0: Um abraço para você ligado, ligado no Futebol Globo CBN. Seja muito bem-vinda, muito bem-vindo à noite de Copa, Copa Sul-Americana. No Morumbis, a Casa Tricolor.
1: São Paulo, milionários.
0: São Paulo que hoje tem a reestreia do técnico Dorival Júnior, treinador copeiro. Tricolor, líder do Grupo C, tem 8 pontos somados, encarando o time colombiano do Milionários, segundo colocado com 7 pontos. Quem vencer na noite de hoje fica na liderança da chave. Se der São Paulo, a vaga nas oitavas de final estará muito bem adiantada. Já um cenário oposto, com a vitória do time colombiano em pleno Morumbis, complica demais a vida tricolor na competição. Jogo importante que você curte conosco desde já, enquanto a bola não rola.
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0: E ela vai rolar às 9:30 da noite, daqui a 23 minutinhos. Tem bola rolando para São Paulo e Milionários aqui no Futebol Globo CBN. Vamos às primeiras informações, os primeiros destaques, começando com o time da casa.
1: São Paulo.
0: Alô, Bruno Faria, ótima noite para você. Destaque inicial do São Paulo Futebol Clube. Noite de Libertadores e de Sul-Americana, é noite de repórter na cabine, ao nosso lado. Tudo bem, Bruno? Boa noite.
3: Tudo bem, Vitar. Boa noite para você, boa noite para todo mundo que nos acompanha. O tricolor que tem a reestreia do seu treinador Dorival Júnior, terceira passagem dele. E com 4 mudanças no time titular. Os destaques ficam por conta dos retornos de jogadores que estavam lesionados. Casos de Alan Franco e Luciano, além, obviamente, de Caleri, que no último fim de semana estava suspenso, além de Ferreirinha. Depois daquela bizonha expulsão contra o Juventude, Ferreirinha ganha sua primeira chance como titular.
0: Como é que está escalado o time do Dorival Júnior? A primeira escalação do Dorival nesse retorno, Bruno.
3: Com Rafael no gol, Lucas Ramon, Alan Franco, Dori, Enzo Dias, Bobadilha, Danielzinho e Luciano, Arthur, Ferreirinha e Caleri.
0: Do outro lado da história, o time colombiano.
1: Milionários!
0: O que você traz pra gente da equipe treinada pelo técnico Fabian Bustos, que já passou aqui pelo futebol paulista, Bruno Faria?
3: É, o time não perde há 6 jogos na temporada e nessa sequência teve um empate por 0-0 contra o Tricolor lá na Colômbia. Para o duelo de daqui a pouco, Mosquera, camisa número 6, Sérgio Mosquera. É a única novidade entre os principais se a gente colocar em comparação aquela partida do dia 28 de abril. O Milionário sabe que se empatar aqui ainda tem chances, mas vencer seria fundamental para buscar a classificação às oitavas.
0: Como é que está escalado esse time do Bustos para hoje, Bruno?
1: Milionário!
3: Diego Novoa no gol, Mosquera na lateral direita, Andrés Linás na zaga junto com Jorge Arias e o Valência fecha a linha defensiva do lado esquerdo. Meio de campo de Rodrigo Urenha, Matheus Garcia e Léo Castro. Mais à frente, Viveiros, McAllister e Contreras.
0: Opinião do Futebol Globo CBN hoje em dose dupla com a nossa dupla de comentaristas, Rafael Prates, Gabriel Doziak. Prates, esse time do São Paulo, dificilmente teremos aí o tricolor com muitas mudanças, né, por parte do Dorival antes da pausa para a Copa do Mundo. O que ele vai conseguir modificar de cara para ajudar esse time do São Paulo na noite de hoje? Tudo bem, Prates? Boa noite.
4: Tudo bem, Rodrigo Bittar. Boa noite para você, boa noite para o ouvinte do Futebol Globo CBN. Me parece que o Dorival pode tentar deixar um time que se aproxima mais para jogar, para usar os meio-campistas trabalhando com jogadores sempre próximos para receber a bola, para tentar uma jogada, para desenvolver um lance, né? É muito nesse começo, Bittar. É, trabalhar na memória afetiva de alguns jogadores que trabalharam com o Dorival, né, que já conhecem como ele trabalha, sabem do que ele gosta, como que ele vai assimilar, como que isso vai ser passado. É muito mais agora uma conversa para mostrar e para talvez lembrar o que alguns fizeram do que algo assim muito na prática, mão na massa. Mesmo assim, é jogo para o São Paulo ganhar daqui a pouco no Morumbis, viu, Bittar?
0: Quem também está com a gente é o Gabriel Dudziak. O Dudz, primeiro jogo entre eles lá na terceira rodada, quando o São Paulo encarou o Milionários na Colômbia e empatou em 0-0. O São Paulo entrou com um time bem modificado naquela ocasião. O que daquele 0-0 você espera encontrar nessa noite de terça-feira aqui no Morumbis? Boa noite, Dudziak.
5: Tudo bem, Vitar? Ótima noite a você, também aos nossos ouvintes. É um São Paulo muito diferente, está com seus principais jogadores, não deve ter aí uma postura tão defensiva quanto teve naquela noite. E acho que a gente pode traçar de paralelo apenas o comportamento do Milionários, né? Acho que o Milionários tem que sair mais para o jogo, tem que buscar um bom resultado para não deixar na última rodada, né, que de repente o São Paulo se classifique só com uma vitória contra o Boston River. Então talvez o único paralelo seja uma postura mais agressiva aí por parte da equipe colombiana do Milionários, que precisa, né, do resultado. Acho que vai tentar marcar, não sei se muito à frente, mas um pouco mais à frente do que faria em condições normais ao visitar o Morumbis. Vai tentar um jogo bastante ofensivo quando tiver a bola, com muita gente no campo de ataque. A gente sabe que o Bustos gosta dessa identidade de jogo. Nem sempre consegue fazer, mas ele gosta desse tipo de jogo.
0: É o São Paulo Futebol Clube, daqui a pouco em campo aqui no Futebol Globo CBN. Esse que é apenas um dos jogos de terça-feira na Copa Sul-Americana e também na Libertadores.
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0: Leonardo Dai, ótima noite para você. Tudo bem, Dai?
6: Alô, Bitar. Penúltima rodada da fase de grupos da Sul-Americana. Neste grupo C, tem no mesmo horário de São Paulo e Milionários o jogo entre Boston River do Uruguai e O'Higgins do Chile. A classificação deste grupo mostra o São Paulo em primeiro lugar com 8 pontos, O'Higgins em segundo com 7, Milionários em terceiro com 7 e o Boston River já eliminado com 0 ponto. Brasileiros em campo nesta terça-feira pela Sul-Americana, só o São Paulo. Na Libertadores, há pouco o Fluminense venceu o Bolívar por 2-1 no Maracanã. Primeira vitória na Libertadores, mas vai precisar vencer na última rodada e contar com outros resultados ainda para se classificar para as oitavas de final. O Mirassol está jogando agora, acabou de fazer um gol. 0 para o Always Ready da Bolívia, 1 para o Mirassol, 12 minutos do primeiro tempo. Esse jogo está sendo no Paraguai, porque a Conmebol tirou os jogos da Bolívia esta semana em função da crise política e dos protestos populares e da situação de insegurança na Bolívia. Outro brasileiro vai entrar em campo nesta terça-feira pela Libertadores é o Cruzeiro, que tem um grande jogo contra o Boca Juniors em Buenos Aires a partir das 9:30 da noite.
0: É isso, daqui a 17 minutinhos teremos bola rolando aqui no estádio do Morumbis para São Paulo e Milionários. Vamos fazer o seguinte, uma pausa de 4 minutinhos aqui no Futebol Globo CBN e já voltamos com muito mais para você ligado, ligado no Futebol Globo CBN, para quem quer saber mais e melhor sobre futebol.

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3: Nove horas e 15 minutos no horário de Brasília, São Paulo e Milionários é o jogo que apenas abre este meio de semana de competições internacionais para os times de São Paulo. Jogo hoje no Morumbis a partir das 9:30 da noite. Já volta o Rodrigo Bittar, direto da Casa São Paulina com esse jogo que começa às 9:30 da noite. Uma vitória garante o São Paulo pelo menos em segundo lugar, né? E aí pelo menos na fase playoff da Sul-Americana, e dependendo apenas de uma vitória sobre o Boston River em casa na última rodada para garantir a classificação em primeiro lugar. Ao mesmo tempo, se o São Paulo não vencer o jogo de hoje, talvez uma vitória sobre o Boston River não seja suficiente para o São Paulo se classificar na primeira posição deste grupo da Sul-Americana. Como tem o Higgins e Milionários na última rodada, o São Paulo vencendo o Boston River já garante pelo menos, né, uma classificação em segundo lugar, a menos que o Milionário, o Higgins vença o jogo contra o Boston River nessa rodada e depois o Milionários vença a equipe chilena, né, também na última rodada da Sul-Americana. Mas, não, na verdade, ainda assim o São Paulo classificaria pelo confronto direto, né? Então o São Paulo vencendo o Boston River garante a classificação pelo menos em segundo lugar nesse grupo da Sul-Americana. Amanhã, pela Sul-Americana, tem o jogo do Santos às 19 horas contra o San Lorenzo da Argentina. Transmissão nas plataformas digitais da CBN no primeiro tempo e depois a partir das 8 horas da noite a transmissão também no seu radinho. Pelo grupo do Santos tem jogo hoje às 11 horas, Deportivo Cuenca e Recoleta do Paraguai. É difícil saber que resultado é melhor para o Santos nesse momento, mas me parece que o pior cenário é o Cuenca ganhar o jogo, porque aí um tropeço do Santos amanhã elimina o Santos da Sul-Americana. E ainda amanhã tem o Palmeiras na Libertadores, às 9:30 contra o Cerro Porteño, para tentar garantir a classificação antecipada aí para as oitavas de final. O Corinthians, que já está classificado para as oitavas de final, joga na quinta-feira contra o Peñarol, às 9:30 da noite. Lembrando que já estamos vendo ali na esquina, né, a pausa dos campeonatos para a Copa do Mundo, porque tem rodada meio de semana de competições internacionais, rodada fim de semana do Campeonato Brasileiro, no próximo meio de semana a última rodada da Libertadores e da Sul-Americana e no fim de semana seguinte a última rodada do Campeonato Brasileiro antes da pausa para a Copa do Mundo de 2026. Então, no dia 31 de maio os últimos jogos e aí a gente só volta aos campeonatos nacionais e continentais de clubes no meio do mês de julho após a decisão da Copa do Mundo. 9:17.

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0: Daqui a pouco tem bola rolando aqui no estádio do Morumbi. Daqui a 12 minutos tem São Paulo Futebol Clube em campo. Jogo importante pela Copa Sul-Americana. Quem vencer dá um passo grande rumo às oitavas de final. Lembrando sempre que na Copa Sul-Americana só o primeiro colocado passa para as oitavas de final. O segundo colocado vai para os playoffs contra as equipes que vêm da terceira colocação da Libertadores da América. Bruno Faria, seguinte, noite de hoje... fria na capital paulista, choveu parte do dia em parte da cidade de São Paulo. É uma noite que tá com o Morumbi bem, bem vazio. É claro que o torcedor tem a questão do ingresso, o valor do ingresso, que tá caro e tudo mais. Mas se a gente for pegar de proporção, e até injusto a gente falar disso, evidentemente, mas a presença de torcedores do Milionários está boa. A do São Paulo hoje, por enquanto, está abaixo, né, Bruno?
2: Tá sim, mas já foram vendidos 16 mil ingressos. É pouco, é verdade, para o tamanho do Morumbi. Então,
0: esse que é o problema, né?
2: É, porque o Morumbi é muito grande. E aí, a expectativa, pelo que me falaram, é chegar a 20 mil torcedores na noite desta terça-feira. Ontem teve aquele vídeo promocional do Dorival convidando o torcedor para vir para cá, mas a verdade é que o torcedor está bem chateado com o time. Quero aproveitar o momento para trazer informação sobre Robert Arboleda, jogador que estava prestes a completar 10 anos no clube, que saiu, voltou, treina em separado, mas desde a contratação do Dorival surgiu aquela pergunta ou aquela incógnita de que Robert Arboleda pode ser utilizado de novo? O Arboleda tem contrato até dezembro do ano que vem. E aí, como é que fica essa situação? Muitos diziam até que ele seria reintegrado ao grupo. Ontem foi a apresentação do técnico Dorival Júnior no CT da Barra Funda. E o Rui Costa, diretor executivo de futebol, antes de começar a coletiva de apresentação, pediu a palavra e disse: o Arboleda treina em separado, não será reintegrado. Então, o que eu digo para você? Eu não cravo que ele não veste mais a camisa do São Paulo, porque existe, assim, até uma bagunça muito grande na parte política do clube hoje que impede a gente de confirmar. Mas, ao que tudo indica, Arboleda não deve mais vestir a camisa tricolor. Ele pode e deve ser negociado durante a Copa do Mundo. Clubes do futebol brasileiro já procuraram para saber a real situação do Arboleda. Posso citar pelo menos 3 clubes: Vasco, Internacional e Cruzeiro. Mas hoje surgiu uma informação que o Tigres do México também sondou a situação do Arboleda. O São Paulo aproveitou essa sondagem para sondar a situação do Joaquim, zagueiro que atuou no futebol brasileiro vestindo a camisa do Santos. Tem 27 anos de idade, completamente diferente do Arboleda, que tem 34. Não tem nenhuma negociação em andamento. Mas se o Tigres tem um interesse, o São Paulo também mostrou dele. A ver, mas o Arboleda deve ser negociado nos próximos meses, Vittar.
0: É até difícil falar, né, Gabriel Dudziak, se o São Paulo perde ou ganha com essa situação, porque o São Paulo até agora tá só perdendo, né? Não tem um zagueiro, ou melhor, tem um zagueiro que tá recebendo, né? Mas que não pode contar como opção aí para pro banco de reservas, porque ele ficou um tempo fora, né? Sumiu. E depois, enfim, ele voltou recentemente. Ganharia ou perderia o São Paulo se saísse o Arboleda e chegasse o Joaquim do Dzeaki?
3: Eu acho que o caminho está equivocado. Eu acho que o caminho não é esse. O caminho é venda do Arboleda, economia com Arboleda e economia, ponto. Não vai pegar esse dinheiro e gastar em outro jogador. Já tem aí o São Paulo seus 4 zagueiros profissionais.
0: Usa o Osório?
3: Exato. Já tem Alan Franco, já tem Sabino, já tem Rafael Tolói, já tem Dória. E aí o quinto zagueiro é o Osório da base. Se ele passa na frente jogando, ótimo. Excelente. Não dá pra ficar assim, 6 zagueiros, entendeu? Ah, não, mas o Tolói e o Dória... Não, foi contratado. Vai ter que usar. Não dá pra contratar, testa, depois manda embora. Não é assim que funciona. Pega o dinheiro do Arboleda e economiza, porque se não está contratando é porque precisa economizar, não é? Então pronto, não vai gastar em outro jogador.
0: Ô Rafael Prates, pergunta que eu faço pra você é a seguinte: Dorival Júnior hoje de volta aqui pro São Paulo. Dorival, que é conhecido, claro, por ser um técnico copeiro. Sem a Copa do Brasil, falar em termos de Copa, restou apenas a Copa Sul-Americana, que é aquela competição que muito time não vê daquela forma como um título tão bacana, tão legal, que dá vaga para Libertadores, acho que é menosprezada por muitas equipes aqui no futebol brasileiro. Para você, deveria ser o foco do São Paulo a partir de agora, projetando o título e também uma vaga para Libertadores direta para a fase de grupos do ano que vem, Prates?
1: Também, Bitar, mas não apenas, né? Porque o Brasileirão é um campeonato muito difícil, ele prega algumas peças assim inesperadas. São Paulo, mesmo tropeçando no Brasileiro, ainda é o quarto colocado, né? Tá um pouco mais distante daquele pelotão de frente, Palmeiras, Flamengo e Fluminense, mas a quarta posição é uma posição que é muito importante ficar, brigar por ali, talvez pensar no terceiro lugar, evitar a aproximação de outros times que estão brigando pela mesma posição nesse momento. A Sul-Americana, o São Paulo me parece que trata da maneira correta, né? Quando foi possível colocar um time mesclado ou colocar alguns jovens com o Roger Machado ainda, colocou. Pontuou nos jogos fora de casa, foi arrancar água, jogo difícil contra o Higgins, não perdeu. Agora é para definir a vaga em casa. Para ganhar no Milionários hoje, confirmar a classificação semana que vem com o Boston River. E a Sul-Americana vai parar. Não vai parar o Brasileirão, enfim, vem Copa do Mundo. Para depois, nas oitavas de final, optar aquela velha coisa. Ah, o torneio não vale muito. Não vale muito até você começar a chegar às quartas, a semi, a final. Aí é o título. Ah, e você não vai querer ganhar o título? Tem que tentar ganhar. Mas acho que

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1: Rodrigo Pitar. De volta aqui no Morumbi e vamos para as escalações de São Paulo Milionários aqui no Futebol Globo CBN. Vem aí Bruno Faria com as escalações.

0: comandado pelo técnico, o amado clube brasileiro, comandado pelo técnico Dorival Júnior. Ele manda a campo, Rafael no gol, vestindo a camisa número 23. Na lateral direita, número 19, para Lucas Ramon. Na zaga, 28, Alan Franco, 4 para Dória. E fechando a linha defensiva do lado esquerdo, camisa número 13 para Enzo Dias. Meio de campo, número 16, para Bobadilha. 94 para Danielzinho e 10 para Luciano. No ataque, 37 Arthur, 11 Ferreirinha e 9 para Caleri. Repetindo o tricolor de Rafael, Lucas Ramon, Alan Franco, Dori e Enzo Dias, Bobadilha, Danielzinho e Luciano, Arthur, Ferreirinha e Caleri no banco de reservas. Coronel, Tapia, André Silva, Wendel, Cedric, Luan, Hugo, Luca, Pedro Ferreira, Sabino, Diordinei e Osório.
1: Milionários!
0: Comandado pelo técnico Fabião Bustos, ele manda a campo Diego Novoa no gol. Na zaga, Mosqueira, Andrés Linas e Jorge Arias. Nas laterais, nós temos o Del Castillo e o Valência. Meio de campo, Rodrigo Renha, Matheus Garcia e Léo Castro. Mais à frente, McAllister e Contreras. Repetindo a escalação do Milionários, de Novoa, Mosqueira, Linas e Arias, junto com Del Castillo, Valência, Urenha, Matheus Garcia, Léo Castro, McAllister e Contreras. No banco de reservas, Guilherme de Amores, Sarabia, Samuel Martim Dias, Edgar Elizalde, Bangueiro, Julian Gulo, Vega, Alex Moreno, Alex Castro, Sebastião Mosqueira e Cabeças.
1: A arbitragem do jogo.
0: O árbitro principal é o peruano Kevin Ortega, que tem como assistente número 1, Michael Orue. O assistente número 2, Jesus Sanches. O árbitro de vídeo ficará a cargo do equatoriano Carlos Orbe. No estádio Cícero Pompeu de Toledo, famoso Morumbis, tá tudo pronto. Quinta partida, fase de grupos. É o C da Sul-Americana 2026. São Paulo e Milionários. Paulo,
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0: Daqui a pouco teremos bola rolando aqui no estádio do Morumbis para São Paulo e para o time do Milionários. Jogo importante, se o São Paulo vencer, se aproxima e muito de uma vaga na próxima fase da Copa Sul-Americana, fase de oitavas de final, já pulando também os playoffs. Pratis, o que, que você espera ver nessa noite de hoje aqui no Morumbis, hein, Pratis?
1: Espero que o São Paulo consiga trabalhar com a bola, talvez com os jogadores se aproximando um pouco mais, tentar dominar o Milionários com posse de bola, né? E aí pode ser uma liberdade para a Bobadilha chegar mais à frente. Veremos o Luciano possivelmente ao lado do Calleri, o Arthur de um lado, o Ferreirinha do outro lado. É um São Paulo que tem pontas, mas deve ter os meio-campistas jogando um pouco mais próximos. Imagino isso, para o São Paulo tentar jogar.

0: ganhar e dominar o Milionário. Tem time para isso, tem qualidade, capacidade para isso. A ver daqui a pouco agora no Morumbis, viu, Vitar?
1: E você, Gabriel Dudziak, o São Paulo hoje com 4 atacantes, como é que posiciona essa galera toda aí no ataque, Dudziak?
2: É, a gente tem que ver com bola rolando como é que vai funcionar, né? Mas é, Ferreirinha de um lado, Arthur do outro, Calera e Luciano mais pela faixa central. Esse é o desenho. Agora, se é muito aberto, se é mais fechado, se é mais próximo, se é mais distante, só quando a bola rolar.
1: Vai começar o jogo, vai apitar o árbitro da partida, o peruano Kevin Ortega. São Paulo nessa primeira etapa, atacando para o lado esquerdo do seu rádio. O time do Milionários atacando para o lado direito. São Paulo todo de branco, Milionários todo de azul. Apita o árbitro, rola a bola. Bom jogo para você ligado no Futebol Globo, CBN.
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1: Vamos juntos para os primeiros 45 minutos de bola rolando no estádio do Morumbi para São Paulo e Milionários. É a quinta rodada da Copa Sul-Americana, Grupo C. Tricolor paulista sai jogando pelo lado direito do campo. Pinta ligação direta, esticada à frente para o Calleri. Deixa para o Luciano. Luciano vem pelo lado direito do campo. Calleri ajeita a bola por dentro para Danielzinho. Perde no meio do caminho. Chega para fazer o corte por ali. O Matheus Garcia. Lançamento à frente para o Contreras. Chega bem na marcação. Alan Franco sai jogando curtinho com o Rafael, que devolve a posse de bola para o time do São Paulo ali pelo lado direito. Trabalhando por ali o Rafael. Rafael fez a ligação direta pelo lado esquerdo, ainda no campo de defesa para Enzo Dias. 50 segundos, quase um minutinho jogado desse primeiro tempo, tá 0-0 o jogo. Só um destaque antes de falarmos mais sobre a partida, né, Bruno Faria? Nesse início de jogo, a área do São Paulo está muito prejudicada. Quando eu cheguei aqui no Morumbis, bem antes da partida, o pessoal estava lá dando aquele trato, jogando aquele pozinho da cor verde, né, para dar uma maquiada no gramado. Tá feia a coisa ali, hein, Bruno?
4: Tá sim, o São Paulo volta ao estádio do Morumbis depois de um tempo, muito por conta dos shows. The Weeknd teve por aqui pela última vez e, olha, da nossa cabine é do lado direito, aonde o Rafael defende o gol neste primeiro tempo.
1: São Paulo que sai jogando pelo lado direito do campo, por ali com o Lucas Ramon dele para Arthur, trabalha, posse de bola, o time do tricolor paulista jogando por dentro, Bobadilha e estica o corpo, estica a jogada lado esquerdo, Enzo Dias rolou, Ferreirinha, linha de fundo, cruzou na área antes da chegada do time do São Paulo, chega bem para fazer o corte de defesa, alivia por ali, Urenha, tira de qualquer maneira, o São Paulo retoma, campo de ataque, a bola pelo lado esquerdo do campo, por ali o Lucas Ramon, lateral direito, foi avançando, costurou, rolou de lado do Ferreirinha, aí escapou, lançamento na área pro Calleri, subiu de cabeça, ficou caído na área, mas a arbitragem paralisou, marcou impedimento do camisa 9, São Paulino. Teve disputa por ali com o lateral esquerdo Valência, o Bruno.
4: É, mas ele marcou o impedimento do Calleri, que não marca há 7 jogos, são 7 partidas sem conseguir balançar as redes. A última vez foi aqui mesmo no estádio do Morumbis, no dia 4 de abril contra o Cruzeiro. Agora ele tentou disputar pelo alto. Levou a pior, só que o impedimento marcado. Falta técnica para o Milionários.
1: Dudziak, só taticamente falando sobre esse time do Milionários, dá para dizer nesse início de partida que é um time com 3 zagueiros, Dudziak?
2: Exato, é, surpreende um pouco, né? Mas o Castilho está mais como ala pela direita, com Mosqueira, Arias e Linás. E o Valência pela esquerda, linha de 5 lá atrás, 5-3-2.
1: Lado direito do campo de defesa, tem falta marcada para o time do São Paulo fazer a cobrança. 3 minutos, 3 jogados desse primeiro tempo, por enquanto o placar é de 0-0 para São Paulo Milionários. São Paulo tem pressa ali para fazer a cobrança, trabalha por ali o Alan Franco dele para Lucas Ramon. Lucas Ramon devolve para Alan Franco, ele joga atrás para o goleiro Rafael, sai do gol, trabalha com o pé esquerdo, bola bem esticada ali para Enzo Dias, domina bem aberto pelo lado esquerdo ainda no campo de defesa. De perto ele tem a pressão ali do Matheus Garcia, prefere fazer o toque atrás, volta para Matheus Dória, que vai devolver ali para a participação do argentino do São Paulo, Enzo Dias. Estica a bola pelo lado esquerdo do campo, chega por ali no Ferreirinha, Danielzinho recebeu, corredor central, abriu o lado direito, Lucas Ramon recebeu, o bico da área, não escapa da marcação, ele parte agora para cima do marcador com o Arthur, no meio de dois, limpou, cruzou na área, desvia no meio do caminho, tira por ali o Jorge Arias, escanteio para o São Paulo, Bruno.
4: Jogada que acontece na ponta direita com o Arthur, que trabalha com a perna esquerda. Ele corta na contramão e cruza na grande área. E vem o desvio, escanteio. É o primeiro da partida, São Paulo, lado direito. Vem o tricolor, vem você, Vitar.
1: 4 minutos desse primeiro tempo, tá 0-0 o jogo. Atenção, torcedor tricolor paulista, quem sabe o primeiro gol na bola parada. O Arthur tá ali pelo lado direito do campo. Calleri tá na área. Também, olho neles, ouvidos atentos neles, chance na bola parada pro time do São Paulo, Atenção, vem ali o Arthur, autorizado pela arbitragem, parte para a bola, camisa 37, tricolor. Arthur na bola, lançamento na área, tira bem a defesa, tira por ali o Léo Castro. Sobra de bola ficando com o São Paulo, Figueirinha. Figueirinha esticou para o lado direito do campo, bem aberto tem o Arthur, trouxe para a esquerda, lançou na área para o Dória, desvia de cabeça a defesa com Arias e tira. A bola sai pela linha de fundo, lado esquerdo do campo. Outro escanteio para o tricolor, Bruno.
4: Mais uma jogada na ponta direita. Mais uma vez, Arthur. Agora o Jorge Arias, de 1,84m, desvia. Ela passou rente ao travessão. O Dória, zagueirão do tricolor, estava dentro da grande área. Tentava por ali. Melhor para o zagueiro. A bola saiu, última linha, escanteio lado esquerdo. Arthur vem na cobrança.
1: 5 minutos jogados, 5 jogados desse primeiro tempo de partida, tá 0-0 o jogo. O Arthur deixou na boa por ali, agora pro Ferreirinha, chance na bola parada pro time do São Paulo, vem o Ferreirinha, atenção. É, ele viria, mas Caleri e Mosquera não se entenderam ali na área, Bruno.
4: É, o Mosquera é uma das novidades no time do Milionários, e agora recebe uma bronca do árbitro. O árbitro tira da confusão o Caleri, o Mosquera, conversa com os dois, pede para o fim do empurra, vem cobrança.
1: Vem Ferreirinha, lado esquerdo do campo, cruzamento na área, sai no gol, no bola, deu um soco na bola meio esquisito, mandou pela linha de fundo, tem o terceiro escanteio no jogo, o time do São Paulo, Bruno.
4: Luciano reclamou de pênalti na pequena área, o Caleri reclamou que o Mosquera fica puxando ele o tempo inteiro, o árbitro não quer papo, escanteio lado direito. Vem você de novo, Bitar.
1: Chance na bola parada de novo pro time do São Paulo. Arthur tá na bola, lado direito do campo. Atenção, torcedor tricolor. Vem ali o Arthur, chama a responsa na bola parada. Agora sim, autorizada a cobrança. Arthur, o Caleri tá ali na área, bola fechada, cruzamento perigoso. Léo Castro no meio do caminho tira. Ele manda a bola pela linha de lado, Zainga, remisso lateral. Diga aí, daí.
5: Só pra corrigir uma informação, né? Falei que Boston River e o Higgins é hoje. Não, Boston River e o Higgins amanhã, a partir das 19 horas. O outro jogo da penúltima rodada no grupo de São Paulo.
1: Amanhã, a depender do resultado aqui de hoje, o São Paulo pode confirmar a primeira colocação. Basta o time do Boston River ser derrotado ou até pelo menos tropeçar, né? Pelo menos empatar para que o São Paulo. Ah, não, empatando na última rodada, São Paulo teria que. Com o Higgins, na verdade, né? O Higgins empatando o São Paulo, vencendo aqui na noite de hoje, ficaria com a vaga na próxima fase da competição. Lado esquerdo do campo, vem por ali, Enzo Dias, mano a mano com Bobadilha, Bobadilha jogou de lado, boa bola para Danielzinho, e escapou da marcação do Castro, segurou, prendeu o Léo Castro, vem na cobertura, não consegue fazer o corte, Luciano escapa, pelo lado esquerdo do campo, mano a mano ali com o Garcia, preferiu fazer o toque atrás, a bola pega na marcação do Del Castilho, sobra de bola, fica com o Castro, Léo Castro escapa na velocidade, trazendo o time do Milionários pro campo de ataque, ficou caído, queria a falta, o árbitro falou que não, foi aqui na frente da nossa cabine, o árbitro mandou seguir, Bruno.
4: É isso, porque o Léo Castro ficou olhando para ele e pedindo a falta, pediu até cartão, o árbitro falou não, rapidinho, Vitar, há pouco o Alan Franco estava cobrando bastante o Enzo Dias, pedindo mais rapidez para o lateral esquerdo do tricolor.
1: 7 minutos e meio desse primeiro tempo, o placar de 0-0 por enquanto, e escapa o time do São Paulo com o Arthur, pinta ligação direta, bola pelo lado direito do campo, chega no Caleri, fez o pivô, escapou a marcação do Arias, trabalhou por dentro, Danielzinho deixa aberto para Lucas Ramon, que perde, vem contra-ataque no time colombiano, velocidade agora do Contreras, bem demais na marcação, aparece por ali agora Lucas Ramon, fez o toque pro Dória, bola complicada pro Alan Franco, que sai jogando bem pro time do São Paulo. O cronômetro não para, a gente gira para você. Tem placar de jogo no Morumbi. 8 minutos, primeiro tempo de partida. E o placar da CBN marca:
3: São Paulo 0. Milionários!
1: Também 0, central da bola, Leonardo Dai.
5: Bola rolando.
1: Já, porque vem São Paulo, Luciano de fora da área, bateu pro gol! Gol!

0: São Paulo.
1: Luciano! Num perusaço do goleiro Novoa. Finalizando de longa distância. Testando o goleiro. Início de jogo. Tá frio na partida. Chute de longa distância. Teve espaço, Luciano. Novoa na confiança. Pensou em fazer a defesa, já dá o próximo passo, ligar o contra-ataque. Ele esqueceu de fazer o principal, que era confirmar a defesa. Ele acabou soltando a bola que morreu no fundo da rede. O São Paulo abre o placar aos 8 minutos do primeiro tempo no Morumbi. E o placar da CBN marca.
0: São Paulo.
1: São Paulo 1, Luciano.
0: Milionários.
1: 0 para o Milionários. O detalhe do gol é seu, Bruno Faria.
2: São Paulo saindo de pé em pé até o Bobadilha encontrar o Luciano. Novoa, que frangaço, que peruzaço, rapaz, impressionante. Ele tentou encaixar a bola e ela morreu no fundo do gol. Faz tempo que eu não vejo um peru assim, hein? Luciano, abre o placar no Morumbi, 1 a 0.
3: É cada lá, susto,
4: hein? Do gramado do time, né? Rapaz, ele nem fala.
2: Calma aí.
4: Isso nem se foi por isso, viu, Dezaco? Bola aberta pelo lado esquerdo, que eu botei tentativa do Bobadilha. Foi muito forte. Passe para o Enzo Dias. A bola foi pela linha de lado. Sai em arremesso lateral. Sustos à parte, Gabriel Dudziak. O susto maior foi do goleiro Novoa. A bola passou. 1 a 0 para o São Paulo, Dudziak.
5: É, o Luciano decidiu experimentar. O goleiro aceitou. E aí, 1 a 0 São Paulo. Importante, né, para gerar confiança, para deixar o tricolor mais tranquilo na hora de procurar esses passos para frente. Tem dessas, né? E treinador tem que ter sorte também, viu, Bitar? A gente falou aqui no estúdio, de jeito nenhum que essa bola entraria se fosse o Roger o técnico.
1: É, verdade. E aí, Rafael Prates, 1 a 0 para o time do São Paulo. Luciano foi para a rede. Será que ele vai ser o cara mais uma vez? Era Dorival Júnior, hein, Prates?
6: Pelo menos começou muito bem, né, Bitar? E é realmente um chute despretensioso, né? Tá de longa distância, a bola não vem tão forte, vem a meia altura para o Novoa encaixar. E aí o goleiro do Milionários faz o que faz, falha clamorosamente, São Paulo 1-0 para abrir os trabalhos para o São Paulo, notícia não tinha.
1: Tricolor vem de novo, lado esquerdo, Luciano, Danielzinho ajeitou, Caleri sobrou, Luciano de calcanhar, defendeu, Novoa! A bola se ofereceu mais uma vez para o Luciano, com técnica, qualidade, improviso de calcanhar, finalizou para a defesa, agora sim, firme do Novoa, Bruno!
2: É, essa foi uma defesa mais difícil do que a do gol, porque o Luciano e o Caleri estavam bem próximos dele e dentro da pequena área, de costas. Luciano tentou um toque de calcanhar, se entra seria um bonito gol, mas agora o Novoa voou para ficar com ela.
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1: Vem São Paulo, chegando lado esquerdo, Ferreirinha ajeitou para dentro, bola forte, chega ali para o Danielzinho, bate de longe, a bola vai por cima do gol. Linha de fundo, é só tiro de meta para o Novoa, Bruno.
2: Você sabe que a única vitória do São Paulo contra o Milionários na história foi na Copa Libertadores de 1974, rapaz. 4 a 0 aqui no Brasil, mas faz muito, muito tempo que o São Paulo não consegue derrotar a equipe colombiana. Por enquanto, 1 a 0, Tricolor.
1: O cronômetro não para, a gente gira para você. Tempo e placar de jogo. Doze minutos e 40, primeiro tempo de partida no Morumbi.
0: São Paulo.
1: Luciano foi para a rede, São Paulo 1.
0: Milionários.
1: 0 para o Milionários, central da bola, Leonardo Dai.
8: Rolou a bola em La Bombonera, Boca Juniors e Cruzeiro, 13 minutos, primeiro tempo, 0 a 0, jogo pela Libertadores.
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1: 13 minutos jogados desse primeiro tempo, Futebol Globo CBN, com trabalhos técnicos de Renato Nagy, Valnei Costa, Anderson Lira na nossa externa, mesa de Anderson Wendel, produção de Lari Minegatti. Que maço do Futebol Globo CBN para essa noite de Copa, Copa Sul-Americana. São Paulo chegando a bola pelo lado esquerdo do campo, Caleri tentou por ali, a chegada do Bobadilha tira bem a defesa, sobra de bola ficando com o tricolor paulista pelo lado direito do gramado, Lucas Ramon pro Arthur, chamou no mano a mano, escapou, trouxe para dentro, pé esquerdo, bom, tentativa de finalização, fica
4: fica no meio do caminho. Bola pela linha de fundo, tem escanteio para o tricolor. Ficou caído antes ali o Mosqueira, hein, Bruno?
2: E os jogadores do Milionários vão todos para cima do Kevin Ortega reclamar, porque ali teve uma dividida mais forte do São Paulino com o jogador Mosqueira, e eles queriam a falta. Queriam também o fair play do São Paulo. A ver como é que vai ser, porque a dividida foi do Bobadilha. São Paulo a princípio tem escanteio lado direito, o Arthur já se posiciona por lá. E mais um detalhe, hein? Jogadores como Luciano, jogadores como Bobadilha, foram até o banco de reservas e receberam orientações de Dorival Júnior, relembro, reestreando pelo São Paulo, terceira passagem dele, e também o Lucas Silvestre, filho e auxiliar do Dorival.
4: Chance na bola parada para o time do São Paulo, 14 minutos e meio, 14 e meio desse primeiro tempo, 1 para o São Paulo, 0 para o time do Milionários. É o tricolor que tem a cobrança agora autorizada, lado direito do gramado por ali, na bola, chamando a responsa tá o Arthur, pertinho dele tinha o Figueirinha, acabou deixando aquele setor, foi para dentro, Arthur, lançamento na área, o desvio de cabeça da defesa do Milionários, que chega para fazer o corte. 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
4: 15 minutos, 15 jogados desse primeiro tempo aqui no Morumbi. Por enquanto, 1 para o São Paulo, gol do Luciano. É o jogo que marca a reestreia do Dorival Júnior e 0 para o time do Milionários. São Paulo que vem pelo lado esquerdo do gramado por ali, Enzo Dias. Enzo Dias trabalhando por dentro com Bobadilha. Bobadilha dele para Danielzinho. Recebeu, encarou, deu tapa aberto. Bola pelo lado direito do campo, chega no Lucas Ramon. Passe à frente, chega no Arthur. De primeira tenta o Luciano, tira bem a defesa. Corta por ali o Arias. Sobra de bola ficando com o time do Milionários. Volta bem por ali o Bobadilha. Chega e retoma para o tricolor. Danielzinho põe pelo lado esquerdo do campo. Chance de bola esticada por ali. Agora para Enzo Dias. Enzo Dias para Figueirinha. Figueirinha volta de novo com Enzo Dias dele para Bobadilha. Bobadilha mais uma vez ali com Enzo Dias. Interligação direta. Bola pelo lado esquerdo do campo. Chega no Bobadilha. De primeira para Enzo Dias. Jogadores ficaram caídos no gramado. Ali o Enzo Dias e também o zagueiro Linás. E o árbitro marcou a falta para o time colombiano, Bruno.
2: E o Andrés Linás, que já defendeu a sua seleção, a colombiana, em 4 oportunidades, levou a pior. Está caído no gramado com as mãos no rosto. O Enzo Dias trombou, foi desajeitado, caiu também, já se levantou. O Enzo Dias já está aqui na defesa do São Paulo. O Linás segue caído, 1-0, tricolor.
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4: 16:50 jogados, 16:50 desse primeiro tempo, tá 1-0 pro time do São Paulo. Luciano foi pra rede, escapa do time do Milionários, a bola pelo lado esquerdo do campo, Valência queria a falta, só que o último toque na bola foi do Arthur, só mandou pela linha de lado, jogada legal, tem arremesso pro time colombiano fazer a cobrança, na bola por ali o Valência tem pressa, chegando pertinho dele também o McAllister. McAllister tá por ali, por dentro tinha participação do Ren, ele preferiu o McAllister, lançamento na área, passa por todo mundo, passa também pelo Del Castillo. A bola vai pela linha de fundo, é só tiro de meta pro Rafael, Bruno.
2: E o McAllister se apresentou pela primeira vez na ponta esquerda, levantou a cabeça e tentou o cruzamento. Ele veio para contramão, recuou um pouquinho para abrir espaço e dar aquela assistência. Só que foi muito forte, direto pela última linha. Tiro de meta pro São Paulo, que vence 1-0. Agora o Bitar, não é por nada não, hein? Mas a torcida visitante aqui, a torcida do Milionários, faz uma festa incrível. O goleiro tomou um piruzaço e a torcida não para de cantar. Impressionante.
4: São Paulo escapando de novo. Bola pelo lado direito do campo. Tentativa do Danielzinho. Ficou caído no gramado. A falta está marcada. Chamou o Dai.
9: Não, para lembrar, né, que eles fizeram uma farra danada hoje na Gaviões da Fiel, né? A Gaviões recebeu eles aqui em São Paulo. Eles tomaram a quadra da Gaviões.
2: Verdade.
9: Eles fazendo festa desde hoje à tarde.
4: E a festa de lá, eles trouxeram aqui realmente uma ótima presença. Dá para dizer que 90% da torcida visitante, do local da visitante, está ocupada hoje, né, Bruno?
2: É verdade. É assim, tem pouquíssimos espaços no setor do visitante. Tem uma bandeira inteira em azul. Milionários é um time azul. Com a bandeira do Brasil escrito assim, aonde estaria ordem e progresso, está Milionários Brasil. Muito legal também, eles estão aqui fazendo uma festa incrível, rapaz.
4: Lado esquerdo do campo, o time do São Paulo tá escapando com o Enzo Dias. Fiz o passe atrás, ele deixa para o Bobadilha. Pinta ligação direta na frente, Caleri de primeira. Devolução não foi legal, corte feito no meio do caminho. Tira por ali, agora o Matheus Garcia. Vem contra-ataque, Léo Castro, vem o time do Milionários. Esticou a frente, Lucas Ramon. Chega na cobertura para fazer o corte para o time do São Paulo. O cronômetro não para, a gente gira para você. Tem que placar de jogo do Morumbi. 19 minutos, primeiro tempo de partida. E o placar da CBN marca:
0: São Paulo!
4: São Paulo 1, Luciano!
0: Milionários!
4: Milionário 0, Caleri foi escapar da marcação, ele é contra o Mosquera. Mosquera deu um carrinho, tem falta marcada para o São Paulo. Central da bola, Leonardo Dai.
8: Gol dos caras lá em La Bombonera, Libertadores. O Boca Juniors abre o placar com o Merentiel. 19 minutos do primeiro tempo, 1 para o Boca, 0 para o Cruzeiro. Jogo pela Libertadores em La Bombonera.
10: Rodrigo Vita.
4: Vamos juntos aqui no Futebol Globo CBNT, às 19 minutos e meio do primeiro tempo, 1-0 para o time do São Paulo. Quem sabe a hora do segundo, chance na bola parada para o tricolor paulista. Arthur para bater com o pé esquerdo, Ferreirinha para bater com o pé direito. Quase 20 minutos, vamos bater agora a marca dos 20 do primeiro tempo, está 1-0 São Paulo. Ferreirinha ou Arthur? É chance para o tricolor. Na área, Caleri, Luciano, Alan Franco, Matheus Dória. São algumas das opções, o Lucas Ramon também está ali na área, são 5 do São Paulo. Dentro da área do Milionários, autorizados. Ferreirinha escapa da bola, vem por ali agora o Arthur. Lançamento na área, desvio para trás do Léo Castilho. A bola fica fácil para o Novoa, que sai para fazer a defesa. Ele tem pressa, estica a bola à frente ali para a Contreiras. Bem, Enzo Dias faz o corte. Alan Franco, bolão de primeira, lançamento do Lucas Ramon. Passa no Caleri, não chega por ali agora no Arthur. Tira bem a defesa do Milionários, que sai jogando pelo lado direito do campo de defesa. Tentativa de escapar agora do McAllister. McAllister para Del Castillo, Del Castillo com McAllister, ele parte para cima da marcação, mano a mano com Ferreirinha, escapou, linha central do gramado, faz o passe atrás, ele volta na boa ali para o Garcia, dele para Urenha, Urenha deixando por dentro com McAllister, esticou lado esquerdo do campo, bolão para Valência, tira bem Lucas Ramon, bem posicionado, faz o corte o lateral direito do time do São Paulo. Rafael Prates, 21 minutos jogados, primeiro tempo de partida, segue 1-0 para o São Paulo. Prates,
6: o jogo tá bom para o São Paulo, Vitar. São Paulo fez o gol, criou outras chances, joga muito próximo da área do Milionários. O Milionários está muito sem saída, né? Quando a bola, por exemplo, encontra um dos dois daquela dupla de ataque, Léo Castro ou Contreiras, eles têm 50 metros para correrem quase sozinhos. Aí o São Paulo rapidamente retoma a bola. Então o São Paulo está indo bem para atacar e é rápido geralmente para voltar para a defesa, para retomar a bola. São Paulo é melhor, já fez 1-0, por enquanto controla as ações. É melhor na partida, domina o jogo no Morumbi até o momento.
4: Vem contra-ataque, vem o time do Milionário, chegando a bola pelo lado direito, o cruzamento na área, tira bem Alan Franco, sobrou Valência, bateu, cruzada, a bola passa por todo mundo e vai pela linha de lado. Na escapada perigosa ali do time do Milionários, pelo lado direito do campo, quase que ninguém segura por ali, justamente o McAllister, hein, Bruno?
2: É impressionante, o McAllister é o pensante desse time e é um jogador que tem conseguido, em alguns momentos, deixar a zaga do São Paulo em apuros. Vem o cruzamento da direita agora do Rodrigo Urenha. E aí bate nas costas do Alan Franco, que sai da grande área. Depois o Valência bateu muito mal na bola. Mas foi a primeira vez que me chamou a atenção que ali o Rafael, de alguma forma, ficou bastante incomodado.
4: Pausa para a hidratação dos jogadores e nós temos uma pausa de 30 segundinhos de propaganda partidária obrigatória e já voltamos com a análise de Gabriel Dudziak nesse duelo aqui no Morumbi. Por enquanto, 1 para o São Paulo, gol do Luciano, 0 para o time do Milionários. 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

0: volta aqui no Morumbis, 23 minutos e meio desse primeiro tempo, o placar é de 1-0 para o time do São Paulo. Gabriel Dudziak, até aqui uma vitória importante no São Paulo, o jogo está equilibrado, hein, Dudziak?
1: É, o São Paulo tem mais posse de bola, acho que volta rápido para defender, como disse o Prats, mas é importante testar mais vezes aí o Novoa, o goleiro do Milionários. Há pouco, primeira boa chegada do Milionários, passa em profundidade, ganha as costas do lateral esquerdo Enzo Dias e vem o cruzamento para a área, passa ali no meio de todo mundo, entre Rafael, Alan Franco, ainda tem rebote, mas na finalização o senhor Valência foi muito mal.
0: 24 minutos desse primeiro tempo, o placar por enquanto é de 1 para o São Paulo, 0 para o time do Milionários. Agora sim a bola vai voltar a rolar. O arremesso lateral é para quem, Bruno? É para o time do São Paulo? Acho que é, né? O Enzo Dias não tem a menor pressa ali, né?
2: É, porque na verdade a finalização do Valência foi sem direção, tanto é que ela sai pela linha lateral, bem próximo à bandeira de escanteio do ataque, obviamente, aqui do Milionários. Então vem Enzo Dias na cobrança.
0: Lado esquerdo do campo de defesa, vai sair jogando o time do São Paulo. Temos 24:40 nesse primeiro tempo, tá 1-0 pro São Paulo. Nossa, mãe do céu! Ô, Enzo Dias, hein? Reversão, mas foi bizonho ali, hein, Bruno?
2: Bizonho? É difícil explicar isso daí, hein? Reversão na cobrança de lateral. O Enzo Dias, hein? Lateral para o Milionários. Vem aí, Del Castillo.
0: Del Castillo vem na bola para fazer o latereio, para colocar essa bola diretamente na área. Aparece com opção também por ali atrás, Julinás. Preferiu o lançamento na área. Tira bem a defesa do São Paulo. Complementa por ali, Luciano. Dá um bicão pro alto. Vai brigar o Calleri, ele contra a marcação do Linás. Último toque na bola foi do camisa 9 do São Paulo. O arremesso lateral é pro time do Milionários. É o típico jogo que o Calleri gosta, né, Rafael Prats? É um jogo muito de muito contato físico aí com os zagueiros. Jogo que ele vai ter que fazer aquilo que ele sabe, né? Aquele pivô que só ele sabe fazer nesse São Paulo, o Prats.
3: É, e ele geralmente já teve, né, esse embate, esse contato com o Linas, depois com o Mosquera. São também zagueiros muito fortes, muito parrudos no Milionários. Então ele vai protegendo a bola, vai tentando jogar de costa, brigando por ali. É um jogo que o Calleri realmente se dá bem, geralmente, fica confortável para jogar.
0: E o Milionários agora tem uma falta para fazer a cobrança pelo lado direito, Bruno.
2: Porque o Enzo Dias tentou fazer o corte, caiu e segurou, prendeu a bola. Três jogadores do Milionários em cima dele. E aí o árbitro parou, marcou a falta a favor do Milionários. É na ponta direita, vem aí o camisa número 22.
0: Chance na bola parada para o time do Milionários fazer a cobrança, a bola pelo lado direito do campo. Tentativa aí na bola parada para, quem sabe, buscar o empate do jogo. Valência tá na bola. Se segure aí, torcedor tricolor. Valência pintou o lançamento na área. Bola esticada pelo alto, de giro e cabeça. Tira bem Alan Franco. Põe pela linha de fundo. Tem escanteio pro Milionários, Bruno.
2: Primeiro escanteio a favor do Milionários na partida. O Milionários que vem de uma boa sequência. Não perde a 6 jogos. Nesse período foram 4 vitórias e 2 empates. Um deles contra o São Paulo. Vem, Milionários.
0: Já cobrado pelo lado esquerdo do gramado, chega por ali o McAllister, rolou para trás, bolão, pinta a ligação direta, bola esticada, sai do gol para fazer o defesa o Rafael, despacha a bola para frente, despacha meio esquisito por ali o Rafael, sobra de bola ficando por ali agora com o Ferreirinha, Ferreirinha deixa justamente para a participação do Bobadilha pelo corredor central, tentativa agora do Danielzinho para Luciano, e esticou pelo lado direito do campo, boa bola, Arthur dominou, escapou bem na cobertura, aparece por ali o Jorge Arias, mandando pela linha de fundo, e aí ele marca o quê? Tiro de meta pro time do Milionários, viu, Bruno?
2: Jogadores do Milionários reclamaram demais e queriam esse tiro de meta. O árbitro acreditou porque o Arthur tava indo lentamente, mas revendo o lance aqui, era escanteio pro São Paulo, hein? Vem, Milionários!
0: Lato direito do gramado, chance pro time do Milionário, sair jogando pelo corredor central, tentativa do Orenha. Orenha abre a bola pelo lado esquerdo do gramado, deixa por ali agora justamente pro camisa número 14, o McAllister pelo corredor central, tentativa de escapada, Luciano chega, retoma, passa a frente pro Arthur, caído no gramado, tá parado, é falta. Falta marcada pro time do São Paulo, Bruno.
2: Rodrigo Orenha, ele é chileno, já defendeu a sua seleção em apenas um jogo, deu um carrinho por trás e aí derrubou o Arthur. O árbitro marcou a falta, os jogadores do Milionário não gostaram, o tricolor está no campo de ataque, vence por 1-0.
0: São Paulo que escapa pelo lado esquerdo do campo, chegando Ferreirinha, passou em os dias, esticou linha de fundo, sai na cobertura por ali, o Linás tira de qualquer maneira, Ferreirinha vem, escapa por dentro, tentativa boa, bola no Bobadilha, acabou esticando demais para o Luciano, não chega, bola pela linha de fundo, sai em tiro de meta, Luciano que tentou colocar uma segunda bola ali pro gramado, só que o goleiro Novoa deu um chutão na bola, pegou no Luciano, depois saiu, tiro de meta já cobrado pelo time do Milionários, diretamente pela linha de lado. 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
0: Lado esquerdo do campo de ataque, o time do São Paulo vai escapando agora com o Luciano, Bobadilha, boa bola por dentro, Caleri dominou, escapou pelo lado direito do campo com o Arthur, devolveu, Caleri esticou na linha de fundo, vai na cobertura e tira o Arias, colocando em arremesso lateral, e vem cartão ali agora para o Mosquera por reclamação, ou pela falta ali que ele fez no Luciano, que o árbitro deu sequência, né, Bruno?
2: Deu sequência, só que o Luciano segue caído no gramado e preocupa. Tá voltando de lesão hoje, um problema na região da coxa direita. E há pouco, olha, veio por cima. Foi pro Mosquera mesmo? Foi pro camisa número 6. Ele vem por cima, acerta as travas da chuteira. Luciano preocupa, Bitar.
0: Amarelo e nada mais, né, Dudziak?
1: Amarelo e nada mais.
0: E o jogo, Gabriel Dudziak, 30 minutos desse primeiro tempo. Segue 1-0 para o São Paulo. São Paulo precisa fazer o segundo gol para matar o jogo, Gabriel Dudziak?
1: Ah, é. Acho que essa é a busca do São Paulo. O São Paulo não é um time que se dá bem defendendo. É, acho que é um time que precisa estar sempre no controle do jogo e não dando a bola para o adversário e tentando marcar lá atrás. Então, acho que a busca tem que ser por aí mesmo. E o Luciano tem feito um bom jogo até aqui. Nas costas dos volantes aí do Milionário, está recebendo muita bola, está dando sequência nos lances, foi o autor do gol, agora sofreu aí uma falta.
0: Tem arremesso lateral, o time do São Paulo para fazer a cobrança, essa bola pelo lado direito do campo, chega por ali agora no Lucas Ramon, ele vai colocar essa bola diretamente na área, melhor, preferiu uma cobrança para trás, ameaçou com o Danielzinho, jogou na área para o Caleri, tentou o domínio, não escapou da marcação, tinham dois jogadores do Milionários em cima do Caleri, a defesa tira, vem ali o Valência, toma uma solada do Caleri, o jogo está parado, a falta para o Milionários, quem voltou, Bruno?
2: O Luciano, na verdade, levantou, né? Ele nem chegou a sair do gramado. Parece recuperar a camisa número 10. Defesa, 1-0, Tricolor.
0: 1-0 pro time do São Paulo. Novoa tem entregação direta, bola esticada, vai direto ali pro Enzo Dias, domina, sai jogando pro Tricolor no campo de defesa. O cronômetro não para, a gente gira pra você. Tem placar de jogo do Morumbi. 31 minutos, primeiro tempo de partida. E o placar da CBN marca.
5: São Paulo 1,
0: Luciano.
5: Milionário
0: 0. Central da bola, Leonardo Dai.
6: Sul-Americana, nesta terça-feira, o Montevideo City Torque goleou o Deportivo Riestra da Argentina por 4-1. O Audax Italiano do Chile fez 2-0 no Barraca Central da Argentina.
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0: Amanhã tem mais aqui no Futebol Globo CBN, já passa a nossa agenda, antes vem Del Castilho, vem o Milionário, os cruzamento na área, a bola perigosa, diz, viu pro gol e a bola vai pela linha de fundo. Foi o McAllister desviando de primeira pela linha de fundo. Bola perigosa, uma grande chance para o Milionários. Quase um empate aqui no Morumbi, hein, Bruno?
2: Você sabe que o McAllister tem 39 anos de idade, é experiente. Chegou batendo de primeira, mas não pegou do jeito que ele gostaria, em cheio na bola. Ela saiu pela última linha. Tiro de meta para o São Paulo, que é o único time nessa atual edição da Sul-Americana que ainda não sofreu gol, 1-0, São Paulo.
0: E tem que tomar cuidado para não sofrer, né, Prates? Porque aí a festa que o torcedor está fazendo pode virar uma situação um pouco mais delicada. O São Paulo pode ficar mais, não distante da vaga, né? Mas pode se complicar um pouco, Prates.
3: Milionários crescendo a partida, né, Bitar? Está encontrando espaço pelo lado direito, principalmente para atacar no setor que é do Enzo Dias. O Del Castillo está atacando muito por ali. Ele é um atacante que está adaptado como um ala hoje, né? E o Milionário está encontrando algum espaço para inverter a bola, para lançar a bola a partir do meio campo, na intermediária. O Milionário responde um pouco mais, incomoda o São Paulo agora na partida.
0: São Paulo que sai jogando pelo lado direito do campo. Temos a marca de 33 minutos do primeiro tempo. O placar é de 1-0 para o Tricolor.
6: A gente teve uma queda.
0: Guerreirinha! Tem espaço para cima da marcação. Está chegando a galera e tira bem a defesa. Corta bem a defesa da Milionários, que já vai...
6: Vamos fazer.
0: Tira bem Matheus Dória. Volta no Bobadinho. Bobadinho Bitar. Com Luciano. Luciano com Caleri. Fez o toque chegar do vovô. A bola fica de graça. Diga aí, Dai.
6: Deixa comigo aqui enquanto você troca aí o cabeamento. Vamos combinar assim, Bitar?
0: Combinado, Dai.
6: Vem o Milionários aqui no campo de defesa. 33 minutos do primeiro tempo no Morumbi. 1 para o São Paulo, 0 para o Milionários. Valência com a bola no campo de defesa. São Paulo sobe a marcação, tentando a recuperação no campo de ataque. Milionários sai bem, tenta a bola mais em direção ao meio de campo. McAllister domina, mas recua. Volta lá para o Valência e volta tudo para o goleiro Novoa, que falhou no gol do São Paulo. Chute de muito longe do Luciano. O Novoa aceitou por enquanto. 1 para o São Paulo, 0 para o Milionários, que agora sai com um passe mais longo e tem a bola pela direita no ataque. Acompanha o São Paulo na marcação. Bola alçada à área, muito distante do McAllister. Sai o goleiro Rafael, faz a defesa e sai pro jogo com o time do São Paulo. São Paulo no campo de defesa, encontra espaço na saída de jogo, já chega ao campo de ataque com o Luciano. Luciano carrega a bola, 34, primeiro tempo, vem o São Paulo com o Arthur, dominou do jeito que ele gosta, leva pra linha de fundo, faz o cruzamento, a bola passa por todo mundo na área e sai pela linha lateral do outro lado. Apenas arremesso para o Milionários. 34, primeiro tempo, 1 para o São Paulo, 0 para o Milionários. Como é que tá o jogo nesses últimos minutos, Gabriel Dudziak?
1: O Milionário está partindo um pouquinho mais para o ataque, está conseguindo algumas jogadas pelo lado direito do seu ataque, mas o São Paulo de novo mostrou qualidade com a bola. Faltou cruzamento mais bem feito por parte do Arthur.
6: São Paulo já recupera a bola, já está no campo de ataque de novo. 35 minutos, primeiro tempo, São Paulo 1, Milionário 0. Vem o São Paulo, a bola aberta na esquerda, tem a chance do passe mais à frente. Chega o Milionários na marcação, próximo da linha de fundo. O árbitro não marca falta para o São Paulo, que continua com a bola no campo de ataque.
0: Voltamos.
6: Levantamento na área, cruzamento, afasta a zaga do Milionários. Vem Rodrigo Bittar.
0: Voltamos aqui no Morumbi, 35 minutos do primeiro tempo, o placar é de 1 a 0 para o time do São Paulo. Milionários teve falta já cobrada pelo lado direito do campo, chega ali no Del Castilho. Del Castilho preferiu fazer o passe atrás, ele volta no campo de defesa com Linás. 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
0: 35 jogados nesse primeiro tempo, o placar é de 1 a 0 para o time do São Paulo. Vitória importante no Tricolor, chegando a 11 pontos nesse grupo C da Copa Sul-Americana. E amanhã tem mais Copa Sul-Americana aqui no Futebol Globo CBN. 6:30, entramos no ar, 7 da noite. Tem bola rolando para o Santos em campo contra a equipe do São Lorenzo. Santos e São Lorenzo é o grupo D da Copa Sul-Americana. Depois é a vez de Libertadores, eu já completo, porque vem São Paulo, cruzamento na área do Enzo Dias, aliás do Bobadilha, tira bem a defesa. Bobadilha cruzou a defesa, chegou para fazer o corte por ali com o Mosquera. E na sequência, o Enzo Dias acabou cometendo a falta em cima do Matheus Garcia. Falta marcada e já cobrada pelo time do Milionários. Amanhã, 7 da noite, tem Santos e São Lourenço. Depois, 9:30. Palmeiras e Cerro Porteño, Libertadores da América, Grupo F da competição. E na quinta-feira tem mais, hein? Quinta-feira, 9:30 da noite, tem Timão em campo no Uruguai. Penharol e Corinthians, você curte com a gente tudo isso aqui no Futebol Globo CBN.
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0: Contreiras vem pelo lado direito do campo, pedalou para cima na marcação, bateu de longe. A bola foi pela linha de fundo sem sustos. É só tiro de meta para o São Paulo, Bruno.
2: Em todas as competições entre São Paulo e Milionários, foram disputados aí 8 jogos, com somente uma vitória do São Paulo, 5 empates e 3 triunfos do Milionários. Por enquanto está 1-0 o Tricolor.
0: São Paulo que vem pelo corredor central do gramado ali com Caleri. Caleri fez a tabela com Luciano. Luciano volta no campo de defesa de novo com Caleri. Escapa na marcação. Tentou a caneta. Foi bem na cobertura por ali para fazer o corte. O Arias tirou de qualquer maneira. A bola volta a ser do time colombiano. Faz o passe à frente ali para o Contreras. Fez o pivô. E a bola fica de graça para o time do São Paulo no círculo central. Vem Luciano. Fatiada na bola. Lançamento. Que bolão. Lado esquerdo do campo. Ferreirinha dominou. Ele contra a marcação do Linás. Trouxe para a perna direita, deixa para Enzo Dias, não encara, joga com Bobadilha. Bobadilha pelo corredor central, tem Luciano. Luciano, Bobadilha devolveu, Ferreirinha ajeitou, Luciano voltou, Danielzinho. Que bola na área, Luciano bateu pro gol e a bola foi por cima. Manda pela linha de fundo, de pé em pé, bela chance criada pelo São Paulo, Bruno.
2: Foi, porque o tricolor procurou sempre os melhores espaços. Depois da cavadinha do Danielzinho, o Luciano finalizou. Ah, é aquela bola que pinga na frente do atacante, que ele não quer pensar no toque. Mas se ele tivesse olhado para o seu lado direito, o Ferreirinha estava passando livre, livre, Bitar. 1 a 0, tricolor.
0: 1 a 0 para o time do São Paulo, por enquanto na reta final do primeiro tempo, 38,5 dessa primeira etapa. Pinta ligação direta, vem por ali agora, Macalister escapando para o time colombiano, vem ali o Milionários, bola aberta, lado esquerdo, Valência para o Macalister, esticou dentro da área, fez o pivô ali, o Contreiras pintou o lançamento na área, a bola está viva, Ferreirinha volta para fazer o quarto para o time do São Paulo, Luciano de primeira com o Arthur, para colocar velocidade para o time do São Paulo, recebeu pelo lado direito do campo, pisou e acalmou a jogada ali agora com o Daniel. 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
0: 39 minutos desses primeiro tempo de partida, tá 1 a 0 para o time do São Paulo. Luciano foi para rede no início da partida, um frangaço do goleiro Novoa, bola pelo lado esquerdo do campo, o time do São Paulo chegando mais uma vez no campo de ataque, chega por ali com o Enzo Dias. Enzo Dias faz o passe atrás, deixa para Bobadilha, Bobadilha volta pelo lado esquerdo do campo de defesa, deixa na boa para Dória. Dória chega mais uma vez ali com Bobadilha, Bobadilha por dentro, tem como solução o Danielzinho, Danielzinho para Bobadilha, passe todo torto, todo errado, Bobadilha passe atrás, bola perigosa. Nossa, Rafael teve que sair antes da chegada do Léo Castro, mandou pela linha de lado, teve pressa ali para fazer a cobrança, lançamento do Garcia, o Léo Castro ajeita a bola justamente para o Garcia, Garcia recebe, faz o passe por dentro, devolve a bola para o time do São Paulo na boa, o cronômetro não para, a gente gira para você, teve placar de jogo. Já, porque vem o time do São Paulo, a bola pelo lado direito do campo, Arthur rolou por dentro, Luciano ajeitou, Caleri, lançamento na área, em cima da marcação do Mosqueira, a bola vai pela linha de lado, sai em arremesso lateral, 40 minutos jogados desse primeiro tempo, 40 da primeira etapa, e o placar da CBN marca no Morumbi.
7: São Paulo!
0: São Paulo 1, Luciano!
7: Milionários!
0: Milionário 0, central da bola, Leonardo Dai.
6: Ainda hoje, pela Sul-Americana, mais jogos, às 11 da noite, Deportivo Cuenca do Equador e Recoleta do Paraguai pelo grupo do Santos. No mesmo horário pelo grupo A, América de Cali da Colômbia contra o Tigre da Argentina. 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
0: lado esquerdo do campo de defesa, sai jogando o time do São Paulo mais uma vez, ele com Dória. Dória abre a bola pelo lado canhoto do gramado para Enzo Dias, dá para frente, Ferreirinha dominou ele contra o Linás, escapou no primeiro momento, fez o break, preferiu voltar agora com Bobadilha, por dentro Luciano recebeu, devolveu, Bobadilha vai de área, Mosqueira chega para fazer o corte, manda pela linha de lado, novo arremesso lateral para o time do São Paulo, Bruno
2: do lado esquerdo, campo de ataque, Enzo Dias vem na cobrança.
0: Já cobrado ali na direção do Ferreirinha. Ferreirinha domina, tenta escapar do marcador. Foi puxada a falta, está marcada. Falta cometida pelo Matheus Garcia. 41,5 desse primeiro tempo. 1 a 0 para o time do São Paulo. 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São os instantes finais desse primeiro tempo, 41 minutos jogados dessa primeira etapa, o placar de 1 a 0 para o time do São Paulo. São Paulo que escapa a bola pelo lado esquerdo do gramado, vem por ali agora com o Matheus Dória. Matheus Dória jogando para Danielzinho, Danielzinho abre o jogo, bola pelo lado direito, chegando o Lucas Ramon. Ramon pro Luciano, Luciano voltou, Ferreirinha, Luciano, bolão, esticou, Enzo Dias, linha de fundo, vem o time do São Paulo, cruzamento na área, subiu Mosqueira para fazer o corte. Sobra de bola ficando pelo lado direito do gramado, tem entregação direta, Matheus Garcia fez o lançamento, Léo Castro chega para fazer o corte, a marcação, último toque foi do Léo Castro, não tocou no Enzo Dias, a bola foi pela linha de lado, saiu em arremesso lateral. 42 minutos e meio desse primeiro tempo, 1 a 0 para o time do São Paulo, vem Luciano, lançamento na área para o Caleri, sai do gol, no voa para fazer a defesa, só bola melhor para o goleiro do time do Milionários. 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
0: São os instantes finais desse primeiro toque no Morumbi, 43 minutos. Vem o time do Milionários, cruzamento na área, tira bem a defesa, corta no primeiro momento por ali, o Toria complementa o Alan Franco. Lançamento realizado, a bola pelo lado direito do gramado, vem o time do São Paulo. Luciano, que bolão! Arthur saiu cara a cara para fazer mano a mano com o zagueiro Arias, chegou perfeitamente na cobertura e tirou. Ele sairia cara a cara com o Novoa. Arias, bote preciso na bola, Bruno.
2: Ah, faltou o Arthur jogar com a perna direita. Vem, Milionários.
0: Chegando pelo lado esquerdo do campo, Contreiras dominou, encarou, pintou. Inversão de jogo, Del Castilho recebeu, bateu de longe. A bola fica amortecida no meio do caminho. Sai para fazer a defesa o Rafael, Bruno.
2: Impressionante. Bolão do Luciano na ponta direita para o Arthur. O Arthur tem muita velocidade, mas ele procura o pé esquerdo o tempo inteiro. Facilitou para o Arias voltar e dividir com o atacante dentro da grande área. Se ele bate com a perna direita, poderia levar perigo ao gol defendido por Novoa. Esperou o momento certo e errou. 1 a 0 São Paulo.
0: 1 a 0 para o time do São Paulo. Temos 44 minutos desse primeiro tempo. Vitória importante do tricolor, pulando para 11 pontos. E já tirando qualquer chance de classificação do Milionários na primeira colocação desse grupo, que é o grupo C da Copa Sul-Americana. Diga aí, Bruno.
2: Se garantir essa vitória, o São Paulo garante classificação para a próxima fase. A gente só não sabe se para as oitavas ou se para os playoffs. Vem, Milionários.
0: Vem pelo lado esquerdo do gramado, chega ali com o lançamento feito, a bola bem aberta para o McAllister, dominou, trabalhando por dentro ele com o Contreiras, recebeu, corredor central do gramado, dentro, lançamento na área, bate no Danielzinho, sobra de bola ficando pelo lado esquerdo do campo com o Valência, lançou na área, o desvio para o gol, defendeu, Rafael, voltou, Castilho, escorregou, lançamento feito na área, Castro, espetacular, Rafael, sensacional, ele salvou o time do São Paulo, que vem agora no contragolpe, bola esticada pelo lado esquerdo do campo, chega no Caleri, mano a mano contra a marcação, foi puxado pelo Linás, é falta, falta marcada, Bruno Faria, que defesa do Rafael, hein, Bruno?
2: O McAllister se jogou na bola, e ele estava fazendo o que seria o gol de empate, o Rafael estufou o peito na pequena área, e evitou o que seria o gol igual na partida. Na sequência, o Valência, ou melhor, o Del Castillo, caiu sozinho dentro da grande área e o São Paulo foi para o contra-ataque. Que defesa do goleiro Rafael. Mais três para terminar esse primeiro tempo, Bitar.
0: São os instantes finais dessa primeira etapa. Por enquanto, o placar é de 1 a 0 para o time do São Paulo. Já temos quase 46 minutos. Rafael Prates, que defesa que fez seu Xará, hein, Prates?
3: E difícil, né? Porque o lance é muito rápido. Valência cruza, um desvio do Léo Castro. O McAllister está na pequena área para tocar para o gol, né? Ele toca, a bola vem no peito do Rafael, que é muito rápido para reagir. Evitou o gol de empate do Milionários.
0: Esquerdo do gramado, tampo, São Paulo tentando escapar por ali agora com Enzo Dias, o cruzamento perto da marcação, vai pela linha de fundo, é só tiro de meta para a equipe do Milionários, porque o último toque foi do Enzo Dias. Novoa já cobrou o tiro de meta, saiu jogando pelo corredor central por ali agora com a chegada justamente no camisa número 19 da equipe, o Garcia. Garcia tentou lançamento para o McAllister, ficou caindo no gramado. Arthur escapa, vem o time do São Paulo, bola aberta pelo lado direito do campo, tentou o cruzamento na área, pega na marcação, tira bem a defesa do Milionários, que tem agora contra golpe, Valência perguntou, central tem McAllister, Bobadilha vem na cobertura e faz o corte pro tricolor, ele consegue um giro bonito para cima da marcação, deixando ali agora com o Luciano. Luciano pelo lado direito tem Bobadilha, Bobadilha de novo, Luciano, corredor central, volta para Bobadilha, Bobadilha pelo corredor central, ainda tem o Danielzinho, Danielzinho esticando, lado esquerdo do gramado, Enzo Dias, bola bem aberta, mano a mano, Ferreirinha contra a marcação, escapou, caiu, falta nele, é falta marcada pro tricolor fazer a cobrança, Bruno.
2: Jogada do um contra um. Sebastião Viveiros del Castillo é um jogador que marca o Ferreirinha. Ele foi para cima da marcação, ganhou do jogador colombiano. E aí, quando ele tenta passar, o colombiano põe o corpo à frente. Falta marcada na ponta esquerda. Pode ser a última chance desse primeiro tempo, Bitar.
0: São os instantes finais dessa primeira etapa, os últimos 30 segundos, temos 47 minutos e meio. 1 a 0 para o time do São Paulo. É o tricolor tentando se aproximar demais aí das oitavas de final. Resultado importante para chegar das oitavas da Sul-Americana. Dorival é copeiro, hein? Chegando Danielzinho, cruzamento na área. Desvio do Léo Castilho, a bola foi pela linha de fundo. Ele entendeu que não teve desvio ou que o desvio foi do Lucas Ramon. É só tiro de meta para o time colombiano e deve terminar a primeira etapa. O árbitro confere o relógio, espera cobrar o tiro de meta. No momento em que ele apita pela última vez, termina o primeiro tempo no Morumbi.
7: São Paulo 1,
0: Luciano.
7: Milionário
0: 0. 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

0: De volta aqui no Morumbi, terminou o primeiro tempo, placar de 1 para o São Paulo, gol do Luciano, 0 para o time do Milionários. Gabriel Dudziak, gostou do primeiro tempo tricolor, Dudziak?
1: Eu acho que foi um bom primeiro tempo, mas esse vacilo aí no final poderia ter custado muito caro. Rafael salvou uma falha ali de vários atletas, mas sobretudo do Dória, que outra vez ficou olhando a bola em vez do atleta que ele tinha que marcar.
0: Prates, uma nota para essa atuação do primeiro tempo do retorno do Dorival Júnior à equipe do São Paulo, Prates.
2: Começou 7, 7,5, terminou 5, 5,5, vamos fechar no 6, tá bom, Vitor?
0: Perfeito, combinado. Daqui a pouco, Rafael Prates e Gabriel Dudziak explicam isso e muito mais. Daqui a 1 minuto e meio no Central da Bola ao lado de Leonardo Dai, aqui no Futebol Globo CBN. 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
2: Leonardo Dai.
3: Quatro patinhos na Lagoa. 22 horas e 22 minutos no horário de Brasília. Intervalo de jogo no Morumbi. Quinta rodada do Grupo C da Conmebol Sul-Americana. Por enquanto, um para o São Paulo, zero para o Milionários da Colômbia. Na reestreia de Dorival Júnior à frente do tricolor do Morumbi, Luciano marcou o gol São Paulino aos 8 minutos do primeiro tempo numa falha. Mas, rapaz, que frango do Novoa, o goleiro do Milionários. O chute era tão fácil que ele foi todo confiante para a bola, né? E aí, na confiança, ele se embananou todo, jogou a bola para dentro do gol. 1-0 São Paulo. Ô, Gabriel Dudziak, a gente pode até elogiar algumas coisas do São Paulo no primeiro tempo, mas podemos também falar o seguinte: tá 1-0 São Paulo porque o goleiro dos homens entregou um gol. É. E o goleiro do São Paulo salvou o São Paulo aí no fim do primeiro tempo, Gabriel.
4: É um outro jeito de ver esse primeiro tempo, sim. É que a gente está tentando também, né, observar proposta de jogo e execução, né? Mas se você quiser resumir as duas áreas, né, uma e outra, em uma deu certo pro time do São Paulo. Na outra, deu certo também pro time do São Paulo. Nas duas, deu errado pro time do Milionários. Mas o que eu vi de positivo, né? Acho que o São Paulo tá circulando bem a bola hoje. Não tem nada muito diferente do que estava fazendo o Roger Machado em termos de posicionamento, função e escalação. Mas tem, assim, micro assim, orientações, tá? Pra não é nada muito complicado, mas eu vou falar o seguinte. Tem, assim, a bola nos pés, o Bobadilha. Aí ele espera 1-2 segundos para o Danielzinho ultrapassá-lo. Às vezes, só essa questão de, olha, segura um pouquinho que o Daniel vai ultrapassar, já abre uma linha de passe que, de repente, não seria aberta se estivessem lado a lado dois volantes, por exemplo. Posicionamento do Luciano, muito nas costas dos volantes e flutuando para receber esse passe dos volantes do São Paulo. Funcionou. Em alguns momentos, a gente viu tabela assim, de jogadores próximos. Então, Luciano, Ferreirinha, Caleri, todo mundo muito juntinho, mas depois de um primeiro momento de abrir mais o campo. Isso, assim, são coisas bem pequenas do ponto de vista tático, né? O macro da tática seria, assim, a proposta de jogo, seria como que você chega ao gol adversário. Aí depois você teria as distâncias.

0: 1 para o São Paulo, 0 para o Milionários, 10:25. Rafael Prates, você disse aí que a nota do São Paulo no começo do jogo foi maior do que no final da primeira etapa. O que foi acontecendo aí ao longo do primeiro tempo? O que o São Paulo foi piorando na primeira etapa, ao longo da primeira etapa?
1: São Paulo começou a ceder alguns espaços para o Milionários jogar, né? Quero chamar a atenção também que o Luciano joga com espaço que o Milionários também cedeu. O Milionários não pagou ingresso para assistir o Luciano jogar como jogou no primeiro tempo. Ele está jogando atrás de uma linha de marcadores do Milionários. Está pegando geralmente a bola de frente contra os zagueiros do Milionários também. São Paulo fez 20 minutos que o Milionários não conseguia sair muito do campo de defesa. E com o tempo passando, Dai, o Milionários ficou com a bola mais no chão. Começou a encontrar mais saídas pelos lados do campo, com o Del Castillo pela direita, com o Valência pela esquerda. E começou a bola do Milionários, vai de um lado, inverte do outro. O Milionários começou a avançar e rondar a área do São Paulo. Então o São Paulo começou bem o jogo, faz o gol no erro incrível, né, imperdoável do Novoa, goleiro do Milionários, que realmente papa um frango dos mais consideráveis. Mas com o passar do tempo, São Paulo começou a tentar marcar mais atrás, já não marcou tão bem e sofreu na reta final. Não fosse o Rafael com uma defesa incrível no último lance do primeiro tempo, a gente falaria aqui de 1-1 na primeira etapa no Morumbi. Dai.
0: É, gol do Luciano, São Paulo 1, Milionário 0. Uma ave dessas que não se vê toda hora.
1: Não, né, se vê toda hora. Ah, apareceu e chamou a atenção de muita gente. Chamou. Que está e não está no Morumbi.
0: 10:27, vamos para o intervalo. Atenção, hein? 5 minutinhos de intervalo. A gente já volta com mais de São Paulo 1, Milionário 0. 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

0: São 10 horas e 29 minutos no horário de Brasília. Vou fazer uma pausa aqui no futebol, aproveitando este intervalo local do Futebol Globo CBN, que acompanha São Paulo 1, Milionários 0, para abrir espaço para a reportagem da CBN em São Paulo, com mais um episódio chocante da violência aqui na cidade. Quem nos conta é o Matheus de Souza.
1: Boa noite, Dai. Boa noite também ao ouvinte da Rádio CBN. A Polícia Civil procura o homem que matou um piloto de helicóptero durante um assalto na tarde desta terça-feira no Butantã, zona oeste de São Paulo. O crime aconteceu na Avenida do Rio Pequeno, na altura do número 700. Imagens de câmeras de segurança obtidas pela TV Globo mostram o momento em que a vítima dirigia pela faixa da direita com o vidro do carro aberto quando foi surpreendida por um homem em uma motocicleta que anunciou o roubo. Ainda não há confirmação se o piloto tentou reagir. Ele foi baleado na cabeça, praticamente a queima-roupa. Testemunhas disseram que ele queria a aliança. Depois do disparo, o assaltante fugiu. O piloto chegou a ser levado ao hospital universitário, mas não resistiu aos ferimentos. A vítima foi identificada como Dato de Oliveira. Ele trabalhou como piloto do Globocop, helicóptero da TV Globo em São Paulo, e recentemente lançou...

0: lançou um livro contando sobre as experiências em mais de 40 anos de voo. Dato também atuou como ator em alguns filmes, como Vips, em que aparece pilotando um helicóptero ao lado de Wagner Moura. O caso foi registrado na delegacia do Butantã e a investigação analisa imagens de segurança para tentar identificar e localizar o suspeito daí.
1: Obrigado, Matheus de Souza. 10 horas e 31 minutos. Está difícil, né, gente? Está muito complicado. Solidariedade aí à família do piloto, né? Mais uma vida perdida aí em plena luz do dia na cidade de São Paulo. A CBN vai continuar acompanhando este caso, evidentemente, né? Já temos inclusive reportagem no cbn.com.br. Amanhã a cobertura é completa desse episódio também no CBN São Paulo a partir das 10 horas da manhã. E para quem, enfim, tiver algum tipo de interesse ou curiosidade ou enfim, a respeito dessa cena, né? A gente tem no Instagram da CBN imagens de câmeras de segurança que mostram um pouco dessa movimentação. E você pode perceber nesse vídeo como tudo acontece ali, não só à luz do dia, como diante de um movimento muito grande aí na Avenida do Rio Pequeno, que inclusive não é tão distante assim aqui do estúdio da CBN. E a gente tem esse registro nas redes sociais do CBN São Paulo. Já está lá também com a apuração da nossa reportagem sobre mais esse episódio que aconteceu na capital paulista, nessa cruzada que a cidade está vivendo contra a violência. São 10 horas e 32 minutos no horário de Brasília.

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1: Leonardo Dai. 10 horas e 32 minutos no horário de Brasília. Daqui 3 minutinhos tem o segundo tempo de, por enquanto, São Paulo 1, Milionários 0 pela quinta rodada da Sul-Americana. Bom, o Milionários precisa pelo menos empatar o jogo hoje para ter uma mínima chance de continuar na Sul-Americana. Vocês acham que o Milionários vai, aumentar um pouco mais a pressão em cima do São Paulo? O que você espera para esse segundo tempo nesse sentido, Rafael Prats?
2: Pode aumentar, dependendo do tempo passar e 1-0 continuar no placar, Dai. Milionários deixou uma impressão um pouco melhor a partir do meio do primeiro tempo, quando os seus alas, principalmente o Del Castillo de um lado e o Valencia do outro, apareceram mais para virar uma opção para o time atacar pelo lado do campo também. Milionários, sua vez, da reta final do primeiro tempo, seja interessante para pensar em voltar nessa versão para a segunda etapa. Mas logo de cara, começar em cima, abafando, não. Acho que com o passar do tempo, esse 1-0 persistindo, faltando 15 ou 20 minutos, pode mudar um pouquinho a cara do confronto para o Milionários tentar um empate, pelo menos em São Paulo, para carregar a vaga para a última rodada.
1: Por enquanto, São Paulo 1, Milionário 0. Gabriel Dudziak, a gente estava falando muito na época do Roger Machado sobre o São Paulo não conseguir sustentar vantagens no placar. É uma coisa que o torcedor pode ter esperança de melhora meio imediata com o Dorival Júnior?
3: Não teria essa esperança, não. Porque os jogadores são os mesmos e não houve tempo para treinar. De onde viria, né, essa melhora? Claro, pequenas orientações. Encurta, posiciona assim, posiciona assado. Rafael, sai um pouquinho mais do gol. Né? Qualquer coisa do tipo, assim, poderia ajudar. Mas, assim, o grosso da coisa, né, o principal, os princípios de jogo mais básicos, não foram treinados em um dia. Não dá para treinar em um dia. Por isso que eu insisto. São Paulo precisa buscar um segundo gol. São Paulo não pode ficar esperando. São Paulo não pode ficar administrando. São Paulo não sabe fazer isso. Pelo menos não nesse momento.
1: Times de volta ao gramado. Vem aí Rodrigo Bittar. Vem aí o segundo tempo de, por enquanto, 1 para o São Paulo, 0 para o Milionários no Morumbis.
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5: De volta aqui no Morumbis. Daqui a pouco teremos o segundo tempo de, por enquanto, 1 para a equipe do São Paulo, 0 para o Milionários. Milionários voltou. É o mesmo do primeiro tempo, Bruno Faria?
6: Sim.
5: São Paulo voltou. É o mesmo do primeiro tempo, Bruno?
6: Eu estou um pouco ansioso, né? Peço desculpas.
5: Imagina.
6: Sim.
5: Vai começar a segunda etapa. Apita o árbitro, rola a bola. Bom segundo tempo para você.
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5: Vamos juntos para mais 45 minutos de, por enquanto, 1 para o São Paulo, 0 para a equipe do Milionários no Morumbis. Tem arremesso lateral, o time do São Paulo para fazer a cobrança, bola pelo lado direito do campo. São Paulo nessa segunda etapa, atacando para o lado direito do seu rádio, o time do Milionários atacando para o lado esquerdo. São Paulo que sai jogando pelo lado esquerdo ainda no campo de defesa para Enzo Dias. Enzo Dias recebe, vem para cima da marcação, ele encontra o Contreras, volta pelo corredor central ainda no campo de defesa, tem Bobadilha. Bobadilha com Alan Franco. Alan Franco domina, estica a bola à frente para Luciano, linha central do gramado, vem buscar o jogo dentro do círculo central. Abre a bola pelo lado esquerdo, chega no Enzo Dias. Põe velocidade para o time do São Paulo. Faz o break, tenta escapar da marcação, sofre a falta. Cometida pelo Matheus Garcia, falta marcada para o time do São Paulo. Bruno Faria.
6: É isso, Matheus Garcia, jogador do campo, deixando o goleiro de lado, que mais atuou em partidas do Milionário nesta temporada. Ele cometeu uma falta, mas assim, uma falta grosseira, tá? Puxou, empurrou na frente do árbitro, falta marcada. Na ponta esquerda, tá longe do gol defendido por Novoa. Mas no primeiro tempo teve aquele peruzaço, vai que, né?
5: Tem que testar, tirou pelo corredor central, o time do São Paulo escapando agora pelo lado esquerdo do campo, cruzamento na área, subindo de cabeça para fazer o quarto por ali, a defesa do Milionários tirou o Arias, mas antes a arbitragem já paralisava e marcava a falta. Bruno,
6: foi do zagueiro Matheus Dória, mais uma vez entre os titulares do São Paulo, 11º jogo dele no ano, 9º como titular. Fez um gol no último fim de semana contra o Fluminense.
5: E aí o jogo está paralisado, a falta está marcada, vem cartão amarelo. Caleri toma cartão, Bruno.
6: É o capitão do São Paulo. Eu falei no primeiro tempo, não marca um gol há 7 jogos, a última vez 4 de abril, contra o Cruzeiro aqui mesmo no estádio do Morumbis. Ele ajuda muito na saída de bola, na pressão. Aí o capitão chegou atrasado, derrubou o Rodrigo Urenha, cometeu a falta e recebeu o segundo cartão da partida, o primeiro para jogadores do São Paulo. Bittar.
5: Sai jogando o time do Milionários. Pinta ligação direta por ali, agora feita pelo Mosqueira. Lançamento bem aberto. Não conseguiu evitar a saída pela linha de lado Del Castillo, que foi quem tocou por último na bola. Tem arremesso lateral para o São Paulo fazer a cobrança. 2 minutos e meio. 2 e meio jogados desse segundo tempo de partida. 1 para o São Paulo, 0 para o Milionários. Resultado muito importante. O Leonardo Daio, São Paulo amanhã com esse resultado pode terminar a semana já classificado e fica numa situação mais tranquila para a semana que vem, né, Daio?
1: É, para isso vai ter que contar com o Boston River, né, que perdeu todos os jogos até agora, ganhado o Higgins do Chile, mas pelo menos ganhando o jogo já garante no mínimo o segundo lugar, né, pelo menos a classificação.
5: São Paulo escapando, Lucas Ramon cruzou na área, o goleiro pegou, voltou para o Adilha, mandou longe do gol, a bola subiu e foi embora. Novoa, Novoa, a bola foi na direção dele, ele socou, não quis problema. Quase o segundo do São Paulo, Bruno.
6: O São Paulo chegou pelo lado direito, veio o cruzamento, Novoa espalmou e a bola ficou viva. Ele saiu socando, mas muito mal Novoa. E aí o Bobadilha tentou a finalização, bateu, foi por cima do gol. Longe do gol, 1-0 São Paulo.
5: Luciano, vem a bola pelo lado direito do campo, tentou esticar, chega bem para fazer o corte de defesa, diga aí, daí.
1: Só para não ficar nenhuma dúvida, né? Se o São Paulo vencer o jogo hoje, um empate amanhã do time do Higgins contra o Boston River já classifica o São Paulo em primeiro lugar. A gente teve mais um probleminha de comunicação com o Rodrigo Bittar no Morumbi. Jogo parado, falta em cima do Luciano. O Matheus Garcia fez a falta, 4 minutos, 1 para o São Paulo, 0 para o Milionários. São Paulo vai ter falta para cobrar. É, o jogador do Milionários reclama ali, Urenha vai caminhando cabisbaixo, Novoa no gol, aguardando a batida de falta. Arthur e Danielzinho. Danielzinho e Arthur na bola. A falta é bem central, no meio do caminho entre as duas linhas laterais e mais ou menos no meio do caminho também entre a grande área e a linha do meio de campo. Fala, Bruno.
5: Voltamos aqui no Bonobis, a bola pelo lado esquerdo, o time do São Paulo está escapando, bem aberta com o Enzo Dias dele para a Ferreirinha, tentou, tira da marcação, a bola vai pela linha de lado, sai em arremesso lateral, arremesso para o time do São Paulo fazer a cobrança na marca desses 4h40, quase 5 minutos na primeira etapa, está 1-0 para o Tricolor. 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
5: Vem São Paulo para cima da marcação, Lucas Ramon, cruzamento na área, desvio de cabeça, defendeu, Novoa! Bola esticada para o Ferreirinha, testou para dentro da área, na direção do gol, Novoa para se redimir. Uma grande defesa do goleiro do Milionário, salvando o time colombiano, Bruno.
6: Olha, impressionante, viu, Bittar? Fiquei com a sensação até que foi no susto, bateu no rosto dele. Bela jogada do Lucas Ramon. Ferreirinha foi bem. Escanteio lado esquerdo.
5: Ferreirinha, cruzamento na área. Subiu, Novoa para fazer defesa. Sobe para fazer defesa o goleirão colombiano. O cronômetro não para. A gente gira para você. Tem placar de jogo. 6 minutos, 6 jogados desse segundo tempo de partida. E o placar da CBN marca no Morumbi.
8: São Paulo.
5: São Paulo 1, Luciano.
8: Milionários
5: 0 para o time do Milionários. Central da bola, Leonardo Dai.
1: Libertadores começou o segundo tempo em Buenos Aires. Por enquanto, 1 para o Boca Juniors, 0 para o Cruzeiro. Segundo tempo rolando também no Paraguai e o Mirassol tomou um gol. Maraldi empata para o Always Ready. Agora 34 no segundo tempo. 1 para o Always Ready da Bolívia, 1 para o Mirassol. Jogo no Paraguai.
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5: Jogo tá parado, falta marcada pro time do Milionários. Vem pelo lado direito do campo de defesa.
6: Amarelo.
5: Jogando por ali para fazer a cobrança. O zagueiro Linás. Para quem, Bruno?
6: Para o Ferreirinha. Agora há pouco cometeu falta no meio de campo. Amarelo para ele, terceiro cartão da partida. Segundo para jogadores do São Paulo. Vem Milionários.
5: Lançamento feito na entrada da área. Antes da chegada do Valência, tira bem a defesa. Sobra de bola ficando com o Milionários. Não escapa por ali. Agora da marcação, Rodrigo Contreiras. Contra-ataque, Tricolor chegou na linha de fundo, Lucas Ramon rolou, Luciano, em cima da marcação, botou Arthur, isolou, mandou longe do gol e perdeu uma grande chance para o São Paulo, Bruno.
6: E depois ele vira as costas, e vai embora, porque o Calleri estava livre do lado esquerdo e queria a bola. Uma saída rápida do São Paulo, Arthur, Lucas Ramon, Luciano, e aí na sequência o Arthur de novo, ele isola. Se ele rola do lado esquerdo dentro da grande área, sairia o segundo gol do São Paulo. Tá 1-0 Tricolor.
5: 7 minutos e meio desse segundo tempo, placar de 1-0 para o time do São Paulo. Resultado importante para o Tricolor ficar mais próximo de confirmar a primeira colocação da chave. Contra-ataque do time do Milionários. Matheus Garcia pintou o lançamento, bola pelo lado direito do Castilho, não conseguiu escapar, chegou para fazer o quarto de defesa do São Paulo. Sobra de bola ficando por ali agora com o zagueiro Linás, jogando por dentro, vem buscar a bola no meio dos meio campistas ali, o McAllister. McAllister chegando pelo lado esquerdo do gramado, chega na boa por ali para o Valência. Valência volta, McAllister, lado esquerdo do gramado, para na frente da marcação do Danielzinho, também do Arthur. Ele fez o toque para trás, assim sai jogando com calma o time colombiano. 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
5: Lado direito do gramado, o time do São Paulo está escapando com o Calleri, foi puxado pela marcação, é falta. Ele queria cartão para o Léo Castro, o árbitro não deu, Bruno.
6: E por isso ele ficou revoltado, socou o gramado por aqui, o Calleri, porque ele já recebeu o cartão por cometer uma falta. Falta para o São Paulo, um pouco para frente da faixa intermediária do meio de campo. Já no ataque, Danielzinho vem na cobrança.
5: Chance na bola parada para o time do São Paulo. Prefere fazer o toque atrás, vem por ali agora com o Lucas Ramon, jogando por dentro com o Alan Franco. Alan Franco, bobadilha, esticou o lado esquerdo do gramado. Enzo Dias, velocidade, esticou na linha de fundo para o Luciano. Brigou contra a marcação do Del Castilho, tira bem a defesa. Colocando pela linha de lado, tem arremesso lateral para o time do São Paulo fazer a cobrança. A bola pelo lado esquerdo do campo, chegando por ali agora justamente o lateral esquerdo do time, Enzo Dias, cobrando por dentro, fez o toque à frente, tira bem Linás, corta no meio do caminho, volta a defesa tricolor do bate-rebate, fica no meio do caminho, a bola está viva ainda, Figueirinha de longe bateu, a bola foi para a linha de fundo. É só tiro de meta, essa daí é difícil até de escrever, né, Bruno?
6: Ah, fica, porque o Ferreirinha vê a bola cair na sua frente, ele gira o corpo, bate, mas pega muito mal na bola. Isola, quero destacar o Dorival, tá? Tá um pouco impaciente no banco de reservas, de um lado pro outro, há pouco reclamou porque o Alan Franco deu um bote no meio de campo, ele não gostou. Tá 1-0, São Paulo.
5: O cronômetro não para, a gente gira pra você, tem que placar de jogo no Morumbi. 10 minutos, 10 jogados desse segundo tempo e o placar da CBN está marcando.
8: São Paulo,
5: Luciano, São Paulo 1,
8: Milionários
5: 0 para Milionários. Central da bola, Leonardo Dai.
1: Mirassol de novo à frente do placar em Assunção. Natan marcou 36 do segundo tempo, 1 para o Always Red, 2 para a equipe do Mirassol, e tem gol também em Buenos Aires. O Cruzeiro empata o jogo com Fagner. 9 minutos, segundo tempo, Libertadores, 1 para o Boca, 1 para o Cruzeiro.
5: Milionário chegando lá do esquerdo do campo, cruzamento do Valência, Rafael deu um tapa, bola viva, tira a defesa do São Paulo, sobra ficando pelo lado direito do gramado, vem o Milionário, chegando pelo lado direito do campo, tentou chegar na linha de fundo, Ferreirinha, tava ligado na marcação, o Matheus Dória despacha essa bola pra frente, tira de qualquer maneira, a bola vai pra frente, escapa pela linha de lado, tem a remessa lateral, já cobrado pelo time do Milionários, vem pelo corredor central, bola que trabalha por dentro ali, o McAllister, McAllister pelo lado esquerdo do campo, já no campo ofensivo com o Jorge Arias. Arias escapou, Valência de longe bateu pro gol, Rafael no centro do gol, sem susto fez a defesa, Bruno.
6: O Rafael que não sofreu gols em 21 dos 32 jogos que disputou pelo São Paulo em torneios da Comebol. Desde 2023, nenhum outro goleiro conseguiu mais jogos sem sofrer gols nessas competições do que o jogador tricolor. Segura mais uma, 1-0, São Paulo.
5: 11:40 nesse primeiro do segundo tempo, tá 1-0 pro time do São Paulo. Bola esticada pelo lado esquerdo do campo pra cima da marcação. Encarou, foi pro fundo, cruzamento do Ferreirinha, a bola fica curta,
6: vai
5: tira
6: mudar.
5: Bem a defesa. Quem, Bruno?
6: Vai mudar o Milionários. Daqui a pouco, camisa número 33, Alex Castro. 33, Alex Castro é atacante. 32 anos, daqui a pouco, em campo.
5: Já já vai mudar o time do Milionários. 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
1: Buenos Aires.
6: Diga, Dai.
1: O VAR está checando o gol do Cruzeiro. O Cruzeiro empatou com o Boca 1-1, mas o VAR está checando. Confesso que não sei exatamente o que ainda. Se foi um possível toque de mão ali do Kaique Bruno, e parece que não houve, mas está havendo checagem. Por enquanto, o gol marcado 1-1.
6: Mudou por aqui, número 33, Alex Castro. Em campo, no lugar do número 14, McAllister. Primeira mudança na partida, Vitar.
5: Já, já, eu quero saber os comentaristas o que mudou antes, hein, Danielzinho, cruzamento na área. Ficou no meio do caminho, tirou bem a defesa. Sobra de bola, Caleri. Fez o pivô, voltou agora para Bobadilha. Abertura realizada pelo lado direito do campo. Deixa na boa para Arthur, Arthur por dentro. Bobadilha tem espaço, segurou, não bateu. Ele inverte o jogo, a bola pelo lado esquerdo do campo. Chega no Enzo Dias, esticou o bico da área. Ferreirinha domina, escapa da marcação, fez o passe atrás. Levou uma chegada forte, a falta.
1: Buenos Aires.
5: É, o Castilho não teve dó nem piedade. Antes, informação, diga daí.
1: O árbitro foi ao monitor para ver se teve mesmo toque de mão do Kaique, se houve, se foi falta. Gol do Cruzeiro em perigo, Rodrigo Bittar.
6: Amarelo.
5: Fala, Bruno.
6: Para Del Castilho, chegou na contramão, carrinho por baixo, só acertou as pernas do Ferreirinha. Amarelo para ele, é o quarto da partida, segundo para jogadores do Milionários. Segue 1-0 São Paulo, Ferreirinha caído, falta na ponta esquerda.
5: Aproveitando que ele está caído, diga.
1: Gol confirmado, o árbitro não foi na do VAR, que ia levar o juiz a um erro assim. Inaceitável. Gol legal do Cruzeiro, 12 do segundo tempo. Fagner marcou. Boca 1, Cruzeiro 1. A dúvida era no toque do Kaique Bruno, que deu o passe pro Fagner.
5: Gabriel Dudziak, temos 14 minutos desse segundo tempo aqui no Morumbi. O Milionários mudou pela primeira vez. Dudziak sai o meia, entra um atacante. E aí?
3: É isso, vai ter três mais à frente para tentar pressionar um pouquinho mais o São Paulo. O Castro e o Contreras já estavam lá. Entra mais um atacante para forçar e de repente criar oportunidades.
5: Chance para o time do São Paulo fazer a cobrança. Tinha a possibilidade de fazer uma cobrança curta, mas o jogador do Milionários não está ali respeitando, né, a distância da barreira. Chance na bola parada, vem ali o Danielzinho. Cruzamento na área, passa por todo mundo, não pelo Linassi, que chega para fazer o corte. Contra-ataque no time do Milionários. Alex Castro, primeiro dele no jogo. Põe velocidade, a bola pelo lado esquerdo. Fez o break, ele volta a jogar com Valência. Valência descendo pelo corredor central do gramado. Passa ali justamente pelo pés do Léo Castro. Léo Castro volta no campo de defesa. Na boa tem o Mosqueira. Mosqueira abre, jogada pelo lado esquerdo do campo. Temos a marca de 15 minutos, 15 jogados. Urenga fez o passe à frente para Valência. Valência pertinho, tem o Castro, que acabou de entrar. Alex Castro recebe, joga a bola por dentro, de novo para Urenga. Urenga no círculo central, por ali tem o Mosqueira. Mosqueira pelo lado direito do campo. Linas recebe, bem aberto, tem Del Castilho, bem rente a linha de lado. Ele fez o toque atrás, volta mais uma vez ali com Linas, sai jogando com calma. Urenga pro time do Milionários. O cronômetro não para, a gente gira para você. Tem placar de jogo. Desse segundo tempo de partida, e o placar da CBN está marcando no Morumbi.
8: São Paulo,
5: o Luciano.
8: Milionários
5: 0, 15 minutos e 50 desse segundo tempo, 1-0 para o time do São Paulo. Central da bola, Leonardo Dai.
1: Depois de 22 anos, o Arsenal voltou a conquistar o título do campeonato inglês nesta terça-feira. Taça confirmada sem jogar, com o um empate do vice-líder Manchester City, fora de casa em 1-1 com o Bournemouth.
5: Futebol no CBN. 16 minutos, 16 jogados desse segundo tempo. Placar de 1-0 para o time do São Paulo. Vem Milionários, corredor central. Léo Castro ajeitou. Bolão aberto. Del Castilho cruzou na área. Desvia no meio do caminho. Vai pela linha de fundo. Escanteio para o time do Milionários, Bruno.
6: Ah, o Milionários está gostando da partida, está indo para cima, está incomodando. E vem aí daqui a pouco o Wendel, camisa número 18, acredito que no lugar do Enzo Dias. Escanteio Milionários, lado direito. Vem você, Bittar.
5: Chance na bola parada, se segure aí, torcedor tricolor. 16 minutos, segundo tempo. Valência fatiada para a área, bola perigosa. Linás desviou, bola viva ainda. Léo Castro ajeitou para trás. Cheira bem a defesa do São Paulo, volta por ali para fazer o corte. E o Alan Franco joga em cima da marcação. A bola vai pela linha de fundo, sai em tiro de meta. Alan Franco sentiu, Bruno.
6: Sentiu, foi numa dividida com o Léo Castro, só que ficou caído dentro da grande área um jogador do Milionários. Tá reclamando de uma pancada no tornozelo, tá querendo um pênalti para o time colombiano. Jogadores pressionam a arbitragem por aqui, daqui a pouco camisa número 18. O Wendel vai entrar em campo.
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5: Prates, foi pênalti, Prates?
2: Não, pelo menos não vi um outro replay, né? A primeira imagem não fiquei com impressão de pênalti, não, Bintaro. Uma disputa de bola na área, o jogador do Milionários caiu, não fiquei com impressão de pênalti, não.
6: Muda o São Paulo aqui no Morumbi pela primeira vez. Camisa número 18, Wendel em campo, foi embora o Ferreirinha. Amarelado, foi embora o camisa 11, tricolor.
5: Que muda agora nessa dobra pelo lado esquerdo, Gabriel Dudziak.
3: É, o Wendel é um lateral mais ofensivo do que o Enzo Dias. Acho que o Dorival está entendendo que é o momento de ter uma boa presença aqui por esse lado para marcar bem e ter técnica quando tiver bola no pé, mas para equilibrar mais. Ferreirinha também já devia estar cansado, normalmente é sempre substituído nos jogos.
5: 18 minutos e meio desse segundo tempo, placar de 1-0 para o time do São Paulo. Tricolor que no campo de defesa, a bola passa ali pelos pés do Danielzinho. Ele para Matheus Doria. Doria estica pelo lado direito do campo, vem por ali com Alan Franco. Entregação direta, bola esticada pelo lado direito, não chega no Arthur. Vai pela linha de lado, sai em arremesso lateral, Contreras caído, Bruno.
6: Nossa, é mais um reclamando muito de uma pancada no tornozelo esquerdo. Eu não consegui ver direito porque eu estava acompanhando a bola. O lançamento do Alan Franco para o campo de ataque, ela foi direto pela linha lateral. E aí eu fiquei na dúvida. Será que foi numa dividida com o Alan Franco? Tá caído Contreras, camisa número 27, no campo de ataque do Milionários.
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5: Rafael Prates, 19 minutos e meio do primeiro do segundo tempo, está 1-0 para o time do São Paulo. É bom o São Paulo começar a pensar em matar esse jogo, hein, Prates?
2: Ô, Bittar, como a gente costuma falar, é o seguinte, o jogo está ficando perigoso, né? Porque o Milionários, obviamente, com o tempo passando, e colocou agora o Alex Castro, o Bustos, a instantes pelo lado esquerdo, né? Tem praticamente dois centroavantes, como o Contreras e o Léo Castro, com o Alex Castro mais pelo lado esquerdo. É, o São Paulo vai encontrar espaço, mas ao mesmo tempo é mais exigido defensivamente. Tá vivo, tá perigoso o jogo, tô com você. Se o São Paulo não fizer o segundo gol, esse jogo vai ficar nessa situação periclitante pro tricolor fechar a partida.
5: Tem arremesso lateral, o time do Milionários ali para fazer a cobrança com o Valência. Se segure aí, torcedor tricolor, vem chance na bola parada pelo lado esquerdo do campo. Valência tá na bola, tomando toda a distância possível por ali para colocar a bola na área. Colocou na entrada da área, Alex Castro. Tentou o cruzamento, tirou bem a defesa. De novo, bola pela linha de lado, de novo tem arremesso lateral, Bruno.
6: É, e quem tirou dessa vez foi o Alan Franco. Milionários tem pressa, perde por 1-0.
5: Alex Castro vem pelo lado esquerdo do gramado, fiz o passe curto atrás, sai a tabela, Alex Castro tentou esticar mais uma vez, passa ali pelo Valência, tira bem a defesa do São Paulo, que despacha a bola para frente, vai diretamente pela linha de lado. O cronômetro não para, a gente gira para você, tem que placar de jogo no Morumbi. 20 minutos, 50 segundos, quase 21 minutos desse segundo tempo. E o placar da CBN marca.
8: São Paulo.
5: Luciano no primeiro tempo, São Paulo 1.
8: Milionários.
5: Milionários 0, central da bola, fala Dai.
1: Neymar não vai jogar pelo Santos amanhã contra o San Lorenzo às 19 horas. Dores na panturrilha vão tirar Neymar do primeiro jogo após a convocação. Faltam só mais dois do Santos antes dele se apresentar à seleção brasileira na próxima quarta-feira.
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5: Valência fez o lançamento na frente, tira pela defesa do São Paulo, sobra de bola ficando ali com o Lucas Ramon. Lucas Ramon por dentro com o Luciano, fez o break, volta para o Danielzinho, levou uma chegada forte, Luciano saiu todo bravo por ali, hein, Bruno?
6: Pagando geral, principalmente pelo jogador, o camisa número 22, Valência. Pausa para hidratação, Bittar.
5: Nós vamos fazer uma pausa também de 30 segundinhos para propaganda partidária obrigatória aqui no Futebol Globo CBN, para quem quer saber mais e melhor sobre futebol.
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5: De volta aqui no Morumbi, com vitória do São Paulo, temos 22:40, pausa para hidratação dos jogadores, 1-0 para o São Paulo. Gabriel Dutiak, olhando para esse banco de reservas do time do São Paulo, e o Bruno pode até ajudar a gente, passando as peças que estão no banco, queria que se analisasse aí quem deve ou deveria ganhar uma chance no segundo tempo. Diga aí, Bruno.
6: Coronel, Tapia, André Silva, Cedric, Luan, Hugo, Luca, Pedro Ferreira, Sabino, Diógenes e Osório.
5: E aí, Dutiaki?
3: Eu acho assim, o São Paulo, primeiro de tudo, ele tem que escolher o que ele vai fazer nos próximos minutos. É defender mais atrás, contra-atacar? É ir com afinco à frente para fazer o segundo gol? É controlar com posse de bola? Eu acho que isso é fundamental, muito mais do que os intérpretes dessa ideia. Eu pensaria aí num Pedro Ferreira, por exemplo, para dosar um pouquinho o ritmo do time, para não ficar nesse ida e volta, para de repente não dar tanto campo para a equipe do Milionários. Outra ideia seria colocar um volante, né? Um volante de mais pegada na vaga do Danielzinho, por exemplo. Eu não tenho gostado das atuações do Luan, mas o Luan é o primeiro aí no banco. Poderia ser o Jordan aí também, ou o Hugo, que hoje está voltando, né?
5: 24 minutos, bola voltando a rolar aqui no Morumbi. Vamos para a reta final de jogo. Diga aí, Dai.
1: Gerson expulso após revisão do árbitro de vídeo por um carrinho inconsequente numa dividida com o Paredes. Cruzeiro com 10:22 do segundo tempo. 1-1, Libertadores, Boca Juniors e Cruzeiro.
5: São Paulo escapando pelo corredor central, tentativa do Luciano, a bola fica viva, tira de qualquer maneira por ali o Jorge Arias. Intercação direta buscando o Léo Castro, corta bem a defesa, alivia no campo de defesa o Alan Franco. O Alan Franco tá mancando, hein, Bruno? Não deve ter muito tempo aí de jogo no gramado não, Bruno.
6: Acho bem complicado, viu? O Alan Franco não tem um zagueiro destro.
5: Fechou o tempo. Fechou o tempo por ali o Castro, Alex Castro, que entrou no segundo tempo, ficou bravo ali com o jogador do São Paulo e quis reclamar um pouco mais de perto, né, Bruno?
6: Teve um empurra-empurra, né, depois da falta aqui na linha lateral, bem em frente à nossa cabine. Caiu o Arthur, ele pega completamente errado, o Danielzinho vai pra lá pra reclamar, e aí vem o empurrão dele, amarelo, mais um, o árbitro nesse segundo tempo tá distribuindo cartão para todo mundo. E agora pediu pro Danielzinho: chega, hein? Acabou. A última. 1-0 vence o São Paulo. Alan Franco mancando.
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5: São Paulo chegando, lado esquerdo do campo, Enzo Dias por dentro, Danielzinho abre a jogada mais uma vez pelo lado esquerdo do gramado, tem por ali agora o Enzo Dias. Enzo Dias prefere voltar, dele para Danielzinho. Danielzinho inverte o jogo, da esquerda para direita, chega no Lucas Calon, dele para Arthur. Arthur parou no mano a mano contra a marcação e tomou a falta cometida pelo Valência. A falta está marcada, o Valência não gostou, Bruno.
6: Não gostou nem um pouco. Agora o Valência foi nas costas do Arthur, recuperou a bola e o Milionário estava tentando sair com a jogada. Falta na ponta direita, o São Paulo dá um passo à frente, vai alçar a bola na grande área do goleiro Diego Novoa, que faz tempo que não trabalha, viu, Bitar? 1-0 São Paulo.
5: 1-0 para o time do São Paulo. Temos 26 minutos desse segundo tempo. O tricolor podendo confirmar uma vitória importante aqui no Morumbi. Arthur pintou o lançamento na área. Tira bem a defesa do Milionário. Chega para fazer o corte. Complementa por aí também o Danielzinho. Deixa o São Paulo no campo de ataque. O Wendel fez o toque no corredor central. Aí o Danielzinho está pressionado. É obrigado a voltar no campo de defesa. 26:40 desse segundo tempo. Bruno Faria. O São Paulo tentou chegar à defesa do Milionário. Cortou. É impressionante, a gente falava isso, né? Fora do ar, na pausa para hidratação dos jogadores. A torcida do Milionários presente, pulsante o jogo todo. Você já fala, porque o time do São Paulo vem pelo lado direito do campo. Luciano, para Arthur, dominou, escapou. Dele para Danielzinho, esticou para a linha de fundo. Lucas Ramon recebeu, tentou encarar. Duas mãos nas costas ali dele do Valência. O árbitro mandou o jogo seguir. E agora foi o Arthur que fez a falta do Valência. O jogo tá parado, Bruno.
6: Olha, só que o Arthur foi para acertar o Valência, hein? Ele não foi visando a bola. Ele recebe cartão amarelo. Ficou barato pro jogador do São Paulo, que vai lá. O Valência rolando de um lado pro outro com a mão no rosto. Falou um monte. Cuspiu marimbondos para o Valência, o Arthur, que queria uma falta antes. Depois o Valência cometeu a falta. Cometeu a falta nada. É, cometeu até, tá? É, empurrou o Lucas Ramon. E aí o Lucas Ramon, na frente do assistente, viu que o assistente não marcou nada. Pediu para se levantar. O clima tá mais tenso nesse segundo tempo. Os jogadores estão mais nervosos. Para falar sobre a torcida, impressionante. Até fora do ar aqui, eu comentava com você. Eu já fiz jogos do Boca, do River, de outros times grandes da América do Sul, até do Atlético Nacional, que é um rival do Milionários. A torcida do Milionários não para um minuto. Um minuto. É impressionante. O time não é um nota 10, mas a torcida é.
5: 28 desse segundo tempo, o placar é de 1-0 para o time do São Paulo. Alex Castro vem pelo lado esquerdo do campo, deixando para Valência. Valência volta para Alex Castro. Círculo central tem ali a participação agora do Urenha. Urenha esticou o lado direito do campo. Léo Castilho. Del Castilho, cruzamento feito na área. Pega na marcação. O Wendel evita a saída pela linha de fundo. Faz o lançamento para frente, tira a defesa. Ganha por ali agora o Linás. Ele fez a jogada à frente. Contreiras brigando contra a marcação. Escapa o time do São Paulo. Escapava por ali. Caleri, ficou caído no gramado. O árbitro manda o jogo seguir.
6: Vai mudar.
5: Diga.
6: Daqui a pouco o São Paulo. Vem aí Tapia, camisa número 14 no tricolor.
5: Já Tapia no time do São Paulo. 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
5: Lado esquerdo do gramado tá jogando o time do São Paulo. O jogo está parado. Vem aí a alteração, vem aí a entrada do TAP agora, Bruno.
6: É agora. Aliás, o Milionários vai mexer duas vezes, tá? Eu vi o 99 cabeças. 99 cabeças, mas olha, saiu o Caleri, hein? Número 9, Caleri vai embora, vem 14, Tapia. 14, Tapia em campo. Segunda mudança no time do São Paulo, segunda parada do técnico Dorival Júnior, que reestreia pelo tricolor. E o Milionários também mexe, 99 cabeças. 99 cabeças, me parece, no lugar do 23, Léo Castro. É isso. E a segunda é o número 28, Vega. Número 28, Vega. Eu só não consegui confirmar. Número 19, Matheus Garcia. 19, Matheus Garcia foi embora para a entrada do Vega.
5: O que muda nesse time do Milionários agora, Rafael Prates?
2: Contreiras vai um pouco mais para a área, vai virar o único centroavante mesmo. Cabeças é um jogador que pode ser um segundo atacante, pode ser um ponta mais aberto. O Alex Castro também pelo outro lado. É mais um jogador para deixar o Milionários mais ofensivo. E o Vega também é o meio-campista que chega mais à frente, mais que o Matheus Garcia.
5: São Paulo chegando, Luciano dominou, escapou, tira bem a defesa, corte feito, briga no pé de ferro, melhor para Danielzinho, abre a bola pelo lado direito do campo dele para Arthur, passou Lucas Ramon, chegou, linha de fundo, cruzamento na área, liga para fazer o corte, meia altura por ali o Mosqueira, sobra de bola ficando pelo lado esquerdo da defesa do Milionários, que tira Arthur, briga contra a marcação, só que o Milionários quer tomar a bola pelo lado esquerdo do campo, e essa mudança no São Paulo, Gabriel Dodziak, saiu o Caleri, entrou o Tapia. Dodziak.
3: É, o Caleri estava cansado, né? Já não estava retendo a bola no campo de ataque, não estava conseguindo aparecer. Entra o Tapia, à frente do André Silva na escolha do Dorival.
5: Lucas Ramon lançou na área, tira bem para fazer o corte por ali o Mosqueira. Sobra de bola ficando pelo lado esquerdo do campo, por ali o Cabeças, primeiro a ter no jogo. Para romper a linha central do gramado, deixando para Alex Castro. Alex Castro, mano a mano, passou ali do Alan Franco. Esticou pelo lado esquerdo, Cabeças levantou na área. O Wendel meio esquisito ali na disputa com o próprio companheiro, com o Enzo Dias. Pegou ali de barriga na bola. Quase que saiu uma lambança. Enzo Dias inteira como bobadilha, viu, Bruno?
6: E o Contreras ficou pedindo pênalti. O São Paulo ataca pelo lado esquerdo.
5: Com Enzo Dias, recebeu bola esticada. Prefere voltar do campo de defesa, deixando a boa. São Paulo acaba mais uma vez a jogada. Sai jogando por ali com o Matheus Doria. Diga, Bruno.
6: Fiquei de olho no Alan Franco para ver se o camisa número 28 argentino estava mancando, se continuaria mancando. Está melhor em campo. Ele está retornando ao time hoje. Estava com problema muscular na coxa direita. Também joga com uma proteção no local. Vem São Paulo.
5: Corredor central do gramado, São Paulo sai, escapando na marca de 32 minutos desse segundo tempo de partida, 1-0 para o time do São Paulo, que pode matar o jogo agora. Lucas Ramon recebeu, rolou, entrando da área, tira bem a defesa, devia por ali agora o Mosqueira, tentativa de contra-golpe, o jogo está parado, falta marcada e cartão. Cartão para Bobadilha, Bruno.
6: Que vai ser o único representante do São Paulo na Copa do Mundo na metade deste ano. Daqui a pouco, né? Menos de um mês, mais ou menos, para começar a Copa do Mundo. Cartão amarelo para ele. Segurou, puxou, matou o contra-ataque, derrubou o Alex Castro. Um, dois, três, quatro, cinco, seis, sete. Sete cartões amarelos na partida. O quarto para jogadores do São Paulo.
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5: Del Castillo tentou o lançamento, lá pega na marcação e volta. Contreiras brigou, a bola escapa, chega pelo lado esquerdo do campo, evita a saída por ali. Agora Valência recebe, escapa Alex Castro na lateral da área, pelo lado esquerdo. Prefere fazer a jogada atrás ali para o Veiga. Primeira participação dele no jogo. Por dentro tem a chegada ali do zagueiro Arias. Arias pro Urenha. Urenha, lado direito, bola boa pro Linás. O zagueiro segura, prende. Prefere fazer o toque de lado, distribui a jogada com Arias. Arias volta na linha central mais uma vez com Mosqueira pelo lado esquerdo do campo. Temos 34 minutos desse segundo tempo. 1 para o São Paulo, 0 para o Milionário. Jogo quente, jogo importante aqui no Morumbi. Por enquanto vai dando o tricolor, que vai chegando a 11 pontos, abrindo 4 de vantagem para o time do Milionários. Prefere fazer o toque atrás por ali agora na participação do Mosqueira. Ele volta para o goleiro Novoa, que sai do gol para trabalhar com o pé direito. O cronômetro não para, a gente gira para você. Teve placar de jogo do Morumbi. 34 minutos e meio. Segundo tempo de partida. E o placar da CBN está marcando.
8: São Paulo.
5: São Paulo 1, Luciano.
8: Milionários.
5: Milionário 0. São Paulo chega, bola pelo lado esquerdo do campo. Tapia fora da área. Ajeitou o bolão. Danielzinho segurou, deixou de lado o Endo. Não bateu pro gol. Deixou Arthur. Limpou bonito. Bateu pro gol. A bola passa e vai pela linha de fundo. É tiro de meta. Caleri passou da bola. Aliás, Luciano passou da bola. O Tapia também ali dentro da área. A bola foi pela linha de fundo. É só tiro de meta. Era chance do segundo gol tricolor, Bruno.
6: O Arthur tentou a finalização, não tentou o passe. Mesmo assim, o Luciano tentou colocar a cabeça na bola, mas ele não chegou. Tá 1-0 o gol do Luciano, mas aqui tem muito jogo ainda. Vem, Milionários!
5: No erro do Dória, cabeças ganhou, escapou, bateu pro gol! Gol!

0: louco pra mudar a história do jogo e enlouquecer o torcedor azul presente no Morumbi. Uma festa gigante do torcedor colombiano. Cabeças de fora da área. O erro fatal do Matheus Doria. A bola sobrou, cabeças bateu. E parece que ela desvia ali no Alan Franco. Tira qualquer chance de defesa do goleiro Rafael. Morre no fundo do gol. O Milionários arranca o empate no Morumbi. E o placar da CBN marca para você.
1: São Paulo
0: 1.
1: Milionários
0: também 1. Cabeças. Cabeças entrou para mudar a história do jogo, Bruno Faria.
2: O São Paulo perdeu uma grande chance, mas o futebol, o futebol, o mundo do futebol mostra que se você não mata o jogo, você deixa ele mais do que aberto. Você dá uma sobrevida a uma torcida que canta o jogo inteiro. No contra-ataque, vem cabeças, ele finaliza na entrada da área, a bola desvia no Alan Franco e faz uma curva, tirando completamente a chance do goleiro Rafael. No cantinho do goleiro do São Paulo tá tudo igual, 1-1 é o primeiro gol sofrido pelo São Paulo nessa Sul-Americana. Tudo igual no Morumbi, Vitar.
0: Tem jogo ainda pela frente, o São Paulo escapa. Bola pelo lado direito do gramado, do Cascavel foi empurrada pela marcação, é falta. É falta marcada, vem São Paulo aí, Gabriel do Dziak. Gol do Cabeças, é gol do Milionários, que empata o jogo do Dziak 1-1.
3: Não, é incrível o que o Matheus Doria fez, hein? Fantástico o que ele conseguiu fazer. A bola era dele, soberano no lance. Deu um bico pro alto, colocou no pé do Cabeças. E acertou um chute no Alan Franco, a bola desviou e entrou. Essa daí tá na conta do Doria, mas tá na conta do São Paulo que não faz gol.
0: E aí, Prates, 1-1, tá tudo igual.
4: A gente vai observar a reação do São Paulo agora, né, Bitar? Porque o jogo já não estava tão confortável assim, muito longe disso. O Leonardo foi colocando gente para atacar mais. O Doria deu essa pichotada no meio campo, serviu, Cabeças que bateu bem, desviou no Alan Franco e entrou. E agora aquele 1-0 colocava o São Paulo quase na próxima fase, viram a 1 muito pior. Tem jogo ainda no Morumbi, a ver o São Paulo com as alterações que virão dentro de instantes.
0: Tem mudanças no tricolor, né, Bruno?
2: A última parada do técnico Dorival Júnior, vem aí, número 17, André Silva, número 33, Luan, e número 45, Luca. Então, enquanto tem um jogador caído no gramado pedindo atendimento médico, vem as mudanças. Não, o árbitro pediu para esperar ainda. Repito, 45 Luca, 33 Luan e 17 André Silva daqui a pouco.
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0: 39 minutos jogados, 39 desse segundo tempo, o placar é de 1 para o São Paulo, 1 para o time do Milionários. Aí aquela história, né, Prates? O placar já começa a ficar confortável, os jogadores do Milionários começam a cair, um cai do lado direito do campo, aí entra ali atendimento, não é para ele. Aí o outro cai lá do lado esquerdo, aí entra o Carlinho Maca, gasta-se um tempo aqui no Morumbi.
4: É, e aquela velha história, né, Bitar? História de que, às vezes, quando um time tem um bom resultado fora de casa, que o caso do Milionários hoje, por enquanto, é simpático com o São Paulo. Essas quedas aí, muito mais que talvez esfriarem o São Paulo, não são boas para os Milionários, porque o jogo de 48 vai para 50. Os 50 viram 52. Aí se toma o gol aos 51, vai falar que Deus não ajuda. Não é que Deus não ajuda, você fica caindo, os 5 minutos viram 8. O jogo fica interminável. Aí que você tem uma proposta talvez de conservar 1-1, toma um gol no final, né? Vai que, né?
2: Mudou o São Paulo, número 33 Luan, 45 Luca e número 17 André Silva. Saíram Enzo Dias, Danielzinho e Luciano.
0: Três mudanças do São Paulo. Eita. Taticamente, como é que fica antes de cair, Daí?
6: Vamos contar como é que fica matematicamente o grupo também. São Paulo com 9, Milionários com 8, o Riggs com 7.
0: Segura aí, vem Milionários, Cabeças, ajeitou Alex na área, caiu, pênalti pro Milionário! Alex Castro derrubado na área, pênalti marcado para o time colombiano, e o prejuízo que era grande pode ficar muito maior para o tricolor, Bruno.
2: Ah, pode, porque o Doria, que errou no primeiro gol, erra agora em um lance dentro da grande área. O pênalti está anotado e o lance é em cima do Alex Castro, camisa 33, que entrou nesse segundo tempo e que dividiu com o Dória. O Dória vai direto no corpo do jogador, não tem disputa com a bola. O pênalti está anotado. Pode ter o vira-virou, Bitar.
4: Pênalti, Prates. Foi pênalti, não foi embaixo, foi em cima, viu, Bitar? Porque o Dória está apontando ali que não tocou no pé do Alex Castro, não tocou mesmo. Mas a impressão que em cima o Dória empurrou com o braço o Alex Castro. Tirou o corpo sem querer, querendo, derrubou o Alex Castro.
0: E aí, Gabriel Dodziak?
3: É isso, não pegou o pé, pegou o corpo inteiro.
7: Só um detalhe, né?
4: É, viu, Bitar?
7: Oi.
4: O Dória acelerou muito, né? O Dória com essa história que vai acelerar, vai chegar acelerado, acelerou tanto que passou do ponto e vai tomar multa.
6: Ele contra os milionários é sempre uma coisa pra gente observar, realmente.
0: Chance na bola parada, chance da virada para o time do Milionários. É a chance para o Milionários, quem sabe, virar o jogo e ficar perto das oitavas de final. O jogo muda totalmente de figura aqui no Morumbis. Na bola, Rodrigo Contreiras. Ele, o Rafael. Contreiras na bola, bateu pro gol. Perdeu! Isola! Torcida colombiana estava em festa. Agora a festa muda, a festa é tricolor, porque o Contreiras foi chutar nas estrelas, Bruno Faria.
2: Impressionante, tinha tudo para virar a partida. Isolou, pegou mal. O Milionários mudou e vem São Paulo.
0: São Paulo, cruzamento na área do Tapia. André Simonizio sobre a boladinha, bateu e mandou pela linha de fundo. Também perde uma grande chance para o time do São Paulo. Responde o tricolor paulista, fala Bruno.
2: Vamos lá, o Contreiras, o argentino, emprestado pelo Antofagasta do Chile, isolou. Aí vem o contra-ataque e perde uma grande chance o São Paulo. Tá tudo igual, 1-1. E a única vez que eu vi a torcida parar de cantar do Milionários foi no pênalti isolado. O São Paulo atacou e eles voltaram a cantar. Eu tô impressionado.
0: 43 minutos do segundo tempo. Um para o São Paulo, um para o time do Milionários. Milionários que vem a bola pelo lado esquerdo do gramado. Lado esquerdo do gramado, o time do Milionários escapando ali com a cabeça. Volta no meio do caminho para fazer o quarto do São Paulo. Diga, Bruno.
2: Banguero, camisa número 20 em campo, no lugar do 22, Valência.
0: Portanto, muda o lateral esquerdo da equipe colombiana. Que pênalti mal cobrado. Rafael Prati segue 1-1.
4: Essa daí o São Paulo ganhou uma sobrevida, ganhou uma segunda chance do jogo. Contreiras fizesse, o Milionários iria virar com pouco tempo para acabar o jogo. Teria toda aquela história de abalo psicológico, do time sentir. São Paulo ganhou uma segunda chance, viu o Milionários ficar muito próximo de virar. Contreiras cobrou muito mal, mas muito mal o pênalti, hein, Bitar?
7: O Prato falou que o Dória estava acelerado, mas acho que ficou bem acelerado também na hora de fazer a cobrança. Equipe do Milionários
0: vem São Paulo, lado esquerdo do campo, cruzamento na área antes da chegada do André Silva, tira a defesa. Contreiras, ele que acabou perdendo o pênalti, briga com o Matheus Dória. Estica a bola para Del Castillo pelo lado direito do gramado. Tem interligação direta, lançamento feito por dentro. Tira a defesa do São Paulo, cai no pé ali do Bobadilha. Fez a jogada à frente, pega na marcação e volta para o Wendel, que sai jogando com o Luan. Diga aí, Gabriel Dodziak.
3: É imperdoável por parte do Milionários, né? Enorme chance de ganhar no Morumbi outra vez. E aí o cobrador faz isso daí. Difícil.
2: Público.
0: Diga, Bruno.
2: Vamos lá, 15.656 torcedores.
0: Segura que vem São Paulo. Arthur dominou, canetou, limpou o banqueiro. Foi pra linha de fundo. Fez a jogada pra dentro, cruzamento na área. Queria pênalti. Ela pode até ter encostado no braço do jogador do Milionários, mas estava colado no corpo, Bruno.
2: Estava muito colado e na frente do árbitro. Mais 5 de acréscimo para ter um vencedor ou ter um empate.
0: Tem gol na noite, diga daí.
6: Em Buenos Aires, Merentiel marca para o Boca Juniors. 2 para o Boca, 1 para o Cruzeiro aos 43 do segundo tempo. Tem que ver se vai valer, porque no começo da jogada, um lateral batido no ataque, jogaram outra bola em campo. Ficaram duas bolas em campo. Mas por enquanto, Boca 2, Cruzeiro com 1 a menos 1. E acabou a Always Ready 1, Mirassol 2, Quem diria o Mirassol classificado para as oitavas de final, com uma rodada de antecedência na Libertadores.
7: Que boa notícia, hein, para o futebol brasileiro. O Mirassol está classificado já. Daí eu quero saber a situação do grupo do São Paulo, hein? Antes vem o tricolor na bola parada, lado direito do campo, quem sabe, para mudar a história do grupo. Atenção, torcedor tricolor. Arthur mandou fechado na área, bola perigosa. Passa por todo mundo. Matheus Dória ficou caído na área. E aí, Bruno?
2: Tem um agarrão. E aí, depois, me parece o Urenha, o camisa número 18, que divide com ele. É, e aí o Urenha coloca as duas mãos no rosto dentro da grande área. A torcida do São Paulo queria pênalti. O árbitro não marcou nada. Vai ser tiro de meta para o Milionários.
7: 46,5. Nós vamos até 50 minutos nessa segunda etapa. Por enquanto está 1-1 aqui no Morumbis. Leonardo Dai, situação do grupo do São Paulo. Como é que está a matemática do grupo tricolor, hein, Dai?
6: São Paulo 9, Milionários 8, O'Higgins 7, Boston River 0. O Higgins joga fora de casa amanhã contra o Boston River. Ou seja, se o Higgins vencer os dois jogos que faltam, o São Paulo, mesmo vencendo o Boston River, não consegue a classificação direta em primeiro lugar. Teria que vencer na última rodada o Boston River e contar aí com uma vitória do Milionários ou um empate no jogo entre Milionários e o Higgins.
2: Bitar,
7: diga.
2: Só para trazer uma informação importante. O Dorival falou que o Urenha agarrou, saiu desesperadamente do banco de reservas e queria o pênalti pro São Paulo. E o outro, hein? O joelho do goleiro Novo acertou o rosto do Urenha, que já tá recuperado.
6: Vá!
7: Diga, Dai.
6: Buenos Aires, árbitro vendo, mas não é a outra bola em campo, não. Tá vendo uma possível falta de ataque do Boca Juniors quando a bola foi pra área. Que loucura, imagina, Vitar, 45 do segundo tempo, Bomboneira, o Boca precisando do gol desesperadamente.
7: Tem que ter coragem, hein?
6: O juiz vai ter que ter coragem aí pra anular esse gol, mas vamos ver.
7: Se não pra anular o gol, pelo menos depois pra ir embora, né?
2: Vai sair amanhã ou na quinta.
7: Sem pressa, hein? Vai lá.
2: Aqui. É.
7: O Dai teve lá há pouco tempo, né? Dá pra comer uma boa carne e tudo mais.
6: Ô, saudade.
7: Lado esquerdo do gramado, chance na bola parada para o time do Milionários para fazer a cobrança. Se segure aí, torcedor tricolor. Temos 48, nós vamos até 50 nesse segundo tempo. Vem cruzamento.
6: Bola na área do São Paulo. Milionários bate a falta, desvia, vai pela linha de fundo, sai, tiro de meta, Bitar, 1-1.
2: E o Milionários desperdiçar uma cobrança de pênalti e vai tentar no último minuto, ou quase dois aí para terminar a partida.
7: São Paulo que sai jogando com Alan Franco, fica parado o jogo. Tem posse de bola pro time do São Paulo, tem pressa ali para fazer a cobrança o tricolor paulista. Já cobrada a bola pelo Luan. Luan vem pelo lado esquerdo do campo. Tentativa de escapada ali do time do São Paulo. Chega ali com o Wendel. Wendel fez a jogada curta, buscando a participação agora do Arthur, do Luca. Lançamento na frente, tira bem a defesa. A bola fica de graça pro time do Milionários, que despacha a bola para frente, mandando pela
6: bueno. Buenos Aires.
7: Diga, Dai.
6: Anulado o gol do Boca Juniors por toque de mão. O curioso, Vitória, é que é muito parecido com o lance do gol do Cruzeiro, que ele também foi ver no VAR e não anulou. Dessa vez ele viu o toque de braço e anulou o gol. Um para o Boca, um para o Cruzeiro. 47 do segundo tempo na Bomboneira. E o Boca está ficando mais próximo da eliminação na Libertadores. Vai ter que contar com combinação de resultados na última rodada.
7: Já eu quero saber como é que fica esse grupo. Só que o São Paulo chega, 49 minutos e meio. Tapia domina a bola pelo lado esquerdo do campo, cruzamento na área. André Silva dominou, bateu em cima da marcação, sobrou o Lucas, ajeitou Luan, a bola desvia no meio do caminho, vai pela linha de fundo. Escanteio pro São Paulo, Bruno.
2: Lado esquerdo, pode ser a última e deve ser a última chance da partida. O Luan chutou de qualquer jeito. Eu não vi quem foi o jogador que deu o carrinho por ali, mas ele segue caído no gramado. Escanteio lado esquerdo, o Wendel já se posicionou. Tem um jogador caído, sem pressa. É bater o escanteio, ver o que acontece e acabar a partida, Vitar.
7: É agora, torcedor tricolor, aquela hora para mandar a boa energia através da CBN. Chance na bola parada pelo lado esquerdo do campo. O Wendel vai ser autorizado. Batemos a marca de 50 minutos. Deve ser o último lance do jogo. O Wendel na bola. Pintou o lançamento na área. Tira bem a defesa, alivia Contreiras. O cara que perdeu o pênalti chega para fazer o corte. Luca prefere fazer o toque atrás. A bola volta para Luan. Dá aquela fatiada para a entrada da área. Passe fica curto. E vem contra-ataque. Terminou o jogo! O árbitro aqui também teve muita coragem, viu? Terminou!

0: Terminou o jogo aqui no Morumbis com empate entre São Paulo e Milionários. Pratis.
1: É, Kevin Ortega,
0: que
1: hein?
0: Coragem do árbitro, hein?
1: É coragem ou falta de senso aí, ô Pitar? Eu vou te contar, o Milionários armou um contra-ataque. O Luan foi colocar a bola pra frente, a bola voltou rapidamente, dois contra um, disparavam no meio campo. O apito do Kevin Ortega foi muito nervoso, ficou nervosíssimo. Precipitado para apitar. É claro que assim, não precisa esperar lance perigoso ou não perigoso para apitar se o tempo chegou, bateu no tempo, né? Mas era um contra-ataque 2 contra 1 pro Milionários tentar o segundo gol. Deu uma força boa aí, hein, Bittar?
0: Errou o árbitro, o Gabriel Dudziak?
2: Não, eu acho que tá nessa categoria do bom senso, né? Você coloca os acréscimos, você tem que dar os acréscimos, já tinham encerrado os acréscimos, estava sendo iniciado um novo ataque. Aí cabe ao árbitro decidir se é o final do jogo ou não.
3: É, se é o Abel ou o Zubeldi, o técnico do Milionários, eu queria ver esse juiz aí.
0: É, verdade. Vou fazer uma pausa de 1 minuto e meio aqui no Futebol Globo CBN. Já voltamos com Leonardo Daino, Central da Bola. Futebol Globo CBN, pra quem quer saber mais. Oi.
3: Não, e só pontuar, né? Depois, pra quem tá no radinho, Voz do Brasil, Central da Bola só na internet. Perfeito. Só pra gente...
0: Exato. Opa. Então, ó, pra você que vai ficar com a gente no radinho, ó, a partir das 11h30 da noite teremos a Voz do Brasil. E pra você que quer acompanhar o nosso pós-jogo, venha conosco para as plataformas digitais aqui do Futebol Globo CBN, que teremos Central da Bola com Leonardo Dai, Rafael Prates, Gabriel Dudziak e Bruno Faria também na reportagem Futebol Globo CBN. Pra quem quer saber mais e melhor sobre futebol.
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5: Está no ar a Voz do Brasil. As notícias do governo federal que movimentaram o país no dia de hoje. Olá, boa noite.
6: Boa noite para você que nos acompanha em todo o país.
5: Terça-feira, 19 de maio de 2026.
6: Vamos ao destaque do dia. Nova etapa do Move Brasil.
5: Anunciados 30 bilhões de reais em crédito para que taxistas e motoristas de aplicativo financiem a compra de carros novos a juros mais baixos. Vanessa Casalino.
7: Com Move, táxis e aplicativos, vai ser possível comprar carros novos de até 150 mil reais, alinhados com a sustentabilidade.
6: Governo do Brasil também moderniza e simplifica regras para quem utiliza motocicletas como ferramenta de trabalho.
5: E ainda já estão valendo as novas regras para a contratação de consignado do INSS.
6: Agora, o beneficiário que solicitar empréstimo terá que validar a operação por meio de biometria facial. Raquel Mariano.
8: Para combater fraudes no sistema do INSS, estão em vigor as regras atualizadas para aposentados e pensionistas contratarem empréstimos por meio do site ou aplicativo do Instituto.
5: Proteção a crianças e adolescentes.
6: Política Nacional de Prevenção e Combate ao Abuso e Exploração Sexual agora é lei.
5: A medida prevê atendimento especializado.

0: dado às vítimas e às famílias e o fortalecimento das redes de assistência.
1: E você vai saber mais na Voz do Brasil sobre o combate à violência no ambiente digital.
0: Hoje na apresentação, eu, Luciana Vasconcelos e Luciano Seixas.
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0: Motoristas de aplicativo e taxistas poderão comprar veículos novos em condições facilitadas.
1: É o Move Táxis e Aplicativos, programa lançado hoje pelo governo do Brasil em evento em São Paulo.
0: O programa vai financiar carros de até R$150 mil e, entre as vantagens, juros mais baixos e carência de 6 meses.
1: Também foram anunciadas medidas para os trabalhadores que usam motos em suas atividades.
2: O corre dos motoristas por aplicativo é todo por conta do trabalhador. Manutenção, aluguel de carro, veículo econômico para fazer o dinheiro render, é o que explica o motorista por app, Leandro Cruz.
3: Hoje o nosso trabalhador, ele trabalha 115 horas só para pagar o veículo. Está trabalhando para pagar agiota, para pagar carro, para pagar oficina, porque os carros estão sucateados.
2: 30 bilhões de reais em linha de crédito para financiamento e manutenção de veículos e capital de giro. É o total de recursos do programa que vai beneficiar os motoristas que trabalham e assumem riscos sem a proteção da CLT. Crédito concedido a juros mais baixos e que vale também para taxistas. Com o Move Táxis e Aplicativos, vai ser possível comprar carros novos, de até R$150 mil, alinhados com a sustentabilidade. Veículos flex, híbridos flex, elétricos ou exclusivamente movidos a etanol e de montadoras habilitadas no programa Mover. Para acessar os motoristas por aplicativo, tem de ter cadastro ativo há pelo menos 12 meses e ao menos 100 corridas no mesmo aplicativo. Para os taxistas, basta estar registrado em atividade e toda a economia sai ganhando, como destacou o vice-presidente Geraldo Alckmin.
4: Vai ganhar com isso o emprego, a indústria automotiva fabricando e vendendo veículos, o comércio, as concessionárias, movimenta a economia, ganha o consumidor com segurança automotiva.
2: Além do crédito, novas regras para modernizar e simplificar a rotina de mototaxistas, motoboys e entregadores sobre duas rodas, incluindo o fim da obrigatoriedade do curso de motofretista, explica o ministro da Secretaria-Geral da Presidência da República, Guilherme Boulos.
5: A medida provisória hoje, ela vai acabar com a obrigatoriedade do curso do motofretista, com a obrigatoriedade da placa vermelha e com a obrigatoriedade do mínimo de 21 anos para trabalhar de motofrete.
2: Para o presidente Lula, o Move Táxis e Aplicativos vai melhorar a vida principalmente daqueles que hoje alugam veículos para poder trabalhar.
6: É o seu patrimônio que vai sobrar para o seu filho, que vai sobrar para a sua mulher, que vai sobrar para a sua filha, e você pode vendê-lo a hora que você precisar vender para mudar de profissão. Essa é a diferença.
2: As linhas vão estar disponíveis a partir do dia 19 do mês que vem via BNDES. Para os homens, juros de 12,6% ao ano. Para as mulheres, 11,5%. A primeira parcela só daqui a 6 meses. Reportagem Vanessa Casalino.
0: O setor da construção civil é um dos motores da economia brasileira.
1: Além de movimentar a indústria e o comércio, ele gera milhões de empregos e ajuda a reduzir o déficit habitacional no país.
0: Durante a abertura do encontro da construção civil, o Minha Casa Minha Vida foi destacado pelo presidente Lula.
7: 2.840.000 contratos imobiliários foram assinados entre 2023 e março deste ano pela Caixa Econômica Federal. E o programa Minha Casa Minha Vida já representa mais da metade dos lançamentos e vendas de imóveis no país. Durante o Encontro Internacional da Indústria da Construção, que reuniu empresários e governo em São Paulo, o presidente Lula destacou os avanços do programa e os impactos do setor para o país.
8: 171 mil contratos do Minha Casa Minha Vida, FGTS, apenas no primeiro trimestre de 2026. 93% mais do que no mesmo período de 2023. A Caixa tem uma carteira de crédito imobiliário de 966 bilhões e 200 milhões. Isso significa 7,2% do PIB brasileiro. 68% do total do mercado imobiliário nacional.
7: O ministro das Cidades, Vladimir Lima, destacou que o programa Minha Casa Minha Vida fez o Brasil atingir o menor déficit habitacional da série histórica, caindo de 10% na década de 1990 para 7,2%. Isso significa que mais pessoas possuem casa própria e moram em locais com qualidade de vida.
9: O programa Minha Casa Minha Vida se transformou num programa que ele traz inclusão social. E mais do que isso, é mais do que tijolo, é mais do que cimento. Ele gera emprego, ele gera renda, ele inclui as pessoas, ele traz dignidade, ele traz qualidade de vida para as pessoas.
7: A cooperação mútua movimenta anualmente cerca de 800 bilhões de reais na economia nacional, entre recursos públicos e privados. Esse montante consolida a articulação entre o governo federal e a iniciativa privada como uma das principais forças de desenvolvimento do país. O programa Minha Casa Minha Vida já conta com mais de 300 bilhões de reais em investimentos. Além da construção de moradias, os recursos também são destinados a obras de saneamento, urbanização e mobilidade urbana. Reportagem Dima Soldi.
1: A abertura da Marcha Brasília em Defesa dos Municípios foi realizada hoje na capital do país.
0: O vice-presidente Geraldo Alckmin participou e falou sobre a importância de descentralizar políticas nacionais para fortalecer os governos locais.
1: E ainda ressaltou as políticas do governo do Brasil para atender os municípios brasileiros.
10: É a 27ª edição da Marcha dos Prefeitos, que este ano trouxe para Brasília mais de 15 mil gestores locais. O encontro, promovido pela Confederação Nacional de Municípios, é um dos maiores eventos municipalistas da América Latina e tem como tema o Brasil que dá certo, nasce nos municípios. O vice-presidente Geraldo Alckmin participou da abertura e falou sobre a importância do movimento, que há quase 3 décadas é uma das vozes da sociedade brasileira.
11: A marcha dos prefeitos é a marcha do municipalismo, num país que é o 5º maior país do mundo, com 5.569 municípios. É fundamental descentralizar, fortalecer o governo local, onde as pessoas vivem. O governo local enxerga os problemas porque convive com eles, sente as suas necessidades.
10: A Marcha dos Prefeitos é realizada anualmente. O evento vai até dia 21, próxima quinta-feira. Prefeitos, vereadores e autoridades vão discutir temas de interesse dos 5.569 municípios brasileiros. Reportagem Luciana Colares de Holanda.
0: Mais 262 famílias nos municípios de Juiz de Fora e Ubá, na Zona da Mata de Minas Gerais, receberam a parcela única do Auxílio Reconstrução nesta terça-feira.
1: O benefício, no valor de R$ 7.300, é destinado a moradores que tiveram perdas materiais devido às chuvas que atingiram a região no fim de fevereiro.
0: De acordo com o Ministério da Integração e do Desenvolvimento Regional, até agora, 3.093 famílias afetadas pelas chuvas já foram atendidas com esse auxílio.
1: Mudanças nos empréstimos consignados para beneficiários do INSS.
0: Novas medidas de segurança e aumento do prazo para pagamento da dívida são algumas das novidades que começaram a valer a partir de hoje.
12: Para combater fraudes no sistema do INSS, estão em vigor as regras atualizadas para aposentados e pensionistas contratarem empréstimos consignados por meio do site ou aplicativo do Instituto. A partir de agora, será necessário validar a operação por meio da biometria facial, como explica a presidente do INSS, Ana. Ana Cristina Silveira.
13: Após solicitar o crédito junto ao banco, o beneficiário recebe a proposta no aplicativo Meu INSS com status pendente de confirmação e tem até 5 dias para confirmar a operação por reconhecimento facial.
12: O prazo de pagamento do empréstimo também foi ampliado para 108 meses. Com essa medida, quem possui consignado do INSS terá 1 ano a mais para quitar a dívida, além de poder começar a pagar a primeira parcela após 3 meses do contrato. A presidente do INSS explica também as mudanças nas margens dos empréstimos.
13: Parte da margem do empréstimo reservada ao cartão benefício e ao cartão consignado poderá ser utilizada para a contratação de empréstimos consignados, observando o limite global de 40% para benefícios previdenciários e 35% para benefícios assistenciais.
12: Na avaliação do presidente da Associação dos Aposentados e Pensionistas de Volta Redonda, no Rio de Janeiro, Geraldo Vida, essas mudanças vão trazer mais segurança para um público que sofre tentativas constantes de golpe.
14: Essas novas regras, elas vão ser muito importantes para evitar a quantidade de fraudes que os aposentados, e principalmente os aposentados nossos associados, têm sofrido com essa modalidade de empréstimo que o governo fez para beneficiar as pessoas em que está acabando prejudicando, porque as fraudes são muito frequentes e são muito grandes e perigosas.
12: Caso a biometria não seja confirmada, o empréstimo não será concedido. No site do INSS, na opção Extrato Empréstimo Consignado, será possível conferir os contratos aprovados. Com locução de Raquel Mariano, reportagem Graziele Bezerra.
1: Crianças e adolescentes contam com um novo mecanismo de proteção.
0: O governo do Brasil oficializou hoje a Política Nacional de Prevenção e Combate ao Abuso e Exploração Sexual.
1: A medida foi publicada no Diário Oficial da União e visa garantir atendimento especializado às vítimas e famílias.
0: E ainda dá maior agilidade ao processo de responsabilização dos agressores.
15: O governo do Brasil oficializou nesta terça-feira a Política Nacional de Prevenção e Combate ao Abuso e Exploração Sexual da Criança e do Adolescente. A medida foi publicada no Diário Oficial da União por meio de portaria assinada pelo Ministério dos Direitos Humanos e da Cidadania. A política prevê atendimento especializado às vítimas e às famílias, fortalecimento das redes de proteção e integração entre os sistemas de saúde, assistência social, justiça e segurança pública. O texto também determina que os processos de escuta de crianças e adolescentes vítimas de violência respeitem os procedimentos previstos no Estatuto da Criança e do Adolescente, para evitar a revitimização. Entre os objetivos da iniciativa estão o combate à exploração sexual, a ampliação das ações preventivas e a responsabilização mais rápida dos autores dos crimes. A política também prevê campanhas permanentes de conscientização e ações educativas para enfrentar práticas culturais que naturalizam a violência sexual. A implementação será feita de forma articulada entre União, Estados, Distrito Federal e municípios, com coordenação do Ministério dos Direitos Humanos e da Cidadania. Claudimário Carvalho, para a Voz do Brasil.
1: A proteção a crianças e adolescentes também passa pelo ambiente digital.
0: Se você tem menores em casa, sabe o desafio que é controlar o que eles acessam pelo celular.
1: Para ajudar nessa missão, uma das medidas já aprovadas pelo governo do Brasil aumentou a classificação do YouTube, que agora não é recomendado para menores de 16 anos.
0: A decisão levou em conta parâmetros como conteúdo de violência extrema, nudez e apologia ao uso de drogas.
2: A advogada Tatiana Costa é mãe do Matheus, de 10 anos. Ela conta que, como toda criança, ele tem demonstrado um interesse crescente pelo ambiente digital. Mas o acesso é por tempo limitado e com muita parcimônia.
16: Uma criança de 10 anos, ela não tem cognição para filtrar um vídeo que está passando no YouTube. Porque são vídeos muito rápidos, com muita informação, muito colorido, muito ágeis, que a cabeça da criança não processa, não filtra aquilo que ela está vendo. Então, isso eu acho muito perigoso.
2: Para
17: ajudar e proteger crianças e adolescentes de conteúdos inapropriados no ambiente digital. O governo do Brasil tem adotado uma série de medidas. No início deste mês, a plataforma de compartilhamento de vídeos, YouTube, foi reclassificada como não recomendada para menores de 16 anos, acima da indicação anterior de 14 anos. O secretário nacional de Direitos Digitais, Vitor Oliveira Fernandes, explica o que motivou a decisão.
18: Dentro dessa plataforma, tem crescido bastante conteúdos que vão de cenas de violência, tortura, mutilação, homicídio. Há muitos conteúdos que também envolvem consumo de substâncias lícitas e ilícitas, vídeos que mostram em parcerias de influenciadores com outros serviços que são serviços restritos para maiores de 18 anos, como, por exemplo, serviços de casas de apostas.
17: A classificação indicativa tem caráter informativo e é destinada a pais responsáveis e à sociedade em geral. O agente da Polícia Civil do Distrito Federal e chefe da Seção de Investigação de Crimes Cibernéticos contra Crianças e Adolescentes, Roberto Vitor, destaca os crimes mais comuns envolvendo menores no ambiente digital.
19: Por padrão, o que mais nos preocupa enquanto polícia é uma espécie de aliciamento progressivo. É o acesso às crianças e adolescentes, a criação de uma cultura de segredo, e isso induz as crianças em erro para que elas, de alguma forma, sejam estimuladas a especificamente produzir conteúdo íntimo, fotos ou vídeos.
17: Além do YouTube, outras redes já haviam passado por ajustes na classificação indicativa. TikTok e Kawai, por exemplo, também foram reclassificadas para 16 anos. As mudanças fazem parte do Estatuto Digital da Criança e do Adolescente, sancionado pelo presidente Lula em setembro de 2025, com medidas voltadas à segurança online, proteção de dados, prevenção de riscos e responsabilização de plataformas por conteúdos ilícitos e práticas abusivas. Reportagem Gabriela Noronha.
1: E em tempos de telas, todo cuidado é pouco com crianças e adolescentes.
0: Para ajudar os responsáveis nessa missão, a população conta com um guia sobre o uso dos dispositivos digitais na infância e adolescência.
1: O guia orienta, por exemplo, sobre os riscos do uso excessivo de telas.
20: A estudante Esther Vitória de Almeida, de 13 anos, aprendeu na prática que a superexposição nas redes sociais pode ser perigosa. E depois de ser abordada por perfis suspeitos na internet, bloqueou a conta para que somente pessoas conhecidas tivessem acesso às suas postagens.
21: Muita gente muito mais velha começava a me seguir, começava a falar coisa e é perigoso isso para quem... Não entende, né? Falei pros meus pais, cheguei a falar pra minha mãe, removi, mas eu acho que nem todo mundo tem essa mesma visão.
20: Dados do Comitê Gestor da Internet no Brasil apontam que 25 milhões de crianças e adolescentes acessam a internet no país e 98% deles usam o celular para se conectar. Mais de 80% têm perfis em redes sociais. E de olho na segurança das crianças e adolescentes, a Bruna Bezerra, professora de artes da escola em que a Esther estuda, começou um projeto para que alunos tivessem um olhar mais crítico ao navegar no mundo digital.
22: Para eles estarem consumindo um conteúdo verídico, tá ali verificando também em relação às fake news, se aquele conteúdo de fato vai ser sadio, né, para o conhecimento deles, incentivando essa prática do bom uso.
20: E para ajudar pais, responsáveis e educadores nesta missão, o governo do Brasil lançou um guia sobre o uso dos dispositivos digitais na infância e adolescência. O documento orienta, por exemplo, sobre os riscos do uso excessivo dos aparelhos, como atraso no desenvolvimento, sedentarismo e aumento nos níveis de ansiedade. O guia traz ainda informações sobre o tempo de tela adequado para cada idade. Crianças de 2 anos, por exemplo, não devem ser expostas a telas. Já para aquelas de 11 a 17 anos, a recomendação é de no máximo 3 horas diárias. O documento também reúne informações sobre a faixa etária ideal para cada conteúdo, direito à privacidade, educação midiática e uso pedagógico da internet e dos celulares. Ana Ungari Dalfobro, coordenadora-geral de Tecnologia e Inovação Básica do Ministério da Educação, explica a importância deste guia para a formação digital nas escolas.
3: Foi um material muito rico, construído pelo governo federal, com contribuição também da sociedade civil, e vem orientando muito as escolas a usarem ele exatamente como uma referência dentro desse tema de uso equilibrado das tecnologias digitais por crianças e adolescentes. Então foi um material pensado para as famílias, para os educadores, mas também para a sociedade de uma forma geral e para as empresas.
20: O Guia de Uso de Dispositivos Digitais está disponível na página da Secretaria de Comunicação Social do Governo do Brasil em www.gov.br/secom. Reportagem Graziele Bezerra.
0: E as políticas para a infância e juventude alcançaram 264 bilhões e 200 milhões de reais.
1: É o que aponta o relatório da Agenda Transversal Crianças e Adolescentes, divulgado pelo Ministério do Planejamento e Orçamento.
0: Do total, cerca de 121 bilhões de reais foram destinados à primeira infância, com a melhoria de infraestrutura de creches e a construção de novas unidades.
1: Já os recursos para a educação de crianças e adolescentes chegaram a 60 bilhões e 500 milhões de reais. E a saúde alcançou cerca de 7 bilhões e 500 milhões de reais.
0: Mudanças na Política Nacional de Avaliação e Exames da Educação Básica.
1: Entre as novidades está a inscrição automática de concluintes da rede pública no Enem, o Exame Nacional do Ensino Médio.
0: Um dos objetivos é integrar o Enem ao SAEB, o Sistema de Avaliação da Educação Básica, que avalia o ensino no país.
4: O Ministério da Educação publicou novas normas complementares para execução da Política Nacional de Avaliação e Exames da Educação Básica. Entre as novidades está a integração do Enem ao SAEB com ações voltadas à ampliação do acesso e da participação dos estudantes no exame. Com a mudança a partir da edição de 2026, os concluintes da rede pública terão inscrição automática no Enem. O estudante deverá apenas confirmar a participação e selecionar opções como a língua estrangeira da prova e eventuais recursos de acessibilidade. Outra medida prevê a ampliação dos locais de aplicação do exame em cerca de 10 mil escolas. Com isso, a estimativa é que 80% dos estudantes concluintes da rede pública realizem a prova na própria escola onde estudam. As iniciativas reforçam o papel do Enem como instrumento de avaliação da educação básica e de ampliação de oportunidades educacionais. A meta do Ministério da Educação é alcançar em 2026 pelo menos 70% de participação dos concluintes do ensino médio das redes públicas no exame. Reportagem Júlio César de Oliveira.
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1: E foi deflagrada a nova fase da operação com foco no combate à comunicação do crime organizado em presídios.
0: A ação foi realizada ao mesmo tempo em 15 estados e integra o programa Brasil contra o Crime Organizado.
1: O principal objetivo é retirar celulares e outros itens proibidos das unidades prisionais, interrompendo comunicações ilícitas realizadas de dentro dos presídios.
0: Ao longo da semana, a operação acontece em unidades prisionais a partir de critérios estratégicos e de inteligência definidos pelas Forças de Segurança Pública.
1: A Operação MUTI integra o Programa Brasil contra o Crime Organizado, lançado pelo governo do Brasil na última semana.
0: Desde 2023, já foram retirados quase 8 mil aparelhos celulares das unidades penitenciárias.
1: E essas foram as notícias do governo do Brasil.
0: Uma realização da Secretaria de Comunicação Social da Presidência da República.
1: Com produção da empresa Brasil de Comunicação.
0: Fique agora com as notícias do Poder Judiciário e do Congresso Nacional. Uma boa noite.
1: Boa noite para você e até amanhã.
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6: primeira turma do STF decide que é competência da Justiça do Trabalho julgar a ação que envolvia normas de medicina do trabalho.
7: Acordo entre CNJ e DPU visa proteger órfãos do feminicídio.
6: Quatro legendas exibem propaganda partidária nesta semana.
7: Boa noite, eu sou Marcela Luiza.
6: E eu sou Walter Lima.
7: É competência da Justiça do Trabalho julgar ação que envolva normas de saúde, higiene e medicina do trabalho.
6: O entendimento é da primeira turma do Supremo Tribunal Federal, Marta Ferreira.
8: O caso concreto envolve uma ação proposta pelo Ministério Público do Trabalho contra o Estado do Amazonas, cuja pretensão era observância e o cumprimento das normas de higiene e segurança dos trabalhadores vinculados ao Hospital Regional de Eirunepé. Em discussão, saber se é competência ou não da Justiça do Trabalho julgar esse processo. Mas a maioria da primeira turma entendeu que, em se tratando de ação que versa sobre o cumprimento de normas de saúde, higiene e medicina do trabalho, como é o caso do processo em análise, a competência é da Justiça do Trabalho, seguindo o voto do relator, o ministro Flávio Dino.
7: Em evento realizado no STF, no Dia Nacional da Defensoria Pública, o Conselho Nacional de Justiça e a Defensoria Pública da União assinaram um acordo para proteger órfãos do feminicídio.
6: O CNJ vai recomendar aos tribunais estaduais que comuniquem às defensorias a existência de filhos vítimas desse tipo de crime para agilizar o pagamento da pensão especial prevista em lei.
7: Para o presidente do STF e do CNJ, ministro Edson Fachin, a parceria é importante para garantir a proteção de crianças e adolescentes.
6: Fachin também destacou que o acordo vai ampliar mecanismos de busca ativa e de acolhimento institucional.
7: Prova obtida legalmente em ação civil pode ser usada em investigação criminal, mesmo com extinção do processo original, sem julgamento do mérito.
6: Esse posicionamento é do STJ. Fátima Uchoa.
9: Uma gestora de investimentos pediu compartilhamento com inquérito da Polícia Federal de dados eletrônicos apreendidos em ação civil. Antes da efetivação da medida, a ação civil foi extinta sem resolução do mérito por ausência de interesse de agir. E o juízo criminal suspendeu o compartilhamento até uma definição final na esfera civil. A gestora impetrou o mandado de segurança, mas o TRF3 negou o pedido. No STJ, a maioria da sexta turma deu provimento ao recurso, considerando que a extinção da ação não torna automaticamente a prova inválida, já que não houve reconhecimento de ilicitude, nulidade ou irregularidade na obtenção do material. O voto que prevaleceu foi o do ministro Sebastião Reis Júnior.
7: Mais um dia de mutirão na Ilha do Marajó. Hoje foi no município de Melgaço.
6: Justiça do Trabalho leva serviços a moradores da região. Luma Soares.
11: Neste segundo dia, foram promovidas capacitações sobre combate ao trabalho escravo e exploração infantil, além de cursos de informática para estudantes da rede pública. Com cerca de 28 mil habitantes e grandes desafios de infraestrutura, Melgaço recebe apoio da Itinerância, que oferece serviços de justiça, cidadania e saúde. Até sexta-feira.
7: Nesta semana, os partidos União Brasil, Movimento Democrático Brasileiro, Progressistas e Partido Socialista Brasileiro vão exibir propaganda partidária no rádio e na TV, entre as 19h30 e 22h30.
6: As inserções serão transmitidas na terça-feira, quinta e sábado. Estevão Furtado.
25: O MDB terá o maior tempo de exibição na semana, 7 minutos e meio no total. O PSB terá 4 minutos de propaganda, divididos entre quinta e sábado. O PP exibirá 3 minutos de propaganda na terça-feira. Já a União Brasil terá uma inserção de 30 segundos, também na terça. A propaganda partidária serve para que os partidos apresentem ideias, mostrem ações no Congresso e falem sobre temas políticos e sociais.
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7: Uma boa noite.
6: E até amanhã.
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12: Eu sou Paula Groba.
13: E eu sou Humberto Pinheiro.
12: E estes são os destaques de hoje do Jornal do Senado, que começa agora.
13: Davi Alcolumbre confirma a sessão do Congresso para analisar vetos que impedem repasses a municípios.
12: Projeto no Senado pode liberar fabricação de medicamentos como Monjaro pelo SUS.
13: No Senado, presidente do Banco Central defende mais autonomia e detalha ações em investigação sobre o Banco Master.
12: Boa noite.
13: Boa noite.
12: Em meio à pressão de prefeitos por mais verbas, o presidente do Congresso, Davi Alcolumbre, anunciou que vai convocar uma sessão conjunta para analisar vetos do presidente Lula que barram o repasse de recursos federais a municípios inadimplentes.
13: A medida pode beneficiar mais de 3 mil cidades. As informações com o repórter Márcio Maturana.
14: O presidente do Congresso, o senador Davi Alcolumbre, anunciou nesta terça-feira que vai convocar para os próximos dias uma sessão conjunta da Câmara e do Senado com a finalidade de analisar os vetos do presidente Lula ao projeto da Lei de Diretrizes Orçamentárias de 2025, que impedem mais de 3 mil municípios em dívida com a União de assinarem convênios para recebimento de recursos por meio de transferências voluntárias, programas, projetos ou emendas parlamentares. O presidente da Câmara dos Deputados, Hugo Mota, e o ministro das Relações Institucionais, José Guimarães, estavam ao lado de Davi no momento do anúncio.
15: Eu queria, Guimarães, com a compreensão do governo, e eu sei que nós teremos, e ao lado do presidente Hugo Mota, anunciar aqui na Marcha dos Prefeitos que nós vamos ainda hoje, eu e o presidente Hugo, os líderes congressuais, os líderes do governo, organizar rapidamente uma sessão do Congresso Nacional para que a gente possa analisar esses vetos, derrubar esses vetos e entregar para mais de 3 mil municípios a possibilidade de acessarem mais recursos do Estado brasileiro.
14: O anúncio foi feito durante a 27ª Marcha à Brasília em Defesa dos Municípios, conhecida como Marcha dos Prefeitos. O evento acontece até esta quinta-feira, dia 21, reunindo mais de 3 mil gestores municipais e outras autoridades. O objetivo principal do evento é discutir investimentos, repasses e demandas dos municípios no Pacto Federativo.
12: E o Senado avançou em uma proposta para reduzir as perdas de grãos e aumentar a capacidade de estocagem no campo.
13: A Comissão de Desenvolvimento Regional aprovou o projeto que cria o Programa de Armazenagem Rural, com financiamento para a construção de silos e armazéns nas propriedades. Repórter Maurício de Santi.
16: Com o objetivo de reduzir perdas na produção agrícola e melhorar a logística no campo, a Comissão de Desenvolvimento Regional aprovou uma proposta para ampliar a capacidade de armazenagem de grãos no país. O projeto prevê que 10% dos recursos dos fundos constitucionais do Norte, Nordeste e Centro-Oeste sejam destinados à construção de silos e armazéns dentro das propriedades rurais. O relator, senador Cid Gomes, do PSB do Ceará, afirmou que os debates na comissão mostraram a importância do investimento em armazenagem rural.
26: Nós entendemos que o projeto de lei número 1070 é uma iniciativa fundamental para o desenvolvimento do setor agrícola. A audiência pública e as sugestões legislativas revelaram que os bancos, administradores dos fundos constitucionais, já perceberam a relevância da armazenagem rural.
16: A criação do programa de armazenagem rural, que tem como autora a senadora professora Dorinha Seabra, do União do Tocantins, segue agora para análise da Comissão de Assuntos Econômicos.
12: Em meio às investigações envolvendo o Banco Master, o presidente do Banco Central, Gabriel Galípolo, defendeu a atuação da instituição e cobrou do Senado a aprovação do projeto que garante mais autonomia financeira e orçamentária ao BC.
13: Galípolo participou nesta terça-feira de audiência na Comissão de Assuntos Econômicos. A reportagem é de Marcela Diniz.
27: Com 5 horas de audiência, Gabriel Galípolo falou desde política de juros até o escândalo do Banco Master. Sobre o caso, ele afirmou que o BC colabora com as investigações e agiu certo ao afastar os servidores Paulo Sérgio Souza e Beline Santana, suspeitos de atuar em favor do banqueiro banqueiro Daniel Vorcaro.
2: Não cabe ao Banco Central julgar, vai ser a justiça que vai determinar o que realmente ocorreu, mas os indícios em si já foram algo que foi muito grave e que causou uma grande sensibilização por parte de todos os servidores, eu inclusive ali.
27: Os senadores apontaram falhas na governança do Banco Central. Eduardo Braga, do MDB do Amazonas, citou a falta de avaliação de risco em movimentações financeiras atípicas.
3: Nós tomamos um tombo no fundo garantidor, equivalente a 1/3 do que nós tínhamos de reserva, porque foi permitido exatamente que os ativos e aquisição nos últimos anos fosse feito fora da curva da média. E isso é responsabilidade do Banco Central.
27: Galípolo admitiu limitações operacionais. Disse que o Banco Central perdeu cerca de 1.200 servidores na última década, quando saltou o número de instituições a serem fiscalizadas. Ele pediu que o Senado aprove proposta que amplie a autonomia financeira e orçamentária do BC.
12: A senadora Tereza Leitão, do PT de Pernambuco, defendeu a aprovação do projeto que cria a Política Nacional de Minerais Críticos e Estratégicos. Segundo a parlamentar, o Brasil precisa transformar suas reservas minerais em vetor de desenvolvimento tecnológico, industrialização e fortalecimento da soberania nacional diante da crescente disputa internacional por terras raras e minerais estratégicos.
13: De acordo com Tereza Leitão, o país ocupa posição privilegiada no cenário global por concentrar uma das maiores reservas de terras raras do mundo. Ela ressaltou que o debate vai além da atividade mineradora e envolve temas como segurança energética, inovação tecnológica e autonomia econômica do Brasil.
17: Estamos legislando sobre a capacidade do Brasil decidir sobre seus próprios recursos naturais e de garantir que as riquezas nacionais beneficiem o povo brasileiro.
12: Já o senador Jaime Campos, do União de Mato Grosso, defendeu a criação de benefícios para estudantes que mantêm em dia os pagamentos do Fundo de Financiamento Estudantil, o FIES. O parlamentar reconheceu a importância da nova etapa do Desenrola, programa federal voltado também à renegociação de dívidas do FIES, mas afirmou que os alunos adimplentes também precisam ser valorizados e estimulados.
13: Jaime Campos anunciou que vai apresentar uma emenda à medida provisória do programa para criar uma política permanente de incentivo aos bons pagadores, com medidas como redução de juros e condições mais vantajosas de financiamento. Segundo o senador, a proposta busca tornar o FIES mais justo, reduzir o endividamento estudantil e reconhecer quem cumpre regularmente seus compromissos financeiros.
3: Cria uma política permanente de valorização dos bons pagadores por meio de incentivos financeiros, juros mais baixos e ampliação dos prazos, carências e mecanismo que preserva a adimplência dentro do programa. A lógica é simples: além de ajudar quem está endividado, é justo também premiar quem cumpriu corretamente com suas obrigações.
12: A liberação do Monjaro para crianças e adolescentes com diabetes tipo 2 reacendeu o debate sobre o acesso a medicamentos usados também no tratamento da obesidade.
13: No Senado, um projeto autoriza a fabricação desses remédios pelo SUS, mesmo durante a vigência da patente. As informações com o repórter Márcio Maturana.
18: O Monjaro, nome comercial do medicamento emagrecedor que usa a substância tirzepatida, foi liberado para crianças e adolescentes a partir dos 10 anos que precisam tratar diabetes tipo 2. A decisão da Agência Nacional de Vigilância Sanitária, Anvisa, já foi publicada no Diário Oficial da União. O cirurgião especialista em emagrecimento, José Afonso Salé, disse à equipe da Rádio Senado que a novidade é bem-vinda para o tratamento de obesidade e diabetes, mas ressaltou que é preciso cuidado.
19: O diagnóstico precisa ser feito por equipe médica especializada, a recomendação da dose e o acompanhamento desse tratamento e os suportes nutricionais e suportes multivitamínicos são fundamentais.
18: O Senado analisa um projeto que permite ao governo autorizar a fabricação desse medicamento, mesmo que ele ainda esteja protegido por patente. A proposta prevê também a produção do remédio no Brasil e a ampliação do acesso ao tratamento da obesidade pelo Sistema Único de Saúde. A autora do projeto é a senadora doutora Eudócia, do PSDB de Alagoas.
20: A licença compulsória poderá ser adotada pelo Poder Executivo quando houver insuficiência de oferta preços elevados, impacto relevante na saúde pública após análise da Anvisa.
18: Esse projeto precisa ser aprovado pela Comissão de Ciência e Tecnologia e pela Comissão de Assuntos Sociais antes de seguir para a votação na Câmara dos Deputados.
13: Com edição de Paulo Groba e trabalhos técnicos de João Lira, o Jornal do Senado fica por aqui. Acompanhe agora as notícias da Câmara dos Deputados. Boa noite.
12: Boa noite e até amanhã.
0: Jornal Câmara dos Deputados. Comissão aprova garantia de direitos para mulheres da pesca artesanal.
1: O projeto autoriza faixas para o transporte coletivo privado de passageiros.
0: Deputados comentam ações em defesa do fortalecimento dos municípios.
4: Boa noite. Luísa Canziani, do União do Paraná, defende o fortalecimento dos municípios e afirma que as transformações do país começam nas cidades. Segundo ela, saúde, educação, infraestrutura e segurança dependem de políticas públicas voltadas à realidade local.
0: Luísa Canziani acredita que o desenvolvimento nacional exige apoio aos pequenos municípios e destaca a importância da atuação municipalista. Ela também cita o avanço de obras de infraestrutura no interior do Paraná como exemplo de investimento que impacta diretamente a população.
4: Charles Fernandes, do PSD, celebra os 186 anos de emancipação política do município de Palmas de Monte Alto, na Bahia. O congressista destaca a história da cidade e sua importância como base para outros municípios vizinhos, como Guanambi.
0: Charles Fernandes saúda a população e a gestão de Palmas de Monte Alto, reconhecendo o município como polo agrícola e econômico regional. Ele cita o envio de suas emendas como prova de seu compromisso com o desenvolvimento da cidade e agradece o título de cidadão honorário recebido.
4: João Daniel, do PT, celebra acordo de cooperação para obra de abastecimento de água na bacia leiteira do Alto Sertão de Sergipe, com investimento de mais de 600 milhões de reais dos governos federal e estadual. O deputado afirma que a adutora vai contribuir para o desenvolvimento regional.
0: João Daniel ressalta que o projeto fortalece a agricultura familiar, as áreas de reforma agrária e a economia do interior de Sergipe. Entre os municípios beneficiados, ele cita Canindé de São Francisco, Poço Redondo, Monte Alegre, Nossa Senhora da Glória e Porto da Folha.
4: Na avaliação de Marcelo Nilo, do Republicanos da Bahia, a população baiana enfrenta graves problemas nas áreas de emprego, educação e segurança pública. O deputado afirma que o Estado vive uma das piores crises administrativas de sua história.
0: Marcelo Nilo chama a atenção ainda para a superlotação dos hospitais estaduais e relata que pacientes enfrentam condições precárias nos corredores das unidades de saúde. Segundo o parlamentar, falta sensibilidade e compromisso humanitário por parte do governo estadual.
4: Carla Dixon, do PL, cobra do governo do Rio Grande do Norte apuração sobre o surgimento de uma sigla associada à facção criminosa na região do Morro do Careca, ponto turístico localizado na praia de Ponta Negra, em Natal.
0: Carla Dixon avalia que o episódio expõe a fragilidade na proteção de áreas turísticas e ambientais do Rio Grande do Norte. Ela cobra do poder público estadual maior proteção a moradores e visitantes com medidas efetivas de segurança em locais que são símbolos do Estado.
4: Valdenor Pereira, do PT, realça a pesquisa segundo a qual 67% dos baianos aprovam a gestão federal e 56% apoiam o governo da Bahia. Ele reforça também a tendência dos eleitores em votarem candidatos vinculados às atuais gestões, contra 10% de apoiadores da oposição.
0: Na visão de Valdenor Pereira, os dados refletem o reconhecimento dos avanços sociais e melhorias na qualidade de vida da população, alcançadas graças a políticas públicas e programas sociais. Ele se orgulha de fazer parte de um projeto que vem transformando a vida dos baianos.
4: Ícaro de Valmir, do Republicanos de Sergipe, homenageia a TV Atalaia pelos 51 anos de fundação, celebrados em 17 de maio. Ele reconhece o trabalho dos profissionais que mantêm a emissora próxima das comunidades, fortalecendo a democracia e contribuindo para a cidadania.
0: Capitão Alberto Neto, do PL do Amazonas, critica a política do governo federal para o setor elétrico. O deputado sustenta que, apesar de o país ter uma matriz elétrica majoritariamente renovável, ainda impõe custos aos consumidores por meio de subsídios e da contratação de energia mais cara.
4: Capitão Alberto Neto também questiona o uso de diesel para gerar energia energia no Amazonas, mesmo com a presença de grandes reservas de gás natural no estado. Ele alerta que o aumento da tarifa afeta famílias, comerciantes e produtores rurais, além de afastar investimentos externos.
0: Valmir Assunção, do PT, salienta a parceria entre os governos do estado e federal para fortalecer a agricultura familiar na Bahia. Ele destaca a entrega de 100 refrigeradores de leite e os 3 bilhões de reais investidos para a inclusão de povos tradicionais.
4: O deputado anuncia também a ordem de serviço para a pavimentação de 37 quilômetros da estrada que liga Uruçuca a Serra Grande, aguardada há 13 anos. Para Valmir Assunção, as ações criam oportunidades reais para fortalecer o povo baiano.
5: Agricultura.
0: Comissão da Câmara aprova a garantia de direitos para mulheres da pesca artesanal. A repórter Júlia Lopes tem mais detalhes.
8: A Comissão do Trabalho da Câmara dos Deputados aprovou um projeto que reconhece legalmente as mulheres que atuam na cadeia produtiva da pesca artesanal como trabalhadoras do setor. O objetivo é garantir acesso igualitário a direitos sociais e previdenciários. A pesca artesanal é exercida por pescadores e pescadoras profissionais de forma autônoma ou em regime de economia familiar, utilizando meios próprios de produção ou contratos de parceria com ou sem embarcações de pequeno porte. No texto, passam a ser reconhecidas como trabalhadoras da pesca artesanal as mulheres que atuam em atividades como preparo de redes, armadilhas e embarcações, captura, cultivo e manejo de organismos aquáticos, limpeza, salga e processamento do pescado e de seus derivados. Com a proposta, essas trabalhadoras poderão ter acesso a benefícios previdenciários como auxílio doença, seguro defeso e salário maternidade. Atualmente, muitas delas não conseguem acesso aos direitos por não terem reconhecimento legal específico dentro da atividade. Para a relatora do projeto, deputada Rogéria Santos, do Republicanos da Bahia, a proposta representa um avanço na proteção social dessas mulheres.
9: Que apesar de trabalharem constantemente, elas não têm nenhum desses direitos. Exato, pelo simples fato de que a lei traduz o mar, o barco, a atividade que acontece dentro do mar. E quando você olha para elas, a atividade delas, a maioria delas, acontece na terra, porque tem a ver com o beneficiamento em toda a cadeia produtiva.
8: A proposta que traz o reconhecimento legal para as mulheres que atuam na pesca artesanal está em análise na Comissão de Defesa dos Direitos da Mulher. Da Rádio Câmara de Brasília, Júlia Lopes.
4: Cobalcini, do MDB de Santa Catarina, menciona projetos considerados prioritários para o agronegócio, incluindo propostas sobre o seguro rural, a tributação do arrendamento e o apoio às cooperativas. Ele pede que o parlamento avance em medidas que fortaleçam a produção e deem mais segurança ao setor.
0: Cobalcini diz que os produtores rurais precisam de respaldo diante dos desafios enfrentados no campo, como eventos climáticos, quebra de safra e dificuldades de infraestrutura. Ele reforça que o agronegócio precisa de respeito e liberdade para trabalhar.
5: Trabalho.
4: Bom, Gás do PT do Rio Grande do Sul critica a emenda ao projeto do fim da escala 6x1, que permite jornadas de até 52 horas semanais, além de adiar por até 10 anos a mudança no regime de trabalho. Ele aponta que as alterações descaracterizam a matéria original.
0: Bom, Gás defende a redução da jornada de 44 para 40 horas semanais, com escala 5x2, sem redução de salário. Ele afirma que o objetivo do fim da escala 6x1 é garantir mais tempo para convivência familiar, estudo, descanso e lazer, sem perda de direitos para os trabalhadores.
4: Socorro Neri, do PP do Acre, condena declarações feitas por vereadores de São Paulo contra professores em greve no município. A deputada afirma que a mobilização da categoria é legítima, porque cobra dignidade, reajuste salarial e respeito ao trabalho realizado nas escolas públicas.
0: Socorro Neri apresentou na Comissão de Educação uma moção de repúdio contra os responsáveis pelas ofensas. Ela ressalta que a liberdade de expressão não pode ser vir para humilhar trabalhadores da educação, nem para desqualificar a luta dos professores por melhores condições de trabalho.
5: Transportes.
4: Projeto que permite a utilização de faixas exclusivas para o transporte coletivo privado de passageiros avança na Câmara. O texto está na última etapa de análise na Comissão de Constituição e Justiça, e a repórter Maria Neves tem os detalhes.
6: Aprovado na Comissão de Viação e Transportes, projeto que permite a utilização de faixas exclusivas no trânsito por transporte privado coletivo de passageiros, está em análise na Comissão de Constituição e Justiça da Câmara dos Deputados. Para utilizar as faixas exclusivas, o veículo deve ter capacidade de transportar pelo menos 25 pessoas e contar com autorização do poder público. De acordo com o relator na Comissão de Viação e Transportes, deputado Ricardo Aires, do Republicanos do Tocantins, a proposta vai contribuir para a redução do número de veículos individuais nas vias públicas.
7: A gente está falando de assegurar maior fluidez no trânsito das grandes cidades. O que a gente quer é incentivar que aqueles que utilizam o transporte coletivo de uma maneira em geral possam utilizar dessas faixas exclusivas para chegarem mais rápido ao seu destino, fazendo com que as faixas comuns sejam também alcançadas, liberando o trânsito para quem faz o seu uso do seu carro particular.
6: Autor do projeto, o deputado Guilherme Uchoa, do PSD de Pernambuco, argumenta que a lei da mobilidade urbana já permite que a regulamentação do transporte de cargas e de passageiros priorize os aspectos coletivos. Da Rádio Câmara de Brasília, Maria Neves.
0: Pompeu de Matos, do PDT do Rio Grande do Sul, cobra a continuidade das obras de duplicação da BR-386, conhecida como Estrada da Produção. O deputado demonstra preocupação com o atraso no início das intervenções em dois trechos da rodovia que liga Porto Alegre às regiões norte e noroeste do estado.
4: Pompeu de Matos afirma que o pedido da concessionária para adiar o início das obras prejudica o desenvolvimento regional e compromete a segurança dos motoristas. O parlamentar informa que acionou a ANTT para cobrar esclarecimentos sobre o cronograma da duplicação.
5: Justiça.
0: Helder Salomão, do PT do Espírito Santo, questiona as explicações de lideranças da direita a respeito do financiamento para filmes sobre o ex-presidente Jair Bolsonaro. Ele salienta que o valor de R$ 134 milhões de reais exige investigação por superar o orçamento de produções reconhecidas internacionalmente.
4: Helder Salomão afirma que as justificativas apresentadas após a divulgação de conversas com o banqueiro Daniel Vorcaro não esclarecem o assunto. Ele argumenta que o caso reforça suspeitas de irregularidades na transferência de recursos.
0: O Tony de Paula, do PSD do Rio de Janeiro, compara os impactos das declarações de diferentes candidatos à presidência da República sobre o mercado financeiro, para alertar a direita sobre o risco de derrota nas próximas eleições devido ao desgaste ético de suas lideranças.
4: O Tony de Paula menciona possíveis relações espúrias envolvendo lideranças do campo conservador com o aporte de 2 bilhões de reais de aposentados e pensionistas no fundo do Banco Master. Ele defende o afastamento da direita de figuras polêmicas para garantir seu projeto político.
0: Ana Paula Lima, do PT de Santa Catarina, avalia que áudios, negociações financeiras e transferências internacionais divulgados reforçam os vínculos entre integrantes da família Bolsonaro e o Banco Master.
4: A parlamentar sustenta que houve contradições de pessoas ligadas ao caso e critica a atuação de integrantes da oposição. Ana Paula Lima afirma ainda que os fatos revelados desmontaram narrativas anteriores sobre a ausência de relação de determinados políticos com Daniel Vorcaro.
0: Eli Borges, do Republicanos do Tocantins, conclama a sociedade a investigar o passado e a ficha limpa de todos os candidatos antes de decidir o voto nas eleições. Ele alerta contra mentiras em redes sociais e pediu que o cidadão não aceite frases prontas.
4: Para o deputado, o Brasil vive um tempo de injustiças e condenações advindas de versões distorcidas de fatos, enquanto recursos da saúde são desviados sem as devidas condenações. Eli Borges reforça que o poder emana do povo e que cabe aos eleitores decidirem os rumos do país.
0: Para Maria do Rosário, do PT do Rio Grande do Sul, novas revelações sobre o Banco Master apontaram vínculos entre integrantes da família Bolsonaro e Daniel Vorcaro. Segundo ela, áudios e movimentações financeiras reforçam suspeitas apuradas pelas autoridades.
4: Maria do Rosário também critica declarações de aliados políticos ligados ao caso e aponta contradições sobre pedidos de recursos e relações com o empresário investigado. Ela afirma ainda que os desdobramentos do caso enfraquecem versões apresentadas anteriormente.
0: Nelson Barbudo, do Podemos de Mato Grosso, defendeu a honra de líderes da direita contra ataques proferidos na tribuna da casa. Ele criticou ainda o silêncio da esquerda sobre denúncias de corrupção envolvendo o governo e afirmou que o país passa por uma crise econômica.
4: Nelson Barbudo alega que estatais como os Correios sofrem com a má administração. O congressista conclamou líderes religiosos a rejeitarem ideias progressistas que, segundo sua leitura, destroem famílias e a classe média nacional.
0: Alfredinho, do PT de São Paulo, rebate declarações do senador Flávio Bolsonaro sobre o caso envolvendo o Banco Master. Segundo o deputado, os desdobramentos das investigações indicam que envolvidos distorcem os fatos para confundir a opinião pública.
4: Alfredinho também questiona a falta de transparência em relação ao financiamento de uma produção cinematográfica sobre o ex-presidente Jair Bolsonaro. Para ele, as suspeitas enfraquecem o discurso de moralidade adotado pela oposição.
5: Segurança Pública.
0: Aloysio Mendes, do Republicanos do Maranhão, cobra do Senado a votação da proposta que reduz a maioridade penal no país. O deputado ressalta que a medida já foi aprovada pela Câmara e, segundo ele, atende a uma demanda da sociedade.
4: Para Aloysio Mendes, a legislação atual favorece a impunidade de adolescentes envolvidos em crimes violentos, como homicídios e estupros. O parlamentar argumenta que jovens com direito ao voto também devem responder criminalmente por seus atos.
5: Direitos Humanos.
0: Soraya Santos, do PL do Rio de Janeiro, destaca o Maio Laranja e alerta sobre o aumento do abuso infantil no país. Ela pede vigilância permanente de famílias, escolas e da sociedade na proteção das crianças que muitas vezes, pela tenra idade, não conseguem verbalizar a violência.
4: Segundo dados do Ministério da Justiça, nos três primeiros meses do ano, o Brasil registrou mais de 13 mil estupros de vulneráveis. Soraya Santos alerta que a maioria dos abusos ocorre nos círculos próximos da criança, tornando a infância um período marcado por dor e sofrimento.
5: Saúde.
0: Câmara aprova assistência especial para mães de recém-nascidos com deficiência.

0: Destacou a importância do acesso à informação para as famílias.
1: Trata-se, sobretudo, da democratização do acesso às informações qualificadas sobre a deficiência ou patologia constatada na criança em tenra idade. Esse dado é fundamental, pois na maior parte dos casos, essa criança precisará de acompanhamento pelo resto da vida.
0: O autor do projeto original, o deputado Duarte Júnior, do Avante do Maranhão, afirma que o nascimento de uma criança com deficiência ou patologia crônica pode gerar um grande impacto emocional, físico e financeiro para a família, mas que a assistência especial a essas mães pode contribuir para a melhoria da qualidade de vida da criança e favorecer sua inclusão social. Durante a votação na Comissão de Constituição e Justiça, a relatora, a deputada Lindsay da Mata, do PSB da Bahia, afirmou que a medida pode trazer mais segurança às mães no momento do diagnóstico.
2: Isso vai dar mais segurança nesse momento de tanta fragilidade que a mãe passa com essa descoberta da dificuldade do seu filho, para que ela possa levá-lo a pessoas especializadas que possam realmente assegurar o tratamento dele e o apoio psicológico dela.
0: O projeto que obriga hospitais, maternidades e casas de parto, público e privados, a oferecer assistência especial a mães de recém-nascidos com deficiência ou doença crônica que exijam tratamento continuado, foi aprovado por todas as comissões da Câmara e será analisado agora pelo Senado. Da Rádio Câmara de Brasília, Sofia Peçanha.
3: Ciência e tecnologia.
4: Flávio Nogueira, do PT do Piauí, reproduz comunicado do Vaticano, que defende a inovação tecnológica com a preservação da capacidade humana de pensar e refletir. Ele aponta que a primeira encíclica do Papa Leão XIV recoloca a dignidade humana no centro do debate sobre inteligência artificial.
5: Flávio Nogueira lembra que a Igreja Católica já se manifestou em outros momentos da história sobre mudanças que afetaram profundamente a sociedade, como durante a Revolução Industrial. Ele reforça que a inteligência artificial deve servir ao ser humano e não o contrário.
3: Votação.
4: A pauta da semana na Câmara inclui projetos que tentam conter a crise na alta dos combustíveis e também que aumentam as penas para vários crimes de natureza sexual previstos no Estatuto da Criança e do Adolescente.
5: A análise das propostas começou no final da tarde no plenário da Câmara. A edição de amanhã vai trazer detalhes sobre as votações.
4: Termina agora o Jornal Câmara dos Deputados com trabalhos técnicos de Everson Urani e apresentação de José Carlos Andrade e Márcio Aquilissardi. Uma boa noite para você.
5: Ótima noite. A Voz do Brasil volta amanhã.
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quarta-feira, 20 de maio de 2026. A medida provisória que reajusta o salário dos professores foi aprovada nesta terça-feira por uma comissão mista com deputados e senadores. A iniciativa redefine os critérios de reajuste do piso salarial nacional dos professores da educação básica e garante um aumento de 5,4%. Cerca de R$ 270,00 em 2026. Pela regra anterior, o reajuste seria simbólico, equivalente a pouco mais de R$ 18,00. Agora, a MP precisa ser votada pelos plenários da Câmara e do Senado para ter validade permanente. Ela foi enviada pelo presidente Lula em janeiro e tem vigência provisória até o dia 1º de junho. Pré-candidato ao governo do Ceará, Ciro Gomes, do PSDB, foi condenado pela Justiça Eleitoral por violência política de gênero contra a prefeita de Crateús, Janaína Farias. Ele havia se tornado réu no caso em 2024, após chamar a adversária de cortesã e assessora para assuntos de cama. Inicialmente, Ciro foi condenado à reclusão e pagamento de multa. A justiça, no entanto, trocou a sentença para o cumprimento de penas alternativas, com pagamento de indenização. Ciro Gomes disse que vai recorrer da decisão. 4 em cada 10 brasileiros.

0: brasileiros ainda não entregaram a declaração do imposto de renda. O prazo termina no fim de maio. Mais de 27 milhões de pessoas já enviaram o documento, mas a Receita espera receber um total de 44 milhões de declarações. Quem tem direito à restituição poderá consultar a partir de sexta-feira se está contemplado no primeiro lote. A verificação vai ficar disponível no aplicativo Meu Imposto de Renda ou no site da Receita Federal. O pagamento começa no dia 29 de maio. No horário de Brasília, 12:32.
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2: 33 minutos desta quarta-feira. Mais uma vez, muito bom dia e muitíssimo obrigado a você que nos acompanha aqui no CBN Madrugada. Aquele bom dia especial para você de São Paulo. Estava com a Voz do Brasil e agora se junta aos demais ouvintes aqui no CBN Madrugada. Estávamos esperando você para os principais destaques do dia. E começamos com a visita de Flávio Bolsonaro a Daniel Vocaro, hein, Samantha Klein?
3: Flávio Bolsonaro admitiu ter visitado o banqueiro Daniel Vorcaro e mantém a desconfiança de parte dos colegas de partido sobre as relações do filho 01 com o dono do Banco Master. Aliados temem que ainda haja mais temas não revelados pelo pré-candidato à presidência que possam vir à tona. O senador, por sua vez, afirmou que o encontro se deu na casa de Vorcaro para encerrar a relação que, segundo ele, era estritamente ligada ao filme sobre o ex-presidente Jair Bolsonaro.
2: O também candidato Caiado assiste de camarote, Bruna Barbosa.
4: O pré-candidato Ronaldo Caiado tentou se esquivar de comentar as novas informações sobre a relação de Flávio Bolsonaro com Daniel Vorcaro. O ex-governador de Goiás disse que não irá fazer juízo de valor e limitou-se a dizer que estará no segundo turno contra o presidente Lula. Caiado esteve em São Paulo para visitar a APAS Show, uma das principais feiras supermercadistas do país.
2: Presidente Lula acena a taxistas e motoristas de aplicativo, informa Luiz Fernando Figliage.
5: Presidente Lula anunciou uma linha de crédito de 30 bilhões de reais para a compra de carros por motoristas de aplicativo e taxistas. O BNDES espera que sejam vendidos até 300 mil carros. O presidente também esteve em São Paulo com empresários da construção civil e defendeu o fim da escala 6x1, mas disse que nada vai ser feito na marra e que o governo vai considerar as particularidades de cada setor econômico.
2: O Congresso discute a redução da jornada de trabalho, assunto para Larissa Lopes.
6: O relator da proposta que põe fim à escala 6x1 tem três versões diferentes do texto para apresentar. A principal diferença entre eles é o período de transição. Léo Prates deve tentar um consenso com o governo. Diante disso, a leitura do parecer pode ser adiada. O presidente da Câmara, Hugo Mota, afirmou que a semana que vem será de esforço concentrado para a aprovação da PEC.
2: Meia-noite e 36, destaque internacional. É, o presidente da China, Xi Jinping, tem recebido visitas ilustres, hein? Quem traz para a gente as informações é o Matheus de Souza. Bom dia, Matheus.
0: Bom dia, Galvão. Bom dia também ao ouvinte. Agora, quem está na China é o presidente da Rússia, Vladimir Putin. E essa visita de Estado chama atenção pelo momento em que ela ocorre. Somente 4 dias separam a visita do líder russo da visita do presidente americano Donald Trump. O Kremlin diz que é uma ótima oportunidade para eles trocarem opiniões sobre as conversas com os americanos. Para a China, isso é uma demonstração de poder que mostra que o país pode receber os dois lados. A viagem da semana passada foi a segunda visita de Donald Trump a Pequim. Esta é a 25ª visita de Vladimir Putin, Galvão.
2: Obrigado, Matheus. Meia-noite e 37, o presidente chinês exercitando a equidistância pragmática. Voltando aqui ao Brasil, o presidente do Banco Central defende a postura conservadora da instituição, informa Rani Veloso.
7: O presidente do Banco Central, Gabriel Galípolo, subiu o tom hoje no Senado ao defender a autonomia financeira da instituição. Em audiência na Comissão de Assuntos Econômicos, Galípolo afirmou que o órgão corre o risco de sofrer uma asfixia por não ceder a pressões políticas. Durante a reunião, Galípolo ainda bateu boca com o senador Renan Calheiros sobre a operação de tentativa de compra do Master pelo BRB e classificou como um dos fatos mais graves da história a suspeita de que servidores do Banco Central vazaram informações privilegiadas para o ex-banqueiro Daniel Vorcaro.
2: Ainda em Brasília, Ana Carolina Tomé.
8: O advogado do ex-presidente do BRB deixou defesa em meio às negociações de um acordo de delação premiada. Em nota, Eugênio Aragão disse que só participa de iniciativas jurídicas pautadas pela absoluta seriedade e com provas robustas. Em audiência no Congresso, o presidente do Banco Central, Gabriel Galípolo, disse que bancos na situação do BRB precisam de aporte de capital e negou que o BC tenha atuado para viabilizar a venda do Banco Master ao Banco de Brasília.
2: Morte no trânsito do Rio de Janeiro. A manchete é de Diogo Bugalho.
9: A Polícia Civil do Rio investiga as causas de um atropelamento que matou a filha de um casal de diplomatas em Ipanema, na zona sul da capital fluminense. Mariana Tanaka Abdul Haq, de 20 anos, estava caminhando com a mãe no sábado quando ambas foram atingidas por uma van que subiu na calçada. Mariana morreu no dia seguinte. Nessa terça, os pais embarcaram para o velório que vai acontecer em São Paulo na próxima quinta. O acidente aconteceu logo após a chegada da jovem ao Rio, onde ela havia conseguido um emprego em uma multinacional, após anos vivendo no exterior. O presidente Lula publicou uma mensagem nas redes sociais dizendo que ligou para a família e prestou solidariedade.
2: Cadeia para golpistas em São Paulo, informa Carolina Pascovic.
10: Polícia Civil prende 8 pessoas em operação contra golpe do falso advogado. Quadrilha movimentou mais de 10 milhões e fez cerca de 700 vítimas em todo o país. Em São José do Rio Preto, uma única pessoa perdeu R$35 mil. Investigados usavam dados públicos de processos judiciais para aplicar os golpes e tiveram bens bloqueados pela justiça.
2: Meia-noite 39, o Ministério do Trabalho tem um assunto a resolver, Lucas Arruda.
11: Técnica de enfermagem de Jaboatão dos Guararapes descobre registro na carteira de trabalho digital como presidente da República há 24 anos. Após repercussão do caso, erro foi relatado por outras pessoas no país. Ministério do Trabalho e Emprego reconhece falha e diz que atua para solucionar o problema.
2: Meia-noite 40, manchete agora da capital paulista com Pedro Fagundes.
12: A CPI da Habitação de Interesse Social terminou em clima de confronto político na Câmara Municipal de São Paulo. Com bate-boca e votações contra, a oposição tentou suspender a votação do relatório final e criticou a rapidez da análise do documento.
2: Ainda em São Paulo, agora com Guilherme Marconi.
13: Vizinhos do aeroporto de Congonhas se manifestaram contra a tentativa de flexibilizar o horário de funcionamento do terminal. Uma sugestão para operação extra de uma hora foi enviada pelas companhias aéreas e está sob análise do DSEA. Atualmente, o aeroporto funciona das 6 horas da manhã às 11 horas da noite.
2: Faltam 19 minutos agora para uma da madrugada, o destaque do esporte aqui no CBN Madrugada com Gabriel Dudziak.
14: O Fluminense venceu pela primeira vez na Copa Libertadores 2026. Em casa, o tricolor fez 2-1 no Bolívar, mas a classificação à próxima fase ainda está difícil. O Flu precisa ganhar na última rodada e o Bolívar não pode vencer. Já o Mirassol obteve a classificação às oitavas de final da Libertadores depois de vencer o Always Ready da Bolívia no Paraguai por 2-1. O Cruzeiro, por outro lado, empatou com o Boca Juniors por 1-1 na Argentina e agora soma 8 pontos na primeira posição no grupo. Pela Copa Sul-Americana, o São Paulo saiu na frente, mas ficou no 1-1 com Milionários da Colômbia no Morumbis. Hoje, pela Libertadores, às 9:30 da noite, haverá os confrontos entre Flamengo e Estudiantes e Palmeiras e Cerro Porteño. Já pela Copa Sul-Americana, às 7 da noite, o Santos recebe o San Lorenzo. No mesmo horário, o Olímpia joga com o Vasco. Às 9 da noite, o Botafogo encara o Independiente Petrolero. Petroleiro, da Bolívia. No mesmo horário, Grêmio e Palestino se enfrentam no sul do Brasil. E às 9:30 da noite, o Bragantino visita o River Plate.
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2: Vamos saber como é que fica o tempo em todo o Brasil nesta quarta-feira com a Jade Ramos.
15: A quarta-feira será marcada pela atuação de uma massa de ar polar que garante o tempo firme em grande parte da região sul do país. E o amanhecer será gelado e com chance de geadas na Serra Gaúcha e Catarinense. Já no sudeste, a frente fria se afasta da costa, mas a umidade marítima continua mantendo chuvas desde cedo no litoral, no interior de São Paulo, no sul de Minas Gerais e em grande parte do Rio de Janeiro. Ao longo da tarde, as pancadas também ganham força no Rio e em áreas do Triângulo Mineiro e no sul do Espírito Santo. Já no centro-oeste, o tempo continua estável na maior parte da região, com chance de chuvas mais isoladas entre o Mato Grosso do Sul e o norte de Mato Grosso. E no Nordeste, a circulação marítima mantém a chance de chuvas fracas entre o litoral da Bahia, Sergipe, no Rio Grande do Norte e no Ceará. E no norte do país, o tempo continua instável e com chance de chuvas mais isoladas no Amazonas, Roraima, no Pará e no Amapá. Jade Ramos, da Climatempo, para a CBN.
2: 43 minutos agora desta quarta-feira. Mais uma vez, muito obrigado pela sua companhia. Jânio Basílio está em Natal, no Rio Grande do Norte. Obrigado pelas mensagens. Também o Antônio Ferreira de Guarulhos. O Bom Dia que chega do Nínero de Vasconcelos, em São Paulo. Também ligado o Valdinei de Senador Canedo. Muito obrigado também pela mensagem. O nosso ouvinte, o Edivaldo, também manda a sua mensagem aqui. E o Bom Dia, Dr. Normando, de Fortaleza, também sempre na nossa companhia. Júlio Sobreiro, de Belo Horizonte, nos informando, viu, Ricardo Garcia, que hoje é aniversário da Dona Hilda. A Dona Hilda está comemorando 91 anos de idade. É a mãe do Júlio. Dona Hilda, parabéns, felicidades e muita saúde ainda, hein? E a gente agradece, é claro, também a companhia via YouTube, pessoal que participa aqui no chat, acompanha as imagens. O nosso ouvinte, o Roberto, manda aqui o seu bom dia. Também Fernando Souza manda. Dorival vai ter muito trabalho para acertar o tricolor, diz aqui o Fernando Souza. Eu não gosto de cornetar, não. Mas eu vou evitar essa cornetada aqui, viu, Ricardo Garcia? Porque tem um jogador de São Paulo que realmente está precisando endireitar ali. Mas eu não vou dar essa cornetada aqui, não, em respeito ao trabalhador, né? Em respeito ao trabalhador. Porque os jogadores de futebol também são trabalhadores. Eu acredito que ele está tentando fazer o melhor dele. Espero que ele consiga. Romero, de Campina Grande, na Paraíba. O Henrique, de Taubaté, também está por aqui. E agradeço demais também a companhia via Instagram. Pessoal que interage aqui na rede social, no Instagram, no @phcgalvão. Repetindo, @phcgalvão. Você encontra a gente aqui, como fez o Romário, cabeleireiro em Belo Horizonte. Mandou aqui o seu bom dia. Muito obrigado também ao Alfredo Mons, de Blumenau, Santa Catarina, também na nossa companhia via Instagram, no @phcgalvão. Muito obrigado. Faltam 14 minutos agora para 1 da madrugada. Nós vamos a Brasília com a Samantha Klein. Como diria o nosso amigo e colega Rafael Colombo, cada enxadada é uma minhoca, ou várias, né? Porque a cada dia novas informações vão surgindo desta irmandade entre Flávio Bolsonaro e Daniel Vorkaro. A última, a desta terça-feira, é que Flávio visitou Vorkaro em casa quando ele estava preso. né? Foi visitar o preso lá na casa dele, já com tornozeleira eletrônica. Então não tem como dizer, né, que não sabia do envolvimento, que não tinha ideia do que tinha acontecido. Ele foi visitar um sujeito que está sendo acusado de dar um golpe de pelo menos 12 bilhões de reais na praça, né? Só isso, só isso. E a Samantha Klein tem para a gente as informações.
3: Aliados do senador Flávio Bolsonaro afirmam publicamente que a sangria que se abriu a partir dos contatos do pré-candidato com o ex-banqueiro Daniel Vorcaro para pedir dinheiro para o filme sobre a vida do pai está contida. Porém, ainda há um clima de desconfiança. Depois que o portal Metrópolis trouxe a informação nesta terça-feira sobre uma visita que Flávio fez ao executivo em São Paulo, quando Vorcaro já estava em prisão domiciliar, o senador confirmou o encontro e teve que responder aos questionamentos de parlamentares. A revelação ocorreu em meio a uma reunião que estava em andamento no Diretório Nacional do PL em Brasília. Os cerca de 70 parlamentares presentes foram pegos de surpresa com a informação sobre a visita, que até então não tinha sido revelada pelo senador. Após a reunião, Flávio reuniu aliados para fazer um pronunciamento à imprensa. Ele disse que visitou Vorcaro para, segundo ele, encerrar a relação. O senador também afirmou que, se soubesse que o caso do banqueiro era tão grave, teria procurado outros investidores para o filme.
16: Eu estive com ele mais uma vez após esse evento, quando ele passou a usar o monitoramento eletrônico, ele não podia sair da cidade de São Paulo. Eu fui, sim, ao encontro dele para botar um ponto final nessa história. É dizer que, se ele tivesse me avisado que a situação era grave como essa, eu já teria ido atrás de outro investidor há muito mais tempo e o filme não correria risco. Então foi uma grande dificuldade nesse momento arrumar outros investidores que pudessem concluir esse filme.
3: No pronunciamento, Flávio não respondeu a perguntas dos jornalistas e também não deu explicações sobre a necessidade da criação de um fundo ligado ao advogado Paulo Calisto, aliado do ex-deputado Eduardo Bolsonaro, para fazer a gestão dos recursos para financiamento do filme. Aliado de primeira ordem, o líder da oposição na Câmara, Cabo Gilberto Silva, disse que o caso é página virada.
17: Tudo que tiver com relação a Flávio Bolsonaro, o áudio, e ao banqueiro do Banco Master, com relação ao filme, está explicado e justificado. Se tiver algo de fora disso aí que estão falando, aí sim será surpresa para mim.
3: Poucas horas depois da revelação sobre a visita a Vorcaro, o pré-candidato participou da Marcha dos Prefeitos, evento com gestores municipais do país inteiro. Ele foi ovacionado pelos apoiadores, mas também foi alvo de vaias e chamado de, abre aspas, irmão de Vorcaro, numa referência direta aos áudios em que Flávio se refere ao banqueiro como irmãozão, revelados pelo Intercept Brasil. De Brasília, Samantha Klein.
2: Bom, os apoiadores de Flávio Bolsonaro querem ou gostariam que tudo isso fosse página virada, mas essa história é tudo menos página virada, porque daqui a pouco começa oficialmente a eleição. Essa página vai estar estampada, né, pelos oposicionistas em todos os debates, em todas as manifestações, não há dúvida nenhuma. Né? O Flávio Bolsonaro vai ter que explicar as mentiras que contou, né, porque mentiu. O Mário Frias vai ter que explicar também, né, as mentiras que proferiu, porque a ouvinte, CBN deve lembrar, né? O deputado Mário Frias, que é o produtor lá do filme, na semana passada, disse que não tinha um tostão, não tinha nada de dinheiro do Vorcaro no filme. Aí, nesta terça-feira, divulgado o áudio dele conversando com o Vorcaro, agradecendo o Vorcaro. Mário Frias agradecendo o Vorcaro pelo dinheiro que ele tinha colocado no filme, dizendo que aquilo lá ia mexer com o Brasil, o filme do Bolsonaro. Quer dizer, tem muita coisa para ser explicada nessa história. Né? Porque o Flávio Bolsonaro, que é candidato à presidência da República, é senador da República, foi visitar um preso na surdina, né? Escondeu até ontem porque percebeu que não adiantava mais esconder. Né? Porque o Intercept tá, é aquilo que a gente falou, né, Ricardo Garcia? O Intercept ele vai divulgando em doses homeopáticas as notícias. E as pessoas têm informações de que tal coisa vai ser divulgada. Né? Não à toa, né? O próprio Flávio Bolsonaro anteontem falou, olha, daqui a pouco vão surgir videozinhos aí e tal, das minhas encontros com o Vorcaro e tal, não deu outra, não passou 2 dias, ele admitiu que foi lá na casa do Vorcaro. Então vai ter muita coisa a explicar e a produção do filme vai ter muita coisa a explicar onde gastou. Né, esses 60 e tantos milhões aí de dólares, ou melhor, 60 e tantos milhões de reais, né, são 13 milhões de dólares, pelo menos que foram gastos, segundo a produção do filme, né, dá por volta, aí o dólar está oscilando, mas por volta de 5, né? Então, vão ter que explicar onde foi parar esse dinheiro, né? Porque tem que ter prestação de contas. Qualquer filme, peça de teatro, tem lá a prestação de contas, onde gastou o dinheiro. Eles vão ter que mostrar, porque há muitas suspeitas de que parte desse dinheiro foi desviada para outros fins. Então, eles vão ter que explicar. Agora, para encerrar esse momento aqui, a cara de Sérgio Moro, hein, Ricardo Garcia? Hein? Sérgio Moro ali atrás de Flávio Bolsonaro. Que coisa, né? Que coisa. Sérgio Moro, que sempre defendeu, ou pelo menos teve o nome dele alçado, né, durante, né, a Operação Lava Jato, como juiz, como um grande defensor da moralidade, combate à corrupção. Tá lá, de papagaio de pirata de Flávio Bolsonaro. Sérgio Moro, papagaio de pirata de Flávio Bolsonaro. Só não foi condenado pela rachadinha porque o processo foi anulado. Porque que houve rachadinha lá na Assembleia Legislativa do gabinete do Flávio Bolsonaro, não há dúvida nenhuma. Nenhuma dúvida. O Fabrício Queiroz admitiu. Né? Há documentos que mostram isso, aqueles saques na boca do caixa, tudo repetitivos, 2 mil, 3 mil, dezenas de saques em dinheiro, né? feitos pelo Fabrício Queiroz, aqueles valores exorbitantes na loja de chocolates lá do Flávio Bolsonaro. Tudo coisa que acabou não sendo explicada, por quê? Porque a nossa justiça é inoperante. Porque a nossa justiça, ela tarda e falha também. E falha muito. Falha muito. Uma justiça que é uma das mais caras do mundo, falha demais. Né? Falhou no Flávio Bolsonaro, falhou no presidente Lula, né? Que teve o processo também anulado. Né? Então, essa é a nossa justiça que acaba, infelizmente, colaborando para esse momento que a gente está vivendo, em que as nossas instituições são atacadas. Mas nossas instituições são fortes, elas vão se manter. É isso que a gente espera e é isso que a gente defende. É isso que a gente defende. Faltam 5 minutos agora para 1 da madrugada. Bruna Barbosa traz mais informações aí da corrida à presidência da República. O candidato Ronaldo Caiado está assistindo de camarote essa história toda envolvendo o Flávio Bolsonaro.
4: O pré-candidato à presidência pelo PSD, Ronaldo Caiado, afirmou nesta terça-feira que o senador Flávio Bolsonaro, do PL, precisa prestar contas à população sobre os novos desdobramentos do caso envolvendo a relação com o banqueiro Daniel Vorcaro, dono do Banco Master. A declaração foi dada após a divulgação de um novo episódio envolvendo Flávio, que admitiu ter visitado Vorcaro durante a prisão domiciliar para tratar do filme sobre a trajetória política do ex-presidente Jair Bolsonaro. Questionado se a crise envolvendo o senador pode dificultar a caminhada da direita na eleição presidencial, Caiado esquivou e limitou-se a dizer que estará no segundo turno contra o presidente Lula.
18: Bom, todos nós esperamos que ele realmente apresente aquilo tudo que contra ele paire na sua prerrogativa de prestar contas à população. Cada um que tem algum problema, que se explique. Isso aí não cabe a cada pré-candidato ficar fazendo juízo de valor das pessoas.
4: Caiado esteve em São Paulo para visitar a APAS Show, uma das principais feiras supermercadistas do país. A cerimônia de abertura, realizada na última segunda-feira, foi marcada por críticas do empresariado à proposta que prevê mudanças na jornada de trabalho 6x1. Ao lado de representantes do setor, o ex-governador de Goiás defendeu maior flexibilização das relações de trabalho e afirmou que o país precisa discutir modelos mais livres de contratação. Em conversa com jornalistas, o pré-candidato também criticou medidas econômicas do governo federal, como o programa Desenrola 2 e a chamada taxa das blusinhas. Antes de visitar os estandes da feira, Ronaldo Caiado afirmou também que a definição do nome para vice só começará a ser discutida às vésperas das convenções partidárias. Nos bastidores, um dos nomes especulados é o do próprio presidente do PSD, Gilberto Kassab. De São Paulo, Bruna Barbosa.
2: Faltando 3 minutos para 1 da madrugada, nós vamos a Brasília com a Larissa Lopes. Tem mais informações sobre as tratativas lá no Congresso Nacional para o andamento da proposta que prevê o fim da escala 6x1, a ideia de reduzir a jornada de trabalho.
6: O deputado Léo Prates, relator da proposta que põe fim à escala 6x1 na comissão especial, tem dito a aliados que tem 3 versões diferentes prontas do texto. Ele vai apresentar os relatórios ao presidente Hugo Mota. A principal diferença nos textos é sobre a transição para um novo modelo que substituirá a escala 6x1. O governo tem apresentado resistência. Nesta quarta, Léo Prates deve tentar chegar a um consenso com o Planalto a respeito deste tema. Nos bastidores, se afirma que a própria base governista está dividida. Uma parte não quer que haja, outra defende uma transição de 2 ou 3 anos e outra ala defende 5 anos de transição. Antes, era dada como certa a leitura do relatório nesta quarta-feira, pedido de vista coletivo e votação na semana que vem na comissão especial para, em seguida, ir ao plenário. E o texto de Prates deve ser apresentado o mais rápido possível, não necessariamente nesta quarta. Hugo Mota afirmou que na semana que vem haverá um esforço concentrado para apreciação da PEC em plenário.
19: A nossa ideia na semana que vem é fazermos aí um esforço concentrado, mas a prioridade será a conclusão da tramitação da PEC que trata da redução da jornada de trabalho. Devo me reunir com o relator até o final da semana. A ideia nossa é manter o cronograma de votação para a semana que vem. A comissão especial estabeleceu que até o dia 27 conclui o trabalho. Podemos, ainda na semana que vem, trazer o texto direto para o plenário. Alguns pontos estão sendo discutidos com o governo, com bancadas.
6: Em relação à compensação ao setor produtivo, que é um ponto que também gera ruídos, Hugo Mota afirmou que isso precisa ainda ser amadurecido. De Brasília, Larissa Lopes.
2: 00:59, Matheus de Souza já está por aqui para o repórter CBN. Dá tempo de a gente agradecer aqui a presença do Marcelo de Juiz de Fora, Minas Gerais. Marcelo de São Paulo, é o Marcelo Lefebvre, é torcedor do Tricolor. Ganhamos um ponto, é, no final das contas temos que agradecer. É, porque o Milionários perdeu um pênalti ali aos 40 minutos do segundo tempo, poderíamos ter tomado a virada. Então, esse pontinho está de bom tamanho, realmente. Luciano também está conosco aqui, DDD 19, obrigado pela participação. O Adir Krauchuk, da Lapa, no Paraná, sempre ligado também, manda sua mensagem. E obrigado a Josafá Rodrigues, está no caminhão, ligado na CBN, deve estar lá para cima, viu, Ricardo Garcia, porque o DDD dele é 62, então deve estar ali no meio do nosso Brasilzão, 62. 62 deve ser ali Tocantins, naquela região ali, Mato Grosso do Sul, Goiás, o Ricardo já me ajudou aqui, Goiás 62. Obrigado pela mensagem, também via YouTube, pessoal participando aqui. E a gente agradece também as mensagens via e-mail, é só entrar no site cbn.com.br ou então via Instagram. Estamos aqui no Instagram, no @phcgalvão, repetindo, @phcgalvão. O Ângelo do Rosário está chegando aqui direto de Angola, viu, Ricardo Garcia? Audiência internacional, direto da África. O Ângelo do Rosário também está na nossa companhia. acompanhando um pouquinho o sotaque português do Brasil, né? Porque os nossos irmãos angolanos também falam a nossa língua e a gente agradece demais a companhia do Ângelo. E muito obrigado também ao nosso ouvinte, o João Dias Pereira, Roberto Gonçalves, galera interagindo também via Instagram, no arroba PHC Galvão.
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0: Quarta-feira, 20 de maio de 2026. O presidente do Banco Central, Gabriel Galípolo, afirmou que o principal problema do Banco Master estava na forma como os recursos captados eram usados. Galípolo também disse que depois da crise financeira de 2008, houve um movimento global de aumento na regulação sobre os bancos. Mas no Brasil, aconteceu um movimento no sentido oposto, com as instituições tentando virar bancos para acessar recursos captados com cobertura do Fundo Garantidor de Créditos. Três times brasileiros entraram em campo nesta terça-feira pela Libertadores. O Fluminense venceu o Bolívar por 2-1. O Mirassol venceu pelo mesmo placar contra o Always Ready da Bolívia. E o Cruzeiro empatou em 1-1 com o Boca Juniors em Buenos Aires. Pela Copa Sul-Americana, o São Paulo também empatou contra o Milionários da Colômbia no Morumbis por 1-1. Hoje na Libertadores, é dia de Flamengo contra Estudiantes da Argentina e Palmeiras contra Cerro Porteño do Paraguai. Pela Sul-Americana, o Vasco pega o Olímpia do Paraguai, o Santos joga contra o San Lorenzo da Argentina, mesmo país do oponente do Bragantino, que é o River Plate, o Botafogo enfrenta o Independiente Petroleiro da Bolívia e o Grêmio joga contra o Palestino do Chile. A camisa da seleção brasileira na Copa do Mundo é a mais cara entre os países campeões do torneio. Vendida por R$ 749 nas lojas oficiais, o uniforme é o que mais pesa no bolso dos torcedores entre as oito seleções que já conquistaram o Mundial e equivale a 17% da renda média mensal per capita. O levantamento feito pela BBC News comparou o preço dos uniformes oficiais com a renda média das populações de Alemanha, Inglaterra, França, Itália, Espanha, Argentina e Uruguai. No horário de Brasília, 1:04.
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2: 1:05.
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0: Muito bem, aqui no CBN Madrugada, o nosso papo semanal com o professor e economista Gilberto Braga, sempre valorizando o seu bolso. Gilberto, muito bom dia, tudo bem?
1: Bom dia, tudo tranquilo. Como vai você, Paulo Henrique Galvão?
0: Tudo ótimo, Gilberto. Hoje temos dois assuntos interessantes também, né? Temos aí um novo programa, né? Uma medida provisória, né? Programa Move Brasil, né? Para compra de carros novos por taxistas, motoristas de aplicativo. Daqui a pouquinho a gente vai falar sobre isso, mas temos outro assunto importante também, que são mudanças nas regras para o consignado, empréstimo consignado de aposentados e pensionistas do INSS. O que que vai mudar, hein, Gilberto?
1: Bom, são regras novas que foram divulgadas aí na terça-feira, né? E a primeira delas é que o empréstimo consignado, e a gente está falando não para todo mundo, mas para pensionistas e aposentados, então é importante primeiro frisar isso. Mas uma delas é que depois daquelas fraudes que ocorreram, que gerou aquela confusão toda, aquela CPMI, agora foi aprovada no Congresso uma legislação que foi sancionada no início desse ano pelo presidente da República, obrigando, por exemplo, reconhecimento facial. Então, essa era uma das questões mais difíceis de serem implementadas, porque o uso pelos aposentados, pelas pessoas mais idosas que têm uma certa dificuldade com apetrechos tecnológicos, era fazer o reconhecimento facial. E com base nessa dificuldade, vinha se adiando o uso desse recurso e muita gente acabou sendo prejudicada porque ocorreram várias fraudes por conta de você não ter mecanismos de confirmação. Uma outra questão é essa falta de intimidade com os aplicativos, com os celulares, é que boa parte das pessoas com mais idade tem celulares antigos e aí não tinham esse processo de câmera, então você não tinha ideia do reconhecimento facial. Então agora se chegou a uma conclusão que a popularização desse recurso já permite que as pessoas utilizem o reconhecimento facial como uma forma de confirmação. Então, qualquer tipo de empréstimo consignado, que é aquele que é o desconto em folha, né, que vem quando a pessoa recebe o seu pecúlio, a sua aposentadoria ou pensão, já vem descontado ali a parcela mensal e ela recebe o líquido no crédito da sua conta bancária. Vai ter que fazer a confirmação pelo reconhecimento facial. Reconhecimento facial é na hora de fechar a operação, vai ficar pendente ou no aplicativo do banco ou no aplicativo Meu INSS um link lá, ou seja, uma forma de você acessar, e você vai ter que abrir a câmera, aproximar do seu rosto e fazer então a autenticação de que é você mesmo que está contratando aquela operação. Isso aí é uma medida antifraude, né, Galvão?
0: Sim, importantíssima. E se o aposentado e pensionista tiver alguma dificuldade, é só pedir uma ajuda para o netinho ou para a netinha de 4, 5 anos de idade que já vai poder ajudar o vovô e a vovó, não é, Gilberto?
1: É, com certeza, né? Acho que nós somos uma geração dinossáurica analógica, né? É. Mas tem uma outra geração que já nasce com os dedinhos afiados, né? Sabem fazer o touch-touch da tela ali, rolar para cima, para baixo, acessar tudo que tem ali, os joguinhos, tudo que a turma mais nova gosta, né?
0: É verdade. Tem uma outra alteração aqui, Gilberto, que eu acho que é muito importante, né? Que é uma redução do teto do comprometimento das aposentadorias e pensões, que caiu de 45 para 40. Acho que é importante isso aí, não é, Gilberto? Porque tem muito aposentado e pensionista. Aí entra um outro aspecto, né? Que muitas vezes familiares, né? O filho, o neto, a neta, cunhado, genro, sei lá o que vai em cima do aposentado e pensionista querendo empréstimo consignado e tal. Então, acho que eu acho muito importante essa redução aí do comprometimento, porque 45 é quase metade, né, Gilberto?
1: É muita coisa, né? Então, a gente precisa lembrar que quando o empréstimo consignado começou, o limite de comprometimento da renda, que não é necessariamente o salário bruto, é até um valor menor, porque você utiliza ali uma contazinha para uma fórmula matemática para chegar no comprometimento, era de 30%. Com o passar do tempo, isso foi aumentando, e aí as pessoas, em determinado momento, elas ficam que eternamente pagando os empréstimos, né? Então você compromete até 45%, caiu para 40%. E no BPC, que é aquele benefício de prestação continuada, Galvão, caiu para 35%. Agora, uma outra alteração é que, se por um lado diminuiu o comprometimento de renda, para favorecer um pouquinho a turma que está enrolada, aumentou a quantidade de prazo, ou seja, agora são 108 parcelas, ou seja, o empréstimo consignado pode ser pago em 9 anos, e antes dessa medida era de 96 parcelas, ou seja, você só tinha 8 anos para pagar o empréstimo. É muito tempo, né? Mas faz com que o valor do desconto mensal fique um pouco mais diluído. E uma última alteração que aconteceu foi que você pode, na hora de fazer a contratação, pedir até 3 meses de carência para começar a pagar. Lógico que isso tem custo, mas eventualmente você pega o dinheiro e não começa a pagar de imediato em 30 dias. Você pode ter 3 meses aí para começar a fazer esse pagamento. E uma outra coisa que é uma regra também importante, né? Foi proibida a contratação de empréstimo por telefone ou através de procuradores, pessoas que aparecem lá no banco com uma procuração feita em cartório dizendo que são seus representantes legais. Então existia muita fraude com documentos feitos em cartórios aí ao longo do nosso país, né? E também muita gente que caía naquela coisa do recebe uma ligação aí de call center, diz que tem um dinheiro para você, um dinheiro fácil, um dinheiro rápido, e a pessoa estaria numa situação de angústia, está precisando, não entende direito o que está sendo feito e fazia essa contratação por telefone, dava os seus dados pessoais. Isso quando a operação de fato acontecia, sem falar nas fraudes, né, Galvão?
0: É verdade, tem que tomar muito cuidado mesmo. A gente está conversando com o professor economista Gilberto Braga, sempre valorizando o seu bolso aqui no CBN Madrugada. Gilberto, passar aqui para o segundo assunto. O presidente Lula assinou nesta terça-feira uma medida provisória que destina 30 bilhões de reais em créditos para o programa chamado Move Brasil. Taxistas, motoristas de aplicativo vão poder financiar a compra de carros novos com juros mais baixos do que o de mercado. Qual que é o objetivo do presidente Lula com mais esse programa aí, hein, Gilberto?
1: Bom, Galvão, primeiro a gente sabe que tem uma quantidade grande de pessoas que se viram hoje fazendo transporte, né, de aplicativo, dirigindo táxi. Muita gente da nossa audiência da madrugada está nessa, então a gente primeiro manda um abraço para todo mundo que tem essa audiência fiel aqui com o CBN Madrugada, com a nossa coluna, né? São sempre, mandam sempre mensagens e muitas dicas para a gente, mas a ideia é favorecer essa categoria e tem alguns critérios, né? O critério é que você vai ter uma taxa de juros menor, subsidiada, ainda existem regras que serão definidas, mas já saíram na terça-feira quais são as condições. Então, para você que é motorista de aplicativo, você tem que ter o cadastro ativo há pelo menos 1 ano, ou seja, 12 meses na plataforma de transporte, e ter comprovado no mínimo 100 corridas na mesma plataforma nesse período. Como é que você vai comprovar isso? A própria plataforma vai gerar um comprovante de que você fez pelo menos 100 corridas nos últimos 12 meses. Taxista é parecido, você vai ter que comprovar também que exerce a profissão de taxista há pelo menos 1 ano e de alguma maneira demonstrar que você fez pelo menos 100 corridas nesse período. Então, a ideia é que se você tiver uma cooperativa ou de alguma maneira um aplicativo desses de corrida de táxi, que exista uma fonte independente fazendo essa comprovação para que você consiga ter o financiamento diferenciado. As condições do financiamento, O que já saiu até agora é que o valor do veículo vai ser de até R$150 mil. E não pode ser qualquer veículo. O veículo que vai ser contemplado no programa, ele tem que, primeiro de mais nada, atender a ideia de sustentabilidade da economia do planeta. Então, vai poder ser veículos que tenham combustível, uso de combustível flex, que sejam híbridos, né, ou elétricos, ou movidos exclusivamente a etanol, e que cuja montadora tenha os modelos incluídos num programa chamado Mover. Então, para quem não sabe quais são as montadoras, a lista é Fiat, Volkswagen, Renault, General Motors, né, GM, Honda, Hyundai, Nissan, Peugeot, Toyota, BMW e GWM. Né? Então, as taxas de juros, Galvão, é que ainda não saíram. Mas no anúncio do programa, o vice-presidente Geraldo Alckmin, ele informou lá que a taxa vai ser mais baixa do que as taxas que são cobradas hoje e abaixo de 2,80, ou seja, abaixo da taxa básica Selic, que está em 14,5. Né? Então, a ideia é que exista ainda uma contemplação, né, um benefício para as motoristas que sejam mulheres, e que poderão financiar, inclusive, com algumas condições melhores do que para os rapazes. Né? Então, existe aí toda uma ideia para isso, né, Galvão?
0: Agora, Gilberto, vou mandar duas questões aqui. A primeira, estou olhando aqui essas montadoras aqui, a única chinesa aqui é a GWM. A gente tem acompanhado aí o mercado automotivo, as empresas mais antigas aqui no Brasil, né, reclamando bastante aí da, entre aspas, invasão das montadoras chinesas. Né? Será que é um afago aí do governo federal para essas outras montadoras? E a segunda questão é o impacto na economia de uma medida como essa, que movimenta um setor bastante importante, né, da nossa economia, que é o automotivo, né, Gilberto?
1: Eu acho muito importante, né? Acho que cada vez mais as pessoas utilizam o transporte por aplicativo. Eu acho importante também que existam mais opções, porque na mesma intensidade que você tem um crescimento do uso do recurso, né, de carros de aplicativo, e que a quantidade de clientes aumenta, não tem aumentado na mesma proporção a quantidade de oferta de corridas. Né? Eu, pelo menos, sou usuário eventual, e sempre que eu vou utilizar a plataforma, dificilmente na primeira opção que eu faço a corrida é confirmada, sempre ocorre o cancelamento, né? Então parece que existe algum mecanismo aí que o motorista observa se a corrida é interessante ou não para ele. Então isso eu acho que aumenta a oferta, a economia ganha, o consumidor, que é na verdade o destinatário final de todo esse sistema, se beneficia. E também o planeta, né? Porque de alguma maneira você renova a frota. A gente tem visto que aquilo que, quando surgiu esses aplicativos de transporte, existiam, que eram carros super novos, super cheirosos, todos limpinhos. A gente de vez em quando vê uns cacarecos por aí, né? Não sei se você tem essa experiência aí, Galvão, mas aqui no Rio a gente tem bastante.
0: É verdade.
1: Então tem uns carros aí que todos barulhentos, você que pede para ligar o ar, não tem ar-condicionado, e aquela coisa. A gente até entende a dificuldade do motorista, mas na verdade o que tem que ter um padrão de qualidade mínimo. Né? Agora, eu não tenho muita dúvida de que essa questão aí dos chineses, isso vai ser uma situação nova, porque muito provavelmente a BYD, que hoje é líder nos carros elétricos no Brasil, ela provavelmente vai tentar se enquadrar nesse programa, e aqueles carrinhos pequenos que andam aí 300 quilômetros com uma carga de eletricidade, eles vão inundar o mercado, né? Porque hoje são os mais acessíveis, e é basicamente o que roda durante um dia o motorista de aplicativo numa grande capital, e com um custo praticamente zero, e agora com financiamento subsidiado e com um valor de preço final acessível, eu acho que vai ter uma disputa bastante bacana aí com os carros diferenciados aí das outras montadoras.
0: É verdade. Bom, nós temos aqui mais dois minutinhos, Gilberto. Eu não vou encerrar hoje sem destacar a presença de quatro jogadores do seu Flamengo na seleção do Ancelotti, hein? Que coisa, hein? Danilo, Alexandro, Léo Pereira e Lucas Paquetá. Isso, dá pra formar metade e meio time,
1: Chile,
0: quase, hein?
1: Na Colômbia, no Uruguai. Mas isso... Eu quero saber o seguinte... Eu quero saber se o nosso bolão vai rolar ou não vai rolar.
0: Ah, lógico que vai.
1: Não sabe, né? É. Mas tem um bolão aqui dos amigos do Galvão e da família do Galvão que é disputado, né,
0: sim,
1: Galvão?
0: Sim, sim, vai rolar com certeza. Vai rolar o da CBN aqui também. Você sabe que na Copa passada, aqui na CBN, eu ganhei o bolão, né? Então, são anos e anos de experiência, viu, Gilberto, em bolões.
1: Eu vou dizer para você que eu sempre sou um bom competidor. Eu contribuo pro bolão, mas nunca levo o prêmio, entendeu?
0: Ah, quem sabe agora, né? Agora, o Flamengo realmente está contribuindo muito com a seleção, só pra gente fechar. Eu sei que você acompanha muito futebol, gosta de futebol. Então, nesse último minutinho aqui, queria que você falasse do Neymar, né? Porque todo mundo já falou do Neymar, né? O que você achou da convocação?
1: Eu acho que ele tem que ir, não necessariamente pelos méritos dele, apesar de ele ter melhorado, está se esforçando, é um craque, isso é indiscutível, não está na sua melhor condição física, não está e técnica, mas eu acho que ele alivia a pressão. E o fato do que vazou até agora, de todo o que a gente chama de before, né? Antes da convocação, a ideia de que houve uma ligação para o Santos, para a casa dele, para saber as condições técnicas e médicas e também se ele estava disposto a entrar, não para ser o principal astro, mas para contribuir, ser mais um e não necessariamente titular. Eu acho que para onde ele vai, primeiro movimenta toda essa corrente que se faz dos brasileiros em época de Copa do Mundo, né? Então ele é um catalisador, apesar de não ser hoje uma unanimidade. Segundo, eu acho que ele alivia a pressão no vestiário em cima dos demais, né? Então nós temos muitos garotos aí que vão brigar e que de alguma maneira o foco acaba ficando em cima do Neymar, né? Então eu acho que se você pesar os prós e os contras, tem muito mais pró do que contra na minha modesta avaliação, Galvão.
0: Muito bem, professor e economista Gilberto Braga, sempre valorizando o seu bolso aqui no CBN Madrugada. Gilberto, mais uma vez, muito obrigado, uma excelente semana e até a próxima, hein?
1: Um abraço a todos e até semana que vem.
0: Bora, 23 minutos, a gente vai abrir espaço para o Luiz Fernando Figliage, tem mais informações exatamente sobre o assunto que a gente tratou com o professor Gilberto Braga.
2: O presidente Lula assinou nesta terça-feira em São Paulo uma medida provisória que destina até 30 bilhões de reais em crédito para que taxistas e motoristas de aplicativo financiem a compra de carros novos a juros mais baixos. Poderão participar do Move Brasil taxistas devidamente registrados e ativos e motoristas de aplicativo com cadastro ativo há pelo menos um ano, com ao menos 100 corridas nesse período na mesma plataforma. As linhas de financiamento ficarão disponíveis daqui a um mês, com taxas de juros de 12% ao ano para homens e 11% para mulheres. O prazo do financiamento pode chegar a 72 meses. As condições valem para carros novos de até R$ 150 mil reais, que atendam critérios de sustentabilidade com os modelos flex, híbridos flex, elétricos ou exclusivamente a etanol. O BNDES espera que sejam vendidos de 200 mil a 300 mil carros. Esta foi a quarta agenda do presidente no estado de São Paulo em menos de dois dias. Também nesta terça-feira, o petista participou de um evento com empresários da construção civil e fez um apelo para que não fiquem assustados com a proposta do governo que reduz a escala 6x1, tema que tem enfrentado forte resistência no empresariado. Ele voltou a dizer que os trabalhadores precisam de mais tempo para atividades além do trabalho e prometeu aos empresários da construção que a PEC vai considerar as particularidades de cada setor econômico.
3: A escala 6x1 é uma coisa que é necessária, porque hoje o povo quer mais tempo para ficar em casa, quer mais tempo para lazer, quer mais tempo para estudar, quer mais tempo para namorar. E nós sabemos que a jornada de trabalho ela vai ser aplicada levando em conta a especificidade de cada categoria. Ninguém vai impor, sabe, na marra. É preciso a gente respeitar a realidade de cada categoria.
2: Presidente da Câmara, Hugo Mota, disse que a Casa vai dar prioridade à aprovação da PEC neste mês de maio. A proposta está em análise em uma comissão especial da Câmara. Caso aprovada nesta comissão, o texto ainda precisará passar pelo plenário da Câmara e, se aprovado, seguirá para a análise do Senado. Com a colaboração de Pedro Pupulin, de São Paulo, Luiz Fernando Figliage.
0: Ué, a gente continua no assunto econômico. Quem esteve no Congresso nesta terça-feira foi o presidente do Banco Central, Gabriel Galípolo. E o clima não foi nada amistoso, hein, Rani Veloso?
4: Diante de cobranças sobre possíveis falhas na fiscalização envolvendo o caso do Banco Master, o presidente do Banco Central, Gabriel Galípolo, revelou o temor da autoridade monetária sofrer uma asfixia por não ter entrado no jogo político e ceder a pressões de parlamentares nas suas decisões. Logo em seguida, Galípolo lembrou que no ano passado o Congresso tentou acelerar um projeto para permitir a demissão da diretoria do Banco Central. Isso ocorreu após o órgão barrar a compra do Master pelo BRB. O banco de Daniel Vorcaro foi

0: fato do Banco Central não negociar o seu mandato, faça o Banco Central ser asfixiado porque não entra no jogo político, ou quiçá, um dia possa ser presidido por alguém que tope.
1: Ao ser pressionado pelo presidente da comissão, Renan Calheiros, Galípolo bateu boca sobre a tentativa de compra do Master pelo BRB e negou que tenha dito anteriormente que a operação estava correta, ao afirmar que a instituição não será usada como palanque político.
2: Por favor, tem que ser independente,
3: mas decisão legislativa não é do Banco Central,
0: é presidente. Isso, eu não posso fazer palanque. O Banco Central tem que fazer exatamente o que o senhor falou.
3: Ninguém cobrou palanque.
0: Eu não consigo falar.
3: Porra, ninguém cobrou palanque.
1: O presidente do Banco Central garantiu que a quebra do Master não trouxe risco para o sistema financeiro do país. Ele comparou o tamanho da instituição à terceira divisão do futebol do sistema bancário, mas ressaltou que a gravidade do caso está no destino dado ao dinheiro. Sobre o afastamento de dois servidores de carreira do Banco Central suspeitos de receberem pagamentos do ex-banqueiro Daniel Vorcaro em troca de informações privilegiadas, Galípolo classificou o episódio como um dos fatos mais graves da história da instituição e disse que o corpo técnico está em luto. Questionado sobre as 24 visitas de Vorcaro ao Banco Central na gestão de Roberto Campos Neto, o atual presidente justificou que as reuniões longas são naturais quando um banco enfrenta asfixia financeira e está perto de sofrer uma intervenção. De Brasília, Rani Veloso.
4: Bom, elogiável a postura do presidente do Banco Central nesta terça-feira no Congresso Nacional. Não se curvou diante de Renan Calheiros e outros parlamentares e disse aquilo que a gente tem acompanhado, que o Banco Central tem agido de forma técnica, sem atender a pressões políticas. E é por isso que o Banco Central tem autonomia, não só aqui no Brasil, mas nas principais nações em todo o mundo. É por isso que ele tem um mandato. Quando ele fala em mandato do Banco Central, está falando do mandato dele, né? Que é um mandato que não coincide com o presidente da República. Então o presidente entra na metade do mandato do presidente do Banco Central, né? Que entrou sempre 2 anos antes e vai sair 2 anos depois. Então isso é importantíssimo para que o Banco Central tenha liberdade de tomar as suas decisões, né? Que podem ser corretas, podem não ser corretas, mas são decisões que a gente acredita, e eu acredito, técnicas, né? Que não atendem a essas pressões. E a pressão não é só aqui no Brasil, não. Quem acompanha, né, o noticiário lá nos Estados Unidos, por exemplo, o Jerome Powell saiu agora lá do Fed, o Banco Central americano, mas estava sendo pressionado pelo Donald Trump. Da mesma forma que o Campos Neto era extremamente pressionado pelo presidente Lula, né? Agora que entrou o Galípolo, não alterou em nada a postura do Comitê de Política Monetária do Banco Central, apesar de vários diretores terem sido trocados. O Comitê de Política Monetária do Banco Central tem 9 diretores, é o Galípolo e mais 8. E desses, 6 foram indicados pelo Lula. E ainda assim, o Banco Central mantém essa postura técnica, não cede. O presidente Lula, pelo menos publicamente, depois que entrou o Galípolo, ele não tem mais reclamado tanto dos juros. Porque na gestão do Campos Neto era uma coisa aberta, né? Ele nem falava o nome do presidente do Banco Central, esse cidadão ele falava. E agora o Galípolo, como foi ele que colocou lá, era o menino lá do Ministério da Fazenda, o presidente Lula, pelo menos publicamente, está se contendo, né? Nos bastidores a gente não sabe o que está acontecendo, agora sabe o resultado, ou seja, ainda que haja qualquer tipo de pressão por parte do presidente para baixar juros, o Banco Central tem mantido uma postura bastante conservadora para tentar manter a inflação. Se está correto ou não, se a calibragem está certa ou não, aí a gente não pode dizer. Acho que nenhum economista também pode cravar ali, né, com certeza, né, se está certo ou não. É uma postura que vem sendo adotada pelo Banco Central, contestada por alguns, elogiada por outros, mas é o que temos. Agora, não há dúvida nenhuma que as pressões para a queda dos juros não estão sendo atendidas. Então, o presidente do Banco Central não está jogando palavras ao vento. Ele está exercendo a função dele do ponto de vista técnico, que é muito importante para manter a responsabilidade fiscal, né? Essa ideia de ter um mandato para presidente do Banco Central é importantíssima, porque se dependesse dos chefes de governo, de Estado, a situação poderia ser muito diferente, né? Porque aquela ideia

0: de adotar medidas populistas para ter um resultado positivo no momento. Ah, vamos baixar juros para melhorar a situação agora, tal. Cobra-se um preço muito alto depois lá na frente, principalmente em inflação, que é a pior coisa do mundo, né, para acabar com a economia de um país. Agora, sobre a questão do Master, também é algo que talvez mais para frente a gente vai ter informações se o Banco Central agiu ou não de forma correta no tempo certo. Porque não há dúvida nenhuma de que o Banco Central foi correto ao decretar a liquidação do Banco Master. Agora, será que não demorou demais? Isso a gente não pode dizer, né? Talvez haja investigações e apurações e talvez algum dia a gente tenha essa resposta. Mas hoje nós não temos, se o Banco Central demorou demais. Agora, o que os especialistas afirmam é que há necessidade de algum tipo de alteração nos processos. Porque tivemos, por exemplo, dois funcionários ali que foram comprados pelo Vorcaro, estavam lá trabalhando no Banco Central a serviço de Vorcaro. Isso é gravíssimo, e o próprio presidente do Banco Central admitiu, é algo inadmissível, inadmissível. E é necessário rever ali processos justamente para investigar se houve uma demora ou não. Porque o rombo no fundo garantidor de crédito do um banco de terceira divisão, como disse o Galípolo, né? um banco de terceira divisão, então não deveria ter causado um rombo desse tamanho. É o que a gente imagina, né? E talvez, então, tenham demorado demais para notar as irregularidades que estavam ali gritando, né? Pelo jeito, no Banco Master. Era muita coisa errada, uma soma realmente vultosa, e quem está pagando isso é o fundo garantidor de crédito, né? E os bancos agora estão tendo que correr atrás para recompor o fundo, porque mais da metade do dinheiro que estava lá reservado para esse tipo de situação foi-se embora. E a gente quer saber onde está. Aliás, é importantíssimo saber onde está esse dinheiro. Com certeza é uma das cláusulas para que o Vorcaro possa ter a delação premiada, né? Polícia Federal, Justiça, Ministério Público, ó, nós queremos o dinheiro. Onde é que está o dinheiro? Onde foi parar esse dinheiro todo dessas pessoas, né? Porque, obviamente, que o total que foi devolvido ali pelo fundo de garantidor talvez nem exista, porque uma parte disso aí são rendimentos fictícios que o Master prometia, mas que não existiam. Agora, o principal, aquilo que as pessoas depositaram, está onde? Né? Está onde esse dinheiro? Em algum paraíso fiscal? A gente quer saber. Matheus Souza.
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0: quarta-feira, 20 de maio de 2026. O Senado dos Estados Unidos votou a favor de uma medida que pode mudar o rumo da guerra no Oriente Médio. A proposta obrigaria o presidente Donald Trump a encerrar o conflito com o Irã ou ir atrás de autorização do Congresso para continuá-la. O movimento aconteceu depois que alguns republicanos se juntaram aos democratas para impulsionar uma resolução que o Partido Republicano conseguiu bloquear por meses. A medida vai ser debatida e votada nas próximas semanas. O presidente da Câmara, Hugo Mota, pretende votar na próxima semana a proposta de emenda à Constituição que extingue a escala 6x1. O texto que reduz a jornada de trabalho de 44 para 40 horas semanais sem corte salarial será votado na comissão especial até o dia 27. Após essa data, o documento deve seguir ao plenário da Casa. A definição da regra de transição se tornou o principal impasse na reta final das negociações para a apresentação do relatório da PEC que trata do tema. A Agência Nacional de Energia Elétrica aprovou as regras para destinar até 5 bilhões e 500 milhões de reais à redução das contas de luz de consumidores atendidos por 22 distribuidoras do país. A medida pode resultar num desconto médio de 4,5% nas tarifas deste ano. A expectativa é que esse valor seja quitado até julho. Após esse período, a ANEEL deve definir o percentual preliminar de desconto a ser aplicado. A taxa deve variar conforme a arrecadação de cada distribuidora. Os recursos vêm do reajuste do valor pago pelas hidrelétricas à União pelo uso dos recursos hídricos para geração de energia. No horário de Brasília, 1h38.
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0: 1:39. Bom dia a você que nos acompanha. Eu e Ricardo Garcia. Vamos juntos aqui até às 5 da manhã na sua companhia. E agora, como sempre, a gente tem o quê, Ricardo Garcia?
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0: Marcelo tem dúvidas sobre o Open Finance e o cadastro positivo. Ele quer saber se é confiável e seguro compartilhar os dados e as informações. E quais as vantagens e os riscos? Marcelo, a vantagem do Open Finance e do cadastro positivo é tentar conseguir condições mais favoráveis para contratar financiamentos e empréstimos bancários. Isso porque, quando alguém compra um bem parcelado ou toma um financiamento numa instituição financeira e não consegue pagar as parcelas em dia, o nome fica negativado. Assim, todo o mercado pode ficar sabendo que a pessoa deixou de pagar a totalidade das obrigações e o custo financeiro para novos financiamentos e empréstimos aumenta. Em contrapartida, quando uma pessoa paga todas as suas contas em dia, a informação acabava ficando restrita para as empresas e bancos diretamente envolvidos na transação. A ideia do Open Finance e do cadastro positivo, então, é deixar essa informação pública, disponível para as demais instituições interessadas. Assim, as informações sobre o seu relacionamento bancário podem ser usadas por um outro banco que tem interesse em oferecer uma proposta mais vantajosa ou aumentar o seu limite de crédito. O risco é um vazamento de informações sigilosas, mas que até agora não se tem notícia de que tenha acontecido. Até a próxima e continue mandando suas perguntas para cbndinheiro@cbn.com.br.
1: 1:41, agora é o momento do Viva Voz. Vera Magalhães conversando com a Débora Freitas, com a Carol Moran, sempre a participação da reportagem CBN, sempre das 18h às 19h, no ponto final. E para você que não pode acompanhar nesse horário, todos os dias a gente apresenta aqui neste horário no CBN Madrugada.
2: Nós vamos a Brasília. Samantha Klein tem mais informações ao vivo sobre declarações dadas hoje pelo senador Flávio Bolsonaro, pré-candidato à presidência da República, pelo PL. Cada dia uma nova história, não é, Samantha?
3: Hoje foi mais um dia bem intenso, viu, Débora, Vera e Carol, boa noite. O senador teve que confirmar que visitou o ex-banqueiro Daniel Vorcaro depois que ele já utilizava tornozeleira eletrônica e que estava num regime domiciliar depois de ter sido detido pela primeira vez lá em novembro. Minutos antes, a informação tinha vazado ao site Metrópolis, foi discutida numa reunião interna, na portas fechadas, com cerca de 70 parlamentares, entre senadores e deputados federais do PL, ou seja, além de trazer estratégias para tentar contornar essa crise, Flávio também teve que se explicar sobre essa visita à casa de Daniel Vorcaro. O encontro, então, ele também trouxe esse viés, já que o próprio senador teve que explicar, então, esse financiamento ao filme Dark Horse, que traz aí a vida do ex-presidente Jair Bolsonaro. Ele disse ainda que esteve mais uma vez, ele disse assim, ó, eu estive com ele mais uma vez após esse evento e precisava ali encerrar essa relação, segundo ele foi isso, precisava encerrar essa relação, que se soubesse que o caso de Vorcaro era tão grave, eles não teriam mantido aquelas parcelas, né, em relação ao filme, ele teria procurado outros investidores. Depois dessa reunião, os parlamentares aliados afirmaram que o encontro foi esclarecedor, que o projeto Flávio Bolsonaro 2026 está em pé. Segundo o líder da oposição na Câmara, o deputado Cabo Gilberto, o caso é uma página virada, mas fato é que há várias desconfianças ainda. Um integrante do PL me informou, olha, me parece que melhorou bastante. Outro disse, melhorou sim, foi esclarecedor, mas esperamos que não haja mais surpresas. Logo depois disso, começou a circular o trailer do filme, o Dark Horse, que seria o Azarão em português, supostamente vazado, mas todos os bolsonaristas compartilhando este trailer. E mais ou menos nesse mesmo início de tarde, o Intercept trouxe mais uma revelação, que foi um áudio do deputado Mário Frias, que é tido como produtor desse filme, agradecendo Vorcaro pelo apoio.
4: Só te agradecer, meu irmão. Vão mexer com o coração de muita gente, vai ser muito importante pro nosso país, tá? Preciso de vez em quando te falar como as coisas vão andando, tá?
3: Bom, de alguma forma acaba reforçando que pelo menos parte daqueles 61 milhões de reais repassados por Vorcaro foram encaminhados ao filme. Não se sabe quanto, porque não tem esse detalhamento. E depois dessa sonora, né, esse áudio aí que foi enviado para Vorcaro responde que ligaria na sequência. E hoje também foi um dia de campanha, digamos assim, uma pré-campanha para Flávio Bolsonaro na Marcha dos Prefeitos, onde claro que ele foi ovacionado pela maior parte do público, mas também foi vaiado, teve ali algumas manifestações, uma delas chamou bastante atenção, irmão de Vorcaro, entre outras que, enfim, já eram mais conhecidas, né, como xingamentos a ele, mas ele fez ali todo um discurso de campanha, falou de escala 6x1, também de combate às criminosas, né, às facções criminosas, e por aí vai. Foi um dia bastante intenso nessa pré-campanha com vocês.
2: Obrigada, Samanta, pelas informações. Vera, antes de jogar para você, preciso trazer aqui a mensagem de um ouvinte, é o Valmir, lá de Orlândia. Ele diz que nesse caso do Flávio, como se diz no interior, cada enxadada vem uma minhoca. E essa desconfiança que a Samanta falou, ela fica bastante nítida no semblante dos aliados. Na coletiva de imprensa que o senador deu agora à tarde, a gente, ao observar, né, Carol, a gente falava disso aqui no início do ponto final, observar o semblante dos aliados, está todo mundo ali sem saber o que pode vir mais.
5: Exato, porque eles foram surpreendidos na própria reunião com essa história, mas não porque o senador Flávio Bolsonaro tenha decidido que era melhor abrir o jogo de uma vez. Ele tinha sido procurado, sua assessoria de imprensa tinha sido procurada pelo portal Metrópolis, pelo colunista Igor Gadelha, que tinha essa informação a respeito da ida dele à casa do Vorcaro, já depois da, abre aspas para o Flávio Bolsonaro, colocação do dispositivo eletrônico, para se referir à tornozeleira, né, tornozeleira eletrônica. E aí ele falou na reunião, antes de responder ao portal, ele falou na reunião, na expectativa de que o outro lado atrasasse a publicação da reportagem. Só que o jornalista resolveu soltar a nota ainda durante o curso da reunião. E aí, no final, cerca de uns 40 minutos depois da publicação na nota, ele deu essa coletiva admitindo o que ele também anunciara aos seus aliados, senadores e deputados dentro da reunião. Então, essa é a cronologia. Não é que as duas coisas correram simultaneamente, que, portanto, foi uma decisão espontânea do senador Flávio Bolsonaro contar para os aliados que ele tinha estado na casa do Vorcaro. E por que ele não falou isso antes? Todas as vezes que foi questionado se tinha tido outros contatos com o Vorcaro e com que frequência, que tipo de contato, com qual proximidade, ele sempre desconversou. Fez isso na entrevista à Globo News, fez isso na entrevista à CNN, sempre dizendo que eram contatos esporádicos, sem nenhuma intimidade, que o meu irmão se referia apenas ao fato de que ele é carioca, e os cariocas falam dessa maneira mesmo, sempre tentando demonstrar ali distância, que era alguém com quem ele não tinha uma relação usual e que os únicos contatos se deviam ao fato dele ser um investidor do filme. E agora a gente vê o Mário Frias, que chegou a negar que houvesse qualquer centavo do Master na produção, também numa conversa para lá de amistosa, para lá de grata, entusiasmada em relação ao Daniel Vorcaro, como se ele estivesse sendo um mecenas do cinema brasileiro, etc, etc. Então, todas as explicações dadas até agora, elas vão ficando relativizadas pelas coisas que vão surgindo depois, a ponto de os aliados lá naquela conversa estarem com aquelas caras pela insegurança que existe de que não apareça mais nada, né?
6: Olha, não sei quem está fazendo a gestão de crise desse episódio, mas realmente está fazendo tudo errado, né? É impressionante a sucessão de erros para lidar com esse caso. E você estava falando da expressão das pessoas, né, Vera, que dizia tudo, todo mundo com aquela cara, né, as pessoas consternadas, mas a expressão do senador Sérgio Moro é que virou meme, né, porque alguém que estava filmando deu um close ali na expressão do Sérgio Moro, desolado, né, com uma cara ali, enfim.
5: É, porque alguém que surgiu na vida pública, né, se tornou conhecido do Brasil, erigindo a bandeira do combate a todos os malfeitos, etc., como juiz, depois acabou indo para a política, rompeu com o Bolsonaro, reatou com o Bolsonaro. Então, é alguém com uma trajetória para lá de zigue-zague nesse assunto. E agora que ele empenhou tudo nesse apoio ao Bolsonaro e se distanciou do governador Ratinho para ser candidato contra o grupo do Ratinho, ele está mais ou menos com o seu destino colado ao do Flávio Bolsonaro. No Paraná não tem muito caminho para ele que não seja estar aliado à família Bolsonaro, porque o outro grupo dominante, que também é da direita, está com outro projeto que o exclui. Então ele está meio que com o seu destino ligado ao do Flávio Bolsonaro, e acho que estava pensando que aquela explicação não fazia o menor sentido quando ele disse que quis terminar pessoalmente. Parece uma relação, né, de namoro, e que você precisa ir lá e terminar pessoalmente para...
6: Não quis,
5: né,
6: dar um ghosting, né?
7: Nem tá usando mais isso, não, gente. O término totalmente é pelo WhatsApp. Não estão usando mais isso,
6: amiga.
7: Não.
6: Que término? O povo dá ghosting. A gente vai se falando. Exato. Some, é isso, bloqueia.
5: E com alguém que, né, você é candidato a presidente. Alguém foi preso por uma fraude bilionária. Você vai aparecer lá para dizer que não quer mais não sei quantos milhões, muitos milhões. Não convenceu ninguém essa explicação.
6: É, colocar um ponto final nessa história e não dar ghosting no crush. Essa foi boa. Isso. Agora, gente, saiu pesquisa Atlas Bloomberg hoje mostrando uma queda significativa aí nas intenções de voto no Flávio Bolsonaro. Inclusive, a campanha do Flávio PL entrou com recurso no TSE para barrar a divulgação dessa pesquisa. O Luiz Fernando Figliage tem os números para a gente. Oi, Luiz, boa noite.
8: Oi, boa noite, Carol. Boa noite aos ouvintes. O senador Flávio Bolsonaro, ele caiu 6 pontos no cenário de segundo turno contra Lula, conforme nova pesquisa Atlas Bloomberg, divulgada nesta terça-feira. O levantamento indica que a divulgação dos áudios em que pede dinheiro ao ex-banqueiro Daniel Vercaro impactou a candidatura do parlamentar à presidência da República. Flávio, que estava empatado tecnicamente com o petista, ficou com 41,8%, enquanto o presidente Lula alcançou 48,9%. Na última pesquisa do Instituto, a diferença entre eles era de 0,3%. Intenções de votos brancos, nulos e eleitores que não souberam responder somam 9,3%. A rejeição do senador também aumentou e chegou a 52%, superando numericamente a de Lula com 50,6%. Em abril, 51% dos eleitores não votariam no atual presidente de jeito nenhum, enquanto 49,8% rejeitavam o pré-candidato do PL. A Atlas Intel ouviu 5.032 pessoas do dia 13 ao 18. A pesquisa tem nível de confiança de 95%, com margem de erro de 1 ponto percentual, para mais ou para menos. Carol, como você bem colocou aí no começo, após a repercussão, a pré-campanha de Flávio Bolsonaro pediu à Corte Eleitoral que suspendesse a divulgação da pesquisa. O argumento é que o levantamento foi estruturado de forma a induzir gravemente uma percepção negativa. No questionário apresentado pela Atlas Intel ao Tribunal Superior Eleitoral, o conteúdo dos áudios entre o senador e Daniel Vercaro foi mostrado aos participantes ao final da entrevista, depois das perguntas sobre intenção de voto. Ao todo, foram testados 3 cenários de primeiro turno com Lula. No primeiro deles, o atual presidente tem 47% e Flávio 34,3%, uma queda de 5,4 pontos percentuais para o bolsonarista em relação a abril. As conversas entre o senador e o dono do Banco Master chegaram ao conhecimento de 95% dos entrevistados. O filho do ex-presidente cobrava o banqueiro pelo financiamento do filme Dark Horse, que conta a trajetória política de Jair Bolsonaro. Ao todo, Flávio pediu 134 milhões de reais. Carol.
6: Obrigada, Luiz. Aí só para explicar melhor, né? Eram 48 perguntas. A primeira logo era intenção de voto. E essa do áudio era a última. Lá no final, 48ª pergunta, mostraram o áudio para quem estava respondendo a pesquisa. E aí eles tinham que avaliar ou mais positivamente ou mais negativamente. Mas aí já tinham respondido sobre sua intenção de voto. Sim, gente, quem associou o Flávio Bolsonaro ao Banco Master foi o próprio Flávio Bolsonaro, né? Não foi a pesquisa Atlas, né?
5: É, e na alegação, a defesa do senador Flávio Bolsonaro, ou do PL, né? Acho que é do PL, diz que esse áudio ainda não teve a sua cadeia de custódia feita, que não, foi, não teve a sua autenticidade comprovada. Mas o próprio candidato confirmou todas as informações, confirmou que realmente mandou uma mensagem, não questionou em nada, não questionou nenhum pedaço do seu teor. Portanto, é um áudio que teve a sua autenticidade atestada pelo próprio candidato. E, como você disse, a pergunta 48, ela não é indutora do restante do questionário, mas ainda assim eles pediram para ter acesso aos microdados da pesquisa, todos os questionários respondidos. Vamos ver como o TSE vai responder a isso. O fato é que a primeira pesquisa que mostra alguma movimentação consistente na intenção de votos do Flávio Bolsonaro após a divulgação desses áudios. É uma diferença que se amplia bastante. E a queda mesmo nas intenções de voto do Flávio Bolsonaro. Não é apenas uma oscilação dentro da margem, Lula oscilando positivamente, como aconteceu na pesquisa Quest, ou Flávio com alguma oscilação negativa. Agora é uma queda realmente e um aumento da distância entre eles nas projeções de segundo turno. Não é só o Atlas que está em busca de saber como esse episódio mexeu com a disputa eleitoral. O Datafolha, que acabou de soltar uma pesquisa no fim de semana, que teve pouco porque ele teve pouco tempo para aferir qualquer tipo de resultado a partir da divulgação da história da ligação do Flávio Bolsonaro com o Vorkaro, registrou uma outra e vai divulgar uma outra pesquisa na sexta-feira. Então, a gente vai poder verificar em vários institutos, com diversas metodologias, diferentes questionários, se houve esse impacto ou não, e também se ele é algo estrutural ou não. Mas o Datafolha também deverá incluir a Michelle Bolsonaro entre os pesquisados dessa nova rodada deles, que vai ser feita na sexta-feira. Então, isso pode levar a um aumento da pressão que existe, que é grande, entre os próprios bolsonaristas pela substituição.

0: Edição, o Lula 1,3, 1,3 à frente do Fábio. Essa diferença no segundo turno passou para 7,1, 7 pontos no segundo turno. É, a rejeição do Lula caiu, a do Flávio subiu, isso aí na margem do erro, na margem de erro, 95% dos entrevistados ficaram sabendo desse patrocínio ao filme e 60% acham que isso enfraquece a candidatura Flávio, né? Somando aqueles que acham que enfraquece muito e aqueles que acham que enfraquece pouco. Os concorrentes aí no campo oposicionista também cresceram um pouco. Renan Santos, que é candidato do Missão, aquele partido que surgiu do MBL, subiu e hoje beira os 7%, e o Zema, Romeu Zema, ex-governador de Minas Gerais, também subiu um pouco, chegou a 5%. Esta é uma pesquisa, a gente precisa explicar, feita na internet. Então, é sempre preciso matizar e que é feita com o público mais antenado, com o que se passa nas redes sociais, com o que está ali no noticiário online. Então, é um público mais antenado do que a média da população. Então, este reflexo tão rápido também pode ser um efeito deste perfil. Mas o fato é que essa pesquisa já impactou e muito a base do Flávio Bolsonaro. Hoje vai ter uma reunião do PL com o Centrão. O Centrão está querendo se distanciar do Flávio Bolsonaro. Os partidos estão se desgarrando da candidatura dele. Até porque, Tati Fernando, a todo momento acontece um desdobramento, né? Flávio Bolsonaro antes dizia não conhecer Daniel Vorkaro. Depois disse que, quando apareceu o áudio, disse que se limitou ao contato para o filme. Era um filho em busca do patrocínio para o filme de um pai. Agora se sabe que ele visitou o Daniel Vorkaro depois da primeira prisão. Então, ele vai se complicando porque ele tem que consertar, ele vai dando as versões para este relacionamento com o ex-banqueiro do Master, que causou um rombo de 60 bilhões no FGC. Esta versão tem que ser remendada a cada momento que sai alguma peça da investigação que está sendo feita pela Polícia Federal. E a pergunta que já se faz é se o Flávio Bolsonaro de fato vai se sustentar. A pesquisa não indica que ele venha a, assim, é uma desidratação, mas não é uma desidratação no momento comprometedora, né? Ele perde, mas não despencou, né? Mas o fato é que os desdobramentos também vão continuar e as investigações vão continuar. Não há sequer ainda uma denúncia do Ministério Público. Então, estamos apenas no começo deste inquérito. E aí surgirão outros nomes. Bem, os que estão aí na pesquisa, a gente já viu que estão melhorando um pouco, né? As alternativas antilulistas estão crescendo um pouquinho e o próprio presidente está melhorando.
1: Mas teve um nome aí
0: Agora,
1: que entrou nessa pré-campanha, ou pelo menos cogitou-se esse nome nos últimos dias, né, Maria Cristina? Um velho conhecido dos brasileiros.
0: pois é, o que aconteceu é que antes de toda essa coisa do Flávio explodir, a Democracia Cristã, que é um partido que foi do. Talvez o ouvinte lembre pela musiquinha, né? O partido que era presidido pelo Zé Maria Imael, testou o nome do ex-ministro do Supremo Tribunal Federal, Joaquim Barbosa, a pedido de amigos do ex-ministro. O nome dele foi testado e em pesquisas qualitativas em 11 capitais. E o resultado, eu conversei ontem com o presidente do partido, João Caldas, e com o publicitário que fez essas sondagens. O resultado pareceu a este publicitário e também ao João Caldas bastante surpreendente, principalmente em capitais em que há um desencanto, uma desesperança muito grande, como Rio de Janeiro, em Belo Horizonte.

0: em Brasília e em Curitiba. Nessas cidades foram as cidades em que ele foi melhor. Agora, então, é um nome que é acolhido como nome antissistema, que seria viabilizado como um nome antissistema por essas nesses grupos, né? A pesquisa qualitativa é aquela em que você reúne grupos, esses grupos foram foi exibida esses grupos filmetes sobre a carreira do Joaquim Barbosa, sua relatoria do Mensalão, sua militância contra a possibilidade de filhos de ministros, parentes de ministros, advogarem no, nos tribunais em que os ministros estão, contra a participação de ministros e juízes em eventos patrocinados, toda essa militância do Joaquim Barbosa, meio de passar limpo o judiciário. E houve uma grande adesão. A questão é que, primeiro, a adesão é do eleitor acima de 40 anos, porque ele saiu do Supremo há 12 anos, em 2014. E depois que as pessoas sabem e têm uma certa desconfiança se ele de fato vai em frente. Porque em 2018, Joaquim Barbosa chegou a se filiar ao PSB, Partido Socialista Brasileiro, mas, ao fim e ao cabo, não levou à frente essa candidatura e acabou apoiando Haddad, e em 2022 apoiou o Lula. A outra dificuldade é que este perfil, que é um perfil de salvador da pátria, ele demonstrou ao presidente do partido e ao publicitário que não está disposto a assumir. Joaquim Barbosa é um estudioso da crise da democracia, um admirador do François Mitterrand, primeiro-ministro francês aí da década de 80, 90. Então, ele não estaria disposto a assumir uma candidatura que fale a língua do povo. Então, há muitas dúvidas, mas eis que foi o nome que foi testado, foi um nome cujas pesquisas foram levadas a dois presidentes de partidos, o Gilberto Kassab, do PSD, e o Marcos Pereira, do Republicanos, que acharam as pesquisas interessantes, mas cada um, por razões diversas, hoje diz que não tem interesse em aderir, porque é outra condição que ele coloca de ser candidato mediante estrutura de campanha. Eis que o Democracia Cristã não tem estrutura alguma, não tem tempo de TV, nem tem dinheiro. A ver se no decorrer das próximas semanas, o que acontece com o nome do Flávio Bolsonaro e das alternativas que surgem aí no campo da oposição, para a gente ver se essa candidatura se viabiliza ou não.
1: Interessante,
2: Algum nome
1: interessante.
2: mais pode surgir? Ou alguns?
0: Fernando, este nome do Joaquim Barbosa que surgiu no fim de semana foi um nome que apareceu aí e surpreendeu algumas pessoas, que ele tenha voltado aí à cena. O nome que se falava até então do Ciro Gomes, que foi governador do Ceará, foi ministro da Fazenda, foi ministro da Integração Nacional no governo, nos governos do PT, já decidiu, bateu o martelo, que vai disputar o governo do Ceará. Não vai disputar a presidência da República. Este era o nome com que se contava. No lugar do Flávio, se o Flávio não for candidato, qual é o nome? A gente já falou aqui da possibilidade da ex-primeira-dama, Michele Bolsonaro, que é um nome que sempre pontuou melhor nas pesquisas do que o próprio enteado. Acontece que não é um nome da confiança da família, por N razões, mas não é um nome que o ex-presidente Bolsonaro confie tanto quanto no seu próprio filho. Então, pelo menos para tocar a campanha que a família quer que seja tocada, com os compromissos que a família quer que sejam assumidos. Então, este é o nome no campo bolsonarista que é o primeiro que surge. E eu não sei se há outro no campo bolsonarista, entre os filhos do presidente, o Eduardo Bolsonaro, se pisar no Brasil, vai ser preso. O ex-deputado que está lá nos Estados Unidos, o Carlos Bolsonaro, não me parece que tenha o perfil, ainda que esteja para disputar aí o Senado por Santa Catarina.
1: Perfeito. Maria Cristina Fernandes, conversando com a Tatiana Vasconcelos, com o Fernando Andrade. Agradecer aqui a participação da ouvinte, do ouvinte CBN. Muito obrigado ao Sidney Miguel, Rafael Silva, do Rio de Janeiro, Francisco Silva, Sebastião Filho, pessoal participando pelo YouTube, Elisier Coelho, em Barbacena, Minas Gerais, a serviço da educação. Marco Moraes também participando, Carlos Muniz, direto de Camaragibe, Pernambuco. Obrigado também a você que participa pelo e-mail, é só entrar no site cbn.com.br, pelo WhatsApp 11 999 11 9981. Muito obrigado ao nosso ouvinte Tadeu Bittencourt, de férias, mas escutando um pouco a CBN, lá em Serra, no Espírito Santo. Muito obrigado também pela mensagem do José dos Santos Queiroz, Jardim das Olivas, em Guarulhos. O bom dia que chega também do nosso ouvinte Fábio Silva, de Garanhuns, Pernambuco. E muito obrigado também pela mensagem dos nossos ouvintes aqui, o Ayrton Dias, ele e a Sueli estão em Campinas tomando chocolate quente, viu, Ricardo Garcia, com bolacha de nata. Muito obrigado também a Carlos Muniz, de Camaragibe, Pernambuco, pela companhia, pelas palavras. E agradeço sempre também você que nos acompanha também aqui na rede social, no Instagram, no arroba PHC Galvão. Repetindo, arroba PHC Galvão. Você pode interagir aqui. O Zé Estrelas, viu, Ricardo? Está lá no bairro do Limão. Está trabalhando também. Está no plantão, ele é porteiro e cruza a madrugada de olho ali na movimentação e radinho ligado no CBN Madrugada. José, muito obrigado pela sua companhia, um bom trabalho. E obrigado também ao José Vial, está em Maringá, no Paraná. Está lá em 95.5, está no radinho também, ouvinte raiz, nos acompanhando também aqui via Instagram, na rede social, no arroba PHC Galvão. Muitíssimo obrigado. 2h20, nós vamos a Brasília com Ana Carolina Tomé. Tem informações sobre substituição na equipe de defesa do ex-presidente do BRB.
3: Menos de um mês após assumir a defesa do ex-presidente do Banco de Brasília, o advogado Eugênio Aragão deixou o caso. Aragão havia sido contratado para conduzir uma possível delação premiada de Paulo Henrique Costa no âmbito das investigações envolvendo o Banco Master. Em nota divulgada nesta terça, o advogado afirmou que uma eventual colaboração premiada só seria analisada caso houvesse provas robustas e incontestáveis, sempre com observância da legalidade e da preservação da reputação do envolvidos. Ele também frisou que somente participa de iniciativas jurídicas pautadas pela absoluta seriedade, confiança profissional e responsabilidade. O presidente do Banco Central, Gabriel Galípolo, falou sobre o caso envolvendo o BRB em audiência na Comissão de Assuntos Econômicos do Senado. Galípolo afirmou que bancos em situação semelhante à do BRB precisam receber aporte de capital dos controladores para recuperar a saúde financeira. Segundo o presidente, quando instituição financeira vende ativos com desconto, ela consegue aumentar o dinheiro em caixa no curto prazo, mas o patrimônio do banco pode até acabar reduzido. Ele ainda negou que o Banco Central tenha atuado para viabilizar a venda do Banco Master ao Banco de Brasília.
4: Só se a pessoa não tiver TV a cabo e nem acesso à internet para achar que o Banco Central trabalhou para vender para o BRB. Para equacionar o patrimônio de uma instituição financeira, você só vai ter a solução de você conseguir vender, desalavancar com ágio, por acaso, e aí você vai conseguir melhorar. E, efetivamente, você ter um aporte de capital. Esse aporte de capital tem que vir de fora. Tem que vir ou do acionista atual ou de um novo acionista.
3: Há 10 dias do prazo para concluir a capitalização de 8,8 bilhões de reais e fechar os balanços financeiros do segundo semestre de 2025, o Banco de Brasília corre contra o tempo para evitar sanções do BC. Para o economista César Bergo, a situação é delicada, porque mesmo com a possibilidade de empréstimo, a operação financeira demanda tempo e pode levar o BC a adotar medidas mais rígidas.
5: vai ficar difícil o Banco Central tomar outra decisão que não seja a intervenção ou liquidação do banco, tá? Ele falou em tese, mas se aplica ao caso do BRB sim. No tocante a empréstimo, é importante dizer, existe toda aquela questão de registro em cartório das garantias, etc. Então isso leva um tempo. Eu particularmente acho que o tempo está bem curto e a decisão do Banco Central tem que ser tomada.
3: O GDF tem dito que há várias alternativas para tentar salvar o banco, entre a securitização da dívida ativa do DF, venda de imóveis públicos e ainda deve receber 4 bilhões de reais dos ativos bons do Master que foram vendidos. Além disso, o GDF ainda aguarda uma resposta do Fundo Garantidor de Crédito para um empréstimo de 6,6 bilhões de reais. Com a colaboração de Juliana Souza, de Brasília, Ana Carolina Tomé.
1: 12h23, agora o papo da Miriam Leitão com a Cássia Godoy e com Sardenberg.
6: Nosso assunto, Miriam, a gente falou conferência à sua coluna, o que você escreveu no jornal Globo de hoje, dizendo que o governo Lula, que é o presidente Lula, que é candidato à reeleição, né, vai enfrentar dificuldades, más notícias, como você diz, na área econômica. Inflação, desaceleração do crescimento econômico, a guerra, que provoca efeitos indesejados por aqui. Miriam.
7: Pois é, Sardenberg. A gente começou a conversar sobre isso ontem, né?
6: Isso.
7: Retomando aquela conversa de ontem, que a gente falou da prévia do PIB, mostrando desaceleração da economia e tal. Há outras más notícias rondando o governo nesse momento. E a gente tem falado um pouco dela aqui, aumenta a previsão de crescimento. Aumenta a previsão de inflação, cai a previsão de crescimento, a projeção de queda da taxa de juros também, ela foi sendo diminuída, quer dizer, uma queda menor da taxa de juros, por causa da guerra, porque a inflação está subindo, os juros não podem cair tanto, isso continua o aperto monetário em cima da economia. Além disso, tem um problema de custos na economia como um todo, a guerra está provocando o aumento de custos, principalmente da agricultura, que está numa situação complicada, que é, ao mesmo tempo que ela tem uma excelente notícia para dar ao país, que colheu a melhor safra, a maior safra, e que vai ser o setor que vai puxar, quando for divulgado o dado do PIB na sexta-feira, da semana que vem, vai ser divulgado o dado do PIB, vai ficar claro que quem puxou a economia no primeiro trimestre foi a agricultura. Mas a agricultura, quando olha para frente, está com muita dificuldade. Pelo aumento dos custos, de um lado, por causa da guerra, tudo subindo, fertilizante é só um produto, mas frete subiu, tudo subiu, né? E os preços caindo no mercado internacional de commodities que o Brasil exporta, principalmente soja e milho, e também a... o dólar, a própria fraqueza do dólar reduz a receita do setor agro em reais. Então, tudo junto e somado, a situação está difícil para o setor que é mais dinâmico. Mas todos os outros setores estão sendo afetados por essa guerra, pelos efeitos secundários dessa guerra de Donald Trump. Então, a questão que se coloca é, como é ano eleitoral, o governo tenta fazer medidas para neutralizar esses efeitos. Até que ponto ele pode ir? Ele vai ter um aumento da arrecadação por causa do aumento do dólar. A alta do dólar aumenta a receita do governo proveniente do dólar. Porque o Brasil é grande exportador, a Petrobras é grande produtora e tal. Mas acontece que há limites para essas políticas, porque elas podem passar uma... são inflacionárias em determinada medida, elas podem alimentar a própria crise. Então, o presidente Lula, ele tem que saber como lidar nesse momento difícil, porque ele está disputando a reeleição, mas ele não pode, e ele está afetado por um evento que ele não controla, que é a guerra.
6: Uhum.
7: Né? Mas os... os instrumentos que ele pode usar são limitados, porque do contrário ele provoca mais desorganização na economia, Sardenberg.
6: Tá certo. E talvez esses efeitos de inflação, preço de alta de alimento e tal, expliquem assim a desaprovação elevada do presidente Lula até o momento, né?
7: Eu acho que sim. Tudo é um processo muito complexo hoje, né? Chama os sociólogos para eles explicarem, porque mesmo quando a economia está com bons indicadores, a desaprovação fica alta. Aconteceu isso no governo Biden também. Então, tem que tem que analisar por todos os lados. Mas, de fato, também tem a, não só a inflação, mas o fato de que a inflação, os preços estão altos. Uhum. Parece a mesma coisa, mas não é. Quer dizer, é, mesmo quando os preços não sobem relativamente ao que era ontem, no mês anterior, eles estão num patamar elevado. E isso reduz a capacidade de compra, a capacidade de compra mesmo, que eles chamam de affordability. Né? Uhum. Então, eu tenho, meu salário melhorou, mas ele compra menos coisas. Exato. É um pouco essa sensação de desconforto econômico que está talvez afetando essa avaliação do governo Lula.
1: Miriam Leitão, conversando com o Sardenberg, com a Cássia Godoy, nós vamos ao Rio de Janeiro, uma tragédia, né? Uma tragédia, o atropelamento que culminou com a morte de uma jovem, tinha acabado de chegar ao Rio de Janeiro, vinda do exterior para trabalhar numa multinacional, foi atropelada por uma van desgovernada. O Diogo Bugalho tem os detalhes.
8: A Polícia Civil do Rio investiga se uma falha mecânica fez uma van subir na calçada e atropelar a jovem Mariana Tanaka Abdul Haque, de 20 anos, em Ipanema, na zona sul do Rio. Ela teve traumatismo craniano e não resistiu. Mariana havia recém-chegado ao Brasil e era filha dos diplomatas Ibrahim Abdul Haque Neto, assessor especial da Presidência da República para temas de paz e segurança, e Ana Patrícia Neves Abdul Haque, cônsul adjunta do Brasil em Buenos Aires. O presidente Lula se manifestou sobre o caso pelas redes sociais. Na mensagem, disse ter ligado à família e que prestou solidariedade, mas não consegue imaginar a dor da perda irreparável de uma filha. Os pais viajaram para São Paulo nessa terça-feira para participar do velório da jovem. A despedida está marcada para quinta e será na capital paulista, onde parte da família reside. De acordo com o pai de Mariana, a jovem escolheu viver no Rio após 10 anos no exterior porque tinha acabado de ser contratada por uma multinacional do setor de cosméticos. Antes de embarcar para o velório, Ibrahim Abdul falou à TV Globo sobre a lembrança que guarda da filha.
9: Ela era uma fonte de alegria, de amor, de juventude, aquela pessoa que quando você sabe que está com você, está em casa, traz a música, a dança, as piadas, a alegria, as provocaçõezinhas. Então era um anjo que Deus me deu. Eu e minha mulher vivemos com esse anjo durante 20 anos. Enfim, a forma de ver isso para nós é agradecer pelo que houve esses 20 anos com ela.
8: Imagens de câmeras de segurança mostram que o veículo andava normalmente, mas após um cruzamento, começa a pender para a esquerda, sobe na calçada e atropela Mariana, a mãe e mais um homem. A van só para quando acerta um poste. O motorista, Lucas Leandro do Espírito Santo Marques, ficou no local até a chegada da polícia. Ele fazia entregas de encomendas pela região e disse que a direção do carro travou e o freio parou de funcionar. Os agentes que foram ao local não encontraram marcas de freada. A Polícia Civil recolheu a van para uma perícia completa. Os feridos foram levados para um hospital da Zona Sul. A mãe da jovem, Ana Patrícia, recebeu alta, mas está usando cadeira de rodas. Já o outro pedestre, identificado como Sérgio da Costa Luiz, teve apenas ferimentos leves. Com a colaboração de Gabriel Freitas, do Rio de Janeiro, Diogo Bugalho.
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0: Quarta-feira, 20 de maio de 2026. Senador e pré-candidato à presidência pelo PL, Flávio Bolsonaro, confirmou que visitou o dono do Banco Master, Daniel Vorcaro, em dezembro. Na ocasião, o banqueiro estava em prisão domiciliar. Flávio disse que o encontro teve o objetivo de encerrar a relação entre os dois. O senador afirmou que, se soubesse da situação de Vorcaro, teria procurado outro financiador para o filme biográfico Dark Horse, sobre o ex-presidente Jair Bolsonaro. O ministro de Minas e Energia, Alexandre Silveira, se reuniu com o CEO da Serra Verde para discutir a fusão com a empresa americana Rare Earths, avaliada em US$ 2,8 bilhões. Silveira destacou a abertura do Brasil ao capital americano, enfatizando a importância do investimento para o desenvolvimento do setor de terras raras. O Conselho Administrativo de Defesa Econômica vai analisar o impacto concorrencial do negócio. O presidente Donald Trump afirmou que pode voltar a atacar o Irã devido ao impasse nas negociações. Washington cumpre um acordo de cessar-fogo firmado com o Teherã que determina uma pausa dos ataques ao território iraniano e países do Golfo Pérsico. Ainda assim, o líder norte-americano confirmou que havia planejado inicialmente um ataque para esta terça-feira, mas cancelou os planos a pedido de governos árabes. O republicano reforçou ainda que deu 2 dias para que o Irã apresente uma nova proposta de paz. No horário de Brasília, 2 horas e 33 minutos.
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0: Doze e trinta e quatro, agora com Leandro Gouveia.

0: Em destaque no Panorama CBN, Flávio Bolsonaro admite que se encontrou com Daniel Vorcaro quando o banqueiro já usava tornozeleira eletrônica. Em novo áudio, o deputado Mário Frias agradece dono do Banco Master e chama banqueiro de irmão. Comitiva de deputados do PL vai se encontrar com Eduardo Bolsonaro nos Estados Unidos. STF autoriza operação e afasta perito suspeito de vazar contrato de esposa de Moraes com o Master. Finalista da Liga dos Campeões, Arsenal volta a ganhar campeonato inglês depois de 22 anos. Eu sou Leandro Gouveia e essa é a segunda edição do podcast Panorama CBN de terça-feira, 19 de maio de 2026. Em menos de meia hora, eu te conto as principais notícias do dia. Senador Flávio Bolsonaro, do PL, admitiu que visitou o ex-banqueiro Daniel Vorcaro, do Banco Master, quando ele já usava tornozeleira eletrônica. A visita aconteceu na casa do executivo, em São Paulo, no fim do ano passado. Vorcaro estava em regime de prisão domiciliar depois de ser preso pela primeira vez no dia 17 de novembro, quando tentava sair do país. Flávio Bolsonaro só confirmou a visita depois de uma reunião com integrantes do PL, no Diretório Nacional do Partido, na manhã dessa terça-feira. O site Metrópolis já tinha revelado a informação minutos antes, depois de um vazamento vindo do próprio PL. O plano de comunicação do partido entrou em crise depois da divulgação das mensagens e áudios em que Flávio Bolsonaro cobra dinheiro de Vorcaro para financiar o filme Dark Horse, sobre o ex-presidente Jair Bolsonaro. Flávio Bolsonaro aí teve que se explicar mais uma vez.
1: Eu estive com ele mais uma vez após esse evento, quando ele passou a usar o monitoramento eletrônico, ele não podia sair da cidade de São Paulo. Eu fui sim ao encontro dele para botar um ponto final nessa história. É dizer que se ele tivesse me avisado que a situação era grave como essa, eu já teria ido atrás de outro investidor há muito mais tempo e o filme não correria risco. Então foi uma grande dificuldade nesse momento arrumar outros investidores que pudessem concluir esse filme.
0: Chamou a atenção a expressão desolada do senador Sérgio Moro enquanto o senador falava, que até viralizou nas redes sociais. Depois de passar os últimos dias em reuniões reservadas, Flávio Bolsonaro conversou com cerca de 70 deputados e senadores. O encontro aconteceu no momento em que os aliados ainda mostram incômodo com a condução política do caso. Deputados que participaram da conversa afirmaram que a reunião foi esclarecedora e que o projeto do filme está mantido. O líder da oposição na Câmara, o deputado Cabo Gilberto Silva, do PL, disse que o caso já é uma página virada. No pronunciamento, Flávio Bolsonaro não explicou a necessidade de criar um fundo ligado a um advogado parceiro do ex-deputado Eduardo Bolsonaro nos Estados Unidos. A Polícia Federal está investigando se o dinheiro de Daniel Vorcaro ajudou a bancar a estada do ex-deputado, que é investigado por obstrução de justiça, articulando tarifaço e sanções a autoridades para atrapalhar o processo de tentativa de golpe. A apresentadora e comentarista de política da CBN, Vera Magalhães, avalia a postura de Flávio Bolsonaro de revelar sua relação com Daniel Vorcaro a conta-gotas.
2: Claramente, ele está adotando a estratégia de deixar rolar e ver o que tem risco de sair antes de revelar a foto inteira, antes de revelar todas as informações a respeito das suas relações com Daniel Vorcaro. Foi assim antes, quando ele negava que tivesse uma relação próxima com o Vorcaro, chegou a negar a vários aliados, chegou a negar a jornalistas, em muitos eventos, até a seus próprios assessores. Depois, diante da revelação do Intercept Brasil, ele vem e admite, mas não fala em contrato, por exemplo, para financiamento do filme, faz uma admissão ali geral. Depois ele disse que havia um contrato e que havia um contrato de confidencialidade, deixa no ar se poderia haver novos encontros, diz que são poucos, que ele viu o Vorcaro poucas vezes, adota um tom bem dúbio em relação a isso na própria entrevista à Globo News, entrevista à CNN, e agora, diante da iminência de que saísse uma nova revelação, ele pega e diz à bancada: olha, aproveitar aqui esse encontro para dizer que eu me encontrei uma outra vez com ele. E isso enfraquece muito o que ele vinha dizendo até então.
0: O caso já começa a refletir em pesquisas eleitorais e nos trackings, que são aquelas pesquisas rápidas feitas continuamente pelos próprios partidos e pelo mercado financeiro. Nessa terça foi divulgada a primeira pesquisa feita depois da revelação da relação entre Flávio Bolsonaro e Daniel Vorcaro, pesquisa da Atlas Intel em parceria com a Bloomberg. Em um eventual segundo turno, o presidente Lula, que estava tecnicamente empatado com Flávio em abril, agora aparece 7 pontos à frente. A comentarista de política da CBN, Maria Cristina Fernandes, avaliou essa pesquisa.
3: Esta é uma pesquisa, a gente precisa explicar, feita na internet. Então, é sempre preciso matizar e que é feita com o público mais antenado, com o que se passa nas redes sociais, com o que está ali no noticiário online. Então, é um público mais antenado do que a média da população. Então, este reflexo tão rápido também pode ser um efeito deste perfil. A pergunta que já se faz é se o Flávio Bolsonaro, de fato, vai se sustentar. A pesquisa não indica que ele venha, assim, é uma desidratação, mas não é uma desidratação, no momento, comprometedora, né? Ele perde, mas não despencou. Mas o fato é que os desdobramentos também vão continuar e as investigações vão continuar. Não há sequer ainda uma denúncia do Ministério Público. Então, estamos apenas no começo deste inquérito.
0: A pré-campanha do senador Flávio Bolsonaro pediu ao TSE a suspensão da divulgação dessa pesquisa, alegando que o questionário teria sido estruturado para induzir uma percepção negativa sobre o senador com o uso de associações sobre Flávio Bolsonaro, Daniel Vorcaro e o Banco Master. Numa rede social, o CEO da Atlas, Andrei Roman, disse que a pesquisa não tem nenhum problema metodológico. E ele compartilhou publicações que dizem que as perguntas sobre a intenção de voto foram feitas antes das perguntas sobre o Banco Master. Os repórteres Guilherme Baus e Ricardo Abreu, da Globo News, conversaram com a dona da produtora do filme Dark Horse, Karina Ferreira da Gama. E ela disse que o orçamento executado do filme chegou a $13 milhões. Isso significa que Daniel Vorcaro já bancou mais de 90% da verba do filme, $12 milhões. Ela disse que depois da prisão do banqueiro, os produtores tiveram que buscar novos investidores para viabilizar o projeto e que Vorcaro atuou como intermediador de verba, não como investidor. A produtora disse que todo o dinheiro veio do fundo Havengate, sediado nos Estados Unidos e administrado pelo advogado Paulo Calisto, aliado do ex-deputado Eduardo Bolsonaro. As investigações da Polícia Federal apontam que a empresa Entre Investimentos, ligada a Vorcaro, foi a fonte do dinheiro para o filme. Nessa terça, o site Intercept divulgou novos áudios e mensagens mostrando agora a proximidade do deputado federal Mário Frias, do PL, com Daniel Vorcaro. Um áudio foi enviado pelo WhatsApp no dia 11 de dezembro de 2024.
4: Só te agradecer, meu irmão. Vão mexer com o coração de muita gente e vai ser muito importante para o nosso país, tá? Preciso de vez em quando te falar como as coisas vão andando, tá?
0: Ele está aí falando sobre o filme, que Mário Frias é o produtor executivo. O agradecimento aconteceu menos de uma hora depois do horário previsto para a reunião entre o senador Flávio Bolsonaro e Vorcaro em Brasília. Em outra mensagem, Frias envia um print de uma conversa com o diretor do filme, combinando o pagamento do ator Jim Caviezel, que interpreta Jair Bolsonaro. A defesa de Mário Frias confirmou o contato com Daniel Vorcaro, mas declarou que as mensagens indicam apenas uma relação legítima entre o idealizador do projeto e um potencial apoiador privado. Uma comitiva parlamentar vai embarcar para os Estados Unidos nessa semana para reuniões com o ex-deputado Eduardo Bolsonaro. Entre os nomes confirmados estão o deputado federal Mário Frias e deputados estaduais paulistas, todo o PL. Um dos parlamentares disse à repórter Bruna Barbosa, da CBN, que o objetivo é alinhar os próximos passos da pré-campanha de Flávio Bolsonaro. Mas aliados também admitem preocupação com o caso Master. Um deles disse que só piora e que, como Flávio se encontrou com Vorcaro na prisão domiciliar, não dá mais para dizer que não sabia. O ministro André Mendonça, do Supremo Tribunal Federal, autorizou mais uma fase da operação contra o Banco Master, que teve como alvo um perito da própria Polícia Federal suspeito de vazar dados sigilosos para a imprensa. O perito criminal federal João Cláudio Nabas acabou afastado do cargo. Os mandados foram cumpridos em Rondônia. A PF suspeita que Nabas vazou dados do contrato do escritório de advocacia de Viviane Barsi de Moraes, esposa do ministro Alexandre de Moraes, com o Banco Master. Ele também teria repassado informações sobre conversas entre o banqueiro Daniel Vorcaro e o ministro Alexandre de Moraes. As informações foram reveladas pelo jornal O Globo. Essa nova apuração envolve vazamentos que aconteceram logo no início da operação, entre dezembro do ano passado e janeiro desse ano. Aí, depois da revelação das mensagens entre Flávio Bolsonaro e Daniel Vorkaro na semana passada, pelo site Intercept, aliados do senador se reuniram com o ministro André Mendonça para cobrar uma investigação sobre mais esse vazamento. O assunto também foi discutido em uma reunião do ministro com representantes da PF na última sexta-feira. Em nota, o Supremo Tribunal Federal disse que a liberdade jornalística e o sigilo da fonte continuam totalmente preservados, já que o foco é punir o funcionário público que descumpriu o dever funcional. E o presidente do Banco Central, Gabriel Galípolo, prestou depoimento nesta terça-feira na Comissão de Assuntos Econômicos do Senado e relembrou a reunião de dezembro de 2024 com o presidente Lula e o banqueiro Daniel Vorkaro. Segundo Galípolo, ele foi chamado às pressas e Lula barrou qualquer interferência política, exigindo uma análise estritamente técnica sobre as queixas do banqueiro. Galípolo classificou como gravíssimo o envolvimento de funcionários do Banco Central com Vorkaro. A Polícia Federal aponta que os ex-servidores Paulo Sérgio de Souza e Bellini Santana atuavam como colaboradores informais em troca de vantagens indevidas.
5: Eu acho que é dos fatos mais graves que já aconteceu na história do Banco Central. Todo o corpo técnico do Banco Central, como eu já comentei, sente um efetivo luto com o que aconteceu e, de novo, não cabe ao Banco Central julgar, vai ser a justiça que vai determinar o que realmente ocorreu, mas os indícios em si já foram algo que foi muito grave e que causou uma grande sensibilização por parte de todos os servidores, eu inclusive ali.
0: Pressionado aí nesse depoimento sobre falhas na fiscalização, o presidente do Banco Central cobrou os senadores pela aprovação da autonomia financeira da instituição, pedindo até pelo amor de Deus pela aprovação. Ao ser questionado sobre as 24 visitas de Vorkaro ao Banco Central na gestão anterior de Roberto Campos Neto, Galípolo minimizou e disse que reuniões longas são comuns com bancos em dificuldade. O presidente do Banco Central também bateu boca com o senador Renan Calheiros, do MDB, que criticou Galípolo por não ter reagido publicamente contra um projeto do Congresso que tentava demitir diretores do BC. Em resposta, Galípolo defendeu que o Banco Central reagiu quando impediu a venda do Master ao BRB e que a instituição não deve agir como palanque. E a Advocacia Geral da União pediu ao Supremo que declare inconstitucional a lei da dosimetria, que pode diminuir penas de condenados pela tentativa de golpe. O parecer foi assinado em nome do presidente Lula e argumenta que a norma gera impunidade. A lei foi promulgada pelo presidente do Senado, Davi Alcolumbre, e pode reduzir a pena do ex-presidente Jair Bolsonaro de 27 para menos de 10 anos. Por outro lado, o Congresso defende que o Supremo não pode invalidar normas só por discordar da política criminal adotada pelo Congresso. O caso está com o ministro Alexandre de Moraes e o plenário deve dar a palavra final até o fim do mês. O presidente dos Estados Unidos, Donald Trump, disse na Casa Branca que o Irã estaria implorando por um acordo de paz. Apesar disso, ameaçou fazer novos ataques contra o país e disse que pode dar um grande golpe contra os iranianos se as negociações fracassarem. Toda essa tensão militar prejudicou a popularidade do presidente. Uma pesquisa divulgada pela agência de notícias Reuters com o Instituto mostra que a aprovação de Trump caiu para 35%. É o nível mais baixo desde que ele voltou à Casa Branca em janeiro do ano passado, quando ele começou o mandato com 47% de apoio. A queda foi puxada pelos próprios eleitores republicanos e o motivo é o aumento no preço da gasolina, que subiu depois que os Estados Unidos e Israel atacaram o Irã em fevereiro. E o petróleo ficou praticamente estável nessa terça-feira. No momento em que eu gravo o podcast, o barril do tipo Brent é negociado a $111, queda de 0,6%. O cenário eleitoral ficou no radar dos grandes investidores, com a queda das intenções de voto para Flávio Bolsonaro. E o principal índice da Bolsa de Valores de São Paulo teve forte queda de 1,52% aos 174.278 pontos. O dólar comercial subiu 0,85%, cotado a R$ 5,04. E o euro vale 5,85 com alta de 0,45%. As novas regras para o empréstimo consignado do INSS entraram em vigor nesta terça-feira. A principal mudança para aposentados e pensionistas é a exigência de biometria facial para validar o contrato pelo aplicativo Meu INSS. O objetivo do governo é evitar fraudes e acabar com contratações por telefone. O limite da renda que pode ser comprometido com as parcelas também caiu de 45% para 40%. Além disso, o prazo máximo para pagar a dívida subiu de 8 para 9 anos e agora existe a possibilidade de carência de até 3 meses para começar a pagar as parcelas. E o presidente Lula lançou o programa Move Aplicativos, que cria uma linha de crédito de 30 bilhões de reais para taxistas e motoristas de aplicativo comprarem carros novos. O dinheiro sai do Tesouro Nacional e vai ser repassado pelo BNDES. Para participar, o taxista precisa estar regularizado. O motorista de aplicativo deve ter cadastro ativo há pelo menos 12 meses e 100 corridas no período. O financiamento começa no dia 19 de junho e as mulheres vão ter condições mais vantajosas. Os juros vão ser de 11,5% ao ano para as mulheres e 12,6% para os homens. E elas também vão poder financiar equipamentos de segurança. O prazo de pagamento chega a 72 meses com 6 de carência. E o benefício vale para carros sustentáveis de até R$ 150 mil, reais, com descontos de pelo menos 5% sobre a tabela. O pedido deve ser feito pelo site gov.br e o resultado sai em até 5 dias úteis. Nos Estados Unidos, as autoridades confirmaram que a ação de um segurança evitou uma tragédia ainda maior no Centro Islâmico de San Diego, na segunda-feira. O jornal The New York Times revelou que os investigadores acharam um documento com conteúdo contra muçulmanos no carro dos atiradores. O funcionário Amin Abdullah, pai de 8 filhos, usou o rádio para avisar os professores sobre o ataque antes de morrer. Centenas de crianças que estavam na escola do complexo conseguiram se trancar nas salas e não se feriram. O chefe de polícia de San Diego disse que a ação do segurança foi heróica e que ele salvou vidas. Outros dois funcionários da instituição também morreram. O FBI trata o caso como crime de ódio. O atentado aconteceu na entrada da maior mesquita da região, perto da fronteira com o México. Os dois atiradores, de 17 e 19 anos, tiraram a própria vida em um carro logo depois do atentado. O ataque aconteceu na véspera de uma das principais celebrações do islamismo. O diretor-geral da Organização Mundial da Saúde, Tedros Adhanom, manifestou profunda preocupação com a velocidade do surto de ebola na República Democrática do Congo. Durante a Assembleia Mundial da Saúde, em Genebra, na Suíça, ele destacou que os números vão subir com a ampliação dos testes. No último domingo, Adhanom declarou o surto como emergência de saúde pública internacional. De acordo com informações da agência de notícias Reuters, já são pelo menos 500 casos suspeitos e 131 mortes confirmadas na África. O surto atual acendeu o alerta mundial porque é causado por uma variante do vírus para a qual ainda não existem vacinas ou remédios específicos. E o vírus avançou para a Uganda, que confirmou 2 casos e 1 morte. Diante do cenário, o presidente dos Estados Unidos, Donald Trump, também declarou preocupação depois que um cidadão americano testou positivo no Congo e precisou ser transferido para a Alemanha. O presidente Lula telefonou para o embaixador Ibrahim Abdul Haq Neto para prestar solidariedade pela morte da filha dele em um atropelamento em Ipanema, na zona sul do Rio. Mariana Abdul Haq, de 20 anos, foi atingida por uma van desgovernada no último sábado. Ela estava acompanhada da mãe, a diplomata Ana Patrícia Abdul Haq, que ficou ferida. Mariana morava na Europa e tinha acabado de desembarcar no Rio para trabalhar na empresa L'Oréal. O embaixador é assessor especial do presidente para temas de paz e segurança e falou com a imprensa antes de embarcar para o velório em São Paulo.
6: Ela era uma fonte de alegria, de amor, de juventude, aquela pessoa que quando você sabe que está com você, está em casa, traz a música, a dança, as piadas, a alegria, as provocaçõezinhas. Então era um anjo que Deus me deu. Eu e minha mulher vivemos com esse anjo durante 20 anos. Enfim, a forma de ver isso para nós é agradecer pelo que houve esses 20 anos com ela.
0: Um entregador também ficou ferido no atropelamento. O motorista, que ficou no local e prestou socorro, disse que perdeu o controle por causa de uma falha mecânica. E o corpo do desembargador federal do Tribunal Regional Federal da 2ª Região, Alcides Martins Ribeiro Filho, de 64 anos, foi encontrado nessa terça-feira na Vista Chinesa, zona sul do Rio. Ele estava desaparecido desde 14 de abril. Segundo a Polícia Civil, não há sinais aparentes de violência. O caso tinha sido revelado pelo colunista Lauro Jardim no jornal O Globo. O magistrado estava afastado do cargo pelo Conselho Nacional de Justiça desde maio do ano passado por suspeita de agredir a ex-mulher e respondia a processo no STJ. As circunstâncias da morte estão sendo investigadas pela Delegacia de Homicídios. E o Arsenal voltou a ganhar o campeonato inglês depois de 22 anos. O time de Londres conquistou o título sem entrar em campo, porque o Manchester City empatou com o Bournemouth por 1-1 e não pode mais ultrapassar o Arsenal na última rodada. A equipe dos brasileiros Gabriel Magalhães e Gabriel Martinelli, convocados para a Copa do Mundo, ainda vai disputar a final da Liga dos Campeões da Europa contra o PSG no dia 30 de maio. Falar mais sobre a convocação da Copa do Mundo, o atacante Neymar divulgou um vídeo nas redes sociais mostrando os bastidores e a reação dele ao ser convocado. Nas imagens, ele chora ao lado da namorada, Bruna Biancardi, e depois abraça o fisioterapeuta dele, Rafael Martini, porque Neymar convive com problemas físicos frequentes e ficou fora de atividade por cerca de 60 dias só esse ano, por motivos de saúde. E aí, antes da convocação, ele confirma que essa vai ser a última Copa dele.
7: Com certeza será a última de qualquer jeito, indo ou não. Então, por isso que a ansiedade é grande.
0: Vai acabar indo. E logo depois do anúncio da convocação, o perfil do Neymar no Instagram fez 3 postagens seguidas de patrocinadores em um intervalo de só 50 minutos. Ele aparece anunciando uma plataforma de comércio eletrônico, uma marca esportiva e um energético. Segundo o jornal Extra, o jogador ganhou cerca de 10 milhões de reais por cada postagem. Neymar também postou um vídeo anunciando uma plataforma de aposta online. A seleção portuguesa também já tem os 26 convocados e o principal destaque é o atacante Cristiano Ronaldo. Com 41 anos de idade, ele vai disputar a 6ª Copa do Mundo da carreira e vai igualar o recorde do argentino Lionel Messi e do goleiro mexicano Guillermo Ochoa. A editora Panini, que produz o álbum de figurinhas da Copa, vai lançar um pacote de atualização por causa da convocação da seleção brasileira. 8 atletas que estão convocados ficaram de fora do álbum. É o caso de Neymar e do atacante Endrick. Por outro lado, 5 jogadores que ganharam figurinhas no álbum oficial não foram chamados pelo treinador Carlo Ancelotti e vão ser substituídos pela editora, como o atacante Rodrigo e o zagueiro Éder Militão. Cada seleção tem espaço para só 18 jogadores no álbum. E antes de encerrar este panorama, convido você a mandar mensagem. Meu e-mail é leandro.gouveia@cbn.com.br. No Instagram é só procurar por Lê Reis Gouveia. Não esquece de escrever seu nome e de onde está ouvindo. Muita gente se manifestando sobre a nova identidade sonora do Panorama, que até divide opiniões. O Gilmar Rodrigues diz que a nova trilha é maravilhosa, ainda mais à noite, porque as notícias já doem nos ouvidos, então deixa que a música acalme, é a opinião do Gilmar. Já a Thaisa Lisboa acha que a antiga trilha era mais potente. E ela também não gostou da convocação do Neymar, viu? Diz aqui: não entendo nada de futebol, mas acho que ele faz muito corpo mole e que o ego inflado dele não permite que ele use o talento dele com maestria. Tá falado, Thaisa. E você, já indicou o Panorama para alguém hoje? Manda o link pelo WhatsApp para quem você sabe que gosta de ficar bem informado. Essa edição do Panorama vai ficando por aqui. A produção e o roteiro foram feitos por mim, Leandro Gouveia, e a edição e a sonorização por Anderson Wendel, o Tico. A próxima edição do Panorama chega às plataformas por volta das 7 da manhã com Bianca Santos, e eu volto na sequência. Até lá!

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0: quarta-feira, 20 de maio de 2026. O ex-governador de Goiás, Ronaldo Caiado, voltou a cobrar o senador Flávio Bolsonaro após a confirmação da visita do parlamentar ao banqueiro Daniel Vorcaro. Pré-candidato à presidência da República pelo PSD, Caiado defendeu que a disputa pelo Planalto deve ser centrada em uma autoridade moral. Ele também afirmou que o presidenciável do PL deve prestar contas para a população sobre as polêmicas envolvendo o financiamento do filme biográfico Dark Horse sobre Jair Bolsonaro. O ministro Gilmar Mendes, do STF, derrubou nesta terça-feira a condenação que obrigava o deputado federal Zeca Dirceu a apagar postagem sobre Deltan Dallagnol. A Corte Eleitoral do Paraná havia decidido pela remoção do conteúdo, que afirmava que o ex-procurador da Lava Jato está inelegível e o chamava de criminoso. Mendes entendeu que a publicação não era errônea ou exagerada, pois comentava fatos públicos notórios e de interesse coletivo. A Justiça do Mato Grosso do Sul reduziu em mais de um ano a pena de Márcio dos Santos Nepomuceno, conhecido como Marcinho VP, após ele escrever 4 livros no Presídio Federal de Campo Grande. Márcio é um dos principais chefes do Comando Vermelho e está preso na capital do Mato Grosso do Sul desde o início de 2024. O veículo blindado de um senador colombiano foi alvo de um ataque a tiros de fuzil. A informação foi divulgada pelo presidente da Colômbia, Gustavo Petro. Segundo ele, a ação foi realizada por um grupo ligado ao narcotráfico. Por motivos de segurança, o senador havia mudado de carro logo no início do trajeto e não foi atingido. O veículo do prefeito de uma cidade no sudoeste do país também foi atacado. O caso acontece poucos dias antes do segundo turno das eleições presidenciais colombianas, marcado para o dia 31 de maio. No horário de Brasília, 3:02.
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1: Bem-Estar e Movimento no ar para falar sobre atividade física na adolescência e o desafio de diminuir o tempo de telas e aumentar o tempo de exercícios. Hoje nós recebemos três convidados, a doutora Flávia Colucci Aschel, que é médica pediatra e biatra, entre outras atividades, é membro do grupo de pesquisa sobre transição de cuidados de saúde do ICR Hospital das Clínicas. Doutora Flávia, muito obrigada pela presença, obrigada, tudo bem?
2: Obrigada a você, Cássia, é um prazer estar aqui com vocês hoje.
1: E nós estamos recebendo também o Rodrigo Eba, que é estudante, tem 16 anos e já bem pequeno, com 4, entrou na primeira escolinha de futebol e segue jogando futebol até hoje. Tudo bem, Rodrigo?
3: Tudo ótimo, graças a Deus. Prazer estar aqui com todos vocês.
1: E nós recebemos ainda o Glauco Borges Gomes de Mesquita, que é professor de Educação Física do Colégio Mackenzie aqui de São Paulo. Professor Glauco, muito obrigada por ter vindo conversar comigo e com os ouvintes da CBN.
4: Eu que agradeço. Muito obrigado pelo convite. É um prazer enorme estar aqui com vocês hoje.
1: E antes de começar essa conversa, eu quero trazer alguns números que são bem reveladores. Segundo o relatório Screen Time in Young People, da organização Common Sense Media, é um estudo de 2023. Adolescentes de 13 a 18 anos passam, em média, 8 horas e 39 minutos por dia em frente a telas. E aí a gente não está contando o tempo dedicado a tarefas escolares, então seria um tempo recreativo de telas, né? Não é nada voltado para a escola. Aqui no Brasil, uma pesquisa do Instituto Locomotiva apontou que 7 em cada 10 adolescentes brasileiros dizem que ficam mais de 5 horas por dia no celular. Então é uma questão bastante urgente. E aí eu já quero começar perguntando aqui para a doutora Flávia o seguinte: do ponto de vista clínico, quais são os problemas que podem surgir a partir de toda essa exposição dos adolescentes às telas?
2: Bom, eu vou deixar a parte do sedentarismo para o final, porque a gente já sabe que é o que a gente vai falar mais aqui, mas esse uso excessivo de telas, ele também traz prejuízos para a visão, então a gente sabe que crianças e adolescentes que usam mais telas têm impacto, desenvolvem mais miopia conforme vai passando o tempo por conta desse uso mais próximo, principalmente da tela que está ligado ao celular. Tem questões que são psicológicas, então relacionadas ao humor. A gente sabe que o uso excessivo de telas está relacionado com ansiedade, dificuldade para dormir, que também alimenta ansiedade, alimenta toda uma questão de humor e comportamento que é difícil. E também está relacionado à atenção, né? Então, a gente percebe isso muito facilmente na prática, e isso também já está relatado em diversos trabalhos, que o aumento do tempo de tela mostra que as pessoas têm mais dificuldade para conseguir permanecer focado em algumas atividades por um tempo mais longo, assim. E a gente vê que isso traz sofrimento também, né? E aí a questão do sedentarismo. Então, a gente também sabe que pessoas que têm mais tempo de tela têm menos tempo de atividade física, têm maiores horas de sedentarismo. Isso também é uma coisa que preocupa a gente.
1: Como que tem sido a sua experiência, Rodrigo? Porque você é um adolescente que sempre foi muito ativo. Desde criança, pratica atividade física. Como que tem sido na sua experiência equilibrar essa questão do tempo de tela com o tempo de atividade física?
3: Eu digo que meu tempo de tela é muito grande, mesmo continuando fazendo atividades físicas e algumas atividades extracurriculares. Eu, hoje em dia, pratico, vou na academia, faço futebol 2 a 3 vezes por semana, e só que eu acho que o uso

0: atividade física versus excesso de telas. Para começar, normalmente você trabalha com adolescentes de que faixa etária?
1: Eu trabalho na educação infantil, ou né, ensino fundamental anos iniciais. Então, Eu tenho um aluno da faixa etária de 5 a 10 anos, onde já é muito notório o uso excessivo da tela. Né? E entre professores, conversas dentro do colégio, a gente percebe esse uso, né, dentro da rotina dos alunos. A ideia é nós equilibrarmos o uso de tela com o movimento. Que eu acho que é o maior... vamos dizer assim, a problemática mais difícil que a gente tem é chegar nesse ponto, né? Uhum. Mostrar para o jovem o benefício do exercício físico, da prática de atividade física regular. E não podemos tirar a tela, a tecnologia deles, porque a gente sabe que está dentro da geração. Não tem como eu tirar, olhar para o Rodrigo e falar, não, você não vai mais usar a tela, só vai para o exercício. Então, essa conversa é uma conversa muito, muito aberta, né? Porque você tem que mostrar para o aluno o benefício para ele, né? Então, dos dois lados. Então, é uma conversa muito boa, é uma conversa que a gente percebe a necessidade, como a doutora mesmo disse, né? E o Rodrigo comentou, de poder praticar mais exercício, diminuir o uso da tela. É uma guerra, vamos dizer assim, entre aspas. Você, uhum. É muito gostoso você ficar na tela, né? Sim. Até faltar no treino, de repente. Mas a gente percebe isso no dia a dia com os alunos de ensino médio, né? De ensino fundamental anos finais, né? O antigo Fundamental 2, do uso da tela. Então é algo que a gente tem conversado bastante e mostrado para os alunos a importância da prática de exercício físico e atividade física regular para ele poder ter vários benefícios na vida dele.
0: Sem dúvida. E é uma conversa que tem que ser uma conversa envolvendo todo mundo, né? Porque é uma conversa da escola, é uma conversa com os pais em casa, é um diálogo que tem que ser constante. A gente já sabe que em escolas a gente tem hoje em dia algumas restrições em relação ao uso do celular, o que deve facilitar um pouco no ambiente escolar essa questão. Mas se você tem um aluno que em casa tem um excesso de tempos em tela, isso certamente acaba refletindo no desempenho desse aluno quando ele vai, por exemplo, para uma aula de educação física.
1: Perfeito. A ideia, a fala que nós temos é que a escola tem que ser, a casa do aluno tem que ser a extensão da escola. Então, se a escola está seguindo isso, nós estamos restringindo o uso do celular. Em casa, não, vamos dizer assim, vamos restringir também, para poder aumentar, dar a oportunidade do aluno vivenciar práticas esportivas, que também é algo que a escola faz. O leque aberto dentro da educação física escolar, ele é muito importante, porque você faz com que o aluno tenha interesse pela modalidade. Uhum. Rodrigo, ele é praticante de futebol há anos. Mas pode ser que eu não tenha alunos que tenham vontade do futebol. Então, a importância da educação física escolar dentro da escola, né, é dar esse leque para o aluno e que isso seja estendido para fora. Né? Então, que a família dê oportunidade também da prática esportiva fora do ambiente escolar.
0: Doutora Flávia, normalmente no consultório, quem chega com essa demanda são os pais que reclamam que os filhos ficam muito nas telas, ou até os próprios adolescentes já manifestam alguma dificuldade de ter, por exemplo, foco, de fazer atividade física porque está ficando muito tempo no celular?
2: Sabe que quando a gente vai tirar a história, assim, né, fazer anamnese, eu sempre pergunto diretamente sobre essa questão das telas, e daí na hora que eu pergunto, os pais reclamam bastante. Então, eu falo pra ele que é difícil, é um pouco mais difícil vir como uma queixa ativa. Mas na hora que a gente vai conversar, eu sempre faço um momento sozinho com o adolescente, na primeira consulta e depois em todas as consultas seguintes, e a gente começa a conversar sobre uso de tela, sobre dificuldades, sobre sono, muitas vezes eles trazem essa angústia, então eu acho isso completamente maluco, assim, então... Eu uso, às vezes eu fico rolando o feed, eu sei que isso não me faz bem, eu sei que isso me deixa ansioso, mas eu tenho muita dificuldade para sair disso. Eu recebo essa queixa muito mais do que eu imaginava que eu receberia, assim, quando eu comecei a estudar esse assunto, e eu acho isso curioso.
0: Sem dúvida. E, Rodrigo, quais são as suas estratégias? Porque, assim, eu tento, por exemplo, eu sei que antes de dormir me faz muito mal ficar muito tempo rolando a tela. Então, eu tento estipular um horário limite para olhar o celular. Você tem alguma estratégia que você utilize no seu dia a dia para usar um pouco menos o celular?
3: Eu tento ouvir mais o que os meus pais falam e também eu tenho muitas atividades, como eu disse, extracurriculares. Então, além do futebol, eu tenho inglês, eu tenho academia e isso me ajuda um pouco a sair do celular porque me ajuda a focar em outras coisas. Aí, sobre a questão de dormir, eu realmente uso muito celular de noite e é uma coisa que atrapalha no sono, que eu tenho muito de vez em quando dificuldade para dormir, com insônia e nesses tipos, assim.
0: Uhum. Essa questão do sono é muito importante, né? Quando a gente fala, inclusive, de disposição para atividade física. As aulas que você dá de educação física,

0: específica para esse público do Fundamental 1, qual que é o horário?
1: Começamos às 7h20
0: da manhã. 7h20
1: da manhã. 7h20 da manhã, com muita energia.
0: Como, isso que eu ia perguntar, como que a galera chega para essa aula? Os alunos, eles chegam com muita energia?
1: É, as primeiras aulas, a educação física, né? Então, temos a melhor aula da escola.
0: Ah, claro.
1: Na primeira aula, 7h20, né?
0: Já, é a primeira aula?
1: Primeira aula do dia, já temos aula de educação
0: já
1: física.
0: Já para acordar, né?
1: Para acordar, para ter certeza que vai dar certo o dia, né?
0: Uhum.
1: Então, assim, muito... A minha faixa etária de trabalho, a educação, né, o ensino fundamental, os anos iniciais, os alunos topam muito, eles gostam muito da aula. Então, né, tem essa disposição. Coisas que a gente, conversando com os demais professores, ensino médio, fica um pouquinho mais difícil. A primeira aula de educação física, 10 graus, quadra externa, aberto, né? Então, tem toda aquela didática pedagógica do professor ali para poder trazer o aluno, né, para mostrar essa vontade, para ele poder ter essa disposição para poder participar. Mas é aquilo, depois dos primeiros minutos vai passando, vai dando certo, vai embalando e dá tudo certinho.
0: Ô Glauco, qual que é a abordagem, né, para essa faixa etária, que são crianças que vão entrar dali a alguns anos na adolescência, em relação à atividade física, na educação física na escola? O que, que é orientado, o que, que é preconizado para você aplicar com estes alunos?
1: Como eu disse, nós temos como base a BNCC, né, a Base Nacional Curricular.
0: Uhum.
1: Então ela tem esse leque muito grande dentro de todos os esportes. Então, vamos assim, nós vamos permear o que nós podemos dentro do nosso plano anual, do início ao fim do ano, o máximo de coisas que nós pudermos.
0: Então, a ideia é oferecer muitas modalidades.
1: Isso. Vamos dar para o aluno, vamos dizer assim, a entrada, né?
0: Uhum.
1: Então, pegue gosto por isso. Pegue gosto por essa modalidade. Vamos descobrir essa modalidade? Então, é dar interesse para o aluno para que você possa trazer ele para você. Porque depois que você dá o interesse, o aluno pega o gosto, a probabilidade dele continuar a prática de exercício, né, a ser algo regular, é muito grande. Então, desde pequenininhos, né, no colégio, nós tentamos manter essa prática, de dar esse incentivo. Então, partimos dessa ideia.
0: E doutora Flávia, o que é a orientação da Organização Mundial da Saúde, das entidades médicas, em relação ao que é a atividade física ideal para crianças e adolescentes?
2: Para crianças e adolescentes, a OMS fala que a gente precisa ter uma hora de prática todos os dias, né? Isso daí, quando a gente começa a pensar em crianças, todas as crianças, na verdade, a adolescência definida pela OMS seria de 10 a 19 anos. Nesse manual de educação física, eles incluem até 17 anos e 11 meses e 29 dias, né? 18 anos já aparece como adulto, que tem um pouquinho de... Tem uma diminuição discreta ali da quantidade de horas, porque a gente vai falar em 300 minutos, 150 a 300 minutos por semana. Mas crianças e adolescentes, uma hora por dia de atividade moderada, intensa, né? E você vê que, assim, as crianças, quem brinca bastante, quem tem hábito de ficar um pouquinho mais solto, ou tem algum ambiente para brincar em casa, no prédio, e tem educação física na escola, até consegue. Mas os adolescentes, isso se torna um desafio grande. Porque não só eles começam a frequentar menos espaços coletivos, assim, dependendo de onde eles moram, da estrutura que eles têm, mas as escolas também vão cortando as aulas de educação física, e isso é muito difícil, né? Você pega, principalmente ensino médio, o vestibular vira uma super pauta, parece que tudo vira sobre provas, e aí diminui a aula de educação física, aumenta o tempo que está na escola sentado, né, sedentário, então é um desafio.
0: Você passou por esse processo, ou está passando, porque você está com 16 anos agora, né, Rodrigo?
3: Isso, correto.
0: E já está na fase de ficar pensando muito no vestibular?
3: Vestibular, é uma coisa que assusta muito, para ser sincero, porque os professores, eles põem como uma pauta bem assustadora, que se você não passar é uma coisa ruim, e que na verdade, eu não acredito que seja uma coisa ruim, porque sempre tem uma segunda chance. E eu acho que sobre essa questão da diminuição do tempo de educação física, eu acho que é bem grande, tanto que na minha escola só tem duas por semana, né?
0: Uhum.
3: Uma na terça e uma na sexta, que não é bem legal, de uma maneira subjetiva, assim.
0: Sim. Eu tava me lembrando da minha adolescência e era isso também, na época do ensino médio eram duas vezes por semana ou duas horas por semana, né, de educação física. Quanto é atualmente que a gente tem de aula de educação física nesse público que você atende, Glauco?
1: Hoje o público que eu atendo são duas aulas por semana.
0: Duas aulas por semana.
1: Temos as atividades extracurriculares, né, que são os treinamentos. Então, os alunos que têm interesse à modalidade passam por um processo seletivo, entram, então eles têm o treinamento, então isso acaba aumentando um pouco, né? Mas aí chegamos no ponto que a doutora falou, tem um público que a gente acaba não alcançando por conta dessa queda das aulas de educação física, né? E às vezes a mudança de programas de ensino médio e assim, acaba tirando, e isso é um ponto mesmo bem, bem pesado, assim, vamos dizer assim, nas aulas de educação física, acaba diminuindo a quantidade de prática de exercícios físicos na semana do aluno.
0: Nós estamos recebendo hoje a doutora Flávia Colucci Yashel, que é médica, pediatra e ebiatra. Entre outras atividades, ela é membro do grupo de pesquisa sobre transição de cuidados de saúde no ICR Hospital das Clínicas. Estamos recebendo também o Glauco Borges Gomes de Mesquita, que é professor de educação física do Colégio Mackenzie de São Paulo, e ainda o Rodrigo Eba, que é estudante, tem 16 anos e já pratica futebol há bastante tempo, aliás, faz exercício de força, musculação, é isso?
3: Isso, corretamente. Toda terça e quinta eu tento ir pelo menos fazer os quatro músculos, né? Tirando a perna, que aí eu já faço no futebol, né?
0: Uhum.
3: Dá uma pulada no leg day, assim, mas de uma maneira... De uma maneira total, assim, eu pratico academia e futebol e eu acho que ajuda muito.
0: Ajuda bastante, porque tem que ter essa prática, né, doutora Flávia, de ter o exercício de força, o exercício de resistência. A gente tem, nos últimos anos, falado cada vez mais da necessidade, né, de trabalhar a musculação como algo que tem que ser feito, que não é uma opção, né?
2: Sim, você me perguntou de qual que é a recomendação do OMS, eu falei da hora diária de exercício, esqueci de falar que tem a recomendação também de uma prática de exercício resistido, né, 3 vezes por semana, pelo menos, de todos esses dias de prática. E hoje o que a gente sabe, tem muito mito, né, em cima do exercício da musculação ou todos esses exercícios que são de força mais resistida, que seria que criança não pode fazer, que adolescente não pode fazer. E a verdade é que adaptado, daí o Glauco vai poder falar melhor pra gente, adaptado pode ser feito em qualquer momento da vida, né? Tanto que criança brinca de cabo de guerra, escala, puxa, brinca de circo. E daí na adolescência isso não é diferente. O que a gente precisa é de uma orientação que seja adequada e uma supervisão na hora que tá fazendo esse exercício, né? Pra evitar que tenha qualquer tipo de machucado, que daí prejudique a prática de uma forma geral.
0: E aí, Glauco, como fazer isso? Incluir esses exercícios de força para crianças e adolescentes?
1: Na escola, nós realizamos muitos circuitos motores. E esse circuito motor, ele trabalha o corpo inteiro de uma forma lúdica, com música, com brincadeiras, como cabo de guerra, por exemplo, o clássico cabo de guerra. Então, a ideia é colocar isso na aula com uma forma lúdica, para que o aluno trabalhe essa parte da força, vamos dizer assim, sem ser algo voltado à sala de musculação, como o Rodrigo pratica, de uma forma divertida. Hoje, a sala de musculação é muito procurada por alguns alunos, né? A geração, vamos dizer assim, a geração Z, por conta da tela, hoje está de fácil acesso. Você vê um treino, você vê uma dieta, você vê qualquer coisa do tipo que dê interesse para o aluno, né?
0: Uhum.
1: Que é o que a doutora falou, nós precisamos da orientação correta, né? Então, esse é outra conversa, né? Um outro ponto em relação a esse tipo de coisa, mas o número de praticantes, de adolescentes na sala de musculação, teve um pequeno aumento, né? Então, você percebe que de uma forma ou de outra, essa geração está procurando uma qualidade de vida, está procurando uma saúde e pontos benéficos para o seu corpo por conta da tela. Será que da forma correta? Será que é o que nós esperamos? Será que é o correto, né? Certo? Então, assim, dentro da escola nós recebemos alunos que perguntam: professor, eu comecei pra academia, né? Tô querendo ficar forte. Todo mundo quer ficar forte.
0: Uhum.
1: A fase do ficar forte chegou. Eu quero ficar forte. O que que eu faço? Né? Eu tenho que tomar alguma coisa? Eu tenho que comer? O que que eu tenho que comer? Cara, calma, é só o exercício. Vai, pratica, come normal, dá certo. Concorda, Rodrigo? Não dá certo?
3: Eu concordo.
1: Então, assim, são falas que hoje nós recebemos dentro da escola em relação à prática do exercício resistido, que é um ponto também muito importante para a vida do aluno, não só ele na adolescência, mas futuramente.
0: Uhum. Que você faz de atividade física no seu momento pessoa física?
1: Musculação.
0: Musculação?
1: Pratico musculação.
0: Quantas vezes por semana?
1: Se der certo, todo dia.
0: Olha aí, tá em dia com as recomendações.
1: Se a rotina ajudar, dá certo todo dia.
0: E você, doutora Flávia?
2: Eu faço um pouco de tudo, mas eu gosto bastante das aulas de spinning. Eu pratico yoga, pilates também, musculação. Eu gosto de treinos um pouco mais funcionais da musculação, uma coisa que não seja tanto tempo sozinha ali na academia, mas gosto também. Já pratiquei escalada um tempo, agora estou um pouquinho afastada pela dificuldade de tempo mesmo, uhum, de disponibilidade, mas gosto bastante da escalada também.
0: Olha que legal. E você tem ajuda profissional? Por exemplo, esse treino de musculação, tem alguém que supervisiona para você? Como que você faz, Rodrigo?
3: Então, eu tenho uma sorte do meu pai ser fisioterapeuta.
0: Ah.
3: Então, ele me ajuda muito nessa questão dos treinos. Ele me fala uma carga boa, ele me ajuda
0: te
3: ali
0: orienta
3: na hora do treino, me orienta. E eu acho que isso faz uma grande diferença, porque se você faz sozinho, muitas vezes você pode fazer errado, acaba machucando algum músculo, né? Eu não sou tão experiente para falar, o Glauco pode falar melhor, mas eu acredito que é mais ou menos isso.
0: Sim, sim. O que você percebe dos seus colegas? Porque você tem uma rotina que não é das mais típicas, você tem bastante atividade física. Então você faz o futebol 2 a 3 vezes por semana, mais umas 2 vezes por semana de musculação, você pratica futebol há bastante tempo. No seu grupo de amigos, é todo mundo assim? Isso é frequente? A gente está aí com uma geração saúde e não está nem sabendo?
3: É que, na verdade, um amigo meu, desde sempre já fazia academia e tentava levar todo mundo.
0: Uhum.
3: Aí teve uma hora que todo mundo cedeu, que foi no início desse ano, e todo mundo começou a ir pra academia, todo mundo vai em grupo, então fica uma atividade mais legal, porque tá com os amigos. E sobre o futebol, todos os meus amigos gostam de futebol. Então sempre a gente pega um dia da semana ali pra jogar uma bola, pode ser depois da academia, pode ser nos fins de semana. Então acho que é um negócio muito bom.
0: O Rodrigo trouxe um ponto importante, que é essa questão, né, Glauco, da socialização, de fazer coisas em grupo, de reunir os amigos para fazer junto. Isso é uma coisa que funciona na adolescência e acaba que as pessoas incorporam para o resto da vida, se dá certo, né?
1: Perfeito. Porque é a parte, igual nós falamos no primeiro bloco, é uma parte benéfica do movimento, que é o estar em grupo, né? Nós dizemos que um grupo forte, você tem ele benefícios, certo? Um carrega o outro, um leva o outro. Oh, você não foi treinar hoje, cara? Não, tem que ir, não falta. Ah, mas eu tô cansado, mas vamos, sabe? E é benéfico, né? Isso é bom. Isso acaba arrastando. Certeza que no grupo de spinning da doutora, cada um cobra um do outro. Ó, faltou hoje, tô sentindo sua falta. Então isso é legal, porque isso fortalece vínculo, né? Então é saúde emocional, é saúde afetiva. E isso é necessário pensando no adolescente de hoje, para o futuro.
0: Doutora Flávia, para os pais e mães que estão nos ouvindo, também para os próprios adolescentes que estão acompanhando essa conversa, qual que é a orientação em relação a exercício, em relação a tempo de tela?
2: Bom, eu sempre falo que a gente precisa mirar no que está recomendado, né? Então, sim, a recomendação é fazer 1 hora por dia. Eu sei que é difícil, mas a gente precisa ter isso em mente. Em relação a tempo de tela, o que hoje a Academia Americana e a Sociedade Brasileira de Pediatria recomendam é 2, no máximo 3 horas de tela por dia. Então, a gente também precisa focar nisso. Quando a gente vai pensar em estratégias para isso ser feito, como o Glauco falou, o adolescente tem uma tendência grupal, então a gente precisa apostar nisso, não só para a prática de atividade física, mas como outras estratégias que ajudem a gente a tirar os adolescentes da tela. Então, fazer atividades ao ar livre, passear, né? A gente tem que contar com isso. Se você virar e tentar acordar seu filho, ah, vamos aí, vamos sair daqui, vamos sair da frente desse computador, às vezes é lá que ele está socializando, né? Então, a gente precisa, inclusive, ter propostas alternativas para que isso seja interessante, né? Senão vira uma guerra, senão vira uma coisa muito difícil e ninguém consegue chegar nem perto do que está recomendado.
0: Acho que uma última coisa para a gente encerrar, o Rodrigo já falou com a gente sobre isso no primeiro bloco, né? O que ele faz de estratégia para tentar não ficar tanto no celular. Uhum. O que você faz, Glauco?
1: Nossa, eu troco de roupa e saio. Eu tento... Isso, eu tenho um controle em casa, né? Depois de casado, a gente tem um segunda mãe ali que fala, ó, chega, vai, se cuida, vai treinar. Então, assim, tentar equilibrar, né? Foi que nem nós conversamos. Não é colocar a tecnologia ou a tela como se fosse a pior coisa, mas sim tentar equilibrar os dois pontos.
0: Uhum.
1: Então, equilibrar o uso da tela, equilibrar a parte do movimento. Os dois têm pontos, benéficos,
0: claro,
1: pra tanto para sua saúde física, saúde emocional e assim vai. Então, é tentar manter o equilíbrio. Então, eu tento manter o equilíbrio o máximo que eu posso na minha rotina,
0: Todos os dias. E, Flávia, e as suas estratégias para ficar menos no celular e sair mais para a vida real?
2: É uma loucura, né? Porque a gente trabalha com isso, fala sobre isso, sim, todo dia e sofre dos mesmos males. Então, é complexo. Eu tento fazer o meu próprio controle de tempo de tela. Então, eu coloco controles no celular para bloquear aplicativos. E eu tento preencher minha rotina com coisas que sejam interessantes. E tentar colocar algumas regras que eu até dou, assim, né? De sugestão para os meus pacientes. Então, vamos tentar colocar um despertador que seja um relógio do lado da cama para não precisar levar o celular para o lado da cama. Isso pode te ajudar. Vamos determinar um horário, né? Um tempo que você vai jogar com seus amigos, então eu determino o tempo para mim, que eu quero olhar as minhas redes, quero postar no meu Instagram, eu tento deixar isso mais organizado na minha rotina também, e preencher com outras atividades, né? Porque senão a vida fica desinteressante e aí fica impossível também, porque tudo que tá legal, né? Todas as pessoas que você conhece estão na internet, tudo que tem de interessante para consumir tá lá. Se você não se propõe outras atividades, fica impossível. Então eu tento praticar esporte, tento encontrar com os meus amigos, ter esse tempo pessoalmente faz muita diferença, né? E para os adolescentes faz ainda mais. Então, tudo que eu trago para eles, eu tento aplicar um pouquinho para mim e ajuda.
0: Quero agradecer demais a participação conosco da doutora Flávia Colucci Iachel, que é médica pediatra e biatra. Entre outras atividades, ela é membro do Grupo de Pesquisa sobre Transição de Cuidados de Saúde do ICR Hospital das Clínicas. Doutora, muito obrigada por ter vindo conversar com a gente.
2: Foi um prazer, foi uma delícia, obrigada.
0: Quero agradecer também o Rodrigo Eba, estudante, tem 16 anos, pratica bastante atividade física, compartilhou conosco a vivência que ele tem em relação às telas e em relação às atividades. Atividades também. Muito obrigada.
3: Foi um prazer estar aqui com todos vocês.
0: E
3: muito
0: agradecer
3: obrigado.
0: Demais aqui um herói de todos nós, o professor de Educação Física, doutor, professor Glauco Borges Gomes de Mesquita, que é professor de Educação Física do Colégio Mackenzie, aqui de São Paulo. Obrigada pela presença.
1: Eu que agradeço a presença. Foi um prazer enorme estar aqui com vocês hoje, viu?
0: O Bem-Estar e Movimento de hoje vai ficando por aqui. Nós contamos com a produção da Ana Luísa Bessa, os trabalhos técnicos em áudio e vídeo do Cláudio Antônio e da Priscila Gubiotti e a edição da Karen Lemos. Eu volto na semana que vem e espero por você.
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0: 3:30, aí a Cássia Godoy conosco aqui no CBN Madrugada. Vem aí Matheus de Souza.
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0: quarta-feira, 20 de maio de 2026. A Câmara dos Deputados aprovou nesta terça-feira um projeto que altera a lei dos partidos políticos. A lei fragiliza o julgamento de contas dos partidos, limita multas, blinda novas legendas e proíbe sanções no semestre da eleição. O texto também permite o disparo de mensagens em massa por partidos e políticos e faz com que novas regras entrem em vigor imediatamente, ignorando o princípio da anualidade da lei eleitoral. A proposta não estava na pauta e foi incluída de última hora pelo presidente da Câmara, Hugo Mota, no sistema de votações. O parlamentar, no entanto, deixou a mesa diretora minutos antes da votação começar. O projeto segue para análise dos senadores. Caso seja aprovado, ainda precisa ser sancionado pelo presidente Lula. O presidente da Assembleia Nacional da Venezuela anunciou que 300 presos serão libertados nesta semana. Irmão da presidente interina Delcy Rodrigues, o parlamentar não especificou se as 300 pessoas estão abrangidas pela lei da anistia aprovada em fevereiro. O governo venezuelano nega manter presos políticos e afirma que os encarcerados cometeram crimes. A ONU reduziu as estimativas de crescimento econômico global. Em comunicado, a organização informou que a previsão de alta do PIB mundial caiu 0,5 ponto percentual, de 3% para 2,5%. O motivo é a crise no Oriente Médio, que intensificou as pressões inflacionárias e elevou a incerteza econômica em todo o mundo. No horário de Brasília, 3h32.
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2: Três horas e 34 minutos, mais uma vez, muito bom dia, obrigado a você que nos faz companhia aqui no CBN Madrugada, com Ricardo Garcia na mesa de som, vamos até às 5, e agora, como sempre, é a hora do Dr. Luiz Fernando Correia.

0: Dr. Luiz Fernando gravou a participação dele hoje.
1: Bom dia, Milton. Bom dia, Cássia. Bom dia, ouvintes. Uma pesquisa publicada na revista JAMA Network Open, uma das mais respeitadas do mundo, acompanhou mais de 5 mil mulheres entre 63 e 99 anos durante 8 anos seguidos. A ideia era entender se existia uma relação entre força muscular e longevidade. O resultado foi claro, impressionante, até surpreendente. Todas fizeram um teste simples, que consegue prever quanto tempo uma pessoa vai viver. E olha que eu não estou falando de exame sofisticado, ressonância magnética, ultrassom, né? Aquelas máquinas de consultório. Eu estou falando de algo que qualquer médico consegue fazer, apertar a mão com força durante alguns poucos segundos. Isso, surpreendentemente, é um dos maiores indicadores de longevidade que a medicina conseguiu descobrir, especialmente nas mulheres. A cada 7 quilos adicionais da força de preensão, que é aquela força que você faz quando aperta a mão de alguém, mostrava uma redução média de 12% no risco de morte durante o período de acompanhamento. Eu vou dar um exemplo. Uma mulher de 70 anos com força de preensão fraca tem um risco muito maior de morrer nos próximos anos do que uma mulher da mesma idade que consegue apertar com força. Agora, você pode estar pensando como conquistar essa força. Você não gosta de fazer musculação, é sedentária, nunca entrou na academia. E aí que vem uma parte boa. A associação entre força muscular e longevidade, ela se manteve significativa na pesquisa, mesmo quando se levou em conta atividade física, tempo de sedentarismo, velocidade de marcha e até mesmo marcadores de inflamação no sangue. Isso quer dizer que força muscular é algo independente, é um marcador biológico direto de saúde e resiliência. E tem mais uma coisa boa, para medir não precisa de aparelho sofisticado. Qualquer posto de saúde pode fazer, é só ter um dinamômetro de mão, que é um aparelhinho que você mede a força em quilogramas quando você aperta umas molas. E não deixa de medir sua força na mão. Se a força estiver fraca, começa a trabalhar essa força com exercícios simples em casa, sem necessidade de academia. Agachamento, flexões na parede, levantar e sentar na cadeira, tudo isso já é um programa de treinamento de força. E afinal de contas, força muscular não é vaidade. É viver mais, é saúde, são mais anos com qualidade de vida e independência.
2: Aí, doutor Luiz Fernando Correia, 3 horas e 37 minutos. A gente vai a Pernambuco, viu, Ricardo Garcia? O Lucas Arruda, essa é a história aqui, hein? Uma técnica de enfermagem que levou um susto. A hora que ela descobriu, era a profissão, o emprego, estava marcado lá na carteira de trabalho dela, viu?
3: Uma técnica de enfermagem de Jaboatão dos Guararapes, no Grande Recife, descobriu, ao procurar emprego na Agência do Trabalhador do município, que seu nome consta na Carteira de Trabalho e Previdência Social Digital como Presidente da República, há 24 anos e 2 meses. O cargo está vinculado à Prefeitura de Jaboatão, onde Aldenise Ferreira da Silva trabalhou como merendeira em 2002. O caso foi revelado pelo G1 Pernambuco. No registro, que permanece aberto, o salário inicial para a função é de R$ 201,60. Para a CBN, Aldenise contou que, desempregada, procurava agências de trabalho e não recebia retorno. Ela acredita que isso pode estar relacionado ao erro.
4: O rapaz pediu meu CPF, aí ele olhou para mim e ele disse para mim assim: a senhora está de palhaçada comigo, né? A senhora trabalha 24 anos e 2 meses pela prefeitura e a senhora vem para a agência pedir emprego e mais com o cargo de presidente da república. Aí eu explodi, sabe? Como é que foi parar na minha carteira de trabalho digital?
3: Após repercussão do caso no jornal da CBN, ouvintes de outras partes do país também relataram que tem o cargo de presidente da República na CTPS Digital. O professor universitário Eliel Cruz, de Brasília, disse à CBN que percebeu o problema na migração da carteira de trabalho física para a digital. Entre 2007 e 2011, ele assumiu um cargo na Escola Nacional de Administração Pública, a ENAP, onde consta o vínculo.
5: Então, quando eu fui olhar a minha função, estava presidente da República, tinha um código e eu fui conferir na internet se esse código era alguma coisa que tinha sido errado e, na realidade, é o código do presidente da República. Como o período que eu fiquei lá foi de 2007 até 2011, eu até brinco com um colega que foi o meu mandato.
3: Para a CBN, o Ministério do Trabalho e Emprego reconheceu o erro e disse que está alinhando a resolução com o Instituto Nacional da Previdência Social, o INSS, e a Empresa de Tecnologia e Informações da Previdência, a Dataprev. O problema está relacionado a vínculos antigos do Cadastro Nacional de Informações Sociais. Do Recife, Lucas Arruda.
2: É demais, né? Não tem nem o que dizer dessa história aí, né, Ricardo Garcia, ouvintes aqui do CBN Madrugada. Acho bom lá, o nosso ouvinte dar uma olhada lá na carteira de trabalho, né? Pra ver, de repente, né, tá lá, né, presidente da República. Se der pra reivindicar o salário, né, imagina, salário de presidente da República durante 24 anos, que é o primeiro caso da reportagem, hein? Dá um pé de meia, né? Dá um pé de meia isso aí. Ó, 3 horas e 40 minutos agora, vamos abrir espaço para notícia internacional, a análise da notícia internacional com a nossa professora Cristina Pesequilo, conversando com Fernando Andrade e Tatiana Vasconcelos.
6: Bom, vamos lá, direto. Estados Unidos rejeitaram de novo mais um plano de paz do Irã. Donald Trump disse que talvez, quem sabe, os Estados Unidos voltem a atacar o país. O que é que indica esse vai e vem, hein, Cris?
7: Indica uma falta completa de clareza dos Estados Unidos com relação a como encerrar esse conflito e como lidar com as tensões no Irã. Nós estamos observando essas falas do Trump com bastante atenção, porque ontem ele já havia ameaçado que o Irã seria atacado entre hoje, terça-feira, e quarta-feira, que seria amanhã. E agora ele diz que talvez possa ser semana que vem, e indica também uma pressão dos países do Golfo que não desejam que esse ataque se concretize. Então, há um temor de um agravamento ainda maior das tensões, principalmente no Estreito de Hormuz, mas parece que dentro dessas propostas do Irã, surgiu uma nova de que seria a abertura do Estreito, mas para todos os navios, menos para os americanos. Então, a gente está vendo aí, talvez, um resultado de outras pressões da comunidade internacional sobre o tema. E o Trump também deu declarações interessantes de que, para ele, não interessa se a guerra é popular ou impopular, só interessa para ele ganhar a guerra. Mas é aquilo, né? Ele gosta de atacar em fim de semana, então a gente vai ter fim de semana daqui a alguns dias, né? Ainda está longe, hoje é terça, mas tem feriado semana que vem, então a gente pode eventualmente se preparar para alguma surpresa. Feriado para a gente, né? Não para eles.
8: Cris, outra guerra. A guerra entre Rússia e Ucrânia, e os ataques de drones aumentaram e tem mais uma, de novo, né? Incidentes em países da OTAN. Quais os riscos disso, Cris?
7: É muito preocupante, Fê, Tati, ouvintes, porque nós estamos observando um aumento de troca de acusações e não só de ataques de drones. Por quê? Porque os países bálticos, principalmente Estônia, Letônia, e aí andando um pouco mais para cima, né, nos países nórdicos, como Finlândia, têm relatado ataques de drones ou, pelo menos, drones perdidos em seu território. E esses drones, eles vêm sendo abatidos por jatos da OTAN, o que significa que, na prática, a OTAN, ela está agindo militarmente, como a gente já tem observado há muito tempo. E os nossos ouvintes devem ter reparado, a gente pouco tem falado, né, da guerra Rússia-Ucrânia, porque a gente está mobilizado no Oriente Médio, por conta de Israel, de Estados Unidos, Líbano, Irã. Agora as coisas lá continuam bastante quentes. E há uma troca de acusações muito grandes entre a Rússia e a Ucrânia sobre de quem seriam esses drones. E o drone tem sido a nova arma de guerra. Né? A gente tem visto isso com muita intensidade. Agora, esses drones perdidos, o que, que eles podem levar? Perdidos ou não, né? Alguns dizem que estão perdidos, outros dizem que é ataque mesmo, eles podem levar a uma escalada militar na qual a OTAN, né, a Organização do Tratado do Atlântico Norte, se envolva, que é tudo que o Donald Trump não quer no momento. Então, a gente tem aí uma conjuntura, que é uma conjuntura muito estranha por conta desses drones.
6: Cris, também, né, se falou de avanços militares ucranianos e derrotas da Rússia, é isso?
7: É isso, a gente tem tido derrotas, mas são derrotas muito pequenininhas, né? Eu estava lendo alguns reports da guerra e vendo os mapas. O que os especialistas têm falado em institutos de estudos estratégicos é que, de fato, a Ucrânia recuperou algumas regiões estratégicas, como Zaporizhia, que é perto daquela usina nuclear, né? Então, também aí o risco dos drones cair numa usina nuclear, mas, enfim, né? Não vamos preocupar com isso agora, que pode também não acontecer nunca. Mas esses avanços, quando a gente olha o mapa territorialmente, eles são 5 a 10% daquilo que a Ucrânia perdeu desde 2022, e aí a gente não está nem incluindo a Crimeia, que ela já havia perdido em 2014, né? Então a gente tem aí uma recuperação de terreno muito pequena, mas houve um aumento das narrativas da parte da Ucrânia, do Zelensky dizer que essas vitórias militares elas seriam muito significativas. Elas existem, são as primeiras em muitos anos, mas dificilmente elas podem mudar o rumo da guerra. O que elas talvez nos indiquem é que a guerra continue ocorrendo. E aí uma fonte de preocupação muito grande para os dois lados. Por quê? Porque eles estão sobrevivendo a um inverno extremamente rigoroso, né? A gente está entrando agora lá na primavera, mas ainda está frio, o campo de batalha ele está muito complicado e existem baixas muito significativas do exército russo, de pessoas morrendo no campo de batalha e também da Ucrânia. E isso tem forçado, alistamento forçado tanto na Ucrânia quanto na Rússia. Então é uma conjuntura também que ela gera preocupação, porque você tem uma guerra que ela parece que não vai terminar. E esses drones voando, as munições acabando, outros países entrando, né? Então, a gente falou de OTAN antes, a gente tem que falar da Coreia do Norte, que luta junto com a Rússia. Então, é um fato muito preocupante. Mas eles avançaram, só que indica, vai continuar essa guerra por um bom tempo.
8: Agora, Cris, o presidente chinês Xi Jinping, o líder chinês Xi Jinping, recebeu Donald Trump na semana passada. Uma semana depois já recebe Vladimir Putin. Qual que é o contexto desta visita?
7: Ah, é um contexto bem legal, né? A gente, quando fala de política internacional, fala de Estados Unidos, China e Rússia, a gente vê aí uma movimentação que o Xi Jinping gosta de chamar de diplomacia das grandes potências. E o contexto é uma celebração dos 30 anos, né, da parceria estratégica que foi estabelecida entre Rússia e China, né? E também dos 25 anos da amizade permanente. Então, a gente tem aí dois opostos, uma relação que é uma relação de competição estratégica, né, na estabilidade entre Estados Unidos e China, mas uma relação de amizade entre China e Rússia. Só que quem manda realmente, né, nessa agenda global hoje são os Estados Unidos e China. A Rússia, por mais importância que ela tenha, ela ainda é um país secundário com relação a esses outros dois. Agora, é uma forma de demonstrar que a Eurásia hoje, ela tem esses dois grandes países unidos, né? São duas grandes potências terrestres, a China hoje, uma potência marítima, e também uma reorganização das forças geopolíticas na Ásia Central, né? Então, por meio de diversas colaborações no setor energético, a gente está observando isso há muito tempo, e também troca de armamentos, né? Eu acho que essa conjuntura, né, esse contexto, ele é ao mesmo tempo diferente, né, por conta dessa diferença, amizade, competição, mas ao mesmo tempo ele revela que a Rússia e a China, elas estão trabalhando juntas, não contra os Estados Unidos, mas para oferecer uma alternativa. E aí também, lembrando para o contexto, né, da Ásia, de toda essa região, que esses dois países, eles eram muito rivais durante a época da Guerra Fria. E o que o século XXI está trazendo é essa amizade. Mas a Rússia é basicamente um exportador de commodities para a China no cenário atual, a despeito do seu poder nuclear, do seu poder militar.
6: Quais são os respingos, as consequências para o Brasil dessas triangulações? Estados Unidos, China e Rússia. Aliás, não só para o Brasil, mas para os BRICS de uma maneira geral, né? A gente está falando de, enfim, de três dos países mais poderosos do mundo.
7: Total, total, Tati, Fê, ouvintes, e isso é algo que os BRICS, a gente tem comentado um pouco deles, né? Mas a gente teve reunião ministerial, a Índia é muito atuante também, então para o Brasil tem que observar com muita atenção todos esses arranjos. Por quê? Porque o Brasil é um grande parceiro econômico dos três, né? A gente falou muito Estados Unidos e China por conta das visitas e também por conta das declarações do presidente Lula sobre minerais críticos, sobre comércio. Mas a Rússia também é um parceiro fundamental do agronegócio brasileiro e também uma importante compradora desses produtos e fornecedora de fertilizantes. E no caso dos BRICS, quando a gente fala nos BRICS, a gente fala de uma unidade para a reforma geopolítica da ordem internacional, ajustes nos organismos multilaterais, a participação da Índia, né, que é esse sujeito oculto que a gente está vendo se movimentar também junto com eles. E para o Brasil, quanto mais essas potências elas conversam entre si, chama a atenção de que a gente precisa também conversar com elas, no sentido de garantir oportunidades políticas, garantir oportunidades estratégicas e fazer com que essas agendas não nos distanciem deles. Por quê? Porque quando eles se acertam lá no topo, eu costumo dizer o seguinte, eles vão se acertar lá no topo. Como é que a gente vai ficar aqui embaixo? Né? A gente está num patamar melhor, menor, nós não somos um poder militar, a nossa economia é mais complexa do que a economia da Rússia, mas a gente tem que ver quais são essas oportunidades, como eu disse, no agronegócio, mas também no campo tecnológico e no campo multilateral. Como é que a gente vai sair disso? A China hoje tem muita fábrica instalada aqui no Brasil. A gente sai bem ou a gente sai numa nova dependência? Mas temos que observar. E os Estados Unidos também, né? Porque se a gente está mais unido com eles, a gente talvez se distancie mais dos Estados Unidos, apesar do presidente Lula sempre dizer que estamos abertos a todos. Agora, nem todos dão oportunidades para as parcerias bilaterais. É.
2: Professora Cristina Pessequilo conversando com a Tatiana Vasconcelos e com o Fernando Andrade. Nós vamos ao Ceará. Letícia Lopes tem informações aí sobre condenação, olha só, hein, pela Justiça Eleitoral do ex-ministro Ciro Gomes.
9: A Justiça Eleitoral do Ceará condenou o ex-ministro Ciro Gomes pelo crime de violência política de gênero por uma série de comentários contra a atual prefeita de Crateús, Janaína Farias, na época em que ela exercia o cargo de suplente de senadora pelo Ceará. Na decisão desta segunda-feira, a Justiça condenou Ciro a 1 ano e 4 meses de reclusão. Porém, a Justiça trocou a pena de reclusão por cumprimento de penas alternativas. Ciro deve pagar 20 salários mínimos à Janaína e 50 salários mínimos a entidades de proteção dos direitos das mulheres no Ceará. As declarações pelas quais Ciro foi condenado foram dadas entre os meses de abril e maio de 2024, logo após Janaína tomar posse como senadora. Na época, Ciro chamou Janaína de, abre aspas, cortesã, fecha aspas, e também de, abre aspas, assessora para assuntos de cama, fecha aspas, do senador Camilo Santana, do qual ela era a segunda suplente. A prefeita de Crateús, Janaína Farias, comemorou nesta terça-feira a decisão da Justiça Eleitoral de Fortaleza, que condenou o ex-ministro pelo crime de violência política de gênero. Em nota, Ciro Gomes confirmou que irá recorrer da sentença. Disse ainda que acredita que as instâncias superiores saberão fazer justiça e analisar o caso fora do calendário de interesses eleitorais. O ex-ministro Ciro Gomes lançou no último sábado a pré-candidatura ao governo do Ceará nas eleições de 2026. De Fortaleza, Letícia Lopes.
2: 3:53. A gente abre espaço agora para o Carlos Alberto Sardenberg, Cássia Godoy, conversando com Bernardo Melo Franco.
10: Bernardo, e o Joaquim Barbosa, hein? O ministro do Supremo Tribunal Federal, Joaquim Barbosa, ele é candidato a presidente ou não é?
11: Pois é, Sardenberg, a gente achou que o cenário eleitoral já estava concluído, formado, né, cristalizado. De repente surge mais um fato novo, que pode ser uma novidade, pode também ser um balão de ensaio. O fato é que o ex-ministro do Supremo, Joaquim Barbosa, se apresentou como candidato a presidente da República. Essa notícia foi trazida semana passada pelo painel da Folha de São Paulo, foi confirmada pelo partido dele, que ao mesmo tempo está rifando a pré-candidatura que já estava colocada do ex-deputado Aldo Rebelo. O João
12: Aliás,
11: Caldas,
12: Aldo Rebelo que não está nada satisfeito com essa história, né?
11: Pois é, Cássia, e não podia estar também, né? Mas, de qualquer forma, o fato é que o Aldo Rebelo simplesmente não se viabilizou. Ele estava protagonizando um verdadeiro vexame nessa fase de pré-campanha, porque ele, mesmo tendo sido ministro de quatro pastas, presidente da Câmara dos Deputados, uma figura conhecida, ele não conseguia nem pontuar nas pesquisas, nem 1% ele chegava. Estava atrás ali do Cabo Daciolo. Então, esse partido Democracia Cristã resolveu rifar a candidatura do Aldo. O presidente do partido, o ex-deputado João Caldas, diz que o Aldo já não é mais candidato, que isso não existe mais, e está lançando o Joaquim Barbosa, que tinha se filiado na encolha e segredo no começo de abril, ali na data limite, que é o prazo das filiações, né, 6 meses antes da eleição. O Joaquim Barbosa é uma figura que foi muito cotada, Cássia Sardeberg, na eleição de 2018. Ele chegou a se filiar ao PSB, circulou como candidato, deu entrevistas e, na véspera também do prazo, disse que não seria mais candidato por razões pessoais. Ninguém nunca entendeu direito que razões foram essas. É claro que, passados 8 anos, o Joaquim já não é uma figura que está todos os dias no noticiário, inclusive pesquisas de gente próxima a ele já apontam até que o eleitorado jovem não sabe de quem se trata, mas ele está acreditando ainda num recall que ele pode ter, o nome dele pode ter, associado especialmente ao combate à corrupção. Né? O Joaquim Barbosa foi o relator no julgamento do Mensalão, foi ali visto por muita gente naquela época como uma espécie de um antagonista ou de um algoz de lideranças do PT, decretou ali a prisão do ex-ministro Dirceu, do ex-deputado José Genuíno, do próprio Valdemar Costa Neto, hoje presidente do PL. Então, de certa forma, ele é um personagem que não é muito bem visto nem pelo PT, pelas condenações, nem pelo PL, pela prisão do próprio Valdemar. E ele está apostando nesse recall e nesse cenário de reabertura da disputa, né, de incerteza sobre a candidatura do Flávio Bolsonaro, para tentar se colocar. Se isso de fato vai adiante, a gente vai ter que esperar para ver.
10: O partido, porque o Aldo Rebelo, como você falou, é nada, né? E o partido pode retirar, nem tem candidatura ainda, a rigor, não foi feita convenção, nada, né?
11: Pois é, Stadenberg, o Aldo Rebelo estava desempenhando um triste papel, né? Um personagem que fez a carreira dele toda no Partido Comunista do Brasil, goste-se ou não, foi a identidade política que ele próprio construiu. De repente reaparece como bolsonarista desde criancinha, né, se propondo aí a fazer uma espécie de uma linha auxiliar do bolsonarismo na campanha, nos debates, acabou que tiraram a cadeira dele. Né? Ele não vai ter legenda, isso dito pelo próprio presidente do partido. Por mais que o Aldo agora diga que vai brigar na justiça, etc. e tal, o fato é que se o partido não quer e o partido tem dono, como é que ele vai ser candidato dele mesmo? Né? Agora, esse partido é uma coisa curiosa, Sardenberg. Veja só, ele se chama Democracia Cristã, DC. Mas o nome antigo dele, até pouco tempo atrás, era PSDC. E sabe quem era o dono e eterno candidato do PSDC? Era o Eimael, aquele mesmo do jingle, Eimael, um democrata cristão. Será que Joaquim Barbosa agora vai ser o novo democrata cristão? É assim que ele vai se apresentar para o eleitorado? Então fica muita dúvida. O Joaquim, lá no passado, ele foi um defensor da tese das candidaturas avulsas. Ele achava que candidato não tinha que estar filiado a partido para concorrer. É uma visão, na minha análise, um pouco perigosa, né? Muito personalista da política, né? Muito assim do homem providencial, daquele sujeito que faz e acontece sozinho. E isso na história brasileira não costuma dar muito certo, né? Vamos ver lá os exemplos do Jânio Quadros, do Fernando Collor, do próprio Jair Bolsonaro. Mas é inegável que o Joaquim Barbosa, diferentemente do Bolsonaro, tem credenciais democráticas, né? É um personagem que, enfim, construiu a carreira dele com muito esforço no meio jurídico, chegou ao Supremo Tribunal Federal, foi o primeiro homem negro a assumir a presidência do tribunal, e inclusive aposta um pouco também nesse fator raça, Sarenberg. Tá certo. O fato dele ser um único negro, eventualmente, numa disputa, ele e, enfim, pessoas próximas a ele acreditam que possa ter algum peso para o eleitorado, especialmente o eleitorado de periferia. O que a gente tem que esperar agora é as próximas pesquisas, quando aparecer o nome de Joaquim, para ver se esse cross tem alguma chance de ir além de um balão de ensaio.
2: Bernardo Melo Franco, conversando com o Sardenberg, também com a Cássia Godoy, agradecer aqui a companhia da ouvinte, do ouvinte CBN, Edilson de Itaquaquecetuba, em São Paulo, Maurício Silveira de Goiânia, também por aqui. Muito obrigado ao Walker Xavier, Morro do Chapéu, na Bahia. Manda também o seu bom dia. Régio Oliveira, dando bom dia para o Ricardo Garcia também, direto de Fortaleza, no Ceará. Gilson Soares, caminhoneiro de São Luís do Maranhão, na Via Dutra agora, ligado na CBN. E muito obrigado também pelas participações via e-mail. Pessoal que entrou no site cbn.com.br, clicou lá no Fale com o Âncora, direto de Londres, Humberto Andrade. Obrigado, Humberto, pela sua companhia. Também o nosso ouvinte Marcos de Teresina, no Piauí. E agradeço sempre também você que nos acompanha via Instagram, aqui na rede social, no @phcgalvão. Repetindo, @phcgalvão. Ivo Alves de Caicó, no Rio Grande do Norte. O Henrique Curtis está por aqui, no Rio de Janeiro, e o bom dia que chega do Didi, direto de Uberaba, Minas Gerais, também interagindo via Instagram no @phcgalvão. Muitíssimo obrigado. São 4 horas. Vem aí Matheus de Souza.
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0: quarta-feira, 20 de maio de 2026. A Justiça de São Paulo determinou a penhora de bens da ex-deputada federal Carla Zambelli. O motivo é o não pagamento de uma indenização por causa de um processo sobre uso indevido de uma fotografia de Guilherme Boulos. A dívida da ex-parlamentar está calculada em R$17 mil. Ao longo do processo, Zambelli alegou ter mantido contato com a empresa que seria dona dos direitos de distribuição da imagem. Mesmo assim, de acordo com a juíza do caso, a ex-deputada não juntou qualquer documento comprovando que a companhia em questão tinha mesmo os direitos. O presidente da Câmara, Hugo Mota, pretende votar na próxima semana a proposta de emenda à Constituição que extingue a escala 6x1. O texto que reduz a jornada de trabalho de 44 para 40 horas semanais, sem corte salarial, será votado na comissão especial até o dia 27. Após essa data, o documento deve seguir ao plenário da Casa. A definição da regra de transição se tornou o principal impasse na reta final das negociações para a apresentação do relatório da PEC que trata do tema. A Agência Nacional de Energia Elétrica aprovou as regras para destinar até R$5,5 bilhões à redução das contas de luz de consumidores atendidos por 22 distribuidoras do país. A medida pode resultar num desconto médio de 4,5% nas tarifas neste ano. A expectativa é que esse valor seja quitado até julho. Após esse período, a ANEEL deve definir o percentual preliminar de desconto a ser aplicado. A taxa deve variar conforme a arrecadação de cada distribuidora. Os recursos vêm do reajuste do valor pago pelas hidrelétricas à União pelo uso dos recursos hídricos para geração de energia. O horário de Brasília, 4:03.
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1: 4:04. Bom dia a você que nos acompanha aqui no CBN Madrugada. Vamos juntos com o Ricardo Garcia aqui na mesa de som até às 5. Já já os principais destaques do dia. Agora, Jade Ramos traz para a gente a previsão do tempo para esta quarta-feira.
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2: A quarta-feira será marcada pela atuação de uma massa de ar polar que garante o tempo firme em grande parte da região sul do país. E o amanhecer será gelado e com chance de geadas na Serra Gaúcha e Catarinense. Já no sudeste, a frente fria se afasta da costa, mas a umidade marítima continua mantendo chuvas desde cedo no litoral, no interior de São Paulo, no sul de Minas Gerais e em grande parte do Rio de Janeiro. Ao longo da tarde, as pancadas também ganham força no Rio e em áreas do Triângulo Mineiro e no sul do Espírito Santo. Já no centro-oeste, o tempo continua estável na maior parte da região, com chance de chuvas mais isoladas entre o Mato Grosso do Sul e o norte de Mato Grosso. E no Nordeste, a circulação marítima mantém a chance de chuvas fracas entre o litoral da Bahia, Sergipe, no Rio Grande do Norte e no Ceará. E no norte do país, o tempo continua instável e com chance de chuvas mais isoladas no Amazonas, Roraima, no Pará e no Amapá. Jade Ramos, da Climatempo para a CBN.
1: 4:06. O pré-candidato do PL à presidência, Flávio Bolsonaro, deve se reunir hoje com empresários e investidores em São Paulo sob o impacto de novas revelações da relação dele com Daniel Vorkaro. Ontem, o senador admitiu que foi à casa do dono do Banco Master quando o empresário cumpria prisão domiciliar e usava tornozeleira eletrônica. Na época, as fraudes milionárias do Master já eram de conhecimento público. A revelação foi feita depois de uma reunião de Flávio com aliados na sede do PL em Brasília.
3: No dia seguinte em que ele foi preso, nesse momento é que nós vimos ali que deu uma virada de chave, nós entendemos melhor que a situação era muito mais grave e, em função disso, trago aqui para vocês, eu falei lá dentro para os deputados, mas já vi que a imprensa já divulgou. Eu estive com ele mais uma vez após esse evento, quando ele passou a usar o monitoramento eletrônico, ele não podia sair da cidade de São Paulo. Eu fui sim ao encontro dele para botar um ponto final nessa história, dizer que se ele tivesse me avisado que a situação era grave como essa, eu já teria ido atrás de outro investidor há muito mais tempo e o filme não correria risco.
1: Até a semana passada, Flávio Bolsonaro dizia que não tinha nenhuma relação com o banqueiro Daniel Vorkaro. Na quarta-feira pela manhã, antes da divulgação do áudio em que ele pedia dinheiro ao banqueiro, o senador disse que era mentira que o filme sobre o pai dele tivesse sido bancado pelo dono do Master. No mesmo dia, depois da publicação das mensagens, o senador reconheceu que Vorkaro estava financiando o longa. Ele confirmou que o filme recebeu 61 milhões de reais de Vorkaro, dos 134 milhões prometidos inicialmente. Flávio contou que o dinheiro tinha sido enviado para um fundo administrado pelo advogado de Eduardo Bolsonaro, Paulo Calisto, nos Estados Unidos. Nesta terça-feira, o site Intercept Brasil revelou mensagens do deputado federal Mário Frias, do PL, ex-secretário de Cultura do governo Bolsonaro e produtor executivo do filme. No áudio enviado a Daniel Vorkaro no dia 11 de dezembro de 2024, Frias agradece ao dono do Banco Master pelo apoio financeiro ao projeto sobre Bolsonaro.
4: Só te agradecer, meu irmão. Vamos mexer com o coração de muita gente, vai ser muito importante para o nosso país, tá?

0: dizendo que o filme não tinha recebido nenhum centavo de Daniel Vorkaro. Vamos ouvir de novo, Ricardo Garcia, para quem ainda não pegou a história, a sonora, o áudio do deputado Mário Frias.
1: Só te agradecer, meu irmão. Vão mexer com o coração de muita gente, vai ser muito importante para o nosso país, tá? Preciso de vez em quando te falar como as coisas vão andando, tá?
0: Segundo a reportagem do Intercept Brasil, logo após o envio da mensagem divulgada ontem, Vorkaro respondeu a Mário Frias dizendo que estava em uma ligação e que retornaria em seguida. 40 minutos depois, os dois conversaram em uma ligação de voz que durou cerca de 2 minutos. A reportagem afirma que a conversa ocorreu menos de uma hora depois de um encontro entre Vorkaro e o senador Flávio Bolsonaro em Brasília, no qual os dois discutiram o financiamento do filme. Depois da divulgação do áudio ontem, Mário Frias disse ao SBT que a relação com Daniel Vorkaro foi republicana.
2: É óbvio que as pessoas vão questionar, né? Mas é claro que naquele momento ninguém sabia exatamente a posição que Daniel Vorkaro se encontrava. Então, para nós, era uma pessoa absolutamente idônea e a gente não fazia a menor ideia de que ele poderia estar envolvido em qualquer tipo de escândalo. Então, esses telefonemas, esses áudios vazados por esse blog, eles não mostram absolutamente nada a não ser uma relação republicana, justamente de, você vê, ouve no meu áudio, eu estou dizendo, olha, estou te ligando para te agradecer, porque o projeto está sendo muito bem feito, vai ser realmente um momento muito importante para o Brasil, vai tocar o coração dos brasileiros, e eu preciso estar te dizendo de vez em quando como as coisas estão. Mas nunca passou disso, nunca conheci Daniel Vorkaro antes, não tenho nada com Daniel Vorkaro depois.
0: O deputado Mário Frias destinou 2 emendas que somam 2 milhões de reais para uma instituição ligada à Gulp Entertainment, produtora responsável pelo filme sobre Bolsonaro. O ex-secretário não respondeu às intimações do Supremo para esclarecer para onde foi o dinheiro das emendas. A dona da produtora do filme afirmou à TV Globo que o longa já custou 13 milhões de dólares. Segundo Karina Ferreira Gama, Daniel Vorkaro foi o responsável por 90% da verba que viabilizou o projeto. Em São Paulo, a Polícia Civil investiga irregularidades envolvendo o Instituto Conhecer Brasil, ligado a Karina. A ONG recebeu 108 milhões de reais da Prefeitura de São Paulo para a instalação de 5 mil pontos de Wi-Fi gratuitos na periferia pelo prazo de 12 meses. Que coisa, hein? Coisa. A produtora do filme sobre a vida de Jair Bolsonaro recebeu 108 milhões de reais da Prefeitura de São Paulo para a instalação de pontos de Wi-Fi na periferia. 4h13. A crise do Banco Master dominou uma audiência pública na Comissão de Assuntos Econômicos do Banco Central. O presidente da instituição, Gabriel Galípolo, negou que a instituição tenha tentado viabilizar a compra do Master pelo BRB. Bateu boca com o presidente da comissão, Renan Calheiros.
3: O Banco Central e seus servidores foram expostos e caluniados sistematicamente nas ruas de Brasília porque não toparam. Aliás, coincidentemente, vale a pena te lembrar, na semana que o Banco Central rejeitou a compra do BRB, foi colocado um propósito de voto para poder mandar embora o presidente do Banco Central e os diretores. Foi uma resistência técnica para olhar e analisar o projeto e entender que não era viável aquela compra.
4: É notório e sabido que o Centrão apresentou na Câmara dos Deputados um projeto para possibilitar a exoneração de presidente. Não, o senhor não falou sobre isso.
3: O Banco Central não tem que pegar para a televisão e gravar um Instagram, um TikTok fazendo isso. O Banco Central não é palanque. O Banco Central toma a decisão correta, independente de quem está jogando pedra e fazendo barulho.
4: Mas o senhor acha que o Banco Central não tem que reagir à pressão?
3: O Banco Central... Exato. O Banco Central não tem que reagir à pressão.
4: Congresso, presidente.
3: Essa é a melhor frase.
4: O Banco Central não tem que reagir à pressão. A reação começa aqui, ó.

0: 4 horas e 14 minutos. A Câmara dos Deputados aprovou na noite desta terça-feira um projeto que torna mais difícil julgar as contas dos partidos políticos. O texto alivia multas e punições para siglas que descumprirem as regras dos fundos partidário e eleitoral. O pacote cria uma barreira jurídica, proibindo qualquer bloqueio ou penhora de recursos decorrentes de dinheiro público. De acordo com o texto, essa flexibilização vale para condenações judiciais de qualquer esfera, seja de natureza civil, trabalhista, tributária ou mesmo penal. A proposta não estava na pauta. Foi incluída na última hora pelo presidente da Câmara, Hugo Mota. A votação foi a toque de caixa e expôs uma forte articulação que uniu governistas, oposição e o Centrão. O relator do projeto, deputado Rodrigo Gambale, do Podemos, justificou a proposta.
1: Os parlamentares embasam a proposição na necessidade de harmonizar a legislação eleitoral com o entendimento firmado pelo Supremo Tribunal Federal, quando ao julgamento da ADC 31, a qual reforçou o princípio da autonomia administrativa e financeira dos diferentes diretórios partidários, concluindo que cada órgão deve responder exclusivamente por seus próprios atos.
0: O texto limita a 3 anos o prazo para julgamento das contas dos partidos. Se o tempo for esgotado, o processo será simplesmente encerrado. A proposta também reduz drasticamente o impacto financeiro das punições por mau uso de dinheiro público. Atualmente, se um partido tem as contas rejeitadas, é obrigado a devolver um montante irregular e pagar uma multa de 20% sobre o valor. Com a mudança, foi criado um teto de R$30 mil para a penalidade. E as dívidas, já em execução, poderão ser parceladas em até 15 anos. E mesmo com as contas rejeitadas, os partidos continuam autorizados a participar das eleições. O projeto aprovado ontem à noite na Câmara também zera sanções contra siglas que se fundem. Um partido criado a partir da fusão de outros fica isento do bloqueio de repasses públicos gerados por irregularidades em gestões anteriores. Para a deputada Adriana Ventura do Novo, a proposta é uma afronta à moralidade e a responsabilidade fiscal.
2: Tem coisas aqui que são aberrações. E aqui está fragilizando o TSE. E olha que eu tenho muitas críticas ao TSE, à burocracia do TSE. Tenho muitas críticas, mas o que a gente está fazendo aqui é blindando o partido político de irregularidade. É isso que a gente está fazendo aqui.
0: O texto também abre brechas para o disparo em massa de mensagens. O dispositivo vai na contramão dos esforços da Justiça Eleitoral no combate à desinformação. Pelo projeto, partidos e candidatos poderão enviar mensagens para os eleitores, inclusive usando sistemas automáticos. Essas mensagens só poderão ser bloqueadas pelas plataformas com decisão judicial. O texto aprovado pelos deputados também diz que, sob nenhuma hipótese, um partido ficará impedido de receber recursos do fundo partidário no semestre eleitoral. Para o deputado Chico Alencar, do PSOL, a mudança contraria o interesse público.
3: De intocabilidade dos fundos eleitoral e partidário milionários, de prorrogação no interesse do partido, do pagamento de dívidas até 15 anos, de anistia permanente a partido que se funde com o outro, um facilitário que só depõe contra os próprios partidos políticos.
0: Em nota, a Transparência Internacional destacou que o projeto aprovado na Câmara representa um grave retrocesso que fragiliza os mecanismos de fiscalização. 4h19. A auditoria dos órgãos que fiscalizam a Justiça e o Ministério Público identificou quase 700 penduricalhos retroativos. O levantamento foi feito pelo Conselho Nacional de Justiça e o Conselho Nacional do Ministério Público. A inspeção foi realizada depois que o Supremo barrou, em março, o pagamento de penduricalhos anteriores a fevereiro de 26. A corte entendeu que faltavam critérios claros sobre cada pagamento desses penduricalhos e podem fazer com que o salário extrapole o teto de R$ 46 mil do funcionalismo. A nota técnica identificou 694 penduricalhos retroativos nos contracheques de juízes, procuradores e promotores. Na magistratura, a fiscalização encontrou 518 registros de pagamentos desse tipo em 94 tribunais. No Ministério Público, foram identificados 176 registros em 30 unidades. De acordo com o levantamento, na magistratura há 360 nomes diferentes para os penduricalhos. No Ministério Público, são 23 denominações. Por causa da falta de padronização, a auditoria não conseguiu acessar o valor desses repasses e nem qual seria o montante total para os cofres públicos. Na TV Globo, a diretora executiva da Transparência Brasil, Juliana Sakai, e a advogada da República.org, Fernanda de Melo Magalhães, alertaram que a falta de controle pode levar ao descumprimento da decisão do STF sobre os penduricalhos.
4: É necessário ter uma padronização dessas informações e uma transparência absoluta para que o pagamento seja autorizado. Senão, a gente corre o risco de que a decisão do STF esteja sendo violada e que pagamentos acima do permitido estejam sendo feitos.
5: A gente não consegue fazer o acompanhamento adequado do que está sendo pago, para quem está sendo pago, qual que é a justificativa jurídica daquele pagamento, se ela sequer existe, né? Mas enquanto o problema da transparência não for resolvido, a gente não vai ter visibilidade de um cálculo preciso do quanto o Brasil está gastando em pagamentos retroativos de penduricalhos e privilégios.
0: 4h21, o presidente russo Vladimir Putin cumpre hoje o dia mais intenso de sua visita de Estado a Pequim, onde se reúne com o líder chinês Xi Jinping. A viagem ocorre apenas 4 dias após a saída do americano Donald Trump da capital chinesa. Para agências internacionais, a sequência rápida dessas duas visitas de peso serve como uma demonstração de força geopolítica de Pequim. 4h22. Dois times brasileiros entram em campo hoje pela Libertadores. O Flamengo enfrenta os Estudiantes da Argentina e o Palmeiras joga contra o Cerro Porteño do Paraguai. Ontem, o Fluminense conquistou a primeira vitória na Liberta deste ano. No Maracanã, o time carioca derrotou o Bolívar por 2-1. Mas ainda depende de resultados na próxima rodada para avançar. O Mirassol venceu o Always Ready da Bolívia por 2-1. Garantiu a classificação inédita para as oitavas de final com uma rodada de antecedência. Cruzeiro empatou em 1-1 com o Boca Juniors em plena Bomboneira e ocupa a vice-liderança do Grupo D com 7 pontos. Pela Sul-Americana, São Paulo empatou em 1-1 com o Milionários da Colômbia no Morumbis. Hoje tem Vasco e Olímpia no Paraguai, Santos e São Lourenço da Argentina, Bragantino e River Plate, Botafogo, Independiente e Petroleiro da Bolívia e Grêmio contra o Palestino do Chile. 4h23, agora é com Sardenberg e Merval Pereira.
6: Ô Merval, a candidatura do Flávio Bolsonaro foi atingida aí por, enfim, uma crise bastante importante. E o Centrão já começa a subir do muro, meu irmão.
7: O Centrão está sempre buscando aí a melhor posição, né? Mas nesse caso eu acho que o Centrão tem razão, porque a candidatura do Flávio o Centrão não é bolsonarista, né? O Centrão é de direita, centro-direita, e busca uma... sempre está do lado vencedor, né? E o perigo do Flávio, com esse caso Master aí, falhar no primeiro turno, passou a existir. Era uma candidatura que ninguém acreditava inicialmente, nem eles mesmos, né? Porque o próprio Flávio, logo que anunciou que seria o candidato, anunciou também que podia renunciar de acordo com negociações políticas e tal. Mas aí ficou, se firmou nas pesquisas, então ficou meio soberano dentro da direita, mas essa crise do Master parece que abalou muito a confiança das pessoas nele, né? Não é uma... Não é o pai, né? Uhum. O pai fez muita bobagem e nunca foi penalizado. E nesse caso, o Flávio não tem luz própria, né? Então, a gente tem que ver nas próximas pesquisas como é que vai se colocar o eleitorado, né? Se continua jogando tudo em cima do Bolsonaro pai e, portanto, não se incomodando com essas crises do filho, ou se isso vai mudar a direção do vento. E é o que o Centrão está fazendo. Deu uma parada, está negociando, está pensando, está vendo, esperando os resultados das próximas pesquisas para ver se entra de cabeça nessa campanha do Flávio ou se libera seu pessoal, né? Porque é o que eles mais sabem fazer, né? O Centrão negocia com os governos estaduais.
6: E com os favoritos.
7: E com os favoritos. Então, tem que aguardar um pouco a decisão final, mas isso mostra que o Flávio Bolsonaro está criando uma situação para ele mesmo muito complicada. Agora tem uma informação que tem que ser confirmada ainda, de que ele visitou o Vorcaro pessoalmente na casa dele quando ele já estava preso, depois que saiu da prisão e foi para casa. Então, realmente, é uma proximidade muito grande que pode ter gerado muitas outras coisas que a gente não sabe ainda. E então, isso coloca em risco a candidatura do Flávio.
0: Bom, aí o Sardenberg com o Merval Pereira, só para complementar, né, Ricardo Garcia, na linha aí do Merval e do Sardenberg, há uma frase muito conhecida em Brasília, de que o Centrão não segura alça de caixão. Ou seja, ao menor sinal, já se bandeia para o outro lado. Né? Porque está no centro, porque é o lugar mais próximo de ir para a direita ou para a esquerda, de acordo com a conveniência do momento. É a famosa política com P minúsculo. 4h27, nós vamos ao interior de São Paulo. Carolina Pascovitch tem informações sobre o golpe do falso advogado. É o mau e velho golpe, né? Porque é impressionante como continua sendo aplicado em diversas partes do país.
8: 8 pessoas foram presas em uma operação da Polícia Civil em parceria com a Ordem dos Advogados do Brasil, OAB, para combater o golpe do falso advogado na manhã desta terça-feira. Ao todo, foram cumpridos 10 mandados de prisão temporária, sendo 8 efetivados, além de 15 mandados de busca e apreensão e uma ordem judicial para bloqueio de bens dos investigados. Os mandados foram cumpridos na região de São José do Rio Preto, na Grande São Paulo, em Barueri e também no litoral paulista. Segundo a Polícia Civil, a quadrilha movimentou cerca de 10 milhões de reais e fez pelo menos 700 vítimas em todo o país. Em Rio Preto, uma única pessoa perdeu R$35 mil. De acordo com as investigações, os criminosos se passavam por advogados e entravam em contato com as vítimas que tinham processos na justiça. Eles afirmavam que havia valores a serem liberados em ações judiciais e solicitavam transferências via Pix ou depósitos bancários sob a justificativa de pagamento de taxas ou custos processuais. O delegado responsável pela investigação, José Luiz Cavalcante, explicou que os golpistas utilizavam informações disponíveis em processos judiciais e também dados obtidos em redes sociais e plataformas abertas na internet para identificar e abordar as vítimas.
9: Porque os órgãos públicos permitem que as pessoas acessem. E as pessoas conseguem acessar fazendo pesquisas, por exemplo, no próprio Poder Judiciário. Você consegue fazer acesso através dos nomes, você faz pesquisa das pessoas e dos processos que ela tem. Determinado tipo de processo, opa, realmente essa pessoa nos interessa, dependendo do valor. O que eles fazem? Eles pegam o quê? Procuram os dados dessa pessoa, não só no processo, não, eles procuram nas fontes abertas. Aqui essa pessoa pega o nome e o RG, por exemplo, o nome e o CPF. Daí você passa a procurar na rede aberta. Todo mundo tem conta em algum banco, tem conta em alguma empresa de financiamento, de crédito, empresa de comércio, e as pessoas pegam esses dados. Ou simplesmente digitando na internet o nome da pessoa. Você vai para a página social, você já começa a saber quem é quem, o que faz e onde trabalha. Com essa reengenharia, você obtém esses dados. E com esses dados, eles formam um banco de dados e escolhem os seus, entre aspas, as suas vítimas.
8: Segundo a polícia, os investigados têm perfil jovem, conhecimento em tecnologia e, em alguns casos, antecedentes criminais. Eles responderão por estelionato, organização criminosa e fraude eletrônica. Fábio Ricardo Rodrigues dos Santos, presidente da Força Tarefa e Combate ao Golpe do Falso Advogado, destacou que nenhum profissional da área regularizado participou da organização criminosa e que o bloqueio de bens dos investigados servirá para ressarcir, no futuro, as vítimas.
10: Ela sequestrou todos esses bens. Então, algumas pessoas que tiverem esse prejuízo comprovado por essa organização criminosa, há uma possível garantia desse ressarcimento desses valores. Então, a atuação da polícia foi perspicaz nesse sentido, também se pensou.
8: A Polícia Civil orienta que as pessoas que recebam pedidos de dinheiro relacionados a processos judiciais confirmem as informações diretamente com o advogado responsável pela ação ou procurem a polícia antes de realizar qualquer pagamento. A recomendação também é para que todas as vítimas registrem boletim de ocorrência, independente do valor perdido. De São José do Rio Preto, Carol Pascovitch.
0: Quatro e 31. Vem aí Matheus de Souza.
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0: quarta-feira, 20 de maio de 2026. A medida provisória que reajusta o salário dos professores foi aprovada nesta terça-feira por uma comissão mista com deputados e senadores. A iniciativa redefine os critérios de reajuste do piso salarial nacional dos professores da educação básica e garante um aumento de 5,4%, cerca de R$ 270,00, em 2026. Pela regra anterior, o reajuste seria simbólico, equivalente a pouco mais de R$ 18,00. Agora, a MP precisa ser votada pelos plenários da Câmara e do Senado para ter validade permanente. Ela foi enviada pelo presidente Lula em janeiro e tem vigência provisória até o dia 1º de junho. Pré-candidato ao governo do Ceará, Ciro Gomes, do PSDB, foi condenado pela Justiça Eleitoral por violência política de gênero contra a prefeita de Crateús, Janaína Farias. Ele havia se tornado réu no caso em 2024, após chamar a adversária de cortesã e assessora para assuntos de cama. Inicialmente, Ciro foi condenado à reclusão e pagamento de multa. A justiça, no entanto, trocou a sentença para o cumprimento de penas alternativas, como pagamento de indenização. Ciro Gomes disse que vai recorrer da decisão. 4 em cada 10 brasileiros ainda não entregaram a declaração do imposto de renda. O prazo termina no fim de maio. Mais de 27 milhões de pessoas já enviaram o documento, mas a Receita espera receber um total de 44 milhões de declarações. Quem tem direito à restituição poderá consultar a partir de sexta-feira se está contemplado no primeiro lote. A verificação vai ficar disponível no aplicativo Meu Imposto de Renda ou no site da Receita Federal. O pagamento começa no dia 29 de maio. No horário de Brasília, 4h33.
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3: Quatro horas e 35 minutos.
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0: Muito bem, aqui no CBN Madrugada, o nosso papo semanal com o professor e economista Gilberto Braga, sempre valorizando o seu bolso. Gilberto, muito bom dia, tudo bem?
1: Bom dia, tudo tranquilo. Como vai você, Paulo Henrique Galvão?
0: Tudo ótimo, Gilberto. Hoje temos dois assuntos interessantes também, né? Temos aí um novo programa, né? Uma medida provisória, né? Programa Move Brasil, né? Para compra de carros novos por taxistas, motoristas de aplicativo. Daqui a pouquinho a gente vai falar sobre isso, mas temos outro assunto importante também, que são mudanças nas regras para o consignado, empréstimo consignado de aposentados e pensionistas do INSS. O que, que vai mudar, hein, Gilberto?
1: Bom, são regras novas que foram divulgadas aí na terça-feira, né? E a primeira delas é que o empréstimo consignado, e a gente está falando não para todo mundo, mas para pensionistas e aposentados, então é importante primeiro frisar isso. Mas uma delas é que depois daquelas fraudes que ocorreram, que gerou aquela confusão toda, aquela CPMI, agora foi aprovada no Congresso uma legislação que foi sancionada no início desse ano pelo presidente da República, obrigando, por exemplo, reconhecimento facial. Então essa era uma das questões mais difíceis de serem implementadas, porque o uso pelos aposentados, pelas pessoas mais idosas que têm uma certa dificuldade com apetrechos tecnológicos, era fazer o reconhecimento facial. E com base nessa dificuldade, vinha se adiando o uso desse recurso e muita gente acabou sendo prejudicada, porque ocorreram várias fraudes por conta de você não ter mecanismos de confirmação. Uma outra questão é essa falta de intimidade com os aplicativos, com os celulares, é que boa parte das pessoas com mais idade tem celulares antigos e aí não tinham esse processo de câmera, então você não tinha ideia do reconhecimento facial. Então agora se chegou a uma conclusão que a popularização desse recurso já permite que as pessoas utilizem o reconhecimento facial como uma forma de confirmação. Então, qualquer tipo de empréstimo consignado, que é aquele que é o desconto em folha, né, que vem quando a pessoa recebe o seu pecúlio, a sua aposentadoria ou pensão, já vem descontado ali a parcela mensal e ela recebe o líquido no crédito da sua conta bancária. Vai ter que fazer a confirmação pelo reconhecimento facial. Reconhecimento facial é na hora de fechar a operação, vai ficar pendente ou no aplicativo do banco ou no aplicativo Meu INSS um link lá, ou seja, uma forma de você acessar, e você vai ter que abrir a câmera, aproximar do seu rosto e fazer então a autenticação de que é você mesmo que está contratando aquela operação. Isso aí é uma medida antifraude, né, Galvão?
0: Sim, importantíssima. E se o aposentado e pensionista tiver alguma dificuldade, é só pedir uma ajuda para o netinho ou para a netinha de 4, 5 anos de idade, que já vai poder ajudar o vovô e a vovó, não é, Gilberto?
1: É, com certeza, né? Acho que nós somos uma geração dinossáurica analógica, né? É. Mas tem uma outra geração que já nasce com os dedinhos afiados, né? Sabem fazer o touch-touch da tela ali, rolar para cima, para baixo, acessar tudo que tem ali, os joguinhos, tudo que a turma mais nova gosta, né?
0: É verdade. Tem uma outra alteração aqui, Gilberto, que eu acho que é muito importante, né? Que é uma redução do teto do comprometimento das aposentadorias e pensões, que caiu de 45 para 40. Acho que é importante isso aí, não é, Gilberto? Porque tem muito aposentado e pensionista. Aí entra um outro aspecto, né? Que muitas vezes familiares, né? O filho, o neto, a neta, cunhado, genro, sei lá o que vai em cima do aposentado e pensionista querendo empréstimo consignado e tal. Então, acho que eu acho muito importante essa redução aí do comprometimento, porque 45 é quase metade, né, Gilberto?
1: É muita coisa, né? Então, a gente precisa lembrar que quando o empréstimo consignado começou, o limite de comprometimento da renda que não é necessariamente salário bruto, é até um valor menor, porque você utiliza ali uma contazinha para uma fórmula matemática para chegar no comprometimento, era de 30%. Com o passar do tempo, isso foi aumentando, e aí as pessoas, em determinado momento, elas ficam que eternamente pagando os empréstimos, né? Então você compromete até 45%, caiu para 40%. E no BPC, que é aquele benefício de prestação continuada, Galvão, caiu para 35%. Agora, uma outra alteração é que, se por um lado diminuiu o comprometimento de renda, para favorecer um pouquinho a turma que está enrolada, aumentou a quantidade de prazo, ou seja, agora são 108 parcelas, ou seja, o empréstimo consignado pode ser pago em 9 anos, e antes dessa medida era de 96 parcelas, ou seja, você só tinha 8 anos para pagar o empréstimo. É muito tempo, né? Mas faz com que o valor do desconto mensal fique um pouco mais diluído. E uma última alteração que aconteceu foi que você pode, na hora de fazer a contratação, pedir até 3 meses de carência para começar a pagar. Lógico que isso tem custo, mas eventualmente você pega o dinheiro e não começa a pagar de imediato em 30 dias. Você pode ter 3 meses aí para começar a fazer esse pagamento. E uma outra coisa que é uma regra também importante, né? Foi proibida a contratação de empréstimo por telefone ou através de procuradores, pessoas que aparecem lá no banco com uma procuração feita em cartório dizendo que são seus representantes legais. Então existia muita fraude com documentos feitos em cartórios aí ao longo do nosso país, né? E também muita gente que caía naquela coisa do recebe uma ligação aí de call center, diz que tem um dinheiro para você, um dinheiro fácil, um dinheiro rápido, e a pessoa está ali numa situação de angústia, está precisando, não entende direito o que está sendo feito, e fazia essa contratação por telefone, dava os seus dados pessoais, isso quando a operação de fato acontecia, sem falar nas fraudes, né, Galvão?
0: É verdade, tem que tomar muito cuidado mesmo. A gente está conversando com o professor economista Gilberto Braga, sempre valorizando o seu bolso aqui no CBN Madrugada. Gilberto, passar aqui para o segundo assunto. O presidente Lula assinou nesta terça-feira uma medida provisória que destina 30 bilhões de reais em créditos para o programa chamado Move Brasil. Taxistas, motoristas de aplicativo vão poder financiar a compra de carros novos com juros mais baixos do que o de mercado. Qual que é o objetivo do presidente Lula com mais esse programa aí, hein, Gilberto?
1: Bom, Galvão, primeiro a gente sabe que tem uma quantidade grande de pessoas que se viram hoje fazendo transporte, né, de aplicativo, dirigindo táxi. Muita gente da nossa audiência madrugada está nessa, então a gente primeiro manda um abraço para todo mundo que tem essa audiência fiel aqui com o CBN Madrugada, com a nossa coluna, né? Mandam sempre mensagens e muitas dicas para a gente, mas a ideia é favorecer essa categoria e tem alguns critérios, né? O critério é que você vai ter uma taxa de juros menor, subsidiada, ainda existem regras que serão definidas, mas já saíram na terça-feira quais são as condições. Então, para você que é motorista de aplicativo, você tem que ter o cadastro ativo há pelo menos 1 ano, ou seja, 12 meses na plataforma de transporte, e ter comprovado no mínimo 100 corridas na mesma plataforma nesse período. Como é que você vai comprovar isso? A própria plataforma vai gerar um comprovante de que você fez pelo menos 100 corridas nos últimos 12 meses. Taxista é parecido, você vai ter que comprovar também que exerce a profissão de taxista há pelo menos 1 ano e, de alguma maneira, demonstrar que você fez pelo menos 100 corridas nesse período. Então, a ideia é que se você tiver uma cooperativa ou, de alguma maneira, um aplicativo desses de corrida de táxi, que exista uma fonte independente fazendo essa comprovação para que você consiga ter o financiamento diferenciado. As condições do financiamento, o que já saiu até agora é que o valor do veículo vai ser de até R$150 mil. E não pode ser qualquer veículo. O veículo que vai ser contemplado no programa, ele tem que, primeiro de mais nada, atender à ideia de sustentabilidade da economia do planeta. Então, vai poder ser veículos que tenham combustível, uso de combustível flex, que sejam híbridos, né, ou elétricos, ou movidos exclusivamente a etanol, e que cuja montadora tenha os modelos incluídos num programa chamado Mover. Então, para quem não sabe quais são as montadoras, a lista é Fiat, Volkswagen, Renault, General Motors, né, GM, Honda, Hyundai, Nissan, Peugeot, Toyota, BMW e GWM. Então, as taxas de juros, Galvão, é que ainda não saíram. Mas no anúncio do programa, o vice-presidente Geraldo Alckmin, ele informou lá que a taxa vai ser mais baixa do que as taxas que são cobradas hoje e abaixo de 2,80, ou seja, abaixo da taxa básica Selic, que está em 14,5. Né? Então, a ideia é que exista ainda uma contemplação, né, um benefício para as motoristas que sejam mulheres e que poderão financiar, inclusive, com algumas condições melhores do que para os rapazes. Né? Então, existe aí toda uma ideia para isso, né, Galvão?
0: Agora, Gilberto, vou mandar duas questões aqui. A primeira, estou olhando aqui essas montadoras aqui, a única chinesa aqui é a GWM. A gente tem acompanhado aí o mercado automotivo, as empresas mais antigas aqui no Brasil, né, reclamando bastante aí da, entre aspas, invasão das montadoras chinesas, né? Será que é um afago aí do governo federal para essas outras montadoras? E a segunda questão é o impacto na economia de uma medida como essa, que movimenta um setor bastante importante, né, da nossa economia, que é o automotivo, né, Gilberto?
1: Eu acho muito importante, né? Acho que cada vez mais as pessoas utilizam o transporte por aplicativo. Eu acho importante também que existam mais opções, porque na mesma intensidade que você tem um crescimento do uso do recurso, né, de carros de aplicativo, e que a quantidade de clientes aumenta, não tem aumentado na mesma proporção a quantidade de oferta de corridas. Né? Eu, pelo menos, sou usuário eventual, e sempre que eu vou utilizar a plataforma, dificilmente na primeira opção que eu faço a corrida é confirmada. Sempre ocorre o cancelamento, né? Então, parece que existe algum mecanismo aí que o motorista observa se a corrida é interessante ou não para ele. Então, isso eu acho que aumenta a oferta, a economia ganha, o consumidor, que é, na verdade, o destinatário final de todo esse sistema, se beneficia. E também o planeta, né? Porque de alguma maneira você renova a frota. A gente tem visto que aquilo que, quando surgiu esses aplicativos de transporte, existiam, que eram carros super novos, super cheirosos, todos limpinhos. A gente de vez em quando vê uns cacarecos por aí, né? Não sei se você tem essa experiência aí, Galvão, mas aqui no Rio a gente tem bastante.
0: É verdade.
1: Tá? Então tem uns carros aí que todos barulhentos, você que pede para ligar o ar, não tem ar-condicionado, e aquela coisa. A gente até entende a dificuldade do motorista, mas na verdade o que tem que ter um padrão de qualidade mínimo. Né? Agora, eu não tenho muita dúvida de que essa questão aí dos chineses, isso vai ser uma situação nova, porque muito provavelmente a BYD, que hoje é líder nos carros elétricos no Brasil, ela provavelmente vai tentar se enquadrar nesse programa, e aqueles carrinhos pequenos que andam aí 300 quilômetros com uma carga de eletricidade, eles vão inundar o mercado, né? Porque hoje são os mais acessíveis, e é basicamente o que roda durante um dia um motorista de aplicativo numa grande capital, e com um custo praticamente zero, e agora com financiamento subsidiado e com um valor de preço final acessível, eu acho que vai ter uma disputa bastante bacana aí com os carros diferenciados aí das outras montadoras.
0: É verdade. Bom, nós temos aqui mais dois minutinhos, Gilberto. Eu não vou encerrar hoje sem destacar a presença de quatro jogadores do seu Flamengo na seleção do Ancelotti, hein? Que coisa, hein? Danilo, Alexandro, Léo Pereira e Lucas Paquetá. Isso dá pra formar metade e meio time,
1: Chile,
0: quase, hein?
1: Na Colômbia, no Uruguai. Mas isso. Eu quero saber o seguinte: eu quero saber se o nosso bolão vai rolar ou não vai rolar.
0: Ah, lógico que vai.
1: Não sabe, né? Mas tem um bolão aqui dos amigos do Galvão e da família do Galvão que é disputado, né?
0: Sim, sim, vai rolar com certeza. Vai rolar o da CBN aqui também. Você sabe que na Copa passada, aqui na CBN, eu ganhei o bolão, né? Então, são anos e anos de experiência, viu, Gilberto, em bolões.
1: Eu vou dizer para você que eu sempre sou um bom competidor, né? Eu contribuo pro bolão, mas nunca levo prêmio, entendeu?
0: Ah, quem sabe agora, né? Agora, o Flamengo realmente está contribuindo muito com a seleção, só pra gente fechar. Eu sei que você acompanha muito futebol, gosta de futebol, então nesse último minutinho aqui, queria que você falasse do Neymar, né? Porque todo mundo já falou do Neymar, né? O que você achou da convocação?
1: Eu acho que ele tem que ir, não necessariamente pelos méritos dele, apesar de ele ter melhorado, está se esforçando, é um craque, isso é indiscutível, não está na sua melhor condição física, não está e técnica, mas eu acho que ele alivia a pressão. E o fato do que vazou até agora, de todo o que a gente chama de before, né? Antes da convocação, a ideia de que houve uma ligação para o Santos, para a casa dele, para saber as condições técnicas e médicas, e também se ele estava disposto a entrar, não para ser o principal astro, mas para contribuir, ser mais um e não necessariamente titular. Eu acho que para onde ele vai, primeiro movimenta toda essa corrente que se faz dos brasileiros em época de Copa do Mundo, né? Então ele é um catalisador, apesar de não ser hoje uma unanimidade. Segundo, eu acho que ele alivia a pressão no vestiário em cima dos demais, né? Então nós temos muitos garotos aí que vão brigar e que de alguma maneira o foco acaba ficando em cima do Neymar, né? Então eu acho que se você pesar os prós e os contras, tem muito mais pró do que contra na minha modesta avaliação, Galvão.
0: Muito bem, professor e economista Gilberto Braga, sempre valorizando o seu bolso aqui no CBN Madrugada. Gilberto, mais uma vez, muito obrigado, uma excelente semana e até a próxima, hein?
1: Um abraço a todos e até semana que vem.
0: 4h53, e antes da nossa última reportagem aqui, Ricardo Garcia, vamos agradecer a companhia, por exemplo, do Rogério Gomes, está lá no Recreio dos Bandeirantes, Zacarias dos Santos, Evandro Saturnino, direto de Blumenau, Santa Catarina, Valmir Omar, pessoal que está participando via YouTube, acompanhando as imagens do estúdio, Nivaldo Paisani, de Taquaritinga. Obrigado a você que participa pelo WhatsApp no 11 999 11 9981. Gonçalo Mourão, do Jardim Vista Alegre, em São Paulo. Obrigado ao Chico Eliseu, de Custódia, Pernambuco, também ligado no CBN Madrugada. Antônio Cícero, João Pessoa, Paraíba. Bom dia, que chega do Fernando, de Ribeirão Preto. Mandou aqui um vai tricolor. Tá difícil, hein? 7 jogos sem ganhar. Que coisa, hein? Tá vergonhoso o negócio. Bom dia, que chega de Senador Canedo, Eurípides dos Santos. E a gente sempre agradece também você que interage via Instagram. Estamos aqui na rede social, no Instagram, no @phcgalvão. Repetindo, @phcgalvão, Fábio Moreira, de Saquarema, no Rio de Janeiro, está chegando aqui. João Dias Pereira, Roberto Gonçalves, o bom dia que chega do Gilberto Rabelo, da Fazenda Liberdade, em Uirapuru, Goiás. Brasilzão, conosco aqui no CBN Madrugada, via Instagram, no @phcgalvão. Muitíssimo obrigado. 4h55, vamos fechar com uma reportagem do Guilherme Marconi. Estão querendo tirar o sossego dos moradores ali do entorno do aeroporto de Congonhas, hein?
2: Moradores de bairros da Zona Sul de São Paulo voltaram a se mobilizar contra qualquer ampliação das operações no aeroporto de Congonhas. Um grupo formado por 20 associações critica o pedido feito por companhias aéreas à Agência Nacional de Aviação Civil, ANAC, para permitir, mesmo em situações excepcionais, pousos e decolagens após as 11 horas da noite. Atualmente, o aeroporto funciona das 6 da manhã às 11 da noite e a proposta prevê extensão máxima de uma hora. As entidades afirmam que o limite atual foi resultado de anos de reivindicações da população do entorno por questões ambientais e de saúde pública. Para a diretora jurídica da AMA, Associação dos Moradores do Novo Mundo, Tamara Capato, qualquer flexibilização do horário no terminal vai afetar diretamente o sono da população que vive no entorno do aeroporto de Congonhas.
3: Nós vamos jogar isso no lombo, né, na saúde da população, ao invés de rever junto com a ANAC, rever junto com a ENA, como nós podemos resolver as questões da área aérea de tal forma que nós poupemos a população, resolvemos o problema para não ter esse prejuízo quando acontece. Não, vamos até a solução mais fácil e impedir que as pessoas durmam, porque eles estão falando de quebra de horário. A gente está falando de 5 horas e meia de sono para a população. É 2, 3 milhões de pessoas afetadas.
2: Em resposta à CBN, a concessionária AENA informou que as prorrogações do horário operacional acontecem apenas em situações excepcionais, como fortes chuvas ou fechamento temporário do espaço aéreo. Segundo a empresa, nos 5 primeiros meses deste ano, houve necessidade de extensão de uma hora em apenas 2 ocasiões, no dia 8 de março, por causa das chuvas intensas, e em 9 de abril, após a interrupção temporária do espaço aéreo de São Paulo, decorrente da suspeita de pane elétrica na torre de controle do Departamento de Controle do Espaço Aéreo em Congonhas. A AENA explicou ainda que os pedidos partem das companhias aéreas e passam primeiro pela avaliação do DECEA e do Centro de Gerenciamento de Navegação Aérea. Só depois disso, a concessionária analisa se há condições de infraestrutura para manter as operações. Atualmente, Congonhas registra cerca de 580 voos e movimenta aproximadamente 75 mil passageiros por dia. De São Paulo, Guilherme Marconi.
0: 4h57, ponto final na edição de hoje aqui do CBN Madrugada. A produção nas férias da Karina Almeida, do Luiz Delboni, e trabalhos técnicos comigo aqui na mesa de som, Ricardo Garcia.
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0: Vem aí o Matheus de Souza com o repórter CBN e, na sequência, o Frederico Goulart com o CBN Primeiras Notícias. Ótima quarta para você. Meia-noite, estamos de volta, hein? Até lá.
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0: quarta-feira, 20 de maio de 2026. O presidente do Banco Central, Gabriel Galípolo, afirmou que o principal problema do Banco Master estava na forma como os recursos captados eram usados. Galípolo também disse que depois da crise financeira de 2008, houve um movimento global de aumento na regulação sobre os bancos. Segundo ele, no Brasil aconteceu um movimento no sentido oposto, com as instituições tentando virar bancos para acessar recursos captados com cobertura do Fundo Garantidor de Crédito. Três times brasileiros entraram em campo nesta terça-feira pela Libertadores. O Fluminense venceu o Bolívar por 2-1. O Mirassol venceu pelo mesmo placar o Always Ready da Bolívia. E o Cruzeiro empatou em 1-1 o Boca Juniors em Buenos Aires. Pela Copa Sul-Americana, o São Paulo também empatou contra o Milionários da Colômbia no Morumbis por 1-1. Hoje na Libertadores é dia de Flamengo contra Estudiantes da Argentina e Palmeiras contra o Cerro Porteño do Paraguai. Pela Sul-Americana, o Vasco pega o Olímpia no Paraguai. O Santos joga contra o San Lorenzo da Argentina, mesmo país do oponente do Bragantino, o River Plate. O Botafogo enfrenta o Independiente Petroleiro da Bolívia e o Grêmio joga contra o Palestino do Chile. A camisa da seleção brasileira na Copa do Mundo é a que mais pesa no bolso dos torcedores entre as 8 seleções que já conquistaram a taça. Vendido por R$ 749 nas lojas oficiais, o uniforme é equivalente a 17% da renda média mensal per capita no Brasil. O levantamento foi feito pela BBC News Brasil. No horário de Brasília, 5 da manhã.
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1: Olá, tudo bem? Bom dia. 5:01 agora. Está começando o CBN Primeiras Notícias. A edição dessa quarta-feira está no ar. Vamos juntos mais uma vez aqui na CBN, acordando todo mundo, acordando o Brasil. Até às 6 horas da manhã, pelo radinho, na frequência da CBN, na sua cidade, na sua região. Já estamos também com imagens na nossa transmissão ao vivo. Corre lá no YouTube, corre lá no Globoplay para você assistir também. No YouTube tem o chat. Muita gente já chegando, já dando o seu bom dia, já se apresentando aqui na nossa primeira lista de chamada. A gente gosta de contar com a audiência e também com a participação dos ouvintes, porque lá no YouTube tem o chat, tem a caixa de mensagem, que já fica bem movimentado antes mesmo do programa ir no ar, todo mundo já interagindo, e a gente vai lendo tudo que está todo mundo escrevendo por ali. E tem também o nosso WhatsApp, 21 997642381. O canal já está aberto também agora, pode mandar o seu bom dia, pode mandar a sua mensagem lá pelo Zap do PN. Você que quer assistir nossa transmissão, também tem a opção do site cbn.com.br. X, redes sociais, estamos também com o nosso link. Manda aí pro grupo da família, manda para todo mundo, espalha. Lembrando que o Primeiras Notícias também é um podcast que chega nos tocadores de áudio antes das 6 horas da manhã, com aquele formato já consagrado de 3 notícias em 10 minutinhos. A gente abre o programa com as 3 principais informações do dia e aí até às 6 da manhã tem muito mais para você que fica ligado ao vivo, no radinho, no YouTube, no Globoplay, manchetes dos jornais, nosso giro pelas praças, pelas afiliadas da CBN, sabendo o que é notícia hoje, previsão do tempo, os destaques do esporte, tem um CBN Agro, tudo isso para você aqui no nosso programa. Vamos nessa! Ana Paula Jalme, mais uma vez aqui comigo. Tudo bem, Ana Paula? Bom dia.
2: Tudo bem, Fred. Bom dia para você. Bom dia também para o ouvinte que já está aí esperando o CBN Primeiras Notícias.
1: Você também fica de olho aí no nosso chat no YouTube, né, Ana Paula?
2: Sim, e já está cheio de gente aqui, Fred. 5 horas da manhã, muita gente. Tem o Valdemir Elias aqui, direto de São José do Rio Preto, São Paulo, já ligadinho. Tem gente também da Paraíba, o Antônio. Tem gente de Portugal também, Fred. Internacional aqui, o Primeiras Notícias. Gente de todo o país também, do mundo. Piauí, o Gilson Benevides dando bom dia aqui pra gente. Todo mundo ligadinho aí nas notícias, Fred.
1: É isso aí. E ó, a nossa Ana Luísa Barreto em breve estará de volta, pra quem tá perguntando, né?
2: Isso, em breve. Tá na dúvida. Enquanto isso, a gente toma conta aqui da caixinha dela, da lojinha dela.
1: É isso. Ana Paula Jalme, Isaac Roberto, nosso Ricardo Garcia lá em São Paulo e grande elenco. Quer saber quais são as 3 principais notícias do dia? A gente conta para você logo de cara aqui no nosso programa. Vão trazer aí as repercussões sobre os novos capítulos do envolvimento do presidenciável Flávio Bolsonaro, filho do ex-presidente Jair Bolsonaro, em todo esse escândalo envolvendo Daniel Vorcaro, a crise do Master, pedido de dinheiro para financiar o filme do pai dele, né, do ex-presidente Jair Bolsonaro. E a novidade que ontem todo mundo ficou sabendo, né, uma nova reportagem mostrando que Flávio Bolsonaro visitou Daniel Vorcaro em prisão domiciliar. E diante da pressão lá dos correligionários, ele veio a público, fez um pronunciamento admitindo essa visita, mas disse que era para encerrar aquele acordo que ele tinha com o Vorcaro para o pagamento do filme. Só que tudo isso tem feito essa crise toda escalar e os aliados, né, de Flávio Bolsonaro recalcularem a rota para a eleição presidencial desse ano. A crise do Master também gerou novos capítulos ontem no Senado, porque o presidente do Banco Central, Gabriel Galípolo, esteve lá numa audiência e teve discussão, teve bate-boca a respeito do papel, né, do Banco Central na liquidação do Master. A gente fala sobre isso também. Vamos trazer informações importantes para taxistas e motoristas de aplicativo, porque o presidente Lula, de olho na popularidade dele, fez um anúncio ontem de um programa de crédito para compra de carros, né, para quem utiliza aí Uber 99. Essa aqui é uma parcela da população que tem um perfil bem reativo, né, às políticas do governo federal, do presidente Lula. Ele está tentando conquistar esse público e estamos aí perto da eleição. É mais um pacote apresentado pelo governo federal. Esses 3 assuntos logo de cara aqui no nosso programa. E a gente continua ao vivo até às 6 horas da manhã. Então, vamos embora. CBN Primeiras Notícias está no ar.
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1: Em mais uma revelação que pegou correligionários de surpresa, o pré-candidato do PL à presidência da República, o senador Flávio Bolsonaro, admitiu ontem ter se encontrado com Daniel Vorcaro na casa do ex-banqueiro após a primeira prisão do dono do Master no fim do ano passado. O senador afirmou que foi ao local para encerrar o assunto e disse que se tivesse sido avisado sobre a gravidade da situação dele, teria buscado um outro investidor para o filme sobre Jair Bolsonaro. Aliados temem o surgimento de novos fatos graves e defendem que o partido busque alternativas ao senador na corrida presidencial. Quem conta os detalhes direto de Brasília é Samantha Klein.
3: Olá, Fred. Aliados do senador Flávio Bolsonaro afirmam publicamente que a sangria que se abriu a partir dos contatos do pré-candidato com o ex-banqueiro Daniel Vorcaro para pedir dinheiro para o filme sobre a vida do pai está contida. Porém, ainda há um clima de desconfiança. Depois que o portal Metrópolis trouxe a informação nesta terça-feira sobre uma visita que Flávio fez ao executivo em São Paulo, quando Vorcaro já estava em prisão domiciliar, o senador confirmou o encontro e teve que responder aos questionamentos de parlamentares. A revelação ocorreu em meio a uma reunião que estava em andamento no Diretório Nacional do PL em Brasília. Os cerca de 70 parlamentares presentes foram pegos de surpresa com a informação sobre a visita, que até então não tinha sido revelada pelo senador. Após a reunião, Flávio reuniu aliados para fazer um pronunciamento à imprensa. Ele disse que visitou Vorcaro para, segundo ele, encerrar a relação. O senador também afirmou que se soubesse que o caso do banqueiro era tão grave, teria procurado outros investidores para o filme.
4: Eu estive com ele mais uma vez após esse evento, quando ele passou a usar o monitoramento eletrônico, ele não podia sair da cidade de São Paulo. Eu fui sim ao encontro dele para botar um ponto final nessa história. É dizer que se ele tivesse me avisado que a situação era grave como essa, eu já teria ido atrás de outro investidor há muito mais tempo e o filme não correria risco. Então foi uma grande dificuldade nesse momento arrumar outros investidores que pudessem concluir esse filme.
3: No pronunciamento, Flávio não respondeu a perguntas dos jornalistas e também não deu explicações sobre a necessidade da criação de um fundo ligado ao advogado Paulo Calisto, aliado do ex-deputado Eduardo Bolsonaro, para fazer a gestão dos recursos para financiamento do filme. Aliado de primeira ordem, o líder da oposição na Câmara, cabo Gilberto Silva, disse que o caso é página virada.
5: Tudo que tiver com relação a Flávio Bolsonaro, o áudio, e ao banqueiro do Banco Master, com relação ao filme, está explicado e justificado. Se tiver algo de fora disso aí que estão falando,

0: Central no Senado. O presidente do Banco Central, Gabriel Galípolo, negou que a instituição tenha tentado viabilizar a compra do banco pelo BRB e bateu boca com o presidente da comissão, senador Renan Calheiros. Sobre a taxa de juros, Galípolo chegou a afirmar que uma análise do histórico da inflação nos últimos anos indica que o Banco Central poderia ter sido ainda mais conservador em alguns momentos. Rani Veloso.
1: Diante de cobranças sobre possíveis falhas na fiscalização envolvendo o caso do Banco Master, o presidente do Banco Central, Gabriel Galípolo, revelou o temor da autoridade monetária sofrer uma asfixia por não ter entrado no jogo político e ceder a pressões de parlamentares nas suas decisões. Logo em seguida, Galípolo lembrou que no ano passado o Congresso tentou acelerar um projeto para permitir a demissão da diretoria do Banco Central. Isso ocorreu após o órgão barrar a compra do Master pelo BRB. O banco de Daniel Vorcaro foi liquidado em novembro do ano passado por venda de títulos falsos. As declarações foram nesta terça-feira no Senado, na Comissão de Assuntos Econômicos. Galípolo cobrou a aprovação do projeto que garante a autonomia financeira da autarquia, parado há 10 anos na Câmara. Segundo ele, o projeto pode permitir que o BC tenha recursos para contratar mais fiscais. Sem a aprovação, ele admitiu que a fiscalização está ameaçada.
2: O Banco Central é uma instituição que não vai botar para jogo o seu mandato. Ele não vai negociar em nada o seu mandato. O meu receio é que o fato do Banco Central não negociar o seu mandato faça o Banco Central ser asfixiado porque não entra no jogo político ou, quiçá, um dia possa ser presidido por alguém que tope.
1: Ao ser pressionado pelo presidente da comissão, Renan Calheiros, Galípolo bateu boca sobre a tentativa de compra do Master pelo BRB e negou que tenha dito anteriormente que a operação estava correta, ao afirmar que a instituição não será usada como palanque político.
3: Tem que ser independente. Deixa eu tentar responder.
4: Mas decisão legislativa não é do Banco Central,
2: é
4: presidente.
2: Isso, eu não posso fazer palanque. O Banco Central tem que fazer exatamente o que o senhor falou.
4: Ninguém cobrou palanque.
2: Eu não consigo falar.
4: Porra, ninguém cobrou palanque.
1: O presidente do Banco Central garantiu que a quebra do Master não trouxe risco para o sistema financeiro do país. Ele comparou o tamanho da instituição à terceira divisão do futebol do sistema bancário, mas ressaltou que a gravidade do caso está no destino dado ao dinheiro. Sobre o afastamento de dois servidores de carreira do Banco Central suspeitos de receberem pagamentos do ex-banqueiro Daniel Vorcaro em troca de informações privilegiadas, Galípolo classificou o episódio como um dos fatos mais graves da história da instituição e disse que o corpo técnico está em luto. Questionado sobre as 24 visitas de Vorcaro ao Banco Central na gestão de Roberto Campos Neto, o atual presidente justificou que as reuniões longas são naturais quando um banco enfrenta asfixia financeira e está perto de sofrer uma intervenção.
0: Em mais uma medida, visando recuperar a popularidade, o presidente Lula anunciou uma linha de crédito de 30 bilhões de reais para a compra de carros por motoristas de aplicativos e taxistas. O BNDES espera que sejam vendidos até 300 mil veículos com a iniciativa. De São Paulo, Luiz Fernando Figliage.
5: Presidente Lula assinou nesta terça-feira em São Paulo uma medida provisória que destina até 30 bilhões de reais em crédito para que taxistas e motoristas de aplicativo financiem a compra de carros novos a juros mais baixos. Poderão participar do Move Brasil taxistas devidamente registrados e ativos e motoristas de aplicativo com cadastro ativo há pelo menos um ano, com ao menos 100 corridas nesse período na mesma plataforma. As linhas de financiamento ficarão disponíveis daqui a um mês, com taxas de juros de 12% ao ano para homens e 11% para mulheres. O prazo do financiamento pode chegar a 72 meses. As condições valem para carros novos de até R$ 150 mil reais, que atendam critérios de sustentabilidade com os modelos flex, híbridos flex, elétricos ou exclusivamente a etanol. O BNDES espera que sejam vendidos de 200 mil a 300 mil carros. Esta foi a quarta agenda do presidente no estado de São Paulo em menos de 2 dias. Também nesta terça-feira, o petista participou de um evento com empresários da construção civil e fez um apelo para que não fiquem assustados com a proposta do governo que reduz a escala 6x1, tema que tem enfrentado forte resistência no empresariado. Ele voltou a dizer que os trabalhadores precisam de mais tempo para atividades além do trabalho e prometeu aos empresários da construção que a PEC vai considerar as particularidades de cada setor econômico.
6: A escala 6x1 é uma coisa que é necessário, porque hoje o povo quer mais tempo para ficar em casa.

0: quer mais tempo para lazer, quer mais tempo para estudar, quer mais tempo para namorar. E nós sabemos que a jornada de trabalho ela vai ser aplicada levando em conta a especificidade de cada categoria. Ninguém vai impor, sabe, na marra. É preciso a gente respeitar a realidade de cada categoria.
1: Presidente da Câmara, Hugo Mota, disse que a casa vai dar prioridade à aprovação da PEC neste mês de maio.
2: Pelo horário de Brasília, agora são 5 horas e 15 minutos.
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5: Bom dia a você, ouvinte da Rádio CBN. Agora são 5h16, meu nome é Matheus de Souza e eu vou trazendo um destaque trágico aqui da cidade de São Paulo. A Polícia Civil procura o homem que matou um piloto de helicóptero durante um assalto na tarde desta terça-feira no Butantã, na zona oeste de São Paulo. O crime aconteceu na Avenida do Rio Pequeno, na altura do número 700. Imagens de câmeras de segurança obtidas pela TV Globo mostram o momento em que a vítima dirigia pela faixa da direita com o vidro do carro aberto quando foi surpreendida por um homem em uma motocicleta que anunciou o roubo. Ainda não há confirmação se o piloto tentou reagir. Ele foi baleado na cabeça, praticamente a queima-roupa. Testemunhas disseram que o bandido queria a aliança. Depois do disparo, o assaltante fugiu. O piloto chegou a ser levado ao hospital universitário, mas não resistiu aos ferimentos. A vítima foi identificada como Dato de Oliveira. Ele trabalhou como piloto do Globocop, helicóptero da Globo em São Paulo, e recentemente lançou um livro contando sobre as experiências que ele teve em mais de 40 anos de voo. O caso foi registrado na delegacia do Butantã. A investigação analisa imagens de segurança para tentar identificar e localizar o suspeito. Então, mais um caso trágico de violência aqui na Grande São Paulo, na cidade de São Paulo, na Zona Oeste, região do Butantã. Agora são 5h17.

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1: Vamos para a agenda do dia. O que vai acontecer hoje, nessa quarta-feira, 20 de maio de 2026? Os assuntos que terão desdobramentos ao longo das próximas horas. E você vai acompanhar as novidades com a nossa reportagem aqui na programação do dia na CBN. Estamos atentos às discussões sobre o fim da escala 6x1. O deputado Léo Prates, do Republicanos da Bahia, vai apresentar hoje o parecer dele sobre a PEC que acaba com esse formato de escala, ele que é o relator, né, nas discussões sobre esse tema na comissão especial na Câmara dos Deputados. O texto deve ser votado, como a gente falou agora há pouco, a nossa reportagem em Brasília, deve ser levado à votação até o final agora do mês de maio. A expectativa é de que seja no dia 26 de maio, na comissão especial da Câmara. O presidente da Câmara, o deputado Hugo Mota, pretende votar na próxima semana essa proposta de emenda à Constituição que extingue a escala 6x1, texto que reduz a jornada de trabalho de 44 para 40 horas semanais, sem corte salarial. E depois dessa data, dessa discussão, o documento deve seguir para o plenário. A definição da regra de transição se tornou o principal impasse nessa reta final, período de transição. E é mais um dia para a gente acompanhar os desdobramentos desse assunto em Brasília. O presidente Lula vai receber, nessa quarta-feira, o presidente da Confederação Nacional de Municípios, Paulo Ziukowski, que está organizando a Marcha dos Prefeitos, o evento que mobiliza, né, todo mundo em Brasília nessa semana, inclusive candidatos, pré-candidatos à presidência da República. Uma série de prefeitos estão lá no Distrito Federal para fazer negociações com o governo federal. Hoje, também, dentro da agenda da Marcha dos Prefeitos, está marcada a sabatina de pré-candidatos como Ronaldo Caiado e Romeu Zema, pré-candidatos à presidência da República, as discussões acontecendo nesse evento na capital federal. Também estamos acompanhando, dia após dia, como é que está a evolução da declaração do imposto de renda pelos brasileiros. 4 em cada 10 contribuintes ainda não entregaram a declaração. O prazo, lembrando, termina no final agora de maio, dia 29. Até agora, pouco mais de 27 milhões. De pessoas já enviaram o documento, a Receita espera receber 44 milhões até o final do prazo, né? Quem tem direito à restituição pode consultar a partir de sexta-feira se está contemplado no primeiro lote. A verificação vai ficar disponível no aplicativo Meu Imposto de Renda ou no site da Receita Federal. Lembrando que o pagamento dos lotes começa também agora no final de maio, no dia 29. Agenda importante do PT, Partido dos Trabalhadores, deve se reunir, a cúpula do partido deve se reunir em Brasília hoje para discutir o impasse em torno do palanque do presidente Lula, candidato à reeleição, o candidato do partido ao governo em Minas Gerais, ou do grupo, né, do presidente Lula, depois do posicionamento do senador Rodrigo Pacheco, que não deve ser candidato, que desistiu, não deve participar dessa disputa. Uma ala do PT passou a defender o nome da ex-prefeita de Contagem, Marília Campos, para concorrer ao governo, mas as discussões estão em andamento. Tem gente que defende o nome do filho do ex-presidente da República, Josué Gomes, filho do ex-presidente, vice-presidente da República, José Alencar. E o ex-prefeito de Belo Horizonte também, Alexandre Calil, está nessa lista. A gente acompanha as discussões. Na agenda internacional, o presidente russo Vladimir Putin cumpre hoje mais um dia intenso de visita de Estado à China, a Pequim, que ele está fazendo, onde se reúne com o líder chinês Xi Jinping, uma viagem que ocorre apenas 4 dias, né, depois da saída do presidente americano Donald Trump, que esteve na semana passada na capital chinesa, em Pequim, na China. Para analistas internacionais, essa sequência rápida, essas duas visitas importantes de Donald Trump e Vladimir Putin, duas visitas de peso, né, serve como uma demonstração de força geopolítica de Pequim. As negociações entre Rússia e China nessa quarta-feira miram acordos comerciais robustos, com foco principalmente no setor de energia elétrica. São 5h22.
0: 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Hora de chamar Jade Ramos com a previsão do tempo para hoje em todo o Brasil.
2: A quarta-feira será marcada pela atuação de uma massa de ar polar que garante o tempo firme em grande parte da região sul do país. E o amanhecer será gelado e com chance de geadas na Serra Gaúcha e Catarinense. Já no sudeste, a frente fria se afasta da costa, mas a umidade marítima continua mantendo chuvas desde cedo no litoral, no interior de São Paulo, no sul de Minas Gerais e em grande parte do Rio de Janeiro. Ao longo da tarde, as pancadas também ganham força no Rio, em áreas do Triângulo Mineiro e no sul do Espírito Santo. Já no centro-oeste, o tempo continua estável na maior parte da região, com chance de chuvas mais isoladas entre o Mato Grosso do Sul e o norte de Mato Grosso. E no nordeste, a circulação marítima mantém a chance de chuvas fracas entre o litoral da Bahia, Sergipe, no Rio Grande do Norte e no Ceará. E no norte do país, o tempo continua instável e com chance de chuvas mais isoladas no Amazonas, Roraima, no Pará e no Amapá. Jade Ramos, da Climatempo, para a CBN.
1: Destaque do futebol, dois times brasileiros entram em campo hoje pela Libertadores. O Flamengo vai enfrentar o Estudiantes da Argentina e o Palmeiras joga contra o Cerro Porteño do Paraguai. Ontem o Fluminense conquistou a primeira vitória finalmente na Libertadores, no Maracanã. O time carioca derrotou o Bolívar por 2-1, um resultado baixo, né? O placar é reduzido aí de 2-1, faz com que o Fluminense ainda dependa de resultados, combinação de resultados na próxima rodada para avançar, principalmente porque o time não fez saldo de gols. O Mirassol venceu o Always Ready da Bolívia por 2-1 e garantiu a classificação inédita para as oitavas de final com uma rodada de antecedência. Mirassol, grande surpresa do Campeonato Brasileiro do ano passado, foi para a Libertadores e está fazendo bonito. Já avançou para a fase do mata-mata. O Cruzeiro empatou em 1-1 com o Boca Juniors em plena bomboneira e ocupa a vice-liderança do Grupo D com 7 pontos. E a bola também está rolando nesse meio de semana pela Copa Sul-Americana. O São Paulo empatou em 1-1 com Milionários da Colômbia no Morumbis. Hoje tem Vasco e Olímpia no Paraguai, Santos e São Lourenço da Argentina, Bragantino e River Plate, Botafogo e Independiente Petroleiro da Bolívia e Grêmio contra Palestino do Chile. São as partidas dessa quarta-feira. Agora são 5:24. Vamos em frente com o CBN Primeiras Notícias. É hora de saber as manchetes dos jornais, jornais impressos. Vamos trazer um panorama aqui para os nossos ouvintes, também aqueles que acompanham a nossa transmissão com imagens, com a capa do dia do Globo, do Estadão, da Folha de São Paulo, as manchetes, as fotos principais nas capas e também outros assuntos que a Ana Paula Jalme pensou aqui para compartilhar com o nosso ouvinte. Começando com a primeira página do jornal O Globo, tanto a foto principal quanto a manchete dizem respeito a essa revelação, né, de que Flávio Bolsonaro teria se encontrado, teria visitado Daniel Vorkário enquanto ele já estava em prisão domiciliar. Agora, um outro assunto também que a gente tem que compartilhar aqui com o nosso ouvinte, está na capa do Globo, de todos os outros jornais, trata de uma votação importante que aconteceu ontem na Câmara dos Deputados, uma aprovação de um projeto de lei, faltando aí menos de 5 meses para a eleição. A Câmara dos Deputados mudou regras eleitorais e aí a mudança é em benefício próprio, né, dos políticos. Dos políticos e dos partidos políticos. Explica o que foi discutido ontem lá, Ana Paula.
3: É o típico do ano eleitoral, né, Fred? Essa proposta teve apoio de parlamentares da base do governo, oposição, centrão, mas foi criticada por deputados do Novo e do PSOL, que dizem que as mudanças enfraquecem a fiscalização e desrespeitam o princípio da nulidade eleitoral, né? Entre os principais pontos desse texto está a ampliação do prazo para renegociar dívidas partidárias para até 15 anos e a criação de um teto de R$30 mil para multas por irregularidades nas contas. Esse projeto também dificulta punições aos partidos justamente nos períodos eleitorais, impedindo, por exemplo, a suspensão de repasses do fundo partidário e do fundo eleitoral no semestre das eleições. Outro trecho polêmico flexibiliza, né, o envio de forma automatizada de mensagens em campanhas. O texto permite que partidos usem sistemas automatizados e bots, né, robôs, para enviar mensagens a contatos cadastrados sem que isso seja considerado um disparo em massa. Além disso, a proposta reduz a responsabilização de diretórios nacionais por irregularidades cometidas em instâncias tanto estaduais e municipais e determina que, se a justiça ultrapassar 3 anos para julgar a prestação de contas, os partidos não vão poder mais ser punidos. O projeto ainda precisa ser analisado pelo Senado e, se aprovado, segue para sanção ou veto do presidente da República, Fred.
1: É uma série de medidas que, em geral, torna mais difícil, né, julgar as contas dos partidos e abre a porta aí para a farra eleitoral durante o período né, no pleito desse ano, os políticos sempre se blindando, né, em ano eleitoral. Bom, vamos para a Folha de São Paulo agora. Reportagem da Folha de São Paulo que a Ana Paula Jovem destacando aqui para a gente. Você já está vendo aí a capa do dia da Folha também com a manchete. Flávio Bolsonaro visitou Daniel Vorcaro após a primeira prisão do dono do Banco Master. E você vai falar sobre um outro tema, uma outra reportagem que explica que investidores estrangeiros retiraram cerca de 8 bilhões de reais da Bolsa de Valores brasileira. Ana Paula.
3: É isso, e meio ao aumento, né, das incertezas globais por causa da guerra lá no Irã. Esse conflito subiu o preço do petróleo e trouxe à tona o medo da inflação no mundo. Com isso, bancos centrais como o dos Estados Unidos e do Brasil passaram a sinalizar juros mais altos por mais tempo, diminuindo o interesse por ativos de risco, como ações de países emergentes. A Bolsa brasileira já caiu em torno de 7% no mês, enquanto, por outro lado, o dólar voltou a subir. Para os especialistas ouvidos pela Folha, muitos investidores migraram para ações de tecnologia nos Estados Unidos e aplicações mais seguras em renda fixa. Além desse cenário internacional, fatores políticos internos também acabaram aumentando a volatilidade do mercado brasileiro. Só que ainda assim, o saldo de investimento estrangeiro no ano é positivo, 54 bilhões de reais. Os analistas dizem que uma possível redução dessas tensões no Oriente Médio e a queda do petróleo podem trazer os investidores de volta ao Brasil aí nos próximos meses. Fred.
1: Vamos agora para a capa do jornal Estado de São Paulo. A Ana Paula Jalme trazendo também uma informação importante. Está aí na tela a primeira página. Também, mesmo assunto, né? Flávio Bolsonaro admitindo que foi à casa de Vorcaro depois da prisão do banqueiro. E a foto principal também da coletiva. Ele reuniu ali os aliados para fazer um pronunciamento depois dessa nova revelação da crise do Master envolvendo o presidenciável Flávio Bolsonaro. Um assunto aqui curioso, que está na capa do jornal Estado de São Paulo, curioso e perigoso, muito perigoso também, né? É um estudo, uma reportagem que mostra um estudo de pesquisadores da Fundação Oswaldo Cruz, da Universidade Federal do Paraná. A Ana Paula Jovem vai explicar os dados dessa pesquisa aí pra gente. Ana Paula.
3: Fred, esse estudo identificou pela primeira vez a presença de cocaína, cafeína e medicamentos como paracetamol e também diclofenaco no sangue dos tubarões nas Bahamas, lá no Caribe. A pesquisa analisou 85 animais de 5 espécies diferentes e encontrou substâncias químicas em 28 delas. Segundo as cientistas que participaram desse estudo, o mais preocupante é o fato de eles terem sido encontrados numa região considerada preservada e paradisíaca, né? Isso indica, então, que a poluição já alcança até ecossistemas marinhos mais isolados. Além da contaminação, os pesquisadores observaram alterações metabólicas nesses tubarões contaminados, o que pode afetar a forma como esses animais usam a energia para sobreviver, né, crescer e se reproduzir. Ainda não há comprovação direta dos impactos a longo prazo, mas especialistas alertam que o problema pode atingir toda a cadeia alimentar marinha. Esse estudo aponta que essas substâncias chegam ao oceano principalmente pelo esgoto doméstico, né, descarte incorreto de medicamentos e também resíduos humanos. As pesquisadoras lembram ainda que casos parecidos já tinham sido registrados no litoral do Rio, onde as concentrações ainda maiores de cocaína foram encontradas nos tubarões. Para os cientistas, esse trabalho reforça que a poluição nos oceanos, né, mesmo o invisível, é global, cada vez mais preocupante, pede investimentos em saneamento, monitoramento ambiental e políticas públicas de preservação. Fred.
1: É isso, nem os ecossistemas que até outro tempo estavam mais preservados, né, agora conseguem ficar imune à poluição, e aí é preocupante, né, o que foi encontrado no mar lá do Caribe. Obrigado, Ana Paula Jalme. Esses os assuntos importantes dos jornais impressos dessa quarta-feira, dia 20 de maio de 2026. Agora a gente vai para o Repórter CBN. Daqui a pouquinho estamos de volta com o Mundo em 3 Minutos. Fernando Andrade, o noticiário internacional. Não sai daí.
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0: quarta-feira, 20 de maio de 2026. A cidade de Gavião Peixoto, no interior de São Paulo, foi eleita como lugar com a maior qualidade de vida do Brasil pelo terceiro ano consecutivo. O ranking divulgado pelo Instituto Amazon classificou todos os municípios do país. O levantamento mostra desigualdades regionais. 18 das 20 cidades mais bem colocadas ficam no sul e sudeste, enquanto 19 das 20 colocações mais baixas estão no norte e no nordeste. Entre as capitais, Curitiba tem a melhor qualidade de vida. Em seguida vem Brasília, São Paulo, Campo Grande e Belo Horizonte. Na outra ponta aparecem Macapá e Porto Velho. O cálculo é feito pelo Índice de Progresso Social, que mede os municípios com base em 50 indicadores sociais e ambientais. As informações vêm de fontes públicas como DataSus, IBGE e INEP. A Agência Nacional de Energia Elétrica aprovou as regras para destinar até R$5,5 bilhões à redução das contas de luz de consumidores atendidos por 22 distribuidoras do país. A medida pode resultar num desconto médio de 4,5% nas tarifas neste ano. A expectativa é que esse valor seja quitado até julho. Após esse período, a ANEEL deve definir o percentual preliminar de desconto a ser aplicado. A taxa deve variar conforme a arrecadação de cada distribuidora. Os recursos vêm do reajuste do valor pago pelas hidrelétricas à União pelo uso dos recursos hídricos para geração de energia. No horário de Brasília, 5h34.
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2: A gente sempre volta do Repórter CBN, abrindo espaço para o Fernando Andrade, que vai resumir em 3 minutinhos... o que é mais importante no dia de hoje no noticiário internacional. Vamos conferir?
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3: Olá, seja bem-vindo ao Mundo em 3 minutos. Hoje vamos falar sobre a relação custo versus eficiência e tempo para produção de armas pelos Estados Unidos e como isso tem se tornado um complicador já há muitos anos para diversos governos. Um exemplo claro, os Estados Unidos usam muito os mísseis chamados Patriot. São mísseis interceptadores, são eficientes sim, mas olha só, podem levar até 36 meses para serem produzidos e custar $4 milhões. Até agora, cerca de 1.200 já foram usados na guerra contra o Irã. E muitos desses Patriots foram usados para derrubar drones iranianos, chamado de Shahed, que custam $35 mil. E o Irã consegue produzir 200 por mês. Então eu vou repetir aqui essa equação. Um míssil Patriot, $4 milhões, 36 meses para produzir. Um drone Shahed, $35 mil, e eles fazem 200 por mês. O New York Times trouxe uma reportagem sobre esse dilema enfrentado já por vários secretários de defesa, que é fazer mais com menos. E quem está assumindo agora essa pauta é o secretário de defesa Pete Hegseth, que pressiona o Congresso por um orçamento de $1.5 trilhão. É a maior proposta de financiamento militar da história dos Estados Unidos. E mesmo olhando para outra guerra, a Ucrânia, por exemplo, deve produzir 7 milhões de drones este ano. O que, que o Pentágono tem feito é ampliar os contratos com a ideia de triplicar ou até quadruplicar a produção de munições, até porque tem que repor tudo o que gastou até agora. E aqui é interessante lembrar um dado do Instituto Internacional de Pesquisa para a Paz de Estocolmo, que divulga os principais relatórios globais sobre gastos militares e comércio de armas. Os gastos militares globais chegaram a $2.8 trilhões em 2025, o maior nível já registrado. São 11 anos consecutivos de alta. Estados Unidos, China e Rússia respondem juntos por 51% de todos os gastos militares do planeta. A Europa também aumentou 14% por causa da guerra na Ucrânia. Agora eu quero falar sobre Bezalel Smotrich, que é o ministro das Finanças de Israel. Uma das figuras mais da extrema direita do governo de Benjamin Netanyahu. Ele disse que o procurador do Tribunal Penal Internacional, TPI, busca um mandado de prisão contra ele e que isso seria uma declaração de guerra. Ele não explicou os motivos desse mandato, mas Smotrich é hoje o maior responsável pela expansão dos assentamentos israelenses na Cisjordânia ocupada. Ele defende isso claramente, usa o cargo para isso e já disse que faz isso para inviabilizar a criação de um Estado palestino. Os assentamentos israelenses na Cisjordânia são considerados ilegais pela ONU e por grande parte da comunidade internacional. Em novembro de 2024, o TPI já havia emitido mandados de prisão contra o primeiro-ministro Benjamin Netanyahu e o ex-ministro da Defesa Yoav Gallant por crimes de guerra e crimes contra a humanidade em Gaza. Muda em 3 minutos. Até amanhã.
2: Até amanhã, Fernando Andrade. Obrigado, Fernando. Noticiário Internacional aqui para você, ouvinte do CBN Primeiras Notícias. Agora são 5 horas e 38 minutinhos. Depois das notícias pelo mundo, agora a gente vai voltar a nossa atenção aqui para os nossos temas, para o nosso quintal, né, Ana Paula Jalme? Vamos fazer o nosso giro pelo Brasil agora, dando boas-vindas para os ouvintes que chegaram, quem está chegando agora na audiência, quem está participando, interagindo lá na nossa transmissão no YouTube, no canal da CBN, deixando o seu bom dia, falando aí de onde está acompanhando a gente, pelo WhatsApp 21 997 64 2381, 997 64 2381 também. Vamos falar primeiro aqui, dar um bom dia para os ouvintes que acompanham a gente, Ana Paula Jama, do município de Gavião Peixoto, interior de São Paulo. Você vê essa notícia? Gavião Peixoto foi apontada pela terceiro ano seguido, a cidade brasileira com melhor índice na qualidade de vida, melhor cidade para se viver. É o índice de progresso social. E foi divulgado ontem, o município recebeu a nota 73.1, numa escala que vai de 0 a 10. Cidade conhecida pela tranquilidade, no interior de São Paulo, tem ali quase 5 mil habitantes, 4.700 habitantes, e quase zerada no índice de evasão escolar, ausência de fila por vaga na rede municipal.
4: Um paraíso, né, Fred?
2: Um paraíso. Será que a gente tem muitos ouvintes por lá? Você que mora em Gavião Peixoto, nas redondezas, tem um dos maiores PIBs per capita do país e é uma renda muito grande, principalmente pela presença da Embraer, né? Fica ali na região, a fábrica de aviões militares da Embraer. Gavião Peixoto, interior de São Paulo, está de parabéns. Um beijo aí para os nossos ouvintes.
4: E Fred, os ouvintes
2: região
4: aqui, todo mundo com saudade da Ana Luísa Barreto, tá? Não param de perguntar por ela aqui. Quando ela volta, em breve, gente, ela volta já. Ela também tá com saudade de vocês, já. Segura mais um pouquinho.
2: É o fã-clube, né?
4: É.
2: Fã-clube da Ana Luísa
4: não
2: Barreto,
4: falho,
2: mais do
4: não
2: que
4: falho.
2: Justo. Cadê as palmas dela também? Palmas para Ana Luísa Barreto. Enquanto isso, a nossa Ana Paula já me vai representando aqui, né, Ana Paula?
4: É, vamos lá.
2: Então você manda e eu obedeço. Pra onde eu vou agora?
4: Vamos pro Ceará, Fred.
2: Ceará? Presta atenção nessa história, Ana Paula. Primeiro, deixa eu informar aqui que a capital cearense, em Fortaleza, a gente tá amanhecendo com 25 graus agora nos termômetros. 30 graus é a máxima do dia e céu parcialmente nublado hoje na temperatura. A gente vai primeiro pro Ceará?
4: Vamos, Juazeiro do Norte tá na tela.
2: Juazeiro do Norte, isso, né? Juazeiro do Norte. A informação é da nossa repórter Letícia Lopes sobre a situação do ex-ministro e candidato ao governo do Ceará, o Ciro Gomes, do PSDB. A Justiça Eleitoral condenou Ciro Gomes pelo crime de violência política de gênero por uma série de comentários contra a atual prefeita de Crateús, lá no Ceará. A gente acompanha com a Letícia Lopes.
5: A Justiça Eleitoral do Ceará condenou o ex-ministro Ciro Gomes pelo crime de violência política de gênero por uma série de comentários contra a atual prefeita de Crateús, Janaína Farias, na época em que ela exercia o cargo de suplente de senadora pelo Ceará. Na decisão desta segunda-feira, a Justiça condenou Ciro a 1 ano e 4 meses de reclusão. Porém, a Justiça trocou a pena de reclusão por cumprimento de penas alternativas. Ciro deve pagar 20 salários mínimos à Janaína e 50 salários mínimos a entidades de proteção dos direitos das mulheres no Ceará. As declarações pelas quais Ciro foi condenado foram dadas entre os meses de abril e maio de 2024, logo após Janaína tomar posse como senadora. Na época, Ciro chamou Janaína de, abre aspas, cortesã, fecha aspas, e também de, abre aspas, assessora para assuntos de cama, fecha aspas, do senador Camilo Santana, do qual ela era a segunda suplente. Em nota, Ciro Gomes confirmou que irá recorrer da sentença. Disse ainda que acredita que as instâncias superiores saberão fazer justiça e analisar o caso fora do calendário de interesses eleitorais. O ex-ministro Ciro Gomes lançou no último sábado a pré-candidatura ao governo do Ceará nas eleições de 2026.
2: Nossa reportagem segue acompanhando esse caso lá em Fortaleza, no Ceará. Agora são 5 horas e 43 minutos, continuando pelo Nordeste. Pulinho em Recife agora, capital pernambucana, 24 graus é a temperatura. Isso é ao vivo, Recife, que está na tela, Ana Paula? Que beleza de imagem.
4: Lindo, algumas
2: nuvens e já bem claro por lá, né? Já amanheceu o dia lá em Pernambuco. Agora a gente tem a temperatura máxima de 30 graus previsto hoje para Recife. Ah, o Lucas Arruda, nosso repórter da CBN Recife, vai contar os detalhes de uma história que repercutiu muito ao longo do dia de ontem, né? A história de uma técnica de enfermagem lá no Grande Recife que descobriu quando ela foi procurar um emprego. Ela foi lá tentar viabilizar, né, um emprego formal, e ela descobriu que constava na carteira de trabalho, junto ao INSS, o emprego. Ela já tinha um emprego. Ela era presidente da República, uma desempregada que é presidente da República há 24 anos. Conta essa história pra gente, Lucas. Bom dia.
6: Oi, Fred. Bom dia. Uma técnica de enfermagem de Jaboatão dos Guararapes, no Grande Recife, descobriu, ao procurar emprego na Agência do Trabalhador do município, que seu nome consta na Carteira de Trabalho e Previdência Social Digital como presidente da República há 24 anos e 2 meses. O cargo está vinculado à Prefeitura de Jaboatão, onde Aldenise Ferreira da Silva trabalhou como merendeira em 2002. O caso foi revelado pelo G1 Pernambuco. No registro, que permanece aberto, o salário inicial para a função é de R$ 201,60. Para a CBN, Aldenise contou que, desempregada, procurava agências de trabalho e não recebia retorno. Ela acredita que isso pode estar relacionado ao erro.
7: O rapaz pediu meu CPF, aí ele olhou para mim e ele disse para mim assim: a senhora está de palhaçada comigo, né? A senhora trabalha 24 anos e 2 meses, né, pela prefeitura, e a senhora vem para a agência pedir emprego e mais com o cargo de presidente da República. Aí eu explodi, sabe? Como é que foi parar na minha carteira de trabalho digital?
6: Para a CBN, o Ministério do Trabalho e Emprego reconheceu o erro e disse que está alinhando a resolução com o Instituto Nacional da Previdência Social, o INSS, e a Empresa de Tecnologia e Informações da Previdência, a DataPrev. O problema está relacionado a vínculos antigos do Cadastro Nacional de Informações Sociais. É isso, Fred. Volto com você.
2: Obrigado, Lucas. Ontem, depois que a gente trouxe esse caso aqui na programação do Jornal do CBN, uma série de ouvintes de outras partes do país também relataram pelo WhatsApp, pelos nossos canais de comunicação, que passam por um problema semelhante, que tem o cargo de presidente da República lá na carteira de trabalho digital. E aí a nossa reportagem nem foi atrás para saber aí o que está acontecendo, o que justifica, né, essa questão. O Ministério do Trabalho mandou essa nota dizendo, reconhecendo esse erro, dizendo que esse erro é generalizado, né? Ele acontece em outros casos, não apenas nesses que a gente citou, mas está trabalhando na resolução com o Instituto Nacional de Previdência Social, INSS. Bom, a gente segue acompanhando e agora vamos seguir o nosso giro. Vamos para Brasília, capital federal, 18 graus, 28 graus é a máxima do dia, 18 graus é a temperatura de momento. E a Ana Carolina Tomé está chegando com a informação de que o Corpo de Bombeiros do Distrito Federal precisou ser acionado depois que um motorista levou um susto com milhares de abelhas, um ataque de abelhas. Cobriu parte do carro dele e esse assunto também esteve em destaque no noticiário por lá. Ana Carolina, bom dia.
8: Oi, Fred. Bom dia para você, para os nossos ouvintes. Aqui no DF, um motorista procurou o Corpo de Bombeiros após ser surpreendido por milhares de abelhas que cobriram parte da lataria traseira do veículo dele. Os insetos pertenciam a um enxame migratório que se alojou sobre o carro. Mesmo assim, o condutor conseguiu entrar no veículo e dirigiu até o 36º Grupamento de Bombeiro Militar do Recanto das Emas, cidade a cerca de 32 quilômetros de distância do centro de Brasília. No local, os bombeiros realizaram realizaram o manejo seguro dos insetos, utilizando fumaça para reduzir a agressividade das abelhas, o que permitiu a captura controlada do enxame, sem riscos à população e aos próprios insetos. Após a captura das abelhas, com o auxílio de um aspirador, o enxame foi transportado e solto em uma área de mata afastada da comunidade. Não houve registro de vítimas durante a ocorrência, Fred.
2: Ok, obrigado, Ana Carolina. E Belo Horizonte? Belo Horizonte é a nossa próxima parada. Minas Gerais, bom dia para os ouvintes mineiros. Em Minas, 19 graus de temperatura. Hoje tem previsão de chuva. 26 é a máxima. Vamos acionar a Lila Vatti Oliveira. Por aí, o que você destaca hoje, Lila Vatti? Bom dia.
9: Olá, Fred. Muito bom dia para você. A Polícia Federal fez, nessa terça-feira, uma operação contra um grupo criminoso especializado no tráfico internacional e comércio de arma de fogo e munição de grosso calibre. Ao todo, Fred, foram cumpridos 11 mandados de busca e apreensão e 2 mandados de prisão temporária no Triângulo Mineiro. Segundo a Polícia Federal, após análise dos materiais da primeira e segunda fases, foi identificado um núcleo criminoso instalado em Uberlândia, que contava com um homem responsável pela guarda do armamento e outro ex-integrante do Exército, incumbido de testar as armas de fogo da organização em um clube de tiro da cidade, do qual o investigado é funcionário. No decorrer das investigações, apurou-se que o grupo criminoso era responsável por trazer do Paraguai armas de fogo de alta potência e longo alcance para a região do Triângulo Mineiro e Goiás, sendo tais armas revendidas posteriormente para pessoas de outros estados, como Rio de Janeiro e Bahia. A justiça deferiu uma ordem de bloqueio de bens e valores no total de R$ 66 milhões de reais, valor esse correspondente ao movimentado pelos investigados até então identificados nos últimos 5 anos. O grupo criminoso fazia uso de uma garagem de veículos, assim como uma loja de celulares e outros eletrônicos em Uberlândia, para lavar os valores ilícitos adquiridos ao longo dos anos. Os investigados poderão responder pelos crimes de formação de organização criminosa, comércio ilegal de arma de fogo, tráfico internacional de arma de fogo de uso restrito ou proibido, bem como lavagem de capitais. Uma ótima quarta-feira a todos, Fred.
2: Para você também, Lila Vatti, 5 e 6. 50.

0: trabalhou como piloto do também uma situação em segundo mais movimentado do Brasil, e moradores do entorno voltaram a se mobilizar contra qualquer ampliação das operações no terminal. Um grupo formado por 20 associações critica o pedido feito por companhias aéreas à Agência Nacional de Aviação Civil, a ANAC, para permitir, mesmo em situações excepcionais, pousos e decolagens após as 11h. São esses os destaques que a nossa reportagem segue observando hoje, nesta quarta-feira. Fred, um bom dia para você e um ótimo dia para o ouvinte do CBN Primeiras Notícias.
1: Valeu, Matheus. Bom dia. Agora são 5h33.
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1: Destaque do dia para você que está no campo, acordando com a gente, ouvindo aqui a CBN, Cassiano Ribeiro chegando com informações sobre renegociação de dívidas. Renegociação de dívidas rurais, medida importante que está sendo avaliada pelo governo, e o Cassiano conta para a gente os detalhes. Bom dia, Cassiano.
4: Oi, Fred, bom dia para você, ouvinte. Quarta-feira decisiva para o agronegócio no Congresso, em Brasília. O projeto de lei que trata da renegociação das dívidas dos produtores rurais deve ser votado hoje na Comissão de Assuntos Econômicos do Senado. O relator da proposta, o senador Renan Calheiros, afirmou que o texto prevê a renegociação de apenas das chamadas dívidas estressadas do setor agropecuário. Segundo ele, o projeto contempla uma carteira de cerca de 170 bilhões de reais em débitos considerados atrasados, prorrogados, renegociados ou inadimplentes. A declaração ocorre depois de a equipe econômica do governo demonstrar preocupação com o alcance dessa medida. De acordo com estimativas do governo, o texto poderia atingir até 1 trilhão e 400 bilhões de reais em dívidas rurais, com impacto fiscal de mais de 800 bilhões de reais em 13 anos. Mas Renan Calheiros contestou os números apresentados pelo Ministério da Fazenda e disse que o custo fiscal da proposta seria bem menor. Segundo ele, a renegociação da carteira considerada estressada teria impacto estimado em cerca de 100 bilhões de reais ao longo de 10 anos. O senador também lembrou que uma medida provisória editada no ano passado reservou 12 bilhões de reais para a renegociação de dívidas rurais, mas apenas 7 bilhões e meio foram efetivamente utilizados, o que para o relator demonstra aí que o custo final dessa proposta pode ficar abaixo das projeções iniciais do governo, como essa última de 12 bilhões. Nós, obviamente, vamos acompanhar a tramitação deste assunto, que é considerado crucial aí para o agronegócio, especialmente neste ano com tantas incertezas e um cenário bastante complicado de rentabilidade para a maior parte das atividades agrícolas do Brasil. Eu volto amanhã, boa quarta-feira e até lá.
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5: 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O curso é direcionado a lideranças sindicais e produtores rurais e foi estruturado para esclarecer obrigações legais, orientar sobre gestão de riscos e apoiar a adequação das propriedades à nova fase de fiscalização. Mais informações estão disponíveis no site faespsenar.com.br.
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0: Bom dia a você, ouvinte da Rádio CBN, são 5h57, aqui quem fala é o Matheus de Souza, para fazer aquele giro pelo trânsito da cidade. O destino agora, não na cidade, na grande São Paulo, é para a rodovia Régis Bittencourt, que tem tudo parado, trânsito pesado, desde antes de Tapecerica da Serra até a divisa entre Embu das Artes e Taboão da Serra, um trecho considerável, bem grande, de congestionamento nessa rodovia. De problema na estrada de Tapecerica, no sentido Pinheiros. Tem congestionamento entre a rua Celavisa e a Avenida Carlos. Para frente, outro trecho em que para entre a rua Rogério de Paula Brito e a Avenida Giovanni Gronk. Lá na Zona Leste, tem relato de acidente causando problema no sentido centro da Radial Leste, entre a Praça Divina Holândia e a Avenida Doutor Bernardino Brito Fonseca de Carvalho. Se você vê qualquer problema no trânsito, o número da CBN é 119-9911-9981. São 5h58.

0: CBN Primeiras Notícias. Vamos encerrar o CBN Primeiras Notícias de hoje. Amanhã a gente volta às 5 horas da manhã. Ana Paula Jalme, até lá, hein?
1: Até amanhã, Fred.
0: Na produção, Ana Paula Jalme, os trabalhos técnicos Isaac Roberto e Ricardo Garcia. Na sequência, o Jornal da CBN com Milton Jung e Cássia Godoy. Um ótimo dia pra você. Tchau.
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0: Quarta-feira, 20 de maio de 2026. O presidente da Câmara, Hugo Mota, pretende votar na próxima semana a proposta de emenda à Constituição que extingue a escala 6x1. O texto, que reduz a jornada de trabalho de 44 para 40 horas semanais, sem corte salarial, será votado na comissão especial até o dia 27. Após essa data, o documento deve seguir ao plenário da Casa. A definição da regra de transição se tornou o principal impasse na reta final das negociações para a apresentação do relatório da PEC que trata do tema. O Senado dos Estados Unidos votou a favor de uma medida que obrigaria o presidente Donald Trump a encerrar o conflito com o Irã ou ir atrás da autorização do Congresso para continuá-la. O movimento aconteceu depois que alguns republicanos se juntaram aos democratas para impulsionar uma resolução que o Partido Republicano conseguiu bloquear por meses. A medida vai ser debatida e votada nas próximas semanas. A ONU reduziu as estimativas de crescimento econômico global. Em comunicado, a organização informou que a previsão de alta do PIB mundial caiu 0,5 ponto percentual, de 3% para 2,5%. O motivo é a crise no Oriente Médio, que intensificou as pressões inflacionárias e elevou a incerteza econômica em todo o mundo. No horário de Brasília, 6 horas.
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0: Olá, muito bom dia a você. Este é o Jornal da CBN. Eu sou Milton Jung e ao nosso lado está Cássia Godoy. Bom dia, Cássia.
1: Bom dia, Milton. Bom dia aos ouvintes do Jornal da CBN.
0: Fique agora mais bem informado com os destaques desta quarta-feira, 20 de maio de 2026.
1: Candidato do PL à presidência, Flávio Bolsonaro, deve se reunir hoje com empresários e investidores em São Paulo sob o impacto de novas revelações da relação dele com Daniel Vorkaro.
0: Ontem, o senador admitiu que foi à casa do dono do Banco Master quando o empresário cumpria prisão domiciliar e usava tornozeleira eletrônica.
1: A visita foi feita no final de 2025, quando as fraudes milionárias do Banco Master já eram de conhecimento público.
2: No dia seguinte em que ele foi preso, nesse momento é que nós vimos ali que deu uma virada de chave, nós entendemos melhor que a situação era muito mais grave. Em função disso, trago aqui para vocês, eu falei lá dentro para os deputados, mas já vi que a imprensa já divulgou. Eu estive com ele mais uma vez após esse evento, quando ele passou a usar o monitoramento eletrônico, ele não podia sair da cidade de São Paulo. Eu fui sim ao encontro dele para botar um ponto final nessa história. É dizer que se ele tivesse me avisado que a situação era grave como essa, eu já teria ido atrás de outro investidor há muito mais tempo e o filme não correria risco.
0: Até a semana passada, o senador Flávio Bolsonaro dizia que não tinha nenhuma relação com o banqueiro Daniel Vorkaro.
1: Ontem, o site Intercept Brasil revelou mensagens do deputado federal Mário Frias, do PL, produtor executivo do filme sobre Bolsonaro.
0: No áudio enviado a Daniel Vorkaro no dia 11 de dezembro de 2024, Frias agradece ao dono do Banco Master pelo apoio financeiro ao projeto sobre Bolsonaro.
3: Só te agradecer, meu irmão. Vão mexer com o coração de muita gente e vai ser muito importante pro nosso país, tá? Preciso de vez em quando te falar como as coisas vão andando, tá?
1: Esse áudio desmente uma nota do deputado Mário Frias, divulgada na quarta-feira passada, logo após a revelação do elo entre Flávio Bolsonaro e Daniel Vorkaro.
0: Na nota, o deputado havia dito que o filme sobre Bolsonaro não tinha recebido nenhum centavo de Daniel Vorkaro ou do Master.
1: Depois da divulgação do áudio ontem, Mário Frias disse ao SBT que a relação com Daniel Vorkaro foi republicana.
4: É óbvio que as pessoas vão questionar, né? Mas é claro que naquele momento ninguém sabia exatamente a posição que Daniel Vorkaro se encontrava. Então, para nós, era uma pessoa absolutamente idônea e a gente não fazia a menor ideia de que ele poderia estar envolvido em qualquer tipo de escândalo. Então, esses telefonemas, esses áudios vazados por esse blog, eles não mostram absolutamente nada a não ser uma relação republicana. Você vê, ouve no meu áudio, eu estou dizendo, olha, estou te ligando para te agradecer, porque o projeto está sendo muito bem feito, vai ser realmente um momento muito importante para o Brasil, vai tocar o coração dos brasileiros, e eu preciso estar te dizendo, de vez em quando, como as coisas estão. Mas nunca passou disso, nunca conheci Daniel Vorkaro antes, não tenho nada com Daniel Vorkaro depois.
0: O deputado Mário Frias destinou 2 emendas, que somam 2 milhões de reais, para uma instituição ligada a Go Up Entertainment, produtora responsável pelo filme sobre Bolsonaro.
1: O ex-secretário não respondeu às intimações do Supremo para esclarecer para onde foi o dinheiro das emendas.
0: A dona da produtora do filme afirmou à TV Globo que o longa já custou 13 milhões de dólares.
1: Segundo Karina Ferreira Gama, Daniel Vorkaro foi o responsável por 90% da verba e viabilizou o projeto.
0: Em São Paulo, a Polícia Civil investiga irregularidades envolvendo o Instituto Conhecer Brasil, ligado à Karina.
1: A ONG recebeu 108 milhões de reais da Prefeitura de São Paulo para a instalação de 5 mil pontos de Wi-Fi gratuito na periferia, pelo prazo de 12 meses.
0: 6 horas, 6 minutos.
1: A crise do Banco Master dominou uma audiência pública na Comissão de Assuntos Econômicos do Senado.
0: O presidente do Banco Central, Gabriel Galípolo, negou que a instituição tenha tentado viabilizar a compra do Master pelo BRB e bateu boca com o presidente da comissão, Renan Calheiros.
5: O Banco Central não tem que pegar para a televisão e gravar um Instagram, um TikTok fazendo isso. O Banco Central não é palanque. O Banco Central toma a decisão correta, independente de quem está jogando pedra e fazendo barulho.
6: Mas o senhor acha que o Banco Central não tem que reagir à pressão?
5: O Banco Central... Exato. O Banco Central não tem que reagir à pressão.
6: Congresso, presidente.
5: Essa é a melhor frase. Então, o Banco Central não tem que reagir à pressão.
6: A reação começa aqui, ó.
1: Agora são 6:07.
0: Um município pequeno do interior de São Paulo é o tricampeão brasileiro em qualidade de vida.
1: Gavião Peixoto, na região de Araraquara, conseguiu pela terceira vez seguida a melhor classificação entre os 5.570 municípios brasileiros avaliados pelo Índice de Progresso Social da IPS Brasil.
0: A nota da cidade de 4.700 habitantes é 73,10. É uma escala que vai de 0 a 100. O índice leva em consideração 57 indicadores sociais.
1: O município de Uiramutã, em Roraima, que teve nota 42,44, ficou na última colocação da lista, pela segunda vez seguida.
0: Entre as capitais, Curitiba tem melhor qualidade de vida. Em seguida vem Brasília, São Paulo, Campo Grande e Belo Horizonte. A outra ponta aparecem Macapá e Porto Velho.
1: Agora são 6:08.
0: A Câmara dos Deputados aprovou na noite desta terça-feira um projeto que torna mais difícil julgar as contas dos partidos políticos.
1: O texto alivia multas e punições para siglas que descumprirem as regras dos fundos partidário e eleitoral.
0: A proposta não estava na pauta e foi incluída na última hora pelo presidente da Câmara, Hugo Mota.
1: A votação foi a toque de caixa e expôs uma forte articulação que uniu governistas, oposição e centrão.
0: O texto limita a 3 anos o prazo para julgamento das contas dos partidos. Se o tempo for esgotado, o processo será simplesmente encerrado.
1: A proposta também reduz drasticamente o impacto financeiro das punições por mau uso de dinheiro público.
0: Atualmente, se um partido tem as contas rejeitadas, é obrigado a devolver o montante irregular e pagar uma multa de 20% sobre esse valor.
1: Com a mudança, foi criado um teto de R$30 mil para a penalidade e as dívidas já em execução poderão ser parceladas em até 15 anos.
0: Para a deputada Adriana Ventura do Novo, a proposta é uma afronta à moralidade e à responsabilidade fiscal.
7: Tem coisas aqui que são aberrações.

0: eleitoral e partidário milionários, de prorrogação no interesse do partido do pagamento de dívidas até 15 anos, de anistia permanente a partido que se funde com o outro, um facilitário que só depõe contra os próprios partidos políticos.
1: Agora são 6:10.
2: 4 em cada 10 contribuintes brasileiros ainda não entregaram a declaração do imposto de renda. O prazo termina no dia 29 de maio.
1: Até agora, pouco mais de 27 milhões já enviaram o documento. A Receita espera receber um total de 44 milhões de declarações.
2: E quem tem direito à restituição poderá consultar a partir de sexta-feira, se está contemplado no primeiro lote.
1: A verificação vai ficar disponível no aplicativo Meu Imposto de Renda ou no site da Receita Federal. O pagamento começa no dia 29 de maio.
2: Você está acompanhando os destaques do Jornal da CBN.
1: O presidente da Rússia, Vladimir Putin, e o líder chinês, Xi Jinping, assinaram hoje 20 acordos bilaterais em Pequim.
2: No encontro realizado no Grande Salão do Povo, os chefes de Estado fizeram gestos para demonstrar união diante do cenário geopolítico global e defenderam a estabilização do Oriente Médio.
1: Durante a reunião, os dois líderes assinaram uma declaração conjunta para coordenação estratégica abrangente.
2: A viagem de Putin à China ocorre apenas 4 dias após a saída do presidente americano Donald Trump da capital chinesa.
1: Para agências internacionais, a sequência rápida destas duas visitas de peso serve como uma demonstração de força geopolítica de Pequim.
2: 6:11.
1: A Organização Mundial da Saúde fez uma reunião de emergência para discutir o uso de vacinas experimentais contra o surto de ebola na República Democrática do Congo.
2: Mais de 130 pessoas já morreram e há mais de 500 casos suspeitos notificados.
1: O ebola destrói o sistema imunológico e causa febre hemorrágica. O contágio acontece pelo contato direto com fluidos corporais de infectados ou roupas contaminadas.
2: Neste momento, o grande desafio logístico e médico é que não existe nenhuma vacina ou tratamento aprovado e eficaz para a atual variante do vírus.
1: No domingo, a Organização Mundial da Saúde declarou emergência de saúde pública de importância internacional por causa do novo surto de ebola na República Democrática do Congo.
2: Diante do alerta internacional, a Anvisa emitiu recomendações específicas para viajantes brasileiros.
1: A agência ressalta que o risco de infecção no Brasil é considerado muito baixo, mas pede atenção redobrada a quem desembarque em aeroportos internacionais como de Guarulhos, vindo da África Central. A orientação é monitorar os sintomas por até 21 dias.
2: Febre alta de início súbito, fraqueza extrema, dores musculares e dor de cabeça forte são os primeiros sinais.
1: Agora são 6:13.
2: 2 times brasileiros entram em campo hoje pela Libertadores.
1: O Flamengo enfrenta o Estudiantes da Argentina e o Palmeiras joga contra o Cerro Porteño do Paraguai.
2: Ontem o Fluminense conquistou a primeira vitória na Libertadores este ano.
1: No Maracanã, o time carioca derrotou o Bolívar por 2-1, mas ainda depende de resultados na próxima rodada para poder avançar.
2: O Mirassol venceu o Always Ready da Bolívia por 2-1 e garantiu a classificação inédita às oitavas de final, com uma rodada de antecedência.
1: O Cruzeiro empatou em 1-1 com o Boca Juniors em plena bomboneira e ocupa a vice-liderança do Grupo D com 7 pontos.
2: Pela Copa Sul-Americana, o São Paulo empatou em 1-1 com o Milionários da Colômbia, no Morumbis.
1: Hoje tem Vasco e Olímpia no Paraguai, Santos e San Lorenzo da Argentina, Bragantino e River Plate da Argentina, Botafogo e Independente Petroleiro na Bolívia e Grêmio contra o chileno Palestino em Porto Alegre.
2: Ixi, então hoje vamos dormir tarde.
1: É hoje.
2: Jornal da CBN está aqui para conversar com você logo cedinho. 99911-9981, DDD11 é o nosso WhatsApp. Quer ver as imagens do Jornal da CBN? 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
1: 6:15.
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4: 6:16.
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0: Bom dia, Eduardo Hauen.
1: Bom dia, Milton. Bom dia, Cássio. Bom dia a todos os ouvintes.
2: Bom dia, Hauen.
0: O André de Santo André diz que está com esteatose e obesidade grau 3. Por recomendação médica, faz tratamento com essas canetas emagrecedoras. Está indo para a academia de 4 a 5 vezes por semana, natação aos sábados, controlando a alimentação com orientação de nutricionista. Ele queria saber qual a importância da boa alimentação e dos exercícios aliados ao uso das canetas.
1: Bom dia, André. Milton, essas canetas emagrecedoras é que nós médicos chamamos de canetas para tratamento de diabetes e obesidade, tá? Que são aqueles agonistas do GLP-1. Está muito famoso, é uma grande ferramenta, super poderosa, ela ajuda na redução da fome, ajuda na resistência insulínica, ela ajuda, diminui o esvaziamento gástrico, então é uma ferramenta super potente. Só que o que você coloca para dentro da alimentação é uma escolha nossa. Então é muito importante usarmos essas canetas para ajudar na fome, ali naquela compulsão que às vezes muitas pessoas têm, e fazer boas escolhas para que a gente coloque um alimento de qualidade. Por que isso? A maioria dessas pessoas que usam a caneta e não fazem um acompanhamento nutricional faz uma perda de músculo muito grande. Eles acabam comendo menos proteína na alimentação, menor qualidade ali na escolha alimentar e perde músculo ao longo do tempo. E se essa perda de músculo, ela é super importante depois para a manutenção da taxa metabólica basal, ou seja, ajuda a gente a manter o peso perdido. Por quê? Sabemos que quem perde peso com o uso dessas medicações e com uma má alimentação, perde muita massa magra junto. E isso depois é uma grande desvantagem na manutenção. A maioria das pessoas que param de usar a medicação dentro de um ano acabam voltando o peso, a grande maioria. Por isso é muito importante ou usar a medicação acompanhada pelo uso crônico, ou seja, a vida toda, ou quando você parar por algum motivo, você já tem adquirido bons hábitos, como exercício físico, como o André já faz, e escolhas alimentares melhores que você aprendeu com a nutricionista, e isso ajuda na manutenção do peso. Lembrando que essa perda de massa magra é um dos fatores mais importantes que a gente tem que ter cuidado aí quando a gente usa essa ferramenta. E André, o exercício físico resistido, que é a musculação, ele vai ser muito importante para que você faça uma perda também com qualidade, ou seja, mantendo essa massa muscular. Porque se a gente não consegue mudar o hábito, a gente já aprendeu aqui que nós vamos voltar a ganhar peso. E sabemos que a perda de peso só com a medicação, ela ajuda também nessa esteatose hepática. E Milton, esteatose hepática, para quem está em casa, é aquele acúmulo de gordura também nos órgãos, principalmente no caso da esteatose, ela é no fígado, é uma esteatose hepática. Então é muito importante, a medicação ajuda na gordura do fígado e o treino resistido de musculação, junto com o treino aeróbico, eles são sinérgicos, os dois ajudam a perder mais gordura no fígado. Sabemos que perder de 5 a 10% da perda de peso já diminui gordura no fígado, e se tiver acompanhado de exercício, é melhor ainda esse resultado. Então lembre-se, use a caneta, né, quando estiver bem indicada pelo seu médico, e sempre, sempre com mudança de estilo de vida para que a gente tenha um resultado melhor e duradouro.
0: Muito obrigado, Eduardo Hauen, e a gente agradece também aqui ao nosso ouvinte que nos enviou a mensagem, o André, porque você também pode fazer o mesmo que o André, além de atividades físicas para melhorar sua qualidade de vida, mandar mensagens para bemestar@cbn.com.br. Até amanhã, Hauen.
1: Até amanhã, bom dia a todos.
2: Bom dia.
0: Vou falar em participação dos ouvintes aqui, deixa eu fazer duas correções em relação às informações que nós trouxemos logo na abertura do Jornal da CBN, quando tratamos aqui da participação dos clubes brasileiros na Copa Libertadores e na Sul-Americana. Faço as correções aqui a partir das mensagens enviadas pelo Rafael Batista e pelo Pires. No caso da Libertadores, o Cruzeiro sim empatou em 1-1 com o Boca Juniors. No entanto, ele é o líder do grupo D, com 8 pontos ganhos, e não o vice-líder, como nós informamos. E a outra correção que eu quero fazer é em relação ao local da partida do Botafogo. O Botafogo, sim, vai enfrentar o Independiente Petroleiro, que é da Bolívia, mas a partida será disputada em Assunção, no Paraguai, inclusive com portões fechados. A partida foi levada para Assunção, para o Paraguai, devido às questões de segurança na Bolívia. Bolívia vem passando ali por uma onda de protestos violentos, greves, bloqueios de rodovias, com manifestantes exigindo a renúncia do presidente Rodrigo Paz. E diante desse cenário de crise social, a Conmebol transferiu a partida do Botafogo para Assunção, no Paraguai. Portanto, o Botafogo Independente Petroleiro na no Paraguai, ou da Bolívia, será no Paraguai. Eu agradeço aqui ao Rafael Batista, ao Pires e aos nossos ouvintes, sempre atentos às informações. 6h31.
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Quarta-feira, 20 de maio de 2026. O pré-candidato do PL à presidência, Flávio Bolsonaro, reúne-se hoje com empresários e investidores em São Paulo. Ontem, o senador admitiu que foi à casa do dono do Banco Master, Daniel Vorcaro, quando o empresário cumpria medida restritiva. Na época, as fraudes milionárias da instituição financeira já eram de conhecimento público. A Câmara dos Deputados aprovou um projeto que torna mais difícil julgar as contas dos partidos políticos. O texto alivia multas e punições para siglas que descumprirem as regras dos fundos partidário e eleitoral. A proposta não estava na pauta e foi incluída de última hora pelo presidente da Câmara, Hugo Mota. Para começar a valer, o texto ainda precisa passar pelo Senado e ser sancionado pelo presidente Lula. 4 em cada 10 brasileiros ainda não entregaram a declaração do imposto de renda. O prazo termina no fim de maio. Mais de 27 milhões de pessoas já enviaram o documento. A Receita espera 44 milhões de declarações. Quem tem direito à restituição poderá consultar a partir de sexta-feira se está contemplado no primeiro lote. A verificação vai ficar disponível no aplicativo Meu Imposto de Renda ou no site da Receita Federal. O pagamento começa no dia 29 de maio. No horário de Brasília, 6h33.

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1: Seis e trinta e
0: quatro. 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

0: O cantor e compositor mineiro, Vander Lee, escreveu uma súplica que parece simples e carrega um peso enorme. Pede ao Pai o direito de dizer coisas sem sentido, de não ter que ser perfeito, de escapar por um momento do pretérito, do sujeito, do artigo definido, da gramática da vida que exige que tudo esteja conjugado corretamente o tempo todo. Fiquei com essa imagem: pretérito, sujeito, artigo definido. Três palavras que juntas descrevem o que a perfeição cobra da gente. Que você saiba de onde veio, que ocupe o lugar certo na frase, que esteja sempre bem determinado, sem ambiguidade, sem margem. A vida virou uma redação que não pode ter erro, feita pelo ChatGPT. E tem gente que vive assim, pesando cada palavra antes de falar, medindo passos antes de dar, ajustando os sentimentos antes mesmo de sentir. Como se existir fosse uma prova que você precisa gabaritar. A família esperando nota. O trabalho resultado. E a sociedade cobrando a coerência que ela não tem. E dentro de tudo isso, uma alma que só queria às vezes dizer uma coisa sem sentido, dar um sorriso sem motivo ou cometer um erro sem já ser condenado. A perfeição é uma jaula com boa iluminação. Parece lugar seguro. Mas ninguém respira bem lá dentro. O pai que Vander Lee invoca na música não é só o pai biológico. É tudo que nos formou e nos ensinou que existir bem é existir corretamente. Aquela voz interna que revisa antes de entregar. Pedir licença para ser imperfeito não é fraqueza. É o ato mais corajoso de quem passou o tempo demais tentando acertar a gramática e esqueceu que a poesia vive exatamente onde a gramática falha. E é ali, exatamente ali, que a gente finalmente respira.
1: Esse é o Rossandro Klinger, todos os dias conosco aqui no Jornal da CBN. E você também encontra o Refletir para Viver no nosso site cbn.com.br. 6h37.
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3: Portugal! Portugal! Portugal! A seleção chegou!
4: O técnico Roberto Martínez anunciou nesta terça-feira 27 jogadores para formar a seleção de Portugal na Copa do Mundo. A lista final deve ter 26, mas a questão é que foram chamados inicialmente 4 goleiros e não 3. Portanto, para os jogadores de linha, a lista já é definitiva e coloca Cristiano Ronaldo na história. Ele é o primeiro jogador a garantir presença em 6 Copas do Mundo. Jogou os Mundiais de 2006, 2010, 2014, 2018 e 2022 e aos 41 anos estará na Copa de 2026. Outros 2 jogadores podem alcançar esta marca, que até então nenhum jogador tinha alcançado, ainda neste próximo Mundial. Lionel Messi pela Argentina e o goleiro Guillermo Ochoa, que corre por fora na briga por uma vaga na seleção do México. De São Paulo, Leonardo Daim.
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1: 6h40.
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14: 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O relator da proposta que põe fim à escala 6x1 tem 3 versões diferentes do texto para apresentar. A principal diferença entre os textos é o período de transição. Léo Prates, do Republicanos, deve tentar um consenso com o governo. Diante disso, a leitura do parecer pode ser adiada.
15: O deputado Léo Prates, relator da proposta que põe fim à escala 6x1 na comissão especial, tem dito a aliados que tem 3 versões diferentes prontas do texto. Ele vai apresentar os relatórios ao presidente Hugo Mota. A principal diferença nos textos é sobre a transição para um novo modelo que substituirá a escala 6x1. O governo tem apresentado resistência. Nesta quarta, Léo Prates deve tentar chegar a um consenso com o Planalto a respeito deste tema. Nos bastidores, se afirma que a própria base governista está dividida. Uma parte não quer que haja, outra defende uma transição de 2 ou 3 anos e outra ala defende 5 anos de transição. Antes, era dada como certa a leitura do relatório nesta quarta-feira, pedido de vista coletivo e votação na semana que vem na comissão especial para, em seguida, ir ao plenário. E o texto de Prates deve ser apresentado o mais rápido possível, não necessariamente nesta quarta. Hugo Mota afirmou que na semana que vem haverá um esforço concentrado para apreciação da PEC em plenário.
16: A nossa ideia na semana que vem é fazermos aí um esforço concentrado, mas a prioridade será a conclusão da tramitação da PEC que trata da redução da jornada de trabalho. Devo me reunir com o relator até o final da semana. A ideia nossa é manter o cronograma de votação para a semana que vem. A comissão especial estabeleceu que até o dia 27 conclui o trabalho. Podemos, ainda na semana que vem, trazer o texto direto para o plenário. Alguns pontos estão sendo discutidos com o governo, com bancadas.
15: Em relação à compensação ao setor produtivo, que é um ponto que também gera ruídos, Hugo Mota afirmou que isso precisa ainda ser amadurecido. De Brasília, Larissa Lopes.
1: Agora são 6h46. O advogado do ex-presidente do BRB deixou a defesa em meio às negociações de um acordo de delação premiada. Eugênio Aragão afirmou que só participa de iniciativas jurídicas pautadas pela absoluta seriedade e com provas robustas.
17: Menos de um mês após assumir a defesa do ex-presidente do Banco de Brasília, o advogado Eugênio Aragão deixou o caso. Aragão havia sido contratado para conduzir uma possível delação premiada de Paulo Henrique Costa no âmbito das investigações envolvendo o Banco Master. Em nota divulgada nesta terça, o advogado afirmou que uma eventual colaboração premiada só seria analisada caso houvesse provas robustas e incontestáveis, sempre com observância da legalidade e da preservação da reputação dos envolvidos. Ele também frisou que somente participa de iniciativas jurídicas pautadas pela absoluta seriedade, confiança profissional e responsabilidade. O presidente do Banco Central, Gabriel Galípolo, falou sobre o caso envolvendo o BRB em audiência na Comissão de Assuntos Econômicos do Senado. Galípolo afirmou que bancos em situação semelhante à do BRB precisam receber aporte de capital dos controladores para recuperar a saúde financeira. Segundo o presidente, quando instituição financeira vende ativos com desconto, ela consegue aumentar o dinheiro em caixa no curto prazo, mas o patrimônio do banco pode até acabar reduzido. Ele ainda negou que o Banco Central tenha atuado para viabilizar a venda do Banco Master ao Banco de Brasília.
18: Só se a pessoa não tiver TV a cabo e nem acesso à internet para achar que o Banco Central trabalhou para vender para o BRB. Para equacionar o patrimônio de uma instituição financeira, você só vai ter a solução de você conseguir vender, desalavancar com ágio, por acaso, e aí você vai conseguir melhorar, ou efetivamente você ter um aporte de capital. Esse aporte de capital tem que vir de fora, tem que vir ou do acionista atual ou de um novo acionista.
17: Há 10 dias do prazo para concluir a capitalização de 8,8 bilhões de reais e fechar os balanços financeiros do segundo semestre de 2025, o Banco de Brasília corre contra o tempo para evitar sanções do BC. Para o economista César Bergo, a situação é delicada, porque mesmo com a possibilidade de empréstimo, a operação financeira demanda tempo e pode levar o BC a adotar medidas mais rígidas.
19: Vai ficar difícil o Banco Central tomar outra decisão que não seja a intervenção ou liquidação do banco, tá? Ele falou em tese, mas se aplica ao caso do BRB, sim. No tocante a empréstimo, é importante dizer, existe toda aquela questão de registro em cartório das garantias, etc. Então isso leva um tempo. Eu particularmente acho que o tempo está bem curto e a decisão do Banco Central tem que ser tomada.
17: O GDF tem dito que há várias alternativas para tentar salvar o banco, entre a securitização da dívida ativa do DF, venda de imóveis públicos e ainda deve receber 4 bilhões de reais dos ativos bons do Master que foram vendidos. Além disso, o GDF ainda aguarda uma resposta do Fundo Garantidor de Crédito para um empréstimo de 6,6 bilhões de reais. Com a colaboração de Juliana Souza, de Brasília, Ana Carolina Tomé.
14: 6h49.
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1: 6h50.
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0: 6:55.
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0: Muito bom dia, professor Mário Sérgio Cortella.
1: Bom dia, Milton. Bom dia, Cássia.
2: Bom dia, professor.
0: Professor Cortella, foi divulgado ontem um ranking que mostra a qualidade a qualidade de vida nas cidades brasileiras. É feito pelo Instituto Imazon, em parceria com outras organizações. Eles buscam indicadores dos 5.570 municípios brasileiros. E aí, no topo da lista, aparece, pelo terceiro ano consecutivo, a pequena cidade de Gavião Peixoto, interior de São Paulo, cidade onde fica também sede da Embraer. E lá se percebe que há uma série de fatores ali: evasão escolar baixa, quase zerada, ausência de fila por vagas na rede municipal. Tem também um dos maiores PIBs, até pela própria presença da Embraer por lá. Se pegar as capitais, aí nós temos uma quantidade maior de aglomeração, né? Curitiba se destaca ali, aliás, está em quinto lugar. E aí fica essa discussão e esse olhar sobre o que é uma cidade que nos oferece boa qualidade de vida, professor Cortella.
1: Olha, eu gosto sempre de lembrar, né, Milton e Cássio, a qualidade é diferente de privilégio de vida. Uma cidade é uma junção de pessoas que partilham a existência, trabalham, né, passeiam, tem tudo que é a possibilidade de uma existência, e ali se cuidam e são cuidadas. Por isso, uma cidade que tem qualidade não é aquela que tem luxo, não é aquela que tem ostentação. Por exemplo, Dubai, né, pegando um exemplo clássico, até algum tempo antes da guerra, a noção de qualidade de vida, não. Aquilo é uma ideia de exuberância. A qualidade de vida é quando todas as pessoas no lugar onde vivem, elas têm acesso a serviços públicos adequados, não têm carências, têm alternativa, e, portanto, não é privilégio. Exemplo concreto, São Paulo, onde eu vivo, né? São Paulo é uma cidade na qual se come muito bem. Quem come? Quem come o quê? É uma cidade na qual há muitas escolas de alto nível. Quem as frequenta? Nesse sentido, claro, qualidade de vida, se entendido como a oferta da solução de carências básicas das pessoas, é bem diferente de mero privilégio, né?
2: E nesse sentido, o Gavião Peixoto dá uma lição de como pegar um PIB alto, em parte impulsionado pela presença de uma grande empresa, e converter isso em bem-estar para a população na prática. E aí a gente está falando de serviços públicos, por exemplo, ligados à educação. E lá tem esses índices muito bons que o Milton citou na abertura, da evasão escolar baixa, da oferta de vagas na rede municipal de ensino. Lá não tem essa carência, diferentemente do que acontece em muitas cidades brasileiras. Eles conseguiram converter esse PIB alto em melhorias, aparentemente, para a maior parte da população, né, professor?
1: Sem dúvida, Cássia. Claro que uma cidade menor em termos de demanda, de número de população, de exigência de serviços, ela tem uma facilitação maior. Mas essa ideia não é exclusiva. Nós temos várias cidades pelo mundo afora, a própria Curitiba, lembrada agora pelo Milton, né, no ponto de partida como a quinta, né, nesse ranking, é uma cidade que você tem uma limpeza pública adequada, uma estrutura urbana, um planejamento, dependeu em grande parte daquilo que o arquiteto Jaime Lerner projetou quando prefeito há muitos anos. Portanto, tudo que oferece a noção da cidade ser um lugar para todas as pessoas ali viverem bem. O tamanho facilita numa circunstância como essa, mas não é um princípio exclusivo. Nesse sentido, o cidadão, a cidadã, a pessoa que mora numa cidade, não apenas mora, dela também tem de cuidar. E cuidar de quem dela cuida, em nosso nome, que é o executivo e o legislativo, de modo que o cuidado seja uma responsabilidade partilhada. Mas ainda continua a noção mais forte de ter serviços de vida e serviços públicos que sejam, de fato, alcançáveis, atingíveis e na posse, né, boa de todas as pessoas. É um exemplo. A gente observa e não desiste.
0: Muito obrigado, professor Mário Sérgio Cortella, e um bom dia.
1: Abraço.
2: Abraços.
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0: Quarta-feira, 20 de maio de 2026. O fluxo de investidores estrangeiros que impulsionou a Bolsa de Valores de São Paulo ao patamar inédito de 198 mil pontos em abril tem se revertido em maio com as incertezas em torno da guerra no Irã. Segundo dados da B3, o saldo dos investidores internacionais continua positivo no ano, em 53 bilhões e 900 milhões de reais. Neste mês, no entanto, o saldo entre as compras e as vendas de ações está negativo em 8 bilhões de reais. O Brasil propôs à Organização Mundial da Saúde a criação de uma regulamentação global para endurecer as regras para a venda de alimentos ultraprocessados. A resolução já obteve apoio da França, do México e do Uruguai. Entre os pontos propostos estão a adoção de definições e sistemas de classificação claros e baseados em evidências para alimentos ultraprocessados e a restrição ou a proibição de comercialização e da publicidade de produtos do tipo para crianças e adolescentes. O ministro da Saúde, Alexandre Padilha, disse que o governo pretende articular a votação da proposta na próxima Assembleia Geral da OMS no ano que vem. O Brasil estabelece um limite de 10% de alimentos processados na alimentação escolar e a meta é zerar o índice. Rússia e China assinaram 20 acordos de cooperação bilateral em áreas variadas. Em um encontro em Pequim, os presidentes Vladimir Putin e Xi Jinping fizeram gestos para demonstrar união diante do cenário geopolítico global. Em conversa com a imprensa, os líderes afirmaram que os dois países manterão rigorosa comunicação estratégica. A viagem de Putin ocorre apenas 4 dias após a viagem do presidente Donald Trump à China. No horário de Brasília, 7:02.
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0: 7:03.
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2: Muito bom dia a você que escolheu ficar mais bem informado ouvindo o Jornal da CBN na manhã desta quarta-feira, 20 de maio de 2026. E nós começamos com as informações de Brasília. Felipe Igreja, bom dia.
3: Bom dia, Milton. Bom dia a todos que nos acompanham. Aliados do senador Flávio Bolsonaro afirmam publicamente que a sangria que se abriu a partir dos contatos do pré-candidato com o ex-banqueiro Daniel Vorcaro para pedir dinheiro para o filho do pai está contida. Porém, ainda há um clima de desconfiança. Depois que o portal Metrópolis trouxe a informação ontem sobre uma visita que Flávio fez ao executivo em São Paulo, quando Vorcaro já estava em prisão domiciliar, o senador confirmou o encontro e teve que responder aos questionamentos de parlamentares. A revelação ocorreu em meio a uma reunião que estava em andamento no Diretório Nacional do PL aqui em Brasília. Os cerca de 70 parlamentares presentes foram pegos de surpresa com essa informação sobre a visita, que até então não tinha sido revelada pelo senador. Após a reunião, Flávio se juntou com aliados para fazer um pronunciamento à imprensa. Ele disse que visitou Vorcaro para, segundo ele, encerrar a relação.
4: Eu estive com ele mais uma vez após esse evento, quando ele passou a usar o monitoramento eletrônico, ele não podia sair da cidade de São Paulo. Eu fui sim ao encontro dele para botar um ponto final nessa história. É dizer que se ele tivesse me avisado que a situação era grave como essa, eu já teria ido atrás de outro investidor há muito mais tempo e o filme não correria risco. Então foi uma grande dificuldade nesse momento arrumar outros investidores que pudessem concluir esse filme.
3: No pronunciamento, Flávio não respondeu às perguntas dos jornalistas e não deu explicações sobre a necessidade de criação de um fundo ligado ao advogado Paulo Calisto, aliado do ex-deputado Eduardo Bolsonaro, para fazer a gestão dos recursos para financiar o filme. Caso repercutiu no Congresso Nacional. Aliado de primeira hora, o líder da oposição na Câmara, Cabo Gilberto Silva, disse que o caso é página virada.
5: Tudo que tiver com relação a Flávio Bolsonaro, o áudio, e ao banqueiro do Banco Master, com relação ao filme, está explicado e justificado. Se tiver algo de fora disso aí que estão falando, aí sim será surpresa para mim.
3: Já aliados do governo ressaltaram que Flávio voltou a mentir e que os aliados dele deveriam deixar o barco, foi o que afirmou o deputado Paulo Pimenta, líder do PT.
6: O Vorcaro estava preso em casa com tornozeleira eletrônica sendo monitorado. E o Flávio Bolsonaro mentiu de novo. Mentiu de novo. Foi na casa do bandido. Segundo ele, foi lá para resolver o assunto. Vai dar o dinheiro do filme do pai ou não vai? Saltem fora enquanto é tempo.
3: O caso também repercutiu entre outros pré-candidatos à presidência da República. Ronaldo Caiado, ex-governador de Goiás, voltou a cobrar explicações de Flávio Bolsonaro sobre o caso Vorcaro.
7: Todos nós esperamos que ele realmente apresente aquilo tudo que contra ele paire na sua prerrogativa de prestar contas à população. Cada um que tem algum problema, que se explique. Isso aí não cabe a cada pré-candidato ficar fazendo juízo de valor das pessoas.
3: Já Romeu Zema, pré-candidato à presidência pelo Novo, disse que após o vazamento dessas conversas, ninguém do Novo foi avisado e voltou a chamar essa relação entre Flávio Bolsonaro e Vorcaro de traição.
8: Não há, pelo que nós estamos vendo, uma explicação convincente. Ter credibilidade, para mim, é fundamental para poder governar um Estado e um país. Ninguém do Novo foi avisado que ele tinha contato com o Vorcaro. Todos nós do Novo supunhamos que isso não existia. Se alguém foi traído nessa história, foi o Partido Novo.
3: Poucas horas depois dessa...
2: Nós tivemos aí uma queda no sinal do Felipe Igreja, quando acabaram de trazer aí a palavra do pré-candidato Romeu Zema. A propósito desse assunto, uma curiosidade aqui, até para que a gente entenda como se fez este cenário todo, Quando houve a reunião com os parlamentares do PL, lideranças do PL, a reunião era para explicar o áudio no qual Flávio Bolsonaro havia dito e havia conversado com o Vorcaro. No meio da reunião, surgiu a nota, que foi publicada inicialmente pelo site Metrópolis, falando dessa ida de Flávio Bolsonaro à casa de Daniel Vorcaro. E aí ele teve que recontar a história, incluindo mais esse aspecto. Então aquilo surgiu durante a própria reunião. Felipe Igreja está de volta e complementava suas informações. Felipe, por favor.
3: Pois é, Milton, só para concluir esse assunto, então, poucas horas depois dessa revelação sobre a visita a Vorcaro, Flávio participou da Marcha dos Prefeitos aqui em Brasília, presente com os gestores municipais do país inteiro. Ele foi ovacionado por apoiadores, mas também foi alvo de vaias e chamado de irmão de Vorcaro, numa referência a esses áudios em que ele se refere ao banqueiro como irmãozão, que foram revelados pelo Intercept Brasil. Milton.
2: Aliás, quem também usou essa expressão, né, chamando o Vorcaro de irmão, foi o deputado federal Mário Frias, que é o produtor executivo do filme sobre Bolsonaro. Ontem, o site Intercept Brasil também revelou mensagens do deputado e no áudio enviado a Daniel Vorcaro, o áudio foi no dia 11 de dezembro de 2024, o Frias agradece ao dono do banco Master pelo apoio financeiro ao projeto sobre Bolsonaro.
0: Só te agradecer, meu irmão. É, vão mexer com o coração de muita gente, vai ser muito importante pro nosso país, tá? É, preciso de vez em quando te falar

0: questionar, né? Mas é claro que naquele momento ninguém sabia exatamente a posição que Daniel Vorcaro se encontrava. Então, para nós, era uma pessoa absolutamente idônea e a gente não fazia a menor ideia de que ele poderia estar envolvido em qualquer tipo de escândalo. Então, esses telefonemas, esses áudios vazados por esse blog, eles não mostram absolutamente nada, a não ser uma relação republicana, justamente de, você vê, ouve no meu áudio, eu estou dizendo, olha, estou te ligando para te agradecer, porque o projeto está sendo muito bem feito, vai ser realmente um momento muito importante para o Brasil, vai tocar o coração dos brasileiros, e eu preciso estar te dizendo de vez em quando como as coisas estão. Mas nunca passou disso, nunca conheci Daniel Vorcaro antes, não tenho nada com Daniel Vorcaro depois.
1: Nós vamos conversar ainda hoje com o Lauro Jardim, com outras informações a propósito desse assunto aqui no Jornal da CBN. Agora são 7h11.
2: Temos informação chegando de São Paulo com Matheus Leite a propósito da passagem do presidente Lula por São Paulo, em que ele fez anúncios como uma linha de crédito para motoristas de aplicativo e taxistas. Também falou do fim da escala 6x1 e o Matheus tem os detalhes aqui para a gente. Diga, Matheus.
3: Cássia, o presidente Lula assinou uma medida provisória que destina até 30 bilhões de reais em crédito para que taxistas e motoristas de aplicativo financiem a compra de carros novos a juros mais baixos. O evento ocorreu nesta terça-feira. Poderão participar do programa Move Brasil taxistas devidamente registrados e ativos e motoristas de aplicativo com cadastro há pelo menos um ano e ao menos 100 corridas neste período na mesma plataforma. As linhas de financiamento estarão disponíveis daqui a um mês, com taxas de juros de 12% ao ano para homens e 11% para mulheres. O prazo do financiamento pode chegar a 72 meses. As condições valem para carros novos de até R$ 150 mil reais que atendam critérios de sustentabilidade, como os modelos flex, híbridos flex, elétricos ou exclusivamente a etanol. O BNDES espera que sejam vendidos de 200 mil a 300 mil carros. Esta foi a quarta agenda do presidente no estado de São Paulo em menos de 2 dias. Ainda nesta terça, Lula participou de um evento com empresários da construção civil e fez um apelo para que eles não fiquem assustados com a proposta do governo que reduz a escala 6x1. Ele voltou a dizer que os trabalhadores precisam de mais tempo para atividades além do trabalho e prometeu aos empresários que a PEC vai considerar as particularidades de cada setor.
4: A jornada de trabalho vai ser aplicada levando em conta a especificidade de cada categoria. Ninguém vai impor, sabe, na marra. É tudo a gente respeitar a realidade de cada categoria, de cada profissão, de cada setor econômico, para a gente fazer as coisas que resultem no benefício que nós queremos resultar e trazer mais benefício para a sociedade brasileira.
3: O presidente da Câmara dos Deputados, Hugo Mota, disse no domingo que a casa vai dar prioridade à aprovação da PEC neste mês de maio. A proposta está em análise em uma comissão especial da Câmara. Se for aprovado nesta comissão, o texto ainda precisará passar pelo plenário da casa e por análise do Senado. Cássia.
2: Muito obrigada, Matheus Leite.
1: 7h14 agora.
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3: 7:17.
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3: Sete e vinte e quatro.
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12: Agora há pouco, alguns ouvintes nos perguntaram sobre a pesquisa que nós tratamos com o professor Mário Sérgio Cortella, que trata sobre qualidade de vida dos moradores nas cidades brasileiras e que mostra a pequena cidade de Gavião Peixoto na liderança desse ranking. Pois a pesquisa foi feita pelo Imazon, junto com outros órgãos. E o levantamento do IPS avalia todos os municípios com seus diferentes indicadores sociais e ambientais, considerando critérios como qualidade de vida, acesso à saúde, educação, segurança, moradia. O relatório aponta entre outros aspectos, que o país ainda enfrenta desigualdades persistentes com diferenças significativas entre regiões e cidades. Então você pode ir lá no IPS, coloca no Google IPS, você vai chegar onde tem esse ranking completo, aí você pode ver o dado específico lá da sua cidade também. Tá bom? 7h26.
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0: Bom dia para você, Miriam Leitão.
1: Bom dia, Milton. Bom dia, Cássia. Bom dia, ouvintes da Rádio CBN.
2: Bom dia, Miriam.
0: Senado e Câmara estão debruçados sobre projetos que interessam ao agronegócio, porque é uma mobilização da Frente Parlamentar da Agropecuária para acelerar algumas votações que entende ser importantes. Tanto é que estão chamando aí esta da Semana do Agro. Diante do que já foi votado e que está sendo discutido, o que é ponto de atenção para nós, Miriam?
1: Olha, continua a ideia de que ajudar o agro é passar a boiada. Porque, e passar a boiada, todo mundo sabe no Brasil o que significa. Governo Bolsonaro, aquela reunião, o Brasil no meio, começo da pandemia, e o ministro do Meio Ambiente pedindo, na época, Ricardo Salles, pedindo o seguinte: olha, vamos aproveitar que eles estão olhando para outro lado e vamos passar a boiada, vamos aproveitar e aprovar medidas antiambientais. É isso que dizia o ministro do Meio Ambiente. Esse tipo de atitude continua no Congresso. Nesse momento está todo mundo ocupado com outras questões, o Banco Master, os escândalos atingindo, inclusive, a candidatura do PL, de Flávio Bolsonaro, e a preparação para essa eleição. Está todo mundo olhando para isso, então vamos passar a boiada, vamos fazer uma Semana do Agro. E o que me impressiona, sempre me impressionou, já falei várias vezes aqui, como é que eles acham que beneficiar o agro é atacar o meio ambiente? Se o agro depende de um meio ambiente equilibrado, regime de chuvas regularizado, e tudo isso depende de manutenção do nosso patrimônio natural. Uma das medidas que avançou ontem foi essa 364 de 2019. Ela aprovou ontem a Câmara e mandou para o Senado. Essa de 2019 é legitimamente do período do passar boiada do governo Bolsonaro. E o que é que permite esse texto? Permite a retirada de tudo que eles chamam de vegetação não florestal. Em todos os biomas. Então, eu não sei o que eles chamam de florestal, mas existem muitas áreas de recuperação, áreas de replantio, áreas de proteção de determinados de pontos que precisam ser protegidos, como APPs e tal, que ficam expostos simplesmente a derrubada com esse projeto aprovado. Ele foi agora para o Senado. Segundo o Observatório do Clima, ele deixa desprotegido cerca de 48 milhões de hectares de campos nativos no país. Significa, assim, desproteger 50% do Pantanal. Gente, o Pantanal tem muito, muito campo nativo que não é floresta. E todo mundo sabe disso. O Pampa não é o que é meio ambiente no Pampa, o que é a vegetação natural do Pampa, não são formações florestais, como se sabe qualquer pessoa que conhece o Pampa. Então, 32% do Pampa, 6,3 milhões de hectares, podem simplesmente ser destruídos. 7% do Cerrado e Mata Atlântica, uma parte grande da Mata Atlântica, que tem muitas áreas de recuperação disso, ainda que a Mata Atlântica seja de formações florestais importantes, mas como ela foi muito destruída, parte dela está em recuperação ou sendo reflorestada pelos seus proprietários, pequenos proprietários, enfim. Mas essa permissão de abater tudo, essa é a proposta 364, mas tem muitas propostas que ontem avançaram nisso chamado Semana do Agro, que está lá uma lista grande no meu blog. Vejam lá a matéria que a Ana Carolina Diniz, que trabalha comigo, postou ontem. Todos os PLs que estão avançando, que beneficia o imposto de renda para ajudar o agro. E tem uns que tem umas propostas, por exemplo, que aumenta como o PL de 2025, 5.900. Dá mais poderes ao Ministério da Agricultura para decisões na área do meio ambiente. E que isso é um dos projetos da turma do Vamos Passar a Boiada. Vamos esvaziar de poderes o Ministério do Meio Ambiente. E aí, Cássia, passando para você, teve uma notícia boa. Uma: o Senado aprovou ontem a Política Nacional de Recuperação e Vegetação da Caatinga, muito importante, uma luta grande de muita gente que está envolvida na proteção da Caatinga, e que foi aprovado ontem essa Política Nacional de Recuperação. da vegetação, da caatinga.
2: Pelo menos essa notícia boa. Agora, esse texto de preservação da caatinga segue para a sanção presidencial.
1: Exatamente, segue para a sanção presidencial, já está toda votada, eu acompanhei isso, o Instituto Escolhas trabalhou muito por isso, porque tem uma impressão de que a caatinga é mato, a caatinga já é deserto, é formação semidesértica, não é não. Eu já fiz matérias de como é importante esse bioma da caatinga e como ele é rico, e é bom que comece a implantar essa política de proteção da caatinga. Mas esse foi apenas um pequeno alívio no meio de um dia muito ruim, que é o dia de passar a boiada, foi o de ontem.
0: Muito obrigado, Miriam, e um bom dia para você.
1: Bom dia.
2: Bom dia.
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0: quarta-feira, 20 de maio de 2026. A proposta de emenda à Constituição, que garante a autonomia financeira do Banco Central, pode ser votada hoje pela Comissão de Constituição e Justiça do Senado. Com a mudança, a autoridade monetária não dependeria mais do orçamento da União. O texto aguarda a votação na CCJ desde novembro de 2023. Em 2021, o Congresso aprovou uma lei que deu autonomia operacional ao Banco Central. O presidente e os 8 diretores da instituição passaram a ter mandatos fixos de 4 anos e garantiram estabilidade contra demissões por motivações políticas. Todos são indicados pelo presidente da República. A ANEEL aprovou a regra para destinar até R$5,5 bilhões para a redução das tarifas de energia neste ano. O benefício vale para consumidores de 22 concessionárias do Norte e do Nordeste, de Mato Grosso e de partes de Minas Gerais e Espírito Santo. Os recursos vêm da repactuação de royalties pagos por hidrelétricas à União. O governo americano anunciou a criação de um fundo de quase US$1,8 bilhões para indenizar pessoas que afirmam que foram alvo de investigações e processos movidos por razões políticas nos Estados Unidos. A iniciativa veio como parte de um acordo judicial que encerrou um processo de US$10 bilhões do presidente Donald Trump contra a Receita após o vazamento das declarações de imposto de renda do líder do país. O acordo também levou o governo a abandonar auditorias e cobranças ligadas a investigações tributárias já abertas contra Trump, familiares e empresas do grupo do presidente, além de prever um pedido formal de desculpas ao republicano. No horário de Brasília, 7h34.
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0: Agora são 7 horas e 35 minutos.
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3: Bom dia, Milton. Bom dia, Cássia. 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Amanhã eu volto com mais dicas por aqui no É da Sua Conta.
0: 7h37.
2: Essa é daquelas que deixa você feliz logo cedo, né? A Câmara dos Deputados aprovou um projeto que torna mais difícil julgar as contas suas? Não, dos partidos políticos. A Rani Veloso conta essa história para nós. Bom dia, Rani.
4: É isso mesmo, viu, Milton? Bom dia a você, a Cássia, a todos que nos acompanham. A Câmara aprovou na noite de ontem, a toque de caixa, o projeto de lei que altera as regras de fiscalização e abranda as punições sobre julgamento das contas dos partidos políticos, o que pode fragilizar esse atual sistema de julgamento. O texto, que não estava na pauta e foi incluída na última hora pelo presidente da Câmara, Hugo Mota, estipula o fim de processo de prestação de contas caso a Justiça Eleitoral não realize o julgamento até 3 anos. Pela proposta que segue agora para o Senado, as multas aplicadas aos partidos não poderão passar de R$ 30 mil para penalidade, com a possibilidade de parcelamento em até 15 anos. Atualmente, se um partido tem as contas rejeitadas, ele é obrigado a devolver o montante irregular e pagar uma multa de 20% sobre esse valor. Agora, vocês estão vendo, vai ficar aí limitado a R$ 30 mil. A medida também proíbe o bloqueio de bens das legendas e a suspensão de repasses do fundo partidário como sanção nesse período de 6 meses antes das eleições. O projeto também libera o disparo de mensagens em massa para eleitores por meio de contas oficiais registradas pelos partidos. E as plataformas digitais não poderão bloquear esses números sem uma ordem judicial, o que vai na contramão dos esforços da Justiça Eleitoral no combate à desinformação. Foi votada ali às pressas essa matéria e recebeu o apoio de partidos como PT, PSD, PP, União Brasil. Apenas partidos como Novo, Missão e PSOL orientaram voto contrário. Para a deputada Adriana Ventura, do Novo, a proposta é uma afronta à moralidade e à responsabilidade fiscal.
5: Tem coisas aqui que são aberrações e aqui está fragilizando o TSE. E olha que eu tenho muitas críticas ao TSE, à burocracia do TSE. Tenho muitas críticas, mas o que a gente está fazendo aqui é blindando o partido político de irregularidade. É isso que a gente está fazendo aqui.
4: Bom, o deputado Chico Alencar, do PSOL, disse que a mudança contraria o interesse público.
6: De intocabilidade dos fundos eleitoral e partidário milionários, de prorrogação no interesse do partido do pagamento de dívidas até 15 anos, de anistia permanente a partido que se funde com o outro, um facilitário que só depõe contra os próprios partidos políticos.
4: Bom, se as novas regras forem aprovadas pelos senadores e sancionadas pelo presidente Lula, elas entram em vigor imediatamente para as eleições deste ano, contrariando um outro princípio, que é o da anualidade, né? Regras que podem afetar as eleições, elas precisam serem aprovadas até um ano antes do pleito. Milton?
2: As informações foram da Rani Veloso. Quando o presidente da casa, Hugo Mota, deixa para incluir um tema como esse de última hora na pauta, é claro que é uma estratégia, porque parlamentares temem a pressão da opinião pública. Então fazem isso às escondidas, deixam para a última hora, incluem na pauta, diminui a pressão popular. Aliás, Transparência Internacional Brasil, diante do que já foi aprovado lá na Câmara, já está tratando desse tema também e diz que essa proposta premia irregularidades e abre portas à desinformação eleitoral. Nós vamos conversar com a Transparência Internacional Brasil aqui no Jornal da CBN para entender um pouco mais dessa questão e até saber o que pode ainda ser feito para impedir esse tipo de aprovação lá no Congresso Nacional, que beneficia as irregularidades nos partidos políticos. E traz ainda, abre porta para essa questão da desinformação, dando vazão aí para a possibilidade do disparo de mensagens em massa. 7:42.
0: Vamos voltar a falar de política. Agora, no âmbito do Rio de Janeiro, a divulgação de um vídeo comprometedor deixa ainda mais complicado o cenário político no Rio. Quem conta para a gente é o Pedro Bonenberger. Pedro, bom dia.
7: Cássia, bom dia a você. Milton, quem nos acompanha, a Polícia Federal aponta que o deputado cassado Rodrigo Bacelar teria influência em nomeações para cargos do primeiro escalão do governo do Rio e atuaria para favorecer interesses do grupo investigado na Operação Unha e Carne. Essas informações são da TV Globo. A investigação apura suspeitas de ligação entre agentes públicos, loteamento político de órgãos estaduais e esquemas de corrupção. Os investigadores, Cássia, afirmam que aliados de Bacelar ocupavam postos estratégicos em órgãos aqui do Estado. A PF também apura um suposto esquema de financiamento ilegal de campanhas envolvendo o ex-parlamentar e Tiago Rangel, que foi preso no começo do mês na operação, um outro também ex-parlamentar aqui do Rio. De acordo com a Polícia Federal, Bacelar, então presidente da Alerge, teria prometido quase 3 milhões de reais para Tiago Rangel. E é nesse contexto, Cássia e Milton, que os agentes encontraram no celular do próprio Rangel um vídeo gravado por ele mostrando uma mala com R$500 mil em dinheiro vivo. Segundo a investigação, essa seria a primeira parcela de um acordo para financiar a campanha da filha de Rangel, Tamires Rangel, e de outros aliados políticos nas eleições municipais de Campos dos Goytacazes, no Norte Fluminense, isso lá em 2024. Segundo os investigadores, Tiago Rangel também teria enriquecido por meio de um esquema de fraude em postos de combustíveis da propriedade dele. A investigação aponta que os estabelecimentos usavam bombas adulteradas para entregar menos combustível do que o volume registrado no visor. A defesa de Tiago Rangel rebateu as acusações e diz que tudo será esclarecido na justiça. Em nota, a defesa de Tamires Rangel afirmou que ela não recebeu recursos provenientes de Rodrigo Bacelar e que teve as contas aprovadas pela Justiça Eleitoral. Já Bacelar disse que não é investigado na ação, Cássia.
0: Muito obrigada. Esse foi o Pedro Bonenberger, às 7:45.
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9: Neymar vai desfalcar o Santos no primeiro jogo após a convocação para a Copa do Mundo de 2026. O Peixe joga nesta quarta-feira contra o San Lorenzo da Argentina pela Sul-Americana. E Neymar ficou fora da lista de relacionados depois de sofrer uma pancada que gerou dores na panturrilha no jogo do fim de semana contra o Coritiba. Neymar, inclusive, tinha pedido para ser substituído antes de acabar sendo removido do jogo por um erro da equipe de arbitragem na beira do campo na partida pelo Campeonato Brasileiro. Neymar ainda é dúvida para os outros dois jogos que o Santos fará, um pelo Campeonato Brasileiro e um pela Sul-Americana, antes da apresentação da seleção brasileira na Granja Comari no dia 27 de maio, próxima quarta-feira. Nesta terça, o jogador divulgou um vídeo no seu canal no YouTube, onde tem compartilhado o seu dia-a-dia, mostrando os bastidores da sua convocação para a Copa. Logo após o anúncio, ele e a mulher, Bruna Biancardi, fizeram uma chamada de vídeo com Rafinha para agradecer o apoio do jogador do Barcelona.
10: Aí, Rafa, obrigado, obrigado.
11: A gente se vê lá.
10: Sabe o carinho que eu tenho por você. Obrigado por tudo, tá?
9: De São Paulo, Leonardo Dai.

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5: 7h48.
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0: dia para você, Marcelo D'Agosto.
1: Bom dia, Milton. Bom dia, Cássia. Bom dia, ouvintes.
2: Bom dia, Marcelo.
0: O Gabriel tem 19 anos, estudante de estatística, nosso ouvinte. E no começo do ano, diz que sobrou um dinheirinho. O pai dele o orientou a investir no Tesouro Prefixado 2029. Fui olhar o extrato nesse mês, está com prejuízo em relação ao valor que eu tinha. Isso é possível, já que é um investimento com uma taxa fixa? Pergunta o Gabriel.
1: Olha, Gabriel, são duas coisas. Uma é o valor do seu investimento inicial corrigido pela taxa de juros que você comprou o Tesouro Prefixado 2029. Esse valor corrigido, de fato, é impossível de ser negativo, porque ele vai aumentando todo dia numa proporção da taxa de juros, na medida que o tempo passa. No começo do ano, a remuneração do Tesouro Prefixado 2029 estava em mais ou menos 12% ao ano, o que dá aproximadamente 1% ao mês. Então, o valor do seu investimento pela curva, para usar um jargão do mercado, ele vai aumentando 1% todo mês. Só que, além desse valor da curva, tem também o valor de mercado, que é quanto vale efetivamente o investimento se você quiser vender hoje. Esse valor de mercado é calculado de trás para frente, que é assim: o Tesouro Prefixado 2029 vale R$ 1.000 no vencimento lá em janeiro de 2029. No começo do ano, você comprou esse título por mais ou menos R$ 715, porque são R$ 1.000 descontados pela taxa de 12% ao ano. Hoje, a taxa de desconto subiu para 14% ao ano, porque os juros subiram. Então, R$ 1.000 no vencimento, descontado por essa taxa maior, dá R$ 710, é R$ 5 a menos do que o valor que você provavelmente comprou lá no início do ano. Então, esse é o prejuízo que você está vendo. Só que, até o vencimento, o tempo vai passar e você vai ganhando esse 1% ao mês todo mês, né, que é essa taxa fixa. E o valor final que você vai resgatar vai ser maior do que aquele que você investiu, que foi em torno de R$ 700. Por cada título, né? Então, em resumo, o valor do seu investimento no Tesouro Prefixado 2029 no resgate vai ser maior do que o valor que você comprou, porque ele vai sendo corrigido pela taxa de juros, mas o valor de mercado que você vê no seu extrato do Tesouro, ele oscila para cima e para baixo dependendo da mudança dos juros de mercado. Na verdade, são dois critérios diferentes, né? Um é o valor inicial corrigido e outro é o valor final a valor presente. Então, é isso que dá uma certa confusão entre o valor da curva e o valor de mercado. Mas você vai ganhar mais no investimento de renda fixa que você fez.
0: Ou seja, a sugestão do pai dele foi boa.
1: Foi boa.
0: Então,
1: foi
0: tá boa. Bom. Então, pode agradecer, Gabriel, para o seu pai. Valeu, obrigado, Marcelo. Até mais.
1: Um abraço, até mais.
0: E
2: até
0: você
2: amanhã.
0: Também pode fazer como o Gabriel, mandando mensagem para cá. cbndinheiro@cbn.com.br.
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0: quarta-feira, 20 de maio de 2026. Um município pequeno do interior de São Paulo é o tricampeão brasileiro em qualidade de vida. Gavião Peixoto, na região de Araraquara, conseguiu pela terceira vez consecutiva a melhor classificação entre as 5.570 cidades brasileiras avaliadas pelo Índice de Progresso Social da IPS Brasil. A nota do município, de 4.700 habitantes, é de 73,10, em uma escala que vai de 0 a 100. O índice leva em consideração 57 indicadores sociais e revela que a qualidade de vida no Brasil é marcada por desigualdades persistentes. Entre as 20 cidades mais bem colocadas, 13 estão no Sudeste, 12 ficam em São Paulo e uma em Minas Gerais. Já entre as 20 piores, 17 estão na região Norte, sendo 10 no Pará. O ex-ministro da Casa Civil, José Dirceu, teve alta após completar o primeiro ciclo de tratamento quimioterápico. Ele estava internado no Hospital Sírio-Libanês em São Paulo desde o dia 10 de maio. Dirceu descobriu um linfoma durante a realização de exames gerais. Segundo o boletim médico, não houve intercorrências ao longo do procedimento e ele apresenta boas condições. Dois times brasileiros entram em campo hoje pela Libertadores. O Flamengo enfrenta o Estudiantes da Argentina e o Palmeiras joga contra o Cerro Porteño do Paraguai. Ontem, o Fluminense derrotou o Bolívar por 2-1, mesmo placar da vitória do Mirassol sobre o Always Ready da Bolívia. Já o Cruzeiro empatou por 1-1 com o Boca Juniors em Buenos Aires. Pela Copa Sul-Americana, jogam nesta quarta-feira Vasco e Olímpia do Paraguai, Santos e San Lorenzo da Argentina, Bragantino e River Plate, também da Argentina, Botafogo Independente Petroleiro da Bolívia e Grêmio Palestino do Chile. Na terça-feira, o São Paulo empatou com o Milionários por 1-1. No horário de Brasília, 8:03.
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0: 8:04.
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2: Muito bom dia a você que escolheu ficar mais bem informado ouvindo o Jornal da CBN no meio desta quarta-feira, dia 20 de maio de 2026.
1: Plantão Lauro Jardim.

0: Muito bom dia para você, Lauro.
1: Bom dia, Milton. Bom dia, Cássia. Bom dia, ouvintes.
2: Bom dia, Lauro.
0: Ô, Lauro, diante dessa sequência de fatos negativos, o que que Flávio Bolsonaro imagina fazer para reagir neste cenário?
1: Pois é, Milton, com essa torrente de revelações, né, dia após dia, sobre essas relações de irmão do Flávio Bolsonaro com o Daniel Vorkaro, a equipe de campanha dele está focada numa coisa só: tentar mostrar para o público externo que a campanha está funcionando normalmente, que foi a expressão usada por um aliado próximo do Flávio Bolsonaro numa conversa comigo. A gente sabe que isso não é verdade, que a campanha não está funcionando normalmente, coisa nenhuma, mas a ideia é mostrar, é fingir que está. Por isso, eles vão trabalhar para que a agenda do Flávio Bolsonaro siga praticamente como se nada tivesse acontecido, e o objetivo é mostrar essa normalidade. Então, está previsto ainda para essa semana que o Flávio Bolsonaro anuncie fatos novos, crie fatos novos, como, por exemplo, o acerto de chapas que vão apoiá-lo em alguns estados. Minas Gerais é um desses estados. A ideia ali é anunciar o lançamento do ex-presidente da FIENG, a Federação das Indústrias, o Flávio Roscoe, como candidato a governador. Está previsto também que o Flávio Bolsonaro participe de uma marcha evangélica no Rio de Janeiro, no sábado, e por aí vai. Só que, Milton e Cássia, a pergunta-chave da campanha dele continua no ar, continua atormentando todo mundo da campanha dele. E a pergunta é a seguinte: será que tem mais coisa para ser revelada? E essa foi a pergunta que os aliados do Flávio Bolsonaro mais fizeram ontem, diante daquela nova revelação constrangedora de que ele não só cobrou o dinheiro do Daniel Vorkaro em áudio, como já se sabia, como ele foi à casa do Vorkaro em São Paulo insistir no recebimento dessa grana, e tudo isso com o Vorkaro em prisão domiciliar, de tornozeleira eletrônica. Enfim, o Flávio Bolsonaro ter admitido, Milton, somente ontem, esse encontro pessoal com o Vorkaro, quase uma semana depois da revelação dos áudios, deixou essa turma que o cerca muito temerosa do que ainda pode ser revelado, apesar das promessas dele de que agora não vai haver novos constrangimentos. Ainda assim, ninguém pulou do barco do Flávio. Ou seja, os políticos de direita, extrema direita, os empresários, os banqueiros da Faria Lima, estão todos esperando as novas pesquisas para ver que passo eles deverão dar. Enquanto isso, Milton, os assessores de campanha do Flávio, todos ainda meio atordoados, tentam virar a página desse escândalo, tentam virar a página, mesmo com tantas perguntas ainda não respondidas, não devidamente respondidas, sobre essa história do pedido de recursos para o Vorkaro, para o tal do filme Dark Horse. Só que o que não sai da cabeça de ninguém no entorno do Flávio, Milton e Cássia, é aquela pergunta que eu falei aqui há pouco: será que tem mais coisa para vir? E esse mais não é necessariamente tem a ver necessariamente apenas com o Vorkaro, mas, por exemplo, com outras histórias complicadas, iguais a tantas que fazem parte do currículo dele, desde o tempo em que ele era deputado estadual aqui no Rio de Janeiro.
2: Agora, Laura, eu ia te perguntar justamente sobre algo que você já comentou, que é grande a expectativa em relação à próxima pesquisa de intenção de voto para presidente da República. Sai na sexta-feira da Quest, é isso?
1: Não, é do Datafolha, Cássia.
2: Datafolha,
1: vai sair na sexta-feira. Uhum. E essa pesquisa que vai sair, que já vai pegar o impacto desse, não só, porque essa pesquisa está sendo feita entre quarta, hoje, e sexta-feira, e será divulgada no fim da tarde, sexta-feira. Então, ela já vai pegar o impacto das revelações da semana passada, das revelações de ontem, e ela também tem um ponto a mais de interesse para todo mundo. O Datafolha incluiu na lista, na relação dos candidatos, um nome que tinha saído da relação já há algum tempo, que é o da Michelle Bolsonaro. E isso vai ser uma espécie de teste para o Flávio, porque se a Michelle sair melhor do que ele, vai complicar um pouco a situação dele.
0: Muito obrigado, Lauro, e um bom dia para você.
1: Bom dia para você, Milton.

0: magistrado atuava no Tribunal Regional Federal da 2ª Região e estava desaparecido há pouco mais de um mês. Os agentes da Delegacia de Descoberta de Paradeiros e também os bombeiros o encontraram nas proximidades do Mirante da Vista Chinesa, que é um ponto turístico aqui do Rio. Uma perícia foi feita no local, o corpo foi encaminhado para o IML e a polícia afirma que, numa primeira análise, não havia sinais de violência. O magistrado foi visto pela última vez no dia 14 de abril, no fim da tarde, quando ele sacou R$1.000 e pegou um táxi em direção ao local turístico. O desaparecimento foi revelado inicialmente pelo colunista Lauro Jardim, né, do Jornal Globo e da CBN. O Alcides entrou para a magistratura em 93, foi promovido a desembargador em 2017. Ele que estava afastado do cargo, Cássia, desde o ano passado, porque ele era investigado por suspeita de agressão contra a ex-mulher. No dia da denúncia, ele até resistiu à abordagem dos policiais e acabou sendo levado algemado para prestar depoimento. O Tribunal Regional Federal da 2ª Região emitiu uma nota de pesar em solidariedade aos familiares do desembargador. O órgão destacou nessa nota que o corpo encontrado apresenta indícios de ser de Alcides, embora a identificação oficial ainda dependa de confirmação pelas autoridades responsáveis. O Instituto Médico Legal está fazendo as análises e o laudo oficial ainda não saiu. Cássia.
1: Muito obrigada, Gabriel Freitas.
2: Nós temos agora 8 horas e 12 minutos. O Brasil apresentou medidas à Organização Mundial de Saúde para limitar a venda de ultraprocessados. A Karen Lemos está conosco aqui em São Paulo e tem estas informações. Bom dia para você, Karen.
1: Bom dia, Milton. Bom dia, Cássia. Também bom dia para os nossos ouvintes. Pois é, o Brasil fez essa proposta aí justamente para tentar uma regulamentação global que deve endurecer as regras para venda de ultraprocessados. Essa resolução ela já obteve apoio de outros países, como França, México e Uruguai. Entre os pontos propostos, Milton e Cássia, está a adoção de definições e sistemas de classificação mais claros e também baseados em evidências para alimentos processados. Além disso, está previsto também, nessa regulamentação que o Brasil apresentou, a restrição ou até a proibição da comercialização e publicidade desses produtos para crianças e adolescentes. Lembrando aqui que o Brasil estabelece um limite de 10% de alimentos processados na alimentação escolar e a meta é zerar esse índice. Bom, o ministro da Saúde, Alexandre Padilha, disse que o governo pretende articular a votação dessa proposta na próxima Assembleia Geral da Organização Mundial da Saúde, que acontece no próximo ano. Algumas das pesquisas que embasam essa proposta brasileira foram publicadas numa edição especial da revista The Lancet, no ano passado. Um dos estudos mostra que os ultraprocessados estão substituindo a comida de verdade e, em países como o Brasil, a presença desses produtos aumentou 13% nos últimos 40 anos. Milton.
2: Muito obrigado. As informações foram da Karen Lemos, agora que são 8 horas e 15 minutos.

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3: 8:16.
4: Esta meia

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3: Muito bom dia para você que acompanha a programação da Rádio CBN Amazônia Belém, 102.3 FM. Hoje é quarta-feira, 20 de maio. É, a semana tá praticamente encerrada, né? Já chegamos no meio da semana. Mês de maio quase acabando, né? Tem muita coisa ainda para rolar nesse mês. Então, acompanhe com a gente as primeiras notícias.
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3: Bom, a previsão do tempo, segundo o site Climatempo, a previsão é bem parecida com ontem, né? Sol com muitas nuvens, pancadas de chuva à tarde e à noite. Mas a gente tem percebido nos últimos dias, né, que tem feito tardes bonitas. Ontem mesmo, né, fez uma tarde bem ensolarada, bem bonita, né? E uma pancadinha de chuva à noite, né? Então, se tudo ocorrer conforme a previsão, né, deve fazer também um dia bonito, mas a chuva só cai à noite, né? Na última segunda-feira também caiu aquele toró também no fim da noite, durante a madrugada toda. Então, acredito que já estamos naquela transição para o verão amazônico, né? De muito sol, muito calor, né? A galera já está ficando... já está ficando aquele suado, né, durante o fim da tarde e poucas chuvas. É, agora a gente está entrando no clima amazônico, né? A gente já está quase chegando no mês de junho, né, mês de Copa do Mundo. Né? Última segunda-feira a gente teve a convocação, então a gente vai chegar já desse clima de verão amazônico, Marinaldo. É, rapaz, está acabando. Daqui a pouco vai chegar aí o mês de junho. Bom, um levantamento divulgado pelo Fundo das Nações Unidas para a Infância e pelo Fórum Brasileiro de Segurança Pública aponta que os estados da Amazônia Legal concentram os maiores índices de violência sexual contra crianças e adolescentes do país. Segundo o estudo, Rondônia lidera um ranking nacional com taxa de 234 casos por 100 mil crianças e adolescentes. Em seguida, aparecem Roraima, com 228 casos, e Mato Grosso, com 188 casos por 100 mil habitantes. O Pará ocupa a quarta posição entre os estados da Amazônia Legal, com taxa de 174 casos por 100 mil habitantes, índice cerca de 50 por cima acima da média nacional. O levantamento também aponta números elevados em Tocantins, Acre e Amapá. De acordo com o estudo, crianças e adolescentes entre 10 e 14 anos são as principais vítimas na região. Nas áreas rurais, os índices são ainda maiores. Outro dado destacado envolve as desigualdades raciais. Crianças e adolescentes negros representam 81% das vítimas registradas na Amazônia Legal. Segundo a Unicef, a maior parte desses casos acontece dentro do ambiente familiar. Na região, 65% das ocorrências foram registradas na residência da própria vítima. As organizações alertam que municípios rurais, áreas isoladas e regiões de fronteira enfrentam maior vulnerabilidade devido ao acesso limitado a serviços públicos e redes de proteção. A Unicef informou que atua nos 143 municípios paraenses participantes do selo Unicef, apoiando ações integradas de proteção à infância e adolescência. Né? A gente vive o mês de maio laranja, né, no combate a violência sexual contra crianças e adolescentes, né? Infelizmente a gente ainda vive com esses dados alarmantes, né? Contra a violência contra nossas crianças. Bom, vai ter um mega autofeirão lá no Parque da Cidade. O público de Belém poderá adquirir carros e motos com aprovação imediata de crédito a partir de hoje, né? Não, aliás, a partir de amanhã até domingo, durante o mega autofeirão realizado de forma inédita lá no Parque da Cidade. Esse evento será montado na área de estacionamento, localizada atrás do hangar Centro de Convenções, no cruzamento da Avenida Júlio César com a Rua Brigadeiro Protásio. A programação vai reunir 20 lojas, sendo 16 de carros e 4 de motos, com atendimento desde as 9 da manhã até as 9 horas da noite. Para os automóveis, o público contará com entrada facilitada e pagamento da primeira parcela somente em setembro. O financiamento será feito na hora, com aprovação imediata e retirada do veículo no local. No setor de motocicletas, as condições incluem zero de entrada e primeira parcela só para agosto, também com liberação instantânea do crédito. A organização estima receber milhares de visitantes durante os 4 dias de programação. O evento também oferece estacionamento gratuito aos clientes. Segundo dados da Federação Nacional das Associações dos Revendedores de Veículos Automotores, as vendas de veículos seminovos e usados registram crescimento superior a 13% no Brasil. Então, ótima oportunidade para você conseguir seu primeiro carro, seu carro semi-usado, né? Ótima oportunidade para todo mundo renovar o seu veículo.
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3: Bom, agora bora dar uma passadinha aqui no trânsito da capital paraense. Tem uns trechos aqui bem complicados, né? A gente, para quem mora aqui na região do centro da cidade, né? Sabe que aquele trecho ali da Quintino, aliás, toda a extensão, né? Da Quintino, lá atrás do shopping aqui da Doca, né? O trânsito já está complicado, né? Para quem mora sabe que tem uma escola, né? Que tem entrada tanto pela frente, tanto por trás, e ali o trânsito já está bem complicado, praticamente toda a extensão da Quintino Bocaiúva. Também, bora passar ali pela Pedro Álvares Cabral. Olha, o trânsito por lá está tranquilo, está de boa. Para quem vem para cá, para o centro, né? Não, na verdade não está de boa. Deu uma atualizada aqui no Waze. O trânsito está bem complicado, né? Deixa eu ver aí. Até a altura ali da Dom Pedro. Desde a Dom Pedro até ali na Senador... Ali no... ali próximo, né, para quem pega a Senador Lemos, né? Cara, o trânsito está bem complicado também. Extensão da Arthur Bernardes, né? Também está ali passando do canal do São Joaquim. Então, o trânsito para quem vem para cá para o centro, né? Tá bem complicado, né? Então o pessoal vai ter que ter muita paciência para quem tá vindo para o seu trabalho, né? Para cá, para deixar seu filho na escola. Tá bem complicado o trânsito. Também na Almirante Barroso, o trânsito tá fluindo, né? Tá um pouquinho mais carregado, mas fica um pouquinho mais complicado chegando já próximo ali da Governador José Malcher. Então, você fica agora com a programação da rede, depois a gente volta ali para a gente trazer os destaques do Estação.

0: presidente do Banco Central, Gabriel Galípolo, subiu o tom no Senado ao defender a autonomia financeira da instituição. Em audiência na Comissão de Assuntos Econômicos, Galípolo ainda bateu boca com o senador Renan Calheiros sobre a operação de tentativa de compra do Master pelo BRB e classificou como um dos fatos mais graves da história a suspeita de que servidores do Banco Central vazaram informações privilegiadas para o ex-banqueiro Daniel Vorcaro.
1: Diante de cobranças sobre possíveis falhas na fiscalização envolvendo o caso do Banco Master, o presidente do Banco Central, Gabriel Galípolo, revelou o temor da autoridade monetária sofrer uma asfixia por não ter entrado no jogo político e ceder a pressões de parlamentares nas suas decisões. Logo em seguida, Galípolo lembrou que no ano passado o Congresso tentou acelerar um projeto para permitir a demissão da diretoria do Banco Central. Isso ocorreu após o órgão barrar a compra do Master pelo BRB. O banco de Daniel Vorcaro foi liquidado em novembro do ano passado por venda de títulos falsos. As declarações foram nesta terça-feira no Senado, na Comissão de Assuntos Econômicos. Galípolo cobrou a aprovação do projeto que garante a autonomia financeira da autarquia, parado há 10 anos na Câmara. Segundo ele, o projeto pode permitir que o BC tenha recursos para contratar mais fiscais. Sem aprovação, ele admitiu que a fiscalização está ameaçada.
2: O Banco Central é uma instituição que não vai botar para jogo o seu mandato. Ele não vai negociar em nada o seu mandato. O meu receio é que o fato do Banco Central não negociar o seu mandato faça o Banco Central ser asfixiado porque não entra no jogo político, ou quiçá, um dia possa ser presidido por alguém que tope.
1: Ao ser pressionado pelo presidente da comissão, Renan Calheiros, Galípolo bateu boca sobre a tentativa de compra do Master pelo BRB e negou que tenha dito anteriormente que a operação estava correta, ao afirmar que a instituição não será usada como palanque político.
3: Por tem favor. Que ser independente,
4: deixa eu só tentar responder.
3: Mas decisão legislativa não é do Banco Central,
2: é
3: presidente.
2: Isso, eu não posso fazer palanque. O Banco Central tem que fazer exatamente o que o senhor falou.
3: Ninguém cobrou palanque.
2: Eu não consigo falar.
3: Porra, ninguém cobrou palanque.
1: O presidente do Banco Central garantiu que a quebra do Master não trouxe risco para o sistema financeiro do país. Ele comparou o tamanho da instituição à terceira divisão do futebol do sistema bancário, mas ressaltou que a gravidade do caso está no destino dado ao dinheiro. Sobre o afastamento de dois servidores de carreira do Banco Central suspeitos de receberem pagamentos do ex-banqueiro Daniel Vorcaro em troca de informações privilegiadas, Galípolo classificou o episódio como um dos fatos mais graves da história da instituição e disse que o corpo técnico está em luto. Questionado sobre as 24 visitas de Vorcaro ao Banco Central na gestão de Roberto Campos Neto, o atual presidente justificou que as reuniões longas são naturais quando um banco enfrenta asfixia financeira e está perto de sofrer uma intervenção. De Brasília, Rani Veloso.
0: A reportagem, a Rani Veloso menciona estes servidores, né, que foram classificados aí por Galípolo como protagonistas de um dos fatos mais graves da história. Suspeita que eles tenham vazado informações privilegiadas para o Vorcaro. Lembrando que os ex-servidores são Paulo Sérgio de Souza e Beline Santana, que foram apontados pela investigação da Polícia Federal como colaboradores informais de Daniel Vorcaro, ajudando o banqueiro em comunicações, entre muitas aspas, com o Banco Central. Eles negam qualquer irregularidade, mas estão na investigação da Polícia Federal.
5: Passando agora a 8 horas e 29 minutos, a fabricante de brinquedos Estrela informou hoje ter ajuizado o pedido de recuperação judicial na comarca de Três Pontas, Minas Gerais. O pedido contempla outras 8 sociedades integrantes do Grupo Estrela. A decisão decorre da necessidade de reestruturação do passivo do Grupo Estrela e, de acordo com a nota que foi publicada hoje pela manhã, em um contexto de pressões econômicas e setoriais relevantes. Entre os fatores de pressão, cita o aumento do custo de capital e a restrição de crédito, além de mudanças no comportamento de consumo, com maior competição de alternativas digitais. A Estrela afirma seguir regularmente com as operações industriais, comerciais e administrativas, aspas, adotando as medidas necessárias para assegurar a continuidade de seus negócios ao longo do processo de reestruturação. 8:30 agora.
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0: quinta-feira, 20 de maio de 2026. A Câmara dos Deputados aprovou um projeto que torna mais difícil julgar as contas dos partidos políticos. O texto alivia multas e punições para siglas que descumprirem as regras dos fundos partidário e eleitoral. O pacote cria uma barreira jurídica ao proibir que qualquer bloqueio ou penhora de recursos decorrentes de qualquer penhora ou de recursos decorrentes de dinheiro público. De acordo com esse texto, essa flexibilização vale para condenações judiciais de qualquer esfera, seja de natureza civil, trabalhista, tributária ou penal. A proposta não estava na pauta e foi incluída de última hora pelo presidente da Câmara, Hugo Mota. A votação uniu governistas, oposição e centrão. A Polícia Civil do Rio de Janeiro investiga circunstâncias da morte do desembargador federal Alcides Martins Ribeiro Filho. O magistrado atuava no Tribunal Regional Federal da 2ª Região e estava desaparecido havia pouco mais de um mês. O corpo foi encontrado nas proximidades do Mirante da Vista Chinesa, um ponto turístico da cidade. Em uma primeira análise, não foram encontrados sinais de violência. O magistrado foi visto pela última vez no dia 14 de abril, quando sacou R$ 1.000 e pegou um táxi em direção ao local turístico. O TRF da 2ª Região emitiu uma nota de pesar em solidariedade aos familiares do desembargador, mas informou que a identificação oficial do corpo ainda depende de confirmação de autoridades responsáveis. O Senado dos Estados Unidos concordou em analisar uma medida que pode obrigar o presidente Donald Trump a encerrar a guerra com o Irã ou obter autorização dos parlamentares para dar continuidade à operação. O movimento aconteceu depois de republicanos se juntarem aos democratas para impulsionar uma resolução que, por meses, foi bloqueada pelo próprio partido governista. A medida deve ser debatida e votada nas próximas semanas. No horário de Brasília, 8h32.
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0: 8h34.
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2: Vamos até Paris, sede da Rádio França Internacional. Contato agora com Ana Carolina Pelis, que tem informações sobre o encontro entre China e Rússia. Ana Carolina Pelis, bom dia para você.
3: Bom dia. O presidente chinês Xi Jinping e o líder russo Vladimir Putin reafirmaram nesta quarta-feira a força das relações entre as duas potências, apesar da turbulência internacional. Putin está na China para uma cúpula que marca o 30º aniversário de uma parceria estratégica entre as duas nações. Ele foi recebido com salvas de canhões, cerimônia de boas-vindas e um aperto de mão caloroso de Xi Jinping no Grande Salão do Povo em Pequim. O presidente russo disse a jornalistas que seu país e a China pretendem manter suas políticas externas independentes e que os dois países desempenham um importante papel estabilizador no cenário mundial. Segundo a agência oficial de notícias chinesa, Xi disse que, junto com Putin, trabalhavam continuamente a confiança política mútua e a coordenação estratégica com perseverança inabalável que resistiu a inúmeras provas. Sobre a guerra do Oriente Médio, o líder chinês afirmou que uma retomada dos combates seria inoportuna, defendendo um fim rápido ao conflito. A China depende do comércio internacional e das entregas de petróleo e gás do Golfo. Já para a Rússia, a crise representa uma oportunidade. Em suas declarações, Putin insistiu em sua posição de fornecedor confiável de recursos para Pequim. A cúpula também oferece a Putin a oportunidade de avançar com um projeto crucial para seu país, o gasoduto Força da Sibéria 2. Ele conectaria as maiores reservas de gás natural da Rússia, no norte da Sibéria, com a China e abriria uma saída para os hidrocarbonetos russos após as sanções europeias pela invasão da Ucrânia. Mas a concretização desse projeto está atrasada. Xi recebe Putin em uma posição de força, assim como recebeu Trump. Afetado por 4 anos de guerra, Moscou precisa mais da China do que a Rússia da China, do que a China da Rússia. As relações econômicas entre os dois países se fortaleceram consideravelmente desde a invasão da Ucrânia. As importações russas representaram apenas cerca de 5% das importações da China em 2025, segundo a alfândega chinesa. Em contrapartida, a China representou mais de um terço das importações da Rússia e mais de um quarto de suas exportações em 2025, de acordo com a agência de notícias estatal russa, TASS. Eu volto com vocês aí no estúdio.
2: Essa foi Ana Carolina Pelis, da Rádio França Internacional, agora que são 8h37.
4: E trazendo mais uma informação aqui da China, mas não em relação a acordos e negociações com a Rússia, mas em relação aos Estados Unidos. A China afirma que concordou em trabalhar com os Estados Unidos para reduzir tarifas que afetam dezenas de bilhões de dólares em produtos de ambos os lados. Essa informação veio num comunicado do governo chinês que foi divulgado nesta quarta-feira, poucos dias depois da visita do presidente Donald Trump a Pequim. As duas maiores economias do mundo passaram boa parte do ano passado envolvidas em uma intensa guerra comercial, até que Trump e Xi Jinping firmaram uma trégua de 1 ano durante um encontro na Coreia do Sul realizado em outubro. Como resultado da reunião da semana passada, os países criaram um conselho comercial no qual as partes concordaram, em princípio, em discutir um acordo quadro para a redução recíproca de tarifas sobre produtos de valor equivalente, segundo o comunicado do Ministério do Comércio da China. Os cortes tarifários previstos devem atingir vias avaliadas em 30 mil ou mais para cada parte. Acrescenta esse documento que foi publicado e atribuído a um funcionário chinês que não foi identificado. Então, ainda se carece de mais detalhes a respeito deste acordo. É, por enquanto, uma grande carta de intenções, né, que a China publicou ontem, então concordando em trabalhar com os Estados Unidos para tentar reduzir estas tarifas que afetam muitos produtos de ambos os lados.
2: Deixa eu aproveitar, já que nós estamos falando aqui no noticiário internacional, tem um caso que acontece nos Estados Unidos envolvendo agora o presidente Donald Trump, que é daqueles incríveis, né? O Departamento de Justiça dos Estados Unidos ampliou o acordo firmado com Donald Trump para encerrar o processo movido pelo presidente contra a Receita Federal americana. Uma nova cláusula foi divulgada assim discretamente agora pelo governo, determina que a Receita Federal dos Estados Unidos fica impedida de abrir ou manter ações de cobrança de impostos contra Trump, familiares e empresas ligadas ao grupo empresarial do presidente em relação a anos anteriores. Então a cláusula diz que a agência está impedida e para sempre proibida de prosseguir com ações de cobrança de impostos contra o presidente. O documento foi assinado pelo procurador-geral interino, Todd Blanche, ex-advogado pessoal de Trump. O acordo surge poucos dias depois de o governo criar um fundo de compensação de US$1,8 bilhão destinado a pessoas que alegam ter sido perseguidas ou prejudicadas por investigações federais durante a gestão de Joe Biden. Uma curiosidade é que reportagem publicada pelo Times mostra que a Receita Federal dos Estados Unidos acreditava ter argumentos suficientes para derrotar Donald Trump nesse processo. Mesmo assim, o governo preferiu fazer um acordo bilionário. Com quem? Com o Donald Trump, que no final das contas é o governo, nesse momento, é o presidente dos Estados Unidos. Tem documentos internos que foram revelados pelo New York Times que mostram que os advogados do IRS, que é a Receita Federal Americana, prepararam um memorando de 25 páginas defendendo que o processo movido por Trump deveria ser arquivado, ou seja, não tinha consistência. O texto apontava falhas jurídicas na ação e sugeria diferentes estratégias de defesa. No entanto, nada disso foi considerado e resolveram fechar um acordão ali que ajuda o presidente Trump. Claro que o fato dele ser presidente, isso não deve ter sido levado em consideração, sem dúvida. Mas eu achei interessante a história que a agência está impedida e para sempre proibida. Ou seja, para agora e para o resto dos tempos, tá?
4: Decisão depois, vitalícia.
2: Se eu sair do governo, se algum dia eu sair do governo, né, não façam nada comigo, porque está tudo já acordado lá. Enfim, é curiosa essa decisão tomada lá nos Estados Unidos. Imagine algo semelhante acontecendo aqui no Brasil. 8h41 agora.
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1: Olá, eu sou Bianca Santos e trago aqui para você alguns destaques do Panorama CBN de hoje, o nosso podcast de notícias. 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Que a Câmara aprovou um projeto que prevê benefícios a partidos. Tem também o ranking de qualidade de vida nas cidades brasileiras. 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Dá o play no Panorama para se informar rapidinho. Eu te espero.
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15: Oito horas e 47 minutos na capital paraense. Muito bom dia para você que está ligado aqui na programação da CBN Amazônia Belém 102.3 FM. Eu sou Ronaldo Santos e vou trazer agora para você os destaques do Estação CBN de hoje. Passarela cede em trapiche de Icoaraci e prejudica transporte de mercadorias. Operação Escudo Feminino 2 prende 41 agressores em 2 dias aqui no Pará. Pará está entre os estados com maiores índices de violência sexual infantil na Amazônia Legal. Laboratório clandestino de drogas é desarticulado e suspeito é preso no sul do Pará. Jogo entre Paysandu e Nacional terá mudanças no trânsito no entorno do Mangueirão. Homem passa mal e cai em shopping de Ananindeua. Hoje é dia da coluna Conexão Brasília com Rômulo Pinheiro e também da coluna Observatório da Política com Rodolfo Marques. Além disso também, Hoje é dia do quadro Águas que Transformam, que vai trazer como tema a manutenção em um bairro que afeta outros no abastecimento de água. Além disso, também hoje é dia do Conexão Amazônia e Mundo com Mário Tito. Às 10 horas e 11 horas da manhã, você fica com o Giro CBN Amazônia, com as principais informações do norte do país aqui em 102.3 FM.
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15: Para você que está no trânsito agora, se você quiser mandar a sua mensagem, falar para a gente como é que está o trânsito aqui na capital paraense, na região metropolitana, é só mandar mensagem no nosso WhatsApp, 919-8814-0073. Agora eu vou falar o relato meu, pessoal. Eu que pego a Pedro Álvares Cabral todos os dias para vir para cá para a rádio, meu amigo, tá complicado. E olha que a gente tem agentes de trânsito ali na Pedro Álvares Cabral com o Arthur Bernardes para tentar diminuir um pouco ali o transtorno, mas mesmo assim o trânsito é muito complicado na Pedro Álvares Cabral, que está com congestionamento desde Alferes Costa até a Visconde de Souza Franco, ou seja, desde o bairro da Sacramento até a Doca. O trânsito está bem complicado. Assim como também na Alcindo Cacela, desde a Pedro Miranda até a Gentil Bittencourt, também com um trânsito muito intenso. Para você que pega a Generalíssimo Deodoro, desde a Dom Pedro I até a Avenida Conselheiro Furtado, o trânsito também está bastante complicado. Agora o pessoal que vem ali do Guamá, da Terra Firme, que pega a Conselheiro Furtado, também está com um trânsito bem complicado. Eu, inclusive, sugiro você a pegar a Rua dos Pariquis, que está com um trânsito bom nesse momento. Mundurucus também com trânsito congestionado, desde ali a área da Roberto Camelier até a altura da Doutor Moraes. O trânsito também está bem complicado ali naquela região. Outro trecho também, já falando dos principais corredores aqui da capital paraense, Almirante Barroso, no Bosque Rodrigues Alves, com trânsito complicado, e próximo ali da Governador José Malché, também com trânsito intenso. Duque de Caxias com trânsito bom nos dois sentidos, somente ficando complicado próximo ali da Antônio Barreto. Antônio Barreto com trânsito congestionado desde a Duque até a Vandencol. Que é João Paulo II com trânsito bom nos dois sentidos, sem problema nenhum. E a BR-316 está com trânsito tranquilo nesse momento, somente alguns pontos de maior fluxo de veículos, mas nada que atrapalhe o seu trajeto. Agora são 8 horas e 51 minutos, você pode e deve participar da programação da CBN Amazônia Belém, mandando mensagem no nosso WhatsApp, 919-8814-0073. Daqui a pouco você vai ficar com Estação CBN na grande apresentação de Izzy Senna.

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0: dia para você.
1: Muito bom dia para você, Milton Jung. Muito bom dia, Cássia Godoy. Ontem não deu para conversar, então vamos falar sobre tudo.
2: Sobre tudo, bom dia.
0: E o que nós estamos ouvindo ao fundo é a torcida da Bombonera. Foi o que o Cruzeiro teve de enfrentar ontem no Libertadores, quando pegou o Boca, empatou 1-1. E ainda saiu de campo agradecendo a arbitragem, porque o torcedor do Boca ficou na bronca. Diz que teve até VAR fantasma.
1: VAR fantasma, o Leandro Paredes disse que foi uma decisão rara da arbitragem. Minha opinião, eu estou em Buenos Aires, onde eu estava na Bombonera, em Boca Juniors 1, Cruzeiro 1. Resultado que deixa o Cruzeiro a uma vitória contra o Barcelona de Guayaquil da classificação para a próxima fase. O Boca vai depender da combinação de resultados. Na minha opinião, a arbitragem foi corajosa. Acho que tem 4 lances muito, muito discutíveis, de margem para interpretação. Então vamos lá. O gol do Cruzeiro, para mim, gol legal. O árbitro podia ter marcado o toque de mão no Kaique, podia, foi pro VAR, reviu e manteve o gol. Eu tô com ele, acho que ele tá certo. Expulsão do Gerson. O árbitro entendeu que era... O Gerson foi imprudente, de fato foi imprudente. Na minha opinião, seria cartão amarelo, mas dá margem para expulsar. Ele expulsou, não é um erro ter expulsado o Gerson. O lance do gol anulado do Boca Juniors. Foi um toque de mão do Romero antes do Merentiel marcar. Não é uma mão igual a do Kaique. O braço do Romero está mais aberto, está mais em direção à bola. É um lance interpretativo. Eu estou com o árbitro, acho que ele acertou em anular, mas foi corajoso. 43 no segundo tempo. Ele tinha validado um gol do Cruzeiro com toque de mão e invalidou um gol do Boca por toque de mão. Foi corajoso. E depois um lance que o Boca reclama pênalti na última bola, no toque de mão do Romero. A bola bateu no braço dele, mas involuntariamente, para mim, não foi pênalti. Então, eu achei a arbitragem boa. A Argentina acha que o Brasil está dominando a arbitragem na Conmebol. Foi isso que se falou hoje. O taxista que me trouxe aqui para o aeroporto falou: não, o problema é que o Brasil está dominando a Conmebol. A arbitragem... Quer dizer que a gente ganhava quando a gente tinha influência. Agora a gente não tem mais, então não ganha. É isso. Eu não consigo achar que... Eu acho melhor abrir um açougue do que ficar falando de futebol, se eu vou ficar achando que eu só ganho e perco porque tem bastidores. Não quer dizer que não tenha bastidores. Mas se eu achar que os bastidores são o fator que resolve tudo, então eu preciso... era para abrir uma padaria, em vez de falar de futebol. Bom, estou aqui à parte. Hoje tem Palmeiras e Cerro Porteño, Flamengo e Estudiantes, jogos importantes e difíceis. No ano passado o Palmeiras ganhou do Cerro 1-0. E no ano passado o Flamengo ganhou de 2-1 do Estudiantes só no Maracanã. São jogos difíceis. Hoje tem Santos e São Lourenço. O Neymar não deve jogar porque ele está com a dor na panturrilha. Tem Independiente, Pedroleiro e Botafogo. E ontem a estreia do Dorival Júnior com falha do Dória. O São Paulo empatou por 1-1 com o Milionários. Se o O'Higgins ganhar hoje em Montevideo do Boston River, o São Paulo cai para segundo lugar na chave. Se o O'Higgins não vencer, o São Paulo só precisa ganhar do Boston River semana passada para conseguir a classificação.
0: E eu lembro que ontem o Fluminense venceu a primeira, né, Libertadores, né, venceu o Bolívar 2-1. E o Mirassol já está nas oitavas de final, venceu o Always Ready da Bolívia por 2-1 também.
1: Exato. Então, sim, tem boas perspectivas de todos os brasileiros se classificarem ou de o Fluminense ser eliminado. Porque o Fluminense precisava ter feito 3-0 no Bolívar e fez só 2-1 com o gol do John Kennedy no final do jogo. E 2-1, se houver empate, ou seja, se o Bolívar ganhar do Rivadavia na última rodada, o Fluminense, mesmo vencendo o La Guaira, vai empatar em pontos com o Bolívar no máximo, e aí o Bolívar passa pelo confronto direto, porque foi 2-0 Bolívar em La Paz e 2-1 Fluminense no Maracanã. O Fluminense vai precisar que o Bolívar não ganhe do Rivadavia, e o Fluminense vai ter que ganhar do La Guaira, torcendo pro La Guaira também não vencer o Rivadavia.
2: O PVC, nessa semana aqui no Brasil, quando o tema era futebol, só se falou da convocação da seleção, principalmente da convocação do Neymar. Teve toda essa repercussão também em outros lugares do mundo?
1: Ontem eu fui... Você sabe que eu faço uma coisa que as pessoas não fazem mais, né, Cássia? Eu sou um jornalista média guarda. É. Eu cheguei em Buenos Aires e fui na banca de jornal comprar jornal. Aí tinha o Neymar na primeira página do Clarim. Neymar está no Mundial. Neymar está no Mundial. Primeira página do Clarim. Não era o maior destaque da página, evidente, né? O Clarim é um jornal de todos os assuntos, da política, então política e economia da Argentina estavam no destaque, mas ele estava no alto da página, Neymar no Mundial. Então teve uma repercussão muito grande.
2: Quando você foi tomar café e comer média luna, teve gente comentando também como acontece aqui na padaria?
1: Teve um monte de gente comentando, o Neymar está no Mundial. E o pior é que, assim, é uma coisa que eu acho que as pessoas têm todo o direito a ter as opiniões mais diversas, né? A democracia, sobretudo, quando a gente sabe divergir. Mas eu acho que é impressionante. Eu não teria convocado o Neymar, já falamos sobre isso anteontem, falamos um pouco disso ontem também. Mas acho inegável que, especialmente depois da convocação, tem, digamos, se tinha uns 50-50 antes da convocação, acho que tem uns 70-30 pró-convocação. Tem muita gente feliz porque o Neymar foi convocado. Ficou claro que, na semana passada, na quinta-feira, houve uma reunião de vídeo do Carlo Ancelotti e do Rodrigo Caetano com o Neymar, por vídeo. Nessa reunião, eles não falaram que o Neymar estava convocado. Foi uma reunião para dizer, olha, a regra vai ser essa, você não vai ter privilégio, você não vai ter benefício, não vai ter ninguém no hotel, seu pai, sua namorada não vão pro hotel, mas você vai ser mais um, você pode ser um cara que comece no segundo tempo, a gente vai querer que você ajude 5 minutos, 10 minutos, o que for possível, talvez você não jogue. Beleza? Se você for convocado, é nessa condição. O Neymar falou, beleza. E o Neymar não estava fazendo teatro quando disse que não sabia se seria convocado. Ele não sabia mesmo. Até o final ele não tinha certeza. E é isso que faz a CBF achar que ele vai se enquadrar às regras do jogo. A ver, porque o lobby pela convocação até anteontem já virou o lobby para ele jogar. E ele só pode jogar se ele conseguir ajudar.
0: Ok, muito obrigado, PVC. Bom dia, bom retorno.
1: Bom dia, Milton. Bom dia, Cássia. Obrigado, até amanhã.
2: Até amanhã.
1: Bom dia para todo mundo.
2: 9 horas.
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0: quarta-feira, 20 de maio de 2026. A fabricante de brinquedos Estrela informou ter ajuizado o pedido de recuperação judicial na comarca de Três Pontas, em Minas Gerais. O pedido contempla outras 8 sociedades integrantes da empresa. Em um comunicado divulgado para o mercado, a companhia informou que a decisão decorre da necessidade de reestruturação do passivo do Grupo Estrela em um contexto de pressões econômicas e setoriais relevantes. Entre os fatores de pressão, a empresa citou a restrição de crédito e mudanças no comportamento de consumo com maior competição de alternativas digitais. Um vídeo no celular do deputado estadual Tiago Rangel, do Avante do Rio de Janeiro, mostra uma mala com R$500 mil em dinheiro vivo. Segundo a Polícia Federal, o dinheiro seria parte de um pagamento do ex-presidente da Alerge, Rodrigo Bacelar, do União Brasil, para financiar campanhas de aliados políticos em Campos dos Goitacazes, no norte fluminense. De acordo com a investigação, o dinheiro faria parte de um acordo de Caixa 2 no valor total de R$2.900.000. A informação foi divulgada pela TV Globo. Tiago Rangel foi preso no começo do mês em uma operação da Polícia Federal contra os desvios de verbas públicas em contratos de reformas de escolas estaduais. Conforme as apurações, o esquema teria sido operado por Bacelar e beneficiaria deputados aliados por meio de direcionamento e superfaturamento em licitações da área da educação. No horário de Brasília, 9:02.
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1: Agora são 9h05. Muito bom dia para você que está sintonizado aqui na Rádio CBN Amazônia Belém. Nós estamos ao vivo em 102.3 FM e também no youtube.com/CBN Amazônia. Seja muito bem-vindo, muito bem-vinda ao nosso Estação CBN de hoje, que é quarta-feira, dia 20 de maio de 2026. Uma manhã um pouco ensolarada aqui na Avenida Visconde de Souza Franco, onde está localizado o estúdio da Rádio CBN. Você pode acompanhar a gente também por imagens no youtube.com/CBN Amazônia e desde já em mandar a sua mensagem, a sua participação aqui no WhatsApp da rádio, que é o 919-8814-0073. Vamos juntos saber então o que é destaque no Estação CBN de hoje. A gente fala de um levantamento que destaca o estado do Pará como um dos 11 piores índices de qualidade de vida do Brasil. Eu estou falando do Índice de Progresso Social, foi divulgado ontem e traz aí o estado do Pará nessa posição. Um outro levantamento, agora desta vez feito pelo Fundo das Nações Unidas para a Infância, também traz o estado do Pará entre os estados com maiores índices de violência sexual infantil na Amazônia Legal. A gente também fala sobre segurança pública, trazendo mais um balanço da Operação Escudo Feminino 2. Até agora foram presos 42 agressores, isso em apenas 2 dias da operação aqui no estado do Pará. Você sabe que hoje, quarta-feira, é dia de falar de política aqui no Estação CBN, por isso nós temos a nossa coluna Conexão Brasília com Rômulo Pinheiro. Temos também a coluna Observatório da Política com Rodolfo Marques, encerrando nosso programa, a coluna Conexão Amazônia e o Mundo com Mário Tito, nossos colunistas aí dessa quarta-feira, todos para falar de política com você. A gente também fala sobre a FIPA, a Feira das Indústrias do Pará, essa que vai ter abertura hoje. Nós vamos conversar com o presidente da FIEPA logo mais. Tudo isso e muito mais comigo a partir de agora. O nosso Estação CBN está no ar.
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1: A gente começa o programa de hoje repercutindo a posição do Pará, do estado do Pará, dentro de um levantamento que é o Índice de Progresso Social. Esse índice destacou que o nosso estado está entre os que apresentam os piores índices de qualidade de vida do Brasil. Ronaldo Santos está aqui no estúdio da Rádio CBN comigo, vai trazer esse panorama que, infelizmente, coloca a gente num lugar muito ruim, né, Ronaldo? Muito bom dia para você.
2: Bom dia, Izzy. Bom dia a todos que acompanham o Estação CBN. Exatamente, né? Um dado bem ruim aqui para o estado do Pará. 11 dos 20 municípios com piores índices de qualidade de vida do Brasil estão no Pará. Os dados são do Índice de Progresso Social, o IPS Brasil 2026, divulgado hoje, né, nesta quarta-feira. O levantamento analisou os 5.570 municípios brasileiros com base em 57 indicadores sociais e ambientais. Entre as cidades paraenses com os piores desempenhos estão Jacareacanga, Portel, Pacajá, Anapu, Uruará, Trairão, Banac, São Félix do Xingu, Cumaru do Norte, Oeiras do Pará e Anajás. Jacareacanga apresentou o pior resultado do estado, com nota 42,32 em uma escala de 0 a 100. O estudo aponta que os menores índices estão concentrados na região norte, especialmente na Amazônia Legal. Entre os principais desafios identificados estão o desmatamento, a perda de cobertura florestal, as emissões de gases de efeito estufa e a falta de áreas verdes urbanas. Na avaliação geral dos estados, o Pará ficou na última posição entre as 27 unidades federativas, com índices de 55,80. Entre as capitais, Belém apareceu na 21ª posição, com nota 63,90. Já Macapá e Porto Velho tiveram os piores desempenhos do país. O IPS Brasil mede a capacidade das cidades em atender necessidades básicas da população, garantir qualidade de vida e ampliar oportunidades. O índice é dividido em 3 dimensões: necessidades humanas básicas, fundamentos do bem-estar e oportunidades, Izzy.
1: uma notícia triste, né, Ronaldo, que ao mesmo tempo deixa um alerta sobre como estão sendo conduzidas as políticas públicas relacionadas à saúde, segurança, educação, jovens. E aí vai uma lista imensa, né, que constitui aí toda uma sociedade. Isso também deixa um outro alerta sobre esses municípios que você destacou. Por exemplo, são alguns que estão concentrados em áreas onde o garimpo ilegal é muito forte, onde atividades ilícitas estão bem presentes, crimes transfronteiriços, crimes de toda a ordem. Então, assim, acabam que essas cidades se tornam alvo, né, dessas outras ações paralelas aí que ocorrem, e isso afeta o desempenho de uma forma geral.
2: Certamente, Izzy, a gente está falando de municípios, nós estamos falando de municípios que estão localizados nas partes mais adentro aqui do estado, né? Portel, por exemplo, na Ilha do Marajó, é uma rota, a gente sabe muito bem que é uma das rotas utilizadas aí pelo narcotráfico. Tem também a questão dos municípios que sofrem com a questão do desmatamento, né? Vamos aí, Pacajá, Ranapu, Oeiras do Pará também é um município também que está mais adentro ali aqui do estado. Municípios que estão distantes de centros urbanos, como Banac, Trairão, São Félix do Xingu, Cumaru do Norte. Tem a questão geográfica, mas também não exime a questão da falta do poder público de suprir as necessidades básicas ali da população. As necessidades básicas, vamos lá, educação, saúde,

0: Na Amazônia Legal, agora quem está falando com a gente, Ronaldo, é o Fórum Brasileiro de Segurança Pública.
1: Exato, Izzy. A gente vai trazer agora essa informação que o levantamento divulgado pelo Fundo das Nações Unidas para a Infância e pelo Fórum Brasileiro de Segurança Pública aponta que os estados da Amazônia Legal concentram os maiores índices de violência sexual contra crianças e adolescentes do país. Segundo o estudo, Rondônia lidera o ranking nacional com taxa de 234,2 casos por 100 mil crianças e adolescentes. Em seguida, aparece Roraima, com 228,7 casos, e Mato Grosso, com 188 casos por 100 mil habitantes. O Pará ocupa a quarta posição entre os estados da Amazônia Legal, com taxa de 174,8 casos por 100 mil habitantes, índice cerca de 50% acima da média nacional. O levantamento também aponta números elevados em Tocantins, Acre e Amapá. De acordo com o estudo, crianças e adolescentes entre 10 e 14 anos são as principais vítimas da região. Nas áreas urbanas, os índices ainda são maiores. Outro dado destacado envolve as desigualdades raciais. Crianças e adolescentes negros representam 81% das vítimas registradas na Amazônia Legal. Segundo o Unicef, a maior parte dos casos acontece dentro do ambiente familiar. 65% das ocorrências foram registradas na residência da própria vítima. As organizações alertam que municípios rurais, áreas isoladas e regiões de fronteira enfrentam maior vulnerabilidade devido ao acesso limitado a serviços públicos e redes de proteção. O Unicef informou que ainda que atua nos 143 municípios paraenses participantes do selo Unicef, apoiando ações integradas de proteção à infância e à adolescência. Easy.
0: Ainda esse mês, Ronaldo Santos, na última semana, a gente. Aliás, na última segunda-feira, a gente falou sobre a defesa dos direitos das crianças e dos adolescentes, né? Um dia aí de combate. E na mesma semana que a gente fala de defesa, infelizmente, a gente traz esses dados também, destacando o Pará, infelizmente, de forma negativa, aí com os maiores índices de violência sexual infantil na Amazônia Legal. Por isso também reforço, Ronaldo, os canais de denúncia. Denúncia contra esse tipo de crime, contra esse tipo de ação, contra crianças e adolescentes. Tem o 190, número já diretamente, né, a Polícia Militar, tem também 180, 181. Essas denúncias, elas podem ser feitas também pelo Disque 100. Então, é importante falar sobre isso, denunciar esse tipo de caso. Às vezes é difícil, porque, como você trouxe na informação, a maioria dos casos está concentrada em pessoas que já são conhecidas da família ou estão ali, né, no dia a dia ali daquelas crianças, mas é importante falar para que a gente não trate esses casos como mais uma estatística, mais um número. Na verdade, são pessoas, são vidas ali, né, sendo formadas e impactadas por esse tipo de violência. Agora são 9h15, Ronaldo Santos, a gente tem mais um assunto destacando aí a questão da segurança pública, só que agora a gente fala sobre as ações em defesa das mulheres, principalmente no âmbito aí da Operação Escudo Feminino 2, essa operação que foi lançada, é a sua segunda fase, essa semana, e diariamente tem apresentado balanços aí para a gente. O que foi apresentado ontem à tarde apontou a prisão de 41 agressores em apenas 2 dias de operação aqui no nosso estado, Ronaldo.
1: Exato, e as equipes de segurança também realizaram mais de 1.000 atendimentos a mulheres em situação de vulnerabilidade em 85 municípios aqui do estado. Durante a operação, foram fiscalizados 50 e 70 medidas protetivas, registradas 138 ocorrências atendidas pelo Centro Integrado de Operações e apreendidas 3 armas de fogo. A força-tarefa mobilizou cerca de 900 agentes das forças de segurança pública e ocorreu simultaneamente nas 16 regiões integradas de segurança pública do estado. As ações incluíram reforço nas delegacias especializadas no atendimento à mulher, ampliação no atendimento pelo número 190 e acompanhamento de mulheres com medidas protetivas em vigor. A operação também contou com o uso das lanchas rosas em Belém e Breves, ampliando o atendimento especializado às populações ribeirinhas. Durante a ação, também foram intensificadas as orientações sobre a plataforma SOS Mulher, Proteção Sem Palavras, lançada em abril deste ano. A ferramenta permite atendimento integrado ao 190, com identificação automática da vítima após um cadastro prévio no site da Segup, além de possibilitar o monitoramento em tempo real da localização para envio imediato das equipes de segurança. Easy.
0: Tá aí, então, um canal de denúncia também sobre essa questão da violência contra a mulher. Agora são 9h17, Ronaldo, muito obrigada pelas suas informações. A gente vai para um rápido intervalo, volta já já falando de política, Conexão Brasília com Rômulo Pinheiro.

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6: Agora são 9h21.
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6: Muito bom dia para você, Rômulo Pinheiro. Seja bem-vindo à nossa coluna de hoje.
7: Muito bom dia, Izzy. Muito contente aqui em participar sempre às quartas pela manhã, minha amiga.
6: A gente também fica muito feliz de falar de política com você direto aí de Brasília. E ontem, Rômulo, a gente acompanhou que a Comissão de Constituição e Justiça retomou, né, um debate sobre a questão da redução da maioridade penal. Lembra daquela idade, né, de 18 para 16 anos, mas... Como foi esse debate, Rômulo? O que a gente pode trazer já de atualização?
7: Pois é, isso. Você sabe que aqui em Brasília está todo mundo parado unicamente no assunto da candidatura do senador Flávio Bolsonaro e também nas revelações que envolvem as relações dele com o Banco Master, todo dia aqui no Congresso, por exemplo, ontem mesmo, aquela entrevista do senador, se explicando. E esse contexto, Izzy, todo de atenção para esse assunto, nesse contexto, a oposição, então, tenta buscar uma saída para tentar levar o nível da discussão para um ponto onde se sente mais à vontade. Porque no embate político, Izzy, a questão envolvendo quando você tem que se defender, você acaba ficando em uma posição vulnerável e desgasta muito mais rápido. Então, o meio político é bastante ágil nesse sentido e se movimenta para trazer temas que a bancada, por exemplo, da direita aqui em Brasília pode se movimentar ou pode discursar com mais propriedade. Exatamente isso traz a relação da PEC da maioridade penal. Essa PEC é muito antiga, desde 2015, por exemplo, se discute isso. Recentemente foi votada junto com a PEC da Segurança Pública, foi proposta a votação junto com a PEC da Segurança Pública, em razão da polêmica e havia necessidade de aprovação da PEC da Segurança Pública. Nesse ponto da maioridade penal há uma polêmica muito grande, então isso foi retirado dessa proposta para ser votado em separado, e isso estava aguardando, como sempre aguardou muito tempo, em razão da dificuldade de acordo entre os deputados e senadores aqui na capital, ficou aguardando, e esse momento retornou agora com a necessidade, com a estratégia política de trazer um assunto em que o candidato Flávio Bolsonaro, por exemplo, possa discursar, possa ganhar ou evitar um prejuízo maior, que a sua campanha vem nesse desgaste muito grande, vem tendo com esse desgaste muito grande do Banco Master. Então, aqui no Congresso Nacional, ontem se debateu na Comissão de Constituição e Justiça essa proposta que teve como relator o Coronel Assis, deputado Coronel Assis, e essa proposta, na verdade, ela, apesar de ser muito antiga, ela trouxe algumas novidades, porque a história é antiga, né? Ou seja, reduzir a maioridade de 18 para 16 anos nos casos envolvendo crimes graves, como, por exemplo, homicídios, estupro, crimes hediondos em geral. A proposta, então, é trazer para 16 anos e eu li aqui a proposta, na verdade, não é colocar esses jovens, 16, 17 anos, no mesmo ambiente que os adultos, mas ter um ambiente próprio para que eles respondam criminalmente pelas penas graves desses crimes, mas em um ambiente separado dos demais. Então, porque a crítica principal é essa, a levar essas pessoas, esses criminosos, com essa idade para os presídios, vai trazer, então, uma massa maior de manobra para que esses faccionados possam trabalhar com esses jovens. Enfim, essa é uma discussão antiga e a proposta fala exatamente nisso, ou seja, não é levar para esses ambientes de estruturas carcerárias já falidas, mas ter ambientes específicos para pessoas entre 16 e 17 anos que cumpram penas maiores. É uma discussão grande, porque a pena hoje, na verdade, a medida socioeducativa mais grave é a medida de internação, e todo mundo sabe que no máximo chega a 3 anos. Ainda que a pessoa que tenha 17, aí quase 18, ela vai pegar 3, no máximo até 21, próximo de 21, é que ela fica internada quando comete um crime com violência ou grave ameaça à pessoa. Então, a proposta parece ser muito bonita, porque tenta buscar uma resposta, a sociedade busca há muito tempo, com relação aos menores de idade que cometem crimes graves. Só que esbarra num ponto muito importante, que é conhecer, e quem conhece a estrutura do sistema prisional no Brasil sabe muito bem que não há nem verba, pelo menos nem interesse, ou pelo menos dinheiro suficiente para criar estruturas que possam segurar esses menores mais tempo separados dos demais. Então você vê aí as estruturas muito ruins desse sistema socioeducativo brasileiro. Isso é uma crítica que se faz exatamente por causa dessa reincidência desses jovens, mas de acordo com a proposta, de 3 poderia-se passar até 8 anos de acompanhamento desses criminosos nessa faixa etária, o que não é ruim, a proposta em si, né? Há uma razoabilidade, o problema é que esbarra nessa falta do Estado, de ter esses espaços adequados, hoje tem, mas de maneira ainda muito ineficaz, e que essa fiscalização também seria muito ineficaz. Então esbarra numa questão estrutura do poder aqui do executivo no país, que não tem, não traz para a sociedade a segurança que essas pessoas vão, vão estar, dentro de 8 anos, por exemplo, sendo devidamente fiscalizadas e acompanhadas pelo poder público. E uma outra questão muito problemática, Izzy, que aqui também mora um ponto de inflexão que a gente tem que discutir, é que a proposta equipara também a maioridade civil, e pouca gente está se tocando nisso, está se ligando nisso, porque com a maioridade civil vindo também aos 16, claro, muita coisa vai acontecer. Então, essa pessoa que comete e tem discernimento para cometer um crime, então vai também responder na esfera civil. Vai, mas também, por outro lado, vai poder assinar contratos, vai poder se candidatar a cargos públicos. Por exemplo, o vereador hoje, com 18 anos, já é possível se candidatar. Agora vai ser com 16. Então, você vai ter também a possibilidade do menor de idade dirigir. Na verdade, 16 anos já virar maior para poder dirigir, habilitação em geral. Então, você vê que muita coisa acompanha esse componente político. Voto, por exemplo, que hoje é facultativo, passa a ser obrigatório se a pessoa com 16 anos vira maior de idade. Então, essas consequências também trazem um efeito cascata. Você vê, se reduzir o piso para vereador, então o governador que vai cair também para 25 anos, o presidente vai cair para 30. Então, é complicado, quem tem que ter um conhecimento global aqui do conceito jurídico para entender essas mudanças, e não é muito fácil discutir isso, principalmente ano eleitoral. Easy, é muito certo que isso vai ser prorrogado para depois das eleições, mas o debate já está nas ruas, já está no Congresso, e a gente está sempre acompanhando aqui para saber quais são as atualizações, para trazer toda quarta para a gente aqui na nossa coluna de Conexão Brasília, todas as quartas.
6: A gente segue acompanhando esse assunto com você, Rômulo, todas as quartas, né? Na verdade, toda vez que tiver atualização de Brasília também, a gente aceita receber aí as suas considerações, sua análise sobre essas questões políticas, sociais, financeiras, né? Tudo que envolve o nosso dia a dia, mas que está centrado no debate aí em Brasília. Quero te agradecer, Rômulo, por hoje, então. A gente se encontra na semana que vem acompanhando aí o desdobramento das outras pautas.
7: Um forte abraço, até a próxima quarta. E fale com o Ronaldo aí, que tem que narrar gol hoje do maior da Amazônia na final da Copa Norte.
6: Ronaldo Santos, então, tá avisado, hein? Rômulo Pinheiro tá aguardando a sua narração. Obrigada, Rômulo. Agora, pontualmente, 9:30. Vem aí o repórter CBN, a gente volta já já.
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0: quarta-feira, 20 de maio de 2026. O presidente da Câmara, Hugo Mota, pretende votar na próxima semana a proposta de emenda à Constituição sobre o fim da escala 6x1. O relator da PEC, deputado Léo Prates, tenta costurar com o governo um período de transição de 2 a 5 anos para que a medida entre em vigor. O Planalto quer a adoção imediata da escala 5x2, mas admite uma transição de até 3 anos para a redução da jornada de trabalho de 44 para 40 horas semanais, sem redução de salário. Por causa da falta de consenso sobre a transição e outros pontos da PEC, a sessão da comissão em que Prates leria o relatório foi adiada desta semana para segunda-feira que vem. A ex-primeira-dama Michele Bolsonaro foi alvo de críticas de bolsonaristas em redes sociais ao chamar o ministro do STF, Alexandre de Moraes, de irmão em Cristo. Ela participava de um evento de pré-campanha de uma deputada distrital em Brasília quando disse que o magistrado havia liberado um barbeiro para cortar o cabelo do marido, o ex-presidente Jair Bolsonaro. Na sequência, Michele voltou a negar que tem a intenção de se candidatar para uma disputa nacional. O vídeo foi divulgado pelo portal Metrópolis. O Instituto do Patrimônio Histórico e Artístico Nacional reconheceu a autenticidade de 26 desenhos arqueológicos que foram descobertos na parede de um casarão da cidade histórica de Ouro Preto, em Minas Gerais. As imagens mostram cenas do cotidiano do período da escravidão no Brasil. O ambiente escuro e sem energia elétrica do imóvel ajudou a preservar os desenhos. Segundo o IPHAN, o local passa a ser considerado sítio arqueológico. No horário de Brasília, 9h32.
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2: Agora são 9 horas e 33 minutos. Eu quero registrar aqui um ouvinte da Rádio CBN Amazônia Belém que está nos acompanhando lá do litoral sul gaúcho. Ele está falando da cidade de Rio Grande. Eu estou aqui com a mensagem do Cauã Gromoski. Ele dá bom dia para mim, para toda a nossa equipe aqui da Rádio CBN. Né? Diz que está nos ouvindo então lá do litoral sul gaúcho, que é muito fã da nossa equipe. Muito obrigada, Cauã, pela sua companhia, pela sua audiência, por estar acompanhando as notícias aqui, né, do norte do país. A gente está no YouTube também, por onde ele está nos assistindo. Ele, inclusive, mandou uma foto aqui assistindo o nosso Ação CBN de hoje. Muito obrigada, Cauã, pela sua participação. E assim como o Cauã, né, que mandou mensagem para a gente, eu lembro a você que está nos ouvindo agora, que você também pode participar no nosso WhatsApp, que é o 919-8814-0073, ou no chat do youtube.com/CBN Amazônia. Tem também o aplicativo CBN Amazônia. Por qualquer uma dessas três opções, você pode mandar sua mensagem, seu comentário, interagir com a gente, né? De repente tem algum assunto que você queira que a gente paute, que a gente fale sobre, só mandar aqui que eu e toda a equipe da Rádio CBN estamos aguardando aqui a sua participação. Agora são 9h34.
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2: A gente fala de trânsito agora, mas alertando principalmente os torcedores, né, que vão acompanhar hoje Paysandu e Nacional, porque vão ter mudanças no trânsito ali no entorno do Mangueirão. A partida vai começar às 8 horas da noite e o Departamento de Trânsito do Estado do Pará, o DETRAN, já está orientando que os torcedores cheguem com pelo menos 2 horas de antecedência para evitar congestionamento. E entre as alterações previstas estão a inversão do sentido em algumas vias, a liberação da pista do BRT para veículos comuns e também o uso da estação do sistema como um ponto de embarque após o jogo. A Avenida Transmangueirão funcionará em sentido único entre a Avenida Centenário e o portão F do estacionamento. Já o trecho entre o portão F e a Avenida Augusto Montenegro seguirá em mão dupla para carros de passeio. Isso tudo é uma orientação antes da partida. Agora, depois depois da partida, a estação do BRT será usada como uma área controlada de embarque e os veículos poderão acessar a plataforma para buscar passageiros e também sair diretamente pela Augusto Montenegro. Lembrando que essa operação vai contar, além dos agentes do DETRAN, com o apoio da Guarda Municipal e também do Batalhão de Policiamento Rodoviário. O DETRAN também recomenda que motoristas de aplicativo evitem paradas prolongadas nessas vias que dão acesso aí ao estádio, tudo para não prejudicar o trânsito na região, tá? Então, DETRAN fazendo alerta para quem vai acompanhar hoje Paysandu e Nacional a partir das 8 horas lá no Estádio Olímpico do Pará, ou Mangueirão. Agora são 9h36, eu vou para o rápido intervalo e volto já já.
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2: Agora são 9h42.
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2: A gente fala agora no Estação CBN sobre a Feira das Indústrias do Pará, essa que vai ter abertura hoje a partir das 5 horas da tarde, uma programação aí que vai envolver negócios, discussões sobre a indústria aqui no nosso estado, também repercussões internacionais, tem também atração cultural, tudo isso e muito mais a partir de hoje lá no Hangar. Eu estou falando da 17ª edição da Feira da Indústria do Pará. E sobre esse assunto, eu vou conversar agora com o presidente da FIEPA, Alex Carvalho. Muito bom dia para você, presidente. Seja bem-vindo à Rádio CBN. Eu começo logo lhe perguntando o que é a FIPA, né? Para quem está nos ouvindo, nos assistindo, ainda não conhece essa feira, você pode apresentá-la para a gente?
8: Muito bom dia, ouvintes da Rádio CBN. Uma satisfação muito grande poder vir hoje aqui falar da 17ª edição da Feira da Indústria do Pará, a principal vitrine de uma indústria que se coloca como pujante, como bastante representativa no desenvolvimento do nosso estado, uma indústria sustentável, como foi apresentada por ocasião da COP30 ano passado. E hoje temos a satisfação de trazer a 17ª edição num primeiro grande evento pós-COP, num momento em que nós entendemos de dar sequência a uma transição que, para nós, é muito importante, porque nos leva a discutir cadeias produtivas da biodiversidade, cadeias produtivas que tem como o Pará como grande vocação, transformar o nosso Pará num grande hub logístico que possa oportunizar a ampliação de atração de investimentos industriais.
2: Agora, presidente, o senhor já deu aí umas indicações, né, do que a gente vai poder observar nesses próximos dias, a partir de hoje, lá no Hangar. Mas eu queria entender melhor como é que está dividida aí a feira, né? O que vai ser apresentado ao longo dos próximos dias pelo Sistema FIEPA?
8: Por que não? É um momento de apresentar o Sistema FIEPA como um todo, as nossas soluções, nosso canivete suíço, como eu costumo dizer, que abraçam desde ações de educação, cultura, esporte, lazer, pelo SESI e o SENAI, por sua vez, atuando fortemente, cada vez mais presente na atuação da qualificação profissional, aprendizagem, inovação, tecnologia. O IEL, com as suas proposições e ações na qualificação, na educação executiva, na formação de estágio, primeiro emprego. E o sistema FIEPA, com as redes que trabalha a formação de fornecedores locais, a qualificação desses fornecedores locais para atender demandas de grandes projetos que aqui temos, como também na inter-relação com as comunidades locais.
2: Agora, presidente, não tem como a gente falar de indústria e também de toda essa relação, né, que está construída a partir da indústria paraense sem falar de fomento, né, aos empreendedores, aos empresários, às próprias instituições. Vai ter também na feira um espaço para a gente falar, por exemplo, das ações do Núcleo de Acesso ao Crédito?
8: O NAC, o Núcleo de Acesso ao Crédito, que tem, dessa vez na Feira da Indústria, terá um produto a ser apresentado como uma grande entrega da feira, Pulo Travessias, em parceria com o Instituto Amazônia Mais 21, para oportunizar startups do segmento de alimentos e bebidas que possam trazer a capacidade de cumprir com o objetivo, inclusive, do nome, de fazer essa travessia, de acessar ao crédito e alçar voos mais altos com o processo de industrialização das iniciativas inovadoras.
2: E ao final desses próximos dias, né, o que, que a gente vai ter assim, de produto ou o que, que vai ficar mesmo de legado da FIPA?
8: E por fim, não menos importante, trabalhar a esteira de internacionalização de negócios também, o SIM. Ou seja, é realmente um canivete suíço que a gente tem muito orgulho de colocar à disposição e saber que tem, por outro lado, uma indústria que nos dá muito orgulho de poder representar. E assim sendo, nós temos como grande fechamento deste enredo, a apresentação do mapa estratégico da indústria do Pará, um trabalho em parceria com a Confederação Nacional da Indústria, que coloca o Pará no eixo das diretrizes industriais nacionais, mostra mais uma vez o momento estratégico oportuno na qual o Pará precisa se apropriar mais e capturar essa grande oportunidade que estamos diante. E certamente servirá como um indutor de políticas públicas, um indutor de um processo de conhecimento coletivo. E a partir desse reconhecimento e conhecimento coletivo, certo? De fato, nós teremos um ambiente de negócios mais favorável. E este ambiente de negócios mais favorável vai acabar redundando em melhoria da qualidade de vida de toda a população paraense.
2: Perfeito, quero agradecer então ao presidente da FIEPA, Alex Carvalho, com quem eu acabo de conversar. A gente se encontra então nos próximos dias, presidente.
8: Então é isso, gente, eu finalizo deixando o convite a que todos venham conhecer a 17ª edição da Feira da Indústria do Pará. De hoje até o dia 23 estaremos todos aqui com atrações culturais, com a nossa grande vitrine, nossas soluções e muita discussão técnica. E a partir disso vamos construir juntos o Pará que queremos e colocar o papel industrial na centralidade desse processo de crescimento e desenvolvimento.
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2: Agora são 9h48, a gente vai para um rápido intervalo, volta já já.
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2: Agora são 9h51.
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2: Muito bom dia para você, Rodolfo Marques. Seja bem-vindo para a nossa coluna de hoje.
12: Bom dia, Izzy. Bom dia, ouvintes da CBN Amazônia Belém. Sempre um prazer conversar com você e com seus ouvintes.
2: Da mesma forma, Rodolfo. Hoje a gente vai trazer entre os temas aqui da nossa coluna uma reunião envolvendo o Brasil e Estados Unidos sobre tarifas. Essa que foi 12 dias aí depois do encontro de Lula e Trump. O que, que ainda está repercutindo aí nesse cenário internacional, Rodolfo?
12: Izzy, eu acredito que agora os grupos de trabalho eles vão começar a discutir de uma maneira mais técnica e mais sistemática, né? Que sabe que existe toda uma questão ideológica, né? Existe um movimento sobre o qual o Trump, né, emergiu, né? Que é o Make America Great Again, né? Que sempre fazer a América, no caso dos Estados Unidos, terem vantagens, né, em relação aos seus parceiros comerciais. O Brasil é um dos principais parceiros comerciais dos Estados Unidos, né? Aqui, os Estados Unidos são o nosso terceiro maior parceiro, né, depois da China e da Argentina. E essa relação ela é importante ser mediada exatamente a partir do ponto de vista técnico, né? Nós tivemos ano passado o Tarifácio, foi até um movimento importante liderado pelo presidente Lula em relação à questão da soberania. Houve essa conversa, né, entre dois chefes de Estado, né, o que é absolutamente natural, né, foi uma conversa a portas fechadas, e agora a gente começa a ver os frutos dessa conversa, né, desse encontro entre o Trump e o Lula. E isso pode ser promissor para o Brasil, primeiro, em tarifas mais adequadas em relação a isso, e a questão da reciprocidade, né? Então, eventualmente, se os Estados Unidos aplicarem algum tipo de tarifa acima do que se espera dessa relação bilateral, o Brasil pode aplicar a taxa da reciprocidade. O que é importante, para além do discurso da soberania, é que o interesse nacional esteja à frente de qualquer demanda. E nesse sentido, o presidente Lula ele faz uma estratégia muito similar ao que o Fernando Henrique Cardoso também fazia, né? Que é a diplomacia presidencial, né? Então, é muito focada essa relação no campo internacional na figura do presidente da República. Então, eu acredito que esse primeiro encontro do grupo de trabalho pode ser promissor para o Brasil.
2: A gente vai seguir com você acompanhando esse cenário internacional, Rodolfo, mas vamos trazer para o Brasil, vamos falar de eleições, que é um assunto que a gente gosta toda semana falando sobre, né? Inclusive hoje a gente tem até perguntas de ouvinte, mas antes de falar dessa pergunta, eu queria te perguntar, né? Justamente falando sobre mais uma pesquisa agora da Datafolha que está mostrando que Lula, presidente Lula, está sendo visto aí como mais experiente e Flávio Bolsonaro está sendo visto como um candidato pré-candidato aí, né? Mais inovador, como é que é essa avaliação da imagem, né?
12: É, o Lula vai chegar ao pleito desse ano, né? Ele faz aniversário em outubro, ele tem 81 anos, né? Então ele vai chegar ao pleito já, né, nessa etapa dos 80 anos, né, octogenário. E ele já tem 3 mandatos como presidente da República, né, foi uma figura central também durante os governos Dilma, anteriormente foi deputado federal, foi deputado constituinte, né, então ele tem uma trajetória política muito forte, né, ele, muitas vezes a figura dele até se confunde ou até supera a imagem do próprio PT, né, do Partido dos Trabalhadores, do qual ele é fundador. Então, a imagem dele é associada à experiência, né, ele está em 3º mandato presidencial, então ele é o presidente mais longevo, considerando eleição, né, ter sido eleito, 3 mandatos, então esse ano ele completa 12 anos como presidente e possivelmente vai tentar, ou provavelmente vai tentar aí um quarto mandato. Se a gente for comparar, por exemplo, com Getúlio Vargas ficou 15 anos no poder, né, e depois ele volta e fica mais 3 anos e meio no poder. Então, o Vargas teve quase 18 anos. Só que ele teve, nesse ínterim, teve um golpe de Estado ali, do Estado Novo, 37, 45. Então, digamos que em termos de legitimidade, que o Lula, ele emerge nesse ponto. O Flávio, né, o Flávio, ele é de uma outra geração, de 2 gerações depois, né? Então, ele tem na faixa ali dos 45 anos, até fez aniversário recentemente, né? Está chamuscado aí com toda essa questão envolvendo o Banco Master, né? Então, isso realmente é um dado complicador, né, para a candidatura dele, mas a imagem dele ainda é associada muito a essa questão também, não só do empreendimento familiar, né, da família Bolsonaro, mas também de ser de uma outra geração, né, uma geração que usa outras ferramentas de comunicação política. Essa semana tivemos o Atlas, na verdade tivemos aí no início dessa semana a pesquisa Atlas, né, que mostrou uma vantagem mais significativa a favor de Lula. Tivemos a pesquisa Vox, também divulgada hoje pelo Portal 360, e vamos ter o Datafolha. Essa pesquisa que a gente está conversando agora, né, sobre o do Datafolha, né, vamos ter os dados da intenção de voto nos próximos dias, mas hoje a gente já tem esse dado qualitativo falando sobre como os 2 principais candidatos são vistos pela maioria dos eleitores.
2: E a gente traz essa avaliação, né, na pesquisa, Rodolfo, justamente na semana aí que a gente também está acompanhando outro debate sobre Flávio Bolsonaro, imagem também, Daniel Vorkaro, está tudo ali no mesmo mix, né, de assuntos envolvendo aí esses pré-candidatos. Agora, quero também te perguntar, aliás, ou comentar uma pergunta aqui que a gente recebeu do nosso ouvinte, o Jeff Gillen. Ele pergunta assim: e a aprovação das contas dos partidos a toque de caixa? Estão blindando todas as contas das eleições? Só para contextualizar o nosso ouvinte, quem também nos acompanha pelo YouTube, essa pergunta aqui, Rodolfo, está falando sobre uma aprovação, aí uma mini reforma eleitoral que foi feita ontem na Câmara.
12: Exato. Toda vez que tem ano eleitoral, e as eleições elas acontecem aqui no Brasil em anos pares, existe esse movimento, porque os partidos e coligações, né, mas os partidos principalmente, eles têm 2 tipos de receita, né? Tem um fundo partidário. O fundo partidário, ele tem um grau de proporcionalidade em relação ao tamanho do partido, ao número de representantes no Congresso Nacional, né, no Poder Legislativo, a representatividade, e temos o fundo eleitoral, que ele é mais específico realmente para os anos de campanha eleitoral. Lembrando que a propaganda eleitoral no rádio, na televisão, ele é gratuito, né? Então os partidos não pagam por isso. O fundo eleitoral, né, para ser aprovado, antes disso as contas dos partidos precisam ser devidamente solidificadas e aprovadas. E é aprovadas por eles mesmos, né? Então existe um regime de autoproteção entre eles, porque todos eles têm interesse. A gente sabe que o fundo partidário é uma receita gigante, né, e as maiores agremiações do Brasil hoje, né, o PL, o PT, o MDB, o PP, o União Brasil, né, que são as 5 maiores agremiações aqui do Brasil, né, eles são os partidos que mais recebem o fundo partidário, também o fundo eleitoral. Então, essa aprovação e a toque de caixa citada pelo nosso ouvinte, né, quem a gente agradece aí pelo prestígio da audiência, está exatamente nesse contexto, no sentido de autoproteção e no sentido de viabilidade econômica, né, até porque as campanhas desse ano, Izzy, serão campanhas certamente muito caras.
2: Perfeito, está aí então o Rodolfo Marques respondendo à pergunta do nosso ouvinte, Jeff Gillen. Muito obrigada, Rodolfo, por todas as suas explicações, orientações. Muito bom lhe ouvir para a gente poder entender aí esse cenário, né, que é muito dinâmico, muda, ainda mais nesse ano eleitoral.
12: Eu que agradeço e até a próxima semana.
2: Até a próxima semana. Agora são 9h59, a gente vai caminhando para o Repórter CBN e, em seguida, temos o nosso primeiro giro de notícias aqui da região norte.
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1: Quarta-feira, 20 de maio de 2026. O representante comercial da Casa Branca, Jameson Greer, anunciou que teve a primeira reunião com o ministro do Desenvolvimento, Márcio Fernandes Elias Rocha, para discutir um acordo comercial que evite novas tarifas dos Estados Unidos contra o Brasil. A conversa ocorreu em formato virtual, 12 dias depois do encontro entre os presidentes Donald Trump e Lula. A equipe americana estava com o líder republicano na viagem à China. Já o ministro da Fazenda, Dario Durigan, reuniu-se com o secretário do Tesouro dos Estados Unidos, Scott Bessent. O brasileiro disse que eles falaram de tarifaço, cooperação contra o crime organizado, impactos da guerra no Oriente Médio e minerais críticos. Durigan afirmou que tem a confiança de que um acordo possa ser costurado no prazo de 30 dias. O encontro aconteceu às margens de um evento do G7 em Paris. A IP orientou os consumidores a não usar nem descartar os produtos da marca suspensos pela Agência Nacional de Vigilância Sanitária. A empresa também reafirmou que os clientes podem pedir o reembolso dos itens. A decisão da Anvisa vale para todos os lotes de detergentes, lava-louças, sabões líquidos para roupas e desinfetantes com numeração final 1. No horário de Brasília, 10 e 4.

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0: 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Iniciando a partir de agora a primeira edição do nosso Giro CBN Amazônia com os estados do Acre, Amapá, Pará, Roraima, Rondônia e Amazonas. Começando com notícia do Acre. No estado, mais de 5 mil crianças e adolescentes foram submetidos a trabalho infantil. Bruna Rosa, bom dia.
1: Bom dia, Breno. É isso mesmo. Mais de 5 mil crianças e adolescentes foram vítimas de trabalho infantil no Acre no ano passado. Os dados são do Ministério do Trabalho e Emprego e revelam que 5.642 crianças e jovens entre 5 e 17 anos estavam submetidos a algum tipo de atividade ilegal de trabalho em 2024. O levantamento também mostra que ao longo do ano, 2.745 crianças e adolescentes foram retiradas dessa situação durante ações de fiscalização realizadas pela Auditoria Fiscal do Trabalho. Outro dado que chama atenção é o perfil das vítimas. Segundo o estudo, 66% das crianças e adolescentes em situação de trabalho infantil no país são negros, um reflexo das desigualdades sociais e do racismo estrutural. Além disso, especialistas alertam para os impactos diretos na educação. Enquanto a taxa de frequência escolar entre crianças e adolescentes brasileiros chega a 97,5% entre vítimas de trabalho infantil, esse índice cai para cerca de 81%. O Ministério Público do Trabalho classificou os números como preocupantes e destacou a necessidade de reforçar ações de prevenção e combate ao trabalho infantil com apoio do poder público e também da sociedade. O trabalho infantil, ele é proibido pela Constituição Federal e pelo Estatuto da Criança e do Adolescente, o ECA, por violar direitos fundamentais e comprometer o desenvolvimento físico, social e educacional de crianças e adolescentes. Breno.
0: Muito obrigado pelas informações, Bruna Rosa. Caminhão com minério tomba na BR-210 e interdita acesso próximo à comunidade do Manguba, no estado do Amapá. As informações com Dayan Andrade. Bom dia, Dayan.
2: Breno, bom dia a você que nos acompanha aqui no Giro CBN Amazônia. Esse caminhão carregado de minério tombou nesta terça-feira no quilômetro 157 da BR-210. O acidente aconteceu próximo à comunidade do Monguba, região de Porto Grande. Por causa do tombamento, parte da estrada ficou parcialmente interditada. Ninguém ficou ferido. A Polícia Rodoviária Federal atendeu a ocorrência, organizou o trânsito e liberou a pista horas depois. Durante o bloqueio, uma fila de veículos se formou na região. Breno, é contigo.
0: Muito obrigado, Dayan. Operação Sinal Falso apura fraudes em transferência de veículos. Alessandro Amorim, ao vivo, direto de Belém, nos traz mais detalhes. Bom dia,
3: Bom dia, Breno. Bom dia a todos que acompanham o Giro CBN Amazônia. A Polícia Civil prendeu 11 pessoas na manhã desta quarta-feira durante a Operação Sinal Falso. A investigação apura fraudes em transferências de veículos no Pará e em mais de 3 estados. As ordens judiciais foram cumpridas em 13 endereços. Os alvos foram localizados em Belém, Ananindeua, Marituba, Florianópolis, Porto Alegre, Cachoeirinha e Foz do Iguaçu. A Delegacia de Repressão a Roubos e Furto de Veículos Automotores coordenou a operação. Equipes das Polícias Civis do Pará, Santa Catarina, Rio Grande do Sul e Paraná participaram da ação. As investigações apontam que o grupo realizava transferências ilegais de veículos mediante pagamento de propina. A polícia identificou o núcleo da organização criminosa na região sul do país. A Polícia Civil informou que o grupo utilizava veículos roubados ou de terceiros. Os automóveis eram legalizados por meio de processos administrativos fraudulentos. As investigações também apontam o esquema de lavagem de dinheiro com apoio de um integrante que morava em Porto Alegre. 3 servidores públicos já haviam sido presos na primeira fase da operação. A polícia suspeita que mais de 200 veículos estejam em situação irregular no Brasil. Documentos e celulares apreendidos passarão por análise para a continuidade das investigações. Volto com você, Breno.
0: Muito obrigado pelas informações, Alessandro. O governo federal lançou um novo pacote de ações para reforçar o combate ao crime organizado no país. Rondônia está entre os estados que vão participar da iniciativa, que inclui investimentos em segurança, inteligência e sistema prisional. Eliane Alves nos traz outras informações. Bom dia, Eliane.
4: Olá, bom dia, Breno. Bom dia a você, ouvintes. É isso mesmo, Rondônia aderiu ao Plano Brasil contra o Crime Organizado, lançado pelo governo federal para ampliar os combates às facções criminosas em todo o país. O programa prevê mais de 11 bilhões de reais em investimentos na segurança pública, sistema prisional e ações de inteligência. Entre as prioridades estão o combate ao tráfico de armas e às finanças do crime organizado. Em Rondônia, a Secretaria de Estado da Segurança, Defesa e Cidadania, SESDEC, será responsável pela coordenação das ações, que incluem o uso de novas tecnologias, fortalecimento da inteligência policial e reforço no sistema penitenciário. Para 2026, o governo federal prevê mais de 1 bilhão de reais em investimentos nas ações de combate ao crime organizado em todo o Brasil. De Porto Velho, Eliane Alves. Volto com você, Breno.
0: Muito

0: 57 indicadores sociais e ambientais organizados em 3 dimensões. Isso tudo envolvem necessidades humanas, básicas, fundamentos do bem-estar e oportunidades. O relatório mostra que a qualidade de vida no país apresenta diferenças relevantes entre regiões e municípios. Tanto os estados quanto os municípios foram avaliados com nota de 0 a 100. A média nacional foi de 63,40. O Amazonas ficou abaixo, atingiu 59,34. De acordo com o levantamento, o único destaque positivo no estado foi no componente saúde e bem-estar. Roraima tem mais de 384 mil eleitores aptos a votar na eleição suplementar para governo em 2026. Namã Mourão, bom dia.
1: Bom dia para você também, Breno. Roraima tem 384 mil eleitores aptos a votar nas eleições suplementares para a escolha do novo governador e do novo vice-governador do estado. Os números foram divulgados pelo Tribunal Regional de Roraima. Apenas eleitores em situação regular na Justiça Eleitoral até o dia 21 de janeiro estão aptos a votar. No dia, o estado contará com mais de 1000 sessões eleitorais distribuídas em 350 locais de votação e 9 zonas eleitorais. Quem tirou o título ou regularizou a situação entre janeiro e maio não pode votar nessa eleição suplementar, mas estará apto a votar nas eleições de outubro. O voto é obrigatório nas eleições suplementares. Quem não votar nem justificar poderá sofrer multa e outras penalidades. Boa Vista concentra a maior parte do eleitorado de Roraima nas eleições suplementares. Sozinha, a capital reúne quase 60% dos eleitores aptos a votar no estado. Breno.
0: Muito obrigado pelas informações, Namã Mourão. Essa foi a primeira edição do nosso Giro CBN Amazônia.
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1: Agora são 10h18.
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1: E no nosso quadro Águas que Transformam de hoje, a gente vai entender por que que uma manutenção em um bairro acaba afetando outros no abastecimento de água. A gente tem esse caso que, inclusive, é muito comum em alguns bairros aqui da nossa cidade. É comum também que diferentes moradores, né, de diferentes bairros percebam uma redução na pressão e até mesmo uma interrupção temporária no fornecimento. E a gente vai descobrir, a partir de agora, por que que um problema em uma região pode impactar bairros distantes? Sobre esse assunto, eu vou conversar agora com Cleide Ferreira, ela que é diretora da Associação de Engenheiros Sanitaristas aqui do Pará, a AESPA. A Cleide está aqui no estúdio da Rádio CBN comigo. Muito bom dia, seja bem-vinda.
3: Obrigada pelo convite, bom dia para vocês, bom dia a todos que estão nos assistindo. E a gente está aqui para ver se a gente consegue, né, conversar um pouco a respeito do assunto.
1: Vamos conseguir sim, Cleide, que eu estou querendo saber por que, então, a nossa primeira pergunta aqui, quando a gente observa, né, que há uma intervenção na rede de abastecimento, mais de um bairro acaba sendo afetado, né? Por que que isso acontece?
3: Bom, primeiro que a gente está falando de um sistema de abastecimento de água. E esse sistema, ele é interligado e ele é interindependente. Então, se a gente falar a respeito de distribuição, a gente tem que entender que aquele bairro ele não é atendido por um único sistema, né? Então, um sistema ele pode abastecer 2, 3, 5 bairros, né? E tem sistemas que abastecem até 2 municípios. Então, como eles são interligados, isso pode acontecer.
1: Perfeito, Cleide. Agora, tem uma atuação nesse sentido, que é a setorização do sistema de abastecimento, né? Você avalia que isso pode, por exemplo, contribuir para reduzir esses impactos das manutenções ou os vazamentos que às vezes a gente acompanha por aí?
3: Sim, com certeza. Hoje, as empresas de abastecimento de água, elas estão trabalhando com a questão da setorização. Porque a setorização, ela não só impede que você faça o desligamento total do sistema, como você trabalha numa área mais restrita. Quando você passa a fazer uma setorização através de válvulas, que são registros de áreas mais restritas, o impacto é menor. Mas quando você não tem a setorização, muitas vezes, com rompimento de rede, manutenção ou troca de uma tubulação, às vezes você precisa parar um sistema todo para poder fazer esse trabalho. Então, a setorização ela é importantíssima para que a gente possa ter a brevidade do serviço e um retorno mais rápido para essa população.
1: Agora, quando a gente está falando desses serviços, né, nessas manutenções que você acabou de citar, às vezes elas duram longos períodos, né? Tem alguma tecnologia que, por exemplo, pode ajudar a tornar isso mais eficaz? Vou trazer aqui um exemplo, como a gente pode citar as novas bombas de acionamento remoto. Isso ajuda a tornar esse processo mais eficaz, por exemplo?
3: Na realidade, a água ela é diferente da energia elétrica. A velocidade é diferente. Então, um clique de um interruptor, você liga a energia. E a água a gente trabalha por metro cúbico, né? Metro por segundo. E quando você trabalha por metro por segundo, você ainda tem uma outra questão, que você tem que pressurizar aquela rede, né? A gente trabalha com pressão. Então, para um local onde está mais afastado daquele centro de distribuição, daquele sistema de distribuição, você tem que chegar numa pressão muito maior para que aquele cliente seja abastecido totalmente. E, às vezes, a pressurização de uma rede, ela realmente demora muito tempo, ela demora horas, né? Quanto ao sistema que você estava me perguntando de acionamento, também precisa ter uma central operacional para isso. Então, a central operacional é onde estão os técnicos que vão visualizar uma queda de sistema, uma queda de pressão no sistema, e aí ele vai dizer, opa, aconteceu algum problema ali. Imediatamente ele manda uma equipe para aquele local. Então, ele já faz um atendimento que é imediato. Então, se você tem uma bomba que parou e a central operacional percebeu o acionamento daquela bomba, não funcionou, ela já manda a equipe para lá. Então, essa equipe ela já chega naquele momento, já verifica se foi um problema de energia elétrica, se foi um problema com a bomba, já faz a substituição ou já passa a outra bomba reserva para funcionamento. Então, é importante que a gente tenha essa central de operação atenta, observando todos os sistemas para que ele possa dar o primeiro passo inicial.
1: Perfeito. Você que está nos ouvindo nesse momento, liga o rádio agora ou está nos acompanhando pelo YouTube, eu estou conversando com Cleide Ferreira, que é diretora da Associação de Engenheiros Sanitaristas aqui do Estado do Pará, a AESPA. A Cleide é nossa convidada hoje no quadro Águas que Transformam e ela está ajudando a gente a entender por que quando é feita uma manutenção em um bairro, isso pode acabar afetando outros. Estou falando do abastecimento de água, né, que cai nas nossas torneiras aí todos os dias e às vezes quando falta, né, Cleide, acaba ocasionando outros problemas. Agora, quando a gente olha pelo ponto de vista da população, né, nós, cidadãos, estamos aí todo dia consumindo esse serviço de água, como é que a gente deve entender também esse sistema, né, essa questão do abastecimento? A gente também é parte desse processo? Porque você falou ainda há pouco das pessoas que trabalham, né, vamos dizer assim, pelos bastidores desses, todos esses sistemas. Mas e nós que recebemos ali, estamos, quando a gente liga a torneira e não tem água, qual é o nosso papel também diante disso?
3: Então, a gente precisa ter a cultura que nós não temos da reservação de água. Então, todas as vezes que nós fazemos uma construção, a gente precisa incluir na nossa construção a nossa reservação de água com a famosa caixa d'água, né? Então, essa caixa d'água, que seja de 500 litros, de 1.000 litros, dependendo da área que você tenha, né? Essa água, ela vai te possibilitar a fazer as tuas atividades diárias, né? Sem nenhum prejuízo no caso de uma falta d'água. Inclusive, isso o CREA ele exige quando você faz um imóvel, a construção de um imóvel, você pede o licenciamento, é exigido, né? A caixa d'água, essa reservação.
1: Perfeito. Aí, então, uma das dicas, né, que a Cleide está deixando para a gente que consome água todo dia, né, está nesse dia a dia vivendo, às vezes, problemas que vêm decorrência dessa questão do abastecimento, como a gente está entendendo hoje aqui no quadro. Agora, Cleide, fiquei com uma dúvida em relação à questão da tecnologia, né? Ainda há pouco a gente estava falando sobre as bombas de acionamento remoto, né? Você deixou até um dos benefícios, né, da equipe ser acionada aí de forma rápida, mas como é que você avalia que essa modernização também pode trazer segurança, né, no abastecimento de água? Isso é visto no dia a dia?
3: Sim, porque o acionamento de bomba, a automação dessas bombas, ela pode ser feita à distância. Você pode trabalhar com... a gente trabalha com horários de pico, né, que a gente chama, que são os maiores consumos, o momento que nós temos maior consumo, por exemplo, de 6 horas da manhã até 8 horas da manhã é o horário de maior consumo e de 11 horas da manhã até as 14 horas é o horário de maior consumo. Então, os nossos reservatórios, o abastecimento desses reservatórios, eles são feitos para quando chegue nesse horário de maior consumo, essa água, a gente consiga mandar mais água para a tubulação, né, para a população. E na parte da noite, onde o consumo ele é bem menor, é o momento onde a gente aciona essas mãos para poder fazer o enchimento dessas caixas d'água, dos reservatórios apoiados e dos reservatórios elevados. Para de manhã cedo, 4 horas da manhã, essa população já ter água na torneira. Então, esse acionamento de bombas, de manutenção, ela é prioridade no abastecimento, né?
1: Acaba que esse horário aí que você falou, né, é contínuo e ininterrupto, porque realmente a população, tem gente que acorda 4 horas da manhã para ir trabalhar, para estudar, vem de um município para o outro, né, e precisa realmente dessa questão do abastecimento. Agora, eu achei bastante interessante quando você destacou os horários, né? Por exemplo, de 6 às 8. Aquele horário que a gente está fazendo café, arrumando criança para ir para a escola, ou tem gente que já está chegando, né, no trabalho, da mesma forma, de 11 às 14.
3: Às 14. Né? Isso a gente observa na própria operação do sistema, a gente observa o nível do reservatório, a pressão, tudo isso é observado tecnicamente. Então, esse olhar diferenciado para esse sistema, para esse horário de consumo, ele é de suma importância para a gente ter um abastecimento, como você falou, contínuo, com uma pressão contínua, para que a gente possa ter aquele ponto mais distante do sistema, ele ser abastecido.
1: Perfeito. Agora, Cleide, queria saber assim, da sua perspectiva enquanto integrante, né, diretora da Associação de Engenheiros Sanitaristas, todo dia aí envolvida com esses profissionais, como é que vocês avaliam que investimento em tecnologia, infraestrutura, isso pode contribuir para o abastecimento de água aqui na nossa cidade? Né? A gente tem acompanhado pelo menos aí um pouco menos de um ano, né? Mudanças na gestão, mudanças na própria infraestrutura. Teve um período que a nossa cidade estava igual um canteiro de obras, né? Como é que vocês avaliam que isso tudo pode melhorar esse abastecimento aqui na nossa cidade?
3: A ESPA está montando o OPES, que é o Observatório Paraense do Saneamento. E o OPES, a gente vai observar os 144 municípios do estado do Pará, né, visando a universalização do saneamento até 2030. Né? Então, a contribuição que nós temos para dar é chamando todos os engenheiros, né, para que dê a sua contribuição, porque é a nossa contribuição também que a ESPA pode dar para a sociedade. Nós, como engenheiros que fizemos universidade pública, né, precisamos fazer a nossa contrapartida. E aí eu aproveito aqui esse momento para convocar todos os engenheiros sanitaristas para fazerem parte da ESPA e para que a gente possa fazer parte desse Observatório Paraense do Saneamento, não para a gente fazer julgamentos, não para a gente dizer o que é que está errado, mas sim para a gente dar a nossa contribuição com a nossa experiência e pelo tempo que a gente tem trabalhando dentro do sistema operacional, dentro do saneamento, dentro do abastecimento de água, do esgotamento sanitário, da drenagem urbana, né? Tudo que faz com que a gente possa ter uma cidade melhor e uma cidade onde a gente possa viver com menos doença, né, trazendo saúde, porque o saneamento ele é saúde para a população.
1: Sem dúvida, Cleide. Ainda hoje, na abertura do programa, a gente falou sobre um dado que mostra o Pará como 11 municípios que estão abaixo aí do índice de qualidade de vida, e sem dúvida a qualidade de vida passa pelo abastecimento de água, pelo saneamento, saúde da população, né? A gente está falando de água, falando de saúde ao mesmo tempo. Quero agradecer, Cleide, a tua participação aqui comigo hoje no Águas que Transformam. A gente falou sobre por que que uma manutenção em um bairro acaba afetando outros quando a gente está falando de abastecimento de água, e quem nos ajudou a entender foi Cleide Ferreira, diretora da Associação de Engenheiros Sanitaristas aqui do Pará. Muito obrigada, Cleide. Até uma próxima oportunidade, então.
3: Obrigada a vocês. Me deixo à disposição. E qualquer outro assunto que eu puder contribuir, a gente vai estar aqui disponível.
1: Muito obrigada. Agora são pontualmente 10h32. A gente vai para o Repórter CBN. Volto já já.
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0: Quarta-feira, 20 de maio de 2026. A ANEEL tem 5 dias para se manifestar sobre eventuais irregularidades no mega leilão de energia realizado pelo governo federal em março. A área técnica do Tribunal de Contas da União concluiu que existem indícios de sobrepreço. Os técnicos do TCU recomendaram a suspensão do certame. O relator do processo na corte, ministro Jorge Oliveira, decidiu, no entanto, não seguir a sugestão e mandou a Agência Nacional de Energia Elétrica se posicionar. Um impasse entre senadores e a equipe econômica adiou a votação do projeto de renegociação de dívidas rurais. A análise estava prevista para ontem na Comissão de Assuntos Econômicos do Senado. Existem 2 pontos centrais de discordância entre os parlamentares que coordenam as negociações e o Ministério da Fazenda. O instrumento para a renegociação, se será por medida provisória ou projeto de lei, e as fontes de recursos para o alongamento das dívidas. O governo é contrário à proposta por causa do elevado impacto orçamentário, mas abriu uma frente de diálogo com os senadores neste ano para abordar o tema, que envolve 180 bilhões de reais em dívidas rurais. O INSS estima que será necessário elevar em 11 bilhões de reais os gastos previdenciários. O Ministério do Planejamento e Orçamento divulgará o segundo relatório de avaliação de receitas e despesas primárias do ano na sexta-feira. Mas uma nota técnica do INSS indica que a despesa líquida com os benefícios chegará a 1 trilhão e 77 bilhões de reais em 2026. No relatório do primeiro bimestre, a projeção estava em 1 trilhão e 66 bilhões. Os números não incluem os gastos decorrentes de sentenças judiciais. A informação foi divulgada pelo jornal Valor Econômico. A Bolsa de Valores de São Paulo sobe 0,84% aos 175.735 pontos. O dólar comercial está em alta de 0,23%, cotado a R$ 5,05. O euro vale R$ 5,85, elevação de 0,10%. No horário de Brasília, 10h35.
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2: Agora são 10h35, estou de volta aqui no Estação CBN com notícias de Brasília, destacando que o governo federal anunciou uma nova linha de crédito para compras de carros por taxistas e motoristas de aplicativo. Olha aí, taxistas e motoristas de aplicativo que estão nos ouvindo, nos assistindo nesse momento, tem uma nova oportunidade aí de crédito, porque vão ser disponibilizados 30 bilhões de reais em recursos para quem se enquadra nos critérios do programa. O Felipe Igreja fez uma reportagem sobre esse assunto e a gente vai conferir agora direto de Brasília.
3: A medida foi anunciada pelo presidente Lula nesta terça-feira e chamada de Move Aplicativos. O objetivo é permitir que taxistas e motoristas de aplicativos possam trocar os veículos que usam no trabalho por carro zero quilômetro. Poderão participar do programa taxistas devidamente registrados e ativos, além de motoristas de aplicativos que estejam cadastrados em pelo menos uma plataforma há 12 meses e tenham feito ao menos 100 corridas nesse período. Os recursos do programa serão disponibilizados pelo Ministério da Fazenda ao BNDES, que vai operacionalizar a linha de crédito. Carros de até R$ 150 mil reais estão aptos a participar do programa e os juros não poderão ultrapassar os 12% ao ano. Para participar, é necessário primeiro fazer um cadastro no site gov.br/movebrasil. A ideia é que a linha de crédito já esteja disponível a partir do dia 19 de junho. De Brasília, Felipe Igreja.
2: Agora são 10h37, eu vou para um rápido intervalo e volto já já.
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2: Agora são 10h41, eu estou de volta aqui no Estação CBN de hoje. Eu vou falar agora sobre o primeiro encontro amazônico de manejo florestal que Belém vai receber nesta semana, esse evento, para discutir o papel estratégico no manejo florestal aqui na Amazônia. As discussões, elas buscam ampliar o diálogo entre ciência, políticas públicas e também setor produtivo, todos esses agentes aí envolvidos na agenda do manejo florestal aqui na nossa região. E para entender melhor um pouco desse contexto e também o que está sendo proposto, né, para esse primeiro encontro, eu vou conversar a partir de agora com o Marco Lentinho. O Marco é secretário executivo do IFT. O IFT é o Instituto Floresta Tropical Johannes Wade. Seja muito bem-vindo, Marco, à programação da Rádio CBN. Bom dia para você.
9: Olá, muito, muito bom dia. Muito obrigado pelo convite.
2: Marco, vamos entender esse cenário, né, que é super importante aqui para nós, amazônidas, né? Explica para a gente o que é o manejo florestal e por que é importante esse debate agora.
9: O manejo florestal é essencialmente o conjunto de técnicas que fazem com que a gente possa explorar uma floresta, né? Para retirar produtos, para retirar serviços, né? Para retirar madeira, produtos não madeireiros, né? Coisas que estão no nosso cotidiano do dia a dia que a gente precisa como sociedade, mas essas técnicas são voltadas a minimizar esse impacto, né? Então, acho que uma forma fácil de entender é conseguir extrair esses produtos e serviços mantendo a floresta em pé, mantendo ela conservada, mantendo com as mesmas espécies, com a mesma biodiversidade, com o mesmo valor de uso, né, com os mesmos valores que elas têm em termos culturais, em termos religiosos, em termos de subsistência para as populações que estão lá. Então, é essencialmente isso. É a melhor forma de fazer, né, uma forma de a gente retirar isso e mantê-la conservada para sempre.
2: Marco, e por que que é importante esse debate nesse momento agora? O que que está sendo proposto, né, o que está sendo observado também para esse primeiro encontro?
9: É justamente a gente estar no momento como sociedade, né, que a gente tem escolhas a fazer em relação à proteção dos nossos ecossistemas, né? Então, acho que todos os ouvintes já ouviram falar o quanto o Brasil é importante no cenário mundial, do ponto de vista climático, do ponto de vista de proteção da biodiversidade, né? Nós somos um país mega diverso. O que que isso quer dizer? A gente tem muitas espécies vegetais e animais, algumas que nem a ciência nem descobriu ainda, de fato. Uhum. Né? A Amazônia, então, nesse cenário, já tem uma posição central. Né? A gente sabe que sem a Amazônia, o nosso modo de vida vai mudar. A gente vai ter recursos diferentes, a gente vai ter um estilo de vida diferente, a gente vai ter menos água, a gente vai ter mais eventos climáticos extremos. Eu acho que toda a sociedade, não só a amazônida, tem visto isso na prática, né? Os prejuízos disso, enchentes, inundações, secas. Então, do ponto de vista climático, de proteção do nosso patrimônio, né? Isso é nosso. Do ponto de vista de subsistência das populações que estão na floresta, então, mais uma vez, né? O país também é um país desigual, poucas oportunidades de trabalho, poucas oportunidades de renda, né? Do ponto de vista até mesmo de saúde da sociedade, as florestas têm um papel central. Então, é exatamente esse o momento que a gente precisa discutir. E como sociedade, a gente precisa tomar uma decisão, né? O que que é melhor para nossas florestas? Quais são as melhores ferramentas colocadas à mesa para a gente proteger e conservar as nossas florestas, né? Então, é um debate fundamental e tem que acontecer agora. Não dá para esperar mais 10, 20 anos para isso acontecer, né? Vai ser tarde demais. A gente precisa tomar essa decisão agora. É uma questão meio urgente já.
2: Perfeito, Marco. Igual como a gente observou também na COP, né, um debate aqui no ano passado, não tem mais como esperar, né? As mudanças climáticas já estão aqui, a gente tem que trabalhar agora em adaptação, em resiliência climática, outros temas que até pouco tempo a gente não ou costumava, né, ouvir de forma tão intensa, mas que, na verdade, os efeitos já estão no nosso dia a dia, né? E agora, levando para essa questão que vai ser também debatida no encontro, como é que vocês estão pretendendo conectar, por exemplo, a ciência que vai ser trazida das universidades, dos institutos, com a realidade prática do produtor que está lá na floresta?
9: Pois é, acho que é essa discussão fundamental, e obrigado por trazer essa pergunta, né? Porque até agora a gente está convencido como sociedade que a Amazônia é importante e precisa ser conservada. Mas os amazônicos podem dizer, tudo bem, peraí, mas a gente vai conservar por quê? A gente quer se desenvolver, a gente quer ganhar capital social, a gente quer ganhar educação, a gente quer ganhar renda. E o manejo é uma das ferramentas que tem um papel central nisso, né? A possibilidade de gerar renda a partir da floresta, de criar uma nova economia, né? Agora a gente fala da bioeconomia, a economia baseada nos ativos da floresta, né? Então, nesse debate, a gente quer não só trazer o estado da arte em termos de ciência, de manejo de florestas tropicais. E é super importante destacar isso. A gente não tem, como brasileiros, mais uma dependência de outros países em tecnologia de manejo. Então, se eu puder fazer uma brincadeira aqui, brasileiro é craque de manejo. Então, a gente sabe como fazer. Então, o que a gente pretende nesse evento, não só é trazer a ciência, mas, aliado a isso, tornar essa ferramenta ou a comunicação sobre essa ferramenta acessível, trazer depoimentos de produtores. Vamos ter tanto produtores empresariais como também os comunitários, né, que conduzem o manejo florestal, e discutir oportunidades de investimento, discutir oportunidades de mercados, né? O que a gente espera é conseguir ter uma base comum de discussão sobre como alavancar os projetos, programas, políticas públicas, né, voltado ao manejo florestal. E esse é o momento que a gente precisa ganhar escala, a gente precisa mostrar para a sociedade que sim, é possível ser feito.
2: Perfeito.
9: Explorar a floresta não é só feita de uma maneira predatória, nós temos ferramentas, temos conhecimento, né, usando um termo aqui, que às vezes eu evito por ser de fora, mas temos o know-how para fazer isso, né, e eu acho que é isso que a gente quer trazer e colocar na mesa nesse primeiro encontro. Lembrando que é o primeiro encontro, também queria deixar isso muito claro, né?
2: Mas
9: a gente quer fazer outras edições ao longo do tempo nessa temática.
2: Mas mesmo sendo o primeiro, Marco, ele já vai trazer bastante novidade, né? Queria que você destacasse uma delas, que é o Observatório do Manejo Florestal na Amazônia Brasileira. Como é que vai funcionar aí esse braço, né, de vocês?
9: Ele é uma ambição, né? Então a gente, para ser muito honesto, a gente não sabe se nesse primeiro encontro a gente vai ter todos os elementos para isso ser criado. Agora que a gente sente a necessidade de ter um espaço coletivo, participativo, inclusivo, que tenha repercussão, que seja dos diversos setores da sociedade, academia, produtor, comunitário, pesquisador, tal, os praticantes, os empresários, os concessionários, que tragam essa discussão numa forma estruturada. O que eu quero dizer com isso? Né? Esse é um ano de eleições, a gente sente a necessidade de, talvez, na próxima gestão, colocar muito claramente a importância dessa agenda e o que é necessário para alavancar essa agenda. Né? É uma ambição que a gente tem nesse primeiro encontro. Talvez nem todos os elementos estruturantes, o que a gente chama desse observatório, né, eles estejam prontos ainda a partir dos próximos 2 dias, que é isso, né? Mas é uma ambição importante. Eu acho que a gente quer chamar atenção que, olha, esse espaço merece mais atenção, mais repercussão, mais sensibilização, mais comunicação com a sociedade, né? Então é isso que é uma das ambições desse encontro.
2: Perfeito, Marco. Importante falar, né, ter essa pretensão para sair também, às vezes, só daquela ideia, né, colocar no papel, colocar em prática, para que a gente tenha essa coleta de dados. Porque, como você falou, né, os amazônidas já estão no dia a dia vivendo com esses efeitos, com essas problemáticas. Então, agora é hora, né, de pegar esses dados e coletá-los da melhor forma para poder transformar em políticas, transformar em outras ações. Aí agora, Marco, para a gente encerrar nossa conversa aqui no Estação de hoje, eu queria que você deixasse aí o convite para quem está nos ouvindo, nos assistindo, né, de repente se interessou por esse assunto. Onde é que faz para participar desse encontro, né? As inscrições ainda estão abertas?
9: Então, esse é um ponto que a gente até não esperava. Na verdade, a gente não tem mais inscrições porque foi tão absurdamente bem sucedido que isso se esgotou muito rapidamente, né? Então, a gente até pede desculpas por isso. Mas é um bom reflexo de como essa agenda precisava ter vazão. Mas o que a gente vai trazer para as pessoas é uma comunicação muito extensa, muito acessível do que aconteceu lá, do que a gente foi discutido, né, do que a gente quer desenvolver, tanto em termos desse posicionamento da agenda, da comunicação sobre a agenda, e também sobre esse observatório. Né. E eu queria muito aproveitar essa oportunidade para dizer que os canais de comunicação do Instituto Floresta Tropical IFT, né, Instagram, LinkedIn, trazem a página do site, né, trazem muitas atualizações sobre essa agenda, né? Então, para quem tiver interesse, a gente tem uma estratégia de comunicação que talvez não seja agora, né, pelo encerramento das inscrições, mas que a gente quer manter um canal de comunicação com a sociedade muito fluido, né, muito, muito presente, muito atualizado sobre o desenvolvimento dessa agenda.
2: Sem dúvida, Marco, quero te agradecer aqui pela conversa. A gente vai ficar aqui na expectativa do segundo encontro, então.
9: Eu agradeço muito, espero que o segundo encontro a gente tenha um local onde a gente possa abrigar muito mais pessoas, né? A gente sentiu que existe uma demanda por isso, uma vontade de vários setores da sociedade participar. E mais uma vez, como Instituto Floresta Tropical, como a organização da sociedade civil, a gente se coloca à disposição da sociedade nessa e outras agendas também na área de bioeconomia.
2: Perfeito, Marco. Antes da gente encerrar, quero só registrar para você, para os nossos ouvintes também, quem está nos acompanhando pelo YouTube, um comentário aqui que a gente recebeu no youtube.com/CBN Amazônia, do César Pinheiro. Ele fala assim: a sociedade no geral precisa entender que o manejo florestal é uma prática de suma importância para a conservação das florestas tropicais. Abraços ao Marco Lentini. Está aí, Marco, nosso ouvinte, saudando você e essa iniciativa. Muito obrigada pela sua participação. Agora,
9: muito obrigado pelo convite e gostaria de fortalecer o nosso entusiasmo, né? Então, eu ficaria muito feliz em participar de outros convites para falar dessa agenda nesse canal.
2: Perfeito, nosso canal segue aberto aqui. Agora são 10h53. A gente vai para um rápido intervalo, volto já já.
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2: Agora são 10h56, de volta aqui no Estação CBN de hoje. A gente vai falar agora lá da situação do trapiche de Coraci. A gente está acompanhando essa situação desde o último domingo, quando teve um registro de que a passarela, né, que fica nesse trapiche cedeu. Isso está prejudicando agora o transporte de mercadorias. O Alessandro Amorim está aqui no estúdio da Rádio CBN comigo, vai trazer aí esse cenário, né, esse impacto, na verdade, nos negócios que vem lá de Coraci. Muito bom dia para você, Alessandro, seja bem-vindo aqui.
14: Bom dia, Isa, bom dia a todos os ouvintes da Rádio CBN. Pois é, uma passarela de acesso a um flutuante no trapiche de Coraci cedeu no último final de semana e deixou trabalhadores e moradores em situação de risco durante o embarque e desembarque de mercadorias. Dois dias após esse incidente, né, a estrutura continua interditada. Trabalhadores denunciam que a falta de manutenção pode ter contribuído para o problema. Mesmo com a área isolada, carregadores, comerciantes e barqueiros seguem enfrentando dificuldades para transportar produtos que chegam das ilhas para a capital paraense. Os moradores e trabalhadores afirmam que o trapiche é uma das principais alternativas para embarque e desembarque de mercadorias vindas do arquipélago do Marajó. Além da passarela danificada, os barqueiros também relatam dificuldades para atracar no local por causa da maré baixa. Desde a chegada do novo terminal hidroviário de Coraci, o antigo trapiche passou a ser utilizado principalmente para o transporte de cargas e mercadorias. A gente segue aguardando o posicionamento da prefeitura sobre o caso, né? Sobre que tipo de a ação vai ser feita, né, para ajeitar a situação lá do tapete de Quaracize.
2: Exato, Alessandro, para poder retomar aí, né, os negócios, esse trâmite aí de mercadorias. Lembrando que a gente está falando desse trapiche que agora ficou, vamos dizer assim, específico, né, para essa questão, desde a chegada, então, a inauguração do novo terminal hidroviário de Quaracize. Então, passageiros estão para um lado e as mercadorias estão para o outro. A gente segue aqui aguardando essas informações. Agora são 10h58, Alessandro, você segue aqui comigo no Estação, a gente muda de assunto agora, para falar de uma ação da polícia que acabou desarticulando aí um laboratório clandestino de drogas. Teve prisão, isso foi lá no sul do Pará, Alessandro.
14: Pois é, Isa, a polícia desarticulou um laboratório clandestino de preparo de drogas e prendeu um suspeito em Redenção, aqui no sul do Pará. O flagrante aconteceu após equipes receberem informações sobre um roubo de carga de cigarros na região. Durante patrulhamento, os policiais localizaram o homem em atitude suspeita nas proximidades de uma residência. Ao perceber a aproximação da polícia, o suspeito tentou fugir, mas foi alcançado e detido. Dentro do imóvel, os agentes descobriram que a casa funcionava como um laboratório clandestino de drogas. No local foram apreendidos mais de 2 quilos de pasta base de cocaína, porções de maconha, comprimidos de êxtase, uma prensa hidráulica, celulares e também diversos relógios. O suspeito foi preso em flagrante e encaminhado para a delegacia da Polícia Civil, junto com todo o material apreendido.
2: Muito obrigada, Alessandro, pelas suas informações. Agora são 10h59. A gente vai seguir aqui no Estação CBN, trazendo agora o caso de um homem que passou mal e ele caiu. Isso foi lá num shopping em Ananindeua. Alessandro, o que você traz de atualização aí desse caso?
14: Pois é, esse incidente, né, com o homem que ele caiu dentro do shopping localizado na Mário Covas, em Ananindeua, na tarde de ontem. Esse caso gerou movimentação no local e também chamou a atenção de clientes e funcionários no empreendimento. Vídeos compartilhados nas redes sociais mostram equipes de atendimento e pessoas reunidas próximos ao local da ocorrência. Inicialmente, relatos apontavam que a vítima teria caído de uma área elevada do shopping. No entanto, informações divulgadas por testemunhas indicam que o homem teria sido sofrido um mal súbito enquanto utilizava uma escada rolante entre os pisos do centro comercial. Segundo os relatos, ele teria sentido tontura e queda de visão antes de cair. E ainda de acordo com as testemunhas, o homem teria histórico de labirintite, mas não há confirmação oficial sobre o estado de saúde da vítima, nem sobre as circunstâncias do caso. Em nota, o shopping informou que equipes de segurança e brigadistas prestaram os primeiros atendimentos até a chegada do Corpo de Bombeiros Militar do Pará. O homem foi socorrido com vida e encaminhado para atendimento médico especializado. O empreendimento informou ainda que acompanha o caso e presta apoio às autoridades e familiares das vítimas. A gente também segue acompanhando esse caso e para ter mais informações aí sobre o estado da pessoa, né? Infelizmente, teve um mal súbito, né, durante o shopping.
2: Muito obrigada, Alessandro, pelas suas informações. Agora são pontualmente 11 horas. Vem aí o repórter CBN e, na sequência, o nosso segundo giro de notícias aqui da região norte.
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0: quarta-feira, 20 de maio de 2026. A Câmara dos Deputados aprovou um projeto que torna mais difícil julgar as contas dos partidos políticos. O texto alivia multas e punições para siglas que descumprirem as regras dos fundos partidário e eleitoral. O pacote cria uma barreira jurídica ao proibir qualquer bloqueio ou penhora de recursos decorrentes de dinheiro público. De acordo com o texto, essa flexibilização vale para condenações judiciais de qualquer esfera, seja de natureza civil, trabalhista, tributária ou penal. A proposta não estava na pauta e foi incluída de última hora pelo presidente da Câmara, Hugo Mota. A votação uniu governistas, oposição e o Centrão. O índice de crianças que deixaram de ser registradas no ano de nascimento ficou em 0,95%, segundo os dados das estimativas de subregistro de nascimentos e óbitos de 2024. O levantamento foi divulgado hoje pelo IBGE, que se baseou nas informações dos cartórios de registro civil e dos sistemas do Ministério da Saúde. O resultado é o nível mais baixo do indicador desde 2015 e representa a redução de 3,26 pontos percentuais em 9 anos. Três em cada quatro moradores de grandes favelas do Rio de Janeiro rejeitam operações policiais. É o que revela uma pesquisa conduzida pelas organizações Redes da Maré, Fala Roça, Instituto Papo Reto, Instituto Raízes em Movimento, Frente Penha e a Rocinha Resiste. A maioria das pessoas relata medo da polícia, observa excessos nas ações e afirma que as operações não melhoram a segurança das famílias. Foram ouvidos, entre os dias 13 e 31 de janeiro, 4.080 moradores da Maré, da Rocinha, do Complexo do Alemão e do Complexo da Penha. Os quatro locais concentram parte significativa das operações policiais no Rio e abrigam mais de 20% da população que vive em comunidades da cidade. No horário de Brasília, 11:04.
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1: Giro CBN Amazônia, conectando os estados da região norte, Amazonas, Roraima, Acre, Amapá, Rondônia, Pará também com a gente, trazendo que é destaque na manhã desta quarta-feira, hoje é 20 de maio. A gente começa indo com informações do estado do Amazonas, trazendo detalhes de uma operação deflagrada na manhã de hoje pela Polícia Civil do Estado. Os alvos são grupos investigados por extorsão, agiotagem, homicídios, tortura e sequestro, além de cárcere privado e lavagem de dinheiro. A operação cumpre 26 mandados de prisão e 31 de busca domiciliar. A operação é realizada pela Polícia Civil. A Secretaria Executiva Adjunta de Operações, que é a CEOP de Operações, a Polícia Militar também do Estado. As investigações também identificaram que o esquema de lavagem de dinheiro ultrapassava as fronteiras aqui do Estado, alcançando também os estados de Santa Catarina, Paraíba e o estado de Roraima. De acordo com a apuração da CBN Amazônia, os presos estão sendo encaminhados para a sede da Delegacia Geral da Polícia Civil do Estado. E também aí foram sequestrados durante a operação 42 veículos e 7 móveis, além também do bloqueio de contas bancárias e a suspensão das atividades de 7 empresas ligadas aos suspeitos. As investigações apontaram que uma das organizações criminosas movimentou valores superiores a 24 milhões provenientes das atividades ilícitas. Segundo a polícia, os criminosos ofereciam os empréstimos com juros abusivos. Quem não pagava era alvo de cobranças violentas. Do Amazonas, seguimos a Roraima. A Defensoria Pública da União tem cobrado aí do governo do estado, também do município de Boa Vista, moradia e assistência a indígenas e Yanomami que estão em situação de rua na capital. Nós vamos conversar com o Naaman Mourão, que explica pra gente esse caso.
2: A Defensoria Pública da União ingressou com uma ação civil pública na Justiça Federal, pedindo acolhimento urgente para indígenas em situação de rua aqui na capital Boa Vista. O processo destaca a situação de 16 indígenas Sanumá, que é um subgrupo Yanomami que estão vivendo em um acampamento improvisado na zona oeste da capital Boa Vista há cerca de 2 anos. Segundo a denúncia, sem saneamento, água ou energia. O grupo migrou da terra indígena Yanomami devido a conflitos territoriais e para acompanhar o tratamento de saúde de uma criança com microcefalia, epilepsia e paralisia, que está sob acolhimento protetivo em um local. A família permanece na cidade, aí, segundo a denúncia, em condições precárias para manter as visitas e o vínculo afetivo. Atualmente, o grupo tem 9 adultos, 7 menores, sendo que 8 deles estudam na rede local. Em caráter liminar, a Defensoria Pública da União pede que o Poder Público providencie em 15 dias aluguel social, moradia provisória para o grupo, além de alimentação e itens de higiene. A Prefeitura da Capital diz que ainda não foi notificada acerca dessa ação civil pública à juizada. Assim que houver notificação formal, o município vai analisar integralmente o conteúdo da ação. A CETRAB, Secretaria do Trabalho e Bem-Estar Social do Estado, vinculada ao governo de Roraima, também disse que também não foi informada formalmente dessa decisão, dessa ação civil pública ajuizada pela Defensoria Pública da União. O Portal G1 também procurou os outros órgãos citados, como a FUNAI e também o governo federal, mas até o momento não houve resposta. E a gente segue acompanhando. Carol.
1: Obrigada, Naaman. Bom dia para você. Seguimos ao estado paraense. Uma operação deflagrada no estado prendeu 41 agressores em 2 dias. O Alessandro Amorim está com a gente. Bom dia.
3: Bom dia, Carol. Bom dia a todos que acompanham o Giro CBN Amazônia. A Operação Escudo Feminino 2 prendeu 41 agressores em flagrante em apenas 2 dias de ações no Pará. O balanço foi divulgado pela Secretaria de Segurança Pública e Defesa Social do Pará no fim da tarde de ontem. As equipes de segurança também realizaram mais de 1000 atendimentos a mulheres em situação de vulnerabilidade em 85 municípios paraenses. Durante a operação, foram fiscalizadas 570 medidas protetivas, registradas 138 ocorrências atendidas pelo Centro Integrado de Operações e apreendidas 3 armas de fogo. A Força-Tarefa mobilizou cerca de 900 agentes das Forças de Segurança Pública e ocorreu simultaneamente nas 16 regiões integradas de segurança pública do Estado. As ações incluíram reforço nas delegacias especializadas no atendimento à mulher, ampliação do atendimento pelo número 190 e acompanhamento de mulheres com medidas protetivas em vigor. A operação também contou com o uso das lanchas rosas em Belém e Breves, ampliando o atendimento especializado às populações ribeirinhas. Durante a ação também foram intensificadas as orientações sobre a plataforma SOS Mulher, Proteção Sem Palavras, lançada no mês de abril. A ferramenta permite atendimento integrado ao 190, com identificação automática da vítima após cadastro prévio no site da Segup, além de possibilitar o monitoramento em tempo real da localização para envio imediato das equipes de segurança. Volto com você, Carol.
1: Muito obrigada, Alessandro. Bom dia para você. Deputados do Acre começam a análise de proposta da LDO com foco em segurança e infraestrutura para 2027. Rita Pontes.
4: Carolina, a gente fala agora de política. Os deputados estaduais começaram a analisar a proposta da Lei de Diretrizes Orçamentárias de 2027, enviada pelo governo à ALEAC. O projeto prevê 12 bilhões em metas e prioridades para o próximo ano, com foco em segurança pública e infraestrutura. O texto foi lido em plenário nesta terça-feira e agora segue para as comissões que vão definir o relator. Antes da votação, marcada para o fim de junho, haverá uma audiência pública com participação de parlamentares, governo e também sociedade civil. Entre os pontos destacados estão investimentos em educação, saúde, meio ambiente, cultura.

0: continuarão como prioridades. Essa proposta marca o último ano de vigência do Plano Plurianual 2024-2027, que reúne as metas do Estado para 4 anos. Volto com você.
1: Muito obrigada, Rita. Bom dia para você. Com destaque na saúde, a gente traz a vacinação contra a influenza, que está liberada para todos os públicos no Amapá. O Dayan Andrade está conosco. Bom dia.
2: Carol, bom dia a você que nos acompanha aqui no Giro CBN Amazônia. Nesta quarta-feira, a vacinação contra a influenza foi ampliada, como você destacou, para todos os públicos a partir de 6 meses na região norte. E aqui no Amapá, a campanha terminou em 30 de abril, mas cada município tem autonomia para aplicar as doses. O imunizante está disponível nas unidades básicas de saúde de segunda a sexta-feira. A medida busca aumentar a cobertura vacinal no estado. As doses fazem parte do estoque remanescente da campanha e cada município decide como aplicar o imunizante. Os públicos prioritários incluem crianças de 6 meses a 6 anos, gestantes e puérperas, idosos acima de 60 anos, trabalhadores da saúde, pessoas com comorbidades, caminhoneiros e outros grupos vulneráveis. De acordo com a Secretaria de Vigilância em Saúde, a campanha no Amapá chegou a ser prorrogada porque a cobertura estava em apenas 35%, bem abaixo da meta de 90% definida pelo Ministério da Saúde. A região norte alcançou pouco mais de 60%, ainda abaixo do esperado. Carol, volto contigo.
1: Muito obrigada, bom dia para você. Ainda falando de vacinação, a Gevisa de Rondônia reforçou o alerta sobre a importância da vacinação contra o HPV, que é a principal forma de prevenção contra diversos tipos de câncer. A imunização, a gente lembra, é gratuita e está disponível nas unidades de saúde. Quem está conosco é a Eliane Alves, traz para a gente como que tem sido essa programação de imunização no estado. Bom dia para você.
3: Bom dia, Carol. Bom dia a todos. Isso mesmo, a Agência Estadual de Vigilância em Saúde, a Gevisa de Rondônia, reforça a importância da vacinação contra o HPV, vírus associado a diversos tipos de câncer. A vacina está disponível gratuitamente pelo SUS para meninas e meninos de 9 a 14 anos e temporariamente também para jovens de até 19 anos que ainda não foram imunizados. Segundo a agência, a vacina é segura, eficaz e fundamental para a prevenção de doenças relacionadas ao HPV. A orientação é que pais e responsáveis procurem as unidades de saúde com documentos pessoais, cartão do SUS e caderneta de vacinação. As ações contam com o apoio da Secretaria de Saúde e equipes de imunização para ampliar a cobertura vacinal aqui no estado de Rondônia. Carol, volto com você.
1: Agradeço pelas informações. Bom dia. No horário de Brasília, 11:16.
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4: Agora são 11h20.
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4: Olá, professor Mário Tito, muito bom dia para você, seja bem-vindo à nossa coluna de hoje.
5: Bom dia, Izzy, bom dia a todos os ouvintes da Rádio CBN, um prazer estar com você mais uma vez nessa quarta-feira, falando de Amazônia à luz daquilo que acontece no mundo.
4: Perfeito, professor. A gente vai aproveitar essa semana aí, né, de convocação da seleção brasileira. A gente já está nesse clima de Copa do Mundo. Vamos trazer isso para a nossa coluna, falar de Copa do Mundo e relações internacionais. Como é que esses dois temas aí se relacionam, professor?
5: Muito interessante, porque de alguma forma está todo mundo falando da convocação da seleção brasileira e de outros países, né? Todos os países deveriam já está convocando seus jogadores. Então, falar de Copa do Mundo é falar também de disputa entre países, e não é só futebol. Eu acho que é bem interessante a gente falar.
4: A gente está com um probleminha técnico aqui na ligação com o professor Mário Tito. Ele, que é nosso colunista, está toda quarta-feira aqui com a gente, falando sobre relações internacionais. Por isso, então, que a nossa coluna Amazônia e o Mundo traz esse panorama, né? O professor fala sobre diversos assuntos que envolvem a Amazônia, envolvem essa conexão internacional. E hoje o nosso tema é a Copa do Mundo e as relações internacionais, porque, como ele bem estava mencionando agora mesmo no início da coluna, esse tema não é só por relação com o futebol, pelo contrário, a gente observa conflitos entre países que estão, ou tem aqueles também, né, que não estão participando da Copa do Mundo, tem questões relacionadas à imigração. Retomamos o contato. Professor Mário Tito, seja bem-vindo mais uma vez. Eu estava explicando que nessa relação aí, Copa do Mundo e relações internacionais, não é só futebol, né, professor?
5: Pois é, Izzy, não é só futebol, porque a gente mexe também com interesses econômicos. É um interesse muito grande de economia, de grandes empresas. Muita gente vai para os Estados Unidos, para o México, para o Canadá. Então, a gente tem um prato cheio de discussões geopolíticas, viu?
4: Perfeito, professor. Bora elencar, então, aí nessas discussões, começando aí pela questão do Irã. O Irã na Copa, como é que o senhor faz aí essa análise?
5: houve uma movimentação, inclusive durante agora o ataque dos Estados Unidos e Israel ao Irã, houve uma movimentação inclusive em dois sentidos do Irã. Primeiro, um indicativo que não participaria da Copa do Mundo. Segundo, que exigia que os jogos não fossem nos Estados Unidos. Isso mexeu com toda a organização da Copa, porque imagina-se que se vende ingressos, se organiza toda uma logística, e o medo, principalmente, era de atentados ou, de alguma forma, retaliação aos jogadores do Irã. Vejam como uma guerra pode mexer, inclusive, com a logística do estádio de futebol. Agora, uma coisa que eu gostaria de destacar, Izzy, é exatamente como que isso vai mexer também com a atitude dos países, porque teve que entrar em cena também, não só a diplomacia, como também a própria FIFA, para verificar as possibilidades do Irã manter a programação que foi estabelecida.
4: Inclusive, a própria FIFA confirmou, professor, que não vai substituir a seleção do Irã, né? Porque há um tempo também teve aí uma proposta dos aliados de Donald Trump querendo trocar, né, Irã pela Itália.
5: E a própria primeira-ministra da Itália, a Giorgia Meloni, ela disse com todas as letras que não aceitaria esse convite, porque ela acha que a Itália deveria garantir o lugar dela na Copa no jogo, né? Jogando. Mas ela foi eliminada. Aliás, Izzy, você me lembra, a Itália está no meu coração, né? Então eu quero dizer para você que há três Copas que a Itália não participa. Isso para um país que já é três vezes campeão do mundo dói muito. Então a Giorgia Meloni não aceitou para que pudesse ser resolvida a situação com o próprio Irã. E o Irã vai participar.
4: Perfeito, professor. Agora, um outro ponto aí dessa análise que o senhor traz para a gente é sobre a questão da imigração, né? Inclusive, a gente acompanhou esse tema logo quando o Donald Trump assumiu, né? Ele trouxe aí essa bandeira. Os Estados Unidos vai sediar aí uma parte da Copa, né? Como é que está essa questão do serviço de imigração, o controle aí dessas fronteiras?
5: Há uma tensão muito grande com isso. Eu diria, viu, Izzy, assim, olhando do ponto de vista de internacionalista, num cenário mais próximo agora da Copa, eu diria que existe sim uma preocupação muito grande com algum tipo de conflito interno, seja com o medo de que essas delegações ou até os torcedores tragam consigo alguma pessoa mal intencionada, ou também, por outro lado, com uma atitude violenta do ICE contra imigrantes, porque o medo que o Donald Trump colocou é que no meio desses torcedores muita gente aproveite para ficar ilegalmente nos Estados Unidos. Então levantou toda a bandeira do combate à imigração ilegal. Só que o grande problema é que você generaliza. Então, ao generalizar, você pode tratar mal aquele que vai trazer benefícios para o país em forma de...
4: A gente acabou perdendo contato aqui com o professor Mário Tito. Ele estava explicando aqui dentro da nossa coluna Amazônia e Mundo sobre a temática envolvendo Copa do Mundo e relações internacionais. O primeiro ponto que ele trouxe para a gente foi sobre a seleção do Irã, que está confirmada na Copa, né? A FIFA já confirmou, apesar de que tem essa tensão aí envolvendo Estados Unidos, Irã, Iraque e também outras regiões, tudo por causa da questão do petróleo. O professor também já comentou várias vezes aqui na nossa coluna. E o segundo assunto que ele trouxe foi sobre a questão da imigração. Professor, o senhor pode concluir aí o seu pensamento em relação a essa questão da imigração? Você está falando do serviço aí dos Estados Unidos.
5: Então, a minha grande questão que está posta é que isso pode ser o ponto mais crítico da Copa, ou seja, a entrada de torcedores de vários países enseja o medo de que esses imigrantes, esses torcedores, possam ficar ilegalmente nos Estados Unidos. Mas isso generaliza demais o fato de que são pessoas que podem trazer benefícios em termos de turismo para os Estados Unidos. Eu tenho receio muito grande que durante a Copa, a ação do ICE seja muito violenta, trazendo ainda mais problemas para um evento que permite, de alguma forma, uma interação entre pessoas do mundo todo. Então, eu tenho muito receio que haja algum tipo de excesso de violência e de controle. Tem sido uma reclamação já desde agora, e isso tem afastado, viu, Izzy, muitos torcedores dos Estados Unidos, de irem para os Estados Unidos, porque tem o receio dessa reação.
4: Ação que pode ser violenta, como o senhor falou, professor, mas tem, por exemplo, algum caso ou chance de ter ataques terroristas, atentados mesmo, né? De repente ali num estádio, tem esse tipo de previsão?
5: Eu não acredito, Izzy, eu não acredito isso. Eu estava conversando outro dia no grupo de estudos que temos de política internacional, eu não acredito que se chegue ao ponto de atentados terroristas, até porque o controle vai ser muito grande, controle de entrada e saída, a gente não tem visto isso. O que eu acho que pode vir a acontecer são conflitos nas ruas, fora dos estádios. Isso sim pode acontecer, mas dentro dos estádios, atentados terroristas, eu acho a possibilidade muito pequena.
4: Perfeito, professor. Agora, outro ponto aí dessa análise, né, envolvendo Copa e relações internacionais, é o poder brando, que o senhor até já ensinou para a gente aqui como é o termo em inglês, professor. Como é que funciona essa relação aí diplomática?
5: Pois é, o soft power. Ele é exatamente mesmo. Esse poder. A gente tem dois tipos de poder. Algum país pode exercer poder sobre o outro em forma de armas ou bloqueio econômico. Mas a maioria das vezes a diplomacia trabalha com esse poder brando, com o soft power. E o futebol é uma forma de você exercer um certo poderio sobre os outros. O Brasil tem um poder, um brando muito, muito interessante, porque ele consegue violência dos outros países pelo fato de ter uma seleção pentacampeã, de ser jogadores que são conhecidos no mundo todo. Então o futebol pode ser um grande instrumento de diplomacia, de trazer com que os interesses de um país possam ser aceitos por outros. Eu acredito, inclusive, que uma Copa do Mundo deveria ser um congraçamento, uma busca de paz, de entendimento entre torcedores. Então quando eu penso no soft power dos países para fazer com que o mundo possa viver melhor, eu faço o contraponto com essa situação geopolítica hoje, de guerra dos Estados Unidos, na Ucrânia, etc. Então nós temos um contraponto, o soft power do futebol, contrariamente ao hard power das guerras e dos conflitos.
4: Perfeito, professor. Agradeço aqui a sua participação, sua contribuição valorosa, todas as quartas-feiras com a gente aqui no Amazônia e Mundo, nossa coluna. Agradeço, professor. Até semana que vem, então.
5: Conta sempre comigo, bom dia a todos e a você em especial.
4: Muito obrigada, professor. Agora são pontualmente 11h30. O nosso Estação CBN de hoje está chegando ao fim. Esse programa que teve a operação de áudio de Fábio Alencar e de Marinaldo Oliveira, teve produção de Érica Castro e também de Alessandro Amorim, gerência executiva e de programação de Daniele Pires e direção de jornalismo de Paulo Fernandes.
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4: Você fica agora com o repórter CBN, na sequência CBN Esportes Pará, primeira edição, e a todo mundo uma ótima quarta-feira.
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0: quinta-feira, 20 de maio de 2026. O representante comercial da Casa Branca, Jameson Greer, anunciou que teve a primeira reunião com o ministro do Desenvolvimento, Márcio Fernando Elias Rosa, para discutir um acordo comercial que evite novas tarifas dos Estados Unidos contra o Brasil. A conversa ocorreu em formato virtual 12 dias depois do encontro entre os presidentes Donald Trump e Lula. A equipe americana estava com o líder republicano na viagem à China. Elias Rosa afirmou que a conversa foi positiva e os países caminham para um acordo parcial. Já o ministro da Fazenda, Dario Durigan, reuniu-se com o secretário do Tesouro dos Estados Unidos, Scott Bessent. O brasileiro disse que eles falaram de tarifaço, cooperação contra o crime organizado, impactos da guerra no Oriente Médio e minerais críticos. Durigan afirmou que tem a confiança de que um acordo possa ser costurado no prazo de 30 dias. O encontro aconteceu às margens de um evento do G7 em Paris. A mortalidade infantil é o óbito mais subnotificado no país. É o que revela um levantamento divulgado hoje pelo IBGE. Os pesquisadores mapearam a taxa de subregistro de mortes, que é a parcela de falecimentos não registrados oficialmente nos cartórios no prazo legal. Na prática, o indicador mede as mortes invisíveis, ou seja, as pessoas morreram, mas as famílias não emitiram certidão de óbito. Para identificar essa taxa, o IBGE cruzou dados de cartórios com registros de mortalidade do Ministério da Saúde. No horário de Brasília, 11h33.
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2: 11h35 na capital paraense, muito bom dia para você que está ligado aqui na CBN Amazônia Belém. Chegamos com o CBN Esportes Pará, primeira edição desta quarta-feira, 20 de maio de 2026. Hoje é dia de decisão, Paysandu e Nacional, às 8 da noite, lá no Mangueirão. É o primeiro jogo da decisão da Copa Norte. A gente vai estar trazendo aqui para você a provável escalação do Paysandu, todas as informações, atualização também com relação a ingressos e todos os detalhes a respeito desse jogaço de mais tarde aqui em Belém. O Remo se reapresentou ontem aos trabalhos lá no Baenão e o foco é o Atlético Paranaense, próximo adversário do Leão nesse próximo domingo, e o Remo está em busca de atingir a meta estipulada antes da parada da Copa do Mundo. E o mercado da bola começa a agitar ainda mais pelo lado do Baenão. Você pode participar da nossa programação mandando mensagem para o nosso WhatsApp, 919-8814-0073. Manda mensagem lá para a gente e também no nosso chat. Canal CBN Amazônia no Instagram, manda mensagem para a gente lá e interaja junto com a gente. Vamos girar o intervalo e daqui a pouco a gente volta.
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2: 11h37, ele está aqui ao meu lado.
6: Diego Beckman.
2: Bom dia para você, Diego Beckman.
7: Bom dia, Ronaldo Santos. Bom dia a todos do CBN Esporte Pará, primeira edição. Uma boa quarta-feira para todo mundo.
2: Amém.
7: Futebol para todos os gostos e vamos lá.
2: Vamos embora. Vamos falar então dessa decisão de hoje entre Paysandu e Nacional às 8 da noite lá no Mangueirão. Paysandu que realizou seu último treino ontem lá no Estádio Olímpico do Pará. E o Papão que vai com força máxima para esse jogo de logo mais, né, Diego?
7: Já é para dar o palpite logo?
2: Calma, vamos segurar a audiência. No último bloco, a gente vai dar o palpite. Mas me fala sobre o time que vai jogar hoje. É, além de ser força máxima, o Júnior Rocha também ganhou voltas importantes, né? E relacionou atletas que não estavam sendo relacionados há um certo tempo, né? Inclusive um, ficou quase um ano, literalmente, sem ser relacionado.
7: Pois é, o caso do Matheus Vargas, né? Pô, é um bom jogador e, ó, vai ajudar muito na Série C, viu? Eu acredito que agora ele vai ter uma concorrência de peso, porque esse meio campo do Paysandu é um dos melhores de toda a Série C na atual conjuntura, né? Só um detalhe quanto à questão ali da defesa, né? Porque Quintana não joga mais, né? Então o Paysandu vai ter que se cercar de cuidados, né? Embora seja o franco favorito, embora entre com força máxima, mas são 11 contra 11 dentro de campo, né? E volto a dizer, para quem já viu Júlio César, Marcão, Ronaldo,
2: que não
7: sou Carlos, eu. Emerson, esses dois aí, você viu jogar Ronaldo Santos? Não minta pra mim.
2: Vi.
7: Ah, tá, eu também vi. E hoje ver Gabriel Mesquita no gol, dá uma, sei lá, sabe, dá uma sensação. Não tô implicando, cara, não tenho nada contra. Mas assim, Depois dos gols que ele tomou contra o Caxias, tudo é possível, né? Lá em Caxias do Sul. Eu espero que tenha sido um dia infeliz. Todo mundo tem um dia infeliz, né? Ele não é diferente. Espero que hoje ele possa acertar aí a mão, fazer... Se fizer boas defesas, ótimo. Mas eu acho que como a defesa do Paysandu tá ficando bem sólida, senhor Quintana, eu acredito que ele vai ser pouco acionado no jogo. Mas se for... Né? E a gente vê aí um cara que tem a chance aí para desequilibrar, Marcinho. Né? Eu acredito assim que no jogo contra o Vasco ele teve aquele lance onde foi muito infeliz, e aquele lance poderia ter mudado a história do confronto. E hoje ele pode ser o diferencial da equipe do Paysandu. Né? Mas assim, precisa jogar bola, né? Precisa se impor. Né, para sair de campo com uma boa vitória, né, e dar essa confiança a mais para a torcida, né, que embora tenha ficado com a derrota, mas ficou com a pulga atrás da orelha quanto à atuação do time, embora a gente sabe que a derrota para o Caxias em boa parte também teve um toque da arbitragem desastrosa do jogo passado. No mais, eu acredito muito no plantel do Paysandu, acredito aí na boa fase no meio de campo e também no ataque, para que o Paysandu possa construir um bom resultado no jogo desta noite.
2: Paysandu que vai enfrentar um adversário que teve troca no comando técnico, né? O Thiago Gomes, que era o técnico do Nacional, ele aceitou uma proposta do Confiança, né? Ele vai disputar agora a Série C do Campeonato Brasileiro, vai ser adversário do Paysandu, inclusive.
7: É, lá na frente.
2: Lá na frente, verdade. E o Júlio César Nunes, técnico que foi do Águia de Marabá, foi contratado pelo Nacional. Ele, inclusive, treinou o Nacional ontem, no último treino que a equipe fez antes do jogo, e vai estar comandando o time na beira do campo hoje. Tem essa mudança no comando técnico. O Nacional, que perdeu na última rodada da Série D, enfrentando lá no confronto caseiro o Manauara, acabou perdendo por 1-0 dentro dos seus domínios. E nessa reformulação toda que está tendo na parte do comando técnico, Diego, pode ser até algo benéfico para o Paysandu, né, que vai enfrentar um adversário que vem de uma certa forma um tanto quanto fragilizado para cá, porque teve essa troca no comando técnico. A gente sabe que quando troca o técnico, isso balança com o elenco, né?
7: Balança. Eu acredito assim que ele vai encontrar dificuldades, porque é aquela história. Treino é treino, jogo é jogo.
2: Claro.
7: Então, assim, metodologia de jogo do Júlio César Nunes não é da noite pro dia, né? Mas, assim, se o Nacional conseguir segurar um empate aqui, para ele já é uma grande vitória. O que eu não acredito muito, porque essa troca, como você bem disse, é muito boa para o Paysandu, mas o Paysandu tem que aproveitar essa oportunidade que tem, né, de que o adversário teve troca de treinador, está conhecendo o plantel, e o Paysandu tem tudo aí para conseguir largar na frente com uma boa vantagem no jogo desta noite.
2: Paysandu hoje que vai com a seguinte formação, vamos aqui trazer a provável escalação do Paysandu: Gabriel Mesquita no gol, na linha defensiva Edilson, Castro, Bruno Bispo e Bonifácio, mais à frente Pedro Henrique, Caio Melo e Marcinho, e no ataque Tylon, Cleiton Pego e Ítalo. Praticamente é o time base da Série C do Campeonato Brasileiro, que vai estar jogando hoje contra o Nacional. Nacional, como a gente falou ainda há pouco, tá nessa questão aí da mudança do comando técnico, tem essa mudança aí do Júlio César Nunes, e uma dúvida no ataque, né? Não se sabe se vai ser o Giva ou o Caio Mancha o atacante referência de área, mas no restante, a formação do Nacional segue essa: Caio Alan no gol, Rian Santos, Thiago Lopes, Michel e Milano, mais à frente Rodrigo, Eric Varão e Renanzinho, e no ataque, Kevin, Rafa Marcos, Egiva ou Caio Mancha. Destaque para o Eric Varão, que é o principal atleta ali, o articulador de jogadas da equipe do Nacional. Agora a gente nem precisa dizer, né, Diego, que esse jogo é completamente diferente do jogo da primeira fase. Primeiro, que é contra... O Paysandu vai para esse jogo com seu time principal, não vai ser com time alternativo. E segundo, que o próprio Nacional reconhece que a parada é difícil para eles hoje.
7: Pudera, né?
2: Reconhece, porque não é somente o time principal, né? A informação que eu tenho, você quer informação de ingresso parcial e quem
7: mais
2: tinha?
7: Mais de 30 mil, né?
2: Tem uns 35 mil garantidos no Mangueirão. pro jogo de hoje. É a parcial que eu recebi ainda há pouco, até às 11 da manhã. 35 mil garantidos. A expectativa é no entorno de 40 mil torcedores no Mangueirão hoje. É claro que isso depende muito do fator tempo, né? A questão da chuva atrapalha, a gente sabe disso. Mas principalmente depende aí dessa logística de venda de ingressos, né? O Paysandu que fez uma promoção até ontem, hoje o valor já está maior. Mas mesmo assim, né, a gente vai ter aí pelo menos o lado B do Mangueirão lotado para o jogo de logo mais.
7: É, o Márcio Tuma conversava com a gente aqui na segunda, que naquele momento estudava em abrir o lado A, ou seja, vai ter que abrir. Então, a torcida do Paysandu comprou a ideia, vai lotar, vai fazer uma boa arrecadação e melhor do que isso, vai fazer caixa. O Paysandu vai ter a chance de fazer caixa. E indo para a final da Copa Verde, é um jogo também para o clube fazer mais caixa ainda, né? Sabendo aí que o clube está em processo de recuperação judicial, está chegando o meio do ano, onde vai abrir a janela, e aí essa janela do meio do ano, ela é muito importante para o Paysandu em termos de desempenho em campo e acesso. Eu acredito aí que a torcida do Paysandu vai fazer bonito no jogo de hoje, vai jogar junto com a equipe. E quanto ao Nacional, eles não têm nada a perder, porque sabem, reconhecem o favoritismo do Paysandu, a força máxima, mas alguns jogadores vão mostrar o máximo qualidade para, quem sabe, lá na frente, numa janela futura, conseguir um contrato, né? Quantas e quantas vezes a gente já viu o Amazonense jogar vida contra clubes do Pará e depois acaba vindo para cá, né? Então, pode ser que a história se repita. E isso era muito comum nos anos 90, sim, no começo dos anos 2000.
2: Olha, a gente tem uma pergunta aqui no nosso WhatsApp. O Arnaldo Luiz do Parque Verde mandou aqui o seguinte: às vezes uma derrota, como a que teve contra o Caxias, serve para mostrar que o time não é seleção e que acha que precisa de reforços, descer do salto e humildade, né? Ou seja, uma derrota para mostrar que nem tudo são flores, né? Que ainda há muita coisa para se ajustar. E certamente acho que isso deve estar na cabeça do Júnior Rocha, né? Talvez por isso que a preparação para esse jogo de hoje tenha sido mais intensa, né, Diego?
7: Eu acredito nisso, porque não é só ter humildade em campo, mas também saber que Série C é uma competição muito nivelada, a qualidade técnica é inferior, e às vezes para você ganhar um jogo você não precisa de técnica, precisa de vontade, né? E o equilíbrio da Série C tá grande, que a diferença do Paysandu lá para a parte intermediária é de apenas 4 pontos, ou seja, por aí você tira o equilíbrio. E detalhe, já estamos na 8ª rodada, nós já vamos chegar na metade da primeira fase. Então, assim, Paysandu ainda tem a gordura, é bom, mas precisa fazer resultados em casa para não depender dos últimos jogos, né? Chegar pelo menos ali na 15ª, 16ª já classificado, já para zerar os cartões e com tudo para o quadrangular.
2: Perfeito. Agora são 11 horas e 48 minutos na programação da CBN Amazônia Belém. Bora mudar o assunto? Bora falar do Clube do Remo? Que o Remo tá com foco total, né? O Remo que se reapresentou ontem lá no Baenão, né? A gente está vendo aí os trabalhos que estão sendo realizados na parte do NASP, né? Aquela parte de recuperação muscular para quem jogou os 90 minutos. Quem não jogou os 90 minutos fez um trabalho no campo com bola. Mas, além disso também, há uma movimentação bem intensa em correlação aos bastidores com relação à contratação. É o Remo que deve buscar aí cerca de 4, 5 atletas para poder reforçar o elenco. Temos alguma atualização, Diego Beckmann, com relação a isso?
7: Um F5 aqui.
2: Eu gosto quando você fala assim: não, espera aí que eu tenho uma quentinha, tenho um F5 aqui, tenho que atualizar, porque a movimentação ela já começou e o Remo deve já fechar com alguns nomes antes mesmo da parada da Copa, para garantir logo, né, Diego?
7: Lembrei da marcha do vestibular, porque é o listão, né?
2: É,
7: vamos lá. Já falamos do Chico da Costa, né, que faltam poucos detalhes. Maceió, o Remo vai receber o atleta aí nessa janela do meio do ano. Mas tem mais nomes também que estão sendo especulados no Remo. Vamos lá. Zé Rafael, cabeça de área. Dantas, zagueiro. Tem mais um zagueiro que a gente informou ontem, né, o Naves. Não é o Neves, aquele Neves, né, os mais antigos aí, o Edson Matoso, que o diga, um abraço para ele. É o Kaique Naves, que foi especulado. Quanto ao Wesley do CRB, existe, mas a concorrência está muito grande em cima desse zagueiro, né? Tem outros 4 clubes da Série A, além do próprio Remo, estão de olho. E existe também a possibilidade de 2 meias também chegarem. Matheus Vital e Gabriel Bosquilha.
2: Então, Bosquilha que está no operário, né?
7: No operário, exatamente. Mas assim, é tudo no campo, né, da especulação, né? Que é aquilo que faz parte do período pré-mercado, né? Agora, é um dia de muita expectativa para o Remo fora de campo, porque hoje a CBF vai dar o veredito final sobre o jogo contra o São Paulo. Estava até consultando a tabela do São Paulo. O São Paulo que tropeçou ontem na estreia do Dorival. Até agora está mantido para o dia 30. Então talvez seja por isso que a diretoria não tenha feito a casadinha de ingressos, né, para os dois jogos para o Mangueirão. Mas é aquilo que eu digo, né? Mangueirão virou casa noturna, né? E pelo jeito, o Remo e São Paulo, lembrando que até hoje para mudar, né, prazo aí para mudar o dia, então a tendência é que esse jogo possa ser mesmo no sábado, né, 7:30 da noite no Baenão, né, para ver o que é que o Remo pode fazer aí, né, para esse jogo. E até digo, o Remo ganhando do Atlético, ele vai com tudo para cima do São Paulo, porque a meta dos 21 pontos é muito possível, sim, pelos lados do Baenão, para essa quase metade do campeonato, né? Porque o Remo volta a jogar contra o Corinthians, que é a última rodada do primeiro turno, e ainda tem todo o segundo turno pela frente. Então, praticamente é a metade do campeonato esses dois jogos que o Remo vai ter em casa.
2: Exatamente. O Remo que vai se movimentar, tanto para entradas quanto saídas. Tem aí uma vasta... São vastas mudanças que estarão acontecendo dentro do futebol do Clube do Remo. Muitos atletas que estão apenas treinando, que não estão sendo relacionados, devem sair do Clube do Remo, devem procurar outros caminhos. É claro que o Remo, inteligentemente, né, não procurou fazer isso com relação a dispensar antes do término de contrato, porque muitos contratos vão terminar justamente agora, nesse mês de junho. Então, de uma certa forma, foi inteligente para o Remo mantê-lo, né, cumprir o contrato com esses atletas, e depois que terminar o contrato, só falar aquele obrigado amigo, você é um amigo, e liberar esses atletas. Agora, uma outra informação para a gente pegar aqui o gancho, 11:53, eu queria te perguntar sobre um atleta, Diego.
7: Ah, pergunte.
2: Diego Hernández, afinal de contas, teve toda aquela novela no início do ano, no meio desse... no meio desse primeiro semestre, né, que tá terminando. Como é que ficou a situação dele? Ele tem contrato, inclusive, até junho.
7: É, mas ele não fica.
2: É isso que eu ia te perguntar. Ele não vai ficar, então,
7: no Remo? Ele não vai ficar no Remo. O Remo fez uma cartada decisiva, né? O jogador quer muito ficar no clube, mas é aquela história, né? Empresário. E fora que o Botafogo também está no transfer ban. Então, como ele tem vínculo, então pesa muito essa questão que o Botafogo não pode contratar, né, jogadores. Então, jogadores emprestados, né, ao clube carioca serão, né, devolvidos. Aí o Botafogo pode utilizá-los ou não, aí dependendo da questão de solução do transfer ban. Não é à toa que o Remo está atrás de um atacante de beirada que tenha as mesmas características do Diego Hernández, ou que também seja um atacante que jogue pelos dois lados do, sim, campo, um ponta, né? Então, Diego Hernández não vai ficar, no clube do Remo, né, apesar da identificação dele, né, passou até o Natal com uma camisa retrô do Remo, Mas, infelizmente, né, não vai ficar no Bahia.
2: A gente, claro, fala também que esse mundo do futebol ele é muito dinâmico. Né? As coisas mudam muito rápido. Né? Então, se o Diego está trazendo a informação agora de que ele não vai ficar, é porque, de momento, é essa a informação mesmo. E outros indícios, né, dão conta de que realmente seja esse aí o desfecho final. Porque, e não é desde agora, né? Porque quando o Remo tentou fazer a compra em definitivo junto ao Botafogo, o Botafogo colocou dificuldade para não vender o atleta. Já pensando lá na frente, em contar com o atleta, seja para jogar no Botafogo, que eu acho difícil, ou para fazer alguma transação com o atleta, de repente, para um futebol aí do exterior ou algo do tipo, né? Tentar aí vender o atleta num valor mais alto. Agora, não tem como não negar que é um baque muito sério, mesmo que nos últimos momentos o Diego Hernández não tenha sido aquele jogador diferenciado, né, como ele foi no ano passado, mas é um baque, querendo ou não, porque é um desses atletas do dito time principal que tá saindo e deve dar espaço aí para outros que vão estar chegando. E realmente faz sentido, Diego. Se o Remo está procurando atacante de beirada, é porque certamente alguns não vão permanecer e o Diego Hernández pode estar nessa lista.
7: Pois é, Ronaldo. Além dele, outros, né, também, né? Alguns que a gente sabe que já estão cumprindo o contrato. E a gente está mostrando imagem no YouTube, antes da gente ir para o intervalo, de um jogador que interessa o mercado europeu. O Remo pode perdê-lo durante essa janela.
2: Mais um.
7: Marcelinho.
2: Aí o negócio começa a entornar, hein?
7: Porque é natural do futebol. Você vai contratar, claro. Corre o risco também de perder quem está no seu plantel. E isso não vale só para o Remo, tá? O Paysandu também corre o risco de perder jogadores nessa janela, porque, enfim, né, mercado de Série B, Série A, Série B principalmente, né, clube que tá se destacando na Série C, pegar aí algum jogador ou outro, o próprio Remo no passado, não, claro, pegou o Eduardo Melo, que tava arrebentando no Caxias, né, então vai que pode acontecer agora do lado contrário, no caso do Paysandu.
2: 11 horas e 57 minutos, bora pro intervalo, e na volta, o nosso palpite para a decisão de hoje entre Paysandu e Nacional. Não sai daí, voltamos já.
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2: 11h58, reta final do CBN Esportes para a primeira edição, já te convidando para a nossa segunda edição, que vai ser às 4 horas da tarde, com uma hora de duração. Bom, Diego, palpite para hoje, agora sim, tá liberado. Palpite para hoje, diga aí.
7: Pra fazer o corte separado. Paysandu ganha o jogo. Com no mínimo 2 gols de vantagem.
2: Sem susto.
7: Não digo com susto. Vai ser um jogo parelho, mas Paysandu vai mostrar sua força. Né? Acredito até num placar muito elástico, mas um placar confortável para que o Paysandu possa administrar e erguer a taça lá em Manaus. Né? Então,
2: maravilha.
7: Paysandu ganha o jogo pra mim.
2: Eu vou chutar 3-0 hoje. Pode ser? Só pra ter essa diferença? Aí a gente disputa... Não é aposta, tá, gente? Porque da última vez que teve aposta aqui, quase que rola confusão aqui na redação.
7: Então, galera, você não me pagou da aposta que eu ganhei ano passado, né?
2: Aí. Esquece isso, meu. Esquece
7: tá bom.
2: Isso.
7: Tá.
2: Valeu, um abraço, valeu, Diego Beck.
7: Até amanhã.
2: Nos trabalhos técnicos de Marinaldo Oliveira, Fábio Alencar aqui pegando a sua buchudinha de água, produção de Alessandra Amorim e Diego Beckman, gerência de conteúdo e programação de Daniele Pires, direção de jornalismo de Paulo Fernandes.
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2: Pra que eu fui falar de aposta, né? Meu Deus do céu. Tá chegando o Repórter CBN e em seguida você vai ficar ligado nas principais notícias do país com o CBN Brasil. Um abraço pra você e até mais.
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de maio de 2026, o presidente Lula assinou dois decretos que criam regras para a atuação das Big Techs no país. O governo afirma que atualizou a regulamentação do Marco Civil da Internet à luz da decisão do ano passado do STF, que mudou a responsabilização das plataformas e estabeleceu medidas de proteção às mulheres na internet. Os decretos foram assinados num evento no Palácio do Planalto, em referência aos 100 dias do Pacto Brasil entre os três poderes para o enfrentamento do feminicídio. A China autorizou 3 frigoríficos brasileiros a retomar os embarques de carne bovina após uma suspensão iniciada em março de 2025. Na ocasião, as autoridades chinesas alegaram não conformidade do produto com os requisitos para o registro de estabelecimentos estrangeiros. Os 3 frigoríficos são a unidade da JBS em Mozarlândia, em Goiás, uma fábrica da Frisa em Nanuque, em Minas Gerais, e uma planta da Bomarte em Presidente Prudente, em São Paulo. O anúncio foi feito pela Associação Brasileira das Indústrias Exportadoras de Carnes, depois de uma reunião entre autoridades dos dois países em Pequim. O Brasil é o maior exportador mundial de carne bovina e tem a China como principal destino. O ministro da Agricultura, André de Paula, está em viagem ao país da Ásia. 2 times brasileiros entram em campo hoje pela Libertadores. O Flamengo enfrenta o Estudiantes da Argentina e o Palmeiras joga contra o Cerro Porteño do Paraguai. Pela Copa Sul-Americana jogam nesta quarta-feira Vasco e Olímpia do Paraguai, Santos e São Lorenzo da Argentina, Bragantino e River Plate, também da Argentina, Botafogo e Independiente Petroleiro da Bolívia e Grêmio e Palestino do Chile. No horário de Brasília, 12:03.

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1: E muito boa tarde, hoje é quarta-feira, 20 de maio de 2026, começando mais um CBN Brasil, com Cássia Regina. Cássia.
2: E com Carlos Alberto, uma ótima tarde para você, Carlos Alberto, e para os nossos ouvintes também.
1: Alguns assuntos que teremos hoje aqui no CBN Brasil: o senador Flávio Bolsonaro está em São Paulo e tentando corrigir ou consertar os estragos feitos em sua candidatura pela revelação dos encontros dele, Flávio Bolsonaro, com o ex-banqueiro Daniel Vorcaro. Ele está se reunindo com gente do setor produtivo, empresário, gente do setor financeiro, e está tentando, enfim, recompor aí a confiança na sua candidatura. E não foi, a agenda não foi divulgada, quer dizer, não foi divulgado o nome das pessoas, os locais e com quem que ele está se encontrando, mas o que se sabe é que ele está, assim, em São Paulo, numa agenda com empresários e com gente do setor produtivo, para tentar, como eu dizia, recuperar ou então consertar os estragos causados em sua candidatura. A gente vai ter informações melhores sobre esses estragos nesse final de semana, quando sai a pesquisa do Datafolha, na sexta-feira. Pesquisa essa que vai pegar todo esse noticiário envolvendo as relações, os encontros entre Bolsonaro e o Daniel Vorcaro. Então, esses encontros aparecerão na pesquisa, será perguntada às pessoas sobre como é que elas estão vendo essa relação, esses encontros, essas revelações, etc. Então, o impacto inteiro disso vai ser medido nessa pesquisa da Datafolha, que sai aqui na próxima sexta.
2: Inclusive, nesta quarta-feira que começam as entrevistas para essa pesquisa, que sai na sexta à tarde.
1: Nessa quarta-feira começam as pesquisas.
2: Começam as entrevistas.
1: E entre as perguntas estão questões específicas a respeito da relação do Flávio Bolsonaro, dos encontros do Flávio Bolsonaro com o Daniel Vorcaro. Pergunta-se, por exemplo, se acho que essa relação é positiva, negativa, que não tem importância e tal. Enfim, vai medir exatamente os efeitos dessa situação. E quem está aqui em São Paulo acompanhando essa agenda do senador Flávio Bolsonaro é a nossa repórter aqui, a Bruna Barbosa. Bruna.
3: Oi, Sardenberg, boa tarde para você e para a Cássia. Como vocês disseram, são reuniões que estão sendo tratadas ali às sete chaves, encontros sob forte discrição. Até o momento não houve detalhe nenhum divulgado oficialmente, mas a gente sabe que Flávio Bolsonaro desembarcou em São Paulo na manhã e há uma expectativa de um almoço agora no início da tarde com empresários da Faria Lima. São reuniões que já estavam planejadas, não foram organizadas por conta desse escândalo com o Master, mas foram mantidas exatamente para tentar conter os danos políticos provocados por essa crise. Há expectativa de reuniões entre hoje e amanhã com executivos ligados ao setor financeiro. Não é a primeira vez, Sardenberg, não é essa primeira investida de Flávio para tentar estreitar as relações com os empresários aqui em São Paulo. Essas agendas mais fortes começaram no ano passado, em dezembro, quando o senador veio aqui para a capital paulista para começar essa rodada de conversas com representantes do mercado, mas naquele momento a pré-candidatura de Flávio Bolsonaro ainda era tratada como incerta. Eu lembro que naquele cenário o governador de São Paulo, Tarcísio de Freitas, do Republicanos, também aparecia como uma alternativa da direita para a disputa presidencial. Naquele momento, parte do mercado financeiro demonstrava simpatia com a possibilidade dessa candidatura de Flávio. Só que essa nova rodada de reuniões acontece num outro cenário. Em dezembro, Flávio usou muitos desses encontros para se apresentar ao mercado como Bolsonaro mais moderado. E isso, para parte do mercado financeiro, deu certo, tanto que ele recebeu aval da Faria Lima para essa pré-candidatura. Ontem, o próprio Flávio admitiu ter se encontrado pessoalmente com Vorcaro no fim do ano passado, enquanto o banqueiro cumpria medidas cautelares para tratar de um suposto encerramento dos investimentos destinados ao filme que contará a trajetória política do ex-presidente Jair Bolsonaro. Eu conversei entre ontem e hoje com alguns empresários paulistas que relataram preocupação com os possíveis desdobramentos do caso. Um executivo me disse que os episódios geram incerteza sobre o futuro e já fazem com que todos os planejamentos sejam revistos. Segundo esse empresário, o mercado está nervoso, com falta de confiança. Flávio perdeu muita força e um deles me resumiu dizendo: Bruna, a turma murchou. Então, até por conta disso também, esses encontros não foram divulgados, não se sabe onde Flávio Bolsonaro está neste momento aqui em São Paulo, porque são encontros de fato reservados. Mas a avaliação de parte do empresariado é que a pré-candidatura ainda pode se manter viável se a crise não avançar. Conversei também com um executivo de um banco de investimentos que me disse que as viúvas de Tarcísio já começaram a reaparecer nos bastidores. Segundo ele, o governador paulista era visto por parte do mercado como nome mais técnico, menos arriscado. Só que eu lembro que, pelas regras eleitorais, Tarcísio não poderá disputar a presidência em 2026. O governador tentará a reeleição em São Paulo. Governador que não acompanhará essas agendas de Flávio Bolsonaro, esses encontros previstos para hoje e amanhã. Tarcísio de Freitas está, nesse momento, na cidade de Jaú, no interior de São Paulo. Depois cumprirá agendas em Barueri e assim fica pelo interior até o próximo sábado. Como a gente já tinha mostrado aqui na CBN ao longo da semana, Tarcísio de Freitas ficou surpreso com o grau de proximidade entre Flávio Bolsonaro e Daniel Vorcaro, e a Aliados tem demonstrado incômodo com o surgimento desses novos fatos sobre o caso, quase que fatos diários, Sardenberg.
4: Muito obrigada, essa Bruna Barbosa, trazendo a informação aqui de São Paulo. Eu quero retomar um tema de pesquisa da Datafolha. Agora há pouco o Carlos Alberto falava da pesquisa que vai ser divulgada na sexta-feira, que é uma pesquisa de intenção de voto para a presidência da República. E na pesquisa de sexta já deve ser mapeado todo o impacto destas declarações que se tornaram públicas, destas conversas, gravações entre Flávio Bolsonaro e Daniel Vorcaro. Mas hoje foi divulgada uma outra pesquisa Datafolha. E nesta, divulgada nesta quarta-feira, o presidente Lula é visto como candidato mais experiente, enquanto o senador Flávio Bolsonaro do PL é considerado mais moderno e inovador. Lembrando que esse levantamento sobre a imagem dos pré-candidatos à presidência da República teve a maioria das entrevistas realizadas antes da revelação das conversas entre Flávio, ex-banqueiro Daniel Vorcaro, dono do extinto Banco Master. Então, essa pesquisa foi divulgada hoje. Foram 15 perguntas sobre o tema que foram feitas aos entrevistados. No quesito experiência, Lula tem 55% contra 18% de Flávio. A diferença de 37 pontos percentuais é a maior entre os adversários. Sobre o mais moderno e mais inovador, Flávio supera Lula por 31% a 26%. Em relação à moralidade pública, Lula é visto como o mais corrupto por 46% dos entrevistados, contra 30% do filho do ex-presidente Jair Bolsonaro. Flávio, por outro lado, é considerado como o candidato que mais defende os ricos por 53% contra 18% de Lula. Mais uma vez, lembrando, esta pesquisa foi feita antes

0: prevenção aos crimes contra as mulheres. Com a nova regulamentação, Cássia, as chamadas Big Techs poderão ser punidas civilmente por conteúdos criminosos publicados por terceiros, mesmo sem uma ordem judicial prévia. A responsabilização automática vale para crimes graves como terrorismo, racismo, ataques à democracia e violência contra crianças e mulheres. Para crimes em geral, as empresas serão responsabilizadas se receberem uma denúncia direta do usuário e não removerem o conteúdo de circulação. O segundo decreto assinado pelo presidente estabelece regras rígidas, né, com esse foco de proteger as mulheres no ambiente virtual. Essas redes sociais, elas passam a ser obrigadas a retirar os conteúdos do ar, por exemplo, conteúdos de nudez, sejam fotos reais ou falsas geradas por inteligência artificial, em no máximo 2 horas. Esses conteúdos devem ser retirados do ar após a notificação da vítima. Os algoritmos também deverão ser configurados para reduzir o alcance de ataques coordenados contra as mulheres na internet. A fiscalização vai ficar por conta da Agência Nacional de Proteção de Dados. E os decretos já entram em vigor assim que publicados em edição do Diário Oficial da União. E durante esse balanço desses 100 dias do Pacto Brasil contra o Feminicídio, né, o presidente Lula destacou também que a luta não é apenas das mulheres, é do ser humano. E cobrou a mudança de postura dos homens e também, apesar da autonomia dos três poderes, Lula disse que é necessário, né, essa união contra o feminicídio no Brasil. O presidente defendeu mudanças, inclusive, pelo Conselho Nacional de Educação, para que os homens sejam ensinados desde o ensino infantil, que é necessário combater a violência contra as mulheres. Vamos ouvir.
1: A humanidade avançou. O mundo do trabalho mudou, o mundo da escola mudou, a nossa vivência pessoal com a internet mudou. Ninguém é mais do mesmo. Ninguém é mais do mesmo depois da internet. Então nós temos que ter um processo de reeducação. Como é que a gente cria a nossa família? Como é que a gente educa as nossas crianças? É todo um processo.
0: Bom, a primeira-dama, Janja da Silva, foi a responsável por apresentar o balanço desses 100 dias e alertou que o ódio contra a mulher virou algoritmo e entretenimento na internet e cobrou que os homens parem de matar mulheres.
2: Isso me preocupa imensamente, porque transforma machismo em entretenimento e, mais do que isso, monetiza o ódio às mulheres. No momento em que o ódio vira algoritmo e entretenimento, ele deixa de ser apenas virtual. Ele atravessa telas, impacta vidas e adoece famílias inteiras enquanto alimenta diferentes formas de violência contra nós.
0: Bom, também representando aqui o Poder Legislativo, o presidente da Câmara, Hugo Mota, uma vez que Davi Alcolumbre não veio à solenidade, destacou as mais de 70 matérias aprovadas pelos deputados sobre o tema e defendeu que o debate sobre a redução da jornada de trabalho com o fim da escala 6x1 é fundamental para que as vítimas de violência tenham tempo para denunciar os agressores e reconstruir as suas vidas. Já o presidente do STF, Edson Fachin, reforçou o compromisso da justiça, ressaltando que 100 dias não bastam para reverter séculos de violência estrutural. Cássia.
3: Muito obrigada. Esta foi a Rani Veloso falando direto de Brasília. E agora, Carlos Alberto?
4: Agora um intervalo, Cássia.
3: E já voltamos.
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9: Bem, a reportagem agora de Brasília com a nossa colega Marina Dantas. O assunto é o seguinte: a providências, a extradição da deputada, ex-deputada federal Carla Zambelli. O ministro Alexandre de Moraes, do Supremo, determinou que o governo, o Ministério da Justiça e Itamaraty adote as providências para o processo de extradição. Marina Dantas.
10: Boa tarde, Sadenberg, para você e para todo mundo que nos acompanha. É exatamente isso. O ministro do Supremo Tribunal Federal, Alexandre de Moraes, determinou hoje que o Ministério da Justiça e o Itamaraty adotem as providências necessárias para efetivar a extradição da ex-deputada federal Carla Zambelli, que atualmente está na Itália. No último dia 14, a Coordenação Geral de Extradição e Transferência de Pessoas Condenadas do Ministério da Justiça e Segurança Pública comunicou formalmente a Moraes a decisão da Corte de Roma, que autorizou a extradição. No despacho, Moraes informou que todas as garantias exigidas pelas autoridades italianas já foram formalizadas para que ela cumpra a pena no sistema prisional brasileiro. Agora, Moraes pede que o governo brasileiro dê continuidade aos trâmites para a extradição. A ordem de Moraes ocorre às vésperas do julgamento do recurso da deputada na última instância da Justiça da Itália, que é a Corte de Cassação. A previsão é que a análise seja na próxima sexta-feira. A ex-deputada foi condenada a uma pena de 10 anos de reclusão em regime inicialmente fechado, além do pagamento de multa pelos crimes de falsidade ideológica e invasão de dispositivo informático. Zambelli foi presa em julho de 2025 em Roma. Sadenberg.
9: Muito obrigado, essa foi a informação da Marina Dantas, direto de Brasília. Hoje, excepcionalmente, não teremos o comentário do Merval Pereira, mas temos, Cássia, essa reportagem aqui dos colegas do Globo, Luísa Marzullo, Letícia Pilli e Lauriberto Pompeu, que mostra, que diz o seguinte, a manchete do Globo Online diz o seguinte, a cúpula do PT dá um
11: do
9: prazo...
11: PL. Hã? Do PL.
9: Claro, desculpe, voltando tudo do começo. A manchete do jornal O Globo diz o seguinte, a cúpula do PL dá um prazo de 15 dias para avaliar a viabilidade da candidatura do Flávio Bolsonaro. Isso por quê? Por causa das revelações sobre as conversas com o banqueiro Daniel Vorkar. Pressionado pelo próprio partido a explicar sua relação com o ex-banqueiro, o Flávio Bolsonaro admitiu ontem, né, que ele tinha... um fato que ele havia omitido dos próprios aliados. Aliás, ele havia omitido dos próprios aliados, primeiro, que ele tinha pedido dinheiro para o Vorkaro para financiar o filme. Ele não falou isso para o PL, não avisou, nem o pessoal da sua campanha sabia disso. Quando estourou a história, o pessoal do PL pediu uma reunião com o Flávio Bolsonaro para perguntar se era só isso ou se tinha mais alguma coisa. E tinha. Que era esse encontro do Flávio Bolsonaro com o ex-banqueiro, depois que o Vorkaro já tinha sido preso e estava usando a tornozeleira eletrônica e não podia deixar a cidade de São Paulo. A nova revelação abalou, diz a reportagem do Globo, a nova revelação abalou as bancadas do partido no Congresso e consolidou o entendimento por parte dos colegas de que um acontecimento novo poderia sepultar a candidatura do senador. Ou seja, primeiro ponto, o Flávio Bolsonaro continua o candidato do PL. Mas, segundo, está tendo que dar muita explicação. Está tendo que dar muita explicação porque ele escondeu determinados fatos que são sensíveis para a eleição, como esses encontros com o Vorkaro e como o fato do Vorkaro de colocar uma quantidade enorme de dinheiro para financiar o filme. Tá? Aliás, todo mundo impressionado com esse volume de dinheiro para um filme que outros filmes foram feitos com orçamentos bem menores. Né? Então, a discussão também é sobre se o dinheiro que o Vorkaro deu para o filme foi usado apenas para o filme ou se teve alguma outra destinação. Então, resumindo, o Flávio continua o candidato, mas tem explicações a dar e tanto para os seus colegas de partido, para os seus membros do PL e membros da sua aliança, como para o empresariado, que é o que ele está fazendo hoje em São Paulo. Nós teremos mais informações ao longo da programação da CBN. E agora temos...
11: intervalo.
9: Já voltamos.
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0: Quarta-feira, 20 de maio de 2026. A ANEEL tem 5 dias para se manifestar sobre eventuais irregularidades no mega leilão de energia realizado pelo governo federal em março. A área técnica do Tribunal de Contas da União concluiu que existem indícios de sobrepreço. Os técnicos do TCU recomendaram a suspensão do certame. O relator do processo na corte, o ministro Jorge Oliveira, decidiu, no entanto, não seguir a sugestão e mandou a Agência Nacional de Energia Elétrica se posicionar. A fabricante de brinquedos Estrela informou ter entrado com pedido de recuperação judicial na comarca de Três Pontas, em Minas Gerais. A solicitação contempla outras 8 empresas do grupo. A companhia informou enfrentar dificuldades por causa dos juros altos, do crédito mais restritivo e de mudanças nos hábitos dos consumidores que passaram a gastar mais com opções digitais. Entre os brinquedos fabricados pela Estrela estão o Banco Imobiliário, o Autorama e a Boneca Suzy. A recuperação judicial é um mecanismo usado por empresas com dificuldades financeiras para renegociar dívidas e evitar a falência. A Meta começou a demitir 8 mil funcionários como parte de uma reestruturação para priorizar investimentos em inteligência artificial, segundo a agência Bloomberg. A empresa é dona do Facebook, do Instagram e do WhatsApp. A Big Tech tinha mais de 78 mil empregados em dezembro. Os desligamentos representaram cerca de 10% da força total de trabalho da empresa. Até o momento, não se sabe se funcionários da Meta no Brasil foram afetados. A Bolsa de Valores de São Paulo sobe 1,57% aos 177.014 pontos. O dólar comercial está em baixa de 0,62%, cotado a R$ 5,01. O euro vale R$ 5,82, queda de 0,43%. No horário de Brasília, 12:34.
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0: E aí, Miriam?
1: Boa tarde, Sardenberg. Boa tarde, Cássia. Boa tarde, ouvintes da Rádio CBN.
2: Boa tarde, Miriam.
0: Miriam, nosso tema é a exportação de carne para a China. O Brasil é um grande exportador, ocupa tem uma presença importante no mercado chinês e tem vários problemas aí no caso. Tem o problema da cota, né? O Brasil tem direito a uma cota que já está sendo esgotada, e tem também a concorrência com os americanos, né? Que o Trump teve lá na China e disse que a China concordou em comprar 17 bilhões de dólares em produtos do agro, Miriam.
1: Pois é, tem isso, e tem uma notícia recente que a Ana Luísa Bessa acabou de me mandar, do G1, dizendo que a China liberou alguns produtores que ela tinha decidido que não importaria desses produtores brasileiros por razões sanitárias, lembra? Uhum. Então, essa é uma notícia boa que está sendo liberada aí, depois a Ana Luísa conta direito aí para vocês. Mas esses outros assuntos que você falou são importantes, porque eu estava vendo um relatório aqui de uma pessoa que acompanha isso, um especialista, o Raoni Rajão, e ele me mandou matérias e links de imprensa internacional dizendo que o Brasil aumentou muito, de janeiro a abril, o Brasil aumentou muito a exportação. Aumentou em mais de 50%, 55% aumentou a exportação. E em relação ao ano passado, quer dizer, aproveitando logo para atingir logo a cota, né? E fez esse movimento para garantir pelo menos o que está na cota tarifária. Que é uma cota assim, não é proibido exportar além desse volume. Só que além desse volume paga-se uma tarifa de 55% que é proibitiva, que acaba impedindo que o Brasil seja competitivo no mercado chinês. Não é só o Brasil
0: cota, que está subindo. E dentro da cota, que é uma cota de 1 milhão e 100 mil toneladas de carne bovina, a tarifa de importação é 12%.
1: Bem menor. E fora da cota é 55%. Então, em 120 dias, o Brasil já superou mais da metade da cota. Tem notícias, às vezes, dizendo que já esgotou, tem gente dizendo que está esgotando, mas nesse ritmo certamente vai esgotar rapidamente a cota brasileira. E aí, a Austrália e o Brasil já entraram com pedidos para ampliar a cota ou reduzir a tarifa. Austrália e Brasil são exportadores de carne para a China. O que a China está querendo fazer é desenvolver capacidade própria em alimento. Ele é muito dependente de importação. Então, ela está forçando uma mudança de consumo, uma escolha pelo produtor nacional chinês para que se reduza a dependência de produto importado. E aí tem esse outro problema que você falou. Com até a matéria aqui da Reuters, né? A China se comprometeu a comprar 17 bilhões de dólares de produtos agropecuários, além da...
0: Oi?
2: Então, tivemos uma interrupção no contato com a Miriam Leitão. Vamos ver se a gente consegue restabelecer o contato. Se a gente não conseguir através aqui do meio digital, vamos fazer uma ligação por telefone mesmo para a gente tentar falar novamente com a Miriam Leitão e ela retomar esse tema tão importante da exportação das carnes para a China. Miriam, a gente teve um cortezinho aqui na sua transmissão. Agora você já nos ouve?
1: Já te ouço, sim.
0: Então você estava falando sobre o problema do esgotamento da cota e da concorrência americana.
1: Pois é, a concorrência americana, eles são exportadores de carne, eles fizeram esse acordo, foi anunciado ao final da viagem do Trump à China, fizeram o acordo de vender 17 bilhões por 3 anos, 17 bilhões a mais, além do que exporta para lá de soja. Então, isso pode aumentar a pressão americana na carne, por exemplo, entre outros produtos, mas na carne também. Então, é outro ponto de preocupação do produtor nacional. O que alivia um pouco é que os Estados Unidos estão num período de recomposição dos rebanhos. Eles não estão com muita carne para vender, não. Mas, mesmo assim, é uma preocupação. Então, eles são atingidos por todos esses problemas, né? Uma cota tarifária que depois de completada a exportação fica proibitiva, com a vantagem de que outros produtores também enfrentam o mesmo problema, como a Austrália. Por outro lado, se o Brasil não conseguir vender mais carne do que essa cota, o Brasil vai deixar de faturar 3 bilhões de dólares, tá, Denberg?
0: Uhum.
1: Então, está para se completar essa cota, tem a pressão americana e tem a boa notícia de que produtores que estavam, por razões sanitárias, impedidos de exportar, receberam o aval da China nesse momento. Então, vamos ver como é que isso vai. Mas os produtores no Brasil estão de olho. É. Digamos que, se olhando pelo lado o copo meio vazio, né, meio cheio, você pode pensar também, tá bom, vai sobrar mais carne para nós, quem sabe cai o preço, porque o preço anda muito alto. Mas é uma coisa que afeta a economia.
0: Tá certo.
1: Carneberg e Cássia.
0: Muito obrigado, Miriam Leitão, obrigado, até amanhã.
1: Até amanhã.
2: Até.
0: E olha aqui, Cássia, para acrescentar, o Brasil possui 66 frigoríficos habilitados para vender carne bovina à China. O Brasil é o maior fornecedor do mercado chinês. A cota do Brasil, por exemplo, é duas vezes superior à cota da Argentina. Bom, intervalo agora.
2: E já voltamos.
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6: 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Amanhã eu volto com mais dicas por aqui no É da Sua Conta.
7: Reportagens agora, nós vamos ao Rio de Janeiro com o Gabriel Freitas, é uma informação obtida através da TV Globo e o assunto é o seguinte, o deputado cassado, Rodrigo Bacelar, eu ia dizer o ex-deputado, né, deputado cassado, que era presidente da Assembleia, foi cassado e foi preso, ele teria influência em nomeações para cargos de primeiro escalão do governo do Rio. Gabriel Freitas.
8: Isso, Sardenberg. Um dia depois de mais uma fase da Operação em Carne da Polícia Federal, que mirou justamente essa influência do deputado cassado Rodrigo Bacelar, ex-presidente da Casa, em nomeações no primeiro escalão do governo do Rio, a Comissão Especial de Contenção e Fiscalização de Gastos da Alerj se reuniu pela primeira vez oficialmente hoje. De acordo com a TV Globo, a Polícia Federal está apontando que aliados de Bacelar ocupavam cargos estratégicos em órgãos estaduais e que ele teria atuado para favorecer interesses do grupo investigado. A apuração também está mirando uma suspeita de financiamento ilegal de campanhas envolvendo Bacelar e também o deputado Thiago Rangel, preso no começo do mês. Aqui na Alerj, os deputados da comissão disseram que o trabalho do colegiado vai mirar a transparência dos gastos públicos, mas também reagiram aos novos desdobramentos da investigação. O deputado Márcio Gualberto, do PL, por exemplo, afirmou que a Polícia Federal e o Ministério Público precisam sim aprofundar a apuração para separar o que é indicação política lícita do que pode ter sido crime.
5: Nós estamos com um problema técnico aqui, Gabriel, nesse trechinho de entrevista que você separou para a gente. Então, a gente não vai conseguir veicular. Vou pedir para você continuar o seu relato sem os trechos de entrevistas, por favor.
8: Tá ok. Só para trazer o posicionamento de um outro deputado que também compõe a comissão, Cássia, mas que faz parte não da base do governo, né, do antigo governo Cláudio Castro, o deputado Luiz Paulo, do PSD, entrou nessa quarta na comissão. Ele disse que a função da Alerj é fiscalizar a administração pública, independentemente de quem tenha indicado secretários ou ocupantes de cargos no governo. Mas ele afirmou que, no fim, a responsabilidade formal pelas nomeações é do governador. Portanto, a comissão vai se reunir de novo na próxima terça-feira, às 11 horas da manhã. Os deputados devem definir quais órgãos vão ser chamados, quais ofícios vão ser enviados e quais informações serão cobradas sobre a aplicação de recursos.
5: Bom, a gente teve aí uma perda também na conexão com o Gabriel Freitas, mas ele conseguiu trazer a parte mais importante da informação em relação a essa atuação do deputado cassado Rodrigo Bacelar, que, de acordo com a Polícia Federal, teria influência em nomeações para cargos do primeiro escalão do governo do Rio de Janeiro. E agora nós continuamos no Rio de Janeiro, mas com uma outra notícia, que é o caso Henri Borel. Tem novidade em relação a esse caso? O Diogo Bugalho está conosco. Boa tarde para você, Diogo.
9: Boa tarde, Cássia Sardenberg. A quinta turma do Superior Tribunal de Justiça negou por unanimidade o pedido da defesa do ex-vereador Jairo Souza Santos, o doutor Jairinho, para anular provas no caso Henri Borel. Os ministros seguiram o voto do relator Missud Azulay Neto. Os advogados de Jairinho alegavam que o legista responsável pelo laudo teria descartado anotações que registravam procedimentos e vestígios observados no local do crime e no corpo da vítima. Na segunda-feira, o Tribunal de Justiça do Estado do Rio de Janeiro já havia negado outro pedido da defesa para adiar o julgamento. Na decisão, o desembargador Joaquim Domingos de Almeida Neto rejeitou um pedido de urgência em habeas corpus apresentado pelos advogados do acusado. Dessa forma, fica mantido o julgamento, marcado para 25 de maio, próxima segunda-feira, no Tribunal do Júri do Rio de Janeiro. O Ministério Público acusa Jairinho de ser o responsável pelas agressões que levaram à morte de Henri Borel, de 4 anos, em março de 2021. Monique Medeiros, a mãe do menino, responde por homicídio qualificado por omissão, sob acusação de não ter impedido as agressões contra o filho. Cássia.
5: Muito obrigada, Diogo Bugalho. Os acusados desse crime, eles estão presos, né? Mas é impressionante que a gente ainda não tenha uma decisão definitiva em relação à morte dessa criança que aconteceu lá em 2021.
7: Bom, e agora aqui da nossa redação, nós temos a informação da coletada pela Ana Luísa Bessa sobre o encontro entre o presidente Xi Jinping da China e o presidente Putin da Rússia. Eles assinaram acordos e estabeleceram aí uma relação que, segundo as fontes russas, é uma relação muito saudável. Ana.
10: É isso mesmo, Sardenberg. Uma ótima tarde a você e aos nossos ouvintes. O presidente da China, Xi Jinping, afirmou nesta quarta-feira, ao lado do presidente da Rússia, Vladimir Putin, que o mundo corre o risco de regredir à lei da selva. Ele ainda aproveitou para elogiar a relação entre os países como uma força estabilizadora global. Os dois países assinaram hoje 20 acordos comerciais e tecnológicos. Os líderes também firmaram uma declaração conjunta que abordou vários temas, como segurança nuclear e Taiwan, por exemplo. No encontro realizado no Grande Salão do Povo, em Pequim, os presidentes Vladimir Putin e Xi Jinping fizeram gestos para demonstrar união diante do cenário geopolítico global. Em conversa com a imprensa, Stardenberg, eles afirmaram que os dois países vão manter rigorosa comunicação estratégica. A viagem de Putin, a gente lembra, ocorre apenas 4 dias após a viagem do presidente Donald Trump à China. Bom, os países disseram que devem fortalecer a cooperação energética, acelerar a parceria em inteligência artificial e inovação tecnológica. Putin também ressaltou que China e Rússia têm potencial em projetos de energia renovável. O encontro acontece, Stardenberg, em um momento em que as sanções europeias e norte-americanas contra a Rússia têm gerado dificuldades econômicas no país. E Putin busca fortalecer o relacionamento com a China, que é a maior compradora mundial do petróleo russo. As potências também levantaram a política, aliás, lamentaram a política irresponsável dos Estados Unidos, que permitiu o tratado Novo START, assinado entre Moscou e Washington lá em 2010, com o objetivo principal de controlar e reduzir os arsenais nucleares dos dois países, expirasse sem um substituto no início deste ano. Segundo autoridades russas, Putin e Xi Jinping também discutiram temas como a guerra no Oriente Médio, a situação na Ucrânia e a construção de uma ordem mundial multipolar menos dependente da influência norte-americana. Outro detalhe importante, Stardenberg, as potências criticaram hoje os planos do presidente dos Estados Unidos, Donald Trump, para a construção do Domo de Ouro, que é um sistema de defesa antimísseis inspirado no Domo de Ferro de Israel e que foi anunciado por Trump em maio do ano passado. A declaração foi feita através de um pronunciamento conjunto divulgado após do presidente chinês dizer que esse sistema ameaça a estabilidade estratégica. Putin ficará na China nos próximos 2 dias. A viagem marca a 25ª vez que o líder do Kremlin visita seu aliado em mais de 2 décadas no poder, Stardenberg.
7: São dois presidentes que não saem nunca, né?
10: Pois é.
7: Bom, outro ponto interessante é que, se você pensar 20 anos atrás, quando os dois, enfim, assumiram, a Rússia era uma potência mais importante que a China, e a Rússia em decadência. Hoje a China é disparada a segunda potência mundial, depois dos Estados Unidos, e tem assim um poder, uma influência muito maior do que a da Rússia. Bom, intervalo agora?
5: E já voltamos.
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0: Quarta-feira, 20 de maio de 2026. O ministro do STF, Alexandre de Moraes, mandou o Ministério da Justiça e o Itamaraty adotarem as providências necessárias para efetivar a extradição da ex-deputada federal Carla Zambelli, que está na Itália. No despacho, o magistrado informou que todas as garantias exigidas pelas autoridades do país da Europa já foram formalizadas para que a ex-parlamentar possa cumprir a pena no sistema prisional brasileiro. Na próxima sexta-feira, um recurso de Zambelli deve ser analisado pela Corte de Cassação Italiana, que é a última instância da justiça local. A ex-deputada fugiu do Brasil em junho para escapar da pena de 10 anos de prisão referente à invasão do sistema do Conselho Nacional de Justiça e à emissão de um mandado falso de prisão contra Alexandre de Moraes. Quando já estava na Europa, ela foi condenada a mais 5 anos por porte ilegal de arma de fogo e constrangimento ilegal. A IP orientou os consumidores a não usar nem descartar os produtos da marca suspensos pela Agência Nacional de Vigilância Sanitária. A empresa também reafirmou que os clientes podem pedir o reembolso dos itens. A decisão da Anvisa vale para todos os lotes de detergentes lava-louças, sabões líquidos para roupas e desinfetantes que tenham numeração final 1. No horário de Brasília, 1h02.
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3: Neymar vai desfalcar o Santos no primeiro jogo após a convocação para a Copa do Mundo de 2026. O Peixe joga nesta quarta-feira contra o San Lorenzo da Argentina pela Sul-Americana. E Neymar ficou fora da lista de relacionados depois de sofrer uma pancada que gerou dores na panturrilha no jogo do fim de semana contra o Coritiba. Neymar, inclusive, tinha pedido para ser substituído antes de acabar sendo removido do jogo por um erro da equipe de arbitragem na beira do campo na partida pelo Campeonato Brasileiro. Neymar ainda é dúvida para os outros dois jogos que o Santos fará, um pelo Campeonato Brasileiro e um pela Sul-Americana, antes da apresentação da seleção brasileira na Granja Comari no dia 27 de maio, próxima quarta-feira. Nesta terça, o jogador divulgou um vídeo no seu canal no YouTube, onde tem compartilhado o seu dia a dia, mostrando os bastidores da sua convocação para a Copa. Logo após o anúncio, ele e a mulher, Bruna Biancardi, fizeram uma chamada de vídeo com Rafinha para agradecer o apoio do jogador do Barcelona.
4: Ai, Rafa, obrigado, meu, obrigado.
5: A gente se
4: sabe o carinho que eu tenho por você. Obrigado por tudo, tá?
3: De São Paulo, Leonardo Dai.
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6: Alex, como está?
7: Opa, tudo em paz, Sandenberg, com você. Cássia, tranquilo?
0: Tranquilo, boa tarde, Alex.
6: Alex, é o seguinte, o governo está tomando uma série de medidas para evitar o aumento dos preços de combustíveis, né? Gasolina e diesel, subsídios, empréstimos, financiamentos, enfim, uma série de medidas aí que, na sua opinião, na nossa também, estão criando aí uma série de distorções, Alex.
7: Olha, eu, da forma como eu vejo, eu consigo identificar pelo menos 4 distorções sérias como resultado dessa política. Uma coisa que eu confesso que é mais economista que se preocupa do que as pessoas normais, né? Que é o fato, bom, você está distorcendo o preço do petróleo está subindo lá fora, a gasolina está subindo lá fora, diesel está subindo lá fora. E a mensagem do sistema de preços é muito direta. Quando o preço sobe, você tem que basicamente consumir menos. À medida que a gente corta essa mensagem, a gente permite que se continue consumindo tanto quanto antes, mas de um recurso que está mais escasso. Então, isso daí acaba reduzindo a eficiência do sistema. A gente consome uma coisa que ficou mais valiosa. A gente poderia, por exemplo, né, ou reduzir as importações de combustíveis, ou poderia exportar um pouco mais de petróleo. Enfim, acaba perdendo essa eficiência econômica por conta disso. Tem um segundo efeito que eu acho mais grave, acho que não é uma preocupação só de economista, não. A gente para pensar, quer dizer, diesel é uma coisa um pouco mais complexa, porque afeta a sociedade como um todo, mas gasolina em particular, a gente está falando em subsidiar de uma forma ou de outra, né, o consumo de gasolina, que basicamente beneficia as pessoas que têm automóveis. Claro que tem, a gente está falando ali desde os modelos mais simples, né, até os mais caros nessa história toda. Mas, de qualquer forma, mesmo quem tem um automóvel muito simplesinho, não é uma pessoa que se qualifica como as mais pobres no Brasil. Né? Para você ter um automóvel, você precisa ter uma renda que seguramente te coloca nos estratos superiores ali de rendimento no país. Só que isso é pago com o imposto de todo mundo, inclusive do imposto do pobre. Então, na verdade, quando a gente fala uma coisa dessa, a gente está dizendo, olha, o governo está tirando dinheiro da sociedade como um todo e transferindo recursos para as pessoas que consomem gasolina. Ou seja, está transferindo da população toda para um extrato mais rico, que é o que consome esse tipo de produto. Então, na verdade, agrava a questão de distribuição de renda. Não é o principal problema de concentração de renda no Brasil, mas claramente não é uma coisa que colabora no sentido de manter uma renda mais estável. Ela certamente ajuda, do ponto de vista político, naqueles estratos que têm sido mais resistentes ao presidente da República. Então, assim, a gente está prejudicando a população como um todo para um grupo mais restrito, mais rico. Terceiro problema é de ordem ambiental, quer dizer, subsidiar combustível fóssil a essa altura do campeonato deveria ser uma coisa que a gente não deveria pensar a respeito, né? A gente deveria incentivar medidas no sentido de reduzir pegada de carbono, poluição de maneira geral. Ele está fazendo exatamente o contrário. E, no final das contas, é o problema das contas públicas, problema fiscal. Então, eu falo, não, mas veja bem, a gente vai gastar mais aqui, né, com subsídio, porque está reduzindo o imposto. Por outro lado, está entrando mais dinheiro de petróleo, porque tem pagamento de royalties, tem pagamento de concessão, enfim, tem lá uma série de receitas que estão associadas a petróleo. Então vai ficar mais ou menos elas por elas. Eu não sei se é verdade ou não, mas vamos dizer que seja verdade, que cada centavo que você vai gastar de subsídio, ele é compensado por um recurso a mais de receita de petróleo. Isso está correto? Não, a gente poderia não fazer esse gasto de combustível, aproveitar esse ganho adicional de petróleo e, por exemplo, né, aumentar o resultado do governo de maneira a reduzir a dívida. Ainda não vai dar, mas pelo menos moderar o ritmo de crescimento da dívida. Né? Se você estivesse dando sinais de moderação no ritmo de crescimento da dívida, lá na frente vai pagar menos juros. É, se você está dando sinais de que você vai controlar a dívida pública, a própria taxa de juros reage de uma maneira positiva. Então, no final das contas, a gente está desperdiçando uma oportunidade, a gente ganhou, de alguma forma, um presente, e ao invés de guardar esse presente, poupar, ajudar ali as despesas que vêm no futuro, a gente resolve gastar tudo basicamente para ajudar um grupo de eleitores mais ricos e mais refratários ao presidente da República. Enfim, qualquer dimensão que eu olhe isso, é um erro tão escandaloso de política econômica, e o pior que não é a primeira vez. Quer dizer, o Bolsonaro fez a mesma coisa em 22, e eu falei as mesmas coisas em 22. Eu estou ficando cansado de falar as mesmas coisas. Não, tudo bem, ninguém ouve economista mesmo, dane-se, mas que coisa, né? A gente não consegue escapar dos erros.
6: É, porque você veja, né, nós estamos usando o dinheiro para subsidiar um combustível fóssil, então estão estimulando o consumo e de um combustível fóssil nas duas dimensões. Então, é realmente... Agora, do ponto de vista... por que que eles fazem isso? Eleição, né?
7: Ah, sim. É puramente eleitoral. Como foi também lá atrás, em 2022. Mas eu estou com a minha consciência tranquila, porque há 4 anos eu falei as mesmas coisas. Eu vou falar, provavelmente, daqui a 4 anos, eu vou ter que falar as mesmas coisas se estiver passando por algum surto qualquer de aceleração de preço de combustíveis. Mas é isso. Acho que obviamente tem uma questão política, eu não tenho a menor dúvida nesse respeito de... Né, tem uma questão político-eleitoral, além de tudo, né? Mas acho que tem também um elemento grande de desconhecimento, que basicamente não tem essa preocupação com eficiência, a questão das contas públicas, acho que também não entendem. Acho que a questão de que, na verdade, você está dando dinheiro para... os estratos mais ricos da sociedade, eu desconfio que sabem, mas não vão falar nada a respeito.
6: Tem a teoria ou a regra que norteia o governo é crescer pelo consumo, né?
7: Sim. Esse é o nosso modelo. E já está mostrando ali sinais de fadiga evidentes, né? Então, que sinais são esses? Uma perspectiva de crescimento para esse ano é entre 1,5 e 2. Né? O governo ainda mantém 2,5, mas assim, consenso, a gente vai ter um primeiro trimestre bom, né? A gente tem um IBCBR ok e tal, mas a perspectiva é que a gente cresça menos em 26 do que cresceu em 25. Em 25 a gente cresceu menos do que cresceu em 24. O Banco Central está cortando juro, mas está cortando juro ali a conta gotas. 15, 14,75, 14,5. A inflação esse ano vai lá de novo para perto de 5. Ah, foi petróleo. Esquece, tira petróleo, tira preço administrado, tira alimento e vê o que sobra. Está dando 4,5%, 5% de inflação em tudo que não é alimento ou preço administrado. Então não é um problema

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0: Tecnologia hoje com o Rubens, perdão, com o Rubens Aquiles, que é o editor do TecTudo. E aí, Rubens, tudo bem?
1: Tudo bem, Sadenberg, tudo bem, Cássia, boa tarde.
2: Boa tarde, Rubens.
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0: Ontem, apresentação de novidades.

0: novas ferramentas e tal. Quais foram os destaques, Rubens?
1: Pois é, Sadenberg, o Google realizou ontem o Google I/O, né, que é o evento anual para desenvolvedores que anuncia as principais novidades de software da empresa. E por mais que seja um evento voltado ali para desenvolvedores, eles têm uma conferência principal que é transmitida para todo mundo, e aí muitos olhos do mundo da tecnologia se voltam para lá para conferir quais são as novidades, os anúncios. E nessa era da inteligência artificial, já era de se esperar, né, que algumas das principais novidades fossem relacionadas ao Gemini, que é a inteligência artificial do Google, concorrente ali do ChatGPT. E eu vou destacar aqui três pontos relacionados ao Gemini que foram compartilhados ontem pelo Google. O primeiro é o Gemini Omni, que é uma inteligência artificial multimodal que, segundo o Google, é capaz de entender diferentes tipos de conteúdo e transformar um formato em outro com uma maior flexibilidade do que a gente já está acostumado nas IAs, né? Então, segundo o Google, esse modelo usa o que eles chamam de conhecimento de mundo e raciocínio, que na prática quer dizer que ele consegue entender contexto de uma forma um pouco melhor. Então, ele pode perceber que um vídeo está escuro, sugerir uma melhoria na iluminação, entender que um conteúdo tem um tom mais profissional, mais engraçado, com uma facilidade maior, que é uma das grandes dificuldades aí que a gente vê, às vezes, com o IA. E com isso também a ideia é que ele consiga fazer tarefas mais complexas, como por exemplo editar um vídeo bruto. Você manda o material para ele, ele faz os cortes, coloca as legendas, escolhe os melhores trechos e por aí vai. Essas promessas são um pouco assustadoras, né? Então resta a gente testar aí na prática como que isso vai funcionar, se vai ser assim mesmo, né? A segunda novidade que eu destaco aqui é o lançamento da versão 3.5 Flash do Gemini. Flash é como eles chamam essa versão rápida, aquela que você, quando você abre o Gemini, ele já está nela, né? A versão padrão. A gente estava na versão 3.1 e agora chega a 3.5, que promete entregar respostas em tarefas do dia a dia de forma ainda mais rápida do que a gente já estava acostumado. E agora aquele modo IA da busca do Google, quando você busca qualquer coisa ali no Google normal e tem um modo IA ali para você, já está sendo alimentado por essa nova versão do Gemini, que é um pouco mais rápida. Então, a ideia do Google aqui é transformar a busca numa experiência mais próxima de um assistente de IA e conseguir responder perguntas, acompanhar tarefas e organizar informações. E, por fim, eu destaco aqui as novidades do Gemini Live, que é aquele modo de conversa por voz em tempo real com a IA. Ele permite interagir com a IA de forma um pouco mais natural, como uma ligação, e agora está integrado à interface principal do Gemini. E o que chamou nossa atenção ontem durante o evento no Gemini Live foi que agora alguns sotaques também foram incorporados ao Gemini Live, e um dos exemplos exibidos foi com um sotaque forte aqui do Rio de Janeiro. Então, uma novidade legal aqui pro povo carioca. Então, assim, esses são os destaques, eu diria, do Gemini no Google I/O de ontem. A gente já tem vários chatbots disponíveis por aí, cada um tem sua preferência, mas dá para ver que o Google está empenhado em se manter competitivo com o ChatGPT, né, que também tem feito evoluções nesse caminho parecido, e eu quero ver como é que essas atualizações vão se comportar aqui no Brasil num ano eleitoral que a gente está, né?
2: É verdade, principalmente considerando todo esse aspecto que você está destacando para a gente, muito realismo, né? Inclusive até imitando sotaques, por exemplo.
1: Pois é, a gente vê imagens geradas por IA, vídeos gerados por IA, cada vez com mais naturalidade. Agora esse modo de conversa que também promete ser um pouco mais natural, as evoluções estão bem rápidas, né? Para a gente que gosta de tecnologia, que acompanha, é muito legal, mas é isso, né? Tem que também ver como é que a gente vai saber o que é gerado por IA e o que não é, daqui a algum tempo, quando se tornar bem mais difícil a gente descobrir, né?
0: Tem sotaque paulista?
1: Olha, não sei te dizer, porque o Google mostrou um exemplo ontem, curiosamente, em português, que tinha o sotaque carioca, né? Mas se eles estão incorporando, eu acredito que o sotaque de São Paulo, uma das cidades mais importantes do Brasil, vai estar disponível lá em algum momento também.
0: Porque o problema é que São Paulo tem vários sotaques, né?
2: Também tem isso.
1: Tem isso.
0: Tá certo. Rubens Aquiles, obrigado, Rubens. E até uma próxima.
1: Obrigado, até uma próxima.
2: Até mais.
0: E agora, Cássia?
2: Intervalo.
0: Ah, voltamos.
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0: quarta-feira, 20 de maio de 2026. A China autorizou 3 frigoríficos brasileiros a retomar os embarques de carne bovina após uma suspensão iniciada em março de 2025. Na ocasião, as autoridades chinesas alegaram não conformidade do produto com os requisitos para o registro de estabelecimentos estrangeiros. Os 3 frigoríficos são a unidade da JBS em Mozarlândia, em Goiás, uma fábrica da Frisa em Nanuque, em Minas Gerais, e uma planta da Bom Mate em Presidente Prudente, em São Paulo. O anúncio foi feito pela Associação Brasileira das Indústrias Exportadoras de Carnes depois de uma reunião entre autoridades dos dois países em Pequim. O Brasil é o maior exportador mundial de carne bovina e tem a China como principal destino. O ministro da Agricultura, André de Paula, está em viagem ao país da Ásia. O presidente Lula assinou 2 decretos que criam regras para a atuação das Big Techs no país. O governo afirma que atualizou a regulamentação do Marco Civil da Internet à luz da decisão do ano passado do STF, que mudou a responsabilização das plataformas e estabeleceu medidas de proteção às mulheres na internet. Os decretos foram assinados em um evento no Palácio do Planalto em referência aos 100 dias do Pacto Brasil entre os 3 poderes para o enfrentamento ao feminicídio. A Rússia e a China criticaram a intenção do presidente Donald Trump de construir o Domo de Ouro, um sistema de defesa antimíssil ilimitado. Em uma avaliação conjunta, os presidentes Vladimir Putin e Xi Jinping disseram que o sistema representa uma ameaça à estabilidade estratégica. Os dois líderes ainda classificaram como irresponsável a decisão dos Estados Unidos de deixar expirar e não renovar um acordo que reduz os arsenais nucleares de americanos e russos. No horário de Brasília, 1h31.
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0: Vera com a gente aqui no estúdio. Tudo bem, Vera?
1: Oi, Sardenberg. Boa tarde para você, para a Cássia, para os nossos ouvintes, também para quem está nos assistindo.
2: Boa tarde, Vera.
0: E a gente até poderia dizer, né, Vera, como costuma acontecer em períodos eleitorais ou perto das eleições, a Câmara dos Deputados aprovou lá uma, o que você está chamando de desenrola dos partidos. Votou a toque de caixa, algo que perdoa dívidas dos partidos.
1: Perdoa dívidas, blinda as legendas contra novas multas, novas sanções no semestre da eleição, permite o acesso a fundo partidário de legendas criadas a partir de fusão ou de federações partidárias, enfim, é um pacote amplo de benefícios para partidos políticos, incluído na pauta da Câmara de supetão, de afogadilho, no meio da tarde de ontem, e que foi votado praticamente numa sessão com piloto automático, porque o presidente da Câmara deixou a cadeira da presidência minutos antes da votação da matéria, saiu do plenário para não ficar ali com a cara dele, né, no momento em que fosse aprovado o trem da alegria, e, portanto, poupado dos telejornais, dos cortes de TV, etc. Mas algo que foi orquestrado por ele, porque não tinha como ser aprovado sem a anuência, sem a total orquestração por parte do Hugo Mota. E veja, além de mexer em toda essa questão de multas, sanções e penalidades outras a partidos políticos, a tal da mini-reforma eleitoral, que eu chamei de desenrola dos partidos, ainda incluiu lá um dispositivo que permite disparos em massa de mensagens em épocas de campanha, desde que os partidos adquiram números de celulares, etc., para fazer esse tipo de coisa que vinha sendo coibida pela Justiça Eleitoral, porque é uma forma de propagação de desinformação, de propagação de fake news, de ataques a adversários sem que haja tempo hábil para esses adversários reagirem, etc. Tudo isso em época que a gente sabe de uso de inteligência artificial de forma indiscriminada e que pode, portanto, causar um estrago aí Brasil afora, né?
2: É aí o que a gente teve também nesse caso, né, Vera? Tirando algumas exceções, então teve manifestação do Partido Novo, teve manifestação do PSOL contra, mas de forma geral, partidos de vários espectros políticos, todos quietinhos, concordando com tudo isso, né?
1: Tem sido assim toda e qualquer mudança que beneficia a classe política e os partidos políticos. Cássia, a gente tem essas duas franjas, e aí dá para dizer, né, nos dois polos ali, a esquerda e a direita, que se insurgem contra, então o Partido Novo de um lado e o PSOL de outro, mas os partidos hegemônicos, os grandes partidos dos dois lados do espectro, né, da esquerda e da direita, e principalmente do centrão, sempre se unindo nessa hora, numa frente suprapartidária que defende os interesses unicamente dos próprios políticos e das próprias legendas. Então, PT e PL de braços dados, por exemplo, e irmanados com o Centrão na defesa desses interesses que são meramente paroquiais, corporativos, do próprio umbigo, como a gente quiser chamar. Veja que o Hugo Mota aí faz um movimento em duas frentes, né? No ON, né, com a cara ali e falando, ele vai e impunha a bandeira do fim da escala 6x1, de mais benefícios aos trabalhadores e faz disso uma ali, tenta fazer disso uma marca da sua gestão. E aí, sem botar a cara, apertando só o botão e saindo de cena, ele deflagra um desenrola para os partidos políticos que faz letra morta da lei eleitoral. Qual que é o problema aí, né? Depois reclamam de judicialização. Mas eles aprovaram essa medida menos de 5 meses da eleição, quando a gente sabe que existe um princípio consagrado de anualidade, que qualquer mudança na lei eleitoral só pode ser feita um ano antes para vigorar naquela eleição. E aí, na própria reforma que eles aprovaram, eles incluíram uma cláusula que não, pode entrar em vigor agora, não precisa respeitar o princípio da anualidade. O que, que provavelmente vai acontecer? Uma judicialização, provavelmente por esses mesmos partidos que a Cássia mencionou. E aí vão reclamar se o TSE ou se o Supremo derrubarem essa farra, a verdadeira farra partidária que foi aprovada. Mas não tem muito jeito quando você decide fazer com a mão do gato um tipo de lambança desse. Né?
0: Agora, voltando à questão da possibilidade de disparar mensagens, né? Você falou que está coibido isso hoje.
1: Sim, hoje em dia tem uma série de regras, depois daquele caso da eleição de 2018, que foi denunciado pela Folha de São Paulo, do uso indiscriminado de disparos em massa, se estabeleceu uma série de regras. Então, tem limite para o número de usuários que você pode alcançar com uma mensagem, você só pode usar celulares identificados com o CNPJ da campanha, tem de ter um responsável, e agora isso vai ficar muito mais indiscriminado, então deixa de ter limite para esse expediente, e com menos possibilidade de o eleitor que é impactado com esse tipo de mensagem saber de onde ela está vindo.
0: Mas não é um tipo de censura? Quer dizer, o partido não pode fazer a sua campanha e espalhar a sua informação?
1: Informação é uma coisa, desinformação é outra.
0: Sim, mas quem está julgando isso?
1: A Justiça Eleitoral e o próprio Supremo Tribunal Federal baixaram uma série de regras. Essas regras, o Congresso chegou a discutir, mas não levou adiante a discussão sobre a maior regramento para o uso dessas ferramentas de mensagem. E aí coube à própria Justiça Eleitoral e ao Supremo Tribunal Federal. Mas o que se viu em 2018 foi realmente um abuso desse expediente, e isso causa visíveis efeitos quando você vê o ataque a oponentes nas vésperas da eleição sem que o adversário possa reagir. Existe esse debate. Muita gente acha que é você coibir liberdade de expressão. A justiça tem entendido, e reiteradamente em vários casos, não só desse do disparo de mensagens, que você precisa disciplinar e regrar o uso de ferramentas eletrônicas, porque isso pode causar distorções no processo eleitoral. Um debate que existe, mas que a justiça tem até aqui sido muito mais pelo caminho da regulamentação, inclusive do uso de inteligência artificial, faz isso por várias resoluções do TSE, e o Congresso sempre mais permissivo. São dois lados aí da mesma discussão.
2: E considerando que ainda em 2018, quando a gente teve esse fenômeno, né, do disparo em massa de mensagens de desinformação, a gente não tinha toda a tecnologia que a gente tem hoje. Ou seja, ter um liberar geral em relação a essas mensagens hoje pode ser algo muito mais danoso do que já foi bastante lá em 2018.
1: Exato.
0: Mas o que incomoda, Cássia, Vera, é quem decide que é desinformação?
2: É a justiça, se você vê que aquela mensagem tem um conteúdo falso, né?
0: Se for para a justiça, sim. Mas para se ir para a justiça precisa ser disparado antes. Não pode
1: mas
0: haver
1: e o dano restrição. Muitas vezes é irreversível, né, Sardenberg? Enfim, essa é uma longa discussão filosófica.
0: Não,
1: que a
0: não,
1: gente
0: não é
1: poderia
0: ter.
1: Não,
0: de liberdade de imprensa, né? Liberdade
1: imprensa?
0: Partidária.
1: Não, imprensa não tem nada com isso.
0: Liberdade partidária, liberdade de fazer campanha.
1: Não vejo dessa maneira. Eu acho que liberdade de fazer campanha é uma outra, e o uso de tecnologia para você burlar a vontade do eleitor espalhando fake news é outra. Mas, enfim, é um longo debate. O Congresso e a Justiça não concordam, tem divergências, mas o Congresso deixou para liberar a toque de caixa às vésperas da eleição, contrariando o que vem sendo a jurisprudência da própria Justiça Eleitoral, e com um risco de que haja uma análise por parte da mesma Justiça que considere que foi extemporânea essa decisão e que ela é inconstitucional em alguma medida.
0: Bom, isso aí certamente vai parar lá no Supremo Tribunal Federal. E o Supremo Tribunal Federal, a primeira coisa que vai fazer é suspender a aplicação da lei.
1: Até que o plenário decida, acredito.
0: E eles podem enrolar até as eleições. Né?
1: Difícil, porque aí tem muito interesse dos partidos. Eu acho que eles vão acabar tendo de julgar. Imagino que possa haver uma liminar, se for judicializado, e que aí o Supremo tenha de decidir. A partir do que foi feito, né? Inclusive porque essa questão das multas, tem muita multa que está sendo aplicada e precisa decidir o que vai acontecer com elas, né? Multas por descumprimento da própria legislação. Eles mudaram regras para prestação de contas, inclusive, dos partidos. Uhum. E tem uma série de libera geral que foi aprovado aí nessa jornada de ontem, né?
2: Inclusive, dívida que já está em execução aumenta o prazo absurdamente.
1: Assim, impede você de bloquear, sim, as contas dos partidos, como vinha sendo feito com o PL, por exemplo, em 22. Naquela coisa do questionamento das urnas eletrônicas, houve um bloqueio. Impede esse tipo de expediente. Você não pode bloquear conta partidária de forma nenhuma. Então, uma série de mudanças promovidas dessa maneira ontem.
0: Tudo com o dinheiro público, que é o dinheiro da...
1: Dinheiro deles, né? Eles acham que é deles. É. Que caiu na conta, eles acham que o dinheiro é deles, que ninguém pode mais bloquear, não.
0: Vera Magalhães, obrigado, Vera. Até amanhã.
1: Tchau, gente. Até amanhã.
2: Até mais tarde, Vera.
0: Intervalo agora, Cássio?
2: E já voltamos.
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0: E aí, Teco?
1: Oi, Sandenberg, boa tarde, Cássia, boa tarde aos ouvintes, tudo bem?
2: Tudo certo, Teco. Boa tarde.
0: Bom, época de Copa do Mundo, né? As seleções estreiam uniformes novos, camisas novas, né? E, aliás, os fabricantes de uniformes, os fabricantes de camisas, aproveitam essa época para lançar os seus novos produtos, etc. E o que você vai nos contar é que o Brasil também está lançando a sua camisa e que é a mais cara entre os países campeões.
1: Pois é, sabe, Sarembera, que o italiano deve estar triste de não ir para mais uma Copa, mas o bolso do italiano está aliviado, viu? Porque com esse álbum de figurinha de 1.000 figurinhas e uma camiseta a R$ 750, a Copa é para os fortes, né? Essa pesquisa que a BBC fez, ela comparou qual é o preço da camiseta em cada país, né? Comparado com a renda média do povo que mora lá. E aqui no Brasil, a camiseta sendo lançada a R$ 750, né? R$ 749,99. Então, pelo Banco Mundial, é como se fosse 17,5% da renda brasileira. Mas, na verdade, se você for olhar aqui pela PNAD, né, pelo IBGE, que mostra a renda média do brasileiro, é mais baixa do que o Banco Mundial considerou. A renda média aqui é 3.367. Então, é 22% da renda do brasileiro para comprar uma camiseta. Isso, enfim, altíssimo, né, evidentemente, e perto dos outros países, muito mais alto, né? Se você pegar, por exemplo, na Alemanha está 4% da renda do alemão para comprar uma camiseta. Em todos os outros países, chega ali a 8%, em alguns lugares como Uruguai, 9%, 10%. Nenhum aqui tão caro quanto aqui no Brasil, comparado com a renda do brasileiro, né?
2: E tem alguma justificativa para isso, Teco, para uma discrepância tão grande entre os preços versus a renda dos torcedores?
1: Ah, eu acho que assim, na partida a renda do brasileiro é mais baixa do que dos países comparados, né? A renda média do brasileiro é menor que a da Alemanha, daqui do Uruguai, então isso já é o ponto de partida. As coisas aqui do futebol, né, Cássio, elas ficaram muito caras de repente, assim, elas estão num preço praticamente proibitivo, né? Óbvio que a camisa do Brasil é mais cara do que a dos times do Brasil, mas mesmo as camisetas de time hoje, oficial, é coisa de R$ 400, R$ 500, é uma coisa que é proibitiva para renda, né? Preço de ingresso também tá na lista das coisas que de repente ficou meio que inacessível, né? E acho que aqui talvez tenha um pouco de abuso, porque o brasileiro, ele talvez adore a Copa do Mundo mais do que todo mundo, né? Assim, é um evento que tem mais peso aqui do que talvez em outros lugares. As pessoas se mobilizam, elas vão gastar um dinheiro que não tem, elas querem estar uniformizada, elas querem ter o álbum de figurinha, vai ter churrasco em dia de jogo do Brasil. Eu acho que também tem uma certeza de que se você lançar o produto, ele vai vender, né?
0: É, vai pro cartão, né?
1: Ah, se parcelar então, né, Cássia? Qual é o lema do parcelamento?
2: Ah, assim, parcelando bem parceladinho, a gente compra até um avião.
1: É isso.
2: Não que eu adote isso na minha vida, viu, gente? Eu vi num documentário que as pessoas
1: É.
2: pensam assim, por isso tem muita gente endividada.
0: Tá certo. Bom, isso aí, Teco. É, você sabe que esse eu já li também na imprensa inglesa, que também lá na Inglaterra eles reclamam do encarecimento. Dos produtos do futebol, desde camisa e tal, até ingressos. Até ingressos e até TV a cabo, né? Havia uma reclamação de que os preços dos ingressos ficaram muito elevados, mesmo para os ingleses, né?
2: Interessante.
0: E isso
1: É o
0: deve.
1: salário, né, Sandenberg? Esses salários astronômicos, né? Isso aconteceu muito no esporte americano há muito tempo atrás, onde você assim, quando eu morei nos Estados Unidos, eu ia ver jogo de beisebol, por exemplo, a US$ 2 o jogo, né? Que era uma coisa assim, era só para o ouvinte ter uma ideia, independentemente da época, era o preço de uma Coca-Cola no estádio. Esse era o preço do ingresso. Mas aí
0: Hoje.
1: quando você começa a pagar salários milionários para essas estrelas de qualquer esporte, seja ela basquete, futebol, seja ela qualquer coisa, tem que encarecer o preço do ingresso. E aí começa um círculo horroroso, né? Porque você afasta o torcedor apaixonado, começa em um outro tipo de torcedor, né? Que tem poder aquisitivo, mas que às vezes encara o esporte de outra maneira. E não tem mais como voltar atrás, porque depois também todo mundo quer o time forte. O time forte é caro, né?
0: Exatamente. E um exemplo notório disso que nós estamos falando é o preço dos ingressos para a Copa do Mundo.
2: Sim, é verdade.
0: Né? Que é uma fortuna para você. Aliás, não é só a Copa do Mundo. Para você assistir jogos de um ATP Master 1000, um Grand Slam de tênis, também os preços são muito elevados, né?
1: Mas a premiação desses ATPs, que é um ótimo exemplo que você deu, né, Sérgio? Porque sempre foi em dólar. Hoje o tenista que ganha recebe mais de $1 milhão em prêmio. Nunca foi nem perto disso, né?
0: Exatamente.
1: Então, para pagar $1 milhão de premiação, tem que ter um ingresso compatível. Né?
2: Tem um ouvinte que mandou uma mensagem para cá. Não sei se isso chega a influenciar de forma determinante aqui no Brasil, mas é um componente. O José Moreno escreveu para cá falando o seguinte: tem que colocar na conta a pirataria de camisetas no Brasil. Chega a causar um impacto forte também, Teco?
1: A questão é saber se a pirataria é causa ou consequência, né, Cássia? Porque a pergunta é, se a camiseta, ao invés de custar R$750, custasse R$250, será que o torcedor preferiria comprar oficial a R$250 ou a pirata a R$150, R$200, né? Somos contra a pirataria, evidentemente, mas eu acho que a pirataria acaba ocupando um espaço que, principalmente os clubes, deixam ocupar, que é você não ter um produto bom, bacana, legal, num preço que caiba no bolso do torcedor que não tem essa renda, né? A pirataria ocupa esse buraco ali. Agora, esse buraco poderia ser ocupado pelas federações, pela CBF e principalmente pelos clubes de futebol, né? Porque um cara que tem dois filhos e o São Paulo lança uma camisa nova, se ele for dar a camisa oficial é R$1.000, né? O salário mínimo é R$1.500 no Brasil. Não tem como, né?
0: Não é para esse público.
1: Não é para esse público.
0: É outro público que eles estão buscando.
1: Mas esse público gosta de futebol, né? E gosta do time, né?
2: Sim.
1: E quer usar a camisa, quer que o filho use, quer levar o filho no jogo. Mas a R$1.000 duas camisas, se os três comprarem, é um salário mínimo de camisa. Não tem como isso.
0: Isso aí. Teco Medina, obrigado, Teco. Até amanhã.
1: Até amanhã. Tchau, tchau.
2: Até.
0: Intervalo, Cássia.
2: E já voltamos.
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0: apresentado ao processo aponta risco de rompimento da barragem. O documento também alerta sobre possível contaminação do rio Xingu por substâncias tóxicas como cianeto, arsênio e mercúrio. O Ministério Público do Trabalho afirma que o estudo do impacto ambiental está desatualizado. O órgão sustenta que os dados foram produzidos antes das mudanças causadas pela usina de Belo Monte no curso do rio Xingu. A mineradora Belosan informou que o projeto segue em processo de licenciamento ambiental. A empresa afirmou que não prevê captação de água do rio Xingu e que realiza novas revisões técnicas sobre o empreendimento. A Secretaria de Meio Ambiente do Pará declarou que a licença foi emitida por determinação da Justiça Federal. O órgão informou a solicitação de novos estudos e o cumprimento de condicionantes ambientais pela empresa. Vamos aguardar o desfecho deste julgamento. Julgamento muito aguardado entre os nativos, as comunidades originárias e também os próprios moradores daquela região ali do sul, do sudeste, também do oeste paraense. 2h13, vamos continuar falando aqui do Tarde Notícias, que uma passarela de acesso a um flutuante no Trapiche de Coraci, que cedeu no último final de semana, deixou trabalhadores e os moradores em situação de risco durante o embarque e o desembarque. 2 dias após o incidente, a estrutura continua interditada. E o pior, os trabalhadores denunciam que a falta de manutenção pode ter contribuído para o problema. Mesmo com a área isolada, carregadores, comerciantes e barqueiros seguem enfrentando dificuldades para transportar produtos que chegam das ilhas para Belém. Moradores e trabalhadores afirmam que o trapiche é uma das principais alternativas para embarque e desembarque de mercadorias oriundas do arquipélago do Marajó. Além da passarela danificada, os barqueiros também relatam dificuldades para atracar no local por causa da maré baixa. Desde a entrega do novo terminal hidroviário de Icoraci, o antigo trapiche passou a ser utilizado principalmente para o transporte de cargas e mercadorias. A reportagem solicitou nota da Prefeitura de Belém e ela informou que, por meio da Secretaria de Obras e Infraestrutura, o SEINFRA, informou que as obras para a recuperação do trapiche iniciaram na tarde desta terça-feira e devem ser concluídas em 15 dias. Não há riscos de novos danos, já que a estrutura do trapiche foi interditada justamente para preservar a segurança de todos. A prefeitura informa ainda que as embarcações de menor porte, utilizadas por ribeirinhos e as pequenas cargas, estão atracando em uma rampa lateral na praia. Já o desembarque de açaí está acontecendo no trapiche antigo, mas com acesso pelas escadas laterais. A gente continua falando aqui no Tarde, às 2 horas e 15 minutos, que a justiça... A Polícia Civil de Santarém investiga a morte de um cachorro no bairro Jardim Santarém, lá no município conhecido como Pérola do Tapajós. O animal foi localizado na rua Alameda 13, próximo a uma área de descarte de lixo. De acordo com os moradores, o cachorro estava com um fio amarrado no pescoço e um saco plástico preso à cabeça. A Polícia Militar foi acionada para atender a ocorrência. Junto com as equipes da Secretaria Municipal de Meio Ambiente, o corpo do animal foi recolhido pela SEMA e deve passar por exames. De acordo com relatos, o cachorro pertencia a uma mulher que mora nas proximidades, mas ela não foi encontrada no momento da chegada, das equipes. A Polícia Militar informou que retornaria ao endereço para colher esclarecimentos. Uma pessoa relatou a possibilidade de um animal ter morrido após atendimento em uma clínica veterinária e ter sido descartado de forma irregular. A prática é considerada proibida pela legislação ambiental. O caso é investigado como possível crime de maus-tratos contra os animais. Matar cães e gatos é crime no Brasil, previsto no artigo 32 da Lei de Crimes Ambientais. A pena pode chegar até 5 anos de reclusão, além de multa e proibição da guarda do animal. 2h16, o Tarde Notícias vai para o intervalo daqui a pouco. A gente volta.
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1: 2:19.
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1: E a gente está com o quadro Comércio em Ação e o Sesc Doca promove no próximo dia 22 de maio mais uma edição do tradicional Baile Retrô, voltado especialmente para pessoas idosas, com o tema Revivendo os Anos Dourados. O evento promete uma viagem pelas décadas de 60, 70 e 80, reunindo música, dança, apresentações e muita memória afetiva. A programação integra o ciclo Envelhecer do Sesc no Pará, que desenvolve ações voltadas ao envelhecimento saudável e ativo. E a gente conversa aqui nos estúdios da CBN com Maria Tamires Silva, analista de lazer do Sesc Doca. Maria Tamires, boa tarde, bem-vinda.
3: Boa tarde, Diego. Uma satisfação estar aqui com vocês.
1: Satisfação nossa. Como surgiu a proposta do baile retrô do Sesc Doca e qual o principal objetivo do evento?
3: Então, o baile ele faz parte de um ciclo, né, de bailes tradicionais que o Sesc já promove. E aí nós, especialmente esse ano, linkamos com os 80 anos do Sesc no Pará e escolhemos esse tema, né, de ser retrô justamente para estar vivenciando, né, esses anos ali iniciais, né, onde o Sesc deu seu pontapé inicial nesse regional.
1: Neste ano, o baile traz o tema Revivendo os Anos Dourados. O que o público pode esperar dessa viagem pelas décadas de 60, 70 e 80?
3: Então, Diego, nós estamos promovendo assim, muitas surpresas. Nós estaremos com a participação especial do grupo de idosos, né, que vai estar fazendo várias apresentações durante o baile. Teremos banda, teremos DJ e principalmente a ambientação, né? A ambientação do espaço vai estar toda voltada para essas décadas. Inclusive, a gente trouxe uma tendência hollywoodiana ali para estar fazendo uma vivência mais viva, né? A pessoa está realmente vivenciando e ter uma noção do que foi essas décadas.
1: Qual a importância de iniciativas como essa para a promoção do bem-estar e da socialização das pessoas idosas?
3: Então, esse evento, assim como todo o trabalho que o Sesc desenvolve, né, a gente busca estar fazendo o Sesc como uma extensão realmente da casa, né, ali da pessoa que a gente acolhe dentro da nossa unidade. A gente já tem um trabalho voltado, né, para esses idosos, que a gente já faz de maneira sistemática durante todo o ano. E aí nós desenvolvemos várias atividades, né, contínuas, e esses bailes eles fazem parte desse ciclo de atividades. É um momento ali de socialização, de cultura, de lazer, de muita diversão, e é um momento que eles realmente mostram o que eles desenvolvem durante o ano. Né? Essas apresentações elas vêm para mostrar o trabalho que a gente está desenvolvendo durante todo o ano.
1: A música costuma despertar memórias afetivas. Como o baile trabalha essa conexão emocional com o público?
3: Boa pergunta. A gente busca desenvolver, na verdade, durante todo o ano, essa memória. Né? A gente tem, por exemplo, a gente vai ter, depois desse baile de retrô, a gente vai ter a festa junina, que vai estar fazendo esse link, né, de vivência de junina. E aí o baile ele busca a década de 80, a década de 70, a década de 60, está vivendo períodos da vida ali do idoso, né, que foram períodos que eles estavam, né, na sua juventude, que eles estavam tendo uma vida mais ativa, e a gente quer proporcionar isso, a gente quer proporcionar que eles tenham essa vida mais ativa e estejam, né, vivendo essa idade da melhor maneira possível.
1: E essa história, né, de memórias afetivas, né, realmente toca na alma de qualquer pessoa, assim, desde os jovens até as pessoas de mais idade. Né? Agora essa pergunta aqui, porque quando a gente ouve músicas das décadas de 60, 70, 80, não é exclusividade dos idosos gostarem, até os mais novos gostam. E aí vai, o evento é voltado especialmente para o público idoso, mas também é aberto a outras gerações. Como essa troca entre diferentes idades contribui para o clima e da programação?
3: Então, esse é um tópico importante a se falar. O nosso baile ele é aberto à comunidade, né? E a gente vai estar trazendo intergerações dentro desse baile. E aí que está a importância do idoso conviver com a família, né? Da comunidade estar convivendo com esse idoso e da gente estar justamente trazendo experiências de forma integrada, né? De forma integrada para todo mundo ter essa experiência de estar se desenvolvendo ali, de estar vivendo, convivendo, né? Trocando experiências. Esses momentos de integração, Diego, eles são essenciais, né? Trazer essas intergerações, elas são assim, de uma importância gigantesca, né? Até para a pessoa estar entendendo que ela está sendo acolhida naquele espaço, né?
1: Certo. E além da dança e da banda ao vivo, quais outras atividades estão previstas para o evento?
3: A gente vai ter várias atividades recreativas. É importante falar que esse baile, ele traz dois programas do SESC, né? Nós temos 5 programas, esse baile ele traz 2 programas integrados ali, que é o lazer e o trabalho social com grupos, né? Que é, nesse caso, voltado aos idosos. E a gente vai estar trazendo várias atividades recreativas, apresentações do grupo de idosos. A gente traz também os professores, né? do departamento de esportes, que vão estar lá dançando, né, interagindo, trazendo animação para essas idosas. Então, assim, vai ser muito legal. Eu não consigo te falar de forma mais livre sobre o nosso cronograma, porque são várias atividades que estão ocorrendo durante essas 5 horas de evento.
1: O Baile Retrô integra o ciclo Envelhecer do SESC no Pará. Que ações fazem parte desse projeto voltado ao envelhecimento saudável e ativo?
3: Então, nós temos vários grupos, né? Aqui, hoje, o SESC Doca tem 2 grupos. Um funciona pela manhã e outro pela tarde. Nós temos mais de 100 idosos inscritos nesses programas, que é o grupo Bem Viver e o grupo 50+. Nós temos também a Universidade 50+, que faz parte também desse ciclo do ciclo Envelhecer. E nós temos várias atividades voltadas para eles. Hidroginástica, musculação, caminhadas. O grupo hoje de idosos ele é muito, muito ativo dentro do SESC, né? E a gente não tem só no SESC Doca, tá? A gente também tem na unidade de Castanhal um grupo grande e ativo.
1: Qual tem sido a receptividade do público, né, nas edições anteriores, né? Tem alguma... a edição desse ano, qual é o número dessa edição?
3: Nós temos... Você quer saber o número de inscritos ou o número... Qual a edição? É porque, assim, Diego, eu tenho 2 anos, né, de SESC. E aí, todos os anos é feito esse projeto. Então, eu acredito que, pelo mesmo período de SESC, né, 80 anos, já vem sendo desenvolvido esse projeto. Não consigo te falar se é o certo. Mas o nosso público, ele adere em 100%. A gente está disponibilizando 430 vagas. A gente já está... Estava agora há pouco contabilizando. A gente já vendeu ali 98%. Todos os anos a gente alcança 100% das vendas, né? A gente vende assim, né? O valor simbólico, né? Que é o trabalho do SESC, uhum. A gente vende por um valor simbólico. E assim, a adesão é maravilhosa. É um baile com uma vivência única.
1: Você disse que está com 98% da venda, né? E esses 2%, o pessoal que está ouvindo a gente, que está interessado, que quer ir, tem algum idoso, quer proporcionar esse momento, como é que a pessoa pode fazer para adquirir o ingresso para poder...
3: Então, você pode estar procurando qualquer unidade da região metropolitana, né? SESC Vero Peso, SESC Doca, SESC Ananindeua, e está solicitando a compra desse ingresso, né? A gente está vendendo o ingresso, como eu falei, por um valor simbólico de R$40. Nós teremos banda, teremos DJ, mas também vale ressaltar que não é só para o idoso, né? É aberto para a comunidade, e aí é importante também todas as idades estarem participando, né? Se houver interesse.
1: Então, deixa o convite aí para o público prestigiar, né? O Baile Retrô, né? Nesta sexta-feira do SESC.
3: Nós estamos convidando toda a comunidade a participar do nosso baile. Será um momento de música, de interação, de vivência cultural, de lazer, né? E nós estamos aguardando vocês de portas abertas. Também quero ressaltar que a nossa unidade, tá, Diego? Ela funciona de 6 da manhã às 22 horas. Nós abraçamos os 5 programas do SESC, que é lazer, cultura, educação, assistência e saúde. E a gente está de portas abertas esperando esse público que também não consegue ir no baile agora nesse momento. Venha, conheça a unidade, conheça o nosso trabalho, né? A gente recebe vocês com, com todo carinho.
1: A gente conversou aqui no Tarde Notícias com Maria Tamires Silva, analista de lazer do SESC. Maria Tamires, sucesso lá no evento, obrigado, e que venham mais e mais sucessos aí do Baile Retro.
3: Obrigada, Diego, eu que agradeço.
1: 2h29, hora de repórter CBN, daqui a pouco a gente volta no Tarde Notícias.

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0: Quarta-feira, 20 de maio de 2026. O presidente Lula assinou dois decretos que criam regras para a atuação das Big Techs no país. O governo afirma que atualizou a regulamentação do Marco Civil da Internet à luz da decisão do ano passado do STF, que mudou a responsabilização das plataformas e estabeleceu medidas de proteção às mulheres. Os decretos foram assinados num evento no Palácio do Planalto em referência aos 100 dias do Pacto Brasil entre os Três Poderes para o enfrentamento do feminicídio. A defesa de Roberta Luschig afirmou que, durante depoimento à Polícia Federal, a empresária declarou que nunca repassou qualquer valor a Fábio Luiz da Silva, filho do presidente Lula. Roberta e Lulinha são citados em um inquérito que apura descontos bilionários indevidos do INSS. Eles entraram na mira da PF após suspeita de relações com Antônio Carlos Antunes, o careca do INSS. A mortalidade infantil é o óbito mais subnotificado no país. Os pesquisadores mapearam a taxa de subregistro de mortes, que é a parcela de falecimentos não registrados oficialmente nos cartórios no prazo legal. Na prática, o indicador mede as mortes invisíveis, ou seja, as pessoas morreram, mas as famílias não emitiram certidão de óbito. Para identificar essa taxa, o IBGE cruzou dados de cartórios com registros de mortalidade do Ministério da Saúde. O ex-presidente de Cuba, Raul Castro, foi indiciado nos Estados Unidos em um caso que envolve um ataque a dois aviões em 1996. Um funcionário do Departamento de Justiça afirmou que as acusações contra Castro são baseadas num incidente no qual duas aeronaves, sob o comando de pilotos cubanos exilados e radicados em Miami, foram derrubados pela Força Aérea de Cuba. Na época, o ex-presidente ainda era ministro da Defesa da ilha. O episódio deixou quatro pessoas mortas e ampliou as tensões diplomáticas entre Havana e Washington. As informações são da agência de notícias Reuters. No horário de Brasília, 2h34.
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1: De volta com o Tarde de Notícias, às 2 horas e 35 minutos, a gente informa que o governo federal anunciou uma nova linha de crédito para compra de carros por taxistas e motoristas de aplicativo. Serão disponibilizados 30 bilhões de reais em recursos para quem se enquadrar nos critérios do programa. Os detalhes a gente confere agora na reportagem de Felipe Igreja, direto de Brasília.
2: A medida foi anunciada pelo presidente Lula nesta terça-feira e chamada de Move Aplicativos. O objetivo é permitir que taxistas e motoristas de aplicativos possam trocar os veículos que usam no trabalho por carro zero quilômetro. Poderão participar do programa taxistas devidamente registrados e ativos, além de motoristas de aplicativos que estejam cadastrados em pelo menos uma plataforma há 12 meses e tenham feito ao menos 100 corridas nesse período. Os recursos do programa serão disponibilizados pelo Ministério da Fazenda ao BNDES, que vai operacionalizar a linha de crédito. Carros de até R$ 150 mil reais estão aptos a participar do programa e os juros não poderão ultrapassar os 12% ao ano. Para participar, é necessário primeiro fazer um cadastro no site gov.br/movebrasil. A ideia é que a linha de crédito já esteja disponível a partir do dia 19 de junho. De Brasília, Felipe Igreja.
1: É o Felipe Igreja trazendo os detalhes aí, então fique atento. São 2 horas, 37 minutos, intervalo, daqui a pouco a gente volta com mais Tarde de Notícias.
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7: Hoje eu vou falar com você que mora em prédio. Ninguém te conta isso na hora de você comprar um carro elétrico. Você pesquisa, compara, se empolga todo, fecha negócio no carro e só depois descobre que o prédio onde você mora não tem absolutamente estrutura nenhuma para instalar um carregador. Esse é um problema que está pegando muita gente de surpresa. Ninguém te conta isso na hora de você comprar um carro elétrico. A fiação do condomínio não suporta a carga, tem necessidade de emissão de projeto elétrico, de laudo técnico e por aí vai. Em alguns condomínios com muita boa vontade, o pessoal até resolve rapidamente, porém tem outros que isso perdura por meses. Comprar um carro elétrico e mora em apartamento precisa levantar essas questões bem antes da compra do carro, pois a compra você até faz em um dia, hein? Já a aprovação do condomínio, isso pode te custar muito tempo e dinheiro, muito mais do que você imagina. Se você mora em um prédio que não dispõe desse suporte para instalação desse carregador, te prepara, porque esse assunto provavelmente vai render muitas reuniões com o teu condomínio.
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1: De volta com o Tarde de Notícias, às 2 horas e 40 minutos. Obrigado a você que está acompanhando o Tarde aqui na CBN Amazônia Belém. Vamos para um momento de entrevistas agora. A gente vai falar com o presidente do Conselho Diretor do Cimineral e Executivo da Hidro, o Anderson Baranov, para abordar como a atuação da empresa contribui para o desenvolvimento regional, destacando a parceria com a FIEP e a participação na FIPA 2026. Aliás, a FIPA que começa hoje vai até o próximo sábado no Hangar Centro de Convenções da Amazônia. O Anderson está na linha com a gente, e vai fazer essa entrevista aqui com a gente. Anderson, boa tarde, bem-vindo.
2: Boa tarde, é um prazer estar com vocês aqui hoje no programa.
1: Prazer todo nosso, Anderson. A trajetória da empresa tem forte conexão com o desenvolvimento econômico do Pará. Como vocês avaliam o impacto da atuação da Hidro no fortalecimento da indústria e na geração de oportunidades para a região?
2: Bom, é um prazer poder falar sobre esse assunto. A gente pode falar que a Hidro é uma empresa norueguesa de nascimento e paraense de coração. A gente até brinca que a capital do país, né, onde é a nossa matriz, a Noruega, a gente está chamando de Noruego agora, numa brincadeira que a gente faz para mostrar toda essa conexão cultural, sabe? Mas, brincadeiras à parte, a gente tem estado aqui no estado, em toda a nossa cadeia de valor integrada para a produção do alumínio, desde a mineração lá em Paragominas, que traz a bauxita através de um mineroduto para a nossa produção de alumina aqui na Alu Norte, que é a maior refinaria do mundo, em Barcarena, e também a produção de alumínio primário também em Barcarena. Para se ter uma pequena ideia, são 7 mil empregos diretos que temos em todo o Brasil, e mais de 85% estão aqui, e formado por cidadão paraense, nascidos no Pará, mais de 80%. Isso é uma pegada cultural que a gente tem para valorizar a mão de obra local, sabe? Um outro exemplo disso, de tudo que a gente tem feito aqui, são os investimentos em descarbonização. A gente mudou a nossa matriz energética da Alu Norte para gás natural, que é uma energia mais limpa. Foram 1,3 bilhões de reais de investimento para substituir o óleo combustível por gás natural. A gente não pode esquecer também que a Hidro tem a Hidro Rain, que é a Hidro Renováveis, que no total, junto com esse valor, investiu 12,6 bi em plantas de energia renovável, solar e eólica. E isso também traz uma matriz mais limpa para a operação e também contribui porque a Hidro e todo o seu grupo é uma empresa eletrointensiva. E eu não poderia deixar de falar aqui do nosso impacto da parte social, os investimentos que a gente faz na política público-privada, a próximos de 500 milhões em construção das 7 unidades do programa Ter Paz com o governo do Pará. A gente já apareceu aí em diversos eventos promovendo isso. Fizemos a última inauguração agora, algumas semanas atrás, em Tomé Açu. Eu acho que é muito importante que a Hidro possa manter essa imagem de boa vizinha dentro da comunidade e fazendo com que a nossa operação torne viável os sonhos da população e da sociedade.
1: Perfeito, Anderson. A empresa participa da FIPA 2026, um evento que reúne inovação, negócios e desenvolvimento industrial. Qual a importância dessa parceria e o que a empresa espera contribuir e conquistar durante a feira?
2: Olha, a FIPA é muito importante para a Hidro. A gente tem uma parceria aí com a federação desde 2013, hoje lá na presidência do meu amigo Alex. A gente vem trabalhando em várias parcerias, participamos na COP junto com a SBCOP, mas a FIPA é uma parceria já, como eu te falei, de longa data. Essa edição em especial tem o tema Amazônia, Raiz do Futuro, e é muito importante, extremamente relevante para reforçar o nosso compromisso com a transição energética, tecnologia, inovação. Eu sempre gosto de falar da parte de inovação, do nosso processo de biomassa. Não sei se você conhece, mas a gente pega um resíduo, o caroço do açaí, que é um resíduo do Pará, para transformar em biomassa e substituir o carvão. Ou seja, é um belo de um projeto que você tem investimento, usa mão de obra local, mas também tem parceria com as universidades, o que traz a inteligência toda que a gente precisa para inovar dentro da operação. Já tinha falado para você da própria referência de descarbonização. Então, o nosso foco na FIPA é poder lá no nosso stand as pessoas venham conhecer e entender como a gente vem evoluindo ao longo do tempo dentro dos nossos processos cada vez mais limpos, cada vez mais focado nas pessoas. A Hydro é uma empresa que se preocupa muito com direitos humanos, diversidade. Então, eu acho que isso tudo mostra toda a capacidade que a indústria paraense tem de cada vez estar mais conectada à sociedade. Nós precisamos da indústria, mas sendo feito cada vez com mais responsabilidade e mais conectada, não só com a sociedade, mas com as comunidades. Aqui no Pará, a gente tem as comunidades indígenas, ribeirinhas, os quilombolas, as comunidades tradicionais. Eu acho que é muito importante que a gente possa trabalhar cada vez mais próximo e com respeito.
1: Exatamente. Inclusive, um adendo, Anderson, eu estive lá acompanhando o Congresso Cimineral, né, que foi aqui bem pertinho aqui da CBN, aqui no, em um hotel aqui próximo, e falaram, né, dessa questão da importância da conexão com os povos, a Carta Santarém, né, que foi apresentada lá, da questão da indústria. Anderson, então a gente espera, né, esse fortalecimento da Hydro, das grandes empresas do Pará, nesse grande evento que é a FIPA, que vai começar hoje até o próximo sábado aqui em Belém. A gente conversou aqui na CBN Amazônia Belém com o Anderson Baranov, ele que é o representante aí da Hydro, né? O presidente do Conselho Diretor do Cimineral e executivo da Hydro conversou aqui com a gente aqui no Tarde Notícias. Anderson, sucesso para você, para a Hydro e também sucesso para o grupo, para o Cimineral e também para a FIPA 2026. A Rádio CBN está de portas abertas para você. Um grande abraço.
2: Grande abraço, agradeço a oportunidade e nos vemos lá.
1: É isso aí. São 2 horas e 47 minutos. Antes da gente ir para o intervalo, né, vou pedir aqui para a Erika Progênio, aqui, que está manuseando aqui a nave CBN, para informar. Vou informar aqui o tempo aqui na capital paraense. O tempo está nublado, está, né, aquele sol, mas sol entre nuvens. Né? Esse é o perímetro aqui da Doca de Souza Franco. Para você, amigo ouvinte, que está pensando ainda em sair de casa, a gente está com muitas nuvens, né? Tempo parcialmente nublado, né? E durante o final da tarde e o começo da noite, pancadas de chuva estão previstas para a capital paraense para esta quarta-feira. Lembrando que a máxima neste momento é de 32 graus aqui em Belém do Pará. O verão está começando a chegar e a tendência é essa de dias mais quentes aí nesse período do ano. 2h48, vamos de intervalo, daqui a pouco a gente volta com mais Tarde Notícias.
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6: Hoje eu vou falar com você que mora em prédio. Ninguém te conta isso na hora de você comprar um carro elétrico. Você pesquisa, compara, se empolga todo, fecha negócio no carro e só depois descobre que o prédio onde você mora não tem absolutamente estrutura nenhuma para instalar um carregador. Esse é um problema que está pegando muita gente de surpresa. Ninguém te conta isso na hora de você comprar um carro elétrico. A fiação do condomínio não suporta a carga, tem necessidade de emissão de projeto elétrico, de laudo técnico e por aí vai. Em alguns condomínios com muita boa vontade, o pessoal até resolve rapidamente, porém tem outros que isso perdura por meses. Comprar um carro elétrico e mora em apartamento precisa levantar essas questões bem antes da compra do carro, pois a compra você até faz em um dia, hein? Já a aprovação do condomínio, e isso pode te custar muito tempo e dinheiro, muito mais do que você imagina. Se você mora em um prédio que não dispõe desse suporte para instalação desse carregador, te prepara, porque esse assunto provavelmente vai render muitas reuniões com o teu condomínio.
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1: De volta com Tarde Notícias, às 2 horas e 55 minutos, o Ministério dos Transportes lançou o Centro Nacional de Estudos de Sinistros de Trânsito. A iniciativa vai analisar acidentes graves registrados no país para ajudar na prevenção e na redução de mortes nas estradas e vias urbanas. A reportagem de Matheus Santos, direto de Brasília.
2: Segundo a Polícia Rodoviária Federal, o Brasil registrou no ano passado mais de 72 mil sinistros em rodovias federais, com mais de 6 mil mortes. Diante desse cenário, o governo federal lançou o Centro Nacional de Estudos de Sinistros de Trânsito. Coordenado pela Secretaria Nacional de Trânsito, o centro vai reunir especialistas para investigar as causas dos acidentes e ajudar na criação de políticas públicas de prevenção.
3: O Sineste terá caráter técnico e preventivo. A função não será apontar responsabilidades pelos acidentes, mas entender as circunstâncias dos sinistros para evitar novas tragédias no trânsito brasileiro.
2: Como conta a diretora de segurança no trânsito, Maria Alice Nascimento Souza.
4: Esse grupo desse centro, ele vai até o local desse sinistro e vai fazer um diagnóstico de forma sistêmica, ou seja, não só focado no indivíduo, mas focado na infraestrutura, na parte de segurança veicular, na parte de, enfim, tudo que envolve uma visão mais sistêmica, através desses analistas, desses técnicos e desses peritos. E aí sim, fazer um relatório sobre esse sinistro e encaminhar aos órgãos competentes com recomendações do que pode fazer para prevenir, para que aquele sinistro grave não aconteça mais.
2: Prevenção, então?
4: É, um trabalho não é punitivo, ele é preventivo.
2: Os estudos produzidos devem servir de base para a criação de políticas públicas e para a identificação de riscos nas estradas e centros urbanos. A professora de transportes da Universidade de Brasília, Michele Andrade, estuda a segurança viária há mais de 2 décadas e avalia que o desenvolvimento do novo centro é bem-vindo.
5: No sentido de viabilizar a antecipação do sinistro de trânsito com políticas públicas, com investimento adequado, ou seja, é uma iniciativa muito bem-vinda. É o que acontece nos países mais desenvolvidos, que têm consciência a respeito dos impactos dos sinistros de trânsito na sociedade. E desde que esse centro ele consolide as iniciativas de pesquisa com cunho de natureza técnica, isso vai ser muito bem-vindo para o país.
2: De Brasília, Matheus Santos para a CBN Amazônia.
1: 2 horas e 58 minutos.
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1: Vamos falar de trânsito aqui na CBN Amazônia Belém. Aqui a gente informa alguns pontos da capital paraense, como por exemplo ali a rua Travessa Padre Eutíquio, com o trânsito bastante complicado, principalmente nas proximidades do centro comercial da capital paraense. Doca de Souza Franco também com trânsito moderado nos dois sentidos. Rua Antônio Barreto com trânsito intenso, registrando lentidão em alguns trechos, né? E vamos às 2 horas e 59 minutos.
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1: E agora a gente vai para o nosso quadro Conexão Amazônia Industrial e a gente conversa nesse momento com Ana Carolina Alves, diretora de Relacionamento Institucional da Vale, que está aqui por telefone. Ana Carolina, boa tarde, bem-vinda.
7: Boa tarde, ouvintes. Muito obrigada pelo convite. É um prazer estar aqui com vocês conversando hoje.

0: sinal da... A Ana Carolina está ouvindo a gente?
1: Agora estou.
0: Sim, vamos lá.
1: Agora sim, vamos lá.
0: Ana Carolina, como vocês avaliam o impacto da atuação da Vale no fortalecimento da economia local e no desenvolvimento industrial do Estado?
1: Ah, o impacto, assim, a gente é até difícil mensurar, né? Porque a gente trabalha, tem uma presença muito importante no estado do Pará. A gente está aqui há 40 anos, né, atuando, especialmente ali na região de Carajás, no sudeste do estado. E claro que com a mineração a gente traz todo um desenvolvimento industrial daquela região e do estado como um todo, desenvolvendo fornecedores, ampliando a rede de fornecedores, ampliando a rede do mercado local de maneira geral. A gente tem hoje em dia nas nossas operações no estado 50 mil pessoas, entre empregados próprios e terceirizados. Nos últimos 5 anos, a gente realizou aproximadamente 64 bilhões em compras com fornecedores paraenses. Né? A gente tem com o time, nosso time de suprimentos, um projeto, um programa junto com a própria FIEPA, com a rede, de desenvolver esses fornecedores locais para que eles possam suprir cada vez mais os negócios da companhia e, claro, potenciar e fomentar o desenvolvimento do estado. Além disso, a gente tem planos aí de expansão com o projeto Novo Carajás, que a gente prevê um investimento na ordem de 70 bilhões até 2030, que certamente vai trazer um fomento ainda maior e desenvolvimento industrial para o nosso estado.
0: Que perfeito. A Vale participa da FIPA 2026, um evento que reúne inovação, negócios e desenvolvimento industrial. Qual a importância dessa participação e o que a empresa espera contribuir e também conquistar durante a feira?
1: Então, esse ano, a gente sempre participa, né, da FIPA todos os anos, mas eu acho que esse ano tem um gostinho muito especial para a gente, especialmente com relação ao tema, né? O tema da FIPA esse ano é Amazônia, Raiz do Futuro, e esse tema não podia mais ter mais relação com a Vale. Afinal de contas, a gente exerce nossa atividade dentro de uma floresta nacional, né, Floresta Nacional de Carajás, cujo a qual a gente ajuda a proteger cerca de 800 mil hectares. A gente ocupa cerca de 3% da floresta e o restante todo ali do Mosaico Carajás é protegido em parceria com o ICMBio através das ações que a gente tem da Vale. Né? E conectado a isso, a gente tem diversas outras iniciativas que trabalham a circularidade da mineração, então reaproveitamento de rejeitos, investimentos em bioeconomia para desenvolver e fomentar negócios da bioeconomia, e aí cito até o investimento que a gente fez recentemente numa parceria com o Estado do Pará para desenvolver o Parque de Bioeconomia e outras tantas iniciativas que a gente tem junto com as comunidades locais para fomentar e desenvolver cada vez mais esse setor específico da indústria que o Pará tem um grande potencial. Para além disso, a gente tem só complementando, que são muitas coisas, uma feira sempre é um espaço para troca de conhecimento, alinhamento de agendas, construções de parcerias, então é sempre uma grande oportunidade, especialmente para a Vale, estar inserida nesse contexto e participando e dialogando com a sociedade e com a indústria paraense.
0: Não tenha dúvida, Ana. A Vale tem ampliado discussões sobre sustentabilidade e inovação dentro da atividade mineral. Como esses temas estão inseridos na estratégia da empresa para o Pará e para a região amazônica?
1: Bom, ESG, sustentabilidade, faz parte do core da empresa, faz parte da nossa estratégia. A nossa atuação tem que ser uma atuação sustentável, uma atuação com sustentabilidade, com responsabilidade, com legalidade. Como eu citei anteriormente, a gente tem trabalhado cada vez mais com circularidade da mineração, com projetos em que a gente reaproveita os rejeitos ali, por exemplo, no gelado, para transformar em minério novamente, para resgatar esses resíduos e ter minérios ali de qualidade também para a gente poder colocar no mercado. Além de outras iniciativas que a gente trabalha junto com outros veículos da Vale, como o Fundo Vale, de fomento e desenvolvimento de diversas parcerias voltadas para a bioeconomia, outras relacionadas ao Instituto Tecnológico Vale de Pesquisa e Desenvolvimento Socioeconômico da Floresta, de mapeamento de genomas, enfim, são diversas as iniciativas que a gente tem voltadas para a sustentabilidade.
0: A parceria com a FIEPA vem fortalecendo o diálogo entre indústria, setor produtivo e sociedade. Como a Vale avalia essa aproximação institucional e quais resultados já podem ser percebidos a partir dessa cooperação?
1: Olha, os resultados, essa cooperação, eu acho que é uma cooperação de muito sucesso. A gente tem, nos últimos 5 anos, estreitado cada vez mais o relacionamento, estando cada vez mais presente junto com a Federação das Indústrias, através do programa Redes e do próprio SESI e SENAI, que a gente tem parcerias muito concretas, de tanto de desenvolvimento, de capacitação, de mão de obra local, então, com cursos técnicos especialistas, para desenvolver e capacitar essa mão de obra no local para que a gente possa absorver nas nossas operações, como também, junto com o programa Redes da FIEPA, que a gente tem um trabalho, o desenvolvimento dos fornecedores locais do mercado local, para que a gente possa cada vez mais aumentar esse número que a gente tem de compras locais.
0: Além dos investimentos econômicos, a população também acompanha iniciativas voltadas para a qualificação profissional e desenvolvimento social. Que projetos ou ações a Vale destaca hoje como prioritários para contribuir com as comunidades paraenses?
1: Olha, a gente tem o projeto Mulheres de Barro, em Parauapebas, que é um projeto que a gente já tem há muito tempo, de desenvolvimento da comunidade local, voltado, obviamente, para as mulheres desenvolverem ali seus produtos e dar visibilidade para essas mulheres. A gente tem um outro projeto de desenvolvimento da Pimenta do Reino, que é o time da Dinam, que trabalha com isso, desenvolvendo determinados produtos de pimenta do reino, e a gente tem feito, ao longo dos anos, tentado dar visibilidade a esses produtos que vêm da floresta, que são pautados na bioeconomia. Um exemplo disso é que a gente tem um stand agora na FIPA, além do stand Vale, né, mostrando ali as nossas atividades de mineração e proteção da floresta, a gente está dentro da FIPA também com um espaço que é uma loja de bioeconomia para vender os produtos que oriundos desses diversos projetos em que a gente atua ao longo do território. São diversos projetos, Pimenta do Reino, biojoias produzidas, produtos cerâmicas feitas, né, pelo grupo Mulheres de Barro. Então, é uma infinidade de projetos, chocolate, são diversos itens que convido a todos para passarem no stand da loja de bioeconomia e verem ali, comprarem, adquirirem essas peças tão interessantes para a gente.
0: Perfeito. Conversamos com Ana Carolina Alves, diretora de Relacionamento Institucional da Vale. Ana, muito obrigado. E a Rádio CBN está aqui de portas abertas para debatermos mais sobre o desenvolvimento aqui na Amazônia.
1: Muito obrigada, agradeço aos ouvintes, agradeço à Rádio CBN. Sempre um prazer estar aqui com vocês.
0: 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Aí a programação da FIPA às 3h08 aqui dentro do Tarde de Notícias. Lembrando que o evento começa hoje, né, a partir agora das 18 horas no Hangar Centro de Convenções da Amazônia. Vai até o próximo sábado, né, com oportunidades aí do setor industrial aqui no estado, na Amazônia. Também tem programação cultural, né, é bom que a gente reforce isso. E a programação começa hoje, mas vai ter quinta, sexta e sábado, né, a partir das 5 horas da tarde, lá no Hangar Centro de Convenções da Amazônia, para que você possa prestigiar, conhecer uma das forças da economia do nosso estado, que é o setor industrial, aí para todo mundo conhecer. São 3h09 aqui na capital paraense. A gente continua falando aqui no Tarde de Notícias. A informação que o público aqui de Belém, atenção você morador, você que está ouvindo a gente, o público de Belém poderá adquirir carros e motos com aprovação imediata de crédito de amanhã até o domingo, durante o Mega Auto Feirão, realizado de forma inédita no Parque da Cidade. O evento será montado na área de estacionamento, localizada atrás do Hangar Centro de Convenções, no cruzamento da Avenida Júlio César com a Rua Brigadeiro Protásio. A programação vai reunir 20 lojas, sendo 16 de carros e 4 de motos, com atendimentos de 9 da manhã a 9 da noite. Para os automóveis, o público contará com entrada facilitada e pagamento da primeira parcela somente em setembro. O financiamento será feito na hora, com aprovação imediata, e retirada do veículo no local. No setor de motocicletas, as condições incluem zero de entrada e primeira parcela para agosto, também com liberação instantânea do crédito. A organização estima receber milhares de visitantes durante os 4 dias de programação. O evento também oferece estacionamento gratuito aos clientes. Segundo dados da Federação Nacional das Associações de Revendedores de Veículos Automotores, as vendas de veículos seminovos e usados registram um crescimento superior a 13% no país. Então, se você está pensando em comprar um carro, trocar de carro ou moto, amanhã até domingo, a programação lá no estacionamento do Hangar, Centro de Convenções da Amazônia, de 9 da manhã a 9 da noite, estacionamento gratuito e também várias vantagens, né, para quem deseja economizar, pechinchar e, claro, e o melhor, sair já com um carro novo lá do Hangar Centro de Convenções da Amazônia. São 3 horas e 11 minutos, daqui a pouquinho, às 4 da tarde, tem esporte aqui na CBN. Ronaldo Santos e Alessandra Amorim vão debater a final da Copa Norte entre Paysandu e Nacional de Manaus, dentro do CBN Esporte Pará. Claro, tem notícias do Clube do Remo, mas também o foco de hoje não tem como não ser outra grande final, jogo de ida da final da Copa Norte entre Paysandu e Nacional, hoje às 8 da noite, no estádio Mangueirão, com mais de 35 mil ingressos vendidos. É, vai dar casa cheia. Vamos continuar falando aqui que você que gosta de programação cultural, falando dos museus, a programação da 24ª Semana Nacional de Museus continua até este sábado, 23 de maio, em espaços culturais de Belém e no Marajó, com atividades gratuitas voltadas para públicos de diferentes idades. A agenda reúne

aberta sobre o processo de restauração do retrato de Lauro Sodré. E na sexta-feira, a programação inclui o lançamento do e-book 11 Janelas Abertas, as Artes Visuais, resultado de uma pesquisa sobre o acervo da Casa das 11 Janelas. No mesmo dia, o Museu da Imagem e do Som apresenta o documentário nativo sobre o poeta e compositor paraense Rui Barata. O encerramento no sábado terá visitação gratuita no Planetário do Pará, oficina de réplicas fósseis, exposição de telescópios e atividades educativas no Forte do Presépio na Casa das 11 Janelas. O Museu das Amazônias, localizado no Complexo Porto Futuro, também promove programação especial gratuita entre os dias 22 e 24 de maio com mesas de debate, oficinas de cartografia, criação de maquetes, visitas mediadas e atividades educativas voltadas ao público infantil e ao público também infanto-juvenil. Então, uma grande programação e o melhor, gratuito, para que todo mundo possa prestigiar essa programação aqui em Belém até o próximo sábado. 3 horas, 13 minutos aqui na CBN Amazônia Belém. Obrigado a você que está acompanhando a gente no carro, em casa, do trabalho. O Museu Paraense Emílio Guelde e a Embrapa Amazônia Oriental promovem, a partir desta sexta-feira, uma programação especial da Semana Nacional da Biodiversidade. A proposta é transformar celulares em ferramentas científicas com mutirões de monitoramento participativo em áreas verdes da capital paraense. As atividades acontecem no campus de pesquisa e no Parque Zoobotânico do Museu Guelde, além da Capoeira do Black, lá na Embrapa. Os participantes vão usar o aplicativo iNaturalist para fotografar espécies de fauna, flora e fungos com imagens. As imagens serão analisadas e integradas a bancos de dados utilizados por pesquisadores de vários países. Nesta sexta-feira, a partir das 10 horas da manhã, o mutirão será voltado à comunidade acadêmica do Museu Guelde e contará com palestra da pesquisadora Liz Stegman sobre ciência cidadã. No sábado, de 9 ao meio-dia, a Embrapa promove expedições guiadas pela Capoeira do Black, fragmento florestal urbano em regeneração com cerca de 8,5 hectares e mais de 260 espécies botânicas registradas. Já no domingo, o Parque Zoobotânico do Museu Guelde recebe atividade aberta ao público com ingresso simbólico de R$ 3,00. A organização orienta que os participantes levem celular carregado, usem roupas confortáveis, calça, sapato fechado e levem água, repelente e protetor solar. Né? Já está bem prevenido o protetor solar, porque o verão está chegando e ó, já está sentindo os efeitos do verão amazônico, que promete ser muito forte. Então fica aí o convite para a programação que começa nesta sexta-feira e vai até o domingo. A programação, né, que é realizada pela Embrapa em parceria com o Museu Paraense Emílio Guelde. 3 horas e 16 minutos, informando aqui novamente alguns pontos da Grande Belém. Falando novamente de trânsito para você, enquanto a gente vai informando aqui, rapaz, a chuva já está se formando aqui para a área, do ver o peso aqui da área do Centro Comercial de Belém. Mas vamos informar alguns pontos para você aqui da capital paraense, falando de trânsito. A Avenida João Paulo II registra lentidão no cruzamento com a Travessa Humaitá por conta de um veículo parado no acostamento Duque de Caxias, com congestionamento formado a partir da Travessa Curuzu até a Travessa Mauriti. Outro ponto que também merece atenção especial é a Avenida Almirante Barroso, nas proximidades do Bosque Rodrigues Alves. A Duque de Caxias tem um veículo parado no acostamento próximo ao hangar, o que vem causando aí uma certa lentidão no trânsito para os motoristas e também para quem trafega ali naquele trecho. A Avenida Pedro Álvares Cabral também com trânsito moderado e também intenso em alguns pontos, principalmente ali no cruzamento da Travessa Tavares Bastos, ali no complexo do entroncamento. A gente também informa para você que a Avenida Alcindo Cassela com congestionamento pesado, para você ter ideia, desde a rua Antônio Barreto até a Gentil Bittencourt, trânsito muito pesado na Avenida Alcindo Cassela.

0: atenção, a gente volta a falar de semáforo com defeito aqui. Na Gentil Bittencourt, com Alcindo Cassella, tem semáforo com defeito. E na 3 de maio, com a Gentil Bittencourt, também tem semáforo com defeito, né? Os semáforos voltando a causar dor de cabeça e reforçando aí a atenção especial do motorista aqui na Grande Belém. E por fim, não menos importante, a gente informa para você que a Avenida Nazaré segue com trânsito bom e a Avenida Travessa Quintino Bocaiúva com trânsito intenso e lento ali nas proximidades da Governador José Mouché. 3 horas, 18 minutos, hora de intervalo. Na volta tem mais Tarde de Notícias.
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3: Hoje eu vou falar com você que mora em prédio. Ninguém te conta isso na hora de você comprar um carro elétrico. Você pesquisa, compara, se empolga todo, fecha negócio no carro e só depois descobre que o prédio onde você mora não tem absolutamente estrutura nenhuma para instalar um carregador. Esse é um problema que está pegando muita gente de surpresa. Ninguém te conta isso na hora de você comprar um carro elétrico. A fiação do condomínio não suporta carga, tem necessidade de emissão de projeto elétrico, de laudo técnico e por aí vai. Em alguns condomínios, com muita boa vontade, o pessoal até resolve rapidamente. Porém, tem outros que isso perdura por meses. Comprar um carro elétrico e mora em apartamento precisa levantar essas questões bem antes da compra do carro, pois a compra você até faz em um dia, hein? Já a aprovação do condomínio, isso pode te custar muito tempo e dinheiro, muito mais do que você imagina. Se você mora em um prédio que não dispõe desse suporte para instalação desse carregador, te prepara, porque esse assunto provavelmente vai render muitas reuniões com o teu condomínio.
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1: 3h23.
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1: E o nosso querido Marco Antônio Moreira mandou um conteúdo pra gente falando aí do melhor do cinema aqui na Rádio CBN. Vamos acompanhar.
2: Olá, ouvintes da Rádio CBN Amazônia Belém. O destaque hoje do programa Cine CBN é o primeiro seminário Lab Neo Cine, que começa hoje no Cine Sesc Ver o Peso. É um seminário de pesquisa em cinema que envolve pesquisadores do mestrado, doutorado e iniciação científica, com trabalhos que reunirão em mesas nas quais serão discutidas uma grande variedade de temas sobre cinema relacionados ao processo de criação e formas narrativas, além da relação entre o audiovisual, memória e identidade. Essa posição é muito interessante de conhecer, são pesquisadores paraenses. E o primeiro seminário Lab New Cine acontecerá de 20 a 22 de maio no Sesc Ver o Peso. As inscrições são gratuitas, já estão abertas pelo link. E é muito interessante acompanhar os temas vinculados a esse seminário, coordenado pelo professor Alex Damasceno. São vários temas. A mesa 1, por exemplo, envolve pesquisas vinculadas ao cinema hollywoodiano contemporâneo. A mesa 2 são cineastas pesquisadores com estudos de cinema e as pesquisas em artes. E a mesa 3 é com narrativas, memórias e identidades. São trabalhos muito interessantes de conhecer. Quem gosta de cinema, espero possa arranjar um tempinho para prestigiar esse primeiro seminário. E acho que é importante a gente, sempre que possível, prestigiar trabalho de pesquisa, de estudo do cinema, que é uma arte extraordinária, que sempre pode ser estudada e ampliar os nossos conhecimentos como cinéfilos. Então fica aqui a dica da semana do Cine CBN, o primeiro seminário Neocine, coordenado pelo professor Alex Damasceno, que começa hoje, dia 20, e vai até dia 22 de maio, a partir das 15 horas, o Sesc Ver o Peso. Inscrições gratuitas. Boa tarde a todos.
1: Aí o Marco Antônio Moreira com a sua coluna no Cine CBN, sempre às quartas-feiras aqui, dando um pouco do ar da sua graça aqui na rádio que toca a notícia. 3 horas e 26 minutos, a Polícia Federal deflagrou a Operação Persona Nula com o objetivo de investigar fraudes na concessão de benefícios do Instituto Nacional do Seguro Social, o INSS, especificamente no benefício de prestação continuada, BPC, destinado a pessoas idosas. As investigações apontam que o esquema criminoso teve início com a emissão de certidões de nascimento em nome de pessoas inexistentes. Os documentos eram utilizados posteriormente para a obtenção fraudulenta de CPF e de carteira de identidade. Durante a ação foram cumpridos 4 mandados de busca e apreensão nos municípios de Belém, Ananindeua, Barcarena. Até o momento, foram identificados 22 benefícios concedidos de forma fraudulenta. Na operação, foram apreendidos materiais que serão submetidos à perícia, com o objetivo de aprofundar as investigações e de identificar outros possíveis envolvidos no esquema criminoso. 3 horas 27 minutos aqui na Rádio CBN Amazônia Belém. Instantes aí vem um repórter CBN, mas antes a gente reforça aqui que a Secretaria de Estado de Meio Ambiente, Clima e Sustentabilidade abriu o processo seletivo simplificado para a contratação temporária de profissionais de nível superior em Belém, Marabá e Itaituba. As inscrições são gratuitas e devem ser feitas pela internet nesta quarta-feira. Prazo vai até a quinta-feira, amanhã, dia 21, às 11h59 da noite. Ao todo, 9 vagas são ofertadas, desse total, 7 para Belém, 1 para Marabá e 1 para Itaituba. As oportunidades são para cargos de analista ambiental e analista de gestão pública, com salários base de R$ 2.318, além de benefícios. A jornada de trabalho é de 30 horas semanais. Para analista ambiental, há vagas nas áreas de direito, geologia, engenharia sanitária e engenharia florestal. Já para analista de gestão pública, as oportunidades são destinadas às áreas de ciências contábeis e Administração. Boa sorte aí para quem for se inscrever no PSS da SEMAS. 3 horas, 28 minutos. Vamos de intervalo. Vem aí o repórter CBN. Daqui a pouco a gente volta com mais Tarde de Notícias.

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0: Quarta-feira, 20 de maio de 2026. A China autorizou 3 frigoríficos brasileiros a retomar os embarques de carne bovina após uma suspensão iniciada em março de 2025. Na ocasião, as autoridades chinesas alegaram não conformidade do produto com os requisitos para o registro de estabelecimentos estrangeiros. Os 3 frigoríficos são a unidade da JBS em Mozarlândia, em Goiás, uma fábrica da Frisa em Nanuque, Minas Gerais, e uma planta em Bom Marte, em Presidente Prudente, São Paulo. A ANEEL tem 5 dias para se manifestar sobre eventuais irregularidades no mega leilão de energia realizado pelo governo federal em março. A área técnica do Tribunal de Contas da União concluiu que existem indícios de sobrepreço. Os técnicos do TCU recomendaram a suspensão do certame. O relator do processo na corte, ministro Jorge Oliveira, decidiu, no entanto, não seguir a sugestão e mandou a Agência Nacional de Energia Elétrica se posicionar. Um levantamento do Observatório das Eleições concluiu que 61% dos perfis criados artificialmente para comentar política nas redes sociais não possuem qualquer indicação de que sejam produzidos pela tecnologia. A pesquisa identificou, entre janeiro de 2025 e abril de 2026, 18 casos de avatares feitos com IA. Os personagens aparecem na internet como supostos eleitores, apresentadores, comentaristas e lideranças populares. O levantamento foi realizado pelas organizações Data, Privacy Brasil e Alafia Lab. A União Europeia fechou um acordo provisório para aplicar o pacto comercial firmado com os Estados Unidos no ano passado. O objetivo é evitar uma nova escalada tarifária e reduzir tensões comerciais entre os dois lados. A decisão foi tomada após negociações entre o Parlamento Europeu e os 27 blocos, países do bloco. Pelo acordo original, firmado anteriormente, os Estados Unidos manteriam tarifas de 15% sobre parte dos produtos europeus. Em contrapartida, o bloco se comprometeria a eliminar tarifas sobre produtos norte-americanos, medida que ainda não havia sido implementada até agora. No horário de Brasília, 3 horas 33 minutos.
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1: De volta no Tarde de Notícias, às 3 horas e 34 minutos, e começou nesta terça-feira a programação da Semana Nacional e Mundial de Doação de Leite Humano no Pará. A campanha deste ano tem como tema Solidariedade que Nutre é Vida que Cresce. A Fundação Santa Casa de Misericórdia do Pará vai realizar ações de sensibilização e orientação sobre o aleitamento materno e doação de leite humano junto a pacientes, acompanhantes e profissionais da maternidade. A programação inclui debates sobre o fortalecimento da doação de leite humano e mobilização para captar novas doadoras. Com apoio do projeto Bombeiros da Vida, do Corpo de Bombeiros Militar, o Banco de Leite Humano da Santa Casa coleta em média 3 mil litros de leite por ano. O volume beneficia mais de 2 mil bebês prematuros ou de baixo peso internados nas UTIs da unidade. Atualmente, o banco conta com 318 doadoras ativas, mas a meta é ampliar esse número para aumentar a oferta de leite humano aos recém-nascidos internados. Para se tornar doadora, é necessário estar saudável e ter excedente de leite materno. O cadastro pode ser feito pelo WhatsApp da instituição. 3h36, intervalo, daqui a pouco a gente volta com mais notícias.
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1: De volta com Tarde de Notícias, às 3 horas e 38 minutos. A gente informa para você que está no trânsito que acabou de acontecer um acidente aqui na Doca com a municipalidade, bem aqui no cruzamento aqui da CBN Amazônia Belém, um carro envolvendo um carro e um ônibus, né, um transporte coletivo. O trânsito está complicado, somente uma faixa, a faixa da direita, né, está totalmente bloqueada no trecho entre a Pedro Álvares Cabral e a municipalidade aqui na Doca de Souza Franco. Então, você que está pensando em passar pela Doca, só se for extrema necessidade, evite aqui o trecho por conta deste acidente que aconteceu por volta de 5 minutos atrás. 3h39 aqui em Belém. E a gente vai informar aqui dentro, né, do Tarde que a gente vai conferir uma entrevista realizada pela Izzy Senna. O assunto é a saúde vascular e ela conversou com o cirurgião vascular, Dr. Glauco Melo. Vamos acompanhar.
2: O nosso assunto agora é saúde na Rádio CBN. Você já ouviu falar sobre a saúde vascular? Já sentiu algum sinal, algum sintoma, alguma coisa que pode dar um alerta? Vou conversar sobre esse assunto agora com o cirurgião vascular Glauco Melo. Doutor, seja bem-vindo à Rádio CBN.
3: Oi, Izzy, como vai? Prazer é todo nosso aqui poder compartilhar alguma coisa que possa ajudar os nossos espectadores, nossos ouvintes aí, tá bom?
2: Ai, sem dúvida. Vamos começar então explicando para quem está nos ouvindo e nos assistindo o que, que é a saúde vascular?
3: Izzy, não tem como a gente desvencilhar a saúde vascular da saúde de uma forma geral, tendo em vista que a maioria dos problemas vasculares são causados, principalmente aqueles problemas graves, aquelas doenças arteriais, eles têm como pano de fundo os fatores de risco, basicamente o tabagismo, o cigarro, né? O diabetes mellitus descontrolado, as dislipidemias, que é popularmente conhecido como colesterol alto, triglicerídeos altos. E aí, escapando disso, a gente vai para as varizes de membros inferiores, que tem um cunho genético. Mas a gente tendo uma vida saudável de uma forma geral, uma alimentação saudável, praticar atividade física, manter controlado o nosso diabetes, a nossa dislipidemia e principalmente não fumar, a gente acaba tendo uma saúde vascular.
2: Agora, doutor, a gente veio de umas 2 semanas aí, né, uma sequência de Páscoa em que teve muito consumo de chocolate, de alimentos gordurosos. Isso também impacta a nossa saúde vascular?
3: Sem dúvida, Izzy. E o grande problema dessas questões é que, por exemplo, quando o paciente come coisa muito gordurosa, ele pode ter alguns sintomas ali imediatos, só que quando a gente se mantém durante longos períodos com colesterol alto, com triglicerídeos altos, com a glicemia descompensada, com o nosso diabetes descompensado, isso a longo prazo vão trazer problemas que são silenciosos. E que é o mais trágico, são os entupimentos das artérias, que acontece de uma forma geral. Aquela aterosclerose tão conhecida, ela é totalmente ligada aos fatores de risco. Então, paciente que se mantém com glicemia descompensada, com colesterol, triglicerídeos descompensados, acaba que a longo prazo ele vai ter como consequência o entupimento das artérias, que não vão dar sintoma agora, quando ele come uma coisa gordurosa, mas com o efeito cumulativo, ao longo dos anos, essas artérias vão entupindo e vão causando problemas vasculares nele.
2: Agora, doutor, para a gente entender bem assim esse cenário, né? Quais são os sinais ou como o senhor orienta que a gente pode identificar isso no dia a dia?
3: O entupimento das artérias, da minha especialidade, basicamente, ela se reflete nos membros inferiores. Então, aquelas artérias que estão comprometidas, estão entupidas, se refletem basicamente com aquele paciente que não consegue caminhar. A grosso modo, o paciente que tem as artérias entupidas nos membros inferiores, ele não consegue fazer caminhadas longas. Por quê? Porque a quantidade de sangue, a grosso modo, que passa para os membros inferiores não é suficiente para nutrir os tecidos. Então, esse paciente anda, quando chega um certo determinado momento, ele tem que parar, porque ele sente uma dor violenta nas panturrilhas, que é aquilo que a gente chama de claudicação intermitente. Então, são doentes que chegam basicamente descrevendo claramente o quadro deles. Doutor, eu começo a caminhar, quando dá 100, 200 metros, eu tenho que parar para melhorar a dor nas minhas panturrilhas. E essa dor é causada basicamente por a falta de sangue. O sangue não está chegando adequadamente nos membros inferiores. Então, basicamente, a gente tem que ficar esperto é isso. Paciente que para, é necessário parar a sua caminhada por causa de dor. Então, aquele paciente anda e para, anda e para, anda e para, que é aquilo que a gente chama de claudicação intermitente. Esse paciente que não consegue caminhar mais de 100, 200, 300 metros, a gente tem que ficar esperto para doenças arteriais.
2: É nesse momento, então, que a gente tem que procurar um especialista, né? Porque pelo que o senhor está nos descrevendo, aí esse cenário não é um cansaço, entre aspas, normal, assim, do dia a dia, né?
3: Isso, exatamente. Não é aquele cansaço habitual, aquela sensação de peso que a gente sente no final do expediente, ou uma caminhada absurdamente grande. Não, são as que a gente chama de claudicação limitante. É aquele paciente que não consegue realizar suas atividades diárias, não consegue ir no mercado, não consegue ir numa farmácia, ele não consegue caminhar mais do que 200, 300, 500 metros, que ele começa a sentir dor aguda na panturrilha. E é bem clássico, ele para, aquela dor melhora, aí ele volta a caminhar. Só que daí a mais 200, 300, 400 metros, ele sente dor novamente, tem que parar. Então ele fica, anda e para, anda e para. Tem que ficar esperto com essas dores atípicas, dores muito diferentes, dores muito intensas, dores prolongadas durante muito período de tempo que não melhoram com o repouso habitual, com alongamento, com o analgésico habitual. Essas dores a gente tem que ficar esperto, que podem ser problemas vasculares, principalmente no paciente que fuma, que tem diabetes e que tem colesterol alto.
2: Agora, diante desse cenário, né, que a gente já consegue identificar, por exemplo, esses principais sinais, sintomas, por que que é importante a gente cuidar da nossa rotina, retomar, né, a nossa saúde aí de uma forma geral?
3: Isso, porque associado a esses sintomas, a gente tem que lembrar sempre que essa aterosclerose é uma doença generalizada. Por isso que são doentes potencialmente graves. Por quê? A gente tem artérias espalhadas pelo corpo todo. Então, as artérias principais, os principais órgãos afetados são o cérebro, onde esse paciente pode ter um AVC, o coração, onde esse paciente tem a doença arterial coronariana, e nos membros inferiores, onde ele vai ter a doença arterial obstrutiva periférica. Então, esses quadros podem levar a quadros muito graves, que onde o paciente pode ter um AVC isquêmico, que não se sabe qual é a sequela que ele vai ter, um infarto do miocárdio, então que não se sabe qual é o desfecho que pode ter isso daí. E no membros inferiores, o pior desfecho que pode ter são as amputações de membros inferiores, né? Que são um quadro trágico que afeta muitos pacientes, infelizmente, no nosso país, devido ao quadro socioeconômico, cultural da nossa população em geral. Então, tem que ficar esperto justamente por isso, que pode levar a quadros graves.
2: Perfeito. Agora, doutor, para a gente encerrar a nossa conversa hoje aqui na Rádio CBN, queria que o senhor destacasse quais são as medidas que podem contribuir no nosso dia a dia para a nossa saúde vascular.
3: Easy, fundamental. Uma alimentação saudável, longe dos ultraprocessados, atividade física regular, manter de uma forma geral a saúde de uma forma como um todo bem. Atividade física, alimentação saudável e fazer o seu check-up regularmente, principalmente com o avançar da idade. Porque a gente fazendo check-up, a gente consegue identificar antes os fatores de risco e identificar alterações iniciais que vão facilitar muito o acompanhamento e o tratamento desse paciente, evitando os quadros graves que podem ocorrer.
2: Perfeito, estão aí as orientações do cirurgião vascular Glauco Melo, com quem eu acabo de conversar, sobre essa questão da nossa saúde vascular. Muito obrigado, doutor, pelas suas orientações.
3: Isso, eu que agradeço. Grande abraço.
1: Aí uma entrevista esclarecedora da Izzy Senna sobre, claro, sobre a saúde, que é muito importante aqui para você, amigo ouvinte. Só para dar uma atualização aqui do acidente que teve agora há pouco, o acidente foi apenas danos materiais, não houve feridos, mas o trânsito está muito complicado aqui na área da Doca de Souza Franco, no sentido da Pedro Álvares Cabral. O acidente aconteceu no cruzamento da Doca com a municipalidade, envolvendo um transporte coletivo, um ônibus e um carro particular. Somente uma faixa que está podendo circular aqui na Doca. Então, se você está vindo por aqui, evite esse trecho da Doca com a municipalidade. Estude aí rotas alternativas para que você possa escapar aí e possa seguir ao seu destino de forma tranquila. 3h48, intervalo daqui a pouco, a reta final do Tarde Notícias.
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1: De volta com Tarde de Notícias 13h51. Estação FIPA, CBN Amazônia, Belém. E a gente volta a falar da FIPA 2026, que começa hoje aqui em Belém. E a gente vai falar agora com Leda Magno, analista técnica do Sebrae Pará, que vai falar aí o papel do Sebrae, né, que vai participar da Feira da Indústria do Pará, FIPA 2026. Leda, boa tarde, bem-vinda.
2: Oi, boa tarde, é um prazer estar aqui com vocês nessa tarde bonita, falar um pouquinho sobre o convite especial que o Sebrae tem para os empresários, para a sociedade paraense, para visitar o estande da Feira da Indústria do Pará. Obrigada pelo convite.
1: Ah, o prazer é todo nosso, Leda. A trajetória do Sebrae tem forte conexão com o desenvolvimento econômico do Pará, especialmente por meio do fortalecimento dos pequenos negócios. Como vocês avaliam o impacto da atuação do Sebrae no incentivo ao empreendedorismo, na geração de oportunidades e no fortalecimento da economia regional?
2: Bom, a gente tem desenvolvido um trabalho muito denso ao longo dos anos, especialmente no desenvolvimento do pequeno empresário, para que ele consiga realmente colocar o produto dele no mercado. Então, o nosso trabalho é apoiar a iniciativa desde o processo gerencial, o desenvolvimento do produto, a adequação com o mercado. E agora a gente está conectando ele ao mundo, né? A gente não fala mais do mercado regional, nacional, mas o mercado global que veio depois da pandemia. E o nosso papel é conectar esses empreendedores que atuam com a indústria, a pequena indústria paraense, para que ela consiga ganhar escala, para que ela se adeque às necessidades de consumo dos diferentes mercados mundiais. Hoje, com o mercado sem fronteira, a gente consegue vender, para outros países, mas também importar matéria-prima que são utilizadas como insumos de produção, e isso retorna para o nosso estado. Então, como serviço de apoio aos pequenos empresários, o Sebrae no Pará vem se posicionando em diferentes frentes de atuação, né, para posicionar esse empresário, mas, sobretudo, para que ele alcance o mercado mundial.
1: O Sebrae participa da FIPA, evento que reúne inovação, negócios e desenvolvimento industrial. Qual a importância dessa participação e o que a instituição espera contribuir e também conquistar durante a feira?
2: O Sebrae, ao longo dos últimos 16, 17 anos da Feira da Indústria, tem desenvolvido um trabalho muito próximo do empreendedor, que não seria diferente, né? A feira, ela é a vitrine, né, da indústria paraense para o mundo, para a Amazônia. E esse ano traz um tema que é muito importante, um tema pós-COP30, da gente mostrar o nosso valor, a nossa raiz cultural, a nossa raiz amazônica para o mundo. E a nossa participação como Sebrae é de mostrar para a sociedade quanto a indústria paraense tem promovido o desenvolvimento econômico e quanto as nossas empresas, especialmente os produtos da bioeconomia, são produtos que têm potencial para acesso a mercado e muito interesse, especialmente no mercado externo. A gente espera com o nosso espaço hoje aqui, que é um espaço voltado para conexões, para relacionamento, network realmente voltado para o mercado de B2B, que é negócios para negócios. A gente espera posicionar essas empresas que estão no relacionamento com o Sebrae para que ela consiga se conectar com empresas âncoras, com médias empresas, com, entre pequenos negócios, mas também com centrais de compras que vão conseguir disponibilizar esses produtos em diferentes vitrines e prateleiras. Então, o que a gente tem hoje para a Feira da Indústria é uma grande vitrine de produtos produzidos na Amazônia, especialmente no nosso estado, e que a gente está fortalecendo as ações de mercado com conexões comerciais reais e concretas para que eles consigam qualificar esses leads e consigam, ao mesmo tempo, alcançar esses mercados e essas aberturas comerciais. É o que a gente está aqui para valorizar, para mostrar com muita clareza nesse nosso propósito de apoiar o pequeno empresário, mas para que ele consiga se desenvolver, incrementar valor e, ao mesmo tempo, aumentar o seu faturamento. E mostrar para a sociedade, sim, né, que a gente tem produtos de grande performance, produtos diferenciados e produtos que têm apelo mundial.
1: A parceria entre o Sebrae e a FIEPA busca aproximar o empreendedorismo do setor industrial. Como essa integração pode ampliar oportunidades para o micro e pequenas empresas aqui no Pará?
2: Bom, a gente tem algumas iniciativas, uma delas é o Brasil Mais Produtivo. A gente consegue trabalhar as pequenas indústrias por meio de convênios e ações diretas. E por meio desses a gente consegue trabalhar a produtividade, a competitividade, incrementando o processo produtivo, diferenciação de produto. Todo esse valor da qualidade técnica que a indústria paraense precisa entregar para o mercado, a gente trabalha de forma alinhada. Então hoje a gente está aqui também criando conexões com o programa Brasil Mais Produtivo, que é um programa que tem duas frentes de atuação, duas vertentes, uma da própria federação, por meio do sistema Senai, mas também pelo Sebrae, que a gente desenvolve as pequenas empresas, as pequenas indústrias, para que elas possam ser mais competitivas. Então, existem diferentes frentes de atuação e a gente está aqui demonstrando que é possível, sim, a gente criar essa conexão com o mercado mediante essa integração de propósito entre dois entes institucionais.
1: Certo. Então, Leda, aproveita para o ouvinte da CBN fazer um convite para estar no stand do Sebrae lá na FIPA, que começa hoje e vai até o sábado.
2: Perfeito. A gente faz aqui o convite para a sociedade geral visitar a feira está super inovadora, está criativa, está cheia de entrega, cada espaço foi construído com muito carinho para a sociedade toda visitar. O nosso espaço do Sebrae, a gente também convida a sociedade empresarial, a gente convida as grandes empresas a fazerem presente para ver que a gente tem produtos de grande valor, produtos que estão prontos para alcançar a prateleira do consumidor paraense, consumidor nacional e também internacional. E a gente tem aqui um espaço muito bonito com happy hours de relacionamento, com música, com trilha amazônica no cenário, mostrando que a gente consegue criar a nossa raiz do futuro, mas tendo bons ventos e bons negócios aqui na indústria paraense.
1: Conversamos com o Leda Magno, analista técnica do Sebrae no Pará, sobre a FIPA. Leda, muito obrigado e sucesso lá na FIPA para o Sebrae.
2: Obrigada pela oportunidade. Boa tarde a todos.
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1: E às 3 horas e 58 minutos, agora 59, a gente encerra o Tarde de Notícias. O trânsito aqui na Doca continua complicado e lento, aqui no sentido da Pedro Alves Cabral. E também atenta à previsão do tempo. O tempo está fechado, possibilidade de chuvas a qualquer momento. Tarde de Notícias vai ficando por aqui. O programa de hoje teve a operação de áudio de Érica Progênio e Carlos Aguiar. Produção de Lucas Silva, o nosso estagiário. Érica Castro, Alessandro Amorim. Gerência de conteúdo e programação de Daniele Pires. Direção de jornalismo de Paulo Fernandes.
0: Apresentação, Diego Beckmann.
1: Vem aí o repórter CBN, logo em seguida, o CBN Esportes Pará com Ronaldo Santos e Alessandro Amorim. Um grande abraço e até amanhã.
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0: Quarta-feira, 20 de maio de 2026. A China autorizou 3 frigoríficos brasileiros a retomar o embarque de carne bovina depois de uma suspensão iniciada em março de 2025. Na ocasião, as autoridades chinesas alegaram não conformidade do produto com os requisitos para o registro de estabelecimentos estrangeiros. Os 3 frigoríficos são a unidade da JBS em Mozarlândia, em Goiás, uma fábrica da Frisa em Nanuque, em Minas Gerais, e uma planta da Bom Marte em Presidente Prudente, em São Paulo. A ANEEL tem 5 dias para se manifestar sobre eventuais irregularidades no mega leilão de energia realizado pelo governo federal em março. A área técnica do Tribunal de Contas da União concluiu que existem indícios de sobrepreço. Os técnicos do TCU recomendaram a suspensão do certame. O relator do processo na corte, o ministro Jorge Oliveira, decidiu, no entanto, não seguir a sugestão e mandou a Agência Nacional de Energia Elétrica se posicionar. Um levantamento do Observatório das Eleições concluiu que 61% dos perfis criados artificialmente para comentar política nas redes sociais não possuem qualquer indicação de que sejam produzidos pela tecnologia. A pesquisa identificou entre janeiro de 2025 e abril de 2026 18 casos de avatares feitos com IA. Os personagens aparecem na internet como supostos eleitores, apresentadores, comentaristas e lideranças populares. O levantamento foi realizado pelas organizações Data Privacy Brasil e Alafia Lab. O governo dos Estados Unidos anunciou a criação de um fundo de quase US$1,8 bilhão para indenizar pessoas que afirmam que foram alvo de investigações e processos movidos por razões políticas nos Estados Unidos. A iniciativa veio como parte de um acordo judicial que encerrou um processo do presidente Donald Trump contra a Receita depois do vazamento das declarações de imposto de renda do líder do país. Horário de Brasília, 4:02.
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3: 4:05 na capital paraense, uma ótima tarde para você que está acompanhando o CBN Esportes Pará, segunda edição desta quarta-feira, 20 de maio de 2026. É, meus amigos, é dia de decisão, é dia de Mangueirão lotado para apoiar o Paysandu aí no jogo contra a equipe do Nacional, hoje às 20h lá no Mangueirão. Torcedor bicolor pode comprar ainda o seu ingresso para estar lá, né, apoiando o Paysandu nesse jogo importante de logo mais. A gente vai trazer todos os detalhes para você aqui nesse programa de hoje. Além disso, também nós vamos falar sobre o Clube do Remo, que também está se preparando para um outro jogo importante, jogo contra a equipe do Atlético Paranaense. E é claro, né, dentro daquele foco principal que o Remo tem, já atingiu os 21 pontos antes da parada da Copa do Mundo. E olha, tá bem possível disso acontecer. E uma partida do Remo pode realmente acontecer no Baenão. A gente vai estar trazendo esses detalhes para você daqui a pouco. Essas e outras notícias dentro aqui do CBN Esportes para a segunda edição. Você pode participar mandando mensagem no nosso WhatsApp 919-8814-0073 ou então no nosso chat do canal CBN Amazônia no YouTube. Mande a sua mensagem e interaja junto com a gente. 4:07, hora de pagar aquele intervalo, né, seu Guiar? Não? Direto? Ah, eu gostei disso. Tá bom. Então vambora. Tá, então vou chamar ele que tá aqui do meu lado.
1: Alessandro Amorim.
3: Força, Alessandro Amorim. Boa tarde.
4: Boa tarde, Ronaldo Santos. Boa tarde aos ouvintes da rádio CBN Amazônia Belém.
3: Você hoje graça, é meu amigo. Eu tô desejando força pra você, meu amigo.
4: Obrigado, Ronaldo. Obrigado. Quarta-feira, hein? Quarta-feira, a semana tá... tá praticamente cerrada, né, Guiar? Tá praticamente...
3: São 4 horas da tarde de uma quarta-feira. Semana praticamente encerrada.
4: Exato. É um pulo já pra sexta-feira pra curtir esse final de semana. Então bora lá, Ronaldo Santos. Hoje é dia de Copa.
3: É o famoso quem fez, fez. Quem não fez...
4: Exato, exatamente, né? Hoje é o dia, né, pra dar aquela adiantada, finalizar aquelas demandas. Aí quinta e sexta é só no... Né?
3: Na maciota.
4: É, só na manha, só no jogar com regulamento.
3: Com certeza absoluta. Bom, bora falar então sobre esse jogo de logo mais. Inclusive eu mandei um videozinho aí no WhatsApp, não sei se dá pra colocar. Cara, já tem fila de carro pra entrar no Mangueirão hoje, Alessandro.
4: É, já vi aqui.
3: Já tem fila de carro para ir para o Estádio Olímpico do Paraná. Essa é a imagem de treino. Daqui a pouco a gente vai colocar aqui. Já tem fila de carro para entrar no Mangueirão. Ou seja, o pessoal já está se antecipando. Porque sabe, né, que é um jogo importante. A gente sabe que a partir das 6 horas, 6 e meia, já até aquela hora do rush ali, né, o horário de pico do pessoal voltando para casa. E além disso, também tem a questão do tempo. Né? Se a gente olhar aqui, o tempo tá meio fechado, já chove aqui pelas proximidades de Belém. Então a gente sabe que a chuva, ela influencia nesse processo.
4: No meu raio de visão aqui, o tempo tá fechado ali pra Pedreira, pro Marco, né? Então pra ali já vai começar.
3: Rapidão, não tinha olhado pra esse lado aqui não. Ah, a gente tá sem a câmera, eu sei. Já, realmente, rapaz, tá escoitada da minha amiga. Coitada da minha amiga Erika Progen quando ela for sair. Meu Deus do céu, espero que não caia essa chuva na hora. Mas ó... Já dá pra ver aí nas imagens do meu amigo Fernando Torres. Olha os carros parados aí, só esperando o estacionamento abrir, Alessandro.
4: Rapaz, olha aí. Olha essa fila, moleque. Todo mundo esperando o portão abrir pra poder entrar, né? Ó, o portão tá fechado, que a gente tá vendo nas imagens, né? Então, jogo 8 horas da noite, né? Então,
3: 8 horas.
4: A gente tá 4 horas da tarde, o pessoal já tá aquecendo
3: pelo
4: ali, né?
3: Pelo menos o churrasquinho de gato já tá rolando, sim, lá na frente, sim, com toda a certeza. Sim, inclusive
4: o gatinho.
3: Mais tarde, daqui a pouco, estarei apreciando esse belo miau.
4: O gatinho, lá pelo o remédiozinho, né? Só pra dar aquela aquecida.
3: Égua, remédiozinho?
4: Meu pai chama de remédio.
3: Ah, tá. Captei vossa mensagem. Captei. Mas sem dúvida...
4: Meu pai chama de remédio.
3: Sem dúvida... É um jogo hoje muito grande ali, né? No sentido de que é uma taça. E mesmo que você pense assim, ah, mas é o quê? É uma Copa Norte que não vale muita coisa e tudo mais. Cara, aquela história.
4: Título, né?
3: Primeiro ponto. Só não vale pra quem não tá jogando. É, só não vale pra quem não tá jogando. Só não vale pra quem foi eliminado. Segundo, meu amigo, é competição nacional. É competição regional. Que pode credenciar a uma terceira fase de Copa do Brasil e quem sabe até a outras coisas, dependendo do que for acontecer daqui pra frente. Então, meu amigo, é aquela história. Chegou na final, tem que ganhar, Alessandro.
4: É, tem que ganhar. Né? Acho que a história mostra que o Paysandu é. Cara, é a chance. Né? A gente viu que em 2025, né, foi um dos piores anos da história do Paysandu, né? É, perdeu o título do campeonato estadual. Foi campeão da Copa Verde. Foi campeão, mas a que custo, né? Que a gente viu na sequência, na disputa da Série B, que foi desastrosa, uma das piores campanhas da história do clube, rebaixamento, crise financeira, crise institucional, cara, ano pra esquecer, né? E agora 2026, de repente, pode coroar um ano que, pelo que tá sendo construído, tem tudo pra ser excelente, né? Pra ser lembrado em muito tempo, né? Já conquistou o título paraense. Está disputando agora a Taça da Copa Norte, que vão apresentar nessas finais, o Ronaldo Santos, porque até agora não tem um visual dela, né? Como é a taça que vai ser entregue no
3: Será que
4: no
3: a taça vai estar lá hoje ou vai estar só no jogo da Arena da Amazônia?
4: Já
3: poderia estar hoje lá.
4: Poderia,
3: né?
4: Ser apresentada hoje, né?
3: Poderia.
4: É uma curiosidade que eu tenho, né, para saber como vai ser a Taça da Copa Norte.
3: Lembrando, né, que a última Copa Norte foi disputada em 2002... E o campeão foi o Paysandu. Eu tô com uma dúvida se o Paysandu vai se vencer a Copa Norte, claro, falando de uma maneira hipotética aqui, antes que alguém corte e fale que eu tô cantando vitória pro Paysandu. Não é nada disso. Mas falando de uma maneira hipotética, o Paysandu vai estar defendendo o título?
4: É.
3: Vai estar buscando o bicampeonato?

0: pular, né? De repente, uma tríplice coroa, Ronaldo Santos. É uma possibilidade bem real.
1: Né? Um passo de cada vez, né? Vamos com as imagens do treino para quem tá acompanhando a gente no YouTube. Para você que tá ouvindo a gente 102.3 FM ou então no aplicativo CBN Amazônia, não se preocupe que a gente vai estar aqui falando para você. Bom, esse cara vai ser um dos principais nomes dessa decisão, certamente. Marcinho, o meio-campista do Paysandu. Ele que é o famoso carregador de piano do time, né, Alessandro? É o cara que articula as jogadas, que faz as tramitações ofensivas, dá o apoio defensivamente. Bom jogador, caiu como uma luva nesse time bicolor. É claro que ele ainda não tem uma sombra, né? Só ele, tanto que se ele não jogar, o time sente. Mas sem dúvida é um cara que vai comandar aí a sinfonia bicolor nessa decisão da Copa Norte, né, Alessandro?
0: Com certeza, Ronaldo. E já falando de finais, acho que os grandes jogos do Marcinho até agora na temporada foram nas finais do Campeonato Paraense, naquele jogo de ida, que ele foi um dos melhores jogadores, também no jogo de volta, né, que já foi um estilo mais cadenciado, né, e o Marcinho foi determinante para isso, né? E a fase dele individualmente não é boa, né? Caiu de produção, né? A gente sabe que a carga de jogos, né, tem sido muito grande nesse último mês, né? Vai ser intensa, né? Dependendo dos resultados do Paysandu, nessa reta final de mês de maio, ainda vai ter junho, né? Então é uma sequência de jogos muito grande, né? E a gente está vendo que o Marcinho está praticamente jogando 90 minutos domingo, quarta. Uma hora o corpo cobra, né? E a gente eu pelo menos estou percebendo que o Marcinho já está mais desgastado, né? Já está sentindo essa parte. A parte física atrapalha a parte técnica, né?
1: Claro.
0: Então, não está sendo mais aquele fator determinante. Apesar de, vamos lá, nos últimos 3, 4 jogos, ele deu 2 assistências, né, de bola parada. Era até um fundamento, né, que muita gente estava cobrando dele, né? Essas bolas paradas, cobrança de falta, né, que praticamente é ele que bate todas, né? E não estava sendo uma jogada tão decisiva assim para o Paysandu, né? E o Marcinho está aparecendo, pelo menos, nesse tipo de jogada. Agora, acho que num jogo grande, de repente, a motivação pode fazer ele subir de produção e ajudar o time do Paysandu nessa final da Copa Norte. Vai enfrentar o Nacional, que, pelo menos na Copa Norte, né, foi muito bem, né? Destaque, obviamente, para a goleada de 7-0 na primeira fase, né? Praticamente a campanha toda ali na zona de classificação dos dois primeiros colocados, né? O Paysandu só entrou praticamente na última rodada, né? Se classificou diante do Trem, né? Então vai ser um duelo interessante, né? E o Nacional, né, perdeu o treinador, né, às vésperas dessa decisão, né, que foi o Thiago Gomes, né? O Thiago Gomes que partiu para a Série C, né? E partiu para a Série C para assumir Confiança, né? O Confiança que estava na zona de rebaixamento.
1: Eu não sei se ele fez a boa escolha, viu?
0: Pois é, o Thiago Gomes, inclusive, era um técnico regular de Série C, né? Aquele que tá sempre treinando, né? Ele treinou por muito tempo São José, já treinou Sampaio Correia, Brasil de Pelotas, né? Tem um tempo aí que também foi cogitado aqui na dupla. Treinou times lá de Manaus, né? Tanto Manaus, não sei se treinou Amazonas, mas e agora treinou por último Nacional. Então, um cara que tá acostumado ali com a terceira divisão, eu acho que uma aposta válida por parte do Confiança. E, querendo ou não, ele tá subindo de divisão. Não sei se ele pensou que talvez ele não pudesse chegar longe com o Nacional na Série D, não sei. Acho que muita coisa passa pela cabeça do técnico. Mas tem uma ruptura, né, de trabalho. Chegou o Júlio César Nunes, cara muito ofensivo, né? Então é uma quebra de estilo, né? O Thiago Gomes, aquele cara mais prioriza defesas, time rápido, de contra-ataques, e agora o Júlio César Nunes, que bem ousado, eu diria, né? Quem dirá aquele jogo que foi 5-1, né? Contra o Paysandu, o Águia foi pra cima e acabou levando.
1: Eu tenho um comentário sobre, mas eu vou fazer esse comentário depois do intervalo. A gente vai pro intervalo agora. Seu Aguiar já levantou aquela plaquinha, tal qual temos ali do acréscimo. Já levantou aqui dizendo, ó, intervalo. Então a gente vai pro intervalo e na volta a gente continua o papo falando da decisão da Copa Norte entre Paysandu e Nacional. Não sai daí que a gente volta já.
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4: Quatro horas e 20 minutos na capital paraense. Voltamos com o CBN Esportes Pará, segunda edição. Lembrando que você pode participar da nossa programação mandando mensagem no nosso WhatsApp 919-8814-0073 ou então no nosso chat do canal CBN Amazônia no YouTube. Olha, acabou o ingresso lado B para hoje, viu? Não tem mais ingressos pro lado B do Mangueirão, somente pro lado A. E pelo que eu tô vendo de movimentação, é aquilo que a gente sempre fala, né, Alessandro? O torcedor sempre deixa pra última hora.
5: Sempre. É tradição, né, Ramon?
4: Vai entender, né? Vai entender.
5: Tradição, né? A galera deixa pra última hora, né? Não sabe se vai pro jogo ou não, aí fica naquela... será que eu vou? Não, tô sem dinheiro. Aí chega no dia, aí o teu brother, né, o vizinho... Ei, bora pro jogo? Aí, olha, vai todo mundo aqui da rua... Aí o cara vai ficar sozinho em casa? Não, né? Ele vai ter que ir. Então, acontece. Até o Mangueirão vai. Então, todo mundo vai pro Mangueirão. Diretão pro Mangueirão. Então, todo mundo decide no dia. Né? Então, faz parte aí da tradição do futebol paraense, né? E... bora ver, né? Se dá casa cheia. Né? Ontem, em entrevista, né? Eu tava vendo, acompanhando os amigos lá do Futebol Zoeiro. Entrevista do Maia, né? O Alberto Maia. Ele... fez aquele pedido, né, pro torcedor pelo menos bater na casa dos 35 mil. Eu acho que vai ser atendido aí pela Fiabecolor, Ronaldo Santos. Vai ser uma festa boa.
4: Mas eu já sabia que isso ia acontecer, sabia? Torcedor, ele sempre deixa pra última hora. Agora tem um contraponto, que aí a diretoria do Paysandu, por um lado, foi até, como eu posso dizer assim, soube aproveitar o senso de urgência. Colocou o ingresso mais caro no último dia. Aliás, no dia do jogo. Quem comprou antes, conseguiu comprar num valor mais acessível.
5: Sim.
4: Aí hoje já teve que desembolsar um pouco mais para poder garantir esse ingresso. E é aquela história mesmo, né? O torcedor sempre deixa para a última hora. Não tem jeito. Provável escalação do Paysandu para hoje. Gabriel Mesquita no gol, Edilson Castro, Bruno Bispo e Bonifácio na linha defensiva. No meio-campo, Pedro Henrique, Caio Melo e Marcinho. E no ataque, Tylon, Cleiton Pego e Ítalo Carvalho. É esse o time, né, Alessandro? Não tem muito o que mexer nesse time.
5: Eu acho que não foge muito disso, né? Mas tem uma expectativa do Matheus Vargas entrar em campo, né? Ele foi relacionado, né? Tá muito tempo afastado, né, dos gramados, né? Pouco mais de 300 dias, né? Ele que teve aquela lesão, né? A gente estava até comentando ontem, né? Aqui no programa de terça-feira, né? Sobre essa lesão dele, essa possibilidade... Né, cara, muito tempo afastado, né? E é aquela situação toda, né? Que ele já estava com uma negociação encaminhada para o exterior. O dinheiro da venda ia ser usado para pagar o transfer ban. E aí não rolou, né? Coisas do futebol paraense, né? Mas aí ele volta no momento... Cara, eu acho que analisando até a questão do elenco, Ronaldo Santos, cabia, de repente, o Matheus Vargas, né? Mas sabe que no futebol, né, tem... Não é só diretoria e jogador, né? Tem aquele terceiro elemento que atrapalha bastante, né? Na ótica do clube, né? Que é o empresário.
4: O elemento X.
5: Atrapalha na visão de um, mas ajuda o jogador.
4: Cara, né? Eu vou te falar o papo do Matheus Vargas. O Matheus Vargas, ele tem contrato com o Paysandu até o final de maio. Ele tem contrato até o final de maio. Ele é o salário hoje, teoricamente, um dos salários mais altos do Paysandu. Não por uma questão, por uma opção do clube. Isso daí foi por conta...
5: Contrato herdado, né? Questão da Série B do ano passado.
4: E também por conta da lesão que ele sofreu. Ele precisou prolongar o período contratual por conta da lesão. E, claro, que a lei o protege, né? Uhum. Ele sofreu a lesão enquanto estava jogando pelo Paysandu. Então, o Paysandu precisou ficar com o atleta até que ele se recuperasse o tempo necessário, né? Foram mais de 300 dias aí, desde o dia da lesão até o dia que ele retorna a ser relacionado, né, para um jogo. E aí, cara, ficou aquela história, conversa para lá, conversa para cá. A vontade do jogador é permanecer. A vontade do jogador é continuar no Paysandu, porque ele, obviamente, é melhor para ele. Ele já tá ambientado, já tá com como é que posso te dizer? Já tá com tudo aqui organizado para ele, né? Ele já tem moradia, já sabe a rotina dele aqui, né? É diferente de você tentar isso tudo num outro lugar. Ainda mais agora, no meio do ano. É comum tu fazer isso, grandes mudanças, no início da temporada, né? Sim. Finalzinho do ano, início de um outro ano, que aí é normal recomeçar e tudo mais, beleza. Mas agora é complicado. Agora é complicado. Então o jogador quer permanecer. Agora... Não sei se é o mesmo discurso do empresário. O empresário vai concordar que ele tenha que reduzir o salário para poder permanecer?
5: Sim.
4: Porque o Paysandu fatalmente vai ter que falar isso para ele, né? Vai falar, ó, você quer ficar? Beleza, a gente vai fazer de tudo para pagar em dia, tudo certinho para você, desde que você se enquadre na nova realidade do Paysandu. E aí o atleta vai aceitar? O atleta pode até aceitar, mas o empresário, meu amigo, é o cara que às vezes... dificulta a parada, e a gente tá vendo muito isso do outro lado. A gente vai falar daqui a pouco do Remo, e aí você vai entender o que é que eu tô falando. Mas no geral, a gente fica muito feliz de ver a volta dele, né? Depois de um tanto tempo que ele ficou longe dos gramados.
5: Mas, e é um cara que pode ajudar, né, Ronaldo? Que a gente tá vendo. Ó, por exemplo, só pra situar o torcedor do Paysandu, né? Tem dois titulares já bem definidos, né? O Pedro Henrique e o Carmelo. Tem o Brian, que tá entrando bem nas entradas que ele faz, né? Tem o Henrico, que tá em baixa nos últimos jogos, não tem entrado bem nesse último, por exemplo, contra o Caxias. Cara, foi desastrosa a partida dele, né? Tanto que ele foi sacado no intervalo. Inclusive, o Júnior Rocha é um técnico que costuma demorar nas substituições dele. E aí o Henrico é sacado logo, ele nem volta pro segundo tempo, né? Então, pra mostrar que foi insatisfatória a atuação do Henrico. Então o cara que tá em baixa. E o Matheus Vargas, né, pode ocupar essa vaga de repente do Caio Melo. O Caio Melo, aquele camisa 8, chega mais à frente, ajuda o Marcinho na construção, né? Tem um bom passe, tem finalização de fora. Características bem parecidas com a do Matheus Vargas. E o Matheus Vargas, além de jogar de 8, também pode jogar de 10. Né? Ano passado ele era uma opção também, né? Tanto com o Hélio dos Anjos, né? Aliás, não, Hélio dos Anjos não, perdão. Tanto com o Márcio Fernandes, tanto com o Luizinho Lopes, né? Ele era uma opção, né, de meio de campo. Então, de repente, pode ser... Se tudo se acertar, né? Entre as três partes, né? Clube, empresário, jogador, né? Pode ser um casamento interessante para essa sequência da temporada, né? E, de repente, ele ser essa peça, esse 12º jogador, né? Pode jogar de 8, pode jogar de 10... E aí o Paysandu que ganha, né? Mais uma peça para encorpar esse meio de campo.
4: Exatamente. Agora são 4 horas e 27 minutos. Lembrando para você que os ingressos ainda seguem sendo vendidos nas lojas oficiais do Paysandu, também no site do Paysandu, para quem quiser comparecer. Começa a chover aqui na capital paraense. A gente torce de verdade para que na hora do jogo não esteja chovendo. É uma chuva até aquela chuvinha forte, sabe? Aquela chuva de fim de tarde, né?
5: É aquela chuva fraquinha, na verdade. Só para esquentar o asfalto, né, Guilherme?
4: Pra esquentar o asfalto, né? Só para subir o vapor do asfalto, é verdade. É, tipo isso também, né, mano? Na quarta-feira, pior que todo dia é dia, né? Pro torcedor, todo dia é dia. Incrível isso. 4h28, vamos caminhando para o Repórter CBN e na volta a gente vai mudar o chip, vamos falar sobre o Leão Azul que está na preparação e também de olho no mercado. É, meu amigo, tá parando a Série A por conta da Copa do Mundo, mas nos bastidores não vai parar o trabalho, hein? A gente volta já!
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0: Quarta-feira, 20 de maio de 2026. A Polícia Federal investiga uma emenda de R$ 199 mil do senador e pré-candidato à presidência Flávio Bolsonaro para uma ONG suspeita de integrar um esquema de desvios de verbas liderado pelos irmãos Brazão, condenados pela morte da vereadora Marielle Franco. A emenda foi intermediada por Robson Calisto Fonseca, conhecido como Peixe, condenado por organização criminosa. O parlamentar afirmou que o objetivo era apoiar crianças em situação de vulnerabilidade, enquanto a entidade negou ligações com o Peixe. A informação é do jornal O Globo. O representante comercial da Casa Branca anunciou que teve a primeira reunião com o ministro do Desenvolvimento, Márcio Elias Rosa, para discutir um acordo comercial que evite novas tarifas dos Estados Unidos contra o Brasil. A conversa ocorreu em formato virtual, 12 dias depois do encontro entre os presidentes Lula e Donald Trump. A equipe americana estava com o líder republicano na viagem à China. Já o ministro da Fazenda, Dario Durigan, reuniu-se com o secretário do Tesouro dos Estados Unidos, Scott Bessent. O brasileiro disse que eles falaram de tarifaço, cooperação contra o crime organizado, impactos da guerra no Oriente Médio e minerais críticos. Durigan afirmou que tem a confiança de que um acordo possa ser costurado no prazo de 30 dias. O encontro aconteceu às margens de um evento do G7 em Paris. A Rússia e a China criticaram a intenção do presidente Donald Trump de construir o Domo de Ouro, um sistema de defesa antimíssil ilimitado. Em uma avaliação conjunta, os presidentes Vladimir Putin e Xi Jinping disseram que o sistema representa uma ameaça à estabilidade estratégica. Os dois líderes ainda classificaram como irresponsável a decisão dos Estados Unidos de deixar expirar e não renovar um acordo que reduz arsenais nucleares de americanos e russos. No horário de Brasília, 4h33.
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1: Quatro horas e 34 minutos na capital paraense. Olha, falando de Copa do Mundo aqui em Belém, você que gosta de álbuns de figurinha, você que tá aí fazendo, né, seu álbum de figurinhas da Copa do Mundo, sei que muita gente aproveita o período da Copa para fazer aquele álbum, né, da Copa do Mundo daquele ano, enfim, no caso desse ano de 2026, alguns pontos aqui em Belém e também em Ananindeua estão realizando aquele encontro das pessoas que estão ali para trocar figurinhas da Copa do Mundo. Por exemplo, todo domingo na Praça Brasil está acontecendo o encontro para poder fazer ali a troca das figurinhas. Além disso, também no Pátio Belém, no segundo piso, também está acontecendo esse processo. Também em uma livraria localizada no mesmo shopping, uma livraria no terceiro piso, também está sendo ponto, para encontros, para trocas de figurinhas. Lembrando que todos os dias, tá? Todos os dias nos shoppings, né? Em um shopping ali próximo do Mangueirão também, lá no térreo, no shopping Grão-Pará, você pode ir lá trocar suas figurinhas todos os dias. Também no clube de figurinhas, no shopping Metrópole Ananindeua, que é ali no piso L2, você pode também ir lá fazer a troca das figurinhas. Isso tá acontecendo todos os dias, né? Ô, Alessandro, bacana esse negócio, né, cara? Figurinha de Copa do Mundo movimenta bastante, né?
2: E vai ser uma atualização, inclusive, né, com as convocações de todas as seleções, né? A que eu tenho notícia que vai sair por último é a da Colômbia, que vai sair no dia 29, né? Tem a Inglaterra que vai sair nessa sexta-feira, então acho que até lá vão lançar essa atualização também das figurinhas, né, para todo mundo colocar os jogadores que vão para a Copa do Mundo, né?
1: Claro.
2: Então, tem gente até que faz manualmente, né, as figurinhas do, por exemplo, do Neymar, que foi convocado, mas não tá no álbum, né? Eu gosto, né? Eu não tenho muita... não é paciência o nome, mas regularidade, né? Às vezes eu compro o álbum, mas eu esqueço de comprar as figurinhas, aí fica de completo. Aí eu prefiro nem gastar meu dinheiro com o álbum, que eu já sei que eu não vou comprar todas as figurinhas.
1: Com certeza absoluta. Agora são 4h37, a gente vai para um rápido intervalo e a gente volta já.
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1: 4 horas e 39 minutos e continuando a falar de Copa do Mundo, você tem uma notícia aí, né, Alessandro?
2: Pois é, Ronaldo Santos, a UEFA, né, vai introduzir mudanças lá no futebol europeu. As eliminatórias, tanto para a Eurocopa e a Copa do Mundo, agora vai mudar de formato, vai ser bem semelhante ao que é a fase de grupos do, no formato da Liga dos Campeões, né? Que é todo mundo junto, só em uma classificação, mas cada time tem jogos selecionados, né? No máximo 6 jogos, então vai ser
1: legal. Basicamente
2: nesse formato. Então todas as equipes vão ser divididas em 2 ligas, uma liga superior com 36 equipes em 3 grupos de 12 e uma liga inferior com 3 grupos de 6. Cada equipe jogará 6 partidas contra 6 equipes diferentes, 3 em casa e 3 fora, 2 equipes de cada um dos 3 potes, semelhante ao novo sistema da Liga dos Campeões. Em setembro, será definido quantas equipes se classificarão diretamente e quantas virão dos playoffs, né? Uma tentativa aí da UEFA, né, tornar também mais atrativa as eliminatórias da Copa do Mundo, né? Que às vezes, vamos lá, a França, né, cai no grupo, sei lá, pegando Áustria, aí depois Azerbaijão, Uzbequistão, Israel. É protocolar, né? Uma classificação da França, né? Acho que é uma tentativa também de também trazer grandes jogos, né? Aí de repente botar a França para enfrentar uma Holanda, Portugal, e aí desce um pouquinho o nível, uma Áustria, Croácia, né? Vamos ver, né, como é que vai surtir efeito. Outra notícia, Ronaldo Santos, ainda agorinha saiu. O Inter Miami, o time do Messi lá nos Estados Unidos, Ronaldo Santos, tá próximo de fechar a contratação do Casemiro. Ele tava no Manchester United, o contrato dele vai acabar em junho. E o Inter Miami está interessado aí na contratação do brasileiro Casemiro, que vai disputar provavelmente sua última Copa do Mundo em junho.
1: É, tá virando ali um novo celeiro, né, dos grandes jogadores mundiais, né, para os Estados Unidos. É menos sequência de jogos, saláriozinho bom.
2: Sim.
1: Miami, meu amigo, de frente pro mar. Quer outra coisa? Quer outra coisa, seu Guiar? Tu quer outra vida? Tu vai ganhar em dólar. Tu vai jogar só uma vez por semana, que é assim, que é a
2: MLS.
1: A Major League Soccer.
2: É, a Liga Estadunidense.
1: Exatamente. Pronto. Imagina, você vai lá jogar só uma vez por semana, campo bom, não vai ter negócio de campo esburacado, grama natural, tá? Não tem esse negócio de grama sintética. E tu ainda vai morar com uma casa na frente da praia, meu amigo. Quer outra coisa? Não, mas rapaz, nunca. Não pensava duas vezes, não.
2: Foi a escolha do Messi, né?
1: Ah, ainda tem isso, né? Ainda tá esperando aquele... O código lá dos Estados Unidos, sei lá.
2: Mais um.
1: É, código mais um. Aí atende, oi, quem é? Ô, Messi, vem pra jogar junto aqui comigo no Miami. Vai dizer não pro homem? Não vai. Tu vai dizer não pro Gold?
2: Não.
1: Não tem como. Tá mais do que certo. 4:42, bora falar do Leão Azul, que tem esse jogo importante contra a equipe do Atlético Paranaense nesse domingo lá no Mangueirão. Porém, entretanto, todavia, Alessandro Amorim, deixa eu trazer logo uma informação de lá, de lá do próximo jogo do Remo, que vai ser contra a equipe do São Paulo lá pro final do mês. Eu tô até entrando aqui no site da CBF, só para confirmar um negocinho. Essa partida está mantida no Baenão. Né? Teria que mudar hoje, inclusive, a informação que o Diego Beckmann trouxe para a gente no primeira edição. Essa partida do Remo com São Paulo, ela teria que ser mudada hoje. É claro que tem até 7 da noite para poder mudar, né, atualizar, mas por enquanto, partida mantida lá pro estádio Evandro Almeida no Baenão. Eu não sei te dizer se isso é bom ou ruim pro Remo, né? Levando em consideração o jogo contra o Cruzeiro, eu não sei não, Alessandro.
2: Cara, eu tava vendo um levantamento, aquele perfil no X, o Noite de Copa, né? Ele trouxe um ranking de renda bruta, renda líquida, né? O Remo, a lista das maiores arrecadações de bilheteria. Em que posição você acha que está o clube do Remo, Ronaldo Santos?
1: Repete de novo aí. É um ranking de média de público, é isso?
2: Não, arrecadação.
1: A arrecadação.
2: De bilheteria.
1: Eu arrisco dizer que o Remo está entre a terceira e a quarta colocação.
2: Quase. Está em quinto. Quinto, né? Quinto, sexto.
1: É porque não é pouco, tá? Pelo preço que o Remo tem praticado nos jogos, naturalmente esse valor tá lá para cima. E aí, qual é a média de arrecadação?
2: Só pegar a lista completinha, né? Mas a renda bruta até agora no Campeonato Brasileiro do Remo foi de 11 milhões de reais.
1: Nossa senhora, é grana, né? Viu?
2: Então, cara, querendo ou não, o Mangueirão é uma fonte de receita muito grande por parte do Remo nesse campeonato brasileiro, né? Muito grande mesmo. Então, deixa eu ver aqui. Acho que eu achei a lista aqui, Ronaldo Santos, só para bater certinho. Vamos lá, ranking com a renda bruta por clube. O líder, obviamente, Flamengo, 26 milhões de reais até agora. Corinthians, 20 milhões. Palmeiras, 13 milhões. Mesma coisa que o Cruzeiro. E aí o Remo em quinto. Né? Você falou quarto, né?
1: Sim.
2: Remo em quinto. 11 milhões. À frente de Fluminense, Grêmio com 10. O São Paulo, 9,8, também 10 milhões. Internacional, Atlético, Vasco, Atlético Mineiro, né? Bahia, Coritiba, Santos, Botafogo. Né? Então tá na frente de muitas camisas, né? Muito que tem estádio assim, considerável. Né? O Internacional tem o Beira-Rio à disposição. São Paulo tem o Morumbi também à disposição. Atlético Paranaense também nem se fala, né? A Arena da Baixada, né? Um dos estádios mais bonitos aí do futebol brasileiro, né? Quem mais? Atlético Mineiro com seu novo estádio, né? Quem mais? Botafogo com Nilton Santos, inclusive uma das piores rendas brutas do campeonato, né? Então, Mangueirão é uma excelente fonte de receita, que significa que entra muito dinheiro entrando, cofres saudáveis, né? Caixa em dia, ou quem sabe de repente para investir no futebol, né? E aí, considerando aquele plano, né, do ACO, do Clube do Remo, né, de repente salvar, ter uma reserva ali para caso tenha um rebaixamento, né, cair de forma responsável. Né, então, tudo isso faz parte. Em contrapartida, um jogo no Bainão, Ronaldo Santos, a gente viu como foi a atmosfera no jogo contra o Cruzeiro.
1: Claro.
2: É uma pressão, meu amigo, que poucos estádios têm.
1: É, só falta o Remo usar isso a seu favor, né? Porque no jogo contra o Cruzeiro, por exemplo...
2: Não funcionou. Mas também naquela época o time do Remo ainda estava naquela pegada ainda de se ajustar, né? Acho que comparando, acho que só o Barradão do Vitória tem esse clima, né, de hostilidade, né? Mas, e também falta o Remo ser um bom mandante. O Remo não é um bom mandante, Ronaldo. Remo não é um bom mandante, tem uma das piores campanhas, inclusive em casa. É a quarta pior campanha. Né? E aí pode ser a virada de chave, porque vai enfrentar o Atlético Paranaense, que é um dos piores visitantes.
1: Ou seja, uma grande oportunidade que o Paysandu, já o Remo, tem para poder conseguir aí a meta. Qual é a meta, Alessandro Amorim? Encerrar essa primeira fase da Série A com 21 pontos conquistados. O Remo tem hoje 15 pontos, né? 15
2: isso,
1: pontos.
2: Isso, 15 pontos.
1: Ganhando, o Atlético Paranaense vai para 18. E aí tem o jogo contra o São Paulo em casa, pode ganhar e ir até 21. No pior das hipóteses, pode fazer 19. Né? Vamos lá, falando no empate aí que de repente pode acontecer entre as duas equipes. Mas o fato é que se o Remo engatar essas duas vitórias... Rapaz, o negócio vai começar a clarear ali, né? Porque para um time que tava ali se embananando todo no início da Série A, para um time agora no meio da Série A, tendo ali uma possibilidade de sair da zona de rebaixamento, rapaz, é um feito realmente muito importante que o Remo vai ter pela frente, Alessandro.
2: Sim, Ronaldo. E só para bater certinho aqui a estatística que eu dei, né? O Remo tem a segunda pior campanha em casa, né? Só à frente da Chapecoense. Né? Chapecoense que perdeu pro clube do Remo na última rodada. O Remo tem a segunda pior campanha. Né? São apenas 7 pontos de 21 disputados, né? A vitória contra o Bahia, mais 4 empates, 2 derrotas, 9 gols marcados, 9 gols sofridos. E aí o Atlético Paranaense tem a sexta pior campanha como visitante. Só conquistou 4 pontos fora de casa. 4 pontos de 21 disputados. São 5 gols marcados e 11 gols sofridos. Né? Tem um ataque bem ruim, inclusive. Hein? Deixa eu ver aqui os números rapidamente, só de olho. Tem um segundo pior ataque como visitante, né, no Campeonato Brasileiro. Só quem marcou menos gols foi a Chapecoense. Marcou só 3 gols. também o Grêmio marcou poucos gols, 5 gols. Então o Atlético Paranaense tem o segundo pior ataque como visitante. Cara, as cartas estão na mesa, Ronaldo Santos. Acho que o Remo tem condições aí de vencer o Atlético Paranaense. É um ótimo mandante, né? Inclusive é uma crítica, né, por parte da imprensa, nos nossos amigos lá de Curitiba, né, que o Atlético Paranaense praticamente é outro time quando sai lá do DDD 4-1. Né?
1: É.
2: Mudou ali o DDD, o negócio já muda de chave.
1: Olha,
2: né? O Atlético Paranaense vira uma presa fácil.
1: Tem que aproveitar o que pode, o que é possível nesse momento. Se dá para ir para cima e conquistar essa vitória contra o Atlético Paranaense, que eu acho inclusive super possível, tem que ir para cima. Tem que ir para cima. Não dá para, digamos assim, desperdiçar oportunidades, como o Remo desperdiçou em alguns jogos da Série A. Isso não pode. Se o Remo tem condições de conseguir esses 3 pontos contra o Atlético Paranaense, então tem que ir para cima. Além disso também, tem uma outra questão aí já da parte do fora de campo, né, já a parte dos bastidores, que também tem movimentado o Remo com relação às contratações que podem acontecer. Né, e se desenhar essas contratações dos nomes que estão sendo ventilados aí, Alessandro, olha, tudo bem que uma coisa é tu contratar e outra coisa é tu fazer ele encaixar no time. Mas são atletas que podem ajudar sim o Remo a engrenar mais ainda.
2: Quais os nomes?
1: Tem aí o Chico da Costa, por exemplo, que é do Cruzeiro, que não está sendo aproveitado. O Bosquilha. Obrigado. Eu confesso realmente que ainda não aprendi a pronunciar o nome dele.
2: É só lembrar do Bosque Rodrigues Alves. Bosquilha,
1: obrigado.
2: Estou no Bosque com Bosquilha, pronto.
1: Bosquilha, pronto. Exato. Além dele também, tem um outro atleta que o Remo está buscando, que buscou no primeiro momento, mas não deu certo porque a Portuguesa melou na ocasião, que é o Maceió. Então, outro nome também que pode estar aí querendo chegar, né? Que pode chegar no clube do Remo. E uma informação que o Diego Beckmann trouxe pela manhã pra gente é de uma possível saída ou duas saídas, mas uma eu vou te dizer que eu acho que infelizmente vai acontecer. O Diego Hernández não deve permanecer no Remo, ele deve sair do Remo, né? Vai terminar o contrato dele agora no mês de junho, contrato de empréstimo junto ao Botafogo, e aí certamente o Botafogo não vai querer renovar esse contrato e aí vai pedir o atleta de volta. E o Marcelinho pode também estar interessando aí o futebol do exterior. Lembrando que essa é uma informação especulativa, né? Ele estaria sendo interessado aí por um time do exterior e provavelmente no período da Copa do Mundo ele pode também sair do Remo. São duas faltas, né? Duas saídas que podem acontecer e por isso talvez o Remo esteja acelerando, principalmente na parte ofensiva, de ter ali atacantes de ponta, né, Alessandro?
2: O Marcelinho é um baque. Hoje é titular da lateral direita, né? Acho que até na época da lesão do João Lucas, acho que o Marcelinho ia pedir passagem, né, para recuperar a posição dele como titular. Vai ser um desfalque, cara, muito pesado, né? Hoje é um dos melhores jogadores do time do Remo nesse campeonato brasileiro. Cara, ele é uma válvula de escape, né? Defensivamente também joga bem. O cara completo assim, porque o Remo precisa nessa disputa contra o rebaixamento. Né? Acho que vai ser um desfalque sentido e difícil de repor no mercado. Né? Acho que vai ser uma perda importante. Agora, o Diego Hernández, cara, eu já vou numa linha mais contrária a ti, Ronaldo. Eu acho que, pelo que ele fez em 2026, olha, ele não fez muita coisa. Né? Conviveu com lesões. Né? Ele teve sua importância em 2025, né? Na campanha do acesso, gol de falta e tudo mais, mas em 2026 vi muito pouco de Diego Hernández, né? Desfalques, né? Virou reserva agora atualmente no time do Léo Condé, né? E quando ele entra, não vejo ele mudar o panorama do jogo, né? Pelas atuações dele em 2026, é um cara que me parece fazer falta. Agora, tem aquela questão, né, das escolhas, né, do Léo Condé. Será que o Diego Hernández poderia ser um jogador para se recuperar? Talvez, pelo que ele mostrou em 2025, né? Mas o jogador, né, Diego, aquilo que a gente falou no bloco passado, né? Das três partes, né? O jogador tem que querer nos treinos, dentro de campo, né? E principalmente tem aquele terceiro elemento que também atrapalha, né, nessas situações, né? E aí, meu amigo, se uma parte dessa trinca não querer, é difícil dar certo as coisas.
1: É verdade. Agora são 4 horas e 55 minutos, nós vamos para um rápido intervalo e na volta a gente encerra aqui o nosso CBN Esportes para a segunda edição. Não sai daí, voltamos já.
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2: 4h57 na capital paraense, mensagem aqui no nosso WhatsApp 919-8814-0073. O Arnaldo Luiz do Parque Verde está dizendo que o Vargas não deve jogar hoje, que o técnico não vai estragar o que está indo bem, ou seja, não vai mexer no time que está aí dentro de campo. A minha webcam foi pro espaço agora, seu Aguiar. Além dele, também uma outra mensagem aqui, o Diego Machado lá do Coqueiro está dizendo o seguinte: sem dúvidas, o Marcinho caiu de produção, porém devemos pensar no fato dele ser titular em praticamente todos os jogos. Sim, sim. Temo, porém, que ele tenha de se machucar para conseguir um outro meio à sua altura. Seria algo muito ruim. O Paysandu precisa olhar com essa posição com cuidado na próxima janela. Isso certamente
3: que eu falo da gestão de elenco,
2: exatamente,
3: né?
2: Exatamente.
3: Preservar ele em alguns momentos, né? Cara, quando o jogo estiver decidido, cara, poupa ele.
2: Não precisa tem jogar, forçar, né?
3: É verdade.
2: Não, mas acho que até o Júnior Rocha tem esse cuidado. O Júnior Rocha foi jogador, sabe o que é isso, né? Então tem que realmente ter esse cuidado. Maximiliano também mandando mensagem dizendo: fala RS, quantos ingressos já foram vendidos para o jogo de hoje? 35 mil garantidos. Pelo menos foi a última informação que eu recebi, 35 mil. E eu ainda arrisco a dizer que teremos aí quase uns 40 mil torcedores presentes lá no Mangueirão hoje. Alessandro Amorim, reta final do CBN Esportes Pará, teu palpite para hoje?
3: 3x0 Paysandu.
2: É o mesmo do meu.
3: Então, pronto.
2: Estamos juntos aí nessa missão.
3: 3x0 e caminho o título e festa.
2: Valeu. Um abraço pra ti, Alessandro.
3: Abraço, Ronaldo Santos. Até amanhã.
2: Até amanhã. Nos trabalhos técnicos de Carlos Aguiar e Erika Progênio, a produção foi de Alessandro Amorim, gerência de conteúdo e programação de Daniele Pires e direção de jornalismo de Paulo Fernandes.
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2: Tá chegando o repórter CBN e em seguida você fica com o CBN Ponto Final. Um abraço e até amanhã.
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0: Quarta-feira, 20 de maio de 2026. O deputado estadual por São Paulo, Luiz Fernando Teixeira, do PT, pediu a exclusão da emenda de R$190 mil apresentada por ele próprio em favor da ONG ligada à produtora do filme Dark Horse, cinebiografia do ex-presidente Jair Bolsonaro. A emenda deveria ser paga neste ano, mas ainda não havia sido executada. Além de Teixeira, outros três deputados bolsonaristas da Assembleia Legislativa de São Paulo destinaram emendas a empresas controladas por Carina Ferreira da Gama, sócia da produtora responsável pelo longa-metragem. A cidade de Curitiba foi eleita pelo segundo ano consecutivo a capital com a melhor qualidade de vida no Brasil. Entre 12 categorias, as três melhores notas foram em acesso à informação e comunicação, água e saneamento e moradia. A sexta melhor nota da capital paranaense foi em qualidade do meio ambiente. Os dados foram revelados pelo Índice de Progresso Social Brasil 2026. O governo dos Estados Unidos anunciou a criação de um fundo de quase US$1,8 bilhão para indenizar pessoas que afirmam que foram alvo de investigações e processos movidos por razões políticas no país. A iniciativa veio como parte de um acordo judicial que encerrou um processo do presidente Donald Trump contra a Receita após o vazamento das declarações do imposto de renda do republicano. No horário de Brasília, 5:04.
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2: Cinco e quatro.
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1: Olá, seja muito bem-vindo ao Ponto Final CBN que está começando agora. Vamos juntos até as 8 horas da noite, eu e Nadédia Calado. E Nadédia, boa tarde para você, boa quarta.
2: Boa tarde, boa quarta-feira para você, Carol, e para os ouvintes do Ponto Final CBN.
1: Contando com a sua participação para ajudar a gente a fazer esse ponto final, manda mensagem aqui para o nosso WhatsApp no 11 99911 9981. Também lá pelo site da CBN, dá para mandar mensagem para mim e para a Nadédia, no chat, na transmissão do YouTube. Estou de olho aqui nos e-mails, carolina.moran@cbn.com.br, nas redes sociais o arroba é Carol Moran, tem aquele demudo no final. Por onde mais, Nadédia? Já é difícil escrever o Moran com demudo. Nadédia, então?
2: Mas aí você procura no Instagram, começa a escrever que ele já deve completar. Se você segue mais alguém da CBN, ele te ajuda no algoritmo. Arroba Nadédia Calado, vamos conversar.
1: Nosso problema é o D, né? O meu D no final, CD no... Dá uma confusão, mas as pessoas se acertam. Agora 5 horas e 6 minutos, a gente começa essa edição do Ponto Final falando sobre uma outra confusão, essa de verdade, né? Todo o imbróglio envolvendo as relações do senador Flávio Bolsonaro com o banqueiro Daniel Vorkaro. O assunto, claro, continua repercutindo. Hoje o Jornal Globo trouxe, inclusive, a informação de que internamente integrantes do PL já estão trabalhando com um prazo aí de 10 a 15 dias para avaliar se o Flávio tem condições de prosseguir como candidato à presidência da República. A Samantha Klein tem informações para a gente, inclusive sobre uma fala do presidente do PL, Aldemar da Costa Neto, sobre isso, né, Samantha? Boa tarde.
3: Isso, Carol, Nadédia, boa tarde. Justamente por conta dessa informação do Jornal O Globo, que Valdemar Costa Neto, presidente nacional do PL, veio se manifestar negando que tenha concedido um prazo aí de 15 dias para que se faça uma reavaliação da viabilidade ou não de Flávio ter aí sua candidatura e pré-candidatura mantida. Nessa nota, agora da tarde, Valdemar afirma que fez comentários internos sobre um prazo estimado de 15 dias para o início da retomada do crescimento do senador nas pesquisas. E no texto ele afirma que, abre aspas, de forma oportunista e distorcida tentaram inverter completamente o sentido da minha fala, atribuindo a ela uma interpretação que jamais existiu. Ele ainda ressaltou o seguinte, que em nenhum momento tratou de testar a resistência de Flávio Bolsonaro. É claro que essa manifestação demonstra que as novas revelações sobre a visita pessoal de Flávio Bolsonaro a Daniel Vorkaro, que estava utilizando tornozeleira, ou seja, uma medida cautelar depois de ter sido preso pela primeira vez, mostra um racha interno, discordâncias e desconfianças dentro do próprio partido após essas revelações. Ao mesmo tempo, a crise também vem impulsionando novas críticas de outros pré-candidatos à presidência da República. Na Marcha dos Prefeitos, que é um evento bem tradicional que está ocorrendo aqui em Brasília nesta semana, Ronaldo Caiado disse que Vorkaro contaminou todos os poderes e que quem se contamina com ele não pode ser presidente.
4: Tanto o Supremo, quanto os órgãos do Congresso Nacional, como também a Presidência da República e outros tantos, estão envolvidos em escândalo. E a vida do homem público, ele não pode querer se vangloriar de trás do cargo dele, não. Ele tem que estar exposto. A pessoa que está contaminada, ele não tem estatura para sentar na cadeira da presidência da República, ele não tem autoridade moral para chamar a atenção de ministro supremo e nem do Congresso Nacional.
3: Nesse mesmo evento, o ex-governador de Minas Gerais, Romeu Zema, também não citou nomes, mas mandou um recado indiretamente a Flávio. O ex-governador afirmou que o homem público precisa de credibilidade.
5: Prefeitos, prefeitas, vereadores, vereadoras, governar, vocês sabem, exige coragem, mas exige principalmente credibilidade. Quem quer mudar o Brasil precisa, acima de tudo, ter credibilidade. Credibilidade para liderar, para unir, para tomar decisões difíceis.
3: Com vocês.
1: Obrigada, Samantha. Aí você vê, né, Nadédia, tanto Caiado quanto Zema com a postura de quem quer pegar um vácuo aí nesse possível derretimento da candidatura do Flávio Bolsonaro, né? A ex-primeira-dama Michelle Bolsonaro hoje também não defendeu o Flávio, foi indagada sobre isso, disse que não está se metendo, que tem que cuidar do marido, que isso tem que ser indagado ao próprio Flávio Bolsonaro. E já tem mais gente se animando, viu? Tem informação também de que o PSDB está estudando apresentar o nome de um velho conhecido da nossa política, Aécio Neves, como pré-candidato à presidência. Assunto que deve ser discutido aí na próxima terça-feira, tudo nesse vácuo aí da crise na candidatura do Flávio Bolsonaro, né?
2: E aí, Carol, para escolher esse plano B, uma entre duas coisas teria que acontecer, né? Porque logo depois que estourou o escândalo, claro que foi através de interlocutores, né? Estou falando do ex-presidente Jair Bolsonaro, não falou diretamente porque está preso, né? Não pode falar diretamente com a imprensa, mas através de interlocutores disse que não teria nenhuma possibilidade de desistir do plano de Flávio Bolsonaro candidato. Então, uma entre duas coisas teria que acontecer. Ou ele mudar de ideia, ou o PL desconsiderar o desejo do que seria, em tese, o maior líder político aí do partido, né?
1: A conferir.
2: A ver. E falando dessa pré-candidatura do Flávio Bolsonaro, ele passou aqui por São Paulo, com foco aí nos agentes do mercado, procurando a Faria Lima, cumprindo agendas fechadas aqui em São Paulo hoje, mas a Bruna Barbosa está acompanhando informações para a gente. Boa tarde.
6: Oi, Nadédia, boa tarde para você, para Carol e todos que nos acompanham. São agendas para tentar conter os danos políticos provocados por essa crise envolvendo Flávio e Daniel Vorkaro, senador que desembarcou em São Paulo na manhã de hoje, participou ali dessas agendas fechadas e segue em São Paulo. Amanhã essas reuniões continuam, seguirão nessa tentativa de aproximação, de prestar contas ao mercado financeiro. São encontros que acontecem sob forte discrição, até o momento, inclusive, não houve detalhes divulgados oficialmente, mas há expectativa de que todas essas reuniões tenham acontecido com executivos ligados ao setor financeiro. Eu, entre ontem e hoje, conversei com alguns empresários paulistas, relataram bastante preocupação com os possíveis desdobramentos do caso. De forma reservada, um executivo me disse que os episódios geram incerteza sobre o futuro já fazem com que todos os planejamentos sejam revistos. Segundo esse empresário, o mercado está nervoso, com falta de confiança, e dizem que Flávio perdeu muita força. Apesar disso, há alguns empresários que avaliam que a pré-candidatura ainda pode se manter viável caso a crise não avance. Já um outro executivo de um banco de investimentos me diz que as viúvas de Tarcísio começaram a reaparecer nos bastidores. Segundo ele, o governador paulista era visto por parte do mercado como um nome mais técnico e menos arriscado.

0: eu tenho uma agenda de governador de estado, né? Então a gente vai deixar para tratar de eleição um pouquinho mais para frente. Eu tenho que agora tratar de governar, de fazer entrega. Então tinha essa visita programada. Como eu vou sair daqui, da região de Bauru, vou para o Vale do Ribeira, vou sair do Vale do Ribeira, vou para a região sudoeste. Então a gente está rodando bastante o estado de São Paulo. E tenho certeza que essas conversas, né, com o setor produtivo, né, com o mercado, também são fundamentais para trazer tranquilidade. O Flávio vai fazer isso no dia de hoje.
1: Bom, a aliados, o governador Tarcísio de Freitas tem demonstrado cada vez mais incômodo com o surgimento dessas novas revelações, quase que diárias, né, Carol e Nadédia, envolvendo Flávio Bolsonaro e Daniel Vorcaro.
2: Obrigada, Bruna Barbosa, pelas informações. Segue em Brasília agora, Nadédia, para falar sobre a posse de um novo ministro no Tribunal de Contas da União, Odair Cunha, mas o mais interessante é o pano de fundo, né, porque foi uma cerimônia que reuniu presidente Lula e também os presidentes da Câmara e do Senado, Hugo Motta e Davi Alcolumbre. O Igor Cardinho acompanhou. O Igor, eu vi uma foto, não sei se reflete exatamente o clima, mas nessa foto que eu vi, o Hugo Motta está do lado do Lula e o Alcolumbre lá na outra ponta. Foi isso? Boa tarde para você.
3: Foi isso mesmo, Carol. Boa tarde para você, para a Nadédia, também para os ouvintes ligados na CBN. A composição da mesa ficou mais ou menos assim: Hugo Motta sentado ao lado do presidente Lula, que por sua vez estava ao lado do presidente do Tribunal de Contas da União, o ministro Vital do Rego, e aí ao lado do presidente do TCU, o presidente do Senado Federal, Davi Alcolumbre. Nenhum dos três presidentes, tanto do Legislativo quanto do Executivo, fizeram discursos ali na posse do novo ministro do Tribunal de Contas da União, o ex-deputado federal pelo PT, Odair Cunha, que tomou posse hoje, após ter o nome aprovado no Congresso Nacional. Ao final ali do evento, durante conversas dos políticos que estavam ali parabenizando o Odair Cunha, as fotos protocolares, o presidente Lula não esteve em nenhum momento ao lado de Davi Alcolumbre. Eles chegam, inclusive, a ficar ali em silêncio, um ao lado do outro, não se cumprimentam. O presidente cumprimenta outros ministros do Tribunal de Contas, passa em frente ao presidente do Senado, Davi Alcolumbre, para cumprimentar Hugo Motta e depois deixa o Tribunal de Contas da União aqui para o Palácio Planalto, onde ele segue a agenda nesta quarta-feira. Nessa ocasião, então, ficou definido que a vaga do TCU foi aberta com a aposentadoria do antigo ministro Adolfo Cedrais, em fevereiro deste ano, seria destinada ao PT. Havia, inclusive, aquele acordo entre as vagas que são destinadas à Câmara dos Deputados. O nome de Odair Cunha já tinha sido costurado com Hugo Motta, ainda no governo de transição, e esse acordo foi cumprido tanto por Hugo Motta quanto por Davi Alcolumbre na indicação e na aprovação do nome de Odair Cunha nas duas casas, tanto no Senado quanto na Câmara, sem nenhuma obstrução. Mas esse climão entre o presidente Lula e o presidente do Senado segue justamente após o nome de Jorge Messias ter sido rejeitado pela comissão, pelo plenário do Senado, após ter sido aprovado na CCJ, né, Carol?
2: É isso, obrigada, Igor. O governo parece que está insistindo, está querendo reenviar o nome do Messias, né? Ampliando aí essa crise. A gente vai fazer um intervalo para o noticiário da sua região. Voltamos já já com o noticiário internacional. O indiciamento do ex-presidente de Cuba, Raul Castro, pelo Departamento de Justiça dos Estados Unidos. Já já.

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9: Estamos de volta com o noticiário internacional e a informação do indiciamento do ex-presidente de Cuba, Raul Castro, pelo Departamento de Justiça dos Estados Unidos. Qual a acusação, hein, Luiz Fernando Figliage? Boa tarde.
10: Oi, boa tarde, Carol. Boa tarde aos ouvintes. Castro foi indiciado por homicídio e, por conta disso, há um aumento aí também na pressão entre os dois, entre os dois países, por conta desse novo movimento da justiça americana contra o ex-líder cubano. O ex-mandatário é acusado ainda de envolvimento na derrubada de um avião civil e conspiração para matar cidadãos americanos. O presidente Donald Trump afirmou logo após o anúncio que os Estados Unidos estão libertando Cuba e que não pode dizer o que acontecerá com a ilha daqui em diante. Castro enfrenta 4 acusações de homicídio e 2 de destruição de aeronaves, conforme os documentos judiciais do caso. A denúncia foi apresentada em um tribunal federal de Miami, na Flórida. O atual líder de Cuba, Miguel Díaz-Canel, afirmou que a ação é uma manobra política sem fundamento legal. O procurador-geral interino dos Estados Unidos, Todd Blanche, disse que a Casa Branca espera que Castro compareça ao país por vontade própria. No início de maio, Castro fez uma aparição em público e, por enquanto, não há evidências de que tenha deixado a ilha caribenha desde então. Ele está com 94 anos. As acusações contra o ex-líder estão relacionadas com a operação de espionagem conhecida como Rede Vespa. Nos anos 1990, agentes cubanos se infiltraram em grupos de exilados anticomunistas na Flórida com o objetivo de impedir ataques terroristas e ações contra o regime. Raul Castro, irmão do então líder Fidel Castro, era ministro da Defesa na época do incidente, no qual caças cubanos derrubaram aviões operados por um grupo de exilados cubanos. Por conta do caso, os Estados Unidos condenaram o ataque e impuseram sanções ao país. O indiciamento agora ocorre em um momento de pressão americana contra a Havana por uma mudança de regime. Mais cedo, o secretário de Estado americano, Marco Rubio, também se manifestou e se ofereceu para criar uma nova relação entre os americanos e cubanos. Em uma mensagem de vídeo em espanhol publicada na rede social X, Rubio voltou a falar sobre uma proposta de ajuda de 100 milhões de reais para Cuba. Rubio é filho de imigrantes cubanos e construiu a carreira política como um crítico do regime dos irmãos Castro. Carol.
9: Obrigada, Luiz. Cuba que está enfrentando uma situação complicada com esse bloqueio, né? Desabastecimento total de óleo combustível, de diesel, que leva a apagões na ilha. A gente faz mais uma pausa para o noticiário da sua região. Voltamos já.

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0: Quarta-feira, 20 de maio de 2026. O ministro do STF, Alexandre de Moraes, mandou o Ministério da Justiça e o Itamaraty adotarem as medidas necessárias para efetivar a extradição da ex-deputada federal Carla Zambelli, que está na Itália. No despacho, o magistrado informou que todas as garantias exigidas pelas autoridades do país da Europa já foram formalizadas para que a ex-parlamentar possa cumprir a pena no sistema prisional brasileiro. A ex-deputada fugiu do Brasil em junho para escapar da pena de 10 anos de prisão referente à invasão do sistema do Conselho Nacional de Justiça e à emissão de um mandado falso de prisão contra Moraes. Quando já estava na Europa, ela foi condenada a mais 5 anos por porte ilegal de arma de fogo. O ex-deputado federal Odair Cunha tomou posse como ministro do Tribunal de Contas da União. Indicado pela Câmara, Odair foi aprovado pelo Senado com 50 votos favoráveis e 8 contrários. O novo integrante chega ao tribunal depois de um acordo político firmado durante as articulações para a eleição de Hugo Mota à presidência da Câmara dos Deputados. Um carro pegou fogo e explodiu em uma área turística de Nova York, nos Estados Unidos. O veículo incendiado pertencia à MTA, empresa pública de transporte metropolitano. O incidente ocorreu em uma via próxima ao Touro de Wall Street. Nenhuma pessoa ficou ferida no incidente. As autoridades locais iniciaram uma investigação para determinar a causa do incêndio. No horário de Brasília, 5h33.
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0: Gustavo Ferreira, já aqui com a gente. Gustavo, boa tarde, tudo bom?
1: Alô, alô, Carol, Naded, ouvintes. Boa tarde a todos.
2: Boa tarde, Gustavo.
0: E aí, o que, que você nos conta sobre esse dia de hoje no mercado, Gustavo?
1: Carol, hoje foi daqueles dias em que a média dos investidores parece que prestou atenção só naquilo que preferiu prestar atenção. O presidente americano Donald Trump, ele foi pro vai ou racha, né? Ele disse que a guerra tá próxima do fim, só que por bem ou por mal, por bem, o Irã toparia um acordo de paz. Por mal, a guerra seria retomada, de acordo com Trump, com uma vitória breve dos Estados Unidos. Sob esse sinal, os preços do petróleo afundaram, quase 6%. É muita queda para um só dia, mas é pouca queda perto do rally desses quase 3 meses de guerra. Preços do petróleo, antes do início dos ataques americanos, estavam nos 72 dólares por barril. Estão agora nos 105 dólares, é um nível 45% acima disso. Não só esse nível de preço justifica temores sobre altas de juros nos Estados Unidos. Primeiro, não é a primeira vez que Trump indica o fim da guerra logo ali. Como sabemos, nada de paz até agora. E em segundo lugar, o mesmo Trump que sinalizou o fim da guerra disse que não tem pressa. O Irã, por sua vez, prometeu expandir o alcance da guerra para além do Oriente Médio caso seja atacado. O que que isso significa? Um ataque à Europa, um ataque aos Estados Unidos? Uma empreitada dessas precisaria ser patrocinada por outro país. Que país? A China? A Rússia? Para além da pressão inflacionária global, subiu o risco de uma guerra de proporções globais também. É um cenário distópico e talvez por isso mesmo a maior parte dos investidores deu de ombros. Retirada parte da pressão dos juros americanos hoje, a turma foi às compras nas bolsas. Aqui no Brasil, essa coragem toda se converteu numa disparada de 1,77% do Ibovespa. Na tradicional mão contrária do principal índice da bolsa, o dólar caiu 0,74% aos R$ 5,00 cravados.
0: Valeu, Gustavo. Obrigada. Boa tarde para você. Até amanhã.
1: Boa tarde para todos nós. 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
0: A gente vai seguir aqui com informações agora em Brasília, porque o presidente Lula sancionou projetos de lei que endurecem as regras para a proteção a mulheres no caso de violência doméstica. Quem tem os detalhes é a Ana Carolina Tomé. Oi, Ana, boa tarde.
3: Boa tarde, Carol. No marco dos 100 dias do Pacto Nacional contra o Feminicídio, o governo endureceu as regras para punir as chamadas Big Techs e aumentar a fiscalização na internet. Com as novas regras assinadas nesta quarta pelo presidente Lula, as redes sociais terão prazo máximo de 2 horas para retirar do ar conteúdos de nudez, sejam imagens reais ou falsas criadas por inteligência artificial, após a denúncia da vítima. As plataformas digitais também poderão ser punidas civilmente se não removerem conteúdos criminosos depois que acionadas mesmo sem ordem judicial ou se apresentarem falhas no combate a golpes, e deverão atuar preventivamente contra crimes graves como terrorismo, racismo, ataques à democracia e a violência contra crianças e mulheres. A fiscalização ficará a cargo da Agência Nacional de Proteção de Dados, a ANPD. No evento de balanço das ações do comitê, o presidente Lula fez uma cobrança aos homens para que façam uma meia-culpa e defendeu que o combate ao machismo seja ensinado desde a infância nas escolas. Segundo o presidente, a omissão não ajuda na luta contra o feminicídio, que é de todo ser humano. Ele ressaltou que o mundo já não é o mesmo com a internet e que nesses 100 dias já fizeram mais do que durante um século.
4: A humanidade avançou. O mundo do trabalho mudou, o mundo da escola mudou, a nossa vivência pessoal com a internet mudou. Ninguém é mais do mesmo. Ninguém é mais do mesmo depois da internet. Então nós temos que ter um processo de reeducação. Como é que a gente cria a nossa família? Como é que a gente educa as nossas crianças? É todo um processo.
3: O presidente do STF, Edson Fachin, e o presidente da Câmara, Hugo Mota, estiveram na cerimônia, mas Alcolumbre não foi, alegando um compromisso pessoal e mais um sinal de rompimento, Carol. Segundo o Ministério da Justiça, operações policiais em todo o país prenderam de mais de 6.300 agressores e mais de 6.500 mulheres usam um aparelho rastreador que emite um alerta à polícia caso o agressor monitorado por tornozeleira eletrônica tente se aproximar. A rede de acolhimento físico, como a Casa da Mulher Brasileira, prestou 148 mil atendimentos desde o início do ano. E o canal Ligue 180 registrou 300 mil atendimentos só no primeiro trimestre, com um aumento de 14% na procura. Agora, o governo quer avançar na tipificação do crime de misoginia para equipará-lo ao crime de racismo, projeto que tramita na Câmara e promete entregar mais de 27 casas da mulher brasileira em todo o país. É com você.
0: Obrigada, Ana Carolina. E olha, além desses decretos, né, desses projetos que endurecem as regras para proteção a mulheres, o presidente Lula também assinou dois decretos que criam novas regras para a atuação das plataformas digitais, as Big Techs aqui no Brasil. Um deles estabelece que as plataformas devem remover conteúdo ilícito após notificação, sem necessidade de ordem judicial. E as plataformas também devem oferecer canais oficiais para o recebimento de notificações sobre crimes ou atos ilícitos. As Big Techs vão ter que fazer reportes periódicos apresentando relatórios à Agência Nacional de Proteção de Dados. São textos que atualizam a regulamentação do Marco Civil da Internet para alinhar esses textos à decisão do Supremo Tribunal Federal, que no ano passado mudou o entendimento sobre o regime de responsabilidade das plataformas, regras aí que se aplicam às empresas que operam plataformas aqui no Brasil, especialmente as redes sociais, né? Não se aplicam a serviços de mensageria privada, né? Provedores de e-mail, plataformas de reunião virtual, mas sim as redes sociais.
2: Agora, 5 horas e 40 minutos, nós vamos até Brasília trazer informações da Larissa Lopes. Boa tarde.
5: Boa tarde, Nadédia. Carol, boa tarde a todos. Nadédia, a empresária Roberta Lustinger foi ouvida hoje na Polícia Federal. Ela prestou depoimentos a respeito da Operação Sem Desconto, que mirou justamente, né, e que investiga aqueles descontos ilegais nas aposentadorias e pensões do INSS. Em nota divulgada pela defesa dela, a gente lembra que Roberta é amiga de Lulinha, filho do presidente Lula, ela disse no depoimento, segundo os advogados, que já prestou serviços a Antônio Camilo Antunes, que é conhecido como Careca do INSS, relativos à regulação do mercado de canabidiol no Brasil e que foi devidamente remunerada por isso. Antônio Camilo Antunes, segundo ela, sempre foi reconhecido nesse ramo farmacêutico e, quando o conheceu, não pendia sobre ele qualquer suspeita de irregularidades, sequer possuindo processos em seu nome ou de suas empresas. Também, Roberta disse que não conhecia qualquer atuação do Careca do INSS em relação aos descontos associativos do INSS, algo que só foi saber com a deflagração da Operação Sem Desconto, a partir de quando encerrou a prestação de serviços e qualquer recebimento. Ela ainda disse, Nadédia, que não sabia a origem dos recursos. Ela também, sobre a relação ali, ou possíveis repasses, né, que era suspeita que ela teria feito repasses do Careca do INSS para Fábio Luiz Lula da Silva, que é o Lulinha, ela negou e disse que tem uma amizade com Lulinha e a esposa dele há muitos anos, que Lulinha não prestou qualquer serviço relativo à regulação de canabidiol e nem foi remunerado por isso, direto ou indiretamente. Também negou ter repassado qualquer valor a ele ou a quem quer que seja. Também negou uma viagem com o Antônio Camilo Antunes e também apresentou Antônio e Fábio, segundo ela, né, então o Careca do INSS e Lulinha, em um contexto social, após a deflagração da operação, teve receio de que esse contato pudesse ser explorado politicamente, como ela diz que vem ocorrendo. Hoje, então, ela falou, de acordo com a defesa, por aproximadamente 50 minutos e respondeu a todas as perguntas formuladas pela autoridade policial. Nadédia.
2: Obrigada. Larissa Lopes, em Brasília.
0: Você acompanha agora o noticiário da sua região e, na volta, a gente fala sobre a lesão de Neymar, recentemente convocado para a seleção brasileira.

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1: Vamos falar sobre o Neymar. CBF se manifestou sobre o laudo, né, a respeito da lesão do Neymar. Ele está com uma lesão na panturrilha direita. Leonardo Dai, o que a CBF falou, hein? Boa tarde para você.
2: Boa tarde, Carol. Falou que, por enquanto, monitora à distância essa situação envolvendo o Neymar, que hoje desfalca o Santos no jogo contra o San Lorenzo pela Sul-Americana às 19 horas, no primeiro jogo do Peixe após a convocação do Neymar para a Copa do Mundo na segunda-feira. Um dia antes da convocação, né, o Neymar sofreu uma pancada no jogo do Santos contra o Coritiba. No segundo tempo, até tinha pedido para ser substituído um pouquinho antes daquela confusão que a arbitragem fez e que acabou tirando o Neymar do campo quando o Santos queria substituir outro jogador, e na segunda-feira ele foi convocado para a Copa do Mundo, não joga hoje contra o San Lorenzo. O Santos tem ainda mais dois jogos para disputar, um pelo Campeonato Brasileiro e o outro semana que vem pela Sul-Americana, antes da apresentação da Seleção Brasileira no dia 27. Nessa nota oficial que a CBF enviou primeiramente ao jornal O Globo e que depois também foi replicada a outros veículos de imprensa, a CBF diz, repito, que vai monitorando essa situação com base nos exames que são enviados pelos clubes, numa troca de informações que é absolutamente comum. Se o Neymar foi convocado na segunda-feira, mesmo sem ter, neste momento, condição de jogo, tanto é que desfalca o Santos na quarta-feira contra o San Lorenzo, é porque com base nessas informações que estão sendo trocadas entre a equipe médica do Santos, o staff do Neymar e a equipe médica da Seleção Brasileira, existe o entendimento de que no dia 13 de junho, quando o Brasil estreia na Copa do Mundo contra o Marrocos, o Neymar vai estar em condições. Só para trazer um exemplo parecido, o Alisson, goleiro do Liverpool, foi convocado para a Copa do Mundo e não voltou a jogar ainda pelo Liverpool, está machucado desde o mês de março. No que diz respeito ao tratamento desse problema físico que o Neymar tem nesse momento, isso também é um ponto importante, porque até a próxima quarta-feira, a CBF não interfere nesse tratamento. Quem cuida desse tratamento é o Santos e o Neymar, aí no acordo que o Santos tem com o Neymar no que diz respeito aos cuidados médicos. A partir de quarta-feira, quando o Neymar e quase todo o grupo de jogadores, né, com exceção do Marquinhos, do Gabriel Martinelli, do Gabriel Magalhães, que vão jogar a final da Liga dos Campeões no fim de semana seguinte, na quarta-feira que vem, quando o Neymar se apresentar, a partir deste momento, todo esse cuidado, todo esse trabalho médico e físico vai ser feito pela Confederação Brasileira de Futebol, que, a propósito, divulgou agora há pouco a programação inicial aí desses dias iniciais de treinamento na Granja Comaria em Teresópolis, a apresentação com exames médicos na quarta-feira que vem, dia 27, e depois um treino às 5 horas da tarde para iniciar os trabalhos. Na quinta-feira, treino às 3:30 da tarde, na sexta-feira e no sábado às 11 da manhã, e aí a ida para o Rio, para o penúltimo amistoso antes da Copa, que vai ser no dia 31 contra o Panamá às 18:30, véspera da viagem da seleção para os Estados Unidos. Carol.
1: Valeu, Léo, obrigada.
3: Agora 5:52, Igor Cardim de volta, Igor.
4: Oi, Nadédia. Pois é, o ministro do Supremo Tribunal Federal, Flávio Dino, deu prazo de 48 horas para que a Câmara dos Deputados explique a viagem internacional do deputado Mário Frias ao Bahrein e aos Estados Unidos. O ofício foi encaminhado ao presidente da Câmara, Hugo Mota, cobrando informações sobre uma eventual autorização durante essa missão ali do deputado e também os possíveis custos da viagem. A Câmara confirmou o recebimento do documento e informou que os pedidos de missão oficial apresentados pelo deputado foram feitos sem ônus para a casa e não chegaram a ser autorizados. A assessoria de imprensa do presidente da Câmara, Hugo Mota, disse que ele não deve se manifestar fora dos autos sobre este caso. Mário Frias está fora do Brasil desde o dia 12 de maio, enquanto os oficiais de justiça por aqui tentam notificá-lo em uma ação que apura os repasses de emendas parlamentares às ONGs ligadas à produção do filme biográfico do ex-presidente Jair Bolsonaro. Nadédia.
3: Obrigada pelas informações. Igor Cardim, agora são 5:53.
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6: A Suíça confirmou nesta quarta-feira os 26 atletas escolhidos para representar o país na Copa do Mundo. A convocação chama atenção pela presença de jogadores experientes. 18 nomes da lista já disputaram outras edições do torneio. Entre os líderes do elenco aparecem o meio-campista e capitão Granit Xhaka, dono do maior número de partidas com a camisa suíça, e o lateral Ricardo Rodrigues, que também figura entre os atletas com mais atuações pela seleção. Os suíços fazem parte do Grupo B, ao lado de Bósnia, Canadá e Catar. O primeiro compromisso será no dia 13 de junho, contra o Catar em Santa Clara. Na sequência, a equipe encara a Bósnia em Los Angeles no dia 18. Já o último duelo da fase inicial acontece em 24 de junho, diante do Canadá, no Vancouver Place. De São Paulo, Bruno Faria.
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0: Boa tarde, Carol. Boa tarde, Nadédia. Boa tarde, ouvintes. A Aldo investiu em 3 fundos imobiliários no fim de 2024. Em 2025, vendeu uma parte dos investimentos que tinha, mas teve prejuízo e, portanto, não pagou o imposto de renda. Ela pergunta como preencher a declaração de ajuste anual deste ano. Alda, na ficha de bens e direitos, onde você lista todos os seus bens, você tem que declarar a quantidade atualizada de cotas de cada fundo e o valor de mercado em 31/12/2025. Como você vendeu parte das cotas, a quantidade e o valor vão ser menores do que em 2024. Só que, como teve prejuízo com a venda, não tem imposto a pagar. Para informar para a Receita a sua situação, precisa preencher também, na declaração, a ficha de rendimentos em renda variável. Lá, você informa o valor do prejuízo. Os rendimentos mensais dos fundos imobiliários são isentos de imposto de renda, mas o ganho de capital com a venda das cotas é tributado, mas só se tiver lucro. Então, a regra geral é informar a quantidade de cotas na ficha de bens e direitos e o prejuízo ou lucro na ficha de rendimentos em renda variável. Até a próxima e continue mandando as suas perguntas para cbndinheiro@cbn.com.br.
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0: quarta-feira, 20 de maio de 2026. O senador e pré-candidato à presidência Flávio Bolsonaro se reuniu com representantes da Faria Lima em São Paulo para amenizar a crise gerada pelas negociações com Daniel Vorcaro. As reuniões já estavam planejadas e foram mantidas, segundo interlocutores ouvidos pela CBN, em uma tentativa de conter os danos políticos provocados pela crise envolvendo Flávio e o dono do Banco Master. O Tribunal de Justiça de Minas Gerais mandou a Ferreiro Rocher indenizar uma mãe após os filhos passarem mal ao comerem um chocolate Kinder Ovo com larvas no sul do estado. A mãe registrou fotos e vídeos que mostraram a presença de larvas e acionou a justiça. A Ferreiro do Brasil alegou no processo que segue padrões de segurança e sustentou existir impossibilidade biológica de contaminação dentro da fábrica. O Brasil propôs à Organização Mundial da Saúde a criação de uma regulamentação global para endurecer as regras para a venda de alimentos ultraprocessados. A resolução já obteve apoio de França, México e Uruguai. Entre os pontos propostos estão a adoção de definições e sistemas de classificação claros e baseados em evidências para alimentos ultraprocessados e a restrição ou proibição da comercialização e publicidade desses produtos para crianças e adolescentes. A Bolsa de Valores de São Paulo fechou o dia em alta de 1,77% aos 177.355 pontos. O dólar comercial caiu 0,74%, cotado a R$ 5,00. O euro vale R$ 5,81, baixa de 0,56%. No horário de Brasília, 6:04.
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0: Oi, Vera, boa noite, tudo bom?
1: Oi, Carol, boa noite para você, para a Nadédia, para os ouvintes, também para quem nos assiste.
2: Boa noite, Vera.
0: Vera, vamos começar falando desse imbróglio aí todo do senador Flávio Bolsonaro e suas relações com o banqueiro Daniel Vorcaro. O Flávio está tentando conter o dano, ficou mais difícil depois de ontem, né, daquela cena constrangedora dele falando, ele tentando se justificar com os parlamentares do PL ao fundo. Ele também está procurando acalmar o mercado, tendo reuniões ali com a Faria Lima, e a gente vai começar por esse tópico, né, porque o Flávio foi procurar a Faria Lima para tentar acalmar o mercado. A Bruna Barbosa tem as informações para nós. Oi, Bruna, boa noite. Oi, Bruna.
2: A gente teve um probleminha na conexão com a Bruna, mas acho que agora ela nos ouve bem. Vamos lá.
3: Eu ouço vocês me ouvem?
0: Sim.
3: Ah, então vamos lá. Boa noite para vocês. Reuniões que já estavam planejadas, viu, Carol? Foram mantidas. Eu conversei com alguns interlocutores. É exatamente isso, essa tentativa de conter os danos políticos. O senador que desembarcou em São Paulo na manhã de hoje cumpriu essa série de agendas. Agendas totalmente fechadas, encontros sob forte discrição, até o momento sem detalhes divulgados oficialmente, mas havia expectativa de almoços e jantares com executivos ligados ao setor financeiro, uma agenda que seguirá até amanhã nessa leva, mas há expectativa de cada vez mais proximidade com o mercado, com a Faria Lima, em agendas que vão acontecer não somente agora em maio, mas também em junho. Eu conversei com alguns empresários que relataram bastante preocupação com os possíveis desdobramentos do caso, disseram, eu ouvi de um executivo que é um episódio que gera muita incerteza sobre o futuro e já faz com que todos os planejamentos sejam revistos. Alguns empresários também me disseram que o mercado está nervoso, está com falta de confiança e que Flávio perdeu força. Apesar disso, há uma avaliação de que a pré-candidatura ainda pode decolar, ainda pode se manter viável caso a crise não avance. O governador de São Paulo, Tarcísio de Freitas, não vai acompanhar Flávio Bolsonaro nesses encontros. O governador seguiu para o interior de São Paulo na manhã de hoje, retorna somente no sábado. Até faz uma parada amanhã aqui na capital paulista, mas depois, na sexta-feira, sai novamente em viagem, retorna no fim de semana. Hoje, em Jaú, no interior paulista, foi questionado sobre essas agendas de Flávio. Vamos ouvir o que o governador respondeu.
4: Fui convidado, mas observe, a gente já tinha essa agenda prévia aqui, que são essas agendas. Eu tenho uma agenda de governador de estado, né? Então a gente vai deixar para tratar de eleição um pouquinho mais para frente. Eu tenho que agora tratar de governar, de fazer entrega. Então tinha essa visita programada. Como eu vou sair daqui da região de Ubaru, vou para o Vale do Ribeira, vou sair do Vale do Ribeira, vou para a região sudoeste. Então a gente está rodando bastante o estado de São Paulo. E tenho certeza que essas conversas, né, com o setor produtivo, né, com o mercado, também são fundamentais para trazer tranquilidade. O Flávio vai fazer isso no dia de hoje.
3: Tarcísio, que a Aliados tem demonstrado bastante incômodo com o surgimento dessas novas revelações sobre o caso, revelações quase que diárias nessa última semana. Volto com vocês.
0: Obrigada, Bruna. Vera, na sua coluna de hoje no Globo, você trata justamente desse ponto, né? O título é Até onde a elite vai com os Bolsonaro, e você pontua muito bem essa condescendência e uma tendência à passada de pano para o grupo político do Bolsonaro, justamente pela elite econômica, né?
1: É porque chama muito a atenção, né, Carol? Porque uma coisa é a questão ideológica. O fato de que a maioria do setor produtivo brasileiro e também do setor financeiro se identificam com uma ideologia mais à direita. Outra coisa é você fazer vista grossa a uma série de circunstâncias, fatos, dados que nada tem a ver com questão ideológica, pelo contrário, inclusive, porque o conservadorismo é aquela filosofia que pressupõe estabilidade, apreço à estabilidade, apreço à manutenção de princípios, de valores, de instituições. E o que a gente tem visto no histórico da família Bolsonaro na política é uma constante instabilidade provocada por vários integrantes da família, instabilidade no campo da política, instabilidade no campo institucional, que levaram durante o governo Bolsonaro a vários momentos de instabilidade econômica E há vários desmontes de estruturas, de políticas públicas, de instituições que são o oposto do que se espera do conservadorismo. Então, essa complacência, ela chama atenção porque ela não aconteceu, por exemplo, com o antecessor do bolsonarismo nesse lugar de polo antagonista ao PT, né? Quem é o antecessor do bolsonarismo nesse lugar é o PSDB. E quando houve um escândalo, por exemplo, atingindo o principal nome da época do PSDB, aquele que era cotado para a presidência, ele caiu em desgraça automaticamente, que foram aquelas gravações do Aécio Neves com o Joesley Batista, que o levaram do céu ao inferno sem escala e sem retorno, porque muitos dos que caíram em desgraça naquela ocasião meio que voltaram, e o Aécio Neves continuou num limbo ali. Mas com a família Bolsonaro, parece que nada é capaz de provocar esse abalo. Parece que nem se procura nomes alternativos dentro da própria direita, da centro-direita, para cumprir esse papel de antagonizar com o PT. Daí porque o Tarcísio não teve chance, porque a família Bolsonaro não deixou. Daí porque nomes como Caiado, Romeu Zema, não conseguem se impor, a despeito das dificuldades claras que existem na candidatura do Flávio Bolsonaro, porque parece que as pessoas, e principalmente a elite dirigente, econômica e partidária, estão ali aferradas à família Bolsonaro e com o seu destino atrelado ao dela, não importa o que aconteça, não importa o que aconteça em termos de denúncia de corrupção, em termos de ameaças às instituições, por exemplo, ameaça de que vai haver instabilidade caso não haja indulto ao Jair Bolsonaro. Então, coisas concretas como as que eu elenco na coluna, que não são pouca coisa, desde a campanha de 2018, passando pelo governo Bolsonaro e a campanha de 22. Então, é um pouco difícil de entender, apenas à luz da ideologia, mesmo se a gente compreende e é compreensível que o antipetismo seja ali muito forte na sociedade, que haja um desgaste com o governo do Lula, que é o terceiro governo, além dos dois governos da Dilma, o concluído e o interrompido. Então, existe esse desgaste, existe um desgaste com o PT em termos de dificuldade em fazer ajuste fiscal, em termos de passivo de corrupção complexo do PT, mas nada disso justifica esse passar de pano permanente para as diferentes situações da família Bolsonaro. E parece que o que está em jogo de novo é isso, o quanto que uma parcela do eleitorado e dessa elite vai estar disposta a superar mais essa clara situação de inconformidade com o que se diz, o que se prega e o que se pratica. Porque uma coisa é uma família que fez a vida na política, fez a vida com todo mundo com mandato e angariou um mega patrimônio, e uma família que agora, às voltas com as dificuldades do pai que está preso, levantando fundos milionários, né, na casa da centena do milhão, para fazer um filme cujas primeiras cenas não mostram, não fazem jus a esse investimento todo. É uma produção mambembe tosca para um filme de custo milionário. E ainda assim, um patrocínio que é privado, secreto, com cláusula de confidencialidade. E parece haver uma parcela considerável dessa sociedade, desse eleitorado, disposta a comprar.

0: desse fenômeno apenas à luz da ideologia e do antipetismo.
1: E a gente segue falando sobre esse assunto porque com novas revelações vem também novas reações dos agentes políticos. Nós vamos até Brasília com a Samantha Klein, que fala da reação de partidos do Centrão, né, Samantha?
2: Nadédia, Vera, Carol, diante dessa revelação de Flávio ter ido à casa do banqueiro Daniel Vorcaro quando estava prestes a ser anunciado pré-candidato à presidência, partidos do Centrão estão revendo, portanto, e tentando se descolar dessa crise. E dirigentes já falam na possibilidade de manter uma neutralidade na campanha. Integrantes de partidos como Republicanos e PP se dizem incomodados com a proximidade do senador com o banqueiro e também daquele repasse de pelo menos 61 milhões de reais, supostamente para o filme Dark Horse. Ao mesmo tempo, acho que a Vera já vinha comentando ali, esse desgaste de Flávio abre margem para novos pré-candidatos, nem que seja para medir a temperatura desse campo. O PSDB está discutindo lançar o nome do deputado federal Aécio Neves e o próprio parlamentar já conversou com os presidentes do Solidariedade, Paulinho da Força, e também do Cidadania, o deputado Alex Manente. Esses partidos formam a federação PSDB, Solidariedade e Cidadania. Manente disse que as revelações recentes justamente dão espaço para um novo nome.
3: Os acontecimentos, menos de uma semana, mas que são cada vez mais constantes, né? Sobre a relação aí do Flávio, naturalmente fazem com que nós enxerguemos um espaço, né, para ser ocupado, que na minha opinião é uma candidatura de centro-direita ocuparia bem esse espaço.
2: Em outra frente, aliados de Michele Bolsonaro também defendem que ela seja um nome para substituir Flávio, enquanto partidos do Centrão sugerem outros nomes a fim de se descolar dessa crise envolvendo os pedidos de dinheiro a Vorcaro. Com vocês.
1: Obrigada, Samantha. É isso, né, Vera? Seguem surgindo novas revelações, não que as primeiras já não fossem graves o suficiente para suscitar esse tipo de coisa, né?
0: Exato, mas você veja que o comportamento desses outros pré-candidatos à presidência também é muito hesitante, né? Eles tiveram aí uma oportunidade de se diferenciar do Flávio Bolsonaro, do bolsonarismo, em diversas ocasiões, nunca o fizeram, tiveram a oportunidade de fazê-lo agora, diante dessas revelações, e hesitaram. O Zema, num primeiro momento, ali aumentou o tom, aí achou que pegou mal, recuou, disse que a questão era superada, e agora estão os dois ali no meio do caminho, tentando encaixar um discurso que, ao mesmo tempo, capture uma parcela desse eleitorado insatisfeita, mas não feche nenhuma porta, porque num segundo turno, ainda que seja com Flávio Bolsonaro, qualquer um que seja contra o Lula vai ter o apoio desses outros pré-candidatos de direita. Então, fica um discurso esquizofrênico, que vai para um lado, volta e não se define, não se decide, não se distingue. No que esses candidatos se distinguem? Qual é o projeto de país deles que os distingue do Flávio Bolsonaro a ponto de fazer com que se quebre esse pacto de silêncio diante de tudo que vem da família Bolsonaro? O que eles têm a oferecer ao país? Não fica claro, eles não dizem a que vieram, parecem só querer ali tentar surfar na mesma onda e aproveitar alguma rebarba de votos, só que isso não é suficiente para ser presidente da República. E como principal proposta, os dois dizem que vão dar indulto ao Jair Bolsonaro para pacificar o país. O que é muito pouco e não os diferencia do Flávio Bolsonaro. Então, acho que sofrem de uma grave crise de identidade essas candidaturas, uma crise de projeto. O que eles têm a dizer para quebrar a tal polarização? Além de um desejo recôndito de quebrar a polarização e só teórico e só conceitual. Porque nessa base já deu para ver que não vai acontecer. Não aconteceu em 18, não aconteceu em 22, dificilmente vai acontecer agora.
4: Ou talvez uma ilusão de que se a candidatura do Flávio derreter muito e não, se não houver um nome competitivo ali apresentado pelo bolsonarismo, um desses nomes aí pode se tornar o candidato da direita, né? Mas é difícil imaginar que o PL e o grupo do ex-presidente

0: e Bolsonaro não vá apresentar um nome que já parta ali com um percentual alto de votos, né?
1: É, acho muito difícil que o Bolsonaro tope mesmo soluções dentro do PL que não sejam da sua família. E mesmo soluções na sua família que não sejam os seus filhos. Então, é algo muito restrito o que ele enxerga como saída para a manutenção do poder dele, do status dele como liderança da direita. Porque ele está pouco interessado se o Brasil vai ser governado pela direita ou pela esquerda, o que vai acontecer com o Brasil. Ele está interessado em vencer o Lula e em dar um jeito na situação dele, que está preso e condenado por tentativa de golpe de Estado. Essas são as prioridades do Bolsonaro e dos filhos. Isso fica muito evidente, muito claro. No meio de uma pré-campanha presidencial em que ninguém sabe o que ele pensa, o Flávio Bolsonaro está preocupado em arrumar recurso para fazer uma cinebiografia do pai. E sabe-se lá se todo o recurso vai para isso ou se vai ajudar a custear a própria campanha dele, custear a estadia do irmão dele nos Estados Unidos. Essas são as prioridades. A família vem sempre em primeiro lugar. Na estrutura hierárquica das prioridades. Então, não seria diferente agora, num momento de crise da candidatura, tanto que estão ali se debatendo sobre o que fazer e o que não fazer, e tem esse fator Michele sempre como uma dúvida também, né?
0: Falando em Michele, Vera, ela hoje causou polêmica, uma certa irritação entre os bolsonaristas, porque estava falando do ministro Alexandre de Moraes, e chamou Alexandre de Moraes de irmão em Cristo. Quem tem os detalhes é Ana Carolina Tomé. Conta pra gente, Ana, como é que foi isso?
2: A ex-primeira-dama, Michele Bolsonaro, voltou a irritar bolsonaristas ao chamar o ministro do STF, Alexandre de Moraes, de irmão em Cristo. Ela estava participando de um evento de pré-campanha de uma deputada distrital em Brasília, quando lembrou uma passagem bíblica citando o relator do caso da trama golpista que condenou Bolsonaro a mais de 27 anos de prisão. Segundo Michele, o ministro liberou um barbeiro para que Bolsonaro pudesse cortar o cabelo. Depois, ela voltou a negar que tem a intenção de se candidatar para uma disputa nacional. O vídeo foi publicado pelo portal Metrópolis.
3: Vou profetizar aqui que Deus transformou Saulo em Paulo, nosso irmão em Cristo, Alexandre de Moraes. Liberou o cabeleireiro e ele está com aquele cabelinho tortadinho, jogadinho, aqueles olhos azuis brilhando. Mas brincadeiras à parte, a gente está aqui num momento importante para o nosso Distrito Federal. E eu quero falar para vocês que eu aceitei um desafio muito grande de percorrer o Brasil, e não era porque eu queria uma candidatura nacional, não, eles nem sabem o que eles falam.
2: A fala gerou reações entre esses bolsonaristas nas redes sociais, que já estavam irritados com Michele depois dela ter cumprimentado o ministro Moraes durante a posse de Nunes Marques no TSE na semana passada. Horas depois do caso, Michele publicou uma mensagem nas redes sociais, uma outra passagem bíblica, dizendo que o perdão liberta o coração e que a justiça pertence a Deus. A ex-primeira-dama não quis comentar sobre o encontro e as mensagens do enteado Flávio Bolsonaro com o banqueiro Daniel Vorcaro, do Banco Master, que vieram a público nos últimos dias. Questionada sobre o tema, ela disse que a pergunta deveria ser feita ao próprio Flávio. Desde que o filho do ex-presidente se lançou como pré-candidato, Michele ainda não participou de agendas e nem fez gestos de apoio ao enteado. Michele tem uma relação conturbada com os filhos do ex-presidente, já chegou a dizer que não desejava conviver com Carlos Bolsonaro. Com Flávio, ela se envolveu em uma discussão após o filho do ex-presidente indicar apoio a Ciro Gomes no Ceará. Michele criticou a aliança e chegou a publicar um vídeo lembrando que Ciro chamou Bolsonaro de jumento. Volto com você.
0: Obrigada, Ana Carolina. Um silêncio que diz muito, né? Não saiu, não quis comentar, também não defendeu. Disse que, ou seja, é problema do Flávio, ele que lute, né?
1: Politicamente, ela vai se revelando mais hábil do que os enteados. A verdade é essa. Daí porque a candidatura dela, eventualmente, preocupa mais a esquerda e o campo lulista do que a manutenção do Flávio nessas condições meio avariadas em que ele está. Vejam que quando ela fala essa coisa do irmão em Cristo, Alexandre de Moraes, ela fala rindo, gargalhando. Ai, o Jair tá lindo, com o cabelinho cortado. Deve estar mais diferente ainda da peruca lá do filme agora que cortou o cabelo. Mas ela fala rindo, nosso irmão em Cristo. Ela pode, de um lado, fazer uma boa embaixada ali com o Alexandre de Moraes, e de outro, soar irônica, sem a agressividade costumeira dos bolsonaros. Ou seja, já tem uma sutileza aí que realmente o bolsonarismo é incapaz de entender. Porque não compreende matiz de cor, só compreende preto e branco, o bolsonarismo mais radical. Então, eu acho que ela aí é mais esperta do que os filhos do Bolsonaro. Ao não se contrapor frontalmente ao Alexandre de Moraes, ela eventualmente consegue para o Jair Bolsonaro benesses que ele talvez não fosse conseguir, mantendo aquela agressividade de antes. Outra coisa, ao se dissociar totalmente do Flávio Bolsonaro, tipo, esse encosto não é meu, esse assunto não é meu, ela fica livre ali para receber a bola se o Jair de cabelo cortado entender que é ela que tem que assumir esse rojão se as coisas ficarem muito feias para o lado do Flávio Bolsonaro. Então, politicamente, nas duas pontas, ela agiu perfeitamente correta.
0: Bom, a gente vai fazer uma pausa para o noticiário da sua região, depois tem um repórter CBN, a gente volta já já, daqui a pouco falamos sobre o projeto que cria uma série de benefícios para partidos políticos.

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2: São 6h27, o Clauson Dutra está de volta atualizando a situação daquela manifestação que a gente falava mais cedo aqui em São Paulo, né, Clauson?
3: Na Dédia, a Avenida Morumbi está bloqueada entre a rua Almirante Soares Dutra e a Avenida Giovanni Gronk, na zona sul de São Paulo, por causa justamente da chegada desses manifestantes ao entorno do Palácio dos Bandeirantes, que é a sede do governo paulista. Mais de 10 viaturas da Polícia Militar acompanham a movimentação no local, que conta ainda com grades de contenção para impedir o avanço do grupo em direção à sede do governo. Essa manifestação foi convocada pelo DCE, o Diretório Central dos Estudantes Livre da USP, reúne cerca de 5 mil pessoas, segundo os organizadores. O ato começou mais cedo na região da Avenida Brigadeiro Faria Lima, na Zona Oeste, e segue em marcha até o Morumbi. Participam estudantes, movimentos sociais, entidades e partidos políticos. São mais de 20 grupos envolvidos nessa mobilização. E durante o trajeto pela Faria Lima, a CBN relatou isso mais cedo, houve confusão entre participantes do ato e pessoas contrárias à manifestação. Segundo relatos, os grupos trocaram ameaças e agressões. Neste momento, na Dédia, de acordo com os organizadores desse ato, não houve confronto com a Polícia Militar. A gente lembra que a paralisação dos estudantes da USP começou no dia 15 de abril em apoio ao movimento dos servidores e em reivindicação por melhores condições de permanência estudantil. Volto com você.
2: Obrigada, Clauson.
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5: Hoje tem jogo no estádio do Palmeiras a partir das 9:30 PM. Já tem movimentação intensa ali pela região, viu? Tem bloqueio das vias do entorno. Tem reflexo pro motorista que circula pela região da Pompeia. A Francisco Matarazzo está congestionada agora desde a saída do Minhocão até a Avenida Pompeia. E no sentido do Minhocão, quem segue pela Francisco Matarazzo também enfrenta dificuldades agora. Está tudo parado entre a Pompeia e a Antártica. As avenidas Pompeia e Antártica também estão carregadíssimas nas duas direções. Para você que vai acompanhar a partida, a melhor opção é utilizar o transporte público. A linha vermelha tem a estação Barra Funda como alternativa para o motorista, que também tem acesso pela estação de trem. E também tem linhas de ônibus que saem do terminal Barra Funda e seguem em direção ao estádio. Apesar dessa movimentação um pouco mais intensa, quem segue ali com o transporte público encontra melhores condições para acessar o estádio. Eu falo ainda das condições agora da marginal do Pinheiros, ainda complicada para o motorista, reflexo dessa manifestação que saiu ali da região da Faria Lima e segue em direção ao Palácio dos Bandeirantes, na região do Morumbi. Eles já estão chegando ali na região da Avenida Morumbi, mas ficou o reflexo aí para quem segue pela Pinheiros, principalmente para quem vai em direção à rodovia Castelo Branco. Desde a passagem pela Ponte Estaiada, o motorista já vai com o trânsito carregadíssimo, tanto pela expressa quanto pela lateral, e o caminho só melhora depois da passagem pela Ponte Cidade Jardim. A partir desse trecho, você que está pela Pinheiros já não encontra mais dificuldades até a chegada ao Cebolão.
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0: Quarta-feira, 20 de maio de 2026, o presidente Lula sancionou um conjunto de leis para combater o aumento de feminicídios no Brasil, que atingiram recorde no primeiro trimestre de 2026, com 399 casos. O número representa uma vítima a cada 5 horas e 25 minutos. As medidas incluem o endurecimento da Lei Maria da Penha, criação de um cadastro nacional de agressores e regras para plataformas digitais, além de uma regra que impõe que o agressor seja afastado de casa. O presidente nacional do PL, Valdemar Costa Neto, negou que tenha dado um prazo de 15 dias para avaliar se a candidatura de Flávio Bolsonaro à presidência da República é viável. Em nota, Valdemar diz que o prazo estimado é para a retomada do crescimento do senador nas pesquisas de intenção de voto. A manifestação ocorreu após rumores sobre discussões internas do partido sobre a viabilidade eleitoral de Flávio, depois da divulgação de conversas e encontros com o dono do Banco Master, Daniel Forcaro. A Comissão de Constituição e Justiça do Senado adiou a votação da proposta de emenda à Constituição que garante autonomia financeira e orçamentária do Banco Central. A PEC tramita no Senado desde 2023 e retira a autoridade monetária do orçamento da União. Caso o texto seja aprovado, o Banco Central vai passar a administrar os próprios recursos com autonomia, sem depender do caixa do governo federal. A nova autoridade criada pelo Irã para administrar o Estreito de Hormuz anunciou a criação de uma zona marítima controlada na região em meio ao aumento do controle iraniano sobre a principal rota global de transporte de petróleo. Embarcações que desejarem atravessar a área vão precisar de autorização prévia do órgão. O sistema de controle de Teerã inclui triagem de navios pela Guarda Revolucionária e acordos governamentais, podendo envolver cobranças por travessias seguras. No horário de Brasília, 6h33.
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2: A gente fala sobre a repercussão de um projeto que foi aprovado pela Câmara dos Deputados, a toque de caixa, uma votação simbólica, projeto que cria uma série de benefícios para os partidos, por exemplo, veto à suspensão de repasses de fundos em semestre eleitoral, também limitação do valor de multas e facilitação da renegociação de dívidas. A Larissa Lopes tem a repercussão desse projeto, que não precisa passar pelo Senado, né, Larissa?
3: Isso, Carol. E após a votação simbólica ontem na Câmara, que reuniu o apoio de deputados da base e oposição, esse projeto que flexibiliza regras eleitorais para partidos políticos pode ser aprovado em breve também no Senado. De acordo com parlamentares, a aprovação da proposta, que entrou de última hora na pauta do plenário da Câmara, foi acordada com lideranças de partidos. Para evitar aumento de clamor popular sobre o Senado, a proposta deve entrar em breve também na pauta da casa. Isso foi o que parlamentares das duas casas me disseram a respeito dessa proposta. Na prática, Carol, como você bem disse, esse texto permite às legendas o disparo em massa de mensagens, limita valores de multas, proíbe sanções no semestre da eleição, flexibiliza a prestação de contas das siglas e dá até 15 anos para que os partidos paguem multas. Hoje, durante a audiência, sessão na Comissão de Assuntos Econômicos, parlamentares também, né, de base e oposição, publicamente ali, criticaram essa medida, chamaram de uma mini reforma eleitoral, falaram em projeto de blindagem e também desenrola de partidos políticos. E também cobraram para que essa proposta tramite antes na Comissão de Assuntos Econômicos, antes de ir a plenário, embora se diga que existe uma pressa para aprovação dessa proposta. Falei com a equipe de Alcolumbre, que afirmou que o presidente vai dar um andamento natural, que toda a matéria da casa recebe, né, quando vem da Câmara. E só para fechar, Carol, a Transparência Internacional publicou uma nota criticando esse projeto de lei que concede esses benefícios aos partidos. Para a ONG, o texto fragiliza mecanismos de fiscalização e agrava riscos de corrupção. Carol.
2: Obrigada, Larissa. Antes de jogar para a Vera, queria saber a opinião de você que está nos ouvindo aí sobre esse projeto de benesses para os partidos. Manda mensagem aqui para a gente no nosso WhatsApp, que é o 1199-119981, também lá pelo chat no YouTube, ou então para os nossos e-mails, pelo site da CBN. Ô Vera, é um verdadeiro desenrola dos partidos, é isso?
4: É isso, Carol. Eu chamei desse jeito quando falei com o Sardenberg mais cedo. E realmente não tem como não achar os pontos de contato, né? Porque partidos que têm multas, que estão endividados, que tiveram recentes bloqueios de recursos por não cumprir exigências da legislação eleitoral e já tiveram amplos refis aí ao longo dos anos, né? Renegociações, perdão, anistia dessas dívidas, de outras multas, agora, além de terem um teto para essas penalidades, também passam a ter aí a possibilidade de parcelamento em 15 anos, uso do próprio fundo partidário para pagar multa, veto a possibilidade de bloqueio de repasse desses fundos e penhoras desses fundos para outro tipo de sanção e penalidade. Então, é uma coisa de mãe para filho que a Câmara aprovou ali. E fica tão evidente o constrangimento em aprovar uma matéria visivelmente de interesse unicamente dos partidos, nenhum interesse da sociedade, que o presidente da Câmara saiu da cadeira durante a tramitação da matéria a toque de caixa, não presidiu a sessão e deixou correr solto ali o negócio, que foi incluído na pauta no meio da tarde de ontem. Eu normalmente começo a semana listando ali os assuntos que podem ser destaque na semana, o que vai ser assunto, e nem no horizonte tinha essa ideia de se votar esse desenrola dos partidos, mas foi votado. Chega agora no Senado, de novo, né, como aconteceu na coisa da PEC da blindagem, o Senado parece um pouco menos ousado na pretensão de aprovar isso. Então, a gente vê ali, aqui e ali nas bancadas, um certo constrangimento, os senadores dizendo que não dá para aprovar, que não dá para defender isso que a Câmara aprovou, mas eu não duvido não que passe, porque na Câmara contou com apoio indiscriminado da esquerda e da direita, as exceções foram só o PSOL e o Novo, e isso tem apelo também no Senado. A gente sabe que tem interesse também no Senado, tem muitos dirigentes de partidos que inclusive são senadores, Ciro Nogueira e outros tantos. Então, eu não me espantaria se passasse a toque de caixa, no Senado também. E aí fica a pergunta se o Lula vai sancionar ou não, e uma vez sancionando, o que é quando e quem vai judicializar, porque é óbvio que essa questão vai ser judicializada. Inclusive porque aboliram o princípio da anualidade, aquele segundo a qual uma mudança na lei eleitoral para vigorar tem de ser aprovada um ano antes das eleições. Simplesmente ignoraram isso, que é um básico ali, e vai valer já para essa eleição. Então, tem muita coisa muito errada nesse pacote que passou, e eu acredito que ele pode não ser aprovado nesta maneira no Senado, e se aprovado, pode ser barrado na Justiça depois.
0: Bom, estou de olho aqui já nas reações dos nossos ouvintes. Vera, a gente está numa situação de o carinho da torcida. O Rogério falou vergonha, o Giovanni, essa lei é uma imoralidade. Mas queria destacar aqui duas opiniões. O Osmar disse, olha, nessa hora não tem oposição, não tem base, né? Todo mundo vira um só, todo mundo aprovando o melhor para si. E também nessa linha o Lucas Melo, que é aqui de São Paulo, diz que sente que é uma nova versão do PL da blindagem, lembrando, né, aquela ideia que ia dificultar os processos contra parlamentares. É o legislar em causa própria no sentido mais básico, né?
4: Mais básico, a gente vê como essa ideia, né, do financiamento único e exclusivamente público dos partidos e das campanhas acabou virando um meio de esses partidos fazerem ali um caixa infinito com dinheiro público, porque a cada eleição aumenta o valor, a cada eleição fica mais difícil você regular, inclusive, o uso desse dinheiro, porque todas as regras de transparência também foram bem relativizadas nessa votação de ontem. E é isso, a gente não sabe o quanto a indignação que a gente nota nos nossos ouvintes, obrigada por terem mandado mensagem, acho que vai dar para continuar lendo algumas aí ao longo do Viva Voz e depois, no ponto final, mas essa indignação às vezes não chega a ouvidos moucos que os deputados e senadores fazem. Então, é muito grave que cada vez mais legislem só em causa própria. E a gente vê o Hugo Mota num esforço de imagem, né? Falando na PEC contra a escala 6x1, mas com a mão do gato, está ali aprovando um projeto com essas características, né?
2: Vamos fazer uma pausa para o noticiário da sua região. A gente volta já já. Hoje tem Bruno Caraz aqui no Viva Voz.

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4: Brasil e Estados Unidos juntos, discutindo as relações diplomáticas, celebrando novas ideias e travando novas relações comerciais. É sobre isso o Summit Brasil USA, evento promovido pelo Valor Econômico que aconteceu em Nova York na última semana. Frederico Cachar, diretor da Editora Globo e do Sistema Globo de Rádio, abriu o evento e exaltou a relação entre os dois países que, embora envolva concorrência em diversos mercados, também pode ser uma relação de cooperação. Ao longo do evento, políticos, empresários, especialistas e a sociedade civil se reuniram em debates sobre sustentabilidade, diplomacia e comércio em diversos painéis mediados por jornalistas do Valor Econômico. Em 2026, as relações entre Brasil e Estados Unidos completam 202 anos de existência. Leopoldo Rosa, especial para a CBN.
5: Luana Coutinho com as últimas informações do trânsito. Boa noite.
6: Boa noite para você também, Nadete, para o ouvinte da CBN. Segue muito complicado o caminho de quem está pela Zona Oeste aqui da cidade de São Paulo, reflexo dessa manifestação que começou ali na região do Largo da Batata e agora está chegando na região do Morumbi, já próximo ao Palácio dos Bandeirantes. Apesar da manifestação já ter se deslocado, ficou aí o reflexo para quem circula pela Zona Oeste. Está tudo travado pela Avenida Rebouças nas duas direções, desde a passagem pelo HC até a Faria Lima. A Faria Lima também travada nos dois sentidos em toda a extensão. Quem segue pela JK, também segue pelo túnel Tribunal de Justiça, enfrenta dificuldades agora, principalmente no sentido da Marginal Pinheiros. O corredor das ruas Europa, Avenida Europa, Ruas Colômbia e Augusta, também tem trânsito pesado. E quem está pela Cidade Jardim, ali também pela 9 de julho, e vai acessar o túnel Max Feffer, também encontra problemas agora. Todas essas vias estão complicadíssimas por causa da Marginal Pinheiros. Ela está travada no sentido da rodovia Castelo Branco desde a passagem pela Ponte Estaiada e o caminho só melhora depois da passagem pela Ponte Eusébio Matoso. Então, se esse é o seu trajeto, se você está por ali, se conseguir, já siga pelas vias alternativas. Para quem vai em direção à Marginal do Rio Pinheiros, a Avenida Brigadeiro Faria Lima agora tem melhores condições. Ajuda o motorista aí a evitar esses trechos carregados dessas vias.
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1: 6:47, o Viva Voz está de volta e já está com a gente em áudio e vídeo, Bruno Caraza, nosso colunista de economia, todas as quartas com a gente aqui. Boa noite, Bruno.
2: Boa noite, Vera, boa noite, Carol, boa noite, Nadeja, e boa noite para você que está com a gente.
3: Boa noite, Bruno.
4: Boa noite.
1: Bruno, o governo anunciou um pacote aí de estímulo para aquisição de novos veículos por taxistas e motoristas de aplicativo, né? É, a gente sabe que essa questão da uberização da economia e a forma como falar com esses novos trabalhadores sempre foi um calcanhar de Aquiles para o PT e para a esquerda. É, de que forma esses projetos dialogam com essa tentativa do Lula e do governo de falar com esse público em pleno ano eleitoral?
2: Zé Vera, a gente teve uma mudança profunda no Brasil nos últimos tempos, né? No Brasil não, no mundo, né? Combinando aí questões relacionadas à tecnologia com novas formas de distribuição de produtos pelo comércio, pelo varejo, com mudanças de preferências do consumidor e também mudanças de preferência de parte dos trabalhadores brasileiros. Então, isso que a gente chama de uberização, né, o crescimento dessas plataformas, sejam as plataformas de transporte, sejam as plataformas de entrega e outras também, né, porque agora isso se disseminou por diversas outras atividades, muda com as relações das pessoas com as empresas e há uma grande dificuldade do governo de entender esse novo processo. De um lado, a gente tem o crescimento dessas grandes empresas, dessas grandes plataformas que se tornam cada vez mais poderosas. A gente tem cada vez mais elas se tornando importantes para o deslocamento das pessoas, mas também para entregas, né, no caso do varejo. E no caso também dos trabalhadores, a gente tem um contingente grande de pessoas que passou a trabalhar para essas plataformas, a ofertar o seu trabalho por meio dessas plataformas. A gente tem dados aí, tanto do IBGE como de uma pesquisa recente que foi feita pelo SEBRAP, mostrando que a gente tem aí hoje no Brasil entre 2 milhões e 2 milhões e meio de pessoas que trabalham como motoristas de aplicativo ou como entregadores no Brasil. Um contingente muito grande de pessoas que têm desejos muito diferentes do velho trabalhador que buscava CLT, e o governo tem essa dificuldade de conversar com esse público, que além de tudo, principalmente no caso dos motoristas de aplicativo, é um público também formador de opinião, né? E isso é muito importante num ano eleitoral com um país tão polarizado como a gente vive agora.
3: O Bruno, ao longo de todo o mandato, o governo Lula tentou passar aquela regulamentação das atividades de entrega, né, aplicativo de transporte, e falhou. O governo teve muita dificuldade para dialogar com esse público, né?
2: Exatamente, Carol, e não só com o público, quanto com as próprias empresas, né? O governo veio no início do mandato com uma proposta de criar umas regras básicas, na verdade, criar uma situação meio termo entre o trabalho autônomo, que não tem garantias nenhuma, e o trabalho da CLT, que tem direitos trabalhistas, né, uma série de vantagens. Então, o governo veio com uma proposta lidando aí com horários máximos de jornada, com uma remuneração mínima para esses trabalhadores, com um ponto muito importante também para o governo, que é a instituição de uma contribuição previdenciária, porque esses trabalhadores, em geral, eles não recolhem ou recolhem muito pouco para previdência, mas eles acabam acionando a previdência quando tem problema ou acionarão quando eles se aposentarem. Então, o governo veio com essa proposta, e é uma proposta que foi muito mal recebida pelos trabalhadores, porque eles têm uma grande aversão aí a regras. Cresceu no Brasil essa ideia, né, do empreendedorismo, de ser dono do seu próprio negócio, de você não ter patrão, de você ser dono da sua própria jornada de trabalho. Então, eles se colocaram avessos a essa proposta de regulamentação, temendo o governo entrando nessas relações e mais do que isso, temendo também a cobrança de impostos por causa do governo. Então, houve a resistência dos trabalhadores, o governo dialoga de forma difícil, né? Ainda tem uma linguagem sindical aí muito forte dentro do governo, dentro do PT, dentro da esquerda. E do outro lado, o governo também não conseguiu negociação por parte das empresas. As empresas são muito poderosas, então quando o governo veio com proposta de remuneração mínima, que é um pleito legítimo dos trabalhadores dos aplicativos, as empresas vetaram essa proposta no argumento de que aumenta o custo, que vai aumentar o preço do serviço. Então o governo não conseguiu avançar nessa agenda.
0: Mais cedo, Bruno, um ouvinte nosso, que é motorista, ele escreveu pra gente, não é que ele estava contrário, mas ele fez uma ponderação. Ele disse, olha, quem eu conheço que faz isso, que dirige e tudo mais, ou já tem o carro que tá financiando o carro, ou se não tá financiando, se dirige com um carro alugado, é porque tem um nome sujo, não consegue tomar crédito. Então, acho que quando a gente for ver a procura disso, isso também vai ser o diagnóstico do quanto o governo conseguiu ouvir realmente a demanda dessa categoria, né, Bruno? E numa linha de ações que... pode ser, de certa forma, considerada mais na linha populista, que inclusive o governo criticou na época que foi o Bolsonaro em 2022, né?
2: Exato, Nadeja. A história se repete aí, agora não mais com o Bolsonaro, mas com o Lula, né? Nesse sentido, né? O Bolsonaro também fez sinalizações para esse público no ano de 2022, buscando a reeleição com popularidade em baixa. Então ele veio com auxílio taxista, né? Com auxílio caminhoneiro, ele veio com intervenções para tentar segurar o preço dos combustíveis, né? Naquela época havia a guerra na Ucrânia. E o governo Lula vem repetindo essa estratégia desses pacotes de bondade na mesma linha, né? Não é a guerra da Ucrânia, agora é a guerra no Irã, e o governo seguindo com propostas para agradar esse público, no caso, né, agora do crédito subsidiado para compra de veículos, também na intervenção do mercado de gasolina. Então a história se repetindo, e tanto no caso do Bolsonaro quanto no caso do Lula agora, né, medidas voltadas para o curto prazo, para a reeleição, que tem um ônus, tanto do ponto de vista fiscal, quanto do ponto de vista da própria condução da política monetária, que a gente vê o Banco Central aí tentando segurar a inflação com esse tipo de medida. O governo está na posição contrária, o Banco Central pisando no freio, aumentando os juros, e o governo pisando no acelerador com esse tipo de auxílio nesse ano eleitoral.
1: É isso, Bruno Caraza com a gente todas as quartas-feiras. Obrigada, Bruno, até semana que vem.
2: Combinado, gente. Um abraço, boa noite para todo mundo.
3: Valeu, Bruno. Boa noite.
0: Agora, a gente ainda tem tempo para um assunto. Igor Cardim está de volta com outras informações. Igor.
4: Oi, Nadédia. Pois é, a cerimônia aqui em Brasília de posse do novo ministro do Tribunal de Contas da União, ou da Cunha, foi marcada na tarde de hoje por um clima de frieza entre o presidente Lula e o presidente do Senado, Davi Alcolumbre. Os dois participaram do evento, mas evitaram as interações públicas ao longo, então, dessa solenidade. A disposição da mesa principal reuniu o presidente da Câmara, Hugo Mota, ao lado de Lula. Na sequência estavam o presidente do Tribunal de Contas da União, ministro Vital do Rego, e Davi Alcolumbre. Nenhum dos chefes dos poderes executivo e legislativo discursou durante essa cerimônia de posse do ex-deputado federal pelo PT, o Odair Cunha, que foi aprovado recentemente pelo Congresso para ocupar a vaga aberta com a aposentadoria do ministro Adolfo Cedrais. Ao final da cerimônia, durante os cumprimentos, Lula e Alcolumbre até ficaram próximos em alguns momentos, mas não trocaram cumprimentos. O presidente chegou a falar com outros ministros do Tribunal de Contas da União e atravessou o espaço em frente ao senador para falar com Hugo Mota antes de deixar o tribunal em direção ao Palácio do Planalto. Lembrando que a indicação de Odair Cunha ao TCU fazia parte daquele acordo político ainda no período de transição do governo Lula. O nome foi articulado com Hugo Mota e teve apoio também no Senado e na Câmara. Foi aprovado sem resistências durante essas votações. Apesar disso, o clima entre Lula e Alcolumbre segue desgastado justamente por conta da rejeição do nome de Jorge Messias pelo Senado para a vaga aberta no Supremo Tribunal Federal. O governo ainda avalia reenviar a indicação ou encaminhar um novo nome para ser sabatinado na Comissão de Constituição e Justiça do Senado. Nadédia.
0: Obrigada, Igor. Segue a novela do desgaste, né, Vera? Não conseguem se evitar completamente, né? O presidente Lula e o Davi Alcolumbre e acabam passando por esses climões em agendas públicas.
1: É, e ainda mais com ruídos, né, do tipo, Lula vai reapresentar o nome do Jorge Messias. Eu fico me perguntando qual é o sentido disso, do ponto de vista político, do ponto de vista institucional, do desgaste à toa, num momento em que o governo experimenta uma leve recuperação e o seu adversário está com problemas, você vai contratar um problema para você mesmo, que já acabou de acontecer. Você viveu a sua pior crise, teve a rejeição do seu nome para o Supremo, uma coisa inédita em toda a história quase da República, com um único precedente lá no Floriano Peixoto. Aí você fala, ah, não, melhor nome é esse mesmo, Jorge Messias, o Senado é que vai ter que engolir e eu vou mandar de novo. A troco do quê? Bancar um desgaste desse já em pleno processo eleitoral. Não vejo sentido algum nisso, que seria uma picuinha com o Senado. Ah, o Senado extrapolou? Pode ser, mas é prerrogativa dele aprovar ou não nomes. Goste ou não disso, está instituído no sistema constitucional brasileiro, no sistema de freios e contrapesos que cabe ao presidente indicar e o Senado aprovar. Uma das duas etapas dessa cadeia constitucional se quebrou. E, além do que, há uma resolução da mesa do Senado de 2010 de que um nome de uma autoridade recusado numa sessão legislativa não pode ser reapresentado na mesma sessão legislativa. Qual o risco do Lula mandar lá o nome do Jorge Messias e Davi Alcolumbre devolver? Nem votar, falar, não, esse aqui não pode, meu caro. Por favor, apresentar um outro nome. Me parece um desgaste absolutamente descabido. Não tem lógica e não tem inteligência política envolvida nessa operação. E eu acredito que os conselheiros do Lula, se é que ainda tem gente aconselhando o presidente, porque sempre a gente ouve que ele está cada vez mais avesso a conselhos, vai dizer para ele não comprar uma briga à toa num momento de leve vantagem que ele tem no processo todo político aí com esse desgaste sobre o Flávio Bolsonaro. Vamos conferir.
3: Vera, obrigada por hoje. Um beijo, até amanhã.
1: Beijo, gente. Um ótimo jornal para vocês. Até amanhã.
3: Beijo, até. 7 horas.
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0: quinta-feira, 20 de maio de 2026. Mais da metade dos formados em licenciatura à distância em 2025 ficarão abaixo do nível básico na Prova Nacional Docente, segundo o Ministério da Educação. Os estudantes ficarão abaixo da nota 3 em uma escala de 1 a 5. Cursos à distância e faculdades privadas com fins lucrativos tiveram o pior desempenho, com música e matemática liderando em notas baixas. A defesa de Roberta Luschinger afirmou que a empresária declarou em depoimento à Polícia Federal que nunca repassou qualquer valor a Fábio Luiz da Silva, filho do presidente Lula. A empresária e Lulinha são citados num inquérito que apura descontos bilionários indevidos do INSS. Eles entraram na mira da PF após a suspeita de relações com Antônio Carlos Antunes, o careca do INSS. O governo do Reino Unido fechou um acordo comercial de 5 bilhões de dólares por ano com o Conselho de Cooperação do Golfo. A expectativa é que o tratado aprofunde os laços econômicos de Londres com aliados da região. O acordo surge após ataques de Estados Unidos e Israel contra o Irã, que aumentaram as tensões na região e pressionaram o fornecimento de energia e alimentos. No horário de Brasília, 7:02.
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1: Vamos para a última hora dessa edição do Ponto Final. Para quem chegou agora, boa noite, seja muito bem-vindo. E a gente tem informação no Rio de Janeiro a respeito de uma denúncia oferecida pelo Ministério Público Federal contra um desembargador federal aposentado. A Juliana Prado tem os detalhes do que se trata. Juliana, boa noite.
2: Boa noite, Carol. Naded e ouvintes. Carol, a Corte Especial do Superior Tribunal de Justiça, o STF, recebeu essa denúncia que foi oferecida pelo MPF contra o desembargador federal. Ele foi aposentado compulsoriamente no ano passado. É o Guilherme Jenfenthaler. Ele atuava na Justiça Federal aqui do Rio, no Tribunal Regional da 2ª Região. Magistrado agora se torna réu e alvo de uma ação penal pela suspeita de prática dos crimes de violência psicológica e sexual contra mulheres por 5 vezes, assédio sexual por 3 vezes e também por importunação sexual. Todos esses casos são referentes a condutas contra 5 servidoras. Ao longo dos anos, elas foram subordinadas a ele diretamente no gabinete, valendo-se então da condição de superior hierárquico. Na análise da denúncia, na tarde dessa quarta-feira, os ministros do STJ consideraram que a violência psicológica contra a mulher é um crime de dano, ou seja, causa dano emocional. A corte informa que isso não exige a comprovação de dano psíquico, apenas o dano emocional, que pode ser comprovado de qualquer forma, dispensando prova técnica, inclusive. Responsável pela sustentação oral da denúncia, a subprocuradora-geral da República, Luísa Cristina Fonseca, destacou alguns pontos das acusações que tinham sido levantadas pelas vítimas. Vamos ouvir.
3: Há atos gerais de violência psicológica cometidos contra a equipe de assessoras. A comunicação se dava com gritos, socos na mesa, a gestão buscava isolamento das servidoras comissionadas, a discórdia entre elas e demais servidores. As assessoras eram obrigadas a manter endereços e informações pessoais atualizadas, como a academia e praia que frequentavam, porque isso também trazia uma perseguição do denunciado às servidoras, que era uma forma de controlar, e aí exercendo a violência psicológica. Mantinha um arquivo de fotos e comentava diariamente, diuturnamente, a aparência das servidoras. Fazia reuniões e nessas reuniões o desembargador tratava com discriminação as mulheres e pessoas negras.
2: Em março do ano passado, Carol, o Conselho da Justiça Federal decidiu afastar, então, de forma compulsória esse desembargador do cargo justamente por causa dessas denúncias de assédio moral e sexual. O desembargador federal Guilherme Jenfenthaler está no TRF2, estava desde 2012. O Sindicato dos Servidores da Justiça Federal, que representa ali os servidores da carreira de Justiça Federal, acompanha as denúncias contra ele anteriormente a essas denúncias de agora. Desde 2016, quando uma servidora que trabalhava diretamente com ele chegou a procurar a direção da entidade para relatar os casos de assédio. Aí esses outros casos, essas 5 denúncias, se somam então aí agora a esse processo. A reportagem da CBN tenta contato com a defesa do desembargador, mas ainda não teve retorno, Carol.
1: Denúncias absurdas. Obrigada, Juliana. Fim da picada, né, gente? Assédio sexual, assédio moral, tem todo tipo de absurdo aí.
4: Agora são 7h06, Carol. A Procuradoria-Geral da República deu um parecer favorável à redução da pena de um dos condenados pelos atos golpistas de 8 de janeiro, o Antônio Cláudio Alves Ferreira, que é mecânico, porque ele concluiu o ensino médio através da aprovação no Enseja. Segundo o órgão, a pena dele, fixada em 17 anos de prisão, deve ser diminuída em 133 dias, o equivalente a cerca de 4 meses. A manifestação foi apresentada pelo PGR Paulo Gonet ao ministro Alexandre de Moraes nessa quarta e emitiu depois de receber a documentação que informava da conclusão do Enseja. Se a remissão for homologada por Moraes, o mecânico terá conseguido essa redução de 436 dias ao todo, equivalente a 1 ano e 2 meses, porque para diminuir o tempo na prisão ele também leu uma série de livros ali na lista de aprovados para esse fim. Ele foi condenado há tanto tempo, a 17 anos de prisão, porque teve uma participação importante naqueles atos golpistas de destruição da Praça dos Três Poderes em 8 de janeiro de 2023. É apontado como responsável pela destruição do relógio histórico francês que foi presenteado a Dom João VI e fazia parte do acervo do Palácio do Planalto. Ele cumpre pena no presídio Professor Jaci de Assis, em Uberlândia, no interior de Minas Gerais. Chegou a ser solto em 2025, com progressão para o regime semiaberto. mas a decisão foi considerada ilegal pelo Supremo porque disse que foi tomada por um juiz de primeira instância que não tinha competência para decidir sobre esse caso.
1: Gente, vamos falar sobre qualidade de vida nas cidades brasileiras. Saiu um ranking hoje, feito pelo Instituto Amazon, em parceria com outras organizações, apontando as cidades brasileiras com melhor e pior qualidade de vida em 2026. Entre as capitais, a mais bem posicionada é Curitiba. Vamos até lá com o Vinícius Bonato. Curitiba nas cabeças aí da qualidade de vida, né, Vinícius? Boa noite.
5: Exatamente, Carol, boa noite. Boa noite aos ouvintes da Rádio CBN. Olha, Curitiba ocupando então essa liderança dentre as capitais em qualidade de vida, segundo este Índice de Progresso Social de 2026. É um dado divulgado pelo Instituto do Homem e Meio Ambiente da Amazônia. É o segundo ano consecutivo que Curitiba aparece, né, em primeiro lugar entre as capitais. Então, quais foram os diferenciais? Entre os destaques da capital paranaense, houve uma melhora grande no acesso à informação e comunicação, que saltou dos 78 pontos para 94 pontos. É assim que é feita nessa pontuação e depois uma média compila o ranking das cidades. O avanço está ligado à ampliação da cobertura de internet móvel e banda larga, além das qualidades dos serviços digitais da cidade. Mas também houve um ponto positivo no ensino básico, que subiu de 78 pontos para 81, refletindo indicadores ligados à educação, que apontou para uma diminuição na evasão escolar e um melhor desempenho no ensino médio dos estudantes. Por fim, também houve uma avaliação ali com relação ao meio ambiente. A capital paranaense já estava, né, com um índice relativamente satisfatório, né, esses 89 pontos, pode ir até 100 pontos. Agora a capital registrou 90 pontos, considerando o acesso à infraestrutura adequada nas residências e também moradia e meio ambiente. Só para a gente ter uma comparação, portanto, desse ranking, né? Curitiba, então, ficando à frente das demais capitais. A cidade ficou à frente de Brasília, que teve um índice geral de 70 pontos, assim como São Paulo. Campo Grande, no Mato Grosso do Sul, teve a pontuação de 69,77 e já na média nacional, aí o número é 63 pontos. Então isso mostra, né, tem uma distância maior da capital paranaense em relação ao restante das capitais do país. Carol.
1: Obrigada, Vinícius. E olha, é um ranking que mostra, fala bastante sobre as desigualdades do Brasil, né? Porque 19 das 20 cidades mais bem colocadas ficam no Sul e Sudeste, enquanto 18 das 20 com piores colocações estão no Norte e no Nordeste. Curitiba, no ranking geral, está em quinto. Campeã na qualidade de vida, Gavião Peixoto, no interior de São Paulo. Segundo vem Jundiaí, depois Oswaldo Cruz, Pompeia, todas as cidades do interior de São Paulo. Em quinto lugar, Curitiba. E aí segue, tem cidades de Minas, muita coisa no interior de São Paulo. Tem também Rio Grande do Sul, Paraná, Brasília aparece aí em 17º nesse ranking. 7:11.
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1: Oi, PVC, boa noite, tudo bom?
7: Tudo bem, Carol, e você? Tudo bem, Nadédia?
4: Tudo bem, PVC,
7: tudo bem
4: boa
7: ainda?
4: Noite. Sim, por enquanto.
1: Tadinha da Nadédia, sofre bullying.
4: Ai, gente, e só entra o PVC quando o Vasco tá jogando, é um negócio inacreditável.
7: É impressionante, vai estar 0-0.
1: Nadédia é sempre escalada aqui no ponto final quando o Vasco tá jogando. Vamos falar de Libertadores? Tem Flamengo da Libertadores hoje, o que mais que tem?
7: Bom, tem, eu ia brincar de novo, na realidade, não é uma brincadeira, é sério, as pessoas querem te proteger. Quando o Vasco joga, você trabalha.
4: Isso, pra não assistir.
7: Entendeu? Uhum. Não, é sacanagem, assim, o Vasco tem feito melhoras, embora tenha tido um jogo péssimo no sábado passado contra o Internacional, vai se classificar na Copa Sul-Americana. Empatou o jogo contra o Flamengo no final, precisa quebrar o tabu contra o Flamengo, enfim, estou falando do ponto de vista do vascaíno, evidentemente, né? Alguém, hoje em dia a gente se fala alguma coisa e o cara vai falar assim, está torcendo contra o Flamengo? Não, não estou torcendo contra o Flamengo. Eu estou torcendo a favor do Vasco voltar a ser do tamanho do Vasco. Que o Vasco tem um tamanho que a gente sabe qual é e faz um tempo que o Vasco não consegue ter esse tamanho e eu gostaria realmente que o Vasco volte em breve a ter o tamanho do Vasco. Mas hoje tem Daqui a pouco, o Mirassol está classificado para Libertadores, o Fluminense e o Cruzeiro dependem dos jogos da semana que vem. Fluminense, muita gente perguntando o que precisa. O Fluminense precisa ganhar do La Guaira na semana que vem e torcer para o Bolívar não ganhar do Rivadavia. E nesse caso, o Fluminense se classifica. Mas hoje tem o Flamengo contra o Estudiantes e tem o Palmeiras contra o Cerro Porteño. São os dois grandes jogos dessa noite. O Santos está jogando também contra o São Lourenço pela Sul-Americana, mas o ponto na Libertadores é o Flamengo contra o Estudiantes e o Palmeiras contra o Cerro Porteño. Não são jogos fáceis. No ano passado, o Palmeiras ganhou 1-0 do Cerro Porteño só, gol do Richard Rios, em São Paulo. E no ano passado, o Flamengo ganhou 2-1 do Estudiantes, jogando no Maracanã. Dá uma noção de como tem sido difícil, mas tem um pecado mortal nessa história do Flamengo hoje, que é a Conmebol até agora, duas semanas depois, não ter definido o que vai acontecer com o jogo contra o Independiente Medellín. Que é óbvio que o Flamengo tem que ganhar os três pontos. Mas a Conmebol não definiu ainda, e isso cria uma indefinição, porque do que o Flamengo precisa? Do que o Estudiantes precisa? Depende da pontuação do outro jogo, que não foi definido, e é claro, no ano passado, Colo-Colo e Fortaleza demorou 20 dias para definir que o Fortaleza ia ganhar os três pontos, porque o Colo-Colo não deu garantia. É o que vai acontecer dessa vez, mas quando você entra em campo para um jogo Flamengo e Estudiantes, você precisa saber se você precisa ganhar para ser primeiro colocado, se você precisa ganhar para garantir classificação, se você precisa empatar, o que você precisa, mas não pode saber, porque a Conmebol não consegue indicar o que vai acontecer com o jogo

0: ter uma definição do que é que ele tem. Bom, ele vai se apresentar à seleção brasileira provavelmente no dia 27, mas por isso que eu falo o tempo inteiro, e não sou dono da verdade, que o Neymar dentro da lista, ele exige um comitê de crise. Porque cada coisa que acontece, cada notícia que aparece, é uma crise que tem que resolver. Então hoje a gente passa o dia discutindo, não, mas não é grave, mas ele vai voltar, mas ele vai se apresentar. Mas no dia 31 ele pode jogar, mas na segunda-feira estava tudo bem, na quarta-feira não tá. Então vai precisar de um comitê de crise. O que eu estou convencido é que o Ancelotti convocou o Neymar por entender que ele pode ser um diferente. Ah, em 5 minutos, em 10 minutos, eu não acredito no Neymar diferente. Ele não está fazendo diferença contra o Breno Lopes, né? No Santos de Coritiba, quem decide o jogo é o Breno Lopes, não é o Neymar. Então por que que ele vai ser diferente no Brasil e Holanda? Não dá para eu acreditar, mas o Ancelotti acredita nisso e é justo. Ele é o técnico da seleção brasileira, recebe salário para isso. E é uma tentativa que vai se confirmar desde que o Neymar tenha condição física para isso. Hoje, ele não tem condição física para entrar em campo, porque ele tem uma lesão ou um edema, mas ele tem dor na panturrilha.
1: Vamos ver. Valeu, PVC. Obrigada. Boa noite. Até amanhã.
0: Obrigado, Carol. Boa sorte, Nadésia.
1: Obrigada, PVC.
0: Beijo,
1: Beijo.
0: Nadésia.
1: Tchau, tchau.
0: Até amanhã.
1: Intervalo para o noticiário da sua região. A gente volta já já.

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1: As relações entre Brasil e Estados Unidos não são novas, e ainda assim encontram possibilidades inovadoras para mais cooperação. Foi esse o tom entre os participantes brasileiros e os americanos do Summit Brasil USA deste ano. O evento, promovido pelo Valor Econômico em Nova York, reuniu autoridades, especialistas e membros da sociedade civil para debater os caminhos da relação dos dois países na economia, comércio, cultura e na busca por sustentabilidade. Entre os presentes estiveram o senador americano Bernie Moreno e o ex-embaixador Clifford Sobel. Do lado brasileiro, nomes como o empresário Guilherme Benchimol e a secretária de Política Econômica do Ministério da Fazenda, Débora Freire, participaram das mesas. Leopoldo Rosa, especial para a CBN.
2: Sete e dezenove, muitos ouvintes agarrados no trânsito, mesmo com esse horário, já era para ter passado um pouquinho, mas é todo reflexo daquela manifestação que a gente falava mais cedo, o César, do Parque Continental, falando de trânsito caótico no túnel Tribunal de Justiça, sentido Marginal Pinheiros. Quando ele mandou mensagem, estava 40 minutos parado, perguntando o que aconteceu, e o Tony Curiati mandou um áudio para a gente também falando sobre o trânsito, vamos ouvir.
3: Ô CBN, boa noite, um caos absoluto, não sei se a cidade inteira, mas a Marginal Pinheiros é um estacionamento a partir bem antes da Ponte Estaiada, lá desde a João Dias, tudo estacionado, parado, uma hora para vir da João Dias até para passar a água espraiada aqui, a Roberto Marinho. Um absurdo, um caos absoluto, um estacionamento a céu aberto.
2: Obrigada, Tony, pela mensagem, pela participação, nossos ouvintes pelo WhatsApp. Clauson, como é que está a situação lá na manifestação?

0: Ao som Dutra.
1: Na DED, agora no geral são 912 quilômetros de congestionamento, muito para 7 horas e 20 minutos nesse momento na cidade de São Paulo. Nessa hora a gente costuma ter entre 700 e 750 quilômetros de congestionamento. Agora 912, só na zona sul de São Paulo, 260 quilômetros de lentidão. Tudo isso, gente, é reflexo dessa manifestação que acontece agora na Avenida Morumbi. A informação que eu tenho agora, Nadédia, é que a situação está tensa na Marcha dos Estudantes. Eles chegaram à primeira barreira montada pela Polícia Militar na Avenida Morumbi, na zona sul de São Paulo. Esses manifestantes ocupam todas as faixas no sentido bairro, em direção ao Palácio dos Bandeirantes, na sede do governo. O sentido contrário, para a Avenida Professor Francisco Morato, segue liberado. A Avenida Morumbi permanece bloqueada entre a rua Almirante Soares Dutra e a Avenida Giovanni Gronk. Mais de 10 viaturas da Polícia Militar acompanham a movimentação no local. Eu disse mais cedo sobre essa questão dos gradis, né? Esses gradis, eles foram colocados a cerca de 500 metros da entrada principal do Palácio dos Bandeirantes. Os manifestantes afirmam, Nadédia, que pretendem avançar até a porta da sede do governo, mas a polícia já informou que essa passagem não está autorizada. Esse é o ponto agora de tensão na manifestação. Até o momento não há registro de confronto com a Polícia Militar. Organizadores do ato, inclusive, disseram temer um possível aumento da tensão caso o bloqueio seja mantido e os manifestantes sejam impedidos de seguir pela via. Equipes de choque, cavalaria, drones da Polícia Militar reforçam a segurança no entorno do palácio, que também conta com grades para impedir a aproximação dos manifestantes na sede do governo. E pelo que eu contei aqui, na Dédia, são três pontos de barreira, um montado primeiro nesse ponto e tem mais outros dois. Então, ao que tudo indica, a gente pode ter um aumento de tensão nessa manifestação, por isso os reflexos no trânsito.
0: Acompanhamos, Clauson. Obrigada.

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1: Vamos ao Rio de Janeiro. Diogo Bugalho tem atualizações sobre o caso Henri Borel. Oi, Diogo, boa noite.
2: Boa noite, Carol. Boa noite a todos. A quinta turma do Superior Tribunal de Justiça negou por unanimidade o pedido da defesa do ex-vereador Jairo Souza Santos Júnior, o doutor Jairinho, para anular provas do caso Henri Borel. Os ministros seguiram o voto do relator Messud Azulay Neto. Os advogados de Jairinho alegavam que o legista responsável pelo laudo teria descartado anotações que registravam procedimentos e vestígios observados no local do crime e no corpo da vítima. Na segunda-feira, o Tribunal de Justiça do Estado do Rio já havia negado outro pedido da defesa para adiar o julgamento. Na decisão, o desembargador Joaquim Domingos de Almeida Neto rejeitou um pedido de urgência em habeas corpus apresentado pelos advogados do acusado. Dessa forma, fica mantido o julgamento, que está marcado para o dia 25 de maio, próxima segunda-feira, no Tribunal do Júri aqui do Rio. O Ministério Público acusa Jairinho de ser o responsável pelas agressões que levaram à morte de Henri Borel, que tinha 4 anos, lá em março de 2021. A mãe do menino, Monique Medeiros, responde por homicídio qualificado por omissão sob a acusação de não ter impedido as agressões contra o filho. Carol.
1: Obrigada, Diogo.
3: Agora, 7 horas e 23 minutos, o plenário do Senado aprovou hoje a indicação do advogado Otto Lobo para a presidência da Comissão de Valores Imobiliários, a CVM, por 31 votos a 13. Além dele, o plenário também aprovou o nome de Igor Muniz para a diretoria da autarquia. Lembrando que a CVM é vinculada ao Ministério da Fazenda e tem, entre as funções, regular fundos de investimento. Essa indicação para o comando é atribuída a empresários e ao presidente do Senado, Davi Alcolumbre, que, porém, publicamente negou ser o padrinho. Ele não vai ter um mandato de 5 anos, como acontece em novas nomeações, e sim cumprir um mandato tampão até julho de 2027, só complementando o período que restava do mandato de João Pedro Nascimento, ex-presidente que deixou o cargo em julho do ano passado. Essa indicação dividiu os setores do governo, com o Ministério da Fazenda, na época comandado por Fernando Haddad, contrário à indicação, e a posição foi seguida pelo atual chefe da pasta, Dario Durigan, mas, segundo fontes a par das conversas, o presidente Lula reforçou ao relator da indicação, o senador Eduardo Braga, a escolha por Lobo. O nome do advogado também foi mal recebido no mercado financeiro, porque ele teve decisões favoráveis ao Banco Master quando presidiu a CVM de forma interina. Uma série de posições, inclusive contrariando a área técnica da CVM, que ficou muito no centro do noticiário justamente por causa do Banco Master, né, que mexe justamente com os fundos de investimento. Mas agora, portanto, confirmado para esse mandato tampão até 2027, o advogado Otto Lobo, agora presidente da Comissão de Valores Mobiliários.
1: A gente faz um intervalo no noticiário da sua região e voltamos com informações sobre o cenário eleitoral em Minas Gerais. Tem um impasse, né? O PT não conseguiu ainda emplacar o nome. Rodrigo Pacheco desistiu de ser o candidato e agora fica a dúvida de como é que fica o cenário eleitoral em Minas. Já, já.

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0: quarta-feira, 20 de maio de 2026. O ministro do STF, Flávio Dino, cobrou explicações da Câmara sobre a viagem ao exterior do deputado Mário Frias, do PL. O magistrado estipulou um prazo de 48 horas para resposta. Frias afirma estar cumprindo uma missão internacional no Bahrein, em uma visita organizada pela Embaixada do País do Oriente Médio. Um oficial de justiça tenta notificar o deputado há um mês sobre uma ação que questiona o repasse de emendas parlamentares a organizações não governamentais. As ONGs são ligadas à produtora do filme Dark Horse, a cinebiografia de Jair Bolsonaro, financiada pelo banqueiro Daniel Vorcaro. As informações são do blog da apresentadora da Globo News, Camila Bonfim. A Procuradoria-Geral da República se manifestou favorável à redução da pena de um dos condenados pelos autos golpistas de 8 de janeiro, após ele concluir o ensino médio pelo ensino de jovens e adultos. A pena, inicialmente de 17 anos, pode ser reduzida em 133 dias. O mecânico Antônio Cláudio Ferreira já teve remissões por trabalho e leitura. O ministro Alexandre de Moraes ainda vai avaliar a homologação da redução da pena. O ex-presidente de Cuba, Raul Castro, foi indiciado nos Estados Unidos em um caso que envolve o ataque a dois aviões em 1996. Um funcionário do Departamento de Justiça afirmou que as acusações contra Castro são baseadas no incidente em que duas aeronaves, sob comando de pilotos cubanos exilados e radicados em Miami, foram derrubadas pela Força Aérea de Cuba. Na época, o ex-presidente ainda era ministro da Defesa da ilha. O episódio deixou 4 pessoas mortas e ampliou as tensões diplomáticas entre Havana e Washington. As informações são da agência de notícias Reuters. No horário de Brasília, 7h33.
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2: Estamos de volta para falar sobre a disputa eleitoral no estado de Minas Gerais. O PT está buscando nomes para concorrer ao governo do estado, substituir o Rodrigo Pacheco, que desistiu da disputa. Igor Cardim, tem algum nome cotado? Como é que está esse debate, hein? Conta para a gente.
3: Um verdadeiro bate-cabeça, Carol. A bancada do PT de Minas Gerais, na Câmara dos Deputados, começou a se movimentar para ajudar a definir o possível nome do partido para a disputa ao governo do estado neste ano. Uma ala defende insistir em uma composição com o ex-prefeito de Belo Horizonte, Alexandre Calil, atualmente no PDT. A CBN, alguns deputados afirmam que falta apenas uma sinalização do próprio ex-prefeito para a abertura das negociações. Interlocutores de Calil, no entanto, disseram à CBN que o ex-prefeito conduz a pré-campanha como um candidato de centro e que até o momento não houve conversas com o PT sobre uma possível aliança. Em uma apuração conjunta com o nosso Wender Starles, a gente conversou ali com aliados do partido e também do ex-prefeito de Belo Horizonte, que disseram que o PT ainda não procurou o Calil. A última conversa entre ele e o presidente nacional do PT, Edinho Silva, ocorreu no fim do ano passado. Pessoas próximas ao ex-prefeito disseram que ele ficou magoado com o partido após não ter sido convidado para a posse do presidente Lula em 2023. Calil teria reclamado ainda da falta de reconhecimento pelo apoio dado a Lula durante a campanha presidencial. Na ocasião, nesta reunião ali no fim do ano passado, ele chegou a questionar o presidente do PT, afirmando que estariam procurando 4 anos depois de terem o abandonado. Uma outra corrente dentro do PT mineiro avalia que o nome para a disputa deve sair da própria legenda e ter apelo eleitoral no estado. O debate ganhou força nesta quarta após o presidente nacional da sigla, Edinho Silva, reforçar que o partido busca um novo nome para formar o palanque de Lula em Minas Gerais, depois do enfraquecimento da articulação em torno do senador Rodrigo Pacheco. Conforme antecipado pela CBN ontem, Edinho declarou que ouviu do próprio Pacheco que ele não pretende disputar o governo mineiro. Isso também não teria agradado alguns aliados. Há ainda a expectativa por uma reunião entre Lula e o ex-presidente do Senado para cravar o futuro político mineiro. com essa indefinição, outros nomes também passaram a ser discutidos, entre eles do empresário Josué Alencar, filho do ex-vice-presidente e também o ex-procurador-geral de Justiça, Jarbas Soares. Como eu disse, Carol, ainda há uma indefinição e sobra bate-cabeça no PT Mineiro.
2: É isso, obrigada. E até porque parece que o pessoal não está muito interessado não, né? Rodrigo Pacheco declinou, Calil também não está muito afim. Está difícil encontrar esse nome.
4: Agora, 7 horas e 36 minutos, nossa reportagem no Rio, acompanhando o julgamento no Supremo da ação envolvendo os policiais apontados como participantes da morte da vereadora Marielle Franco e do motorista Anderson Gomes. Matheus Maciel, boa noite.
5: Oi, Nadédia, boa noite para você, para Carol, todo mundo acompanhando a gente aqui no Ponto Final. O ministro Cristiano Zanin, do Supremo Tribunal Federal, votou hoje para tornar réus os policiais Rivaldo Barbosa de Araújo Júnior, Giniton Lages e Marco Antônio de Barros Pinto, no inquérito que está apurando aí a participação deles em crimes relacionados ao assassinato da vereadora Marielle Franco e do motorista Anderson Gomes. O Zanin, nesse caso, acompanhou o voto do ministro Alexandre de Moraes, que é o relator do caso. O julgamento está acontecendo no plenário virtual com análise da primeira turma, segue aberto até a próxima sexta-feira e está aí aguardando ainda o voto da ministra Carmen Lúcia e do ministro Flávio Dino. Eles ainda precisam votar para completar, então, esse julgamento virtual. A gente lembra que Rivaldo Barbosa e o Giniton Lages já tiveram um papel determinante aqui no cenário da Polícia Civil do Rio de Janeiro. Rivaldo já foi o chefe da Polícia Civil e o Giniton já foi o chefe da Delegacia de Homicídios da capital fluminense. E aí, o que se apura nesse inquérito é que eles atuavam diretamente para obstruir o avanço das investigações. E aí, então, foram denunciados pela Procuradoria-Geral da República por esses crimes de associação criminosa, obstrução de justiça nos cursos das investigações, não só sobre o homicídio da parlamentar, mas também em outros casos. Então, o envolvimento deles, que teria uma abrangência ainda maior, mas que partiu da investigação da PGR através do caso da ex-vereadora Marielle Franco. A denúncia apontou ali a criação de uma organização criminosa liderada por Rivaldo Barbosa, que era chefe da Polícia Civil do Rio, para atrapalhar justamente o andamento das investigações, incluindo as interferências do caso Marielle nesse documento. De acordo com a PGR, a atuação do grupo incluía desaparecimento de provas, realocação de inquéritos policiais, ocultação de outras evidências, além de ausência de preservação de elementos probatórios e incriminação de terceiros que, no caso, eram inocentes dos casos. Tudo para gerar um entrave no andamento das investigações e aí desviar o verdadeiro foco do que seria o esclarecimento dos casos. A gente lembra ao nosso ouvinte, como eu comentei, Rivaldo Barbosa foi nomeado chefe da Polícia Civil lá em 2018, um dia antes do assassinato da vereadora. Em seguida, escolheu o Giniton Lages para assumir a Delegacia de Homicídios e aí liderar as investigações do caso. Por lá já atuava também o comissário Antônio de Barros Pinto. Em fevereiro, a primeira turma do STF condenou, a gente lembra, os mandantes do crime, que eram os irmãos Brazão, Chiquinho e Domingos Brazão, foram condenados a 76 anos e 3 meses de prisão por serem considerados mandantes desse assassinato. Mas o colegiado condenou também o Rivaldo Barbosa a 18 anos, mas naquele caso ali, os 18 anos de prisão foram por corrupção passiva e obstrução de justiça, e agora ele pode começar a responder sendo réu nesse outro caso por obstrução de justiça e esse aparelhamento da Polícia Civil do Rio de Janeiro para obstruir o avanço das investigações. Volto com vocês.
4: Obrigada, Matheus Maciel, no Rio de Janeiro. Agora 7h40, vamos para o noticiário da sua região. Na volta tem o CBN Auto Esporte.

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0: Vamos saber qual é a dica de hoje do Guilherme Muniz. Oi, Muniz, boa noite.
1: Oi, pessoal, muito boa noite. Hoje eu vou falar aqui sobre um assunto importante, que é a manutenção do ar-condicionado dos carros. Mas aqui pensando no período de frio que a gente está entrando aqui no nosso país. Então, focado também no uso do aquecimento do carro. Porque, claro, a gente tem um país que a maior parte do ano, na maior parte das regiões, a gente tem calor quase que o ano inteiro, ou pelo menos temperatura amena. Então, ar-condicionado se tornou uma função básica dos carros, né? Hoje em dia nem tem mais carro zero sendo vendido sem ar-condicionado. Claro que tem carros seminovos circulando por aí sem esse aparelho. Mas a gente se acostumou a usar esse item. Só que a gente não está tão acostumado a usar o aquecimento. A gente volta a usar agora, quando as temperaturas caem um pouco. E aí tem um ponto importante, que é de fazer a manutenção do filtro do ar-condicionado. E eu estou trazendo esse assunto hoje aqui, inclusive, por causa de um alerta que eu recebi de uma ouvinte. Eu não estou com o nome dela aqui, mas ela mandou o WhatsApp aqui pelo WhatsApp da CBN, reclamando que eu falei de carros muito caros essa semana passada. Falei sobre a Ferrari mais barata do Brasil, que ainda assim custa mais de 3 milhões. E ela pediu assuntos mais acessíveis, como manutenção do ar-condicionado. E ela tem toda a razão. Porque, de fato, nesse período, a gente precisa ficar atento a isso. Por quê? O filtro do ar-condicionado é responsável por evitar ali a passagem de vários elementos, vários itens que não fazem bem para a nossa saúde. Então, o filtro, ele mantém ali carbono, silício, ácaros, até poeira que vem do lado de fora, até poeira das pastilhas de freio, às vezes, acaba ficando retida por ali. O problema é que quando você demora muito para fazer a troca do filtro do ar-condicionado, ele vai saturando e, com isso, ele perde a eficiência. Qual é o problema? Ele vira um disseminador de fungos, bactérias, e aí sim ele volta a ser algo que faz mal para a nossa saúde. No que você precisa ficar atento? Bom, claro, veja no manual do seu carro qual a orientação da fabricante sobre qual é a frequência com que você deve fazer essa troca. Mas você também pode ficar atento a alguns recados, alguns sinais que o carro dá. Por exemplo, se você ligar o aquecedor ou o ar-condicionado e sentir um odor ruim, aquele mau cheiro que às vezes fica num ar-condicionado não muito utilizado, isso é um sinal de que o filtro precisa ser substituído. Além disso, se o ar-condicionado ou o aquecedor começar a fazer algum tipo de ruído quando você liga, também pode ser importante fazer uma manutenção preventiva para ver o que está acontecendo por ali, se precisa fazer algum tipo de reparo. Além disso, é preciso perceber também se, por exemplo, você ligou ali o ar-condicionado ou o aquecedor, todas essas dicas que eu estou trazendo valem para as duas funções, você ligou ali essa função, mas não sentiu o efeito que tinha antes. Por exemplo, você costumava ligar de um determinado jeito e sentia o vento bem forte. Aí você passou a ligar do mesmo jeito, mas sentiu esse vento fraco. Pode ser um sinal de que esse filtro de ar-condicionado está obstruído e aí você precisa fazer a manutenção. E aí tem algumas dicas para você manter o seu ar-condicionado ou aquecedor em dia durante todo o ano. A primeira delas, usar esse recurso com frequência. É muito ruim para o ar-condicionado ou para o aquecedor se ele ficar desativado por muito tempo. Também é importante você evitar que o ar-condicionado funcione por muito tempo nos limites ali de temperatura e refrigeração. O ar-condicionado no talo, funcionando com muita força, ou o aquecedor também, isso a longo prazo pode não ser positivo. Então deixa ali num bom meio termo, já vai te aliviar um pouco a temperatura e não vai fazer mal para os recursos do carro. Combinado? Espero que essas dicas tenham ajudado todo mundo a ter uma temporada de friozinho aqui no país, com ainda mais tranquilidade com o ar-condicionado do carro, com o aquecedor do carro e também saúde do motorista e dos passageiros. Por hoje é isso, pessoal. Até mais.
0: Valeu, Muniz.
2: Agora, 7:50, Carol, a Câmara aprovou hoje um projeto que transforma parte da área da Floresta Nacional do Jamanchim em área de proteção ambiental, que é uma categoria que permite a regularização fundiária e usos econômicos mais amplos da área. Esse texto ainda vai ao Senado. Como Floresta Nacional, que é o status atual, o Jamanchim tem regras mais rigorosas do que a de uma área de proteção ambiental. Essa área fica no município de Novo Progresso, no Pará. A proposta foi relatada pelo deputado José Priante e contou com a presença do governador do Pará, Helder Barbalho, no plenário. A floresta tem uma área de 1.302.000 hectares, segundo dados do ICMBio, Instituto Chico Mendes, e o projeto reduz essa área para 814.000 hectares, transformando em área de proteção ambiental o território que saiu da Floresta Nacional. a redução dos limites foi aprovada para a passagem do ferrogrão na área, que é a via férrea que pretende interligar o porto de Mirituba, no Pará, ao município de Sinop, no Mato Grosso. Para os governistas, essa recategorização flexibiliza a proteção ambiental da Amazônia e aí abre riscos para legalizar ocupações irregulares, estimular a grilagem, o garimpo ilegal e o desmatamento. Uma das críticas é que o projeto foi protocolado ontem e já foi votado hoje. Mas os ruralistas contestam, o relator destacou que a aprovação regulariza áreas já ocupadas antes de 2006, quando foi criada a Floresta Nacional. Tem essa disputa aí de pontos de vista entre governo e oposição. Fato é que passou e agora vai para o Senado para análise.
3: A gente faz um intervalo, noticiário da sua região, voltamos já.

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1: Brasil e Estados Unidos juntos, discutindo as relações diplomáticas, celebrando novas ideias e travando novas relações comerciais. É sobre isso o Summit Brasil USA, evento promovido pelo Valor Econômico que aconteceu em Nova York na última semana. Frederico Cachar, diretor da Editora Globo e do Sistema Globo de Rádio, abriu o evento e exaltou a relação entre os dois países que, embora envolva concorrência em diversos mercados, também pode ser uma relação de cooperação. Ao longo do evento, políticos, empresários, especialistas e a sociedade civil se reuniram em debates sobre sustentabilidade, diplomacia e comércio em diversos painéis mediados por jornalistas do Valor Econômico. Em 2026, as relações entre Brasil e Estados Unidos completam 202 anos de existência. Leopoldo Rosa, especial para a CBN.
2: Guilherme Marconi, boa noite.
3: Boa noite, Nadede. Eu acompanho aqui uma manifestação de estudantes próximo ao Palácio dos Bandeirantes, na Zona Sul de São Paulo. Os estudantes ocupam, nessa manifestação, o entrocamento entre as avenidas Morumbi e Giovanni Gronchi. Por enquanto, essa manifestação é pacífica, não houve confronto com a Polícia Militar, até porque a tropa de choque da PM foi acionada e fez um grande bloqueio aqui, com vários gradis, para evitar a entrada, né, dos estudantes no portão principal do Palácio dos Bandeirantes. Então eles estão nessa esquina aqui entre a Giovanni Gronchi e a Avenida Morumbi. Mais de 10 viaturas da Polícia Militar acompanham essa movimentação. A gente vê também por aqui vários carros da CET fazendo a orientação do trânsito, já que todo o entorno do Palácio dos Bandeirantes está bloqueado. Essa foi uma manifestação convocada pelo DCE, o Diretório Central dos Estudantes, e reúne cerca de 5 mil pessoas, segundo os organizadores. Esse ato que começou mais cedo ali na região da Faria Lima, no Largo da Batata, e eles se dirigiram até aqui. Por enquanto, a gente não viu hostilidades, confrontos diretos com a polícia, mas a gente continua acompanhando essa manifestação e volta a qualquer momento com qualquer atualização. Nadédia.
2: Obrigada, Guilherme Marconi. Nossos ouvintes falando do trânsito. Fala, Adailton.
4: Alô, CBN, sou Adailton, taxista aqui da nossa cidade. Quero ajudar aí no trânsito. Estou aqui na JK com a doutora Renata Paz de Barro, tudo parado. Já estou mais de uma hora aqui também, para romper menos de 1 quilômetro. Então, quem puder evitar a região, evita, porque está tudo travado aqui.
2: Mensagem.
4: Muito obrigado, bom trabalho a todos.
2: Obrigada, Adailton. Sandro Borges também mandou áudio para a gente.
5: Oi, boa noite, meu nome é Sandro. O elevado, para variar, sempre ruim. E hoje mais ainda, né? Tá péssimo de andar. Já estou há meia hora no trânsito aqui, não anda.
2: Obrigada a todo mundo participando aqui com a gente, mandando suas mensagens para o nosso WhatsApp. Nossa reportagem vai seguir acompanhando a manifestação, trazendo todas as informações, atualizações e também os reflexos no trânsito e na mobilidade.

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1: Ponto Final de hoje fica por aqui na Dédia Calado. Boa noite para você. Até mais.
2: Ótima noite. Até amanhã.
1: Tivemos produção de Wender Starles, trabalhos técnicos de Juliano Fonseca e Henrique Dias. Para você, boa noite. Obrigada pela sua companhia. A gente se encontra amanhã às 5 da tarde. Até lá.

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0: Quarta-feira, 20 de maio de 2026, o Senado aprovou a indicação do advogado Otto Lobo para a presidência da Comissão de Valores Mobiliários por 31 votos a 13. O plenário também aprovou o nome de Igor Muniz para a diretoria da autarquia. Na fase de indicações, o nome do advogado foi mal recebido no mercado financeiro em função de decisões favoráveis ao Banco Master enquanto presidiu a CVM de forma interina. Otto Lobo vai cumprir um mandato tampão até julho de 2027, complementando o período restante do mandato de João Pedro Nascimento, ex-presidente que deixou o cargo em julho do ano passado. O Superior Tribunal de Justiça negou por unanimidade o recurso da defesa do ex-vereador Jairinho, que buscava anular um laudo pericial elaborado durante a investigação do caso Henri Borel. Os advogados argumentaram que o legista responsável pelo documento teria descartado anotações que registravam procedimentos e vestígios observados no local do crime e na vítima. Com isso, a defesa pedia um novo adiamento do julgamento, que está previsto para começar na próxima segunda-feira. Profissionais brasileiros foram impactados pela onda de demissões em massa promovida pela Meta, que desligou cerca de 8 mil funcionários em todo o mundo. Segundo informações do Jornal Globo, os cortes atingiram trabalhadores das áreas de tecnologia, marketing e vendas. As demissões refletem a estratégia da empresa de ampliar o uso da inteligência artificial em diferentes setores da companhia. No horário de Brasília, 8 horas.
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0: Legal, Michele Silva, comentarista do Futebol Globo CBN, opinião da Mi, para esse primeiro tempo em que o Vasco está vencendo o Olímpia 1-0, o gol foi do Cuesta, aos 49 minutos do primeiro tempo, gol de cabeça. 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
4: É do Vasco!
5: Vasco?
4: Ele saiu o primeiro gol dele com a camisa vascaína! Cuesta, número 46, o cruzamento veio na risca da pequena área, ele cabeceou livre, totalmente livre, e mandou a bola pro chão, como manda o figurino, o cruzamento do Nuno Moreira, o Cuesta subiu livre, e manda a bola pro fundo do gol, na marca dos 49 minutos desse primeiro tempo, Cuesta, número 46, bota teu nome nessa história, e mexe com a galera cruzada. Maltina, norte-sul desse país, mexe também com o placar do Futebol Globo CBN, que agora diz...
5: Vasco!
4: 1, Carlos Cuesta!
5: Olímpia!
4: Zeradaço!
6: Muito bem, vamos pro segundo tempo de 1 Vasco, 0 Olímpia! Quem é que tá voltando, gente? Quem é? Mais uma fera do nosso timaço, gente!
4: E aí, tá animado? 8:06, a bola tá rolando, tá on no segundo tempo em Assunção.
5: Vasco, Olímpia.
4: Bruno Faria, habemos substituições?
7: Não, mudança só de lado, professor.
4: É isso, Vasco atacando nesse momento pro lado direito das cabines de rádio e TV do Defensores Del Chaco, todo de preto, e equipe do Olímpia, todo de branco, atacando pro lado esquerdo. Vasco que fez o gol no último lance do primeiro tempo com o Carlos Cuesta. Foi o primeiro gol dele na Copa Sul-Americana. Ele já tinha feito gol no Brasileirão e também no Campeonato Carioca. O primeiro dele com a camisa do Vasco na Copa Sul-Americana. Vem descendo a equipe do Olímpia pelo meio. A jogada ali com o Alcaraz, perdeu a bola. Recupera o time do Vasco. É com o Inestrosa. Tudo enrolado. Volta a bola atrás. Ih, rapaz, acertaram o jogador do Olímpia numa região complicada. E foi um chutaço. Eu acho, pegou ali mesmo, Brunão.
7: É, e aí aquela região que não adianta, é o tempo, é a respiração, e vamos devagar, porque machuca.
4: O vento. Lá mesmo. E ele tá caído no gramado, e foi o que o Bruno falou, não tem muito o que fazer ali, tem que esperar, chegar ali, vai dar uma respirada, e ele tava, e foi um chute forte, rapaz. Tá caindo no gramado. O Vasco não mexeu, Michele Silva. Era pra não mexer mesmo?
8: É, assim, poderia até, de repente, pensar em algum dos garotos ali pra atuar como um meia ou até mesmo como um ponta, né? Mas acredito que ele vai manter a estrutura dos três volantes porque também tá ganhando o jogo. Né? Se tivesse levado um 0-0 pro intervalo, a conversa era outra. Mas acho que ele vai tentar manter esses três volantes para tentar segurar esse placar, que pro Vasco tá interessante. Agora, depois, dá para de repente pensar no Zuccarello, jogador da base do Vasco, do sub-20 do Vasco, é o camisa 10, é pedido muitas vezes pela torcida, é um dos jogadores com mais potencial na base vascaína, que já jogou, inclusive, teve minutos nessa Sul-Americana. Então, assim, daqui a pouco dá pra pensar nele, nesse time do Vasco, pra dar minutos também pro garoto.
4: É, tem o JP também, enfim.
8: JP já recebeu algumas chances,
4: mas é ali pra dar um pouquinho de... pra tentar fazer alguma coisa no ataque. Tem o Matheus França.
8: Eu não colocaria... o Matheus França tem um detalhe, que ele tá pendurado, né? Então, se ele tomar cartão, mas também daí cumpre contra o Barraca Central, também tá tranquilo.
4: Nesse momento, com o Vasco já classificado em primeiro do grupo, né?
8: Mas é outro jogador que também precisa dar uma resposta, só que o contrato dele com o Vasco, que é de empréstimo, também tá acabando, né? Então, Não sei se o Vasco tem planos de renovar esse empréstimo. Eu particularmente não renovaria, porque eu não acho que ele entregou o esperado com a camisa do Vasco, principalmente no ano passado, que o Vasco precisou muito desse reserva e não pôde contar com ele, ou quando chamou ele não deu uma resposta à altura. Então acho que talvez o Matheus França não esteja tão nos planos assim.
4: E é o time do Olímpia que vem dentro da área. A tentativa, o Hugo Moura fez o corte. A bola ainda vai ficando ali com o jogador que era o Alcaraz, perdeu. O Hugo Moura recupera, vai acionar o contra-ataque. Aí o Hugo Moura... Hugo Moura, vem descendo a equipe do Olímpia pelo lado direito, bola em profundidade, tentativa no Quintana. Nuno Moreira recupera a bola, o David se mandou, ele deu de ladinho, trabalha a bola no Ramon Rick, ele deu de primeira, bola em profundidade com o Inestrosa, ele invadiu a área pelo lado direito, o David tá dentro da área, cruzamento, a bola passou pelo David, passou por todo mundo e vai chegando lá do lado direito pro Raul Cáceres fazer o corte. Teve de novo contra-ataque o time do Vascão, hein, Brunão?
7: E tem que aproveitar essas descidas para o ataque. O Inestrosa, ele teve a velocidade do jeito que ele gosta. E aí ele fez o cruzamento para o David. Dois jogadores do Olímpia se jogaram na bola. Ela saiu do outro lado. Vem o time paraguaio.
4: Vem descendo lá pelo lado direito a equipe do Olímpia. A jogada com o Cardoso. A bola passou por todo mundo. Sobrou dentro da área com um jogador ali que era o Delmas. Mas ele que levou uma bolada naquele momento no local muito ruim, ainda deve estar sem ar, porque faltou fôlego pro garoto, hein? E depois ele deu um bico naquela bola que fica naquela tigelinha de comida de gato ali. Ficou nervoso ele, né, Michel?
8: Posso te falar?
4: Pode.
8: Não foi fôlego que faltou.
4: Foi o quê?
8: Ah, qualidade técnica, tempo de bola. Ali. Entendi. Ele tava inteiro na bola, né? Não foi fôlego que faltou. Ele acabou furando.
4: Ele pode estar ainda meio combalido do último embate ali.
8: Nunca passei o que ele passou, né? Mas assim...
4: Dói.
8: Não, eu acho que é mais qualidade técnica mesmo que ficou devendo.
4: Tô tentando ali passar um pano pro nosso bravo Delmas, camisa número 20 da equipe do Olímpia. Vai descendo bola a equipe paraguaia, lá pela intermediária, pelo lado direito. Levanta cabeça, bota a bola no terreno, trabalha a jogada ali, o jogador que era o Benta Berry. Trabalha a bola com Cáceres, Cáceres na meiuca, entrega ali com o Alfaro de costa pra marcação, ele volta, dribla na contramão. Abertura de bola do lado canhoto, entrega ali com o Gamarra. Gamarra vai avançando pela intermediária, pelo lado esquerdo, trabalha a bola no jogador ali, que era o Alan Rodrigues. Alan Rodrigues domina, volta a bola no Gamarra. Gamarra bem ali na faixa central do campo, tem ali o jogador que era o Franco. Abertura de bola do lado direito com o Cardoso. Cardoso vai brigar por ali, vai chegando por ali também o Quintana. A bola vai sendo tirada pelo Hugo Moura, na verdade, o Avelar colocando a bola pela linha de lado. Lateral, bola para a equipe do Olímpia, vai para a cobrança. Já batido ali o Raul Cáceres, volta a bola para quem vem de trás, é com Benta Berry. Descolou o cruzamento na boca do gol, bola passa por todo mundo. Que cruze de bola também, esse time do Olímpia é uma festa, é cruzamento para tudo que é lado. O time do Olímpia recupera a bola pelo lado canhoto, é com Delmas, ele invadiu a área pelo lado esquerdo, descolou o cruzamento, a bola passa por todo mundo, ninguém toca nela, ela vai se perdendo pela linha de lado. Lateral, bola para a equipe do Vasco da Gama pelo lado esquerdo da defesa do time Cruz Maltino. Thalita Judici, direto do gramado do Maraca. Daqui a pouco a bola rolando no Maracanã para Flamengo e Estudiantes. As informações do Mengão, Thalita.
9: Mengão escalado, Carlão, para a partida de hoje da Libertadores com Rossi, Royal, Ortiz, o convocado Léo Pereira e Ayrton Lucas fechando a defesa. Meio campo com Everton Araújo, Jorginho e Carrascal. E o trio de ataque com Luiz Araújo, Bruno Henrique e Pedro, Carlão.
4: A bola rolando 9:30 da noite. Thalita Judici vai estar ao lado do bom de bola Edson Mauro e do Carlos Eduardo Éboli na transmissão de Flamengo e Estudiantes, Grupo A da Libertadores da América. Quinta rodada da competição. Flamengo querendo garantir ali a liderança do grupo. Ainda não foi batido o martelo daquele W.O. do jogo contra o Independente Medellín, mas isso deve acontecer e o Flamengo já entra em campo. Praticamente, vamos dizer assim, classificado. Flamengaço classificadaço. Por aqui é o time do Vasco. Olha o cruzamento pra dentro da área do time do Vasco. O Léo Jardim saiu meio esquisito. Alcaraz de cabeça, voltou pra dentro da área. A bola vai entrando. Defendeu o Léo Jardim. Milagre do goleiro vascaíno. O impedimento tá sendo marcado. A bola ficou de um lado pro outro, de um lado pro outro pra dentro da área. Mas o goleirão, o Léo Jardim, estava lá e impediu o que seria o gol de empate da equipe do Olímpia, Brunão.
7: Mas aí acontece o impedimento na jogada porque o Alcaraz desvia e espera a chegada do Fernando Cardoso, que daí ele cabeceia, mas o Léo Jardim, que defesaça do Léo Jardim! Ele foi no cantinho para espalmar, deixar ela viva. E logo na sequência, o João Vitor deu um bico na bola. Segue 1-0, Vascão.
4: E aquilo que você falava, Thalita, o Vasco entendeu que não dá para contar com o Fusato. E é bom demais ter um goleiro. A bola não chegou muito, mas quando chegou, ele estava lá, o Léo Jardim, para garantir, né?
8: É, Michele? Vamos esperar o que a Thalita vai achar disso.
4: É, Michele,
8: né?
4: Desculpa. É. Mas... eu acabei de falar com a Thalita.
9: Fala com tudo que você quiser, Michele.
4: É isso aí. Eu quero, eu posso querer saber a opinião da Thalita? Tô proibido.
8: Claro, não, perfeito,
4: ah, tá.
8: Vamos
4: mas,
8: lá.
4: Mas é da Michelle mesmo.
8: Um abraço pra Thalita, tá sempre na audiência. Agora sim, mas tem um detalhe, né? O Léo Jardim, eu acho até que pra ele subir de nível como goleiro, pra ele melhorar como goleiro, se tem algo que ele precisa trabalhar, é essa saída do gol, nessa bola aérea. Ele sempre tem uma insegurança na hora de sair, e esse lance mostrou muito bem isso. Debaixo das traves, ele é muito bom, tem um poder de reação, um reflexo, tem muita qualidade técnica de defesa, mas na hora de sair do gol, nessa bola aérea, ele ainda tem momentos de instabilidade, gera um pouco de insegurança. E o Vasco não muda a postura no segundo tempo. Segue marcando 4-1-4-1, deixa o Olímpia com a bola, funcionou na primeira etapa, está tentando fazer a mesma coisa no segundo tempo e quase não ataca também.
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1: E olha o time do Olímpia, cruzamento pra dentro da área, Alcaraz, Léo Jardim, foi no cantinho pra fazer a defesa. Agora não tinha impedimento, mas o Léo Jardim tava lá, Brunão.
2: Tá trabalhando, né, o goleirão do Vasco, Léo Jardim, 29 jogos na temporada, sofreu 35 gols, tá na sua quarta temporada e vem o Olímpia.
1: Vem descendo pelo lado direito, descola o cruzamento pra dentro da área, a zaga tirou mal, a bola sobrou dentro da área, tentativa do chute, se joga na bola ali na frente da bola, o jogador quer o Tietê, a bola ainda sobra com o time do Olímpia, é pressão do time paraguaio, esse placar vai deixando o time numa situação complicada na Copa Sul-Americana, o Vascão da Gama vai indo pra segunda, vai indo direto para as oitavas de final, vai garantindo o primeiro lugar do grupo, olha o time do Olímpia pelo lado direito, cruzamento pra dentro da área, o Alcaraz de cabeça, a bola no cantinho, passa muito perto e se perde pela linha de fundo, de novo o Alcaraz subindo por ali. Agora eu fiquei com a sensação de que o Léo Jardim tava, né? Ah, ele tirou o braço quando viu que a bola é pra fora, Brunão, mas deu um sustinho.
2: Ah, ele foi inteligente agora, o Léo Jardim. Ele percebeu, tava no lance. Quando ela se aproximou, ele dá aquela recuada no braço. O Alcaraz estava muito marcado dentro da área, principalmente pelo Carlos Cuesta. O Alcaraz veio um pouquinho para trás da marca do pênalti para cabecear. Consegue, mas ela vai pela última linha. Tiro de meta, Léo Jardim cobra.
1: Fique ligado, não se atrase. 8 horas, 17 minutos. Muito boa noite. É hora de você ficar com o ouvido no tempo, outro no placar. 11 minutos jogados, faltando 34 para acabar. Comebol Sul-Americana, Grupo G, quinta rodada, Estádio Defensores del Chaco, em Assunção, capital do Paraguai. E o placar do Futebol Globo CBN fala para você, ó.
3: Vasco.
1: 1, Cuesta.
3: Olímpia.
1: Zeradaço.
4: Central. São 10 minutos de bola rolando no segundo tempo na Vila Belmiro e o Santos está vencendo por 2-0, segundo gol do Gabigol. Neymar não está em campo.
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1: É pra cuidar do menino Ney, preservar o menino Ney, pro menino Ney chegar voando na Copa do Mundo. É, Brunão que acompanha lá o Santos, que acompanha o Peixe, sabe que já não tava jogando todos antes, agora né, Brunão?
2: Adiantou as férias, né?
1: É, isso aí, Guerreiro. É cuidado, menino Ney. Não joga em campo sintético, não joga em outros países da América Latina, não joga em domingos ímpares. Entendeu?
2: Não joga.
1: É. Não joga, mas também.
0: Mas assim, gente, ele foi convocado assim. Então passa uma mensagem de que tá tudo bem, tudo certo, vamos lá. Dá pra ir pra uma Copa do Mundo assim.
2: Mas brincadeiras à parte, tá? Ele não foi relacionado pro jogo de hoje por conta de uma lesão na panturrilha direita. Então ele deve ser ausência também contra o Grêmio no próximo sábado.
0: É, e a panturrilha que ele ficou precisando de massagem ali no jogo contra o Coritiba, né, Bruno? Foi a
2: isso,
0: mesma panturrilha, né?
2: E que teve aquele problema da substituição. Aliás, o Santos hoje entrou com recurso tentando anular aquela partida.
0: Não vai rolar, né, Santão?
1: Tava 3-0 pro Coritiba naquele momento.
0: Não quero dar essa notícia, mas já dando, não vai rolar.
6: Vai não!
0: E seria uma injustiça com o Coritiba se rolasse.
1: Que fez um primeiro tempo de
2: muita injustiça.
1: Almanac vem descendo o time. Essa é moderna. Francisco Ayala agora até caiu da cadeira. Chegou Nuno Moreira tentando recuperar a bola pro time do Vasco no campo de ataque. Mas a equipe do Olímpia recupera, mas sai jogando errado. David recupera, deu do Nuno Moreira. Deu a bola ali no Ramon Henrique. De novo no Nuno Moreira. Ramon Henrique domina, passou pra em cima da bola, deu pro Nuno Moreira, passou pro primeiro, passou pro segundo, deu ali no David. David passa o pé em cima da bola, volta a jogada mais atrás ali, entrega no menino que era o João Vitor, que volta a bola atrás ali no Tietê, no ciclo central. Errou o passe, o Tietê! Olha o contra-ataque, foi o Cuesta que errou o passe. Olha o contra-ataque do time do Olímpia. Alcaraz passa o pé em cima da bola, ainda ele, é o demais na verdade. Bateu pro gol, mandou pra fora a bola, longe da meta defendida pelo goleiro Léo Jardim. Fala, Michel.
0: Você diria que subiu o Delmas?
1: Ah, subiu, deu mais. Boa. Eu tô lento hoje. Muito boa. Subiu, deu mais a bola. Excelente.
0: Exato.
1: Excelente.
0: Brunão pegou, então.
1: O Brunão pegou, mais rápido que eu, verdade.
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3: 13 minutos jogados, 13 desse segundo tempo, e o placar da CBN marca na Vila Belmiro.
4: Santos
3: 2,
4: San Lorenzo
3: 0. Daqui a pouco, Allianz Parque, tem Libertadores da América, tem Palmeiras em campo. Diga aí, André Neto.
5: O Palmeiras não perde em casa na Libertadores há 5 anos. Daqui a pouco, às 9h30 da noite, o Verdão recebe o Cerro Porteño pela 5ª rodada da fase de grupos.
3: Central da bola, Leonardo Dai.
6: Tem gol no grupo do São Paulo, na Sul-Americana. Gaston marca o terceiro do Boston River. 3 para o Boston River, 1 para o O'Higgins do Chile. Boston River já está eliminado. E a gente lembra, derrota do O'Higgins faz o São Paulo jogar apenas pelo seu resultado. Na última rodada, contra o Boston River no Morumbi, para se classificar direto para as oitavas de final.
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3: O Santos mudou, Guilherme Pradella.
8: Pela segunda vez saiu o Miguelito. Não será hoje, Miguelito, que você terá feito seu primeiro gol como profissional no Santos. E entrou o Rony, que está há 16 jogos sem marcar um golzinho. Segura a mexida do Santos.
3: Gosta da mudança, Gabriel Dudziak? Foi boa a partida do Miguelito hoje?
9: O Miguelito começou bem, depois sumiu do jogo. Vai você.
3: Tripit vem pelo corredor central, vem o time do São Lourenço, bola aberta pelo lado esquerdo, chegou na linha de fundo, De Rites, pedalou, trouxe pro fundo, pintou o cruzamento na área, em cima da marcação, corta bem por ali, Igor Vinícius, recebe a chegada também, com falta, por isso o lance está paralisado, a falta está marcada, é falta pro Peixe, diga aí do Dudziak.
9: Então assim, eu acho que é um bom momento para uma troca, o Miguelito não estava aparecendo, o Santos não tem mais tanto a bola, então significa dizer que o Miguelito tem que marcar muito mais do que marcava no primeiro tempo. E ele não é um bom marcador. O Rony também não é um exímio marcador, mas é um cara muito dedicado nessa parte do jogo. E é um cara muito rápido para puxada de contragolpe. O que ele vai fazer depois de puxar o contragolpe é que tem sido um problema. Nessa passagem dele pelo Santos, parece que ele desaprendeu a finalizar. Não fosse um exímio finalizador também, mas sabia. Tanto é que até aí pouco tempo era o maior artilheiro do Palmeiras na Libertadores. Não sei se é ainda.
3: Acho que é o Veiga agora, né?
9: É, acho que sim.
6: Sim, sim.
9: É.
3: Lado esquerdo do campo de defesa, para entregação direta pelo alto. Chega para fazer o corte por ali, Aldonis Frias. Bate, rebate, a bola volta pelo lado direito do campo de defesa para o time do Santos. Igor Vinícius, canetaça para cima, Ousmane. Bola pelo lado direito do campo, chega no Gabigol de letra. Pega na marcação, vai pela linha de lado. Sai arremesso lateral, 16 minutos desse primeiro tempo. 2 para o Santos, 0 para o time do São Lourenço. 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
3: 16 minutos, 16 do segundo tempo. Placar é de 2 para o Santos, 0 para o time do São Lourenço. Bola esticada pelo lado esquerdo do Barreal. Insiste na linha de fundo, teve o desvio. Por último, do jogador do Santos, é só tiro de meta e nada mais, né, Pradella?
8: Exatamente, até achei que tinha sido escanteio, viu, Bitar? A sensação que eu fiquei é que tinha batido por último no jogador do São Lourenço. Ainda falando sobre o Igor Vinícius, que há pouco deu um belo drible, né? Ele não jogou contra o Coritiba a partida passada, porque ele estava com febre, acordou de manhã com febre, com isso acabou sendo cortado e o Mike jogou. Aí o Mike teve toda aquela situação, deixou o jogo ainda no primeiro tempo e hoje nem relacionado para a partida.
3: O William não consegue roubar a bola do time do São Lourenço. Vem o lançamento, a bola pelo lado esquerdo. Pra velocidade do Rony. Ele contra o Herrera, mano a mano. Ameaçou, partiu pra cima da marcação. Tem um ótimo tapa por dentro. Boa bola, bom tempo, devolveu. Rony cruzou na área. Tira bem a defesa do São Lourenço. Em dois tempos, Romanha e Insaurralde fizeram o corte pro time argentino. Que vem pelo lado esquerdo do campo de defesa. Tentativa do Barrios. Interligação direta, bola por dentro pro Agulha. Leva a chegada do Barreal. É falta. Falta marcada, é falta para o São Lourenço, para Dela.
8: Até achei que teria cartão amarelo para o Barreal, que me parece que segue como um lateral pela esquerda ali, mas não, apenas falta marcada no centro do campo.
3: 17 minutos e meio do segundo tempo, resultado muito importante para o Peixe, também está chegando a 6 pontos depois de 5 rodadas, está igualando o San Lorenzo, está igualando o Deportivo Cuenca, são os 3 primeiros colocados da chave, tudo em aberto rumo às oitavas de final, só depende de si o Santos na última rodada contra o Deportivo Cuenca, semana que vem na Vila Belmiro, lado direito do campo de defesa, o Santos tentou escapar, acabou perdendo, sobra de bola, tem arremesso lateral já cobrado pelo San Lorenzo, de Rites, lado esquerdo do gramado, prefere fazer a jogada por dentro, volta com Insaurralde, que gira o jogo da esquerda para a direita, Tripitio domina, mano a mano contra a marcação ali do Barreal, levou para a linha de fundo, fez o pivô ali, a marcação, cruzamento na área, tira no meio do caminho, sobra de bola ficando Insaurralde, ajeita, Gulli, devolve para Insaurralde pelo corredor central, dá para frente, recebeu, tentou encarar agora, a marcação, tira bem a defesa, antes da finalização do Coelho, voltou ali o Barreal. Tem escanteio, São Lourenço vem de novo o time argentino para dela.
8: Eu preciso trocar os óculos e o Vitar. Para mim, essa foi tiro de meta. O árbitro marcou escanteio. Da outra que eu achei que era escanteio, ele marcou tiro de meta. Para mim, Barreal tinha chutado a bola no jogador da equipe argentina.
11: Ué, e se ele tiver errado?
8: É, pode ser também. Tá bom, né? Ou, aí, no caso, ele precisa trocar o dele, ou colocar.
9: Se quiser trocar comigo...
8: Vamos testar, vai, vamos. Gabriel.
3: 19 minutos desse segundo tempo, o placar é de 2-0 para o time do Santos, bola aberta pelo lado direito do campo, chegando por ali para fazer o cruzamento, Tripitio lançou na área, Romanha desviou e a bola foi pela linha de fundo, é só tiro de meta.
8: Mudou.
3: O que foi?
8: Mudei de óculos com o Gabriel do Dziak.
9: E aí? Isso aqui não dá não.
8: Vamos desmudar.
9: Não dá não, tô ficando enjoado já.
8: Então aqui, Gabriel.
11: Peraí, agora pintou a curiosidade, quanto?
8: O quê?
9: De miopia. O Pradel tem uns 9.
8: É, alto grau de miopia.
11: Mas alto quanto?
8: Ah, bastante, assim.
12: Gabaritou.
8: Quase 4.
11: Peraí.
12: Até 4, eu tenho mais.
11: Pô, eu tenho 7. Você fala alto, é 4?
8: Ué, mas você acha o teu baixo?
9: Isso aí pareceu 9. Nossa, eu já fiquei tonto aqui.
3: 20 minutos do segundo tempo, placar de 2-0 para o time do Santos. Diga.
12: Não queria falar nada não, mas quando as pessoas começam a competir assim para ver quem tá mais doente, quem tem alguma coisa, é sinal grave, de que a idade está chegando.
9: É chato, né? É. Papo chato isso.
8: É pior do que na minha cidade é mais frio que a sua.
9: É, você fala assim, tá frio hoje. Ah, você não sabe que é frio.
8: É, exatamente, então.
3: Lado esquerdo no campo de defesa, sai jogando por ali o time do Santos, Barreal, 20 minutos jogados desse segundo tempo, 2 para o Santos, 0 para o time do São Lourenço, o Peixe encaixa o contragolpe, bola pelo lado esquerdo no campo, Oliva com espaço, invadiu a área, bateu direto para o gol, tem desvio, bate na trave e vai embora! Teve desvio na marcação, o Peixe tem escanteio para fazer a cobrança, era o terceiro gol pintando, achei que o Oliva ficou sem saber o que fazer e bateu pro gol, desviou no Montenegro, quase que ela entra pra dela.
8: Olha, Vitar, é inacreditável o gol que perde o Santos com o Oliva, e foi totalmente culpa do Oliva, porque o Gabigol era a opção e ele fez o movimento para receber a bola na frente, já dentro da grande área, para finalizar. O Oliva chutou todo torto na bola, parece que ele tava naquela sensação do tipo, nunca cheguei nessa fase, o que eu faço agora? Chutou em cima do jogador, a bola pegou na trave, mesmo assim tem escanteio, Santos.
3: Escanteio, cobrado a bola pelo lado esquerdo, bom tempo, cruzar em altura fácil, corte da defesa do time do São Lourenço, Barreal perdeu no primeiro momento, domínio errado, no carrinho ele retoma a bola pro time do Santos, Rony prefere fazer o toque na linha central, distribui por dentro com o Ilharão que volta pelo lado direito do campo de defesa, Futebol Globo CBN, pode ligar que aqui tem 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
3: Escapa Prates, André Neto, Leonardo Dai, aqui no Futebol Globo CBN, tem Palmeiras e Cerro Porteño. Que mais, hein? Leonardo Dai, central da bola.
6: Na Sul-Americana, Matheu Gamarra empatou para o Olímpia. Um para o Olímpia, um para o Vasco. Jogo no segundo tempo em Assunção. Nesse momento, os dois times estão indo para 8 pontos na classificação. O Vasco à frente da equipe paraguaia.
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3: 23 minutos desse segundo tempo, diga para dela.
8: Público na Vila Belmiro, 6.948 torcedores. 6.948, renda eu falo depois.
3: Chance na bola parada, vem Salgado de cruzamento na área. Sube o Ilharão para fazer o corte. Romanha ganha pelo lado esquerdo, evita a saída pela linha de lado. Deixa por dentro ali para Nahuel Barrios. Para cima da marcação, ele contra o Gabriel Bom Tempo. Ganhou, distribuiu de lado. Zagueirão Romanha, um tanque. Tentando fazer a ginga para cima da marcação por dentro. Cule recebeu, bateu em cima da marcação. A bola vai pela linha de lado. Sai em arremesso lateral, é lateral para o time argentino. Diga aí para dela.
8: Então, repetindo, público total 6.948 torcedores, renda R$373.906,39. Sou prefeito de comparação, né? Obviamente, outra competição, obviamente, que a situação do time era outra, todo aquele contexto. Mas na Neoquímica Arena a gente teve 45 mil torcedores, né, Vitar? Outro horário.
11: E mais de 2 milhões de renda, né?
8: Também, exato.
3: Temos pausa para hidratação dos jogadores e uma pausa de 30 segundos para propaganda partidária obrigatória aqui no Futebol Globo CBN, para quem quer saber mais e melhor sobre futebol.
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3: Rodrigo Vittar. De volta aqui no Futebol Globo CBN aos 25 minutos desse segundo tempo. Gabriel Dudziak, o Santos segue vencendo pelo placar de 2-0, Dudziak.
9: Há pouco o Oliva perdeu uma enorme possibilidade de matar esse jogo para o Santos. O resultado ainda é muito bom, a situação ainda é boa. O São Lourenço chega algumas vezes, mas não é uma pressão que faz para cima do Santos. Por mais que tenha mais posse de bola do São Lourenço nesse segundo tempo na comparação com a primeira etapa. Mas é isso, o Santos não é um time totalmente confiável para se dar o luxo de perder uma oportunidade como aquela, de fazer um 3-0 e finalizar essa partida. Então segue aberto o jogo, mas o Santos está na estratégia agora de se fechar lá atrás e contra-atacar. Aliás, sobre se fechar lá atrás, a gente está vendo cada vez mais o Ilharão como um terceiro zagueiro nesse segundo tempo, para fazer 3-2 em relação aos dois atacantes que tem a equipe do São Lourenço. São Lourenço que ainda não mexeu, né, Vitor? Acho que...
11: Tá demorando ou não?
9: Pode estar demorando ou pode ser aquilo que a gente comentava. Não tem ninguém melhor para colocar mesmo.
8: E, Vitor, vale lembrar que o São Lourenço com um bom tempo sem jogar, né? Desde as oitavas de final do torneio Apertura. São aí quase 10 dias do time treinando, se preparando até o jogo de hoje.
3: É aquela história, Gabriel, do Zé, que a bola já voltou a rolar na Vila Belmiro. O Santos tem a bola pelo lado esquerdo do campo de defesa. Às vezes o treinador se complica mais quando tem tempo para treinar, Dudziak?
9: Eu não diria isso, né? Mas é assim, para o jornalista não se complicar, é assim. Primeiro está cansado. E se tem muito tempo, falta ritmo de jogo.
3: Perfeito. 26 minutos desse segundo tempo, placar de 2-0 para o time do Santos, que se protege. Tripitio lançou na área. Antes da Osmendi, tirou a defesa, a bola ficou viva na área, o toque de cabeça!

0: The Hits do São Lorenzo!
1: São Lorenzo!
0: Aos 26 minutos do segundo tempo, o cruzamento do Tripinho na área, na direção do Ousmane. Todo mundo foi em cima dele. O desvio de cabeça do Frias para trás. A bola se ofereceu para o lateral esquerdo de Hits. Sozinho dentro da área, desviando de cabeça por cima do Brazão, que chega a tocar na bola e não evita o gol. O San Lorenzo está vivo no jogo e diminui o placar da CBN. Agora marca
1: Santos
0: 2,
1: San Lorenzo
0: 1. O detalhe é seu, Guilherme Pradella.
2: O detalhe, Vitar, é que o San Lorenzo até então nessa Sul-Americana era o time mais eficiente nos cruzamentos certos na competição. Acontece que o cruzamento do Tripicho não foi lá essas maravilhas, porque caiu na cabeça do Adonis Frias. O Adonis Frias, ao invés de cortar a bola, acabou ajeitando para a finalização da equipe do San Lorenzo. E aí, de cabeça, consegue mandar para o fundo do gol, fazer o primeiro gol da partida. O De Hits, o primeiro dele também na temporada, coloca uma pimenta na partida. Está 2-1, o Santos vence, mas o San Lorenzo tá vivinho no jogo.
0: Chegando o time do Santos, a bola pelo lado direito. Opa! Montenegro levantou o jogador do Santos. Tá caindo no gramado Gustavo Henrique. É falta nele. Jogadores do Santos pediram cartão vermelho e ele tomou amarelo para dela.
2: É, o Lautaro Montenegro ainda reclama bastante por conta da marcação, mas por enquanto é só cartão amarelo. A ver se o VAR, por exemplo, vai pedir revisão de alguma coisa. É um carrinho. Olha, um carrinho bem forte para cima do Bom Tempo. Bom Tempo não. Na verdade, do Gustavinho, o Gustavo Henrique. É um carrinho bem forte, que o cartão amarelo, se fosse laranja, existisse um cartão laranja no futebol, acho que seria aplicado nesse lance, viu, Bittar?
0: Esse laranja, Gabriel Dudziak, é um pouquinho mais amarelo ou um pouquinho mais vermelho, hein, Dudziak?
3: Não, eu ficaria com um pouquinho mais amarelo. Uma entrada forte, imprudente, temerária. Mas não é o jogo brusco grave, dito na regra, né? Que você só pega o jogador ou vai com uma força muito desmedida, coisa e tal. Amarelo, falta dura e vem o Santos.
0: 29:50 desse segundo tempo de partida. Santos vem na bola parada, trabalhada. O William não tentou fazer o toque na frente, tira bem a defesa, corta no meio do caminho por ali o Gulli. Sobra de bola que fica na linha central. O Igor Vinícius domina, faz o passe atrás, ele volta o jogo para Gabriel Brazão. Esse gol mexe ou não mexe no grupo, hein, Leonardo Dai?
4: Mexe pouco, Bittar. Continua San Lorenzo em primeiro, Santos em segundo, Cuenca em terceiro. Ele só faz diferença em um cenário na última rodada, que é o seguinte: o Santos empatar com o Cuenca e o San Lorenzo empatar com o Recoleta. Nessa combinação, quando estava 2-0 para o Santos passava em primeiro e o San Lorenzo ficava em segundo. Agora, com esse gol do San Lorenzo, se empatar Santos e Cuenca e o San Lorenzo empatar com o Recoleta, o San Lorenzo fica em primeiro e o Santos em segundo. Porque continuaria o empate triplo entre Santos, Cuenca e San Lorenzo. Santos e San Lorenzo à frente com 5 pontos nos confrontos diretos, mas o San Lorenzo com um saldo de gols melhor nos jogos dos confrontos diretos. Então ficaria o San Lorenzo à frente e o Santos em segundo.
0: E o San Lorenzo tem escanteio para fazer a cobrança, só que o Barreal tá caindo. Vai tomar um tempo ainda para sair do gramado, camisa 22 Santista. 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
0: O peixe vai mudar, Guilherme Pradella.
2: Rafael Gonzaga está pronto ali para entrar na equipe do Santos e daqui a pouco tem outra mexida também. Me parece que o Rafael Gonzaga é um que vai entrar e o outro é o 81, é o Samuel Pierre. Samuel Pierre, por sinal, vai fazer a estreia dele como jogador profissional, hein, Bittar? São dois garotos da base. O Rafael Gonzaga já tem, ia falar que tem muito mais experiência, mas não, tem bem menos experiência. Mas,
3: na comparação.
2: Na comparação, 100%, às vezes mais até de jogos do que o Samuel Pierre, né? Mas Rafael Gonzaga já foi experimentado no time profissional, lateral, e o Samuel Pierre ainda não. Vai fazer o primeiro jogo dele como atleta profissional do Santos.
0: Santos muda, Barreal e Bom Tempo, é isso, Pradella?
2: O Gabriel Bom Tempo, 49, está saindo, autor do primeiro gol, e o Barreal está saindo com o Carro Maca. Então são duas mexidas, o Santos já mexeu 4 vezes, pode parar mais uma vez para fazer mais uma mudança.
0: Chance na bola parada, daqui a pouquinho eu quero saber do Gabriel do Tiac. Antes vem o time do San Lorenzo, cruzamento feito na área, subiu o Ilhanão para fazer corte, sobra de bola ficando pelo lado esquerdo em São Raul, pintou lançamento na área, a bola está viva ainda, dominou Gulli, cruzamento em cima do Rony, sobrou, lado direito, cruzamento na área, vai pela linha de fundo, a bola do Bagos. Ele deu mão, mas deu mão do jogador do San Lorenzo, né, Pratela?
2: E era justamente isso que o Gabriel Brazão foi reclamar com o árbitro. Quando a bola saiu, ele foi para cima do juiz pedindo essa infração. A bola, de fato, tocou na mão esquerda do Facundo Gulli. E aí o lance seguiu, o Santos correu esse perigo, mas o árbitro depois marcou a falta para o Peixe.
0: Gabriel do Tiac, dois garotos estão em campo do Tiac.
3: É, aí é uma incógnita. O Gonzaga já mostrou assim que tem potencial. Sabe que eu tinha um professor na faculdade que me disse algumas vezes o seguinte, Vitar,
0: lá vem,
3: que a pior coisa que você pode falar para alguém é que ela tem potencial.
0: Por quê?
3: Significa que hoje ela não é nada, né? Mas não é nesse sentido que eu tô falando, não.
0: Puxa!
2: Que...
3: É. É, ele falava
0: se
3: isso.
0: Decide, hein?
2: Você adorava essa matéria, imagina, né, Gabriel?
3: Mais uma vez eu dei o troco nele, que ele falou assim, alguma coisa sobre o meu trabalho, falou assim, tem potencial. Eu falei, nunca diga a alguém que a pessoa tem potencial.
4: Aí ele respondeu, não, mas eu disse o que eu queria dizer mesmo.
0: Então toma um zero mesmo.
3: É, não, ele deu risada.
2: Mas pelo menos você estava prestando atenção, né?
3: Ele deu risada, mas o que eu queria dizer é o seguinte, o Gonzaga quando entrou, mostrou assim, ó, dá para se estabelecer no time profissional do Santos. Mas foram poucos jogos, você tem que tirar uma régua maior, né? 10 jogos, 15 jogos, não dá pra falar 3 jogos, tá pronto ou não está pronto. Então pode ser que ele entre bem, pode ser que ele entre mal. Da mesma forma o Samuel. Pode ser que entre e fale assim, opa, tá muito pronto pro futebol profissional nesse jogo. E pode ser que dê a entender que ainda não tá pronto. Então são dúvidas. O Cuca aposta em duas dúvidas pro momento decisivo do jogo. Isso eu consigo te dizer.
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0: O cronômetro não para, a gente gira para você. Tempo e placar de jogo na Vila Belmiro. 34:40, jogado já desse segundo tempo e o placar da CBN está marcando.
1: Santos
0: 2, Gabriel com tempo e Gabriel Barbosa, San Lorenzo 1, o marcado pelo Derrites. Allianz Parque, daqui a pouquinho tem Palmeiras e André Neto. Palmeiras e Cerro Porteño, quem informa é o André Neto, que vai reportar dos dois lados, né, André?
7: Sim, Rodrigo Vittar, o Cerro Porteño está escalado também com o Martim no gol, linha de defesa com Fabrício Domingues, Velasquez, Morel, Pérez e Chaparro, meio de campo de Pires da Mota e Klimovic, no ataque Nogueira, Cecílio Domingues e Pablo Verretti.
0: Daqui a pouco, 9:30 da noite, a bola rola aqui no Futebol Clube CBN para Palmeiras e Cerro Porteño com os Carolices na narração. Central da bola, Leonardo Dai.
4: Você tá perdendo o grande jogo de hoje, viu, Vitar? Saiu mais um gol do O'Higgins lá em Montevideo, 40 do segundo tempo, 3 para o Boston River, 2 para o O'Higgins. Resultado ainda faz o São Paulo jogar por uma vitória simples na última rodada sobre o Boston River para se classificar para as oitavas de final, se é que tem alguma vitória que seja simples para o São Paulo atualmente. Você tá perdendo e eu tô também, tá? Só tô vendo quando sai gol aqui, eu olho para a televisão, mas não tô vendo o jogo também.
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0: 36 minutos, 36 jogados desse segundo tempo. Placar de 2 para o Santos, 1 para o time do São Lorenzo. Chamou o Né Guilherme
2: para
0: dela.
2: Chamei, só para trazer um pouquinho mais de detalhes com relação a esses dois jogadores, né, que entraram na equipe do Santos. Primeiro, Samuel Pierre, apenas 18 anos de idade, fazendo o primeiro jogo dele como profissional. Ele está no sub-20. Inclusive, a questão de 7 dias estava jogando contra o Juventude pelo Campeonato Brasileiro Sub-20. Assim como o Rafael Gonzaga, que está fazendo o quarto jogo dele como profissional. A questão de 4 dias, inclusive, jogou contra o Fortaleza, fora de casa, pela equipe sub-20. Ou seja, jogadores que estão atuando pela base e, vez ou outra, acabam sendo chamados para o profissional. Hoje, Samuel está estreando, Rafael Gonzaga já está fazendo o quarto jogo dele.
0: Romanha Pinta, entregação direta, bola pelo lado direito do gramado para o Tripite. O cruzamento na área, passa por todo mundo, Brazão esquisito. Saiu de soco, tirou de qualquer maneira. Sobra de bola com o time do San Lorenzo. Romanha, lado direito para o Tripite, o lançamento na área. A bola vai diretamente pela linha de fundo. É só tiro de meta para o Brazão fazer a cobrança. Saiu esquisito ali o Brazão, hein, Pradela?
2: Cada susto que o Brazão dá também, né? Apareceu uma jogada completamente controlada, ao invés dele encaixar, ele foi com as duas mãos para socar a bola. Conseguiu afastar, mas mesmo assim manteve o perigo próximo ali da grande área. O jogo está parado agora porque parece que o Christian Bolívar está com a mão ali na perna esquerda, está sentindo dores, aparentemente não vai poder continuar o uruguaio da partida.
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0: 37:40. Oliva está começando a sair do gramado, mas ele sai numa velocidade, né? Para dela estar esperando alguém. Fica pronto ali para entrar.
2: É, exatamente, para terminar o aquecimento, né? Mas quem vai mexer também é a equipe do São Lourenço pela primeira vez, né? O Theo Rodrigues pagando. Pagando, está entrando com a camisa número 3 e está saindo com a camisa número 6, o Matias Derrites, o autor do gol, né? Está saindo com a camisa número 6, está entrando então com a camisa número 3, o Theo Rodrigues, pagando, jogador de apenas 20 anos de idade, formado na base, inclusive jogou sul-americano e mundial sub-20 ano passado pela seleção argentina.
0: Pagando, que também é lateral esquerdo, hein, Gabriel Tudziaki?
3: Sim, troca um pelo outro, deve estar um pouco cansado. O Pradella falou coisas incríveis aí sobre o Pagano, disse que é um atleta que ele tem muita inveja.
2: É. E aquela história também, pagando bem, que mal tem, né?
0: Mal tem, em campo. Diga, Dai.
4: Eu só queria defender o Oliva por ter saído devagarzinho do gramado, porque sendo substituição do Santos ultimamente, é melhor sair devagar para dar tempo de ter certeza.
2: Confirmar. Tem que sair.
3: E, perfeito. E falando ainda mais sério, porque o Leonardo estava falando sério, tem que ser mais dois aí se quiser fazer a 5, né? Só tem mais uma parada.
0: Lançamento à frente, domina por ali o Coelho dentro da área, vem o time do São Lourenço, cruzamento na área, opa! Pegou no braço do Lucas Veríssimo, o árbitro mandou o jogo seguir. Já eu quero ouvir o Gabriel Dudziak, antes vem por ali o Gulli, lançamento na cara do gol pra fazer!

0: Marcos Mendes, o centroavante, o goleador num bolão. Por trás da defesa, um bolão do Gulli. Visualização perfeita, viu bem o jogo. Lançou na frente, às costas da defesa. Aos Mendes de primeira, bola pro fundo do gol. O San Lorenzo vai arrancar o empate na Vila Belmiro. Dois gols no segundo tempo, o segundo no centroavante aos Mendes. E o placar da CBN atualiza e marca para você.
1: Santos
0: 2,
1: San Lorenzo
0: também 2. Aos Mendes foi para a rede. Detalheceu o Guilherme Pradella.
2: O Santos estava com um jogador a menos, aparentemente, viu, Vitar? O Oliva não tinha voltado ainda, inclusive gerou reclamação do técnico Cuca com o quarto árbitro. Belo giro do Gulli para cima da defesa do Santos. Belo passe para o Ausmendi, que na frente do brasão não tremeu. Manda para o fundo do gol, o sexto gol dele na temporada. Segundo jogo seguido que deixa, que balança a rede do adversário. 2-2. Tá tudo igual. E pressão para o lado santista.
0: Gabriel Dudziak, a situação fica difícil porque Leonardo Dai, o jogo... A história desse jogo muda totalmente a tabela, né, Leonardo Dai?
3: Com esse empate, o Santos não tem mais chance de se classificar em primeiro lugar e direto para as oitavas de final. É vencer o Cuenca na última rodada e pegar uma vaga em segundo lugar nos playoffs, né?
0: Chance da bola parada para o time do Santos, cruzamento na área, assume o Orlando Gil para fazer a defesa. 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
2: Mudou.
0: Diga.
2: Lautaro Dias, ele está de volta, hein? Camisa 19, entra, sai o Christian Oliva, o Santos não mexe mais.
0: O Gabriel Dudziak, que noite de prejuízo mais uma vez para o torcedor santista, hein, Dudziak? 2-2.
5: É isso, o Santos não é um time confiável para... ficar ali com o resultado, para se defender bem. Normalmente tem primeiros tempos melhores do que os segundos. E aí, de novo, acontece. O time está com 2-0 no placar e toma um 2-2. Primeiro num desvio ali do Adonis Frias, que permitiu ao Derrites fazer o gol. E agora numa jogadaça do Gulli, em um momento no qual o Santos tinha um a menos em campo. O Oliva estava fora, ninguém tinha entrado ainda. E aí, né, o destino também é muito cruel. Será que demorou porque não preencheram o papel, o Rodrigo Bittar?
3: O Bittar.
0: Oi!
3: Só pra gente explicar melhor ainda, né, a situação. Terminando assim, Santos e Cuenca na última rodada. Santos perdeu, tá fora. Santos empatou, tá fora. Santos ganhou, Santos tá classificado pro playoff, a menos que o San Lorenzo perca pro Recoleta em casa, mantendo a vantagem de gols em relação ao Santos, que neste momento é de 3 gols, só para colocar esse cenário também.
0: Chance para o time do San Lorenzo, cruzamento na área, Rafael Gonzaga de peito, ajeita ali para Gabriel Brazão, que tem pressa para sair do gol e trabalhar a jogada no campo de ataque. 43 são os instantes finais de jogo aqui na Vila Belmiro. Daqui a pouco tem Oscar Ulisses aqui no Futebol Globo CBN, tem Libertadores da América, tem Palmeiras e Cerro Porteño, não perca. Na sequência, 9:30 da noite, a bola rola. 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
3: Bittar.
0: Diga, Dai.
3: Não, desculpa interromper toda hora, mas é só porque essa curiosidade chama muita atenção, né? Por enquanto, 10 jogos desse grupo na Sul-Americana, está sendo o 8º empate. A gente só teve 2 jogos com vencedores. O Cuenca vencendo o Santos na primeira rodada por 1-0 e depois o San Lorenzo vencendo o Cuenca por 2-0. Os outros jogos todos empatados e, por enquanto, mais um empate.
0: Curiosamente, é uma chance muito grande do pior primeiro colocado sair desse grupo, né?
3: Bem possivelmente, né? Bem possivelmente.
0: 44 minutos do segundo tempo. Santos tentando ainda mais uma escapada. Gustavo Henrique fica no meio do caminho, tira bem a defesa do San Lorenzo, tem contragolpe. Gulli escapou, limpou o primeiro, passou pelo segundo, cruzamento do Coelho na área. Osmite mandou por cima do gol. Bola pela linha de fundo, é só tiro de meta. para o Santos fazer a cobrança. Prejuízo é grande e quase que ele aumenta, hein, Paradela?
2: Nossa, quase que sai o terceiro gol do São Lourenço, é que o Ausmente pegou muito embaixo da bola, por isso que ela subiu demais. Ô Vitar, pega os últimos 10 jogos do Santos. Saiu na frente contra o Recoleta, tomou um empate. Saiu na frente contra o Fluminense, levou a virada. Aí empatou com o Coritiba. Saiu na frente contra o Bahia, fez 2-0, levou o empate. Com o São Lourenço, não, saiu atrás, mas depois conseguiu o empate. Saiu na frente do Palmeiras, levou o empate. Contra o Recoleta, a mesma coisa, saiu na frente, tomou o empate. Aí venceu o Bragantino, venceu o Coritiba, perdeu o Coritiba. E agora, de novo, sai na frente, abre um 2-0 e tá tomando um empate.
0: É, só que tem que tomar cuidado porque vem tripite, o lado direito, o cruzamento na área, não chega no Coelho porque o Igor Vinícius estava ligado para fazer o corte. Faz o corte pro time do Santos, vem pelo lado esquerdo ali com o Rony, o jogo tá parado, a falta tá marcada. São os instantes finais de jogo, temos 45 minutos.
2: Mais 5 minutos de acréscimo teremos nesse segundo tempo.
0: Vamos até 50 minutos. A que se deve essas vantagens que o Santos não consegue confirmar, hein, Gabriel Dudziak?
5: Acho que pode ter questão física. Eu sempre faço muitas ponderações sobre o comentarista afirmar isso, porque a gente não sabe sobre preparação. Vai você.
0: Segura aí, porque vem o Gulli, vem o time do São Lourenço. Aí escapando por dentro. Ilharão chegou no meio do caminho para tirar. Vem pelo lado esquerdo do campo de defesa ali o Rafael Gonzaga. Tenta inversão de jogo, passe errado. Fica no meio do caminho. Diga aí, eu tô dizendo aqui.
5: Então, essa condição física, eu faço ponderações, porque a gente não sabe como é que é, mas como o Santos é um time de intensidade para tentar roubar a bola do adversário, é até meio que natural que caia essa parte física no segundo tempo. E as mudanças hoje não foram boas, o Santos caiu muito de desempenho com os dois garotos entrando, não é culpa deles, mas o time não marca mais da mesma forma. Veja como o São Lourenço encontra espaços.
0: São Lourenço que vem ali agora com o Insaurralde, abre a jogada pelo lado esquerdo, boa bola, tentando por ali o Barrios, cruzamento na área, bola perigosa, teve o domínio, Ausmende ajeitou, Barrios chegou, linha de fundo, Veríssimo! Chega para fazer o corte para o time do Santos, que tem agora contra-golpe. Rony deixando para Gabigol, tenta o giro para cima da marcação, fez o corte para trás, tentou limpar pé direito do Gabigol, gente do céu, tentou fazer o toque por dentro, tira por ali o Gulli, lançou na frente, Coelho saiu cara a cara com o Brasão, tirou Lucas Veríssimo no primeiro momento, voltou no Coelho, tira bem Rafael Gonzaga. Escanteio pro time do São Lourenço, que coisa, hein, Pradela?
2: Apagão total, né, da equipe do Santos. Parece que os jogadores estão cansados porque não conseguem mais chegar nessa. O Lucas Veríssimo precisou lutar demais com o Coelho para conseguir evitar a finalização. Depois o Rafael Gonzaga acabou livrando a barra da defesa santista e manda para a linha de fundo. Tem escanteio, o São Lourenço tem a chance de chegar ao terceiro gol. O Santos se segura nessa esperança.
0: 47 minutos e meio desse segundo tempo de partida. Santos 2, São Lourenço também 2. O Santos vencia pelo placar de 2-0. Prejuízo é grande. Lançamento feito na área. Subiu Lucas Veríssimo para fazer o corte. Sobra de bola ficando por dentro ali com o Romanha. Tenta ligação direta do Lautaro Dias. A bola pega na marcação e fica com posse de bola para o Santos fazer a cobrança. Tem falta marcada pelo corredor central. 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Conteúdo de qualidade, não perca. 48 minutos e meio desse segundo tempo, Santos tem a bola parada, quem sabe com um cruzamento na área para buscar o gol da vitória. 48 e meio, Igor Vinícius está na bola, Gabriel Brazão chega ali de lado, fez a cobrança curta para Igor Vinícius, é o Santos chegando, tentou o cruzamento na área, bola esticada, segunda trave, Adonis Frias pegou. Todo errado na bola, fica de graça para o time do São Lourenço, que tenta escapar, a bola esticada à frente, vai diretamente pela linha de lado. Santos ainda tem mais uma chegada para dela.
2: Tem mais 1 minuto e 10 segundos para buscar mais uma vez ficar à frente no marcador. Por enquanto está 2-2 e está se complicando na classificação.
0: Rafael Gonzaga tem lateral para o time do Santos pelo lado esquerdo do campo. Tentativa de lançamento à frente, lançamento na direção do Lautaro Dias. Não consegue fazer o domínio, tira a defesa. Bate, rebate, a bola volta para Veríssimo pelo alto. Sobe tentando ganhar por ali a defesa do time do São Lourenço e consegue. Lançamento à frente. Insaurralde brigando contra a marcação. Igor Vinícius chega na cobertura e tira. Tentou escapar. Bobinho perdeu. Falta nele. Falta em cima do Ausmende. E quase que o Santos toma um contragolpe que eu vou te falar, viu, Pratela, era na entrada da área.
2: Ia fazer uma besteira gigantesca, o Igor Vinícius foi tentar driblar para limpar a jogada e sair jogando, que nada, acabou perdendo a bola para o atacante do São Lorenzo, aí ele só pôde fazer a falta, segurar a camisa do Osmendi e aí recebe cartão amarelo. A última bola do jogo é do São Lorenzo, Bitar.
0: 50 minutos, chance na bola parada para o time do São Lorenzo, se segure aí, torcedor santista, pelo jeito no máximo empate hoje, hein? Pelo jeito no máximo empate. Santos tem que se segurar porque vem falta para o time do São Lorenzo, lado esquerdo do campo é a última chance do time argentino, cruzamento feito na área, sobe Igor Vinícius, chega para fazer o corte, no momento em que o árbitro apita pela última vez, termina o jogo na Vila Belmiro,
6: Santos
0: 2,
6: São Lorenzo
0: também 2, o Santos vencia pelo placar de 2-0, Futebol Globo CBN, para quem quer saber mais e melhor sobre futebol.
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0: Terminou o jogo na Vila Belmiro, placar de 2 para a equipe do Santos, 2 também para o São Lourenço. Resultado muito ruim para o Peixe, né, Gabriel Dudziak?
1: Péssimo pelas circunstâncias, sobretudo pelas circunstâncias. Está 2-0, é questão de ou administrar, defendendo bem, ou ficar com a bola, ou contra-atacar. E assim, o time do Santos até teve um contragolpe para fazer o 3-0, que foi desperdiçado pelo Oliva. Beleza, né? Não vamos cobrar 100% de aproveitamento, mas poderia ser ali. Não sendo, vamos para as outras duas estratégias. Controlar e tentar um outro contragolpe. O Santos não consegue mais fazer nada depois desse lance. O São Lourenço cresce, aproveita uma bola para a área, a princípio despretensiosa, Frias desvia e sai o gol do De Ritz. E depois a gente vê um Santos perdido em campo, marcando mal, vendo aí o São Lourenço conseguir tabelas importantes, até que sai o gol numa bela jogada do Gulli, e aí tá 2-2. Fácil assim tá 2-2. E tem sido fácil assim pro Santos perder vantagens que conquista.